0: disso nessa altura, em que muitas das notícias eram sempre que eles estão chateados, que eles não sei o quê, que eles vão se separar.
1: Eu acho, Daniel, que tu tens razão numa determinada situação, porque eu também vi a imprensa tentar denegrir demasiado a vida deles. Mesmo do Harry voltou a aparecer aquelas coisas do Hitler, aquilo tudo. Tentaram demasiado ali.
2: E fizeram quando ela teve participações em filmes e foi a partir daí que começaram, isso é verdade.
3: Bom, eu agora o que acho é que eles gostam do casal, que gostam a vida do casal, os meninos, tudo isso. Não nutrem nenhum afeto especial pelos meninos, é curioso. Como o povo inglês, nesta luta ou nesta avaliação dos duques de Sussex, desvaloriza perfeitamente as crianças, parece que as crianças não existem, o que eu acho uma falta de empatia muito, muito grande. E o que quero é que eles façam a vidinha deles e de preferência na América, não é? Mas na verdade eles querem ficar ali, é uma escolha deles.
0: E
3: só mostrar-vos um vídeo que uma amiga da Duquesa publicou, ou alguém que filmou o vídeo, que é o fundo, a continuação deste. Vemos ali aquele caminho a ser percorrido. Agora vamos ver o filme, vamos tirar o lead e vemos aqui então o Harry a conduzir, enfim, à maneira dele. Pronto, é a continuação do outro. Estão a ver? Portanto, foi uma coisa
1: que foi complicada. O que tu estás a dizer é que o primeiro foi a Meghan que
4: publicou.
1: Que publicou.
3: Foi editado.
1: Ah, sim. Foi a Meghan. E este foi uma amiga.
3: Este foi uma amiga, mas uma amiga próxima. Tem ali qualquer ligação ao Sussex.
0: Tem que ser próxima, porque se esta é outra parte do vídeo, ela estava dentro do carro com eles.
4: Sim, é amiga próxima.
3: Portanto,
1: as imagens são muito bonitas. As imagens são muito bonitas.
0: São lindas.
1: Acho que foi uma escolhida. Inclusive, aparece o Harry quando era pequenino, até com a Diana. Eu acho que as imagens são muito bonitas. E é assim. Acontece o que acontecer, as atitudes deles não estão aqui em questão, está em questão que eles são um casal muito bonito e quase que tenho a certeza que eles são apaixonados um pelo outro.
3: Ah, isso, sim, é um também, isso também me parece. Agora,
4: tem uma relação sólida.
3: Da família real, nem tus, nem mus, nem yes, nem não, nem hello, nem nada.
0: Podem tê-lo feito em privado?
3: Não me parece também. Alguns, pelo menos, não o terão feito.
0: Eu não acredito que o rei não tenha dado os parabéns ao filho. Não acredito.
3: Não sei. Quem manda uma carta daquelas tão seca...
1: Não. Eu acho que eles têm uma forma de estar e uma ética muito, muito pessoal, mas impera sempre a boa educação. E a boa educação manda ao pai dar os parabéns ao filho. Não acredito que não tivesse dado.
3: Talvez.
1: Acredito que os irmãos, se calhar, não.
3: Será que o Jânio viu e te ligou?
0: Não, dá em privado, porque em público terá uma interpretação diferente. Se ele dá os parabéns publicamente, e logo isso já é motivo de barulho.
1: Então, os pais têm
3: que estar. Mas era bonito que eu tivesse feito. Bom, agora tenho aqui um caso para a Sílvia, que é um caso muito curioso e que tem a ver com as crianças, não é? As crianças a quem se deseja sempre estabilidade. Archie e Lilibet, os filhos do Duque de Sussex, já mudaram de escola. Estiveram apenas 2 dias numa escola e depois de terem começado as aulas, mudaram de escola. A decisão foi tomada depois da equipa de segurança de Harry e Meghan considerar preocupante o trajeto diário devido à distância da casa para a escola e ao trânsito e ao tempo que o carro que transporta os príncipes ficava parado no trânsito. Portanto, acharam que afinal a escola não servia e tiraram de lá os meninos. Silvia, ao fim de 2 dias.
4: Pois, as crianças são muito novinhas. A adaptação, naturalmente, às vezes pode ser um bocadinho estressante nos primeiros dias e, naturalmente, se teve que mudar novamente, pode ser também um motivo de stress, mas não significa instabilidade. Vamos lá ver, as crianças adaptam-se muito bem. Às vezes, o que eu vejo é os próprios pais é que ficam mais ansiosos a deixarem os filhos tão pequeninos na escola e eles é que ficam mais ansiosos do que propriamente as crianças. Eu acho que se os pais estão bem e também derem-lhe uma boa educação e contextualizarem o que é que aconteceu, acho que facilmente as crianças também se adaptam a este tipo de mudança. Portanto, tiveram 2 dias, brincaram com as crianças, naturalmente deve ter sido a apresentação, um bocadinho mais ligeiro, e agora mudaram de escola também, naturalmente está tudo
3: outra
4: no início.
3: Outra apresentação.
4: Sim, outra
1: mas
4: apresentação.
1: Mas o que quero saber é uma explicação, para ver.
4: É segurança.
1: 2 dias de mudança, não é?
3: A questão é que
1: eu vou te dizer o que é que eu acho, Maia, muito sinceramente, e isto em Portugal também acontece, aquela escola é uma boa escola, que eles escolheram para os filhos, mas tu não te esqueças que o mês de agosto, em todo o mundo, pelo menos em toda a Europa, é um mês muito mais calmo a nível de trânsito e tudo. Acredito perfeitamente que eles começaram, quando começaram as aulas, o trânsito.

0: avolumou. E o que acontece é que começaram a ver que o carro demorava muito tempo a ir para a escola. E isso é uma questão de segurança, como é um facto. E por isso mudaram. Eu vejo por aí. Sim.
1: Eu também vejo por aí, porque eles foram avisados.
0: O que tu achas é que os seguranças deviam ter visto isso?
1: O que eu acho eu acho que desde o princípio esta mudança dos príncipes, dos duques de Sussex para a Inglaterra foi precipitada. Não calcularam que tinham segurança ou não, não verificaram tudo bem verificado, eles são um bocadinho imaturos, no meu ponto de vista. Pronto. Agora, o que acontece é que esta equipa de segurança devem ser muitíssimo fraquinhos, porque aquilo que eu li é que na escola avisaram, explicaram que o trânsito não era assim, que o acesso ao colégio se fazia de outra maneira. Eles arriscaram. Pronto, estão no direito deles também de arriscar. As crianças é que eu acho que é um bocadinho mais complicado para as crianças.
2: Eu também acho que a equipa de segurança falhou, porque uma boa equipa tem de ter a capacidade de prever os problemas.
1: Até ia lá no primeiro dia sem as crianças prever.
2: Isso é logo a primeira coisa. E nenhuma equipa de segurança, portanto, se até nós, que não somos nenhuma equipa de segurança, conseguimos perceber que o trânsito é um durante o verão e que depois, quando acaba o verão, o trânsito aumenta, portanto, a segurança, muito mais, tem de perceber que quando houver mais tráfego, há muito mais probabilidades de se criarem problemas de segurança.
3: Mas nós estamos a associar isto à segurança e podemos estar a associar isto diretamente ao comportamento das crianças que não se adaptaram aos novos amiguinhos e querem...
4: Mas é uma questão de informação, é só porque a informação tem a ver com a segurança.
0: E outra escola, você sabe onde é que fica?
1: É mais perto de casa.
0: É mais perto de casa. Mas não sei porque é que não optaram por essa.
2: É ali com os Jardins da Amadora.
1: Porque criam aquela escola, não sabemos o nome das escolas.
4: Mas não é público.
1: Mas criam aquelas escolas. O que sabemos é que era 100 km para lá, 100 km para cá.
0: 100 km?
1: Sim.
0: Diariamente?
1: Em milhas, isto é em milhas, sim, diariamente. Mas há muitos casos.
4: E de avião?
1: Sim. Quando isso acontece,
0: as crianças são interneladas. Eu fui internado na altura.
1: Não, mas...
0: Bem, isto é uma... Imagina o que é agora estar aqui e levar o meu filho quase ao Algarve.
1: Pois, exato, a Évora, quase. Mas também não se provavelmente seria eu que faria, seria a equipa de segurança. Cara, a equipa de segurança pensou assim, vamos lá dizer que isto é mau.
0: Mas para cá, são 100 milhas.
3: É que 100 milhas são 160 quilómetros.
1: É um percurso diário. Bom, a Inglaterra, como sabem, pois os duques não são muito amados e a propósito desta situação do carro parar, do carro ficar no trânsito, do segurança acabar, que achar que os meninos não tinham escapatória se houvesse um ataque, foram repescar uma foto de Kate a caminho da escola para ir buscar o príncipe George numa altura, e ou eventualmente outros filhos, em que apenas ela e um segurança estava no trânsito.
2: Sim, mas quanto tempo, qual é a distância do palácio para a escola?
1: Não faço ideia, mas...
2: É o que eu digo, estão aqui as táticas.
1: Não, mas lá está, mas eu estou... Exatamente. Portanto, imediatamente a imprensa reage dizendo, não, então...
0: É preciso sorte até na família que a pessoa nasce. Estas crianças não são às 2 da manhã e passam.
1: O que eu acho é que estas crianças, coitadinhas, estavam lá bem nos Estados Unidos.
0: Para entrar às 9, a fazer 160 quilómetros, as crianças fazem direto.
1: Não, 80 era na volta.
0: Vamos lá ver se as crianças são tiradas.
1: Era na volta.
0: Aguarda, ainda retirou agora.
1: Mas pronto, olha, vamos continuar a acompanhar esta novela, porque claro que ainda está pendente saber se os duques vão ter segurança oficial ou não. Por enquanto tem esta segurança que literalmente é de trazer por casa. Portanto, são muito, muito fraquinhos. Já podem encomendar aqui ou contratar uns seguranças portugueses que são bem vistos em todo o mundo, não é?
2: Depende.
1: Do que estes. Bom, e agora vamos para um assunto que nos toca muito. Ruth Cardoso finalmente voltou a sorrir e a mostrar uma nova conquista pessoal. A viúva Diogo Jota correu este domingo a sua primeira meia-maratona do Porto, completando os 21 quilómetros em pouco mais de 2 horas. No final surgiu sorridente, medalha ao peito, e deixou uma mensagem especial a Diogo Jota. Espero que estejas orgulhoso de mim. Porquê é que nós trazemos aqui este assunto? Primeiro porque é uma notícia, obviamente, acarinhamos naturalmente a Ruth, mas porque ela estava verdadeiramente sorridente, Silvia. Isto estava. Quer dizer que já fez o luto?
5: Não, não significa que já fez o luto. Eu acho que ela já está a tentar também, de certa forma, ter outras áreas na vida no qual possa ter momentos de felicidade naturalmente. E este foi um foco que ela quis muito ter na vida, não é? Portanto, foi um objetivo que ela viu concretizado e eu também acho incrível como é que ela consegue fazer 21 quilómetros a correr, não é? Acho fantástico, eu não consigo nem fazer o terço, mas acho que tem todo o mérito da parte dela ter este foco no exercício físico e algo que lhe dê prazer a ela, porque ela também tem filhos para criar naturalmente, tem que estar bem.
1: Três?
5: Três filhos. Do ponto de vista psicológico é importante que ela também esteja bem, esteja equilibrada, parecendo que não foi uma grande perda que ela teve na vida, não é? Teve que, de certa forma, tentar reorganizar a vida e foi através do exercício físico que ela também conseguiu este sorriso aberto e acho que está numa boa fase apesar desta perda. O luto fica sempre, a perda acaba sempre por existir para sempre, é o pai dos filhos dela naturalmente.
1: Não, e ela acaba por dedicar a vitória, no fundo, a Diogo Jota, Duarte.
0: Eu fico feliz, porque esta era uma das mulheres que eu acho que nós todos portugueses chorámos com ela. Acho que ela, o coração dela é evidente para recuperar e para superar tudo isto. Vai levar ainda muito tempo, mas é evidente, tal como a Silvia diz, ela precisa de fazer a sua vida. Ela está uma mulher muito bonita, está a voltar a sorrir, até pelos filhos, ela terá que o fazer e está com um corpo bonito. Eu acho que ela está a irradiar aqui alguma felicidade. E essa felicidade, ela não se esquece, com certeza, que o marido está com ela. E os filhos estão vivos, que ela tem que os educar.
1: Com certeza, isso, e ela é muito jovem para não refazer a vida dela, Daniel.
2: Ela tem esse direito. Ela tem esse direito. E por mais que todos nós percebamos que ela está sempre associada ao Diogo Jota, até pela forma como tudo aconteceu, ele também era muito jovem, eu acho que toda a gente tem de se preparar para o dia seguinte. E o dia seguinte é um dia em que ela arranja uma pessoa, se apaixone outra vez, que é um direito que ela tem, e continua a ser feliz. Quer dizer, nós não podemos ficar presos sempre na mesma situação. A memória está lá, o carinho está lá, o amor está lá, mas ela tem o direito de refazer a sua vida. E refazer a sua vida não é só com estes momentos, é também com alguém um dia que isso aconteça.
1: Com certeza, e com certeza acontecerá, porque ela é muito nova, Rui.
3: É muito nova, é muito bonita, fico muito feliz por vê-la ali. Ela fez uma homenagem muito bonita ao Diogo Jota nesta vitória que ela alcançou. Primeiro, refugiou-se no desporto como forma de terapia e também poder distrair-se dentro do possível daquilo que foi uma coisa que nos
1: assolou.
3: Um choque terrível que não dá para definir. Depois, esta homenagem parte logo desde o momento em que se inscreve, que ela solicitou o número 20, ali o
1: número
3: não é fácil, teve que ser premeditado, teve que ser solicitado, porque isto é o número da inscrição que fica no dorsal, e ela no dorsal tem lá o 20, que era o número do Diogo Jota, portanto ela não sabia em que lugar, se ia terminar, se não ia terminar, portanto ele está sempre presente em todo o dia-a-dia dela, em todas as vitórias e todos os sacrifícios que ela faz diariamente. Portanto, eu fico muito feliz que ela esteja a conseguir, dentro daquilo que é possível, ultrapassar, não é? Não esquecer, mas ultrapassar é uma dor que há de ser indescritível.
0: Ela vai amar o Diogo Jota toda a vida.
3: Como é lógico.
0: Vai aparecer novos amores, com graças às pessoas, mas o grande amor dela, ela vai amar toda a vida.
1: Isso com certeza que sim. Isso com certeza que sim. Bom, mas falamos também de amores que são para toda a vida. Os filhos são amores para toda a vida. Camila, filha de Rita, Patrocínio e Tiago de Tony Pereira, está de parabéns. A mina completou 5 anos e teve direito a uma festa muito especial, com a mãe a partilhar alguns dos momentos nas redes sociais. Rita não escondeu a emoção e descreveu a filha como a sua princesa arco-íris. É a irmã mais velha, esta menina tem responsabilidades, não é, Daniel?
2: Tem, sim, e vai crescer com essas responsabilidades, mas também tem uma bênção. Ela está numa família enorme, uma família onde não falta suporte presencial e suporte emocional. Eles dão-se todos bem, são muitos, o que é bom, e eu sei o que é que isso significa, porque venho também de uma família, enfim, numerosa demais, às vezes.
1: Ela há de ser a irmã mais velha, mas não a prima mais velha.
2: Pois, não, isso não. Não, é? Isso não.
1: mas eu gosto de famílias numerosas. Eu vou pedir só ao senhor realizador

0: que depois nos mostre o bolo, lá está. Agora estamos a ver o bolo. Eu gosto de ver bolos, já sabem que eu tenho este fetiche de ver bolos, que é para depois poder, numa ter festa, ideias. Ter ideias para bolos, não é?
1: Rui, isto agora só se for a tua neta.
0: Grandes, sim, a minha neta teve minha neta e o meu neto tiveram bolos muito bonitos, não eram parecidos com este, mas eram muito, muito lindos. Oh, e bons! E bons. Rui, grande especialista em festas de crianças, verdade, Rui Figueiredo, não verdade. É? Faz pelo menos duas por ano, é não é?
2: E é um dia
0: é um grande
2: feliz.
0: Momento.
2: É um
0: não
2: grande
0: é?
2: Momento para toda a família, para os pais inclusive, porque isto é juntar toda a família, juntar os amigos, neste caso da filhota, e acho que é um dia muito bem passado. E eles também capricharam ali na piscina, nos insufláveis, na decoração da própria festa. E é aquilo que uma criança desta idade quer, é ter os amigos com ela e a família toda junta. Portanto, parabéns a esta princesa que eu não sei o nome dela.
3: Camila, acho o nome giríssimo.
4: Podemos dizer que eles capricharam até na filha, porque ela é linda.
2: A Camila é linda,
4: é muito bonita. É uma rapariga muito bonita.
0: Mas nesta família propriamente não há ninguém feio.
3: Pois.
0: Não é? Portanto, é uma família de gente, a chamada beautiful people. Não, é? Não achas, não?
5: Água.
0: Pronto, já percebi, não vou insistir. Não,
4: As raparigas, as patrocínios são todas bonitas.
0: Sim.
4: São todas bonitas. A senhora, a mãe delas é uma senhora muito bonita e o pai também. Mas não acho isso de todos os homens que casaram com as patrocínias.
0: Ah, pronto, exatamente. Pronto,
4: não é o caso que eu tenho, que é um homem muito bonito.
0: Eu, por acaso, gosto
5: feias, elas
0: todos,
5: é que são todas bonitas, é isso.
4: Eu acho elas bonitas. Acho bonitas. Não achas bonitas?
5: Eu não acho nada, eu acho que as pessoas são como são.
4: Não, mas são lindas ou são feias, não é?
5: Ah, isso é um ponto de vista.
4: Eu acho as muito giras.
5: Acho que eu posso achar giras e se calhar tu olhas e dizes assim, não acho nada, ou vice-versa, enfim.
2: Eu acho a Camila lindíssima.
0: Pronto, a Camila não há dúvida nenhuma. Bom, e agora seguimos para um outro assunto que podíamos ter dado ontem esta notícia, mas damos hoje, ainda vamos a tempo porque não aconteceu nada de grave. Diogo Falsacina sofreu um acidente de moto na Segunda Circular, aqui em Lisboa, junto ao Estádio da Luz, mas felizmente não sofreu fraturas ou ferimentos graves. O ator partilhou imagens do acidente e revelou ter tido muita sorte, admitindo que podia ter sido muito pior. Mas a Diogo Falsacina, no meio disto tudo, teve uma postura fantástica e alertou, aproveitou para falar com os seus seguidores e dar um precioso conselho. Vamos ouvir. Olá, o meu nome é Diogo e tive uma sorte do capacete, não é? Do capacete, neste caso. Lembrem-se, miúdos, usem sempre capacete fechado e proteção adequada. Felizmente está tudo ok. Esta mensagem, Sílvia, é importante.
6: Sim, claro que sim. Pessoas que têm aqui muita exposição podem sempre aproveitar também para, através da experiência dele próprio, conseguir passar aqui uma imagem positiva, ou pelo menos de pré-reflexão das outras pessoas, para, de certa forma, conseguirem prevenir, de certa forma, estes acidentes. Vamos lá ver, este acidente pode ter sido muito aparatoso, ou seja, pode não ter consequências físicas para ele, mas do ponto de vista psicológico, normalmente afeta muito. Estas pessoas têm este tipo de acidentes que as pessoas ficam muito marcadas e muitas vezes até têm dificuldade em voltar a conduzir uma moto ou voltar a conduzir um carro. Portanto, eu não sei se é o caso dele, mas, nomeadamente, há pessoas que ficam com muita dificuldade em voltar neste caso até de moto, as pessoas deixam de andar novamente de moto. Não sei se é o caso dele, mas às vezes o choque, o pânico é tão grande.
4: Deixa-me dizer-te isto, Silvia. Tu estás a dizer uma coisa. Estás a dizer uma coisa que eu acabei de ver hoje isto na televisão, no Casados à Primeira Vista. Ele não vai a conduzir um moto 4 por causa disso mesmo.
0: É ela que deixam
6: de conduzir.
4: Teve um acidente e quem vai a conduzir é ela, e ele não queria ir, mas disse logo, eu conduzir não consigo. E não consegue conduzir.
0: E vai com ela.
6: Não estou a dizer que seja o caso dele.
4: É o Micael e a...
0: Ah, já sei.
4: E a não sei quem.
0: Já sei. Agora também não me lembro o nome dela, mas já sei qual é.
4: Estás a gostar.
0: Já sei qual é o casal. Eu sigo Casados à Primeira Vista, não todos os dias, mas ao domingo é a minha escolha, de facto.
4: A minha
0: não sendo a CMTV e o futebol, é a minha escolha, é de facto os Casados à Primeira Vista. Acho graça. E vamos agora passar para outro assunto. Está visto que o Diogo correu bem com o Diogo, portanto...
2: E equipado, ele fala do capacete, fala do equipamento, portanto ele ia com algum casaco, tens as ditas cotoveleiras e ombreiras.
4: O capacete estava partido.
2: Partido, porque ele tinha fechado e era um bom capacete e era um bom lugar.
0: Mas, Rui, a verdade é que muitas vezes negligencia-se estes passeios, este,

0: Estas viagens de moto.
1: Provavelmente se não tivesse capacete tinha tido um acidente muito mais grave do que
2: o eu até diria, não só o capacete, mas é aquilo que ele mostra efetivamente na foto, mas eu acho que ele até devia ir com ombreiras e cotoveleiras àqueles casacos
1: e mesmo
2: de pele.
1: Assim,
2: ele ia muito bem protegido porque ele fala de toda a proteção.
0: Porque o alcatrão queima, aquilo é realmente complicado. Bom, falamos agora de Taylor Swift, que como era esperado, esteve ontem a apoiar o início da temporada do marido Travis

0: altura. Até dizem que ele terá feito uma performance qualquer, porque ele, o Tom Cruise, aquilo que fui ouvindo sempre ao longo do tempo e lido, é que é um homem muito divertido. Uhum. Sempre quando vai mesmo aos eventos, ele fala com toda a gente. Ele, durante uma altura, foi sempre muito criticado por causa da sua fé, das suas crenças religiosas, mas depois, no trato com as pessoas, é muito educado, muito civilizado, muito simpático.
1: As mulheres não dizem mesmo.
0: Pois, eu não estava a falar dos relacionamentos dele, estava a falar do trato dele no dia a dia.
1: Era uma parte, era um rodapézinho.
0: É um rodapézinho, pronto, ok. E é amigo do casal. E há, inclusive, fizeram uma leitura labial para ver qual era o tipo de conversa que estava a ter com a Taylor Swift, porque os comentários nos Estados Unidos era que era irreal ver o Tom Cruise e a Taylor Swift a terem uma conversa, e realmente a conversa era confusa.
1: Era quê?
0: Confusa.
1: Era confusa.
0: Era confusa, porque ela parecia estar a falar das estruturas do estádio e das pessoas, e ele depois estava a falar de outra coisa. Mas isso também pode ter a ver com o facto de terem apanhado pedaços de uma conversa longa.
1: Pois claro, pois claro. De qualquer forma, o Travis bateu mais um recorde, que é um recorde de
2: tight
1: passos,
2: de assistências,
1: não é?
0: Mas é de tight end de jardas recebidas. Tem a ver com a posição defensiva.
1: Ah, pronto, portanto, coisas que ele... Tipo guarda-redes.
0: Exatamente. Tem a ver com o corpo, a forma como usam o corpo.
1: Muito
0: eles
1: bem, portanto,
0: na
1: o
0: Travis
1: sabe usar o corpo.
0: Se tu o dizes...
1: Não, tu é que estás a dizer a forma como usa o corpo.
0: Não, eu não disse que ele sabe usar o corpo. Não. Ele sabe usar o corpo no desporto, sim, agora.
1: Então, quando estou a falar de desporto, pois, obviamente, claro, de resto, estou-me bem nas ditas para o Travis.
0: Não, não sou eu que parece, mas foi
3: ao lado do Taylor Swift.
1: Travis é bem casado.
3: Mas tu, Júnior,
4: mas tu sabes que o Tom Cruise tem uma mania que tu, acordado de manhã, olha só, espalha já sou homem mais bonito.
3: Mas parecia o senhor para o lado dela.
1: O Tom Cruise acha
4: isso. Dentes brancos como tu, não são como os meus.
1: O Tom Cruise acha que é o homem mais bonito do mundo.
4: Ele e o Rui Pedro.
3: Os dois.
4: Ele e o Rui Pedro.
1: Ah, mas tu leste isso do Tom Cruise?
4: Eu li já há muito tempo.
3: Não, ele acha, eu tenho a certeza.
1: Pronto, o Rui Pedro acha mesmo que é. Mas para tirarmos dúvidas, vamos ver o Tom Cruise, que 20 anos depois faz capa da GQ e aparece nestes preparos. Vamos ver, aí está ele. 64 anos, a cara não parece ele, mas não.
0: Não, a cara é ele.
1: Olha, a cara é ele.
0: Muito mexida, mas é
1: não,
0: ele.
1: Então o que é que tu achas? O corpo é que não é dele ou a cara é que não é dele?
0: Não, isto tudo é
1: ele
0: dele e não é nada do outro mundo. É uma pessoa
1: a
0: que está bem.
1: A cara não parece ele.
5: Mas que idade é que ele já tem?
1: 64 anos.
4: Muito sinceramente.
0: Mas ele está mexido.
4: Esta fotografia, eu não conheço.
5: Eu também não, a cara está
1: diferente. Também acho esta cara muito estranha.
0: Mas ele está assim.
4: Ele fez algumas intervenções cirúrgicas, algumas plásticas, isso
0: e o corpo
4: tem sido muito falado.
0: Está o que está, é a idade que o senhor tem.
4: Agora, mas quer dizer, ele está ótimo.
1: Ele está muito bem.
4: Este homem tem 64 anos, está ótimo. Ele e o Brad Pitt são dois homens da mesma altura que estão
1: mas
4: ótimos.
1: Mas o Brad Pitt está com uma cara que se percebe que é o Brad Pitt.
0: Apesar de mexida também.
1: Mas está bem, mas bem mexida, não é? Temos ali mais fotografias de Tom Cruise, ele que...
0: Ah, mas nesta vez perfeitamente que é ele.
1: Ele está a fazer promoção a um filme da Digger.
0: Aqui parece o Jackie Chan, ali na
5: era aqui também parece ele. Eu acho que era aquela foto
1: aquela
5: específica.
1: Aquela cara, ou levou ali um retoque desnecessário, mesmo de imagem, mesmo de pós-produção.
3: Sim.
1: Mesmo pós-produção. Que não sei como é
0: porque
1: que ela...
0: tu vês que nas outras fotos, vê-se que é ele, reconhece que, ok, ele mexeu ali, aqui um bocadinho, mas isso...
4: Há poucas fotografias do Tom Cruise, é curioso, que eu tenho reparado ao longo da vida dele, que lhe não se nota a altura dele. Esta fotografia nota-se, ele é mesmo pequenino.
1: Ele é baixo,
4: mesmo pequenino.
1: Mas pronto, é o que é.
4: Autêntico. Parece o Rui Pedro. É
1: o antigo. O Rui Pedro é mais alto. Acho que
3: o Tom Cruise deve ser, não sei qual é a altura dele.
4: Acho que não. O Rui Pedro, ele dá para o ombro ao Rui Pedro.
1: Não sei. Bom, o que eu sei é que amanhã é quarta-feira e à quarta-feira está nas bancas a TV Guia. E nós temos por tradição mostrar a capa da TV Guia. Ora, aí vai ela. A Francisco Monteiro, casamento falso, não sei o que é. Portanto, acho que ele disse que era casado, mas algures, mas não sei, tem que amanhã já leio a TV Guia e já vou perceber. E temos ali vários temas também de interesse, a verdade da separação entre a Sónia de Jesus e o Vitó, palavras da mãe da Sónia, uma conversa entre Sara Barradas e Zé Raposo, uma entrevista em que eles dizem que tiveram alguma tristeza.

0: e muita preocupação quando nasceu a filha.
1: Estás preparada para domingo, Maia?
0: Ok.
1: Olha, diz ali assim.
0: Ex-marido conta tudo.
1: Não. Diz romance, vira qualquer coisa. Vira pesadelo.
0: Em qual? É no Dave.
1: Romance, vira pesadelo.
0: É lá em cima, é no Dave. Estou preparada, sim, senhora. E agora pergunto eu, faço uma pergunta aí para casa. Estão preparados para ver a banda portuguesa mais internacional? É verdade, a banda Municipal, fundada em 1992, vive grandes momentos. Sábado passado, o concerto foi na Quinta da Regaleira, em Sintra, e esteve completamente esgotado. Nós temos imagens exclusivas deste concerto e vamos daqui a pouco passá-las. Mas deixem-me dizer o seguinte, no dia 31 de outubro, esta banda atua no Art Club, no Porto, e lança o novo disco Far From God. E como este concerto está também esgotado, a banda abriu uma nova data a 1 de novembro. Portanto, para os fãs dos Municipal, não percam esta oportunidade de estar com eles. Mas não fica por aqui, por isso é que eu digo que eles vivem grandes momentos. Não fica por aqui, porque este fim de semana os Municipal atuam na Turquia. E o vocalista Fernando Ribeiro, que é também escritor, aproveita para divulgar a tradução turca dos seus poemas. Porque Daniel, o Fernando, é um escritor já com várias obras publicadas, com muitas traduções feitas, quer de ficção, quer de poemas. Eu não sabia.
2: É um
0: Por isso, é uma ignorância minha.
2: Normal também, não se pode saber tudo,
0: pois,
2: não é?
0: E
2: não há obrigação disso.
0: Mas agora já sei.
2: Agora já
0: é
2: sabes,
0: bom.
2: Já pudeste dizer e já ficamos todos a saber, mais pessoas ficaram a saber em casa, já sabe, não sabe, sabe.
0: É.
2: Pronto. E então é porque é um homem culto, para já, e é muito importante saber-se o que disseste sobre os Municipal, porque também não tínhamos a ideia que era a banda
0: a
2: mais internacional.
0: A outra banda foi o jornalista Miguel Azevedo, do Correio da Manhã, que hoje me disse, quando eu estava a preparar este tema, e o Miguel Azevedo refere que a outra banda portuguesa, também muito internacional, eram os Madre Deus.
2: Claro.
0: Que era uma banda absolutamente extraordinária, que chegava a ir ao Japão, a todo o mundo.
2: Mas é importante nós sabermos isto, porque é importante sabermos que temos artistas que são verdadeiramente internacionais, e se perguntasse a alguém, ou na rua, ou algum de nós, ninguém falaria nos Municipal.
0: Foi não. Mas se calhar íamos mais para fado, para artistas individuais.
2: Exato.
0: Mas estamos a falar de banda e não de artistas a solo.
1: É muito bom nós, Noite das Estrelas, falarmos destas coisas e darmos esta informação às pessoas.
0: É muito bom mostrarmos, de facto, o concerto na Quinta da Regaleira, que temos um tema, um dos temas tocados, Cross Your Heart, e vamos então ouvir com gosto os Municipal. Mesmo quem não conhece mais Municipal ou gosta de outras áreas da música, boa música é boa música, ponto. Vamos ouvir Municipal.

0: magnífico espetáculo, de facto, internacional.
1: Podia ser visto em qualquer parte.
2: E de bom gosto o sítio onde foi, na Regaleira.
1: Na Quinta da Regaleira, não é?
2: E deixa-me dizer aqui uma curiosidade, que é uma curiosidade que nós temos falado e que a gente dizer lá para casa, é que este homem, que é um homem culto e um homem de bastante valor, tem muito bom gosto, porque tem a mulher que eu sou mais apaixonado, que é a Sónia Tavares.
1: É verdade.
2: Sónia, é o marido da Sónia Tavares.
1: É verdade, e pai, e tem um filho que é o Fausto.
2: É o Fausto.
1: Exatamente. Não, não, e são um casal muito, muito bonito, é, muito, muito apaixonado mesmo.
2: Eu adoro a Sónia. Acho muita graça a Sónia, muita graça. Uma excelente profissional e uma mulher com uma graça, eu vejo tudo o que
1: é
2: dela.
1: É verdade, é assim, senhora. Bom, amanhã estamos de volta. Hoje foi Duarte Siopa, Silvia Botelho, Rui Figueiredo e do Daniel Nascimento. Já a seguir, Diana Cardoso nas notícias CM atualiza tudo. E nós amanhã estamos de volta com mais notícias dos famosos e, sobretudo, com cultura também. Porque a Noite das Estrelas, se pensam que é só polémica, não. Não, nós informamos. Até amanhã.

0: Assim, o simultâneo CMTV na Correio da Manhã Rádio, a Noite das Estrelas, a terminar com a música dos Municipal. Na Maia, amanhã estará de regresso também aqui, simultâneo na Correio da Manhã Rádio.
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0: Muito bem, daqui a pouco ainda uma palavrinha para si, em relação a esta quarta-feira, na Correio da Manhã Rádio. Calc West e boa música pela noite fora. Fique por aí.

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Noitada de terça-feira, já madrugada de quarta, na edição comigo Arthur Jorge, também com a jornalista Leonor Ferraz. Amanhã, na Grande Lisboa, espera por céu pouco nublado, com vento fraco, a moderada descida da temperatura, também nesta previsão. Grande Porto, neste dia 16, céu pouco nublado ou limpo, vento fraco e temperaturas amenas. A máxima na capital Lisboa amanhã é de 26 graus. É também essa a máxima prevista para a cidade do Porto. Em Setúbal esperam-se 28 graus. Em Braga também 28 graus de máxima. Os termómetros por Faro amanhã vão subir até aos 31 graus. Desejo-lhe uma ótima quarta-feira. Obrigado por estar junto da Correio da Manhã Rádio.

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Seja bem-vindo ao Aurora, eu sou a Ana Pinto, fico consigo até às 6:30 da manhã. Tenha uma excelente madrugada, uma ótima manhã de quarta-feira. Seguimos com boa música na Correio da Manhã Rádio.

quem sabe voltar para casa depois de um turno, olhos bem abertos, conduza com toda a atenção ao som de música portuguesa, os entre aspas, uma bela recordação para todas as criaturas da noite.

0: Criatura da Noite, um dos grandes sucessos dos entre aspas. Já a seguir temos mais uma edição do Músicas da Nossa Vida. Hoje o convidado é um nome sonante da música portuguesa. Falo do compositor, produtor e autor Tosé Brito. Vamos ouvir?
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2: Olá, sou Tosé Brito. Para quem não me conhece, músico, compositor, autor, já fui editor também, produtor, enfim, eu acho que na música não há nada que eu não tenha feito. E venho aqui falar de duas canções que me influenciaram muito no início, nos meus anos 60, no início dos anos 60. Houve duas bandas que eu acho que influenciaram toda a minha geração, não foi só a mim. Os Beatles e os Stones. São duas bandas absolutamente fundamentais, icónicas, e penso que todos os músicos que têm hoje em dia a minha idade ouviram-nas com muita atenção e aprenderam muito com o que elas fizeram. Vou começar por Stones por uma razão simples, porque a canção que eu vou escolher é uma canção que apareceu, foi lançada antes da canção dos Beatles que eu vou falar a seguir. Eu iria para o Satisfaction dos Stones, porque foi uma canção que, quando saiu, eu teria 15 anos, 15, 16, por aí, e mudou completamente a minha visão do que era o rock and roll, chama-se o rock, digamos assim, porque tem uma energia absolutamente única. A canção tem uma energia absolutamente fantástica. Eu toquei-a muitas vezes em palco. Nós tocávamos covers no Quarteto 1111, primeiro no Pop 5, foi o meu primeiro grupo no Porto, depois vim para Lisboa, para o Quarteto 1111. E fundamentalmente, até porque as nossas canções muitas estavam proibidas pela censura, não as podíamos tocar ao vivo, tocávamos covers. E muitos desses covers eram destas bandas. O Satisfaction foi uma canção que eu toquei inúmeras vezes. Tem uma linha de baixo, que é o meu instrumento fantástico. Eu adorava fazer aquela linha de baixo. E é uma canção que ainda hoje, quando eu a ouço, não consigo ficar quieto. Tenho que me levantar da cadeira e dançar. Vamos ouvi-la.

Então ouvimos o Satisfaction, a primeira, e eu vou escolher o Long and Winding Road dos Beatles, por uma razão muito simples. É do último álbum que eles gravaram. Todos os álbuns deles foram fundamentais para mim, mas o Long and Winding Road é uma canção que soma um bocado o fim dos Beatles e a tristeza que isso trouxe, não só a quem os ouvia, mas também ao próprio grupo. Eu acho que é uma canção que é icónica também e tem uma melodia linda de morrer. É de Paul McCartney, a música é dele, a letra creio que também. Eles assinavam sempre os dois, Lennon e McCartney, mas escreviam um ou outro. Nunca, muito raramente escreveram os dois as canções. Esta é nitidamente uma canção do McCartney. E eu também é uma canção que ouço e repito nas minhas playlists quando as faço, está sempre lá. Long and Winding Road.

0: espero que tenham gostado. Estas foram duas das músicas, das muitas músicas da minha vida, mas são duas que eu escolhi. E continuem a ouvir a Correio da Manhã Rádio. Eu cá estarei também para vos dar um abraço.
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2: Músicas da Nossa Vida com Tosé Brito, um dos grandes nomes da música portuguesa, compositor, intérprete e produtor, autor de canções que atravessaram gerações e ajudaram a escrever a história da nossa música. Tenha uma excelente madrugada de quarta-feira. Deixe-se ficar desse lado. Seguimos com Brandon Flowers a rodar.

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1: Hoje é dia de histórias de arrepiar com a jornalista Vanessa Fidalgo, depois das 3 no Aqui Entre Nós. Muito bom dia. O dia ainda não amanheceu, mas para nós já é bom dia, certo?

26 graus, um dia ameno e fantástico para passear. Por exemplo, se estiveres na bela cidade do Porto, o Mercado do Bulhão recebe mais uma sessão de afado no mercado, uma iniciativa que leva a música portuguesa para dentro dos restaurantes deste espaço emblemático da cidade. Hoje é a vez do fadista Marcelo Soledad.

um grande sucesso dos Common Arts de 1986, mas este tema foi escrito para Harold Melvin and the Blue Notes em 1975, pois é, não é original dos Common Arts. E agora seguimos em frente com os ritmos cubanos, Havana, Camila Cabello e Yang Suk.

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grande sucesso de Nick Kershaw neste despertar de quarta-feira. Tenha um dia luminoso, seja luz para quem está perto de si. A gentileza pode mudar o dia de alguém. Já pensou nisso? E já agora, já tomou café? Então vá, tome um belo pequeno almoço, que o dia vai ser longo. Eu fico por aqui sossegadinha a fazer-lhe companhia com boa música. Agora vai ouvir um tema do jovem norte-americano Noah Rinker.

0: Drops of Jupiter, os Train na Correio da Manhã Rádio. Bom dia, seguimos agora para mais uma edição do Há Vidas Assim, as histórias inusitadas do jornalista Vítor Figueiredo.
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2: No final do século XIX, enquanto a maioria dos cidadãos utilizava o sistema postal para cartas formais, um contabilista londrino chamado W. Reginald Bray decidiu transformar o regulamento dos Correios no seu parque de brincadeiras pessoal. Tudo começou em 1898, quando comprou o Guia Oficial de Normas Postais e percebeu que as regras eram, por vezes, algo vagas. Então, decidiu testar os Correios Britânicos até ao limite. Bray começou por enviar objetos sem qualquer embalagem. Pelas mãos dos estupefactos carteiros passaram crânios de coelho, uma abóbora e até um sapato, todos devidamente selados. Mas a sua audácia não parou nos objetos inanimados. A dada altura, Bray decidiu utilizar o serviço postal para transportar o seu cão, um terrier irlandês chamado Bob. Cumprindo todas as normas de peso e taxas, que custariam hoje o equivalente a escassos euros, o cão foi postado numa estação de correios local. A eficiência foi tal que o pequeno Bob foi entregue no destino em apenas 6 minutos, estabelecendo o que deve ter sido um dos recordes de entrega mais rápidos da época. Encorajado pelo sucesso no envio do seu cão, Bray deu o passo seguinte. Enviou-se a si próprio. Em 1903, postou-se numa estação de correios por uma taxa que hoje não chegaria aos 3 euros. O funcionário, seguindo o protocolo, colou as etiquetas, os selos, portanto, nas roupas do contabilista e designou um carteiro para o escoltar. Bray foi entregue em casa do seu pai, que teve de assinar um recibo para libertar a encomenda, neste caso, o filho. Noutra noite londrina de nevoeiro cerrado, usou o serviço para encontrar a casa de um amigo, utilizando o carteiro como um GPS humano, por um preço muito inferior ao de um táxi. Há vidas assim, Bray provou que com um selo e imaginação, o sistema postal britânico não tinha limites.
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Fui tão feliz ao som de Lloyd Cole and The Commotions. Aqui ficou o mega sucesso Jennifer, She Said. Muito bom dia, uma ótima quarta-feira. Daqui a pouco trago-lhe mais uma edição do Check Up. Para já seguimos com o verão de Afonso do Brás e Luís Trigacheiro.

0: Renato Brás e Luís Trigacheiro com esta bela canção. E como dizia a minha avó, a vida é simples, nós é que arranjamos sarna para nos coçarmos. Conhece a expressão popular? Mas olhe que ela existe. Venha comigo para mais um Check-up.
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0: A escabiose, mais conhecida por sarna, é uma doença de pele muito comum, mas que continua rodeada de mitos. Ao contrário do que muitas pessoas pensam, não está relacionada com falta de higiene. Pode afetar qualquer pessoa, independentemente da idade, da profissão ou da condição social. A sarna é provocada por um ácaro microscópico, o Sarcoptes scabiei, que escava pequenos túneis na camada superficial da pele, onde deposita os seus ovos. O principal sintoma é uma comichão intensa que tende a agravar-se durante a noite. Também podem surgir pequenas borbulhas, lesões provocadas pelo ato de coçar e finas linhas na pele, conhecidas como galerias do ácaro. A transmissão acontece sobretudo através de contacto direto e prolongado de pele com pele. Embora seja menos frequente, também pode ocorrer pela partilha de roupa, toalhas ou roupa de cama recentemente contaminadas. É por isso que os surtos são mais comuns em lares, creches, escolas e outras instituições onde existe contacto próximo entre pessoas. A boa notícia é que a escabiose tem tratamento eficaz. Normalmente utiliza-se um medicamento aplicado na pele e, em alguns casos, pode ser necessária medicação por via oral. No entanto, tratar apenas a pessoa com sintomas pode não ser suficiente. É fundamental que todos os contactos próximos sejam avaliados e, quando indicado, tratados em simultâneo. Além disso, roupa, lençóis e toalhas devem ser lavados a temperaturas elevadas ou devidamente isolados durante o tempo recomendado para evitar novas infestações. Importa ainda esclarecer que a escabiose humana é causada pelo ácaro, como já aqui dissemos, Sarcoptes scabiei, enquanto cães, gatos e outros animais são afetados por variantes diferentes do mesmo ácaro. Assim, os animais domésticos não são uma fonte frequente de escabiose humana. Em alguns casos, um animal com sarna pode transmitir temporariamente ácaros ao ser humano, provocando comichão e lesões transitórias, mas esses ácaros não se reproduzem na pele humana e a infestação tende a desaparecer quando o animal é tratado. Se o animal de estimação apresentar sinais de sarna, deve ser observado por um médico veterinário e, enquanto decorre o tratamento, é aconselhável limitar o contacto direto, lavar mãos após o manuseamento, higienizar mantas e camas do animal e seguir rigorosamente as recomendações do veterinário. Estas medidas protegem o animal, a família e ajudam a evitar novas infestações.
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Os Fairgrounds Attraction na reta final de mais um Aurora. Eu sou Ana Pinto, regresso amanhã bem cedinho às 5. Bom dia, Júlio, bom dia, Filipe, bom dia, Luís. A emissão é vossa.

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0: Mas os incêndios estão de volta a Portugal. Bragança e Évora são os focos que mais preocupam os bombeiros. Mais de 300 operacionais combatem um incêndio em Portel. O fogo deflagrou numa zona de montado e mato na área de Monte da Lameira. Ao final da tarde, o incêndio tinha duas frentes ativas. Não havia habitações em risco, nem registro de feridos. O jornalista Luís Pedro do Rosário tem estado no terreno.
1: Um incêndio de grandes dimensões está a deflagrar numa zona de mato entre Portel e Monte do Trigo, no distrito de Évora, conhecida por Monte do Lameira. 300 operacionais no terreno, apoiados por 107 viaturas, pelo menos é este o balanço que foi feito. É um incêndio que começou a deflagrar por volta das 3:30 da tarde, pelo menos foi essa a hora que o alerta foi dado.
0: Fogo também em Mirandela. A Rita Lino tem os detalhes.
2: Começou por volta das 2 da tarde, à altura em que os meios começaram a ser reforçados no terreno. Não põe nem nunca pôs desde o seu início em risco qualquer aldeia ou qualquer habitação, mas Jarde, claro, está em zona de mato, importante no que toca à natureza, e deixa aqui sempre este alerta extra de uma extensão também considerável nesta frente de fogo, que se tenta agora debelar nas próximas horas.
0: A imprensa nova está controlado o grande incêndio depois de uma tarde muito difícil com as chamas perto de casas. A reportagem é da Francisca Laranjo.
3: Tarde muito difícil em Proença Nova, aqui na localidade de Mocha, mas chegaram a estar muito perto das casas, a menos de 500 metros. Foram momentos de aflição vividos pelos moradores, momentos de muito trabalho. 80% do perímetro do incêndio está já controlado, mas é uma questão de aguardarmos para ver aquilo que vai acontecer. É muito difícil fazermos previsões quando sabemos que um cenário de incêndio é sempre muito duro, muito imprevisível, principalmente quando o vento continua sem dar tréguas.
0: Os incêndios que mais preocupam nesta altura são, para já, como referi, o de Portela, em Évora, no Monte do Trigo. Estão mais de 300 operacionais no terreno, acompanhados por 124 viaturas. Depois, também em Bragança, Freixo de Espada, à Cinta, Ligares, estão mais de 100 operacionais no combate às chamas. E ainda também destaque para Bragança, são mais de 169 operacionais em Mirandela, Sedães. Uma estudante residente em Almada está matriculada numa escola na Maia, no distrito do Porto. A aluna tem uma incapacidade de 95% e foi também inscrita no ano escolar errado. Ao correr da manhã, a mãe explica que mudou de residência há cerca de um ano. A filha, que tem paralisia cerebral, mudou de médico de família e de fisioterapia, mas esta transferência de escola falhou. Ana Caldeira lamenta a situação.
4: Disseram que tinha ficado na escola antiga de onde ela andava, que era no Porto, na Maia. Ou seja, não tem lógica nenhuma eu fazer 300 quilómetros todos os dias para trazer a minha filha da Almada para o Norte, para vir à escola. Eu acho que não tem lógica nenhuma.
0: O relato também da aluna que vive em Almada e foi colocada numa escola na Maia, a 300 quilómetros de casa. A notícia faz hoje a manchete do Correio da Manhã. O Procurador-Geral da República afirmou esta terça-feira que a Justiça está a trabalhar para que os inquéritos a Luís Neves avancem rapidamente. Amadeu Guerra não quis estabelecer prazos para a conclusão dos inquéritos.
5: Querem que eu vos diga em concreto o que é que estamos a fazer, hein?
6: Poderão
5: não vou fixar concluído. Prazos para os inquéritos. Já fixei alguns noutras circunstâncias e fui muito criticado por isso e por vocês, nomeadamente, que aliás nem compreenderam muito bem aquilo que eu disse.
0: Declarações do Procurador-Geral da República na inauguração do Palácio da Justiça de Beja. No mesmo local, a Ministra da Justiça recusou comentar o inquérito aberto ao Diretor Nacional da Polícia Judiciária por alegadas falsas declarações em tribunal no julgamento de Rui Pinto.
7: Não sei o que tenho que confirmar, falaram agora com o Sr. Procurador, portanto admito que ele possa ter dado alguma informação sobre esse tema, não me compete a mim comentar e por isso esperaremos.
0: Rita Alarcão, júdice, ministra da Justiça. 3 pessoas morreram e uma ficou ferida na queda de um helicóptero em Los Angeles, nos Estados Unidos. O acidente aconteceu na noite de terça-feira, numa zona próxima da Manson Avenue, e provocou um incêndio que atingiu 4 viaturas e 2 contentores. Os bombeiros extinguiram as chamas, as autoridades estão a investigar as circunstâncias da queda do helicóptero. Um drone despenhou-se junto a uma base das Forças Armadas na Alemanha. Está em curso uma operação policial para localizar e identificar os destroços do aparelho. O drone de origem desconhecida caiu a cerca de 1 quilómetro de uma base militar em Hanover. Há novos dados sobre o escândalo na arbitragem do Campeonato Português. Fábio Veríssimo terá sabido que iria arbitrar o Estrela da

0: Amadora Famalicão 20 dias antes do jogo da jornada 33 da época passada. A informação surge depois de Hélder Malheiro ter sabido que iria arbitrar o Moreirense Estrela da Amadora com 11 dias de antecedência. A jornalista Tânia Laranjos tem mais detalhes.
1: Sabe-se agora que também 20 dias antes foi dado conta aos árbitros de que seria Fábio Veríssimo que iria apitar o Estrela da Amadora Famalicão. Esta proximidade ao Estrela da Amadora está a ser investigada pela Polícia Judiciária. Tudo isto está consubstanciado em mensagens que foram entregues no processo, que foram entregues à Polícia Judiciária, que estão agora a ser analisados, também áudios que também foram recolhidos dos telemóveis de todos os que já foram ouvidos. Nem Luciano Gonçalves, nem Paulo Lopes foram ainda ouvidos neste processo. Para já, a Polícia Judiciária continua a investigar com base nestas inúmeras mensagens que foram recolhidas.
0: Daniel Aranjo no programa Ligador da CMTV. Esta quarta-feira o Benfica defronta o AC Milan de Ruben Amorim na jornada inaugural da fase regular da Liga Europa. Os encarnados enfrentam um adversário que nunca perdeu com as Águias em jogos oficiais. Na divisão, o treinador dos encarnados, Marco Silva, disse esperar um duelo difícil, mas considera que o mesmo aconteceria aos italianos se jogassem na Luz.
2: Um jogo muito difícil, sem dúvida. Duas equipas estão habituadas a estar noutra competição e não na Liga Europa, pelo seu historial, pelo que tem sido os últimos anos também em termos de competições europeias, mas a realidade é que estão ambas na Liga Europa. Nós tivemos que percorrer um caminho ainda mais difícil, que tivemos que jogar 6 jogos para aqui estar, por circunstâncias diferentes, e um jogo muito complicado. Cada equipa que joga aqui, seja a nível interno como a nível europeu, de competições europeias, acaba por ter sempre grandes dificuldades, porque é um local difícil para jogar pela qualidade da equipa. Como se o Milan fosse jogar ao Estádio Luz, teria essas mesmas dificuldades também.
0: A partida tem início às 8 da noite desta quarta-feira e tem relato aqui na Correio da Manhã Rádio.
3: Claro que sim, era só que faltava. Vamos à bola com o Correio da Manhã Rádio. A equipa de Pedro Carreira é a equipa de golos e vai ser uma noite memorável, eu acho. Ganhou, mas pode ganhar. Essa que é essa, não é? Quem ganha todos os dias é você. Faz lembrar aquele anúncio. Quem ganha? Isso era de que anúncio, Luís? Lembras-te? Quem ganha?
4: Quem ganha é você.
3: Eram umas piugas para aí.
4: Eram umas meias, era exatamente.
3: Para aí, uma coisa. Exatamente. Por falar em piugas, o homem dos pés quentes.
4: Pode dizer CD, porque já não existe. Pois chamava-se também. Com CD, quem ganha é você.
3: Com CD, não quem é? Ganha é você. É pá, maravilhoso. O que nos havia de dar logo de manhã. Tipo, vocês acordam assim? Sim. E pronto. Luís, como é que está o trânsito ali?
4: Olha, o trânsito não começa da melhor forma em Lisboa. Já temos aqui algumas situações que fogem àquilo que é habitual. Temos para já a informação de um acidente que está em fase de resolução, é no IC19. Este acidente ocorreu já há mais de uma hora, é na descida de Tercena para Queluz, portanto já mais próximo de Queluz. Há um ligeiro abrandamento à passagem pelo local, mas ainda nada de significativo. Depois temos outra situação que se verifica na Caril, é no sentido Sacavém a Algés. Trata-se de trabalhos que estão a decorrer na zona de Camarate e o trânsito está lento à passagem por este local, dado que existe supressão de vias junto às obras. E, portanto, é uma das zonas a evitar. Pode seguir em frente pela segunda circular, isto para quem vem da zona norte de Lisboa ou da Ponte Vasco da Gama. Portanto, é o itinerário que para já não apresenta a qualquer problema. Depois temos ainda um aumento da intensidade de trânsito no final da A2 para a ponte 25 de Abril. É na subida para a ponte do Pragal que o trânsito está mais intenso, mas mesmo assim sem demora. E há agora uma informação de última hora e que diz respeito a mais um acidente. É na Estrada Nacional 10, é na zona de Santa Marta de Corroios. Este acidente ocorreu no sentido Almada-Fogoteiro e, portanto, é uma situação que requer alguma prudência. Nos outros acessos a Lisboa, para já, ainda nada a registar, portanto, amanhã vai rodando sem problemas. Antes de chegar ao Porto, fica aqui uma nota para a A13. Está a ser resolvido um acidente ao quilómetro 20, sensivelmente, no sentido sul-norte-sul. Este acidente envolve um caminhão e uma viatura ligeira. Há muitos destroços espalhados ligados pela via e, portanto, é uma situação a ter em conta na zona de Pegões, na A13, à passagem sensivelmente pelo quilómetro 20 no sentido norte-sul. No Porto, a esta hora, para já, o cenário é muito tranquilo em termos de trânsito, já que todos os principais acessos estão com boas condições de fluidez, embora se note já um aumento de intensidade na BCI, junto à saída para a Boa Vista e também na A44, na ligação à A1, em Coimbrões. Mas ainda nada de preocupante, portanto o cenário é bastante positivo no Porto.
3: Está tudo. Muito bem, Luís Silva, um primeiro olhar para o trânsito nesta manhã de quarta-feira, dia 16 de setembro. Já! Como isto passa a correr, ligado aqui à Correio da Manhã Rádio. E com isto estamos a meio da semana, o que é uma coisa muito, muito extraordinária. Conseguimos!
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3: Se tem piada, aceita este convite para O Último a Rir, mais uma excelente iniciativa da revista Sábado. Já vai para aí na 3ª edição, se não estou enganado, ok? Portanto, se ainda tem um... Isto é para malta que costumas dizer, não é? Vê lá se não te caiu o dentinho quando se diz alguma piada ou quando se tem alguma piada. Portanto,
4: as próteses estão caras.
3: Exatamente.
4: Tem cuidado com
3: se falta alguma dentição, eventualmente este concurso tem do Último a Rir da Sábado tem tudo a ver consigo. Para o que nos havia de dar, não é? Sam Smith, para nos ajudar a acordar devagarinho. É certo, tiver. Aí, menos barulho, se faz favor. Estamos juntos neste bom dia. Luís Silva, Filipe Galamba e o próprio Júlio Eduardo. Bom dia. Claro, consigo também.

que está o dia de hoje? Deixa-me lá dar aqui uma espreitadela. Amanhã está mais fresca, ok? Nem penso vir de calçãozinho, porque isto já se sente qualquer coisa. O tempo a mudar. E o outono chega na próxima. Estou hoje uma semana, se não estou enganado.

0: dá para mexer o pezinho, não é? Hope of Deliverance. Ai, meu Deus. Bem, mexe o pé, mas ainda não mexe a língua. Isto ainda está assim um bocadinho travado. Estamos a 10 minutos das 7 da manhã, depois de Paul McCartney, vamos às compras e damos uma vista de olhos no tempo a seguir. Vamos lá.
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0: Estava aqui a dar uma vista de olhos no tempo que temos para o dia de hoje. Descem ligeiramente as temperaturas, pelo menos no litoral Porto. Bom dia, Porto, com 26 graus de máxima. Também 26 a máxima para Lisboa, 31 graus. Ainda azul, tudo azul, pelo menos no Algarve. De resto, previsão de algumas nuvens, mas não há sequer previsão de aguaceiros em todo o país. O Alentejo continua quente, 32 graus a máxima para Évora, 31 para Beja e por aí ficamos. 30 e poucos graus são as temperaturas máximas para o dia de hoje, especialmente mais a sul. Bom dia, está ligado à Correio da Manhã Rádio. Daqui a 2 minutos e meio, temos aí o grande jornal das 7, para que nada lhe falte no seu acordar. É a manhã completa, este bom dia. Vamos às notícias, daqui a pouco, não tarda nada. Sempre bem informado, a caminho de mais um dia de trabalho. Bora lá!

0: Muito bom dia, estamos a 7 minutos das 7 da manhã. Temperaturas atuais, em Santos, Lisboa com 18 graus, Porto 16, Faro já com 20. Melhor primeiro, embora bem informado, vamos para o grande jornal das 7, a edição é do Filipe Galamba.
1: As temperaturas baixaram, mas os incêndios estão de volta a Portugal. Bragança e Évora são os distritos com incêndios que mais preocupam os bombeiros. Mais de 300 operacionais combatem um incêndio em Portel. O fogo deflagrou numa zona de Montado e Mato, na área de Monte da Lameira. Ao final da tarde desta terça-feira, o incêndio tinha duas frentes ativas. Não havia, no entanto, habitações em risco, nem registro de feridos. O jornalista Luís Pedro do Rosário tem estado no terreno a acompanhar o incêndio.
2: Um incêndio de grandes dimensões está a deflagrar numa zona de mato entre Portel e Monte do Trigo, no distrito de Évora, conhecida por Monte do Lameira. 300 operacionais no terreno, apoiados por 107 viaturas, pelo menos é este o balanço que foi feito. É um incêndio que começou a deflagrar por volta das 3:30 da tarde, pelo menos foi essa hora que o alerta foi dado.
1: Fogo também em Mirandela. Rita Lino tem os detalhes.
3: Começou por volta das 2 da tarde, à altura em que os meios começaram a ser reforçados no terreno. Não põe nem nunca pôs desde o seu início em risco qualquer aldeia ou qualquer habitação, mas Jarde, claro, está em zona de mato, importante no que toca à natureza, e deixa aqui sempre este alerta extra de uma extensão também considerável nesta frente de fogo que se tenta agora debelar nas próximas horas.
1: Ritalino em Mirandela. Os três suspeitos dos disparos na Baixa de Lisboa entregaram.

0: Entregaram-se à Polícia Judiciária. A Sónia Cardoso falou com o advogado de um dos suspeitos.
1: Entregaram-se ao final da tarde desta terça-feira, na sede da Polícia Judiciária, os três suspeitos de um crime que ocorreu em plena Baixa de Lisboa. Uma confusão entre famílias rivais que acabou por existir vários tiros. Um deles acabou por atingir uma turista de 42 anos. Comigo tenho o advogado Pedro Pestana. 36 dias depois, porque é que houve aqui esta decisão de se entregarem?
2: Foram realizadas buscas domiciliárias na casa de três pessoas. As pessoas não estavam em casa, nada de ilegal foi apreendido, mas de forma de boa fé, as pessoas decidiram apresentarem-se às autoridades. É uma apresentação voluntária.
1: O seu cliente vai confessar alguma coisa?
2: O meu cliente vai prestar declarações. Eu não vou antecipar o que ele vai declarar amanhã. Portanto, vamos aguardar.
1: Muito obrigada. Fica as palavras do advogado que representa uma das pessoas de três que decidiram de livre e espontânea vontade entregarem-se na sede da Polícia Judiciária ao final do dia desta terça-feira. O caso remonta a 10 de agosto, quando tiros foram disparados. Um deles acabou por atingir uma turista que estava muito perto do local.
0: Os suspeitos podem responder por homicídio tentado e vão ser presentes a juízo esta quarta-feira para aplicação das medidas de coação. Uma estudante residente em Almada está matriculada numa escola na Maia, no distrito do Porto. A aluna tem uma incapacidade de 95% e foi também inscrita no ano escolar errado. Ao correr da manhã, a mãe explicou que mudou de residência há cerca de um ano. A filha, que tem paralisia cerebral, mudou de médico de família e de fisioterapia, mas a transferência da escola falhou. Ana Caldeira lamenta a situação.
3: Disseram que tinha ficado na escola antiga de onde ela andava, que era no Porto, na Maia. Ou seja, não tem lógica nenhuma eu fazer 300 quilómetros todos os dias para trazer a minha filha da Almada para o Norte para vir à escola. Eu acho que não tem lógica nenhuma.
0: O relato da mãe da aluna, que vive em Almada e foi colocada numa escola na Maia, a 300 quilómetros de casa, a notícia faz a manchete do Correio da Manhã desta quarta-feira. O Procurador-Geral da República afirmou esta terça-feira que a Justiça está a trabalhar para que os inquéritos a Luís Neves avancem rapidamente. Amadeu Guerra não quis estabelecer prazos para a conclusão dos inquéritos.
4: Querem que eu vos diga em concreto o que é que estamos a fazer, hein? Não vou fixar concluídos. Prazos para os inquéritos. Já fixei alguns noutras circunstâncias e fui muito criticado por isso e por vocês, nomeadamente, que aliás nem compreenderam muito bem aquilo que eu disse.
0: Declarações do Procurador-Geral da República na inauguração do Palácio da Justiça de Beja. No mesmo local, a Ministra da Justiça recusou comentar o inquérito aberto ao Diretor Nacional da Polícia Judiciária por alegadas falsas de declarações em tribunal no julgamento de Rui Pinto.
5: Não sou eu que tenho que confirmar, falaram agora com o Sr. Procurador, portanto admito que ele possa ter dado alguma informação sobre esse tema. Não me compete a mim comentar e por isso esperaremos.
0: Rita Alarcão, judice, Ministra da Justiça. André Ventura diz que o Chega está a ser alvo de uma campanha de intimidação política. Um dia depois de um novo incêndio na sede do Chega em Évora, o líder do partido diz que as autoridades têm de perceber o que se está a passar.
6: Foram três factos no mês e meio que eu acho que nós temos que parar para pensar. Um gabinete vandalizado, uma sede de um partido que arde três vezes no mesmo mês, e ameaças colocadas diretamente, avisadas ao Presidente da Assembleia da República, avisadas ao Ministério Público, dentro de gabinetes políticos do Chega.
0: Ventura afirma também estar disponível para ser ouvido presencialmente ou por escrito, no caso do assalto ao gabinete do Chega.
6: Como preferirem, é indiferente, desde que se chegue ao apuramento de quem foi e quem levou a cabo isso.
0: Só a Procuradora-Geral da República, Amadeu Guerra, garante que está a decorrer a investigação.
4: O processo Chega está em investigação, com celeridade, decorreu durante as férias e, portanto, estamos a trabalhar.
0: Declarações de Amadeu Guerra. O Governo reuniu os parceiros sociais, o salário mínimo e o orçamento do Estado estão em cima da mesa, Luís Silva.
7: A reunião da concertação social começa às 15h em Lisboa. O Ministro das Finanças, Joaquim Miranda Sarmento, apresenta a informação sobre a proposta de orçamento do Estado para o próximo ano. As confederações empresariais defendem menos impostos para as empresas e medidas para facilitar o acesso à habitação dos trabalhadores. As centrais sindicais pedem um alívio no IRS. O salário mínimo também deve ser discutido. O acordo em vigor prevê uma subida dos atuais 920 euros para os 970 em 2027. As centrais sindicais defendem um aumento superior, enquanto as confederações empresariais afastam essa possibilidade.
0: Na reunião estará também em discussão a transposição da Diretiva Europeia sobre Transparência Salarial. Ursula von der Leyen apresenta esta quarta-feira no Parlamento Europeu em Estrasburgo o discurso sobre o Estado da União Europeia. A Presidente da Comissão Europeia faz o balanço do último ano e apresenta as prioridades para 2026-27. A segurança europeia, o apoio da União Europeia à Ucrânia e os custos energéticos deverão estar entre os principais temas do discurso, tal como explica a jornalista Anabel Benedito, a partir de Estrasburgo.
8: É considerado o discurso mais importante no calendário político de Ursula von der Leyen, a Presidente da Comissão Europeia, que esta quarta-feira vai fazer o discurso sobre o Estado da União Europeia, em que vai falar sobre o último ano político, mas também, acima de tudo, traçar objetivos para o próximo ano. Comigo tenho Paulo Cunha, o chefe da delegação do PSD. Haverá certamente questões muito importantes e centrais.
9: Sim. Eu quero é preciso vermos a fotografia que a Sra. Presidente da Comissão apresenta do estado atual na União Europeia. E aqui duas áreas são centrais, a área da segurança e a área da economia. Quanto à segurança, dois temas, a questão da Ucrânia, da proteção da Ucrânia, da ajuda à Ucrânia da guerra hostil da iniciativa russa, mas também as questões migratórias, segurança das nossas fronteiras externas e uma política migratória que assegure condições para que os migrantes venham e venham com as condições que nós desejamos. Por outro lado, a questão da economia. Nós queremos ser mais competitivos, melhor sucedidos enquanto União Europeia, e isso significa que temos de ter condições para produzir ao mesmo nível com aquele, daqueles com os quais nós competimos. A questão da energia aqui tem um papel muito importante. O custo energético na União Europeia é um custo superior ao custo energético fora da União Europeia, e é preciso combater isso, é preciso criar condições para que nós possamos chegar aos mercados externos.
8: Serão temas certamente fraturantes que vão fazer parte deste discurso, mas muito provavelmente Ursula von der Leyen poderá também traçar aqui algumas surpresas neste discurso, que vai ser e estará a ser também muito aguardado. Segue-se depois um debate perante os eurodeputados aqui no Parlamento Europeu, em Estrasburgo.
0: A jornalista Anabela Benedito, em Estrasburgo. Há novos dados sobre o escândalo na arbitragem do Campeonato Português. Fábio Veríssimo terá sabido que iria arbitrar o Estrela da Amadora Famalicão 20 dias antes do jogo da jornada 33 da época passada. A informação surge depois de Hélder Malhar ter sabido que iria arbitrar o Moreirense Estrela da Amadora com 11 dias de antecedência. A jornalista Tânia Laranjo tem mais detalhes.
10: Sabe-se agora que também 20 dias antes foi dado conta aos árbitros de que seria Fábio Veríssimo que iria apitar o Estrela da Amadora Famalicão. Esta proximidade ao Estrela da Amadora está a ser investigada pela Polícia Judiciária. Tudo isto está consubstanciado em mensagens que foram entregues no processo, que foram entregues à Polícia Judiciária, que estão agora a ser analisados, também áudios que também foram recolhidos dos telemóveis de todos os que já foram ouvidos. Nem Luciano Gonçalves, nem Paulo Lopo foram ainda ouvidos neste processo. Para já, a Polícia Judiciária continua a investigar com base nestas inúmeras mensagens que foram recolhidas.
0: Daniel Aranjo, no programa Ligador da CMTV. O Benfica AC Milan joga-se esta quarta-feira na estreia na fase de Liga da Liga Europa. Cláudio Constantino.
11: Será ou não João Palhinha titular frente ao Milan? Rubén Amorim acredita que sim. Marco Silva deixa tudo em aberto.
12: Queria confirmar...
13: Não sei se o Rubén falou com o João ao telefone, não faço ideia. Mas para domingo, certeza que ele não sabe se vai jogar, né? O João sabe se vai jogar amanhã, quanto mais domingo. É uma previsão do Rubén.
11: O jogo em Milão arranca a participação do Benfica na fase de Liga da Liga Europa. Marco Silva antecipa um duelo difícil frente à equipa de Rubén Amorim.
13: Um treinador que nos conhece bem a nós, conhece o Benfica bem, conhece o futebol português bem. Há um conhecimento mútuo da minha parte para com o Rubén e o Rubén para comigo também, pelo um curto espaço de tempo que ele teve em Inglaterra, o número de vezes que nos defrontámos. Mas hoje em dia também já não há segredos, mesmo que não houvesse este conhecimento, e entre ambos e entre a ligação do Rubén ao futebol português, é fácil ter acesso hoje em dia. Só na preparação acaba por estar facilitada por todas as ferramentas que acabamos por ter. Portanto, um jogo muito complicado, em que esperamos estar à altura, como é a nossa obrigação.
11: Prestiani tem sido um dos jogadores em destaque no arranque de temporada do Benfica. Marco Silva mostrou-se rendido ao jovem argentino.
13: O princípio da época tem demonstrado que ele tem funcionado muito bem à esquerda. Se vos dissesse algo diferente, estaria a mentir, porque os dados estão lá, vocês analisam os jogos e veem também. A realidade é que ele está mais que preparado também para ajudar a equipa noutras posições. Connosco, este ano não começou nenhum jogo à direita. O ano passado praticamente jogou sempre à direita, portanto... O rendimento dele tem sido excelente, um jogador que tem vindo a evoluir também diariamente, jogo após jogo.
11: Para o jogo frente ao Milan, Marco Silva ainda não pode contar com Alexander Bach, apesar de já ter treinado sem limitações, não viajou com a equipa para a Itália.
0: O primeiro jogo do Milan de Ruben Amorim na Liga Europa é contra o Benfica, o clube especial para o treinador português. Na divisão, o técnico garantiu que não será um jogo fácil.
14: É um jogo especial, porque já jogaram duas finais da Liga dos Campeões, em 63 e em 90. O Benfica perdeu as duas. É um jogo com... É um símbolo do futebol europeu. O Rui Costa, o seu presidente, jogou aqui e é uma referência também para o Milan. O Gonçalo cresceu no Benfica. Eu passei pelo Benfica também como jogador e joguei lá como miúdo. Obviamente que é especial, mas só me interessa vencer.
0: O jogo entre o Benfica e o Milan, de Ruben Amorim e Gonçalo Ramos, está agendado para esta quarta-feira, às 8 da noite. Vai ter relato aqui na Correio da Manhã Rádio.
15: Claro que sim, claro que sim. Outra coisa não se esperava, não é? Equipa de golos de Pedro Carrara. Para ouvir aqui na Correio da Manhã Rádio, 7:07. Bonita hora. Só falta aqui o António Zambujo e o Pica do Sete. Quem sabe se ainda lá vamos. Luís, como é que estão as coisas aí fora, meu amigo? O que vês?
16: Olha, vejo um cenário complicado na área de Lisboa. Mais um dia complicado. É o terceiro nesta semana.
15: O terceiro, mas já tínhamos o último, de sexta-feira, não é?
16: Sim.
15: Não podes falar da Ponte Baixo da Gama, pelo amor de Deus.
16: Não, por enquanto ainda não. Ainda está tudo bem com a Ponte Baixo da Gama. Há, de facto, duas situações que fogem ao comum e que estão a causar um congestionamento adicional para esta hora da manhã. Uma delas diz respeito, precisamente, a um acidente que já ocorreu há praticamente duas horas, é no IC19, no sentido Sintra-Lisboa. Este acidente ocorreu na zona de Queluz, portanto a ocupar a berma e parte da via da direita, portanto há aqui uma supressão de vias que faz com que o trânsito acumule. Mas antes deste acidente e já na zona de Terceira, há informação de um segundo acidente no IC19, enfim, tudo somado é um congestionamento que começa precisamente no alto do Cacém. Pode utilizar como percurso alternativo o A16 e o IC16 em direção a Belas, já que em direção a Alfornelos, queria eu dizer. Portanto, são alternativas que de momento não apresentam qualquer tipo de demora. Depois temos outra situação que foge ao comum, que tem a ver com trabalhos que estão a decorrer na Caril. Os trabalhos estão a efetuar-se na zona de Camarate e afetam o sentido Sacavém-Algés. Por esse motivo, há supressão de vias e o trânsito está congestionado praticamente desde o nó de Sacavém e acaba por afetar o acesso proveniente da A1, que começa a ter já algumas paragens à passagem pelo viaduto do Rio Trancão e depois no acesso à Acril. Depois, temos as situações normais a esta hora. A A2 para a ponte 25 de Abril, já com fila no primeiro viaduto do Feijó, afeta o IC20 antes da área de serviço. Na margem sul do Tejo ainda deixa aqui o destaque para a Estrada Nacional 10. É palco de acidente, precisamente na zona de Santa Marta de Corroios. É um acidente que está a afetar ambos os sentidos e, portanto, o trânsito aqui também está complicado. Na margem sul também a destacar a Estrada Nacional 10, que começa a ter agora mais trânsito na zona da Quinta do Conde. Por enquanto, a Estrada Nacional 378 não oferece demora no troço entre Fernão Ferro e o Foqueteiro. Devo referir que a segunda circular já tem também algumas paragens na zona da Encarnação, no sentido Sacavém-Benfica. Os restantes acessos a Lisboa, para já, nada a registar, portanto ainda boas condições de fluidez. No Porto, temos também um aumento do trânsito na via de cintura interna, junto à saída para a Boa Vista, no sentido Arrábida-Freixo. Há também mais movimento no final da A3, no acesso à AVCI, mas mesmo assim sem muita demora, e começa-se a notar mais movimento na Avenida AEP, em direção ao Porto, mas também aqui as paragens são ainda praticamente inexistentes. Todos os outros acessos ao Porto registam boas condições de fluidez. A informação final vai para a região centro do país e, nomeadamente, à zona de Coimbra. É que um camião perdeu a galera junto ao ISEC, o Instituto Superior de Engenharia, e, portanto, o

0: trânsito aqui também está congestionado devido a esta situação, que com certeza ainda vai demorar algum tempo para ser ultrapassada.
1: E se houver um qualquer alerta de trânsito, estamos naturalmente a contar consigo também. Pode fazê-lo aqui. Na Correio da Manhã Rádio, perguntem muito bem. Mas como? Como é que eu faço isso? Assim.
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1: É o número de WhatsApp que pode enviar as suas mensagens aqui para a Correio da Manhã Rádio para dar aqui uma ajuda ao Luís Silva. Não é, Luís? Olha, estou
0: sempre preciosa, sempre preciosa, exatamente. Okay. Portanto, até mesmo mensagem. Camionistas, porque não? Porque temos aí as alterações na via de cintura interna.
1: Como é que foi o dia de ontem?
0: O dia de ontem. Quer dizer, deixa-me só dizer que o objetivo desta proibição veículos
1: sentido,
0: de pesados
1: sentido,
0: de mercadorias que não se dirijam para o Porto ou para Vila Nova de Gaia, ou pelo menos para distribuir ou apanhar carga, que estejam só de passagem pelo Porto. Essa proibição começa, convém recordar, às 7 horas da manhã e mantém-se até às 9 da noite, estando como percurso alternativo a Crepe e ou a A41. Portanto, esta situação tem como objetivo tirar trânsito da via de cintura interna. E isso, pelo menos, não se verificou na manhã de ontem.
1: É interessante sabermos se ontem, correu bem. Pronto,
0: ter esse feedback por parte dos motoristas de veículos pesados que estão afetados por esta proibição.
1: Sim,
0: era bom ter aqui de viva voz a opinião e nada melhor que utilizar a nossa linha WhatsApp para dar voz precisamente se é a favor ou contra esta medida.
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1: Está dito. Eu vou à bola com o Luís Silva. Vou mesmo.
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1: Já que há pouco lançávamos o desafio do dia da chegada do outono, pá, confirma-se. Toda a gente a pensar, é para 21, nada disso, é mesmo de hoje uma semana. Dia 23 de setembro, chega, é à 1 da manhã, temos de nos organizar aqui para ver quem é que vai buscar o outono.
0: Tem
1: à
0: que ser
1: de táxi,
0: porque transporte público à 1 da manhã ainda há transportes, não é? Eu penso que sim.
1: Bem, o outono podia ter arranjado outra hora, mas pronto, assim faz a viagem de noite, tem tudo o sentido. Não vamos dizer mais nada a propósito disto, ok? Outono de hoje uma semana, no doubt, bom dia!

0: 7:17, ligado aqui a este acordar de quarta-feira, dia 16 de setembro. Como corre o tempo. Ainda estávamos, outro dia estávamos no Natal, a desejar feliz 2026. E cá estamos nós, resistentes, valentes, já lá vão as férias. Começamos a olhar só para adiante. Começamos a olhar para o Natal que chega, não tarda nada. As luzinhas, o friozinho, as castanhas, o cozido à portuguesa. Já começaram a servir cozido à portuguesa? Ainda não. Lá chegaremos. É um verdadeiro fala barato, é do que precisamos. É do que precisamos.
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2: E a pergunta de hoje é: o que acha do arranque do ano letivo estar a ser marcado pela falta de professoras?
3: Elisa Walter Bairro de São Miguel Alvalade. Este é o pior ministro da Educação desde os tempos de Dom Dinis. Aliás, Dom Dinis demitiu o ministro da Educação da altura e tomou ele conta do recado. Coisa que o Montenegro não faz. Aliás, o homem não faz nada. Qualquer dia passa uma dessas carrinhas da Câmara de recolha de monos, vê-o na rua e leva-o. Eu, antes de trabalhar na biblioteca, eu fui professora, não é? E eu fui colocada nos Açores, no entroncamento e em Rio Tinto. Tudo no mesmo ano letivo. Saí, claro. Ninguém aguenta. Estamos bem arranjados com esta corja. Epa!
4: David Manaio, formado em Ciência Política para a Universidade da Veda, que é mesmo assim. É pá, hoje em dia os professores não querem a fazer nenhum. Desculpem lá, pá. Nem ensinar sabe, não sabe nada. Querem impingir Saramago aos putos. Então Saramago nem sequer sabia meter vírgulas nem pontos de exclamação nos livros, pá. Eu acho que deixe o Saramago e meto mas é tipo Fernando Pessoa, pá. Esse sim era um ganda poeta, um ganda visionário. Esse gajo era um visionário, porque o gajo ainda nem havia redes sociais e já ele tinha 4 perfis falsos, pá. Mas os professores, não. Querem é o Saramago, porquê? É lá da pandilha. Campada, pá.
5: Olá, sou Salvador, tenho 12 anos e sou de Rio Tinto. Eu até agora só tenho 2 professores, o de Geografia e o de Educação Física. E o de Educação Física nem sequer é muito educado. Portanto, neste momento tenho um horário que parece um passador, é só furos. Mas pronto, há coisas boas, não é? Porque o ano passado, por exemplo, não tinha Geografia. E a minha mãe dizia que eu nem sabia qual era a capital de Portugal, o que era um exagero, sabem qual é a capital? É Cascais. Pelo menos o meu avô diz que aquilo em Cascais é só capitalista. Mas tirando isto tudo, eu estou contente de voltar. Já senti a falta de ver os meus colegas todos à porrada no recreio enquanto eu gravo para o TikTok. E viva as aulas!
6: Luísa Frade Calhabé, Coimbra. Sou professora de Ciências na Escola Básica Norton de Matos há 23 anos. Tenho muito orgulho nos meus alunos. Temos

0: facto alguns problemas com professores, mas estamos a arranjar atividades extracurriculares para entreter os miúdos enquanto não há colegas colocados. Uma das atividades que eles estão muito contentes de fazer é farmar aura. Fazem até campeonatos daquilo e tudo. Se me perguntam o que é farmar aura, eu não faço ideia. Mas pronto, sempre é bom estarem entretidos. Aquilo é assim uma espécie de mímica, mas muito mais estúpido. Mas eu acho que, pronto, antes de ter miúdos estúpidos do que na droga, ou pior, nas redes sociais.
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2: É uma ótima companhia, Eduardo Ciopa, com mais um grande convidado na manhã de sábado. É ótimo quando andamos aí dando umas voltinhas de um lado para o outro. Por falar em voltinhas, o que é que se passa com o nosso homem do trânsito, Luís?
6: Olha, tenho aqui uma buchazinha para... duas buchas. Ah, uma é, de facto, um acidente e é na segunda circular, é na zona da Encarnação, no sentido Sacavém-Benfica, portanto, já há paragens precisamente neste ponto da segunda circular. E a outra informação tem a ver com a A1, atenção ao sentido Lisboa-Porto, antes da saída para Santa Iria da Azóia, há um bocado de grande pneu solto na faixa da esquerda. É uma situação de perigo e, portanto, aqui fica desde já este alerta. Deixa-me só dizer que na A1, em direção a Lisboa, o trânsito já está muito complicado a partir de Santa Iria da Azóia. Tudo isto se deve às obras que estão a decorrer na Cril, no sentido Sacavém-Algés, obras na zona de Camarate que estão a congestionar o trânsito.
2: Um pedaço de pneu na via e não é o meu.
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2: O que deve saltar não salta aí. O outro, cá está, para durar, não é? Não sei qual é que é, está a rir porquê, não é? Bamba, com Gabriel o Pensador, para dar assim um bom ritmo ao seu acordar, ligado aqui à Correio da Manhã Rádio.

0: Gabriela Pensador e os Dama. A cantarolar a caminho do quiosque, onde fazemos questão de passar todos os dias para ficar a conhecer as manchetes dos jornais e, porque é quarta-feira, também das revistas. Filipe Galanda, o que vês? Começamos pelo Correio da Manhã, não é?
1: E começamos com um exclusivo do Correio da Manhã. A aluna colocada a 300 km de casa é a manchete. Uma estudante de ensino especial está para já sem aulas. A filha de uma mulher com incapacidade de... A filha, que tem 95% de incapacidade, está a viver em Almada, mas matriculada na Maia. Depois também referência à enfermeira que é acusada de assassinar um jovem no Algarve em 2020. Enfermeira assassina quer dinheiro e liberdade, escreve o Correio da Manhã. Quanto ao desporto, o Marco em Milão a pensar no Dragão. Destaque então para esse jogo de logo à noite entre o Milan e o Benfica. Benfica pode ser campeão e vencer na Liga Europa, são palavras de Ruben Amorim. Também em destaque na capa, o Sérgio Conceição, que está livre para o Sporting e agrada aos adeptos, diz o Correio da Manhã, que também na primeira página tem a guerra na Ucrânia em destaque. Navio russo dispara contra Eli dinamarquês. Ainda também referência às telecomunicações, Mel alvo de triplo ataque em 24 horas. No Jornal de Notícias, trânsito na VCI sem caminhões continua pesado e a manchete venda de livros atinge recorde nos últimos anos e jovens estão entre os maiores consumidores. Juros da dívida portuguesa em máximos em clima de alerta mundial é a manchete do Diário de Notícias. Já o Público escreve: pedidos de mudança de sexo no registro civil disparam com revisão da lei. No Negócios, lucros no setor petrolífero em destaque, 20% aliás, acima da média, pagam taxa de 33%, e depois também o clima das migrações, a competitividade e o comércio e também a defesa são palavras-chave para o discurso de Ursula von der Leyen hoje em Estrasburgo. No Record, em Famiglia, é a manchete, referência aqui aos velhos conhecidos, Ruben Amorim e Marco Silva, que testam o momento da

0: relações. Também hoje, na capa de sábado, quando o cancro se torna uma doença crónica, diz a revista que há novos tratamentos e o fim da quimioterapia está para breve.
1: Maravilha.
0: Ainda em referência na primeira página, Obama em Lisboa, o clube de empresários que o convenceu a vir discursar, e também em relação ao PRR, contratos de última hora incluem um piano e mesas de luxo. Também na
1: TV Guia,
0: casamento falso, aqui um exclusivo da revista sobre um concorrente do Big Brother, Francisco Monteiro, da estratégia aos planos furados.
1: Muito bem, depois falamos mais sobre esse assunto, essa notícia, a capa da TV Guia com o Luís e Jeremias, quando nos trouxer aqui o showbiz. Que horas são isto? 7:30. Vamos às compras e à síntese informativa.
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1: Filipe Calamba, não nades para longe, porque temos aqui a síntese informativa, naturalmente ainda de olhos postos nos incêndios que estão a marcar esta quarta-feira.
0: E são os que mais preocupam, os de Portel, Mirandela e Ligares. Em Portel, no distrito de Évora, estão nesta altura 342 operacionais no combate às chamas. O fogo começou ontem à tarde no Monte Lameira. Em Sedães, no concelho de Mirandela, estão 169 operacionais. O incêndio deflagrou também ontem à tarde. Em Ligares, Freixo de Espada à Cinta, o fogo mobiliza a esta hora 107 operacionais. A imprensa nova, o incêndio de Alvite da Beira, entrou em fase de resolução durante a madrugada. Uma estudante residente em Almada está matriculada numa escola na Maia, no distrito do Porto. A aluna tem uma incapacidade de 95% e foi também inscrita no ano escolar errado. A mãe, Ana Caldeira, lamenta a situação.
4: Disseram que tinha ficado na escola antiga de onde ela andava, que era no Porto, na Maia. Ou seja, não tem lógica nenhuma eu fazer 300 quilómetros todos os dias para trazer a minha filha da Almada para o Norte para vir à escola. Eu acho que não tem lógica nenhuma.
0: O relato também da aluna que vive em Almada e foi colocada numa escola na Maia, a 300 km de casa. A notícia faz a manchete do Correio da Manhã desta quarta-feira. Esta quarta-feira também o Benfica defronta o AC Milan de Ruben Amorim, jogada na jornada inaugural da fase regular da Liga Europa. Os encarnados defrontam um adversário que nunca perdeu com as Águias em jogos oficiais. Na divisão, o treinador Marco Silva disse esperar um duelo difícil, mas considera que o mesmo aconteceria aos italianos se jogassem na Luz.
5: Um jogo muito difícil, sem dúvida. Duas equipas estão habituadas a estar noutra competição e não na Liga Europa, pelo seu historial, pelo que tem sido os últimos anos também em termos de competições europeias, mas a realidade é que estão ambas na Liga Europa. Nós tivemos que percorrer um caminho ainda mais difícil, que tivemos que jogar 6 jogos para aqui estar, por circunstâncias diferentes, e um jogo muito complicado. Cada equipa que joga aqui, seja a nível interno como a nível europeu, de competições europeias, acaba por ter sempre grandes dificuldades, porque é um local difícil para jogar, pela qualidade da equipa. Como se o Milan fosse jogar ao Estádio Luz, teria essas mesmas dificuldades também.
0: O primeiro jogo do Milan de Ruben Amorim na Liga Europa é contra o Benfica, clube especial para o treinador português. Na antevisão, o técnico garantiu que não será um jogo fácil.
6: É um jogo especial, porque já jogaram duas finais da Liga dos Campeões, em 63 e em 90. O Benfica perdeu as duas. É um jogo com... É um símbolo do futebol europeu. O Rui Costa, o seu presidente, jogou aqui e é uma referência também para o Milan. O Gonçalo cresceu no Benfica. Eu passei pelo Benfica também como jogador e joguei lá como miúdo. Obviamente que é especial, mas só me interessa vencer.
0: A partida tem início às 8 da noite desta quarta-feira e vai ter relato na Correio da Manhã Rádio. Volto daqui a pouco, dentro de menos de meia hora, certo, com estas e outras notícias no Jornal das 8.
1: Muito bem, Filipe Galamba, com a Ciência Informativa. Temos que pôr os pés ao caminho para o encontro com o Camilo Lourenço, que já cá está. Bom dia, Camilo. Sempre a acordar cedinho, meu amigo, não é? Sempre
7: bom dia, Júlio.
1: Já olhaste para as manchetes, já deste uma volta. E naturalmente, estamos de olhos postos nos combustíveis, que é uma coisa que temos que falar, e muito, aqui no Cuidado com a Carteira, que arranca agora. Vamos lá.
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1: E agora, Camilo, ficamos aqui num... Vai, não vai? Vamos ter aí novas medidas para compensar a subida dos preços ou não? O que é que tu achas?

0: Eu acho que não, e acho que o governo faz muito bem. Porque, repara, quando nós já explicámos aqui, nós não estamos perante uma subida de preços conjuntural. Portanto, estamos perante uma subida de preços estrutural. Ora, se os preços vão ficar mais altos de forma quase permanente, qual é a justificação que há para tu estás a dar apoios agora? Daqui a uma semana ou duas ficam obsoletos. E ainda para mais, à medida em que depois os preços forem subindo, se o governo tivesse que ir aumentar as compensações, não havia orçamento para pagar isto tudo. Portanto, eu esse aspecto é para esquecer. Agora, vamos à segunda parte, que é isto já subiu tanto que as pessoas naturalmente perguntam assim, o que é que vai passar nas próximas semanas? Eu acho que vai subir mais. Isto é a má notícia que eu tenho para dar. E porquê é que eu acho que vai subir mais? Porque, primeiro, tu tens já uma tensão muito acumulada, que neste momento já não faz subir só os preços dos refinados, está a fazer subir os preços das ramas. E o último episódio é esta história do fecho do Estreito de Bab el-Mandeb,
1: Pois é, só nos
0: não é?
1: faltava isso, não
0: Que é uma coisa inacreditável. Repara uma coisa, os Estados Unidos têm um problema no Estreito de Hormuz, provocaram esta guerra, e depois nem sequer são capazes de assegurar, ajudando os sauditas, que aquele estreito tem que estar livre. E, portanto, deixaram aquela brincadeira às mãos dos rebeldes que são para o Irão. E agora têm dois estreitos fechados. Ou seja, isto dificulta ainda
1: agora que
0: mais
1: não
0: as
1: passa mesmo no
0: exportações de petróleo
1: estreito,
0: da
1: não é?
0: Arábia
1: Agora que
0: Saudita.
1: não passa mesmo no
0: Claro.
1: estreito.
0: E nem sequer a Arábia Saudita tem um oleoduto que vai do Golfo Pérsico até praticamente até ao Mar Vermelho.
1: Sim.
0: E depois por aí fazia sair as ramas para a Ásia, que é o grande consumidor de petróleo daquela zona. Ora, neste momento não sai de lá petróleo nenhum, portanto, o petróleo está em alta. E eu, desta vez, ao contrário do que aconteceu com o fecho do Estreito de Hormuz, eu acho que desta vez é mesmo preocupante, porque são os dois estreitos fechados. E, portanto, isto faz subir o preço das ramas. Por outro lado, soubemos, e por isso é que eu digo que eu acho que os preços vão subir na próxima semana, soubemos nas últimas horas que a Ucrânia conseguiu dar cabo de mais uma refinaria russa onde se faz sobretudo gasóleo.
1: Pois.
0: Ora, o que é que isto significa? Que até no produtos refinados já não vem produto do Golfo Pérsico, não é? Porque estão fechados. Porque eles também refinam gasóleo. A Rússia fica com menos uma refinaria, estás a perceber, no mercado já está muito esticadinho, não é? O que é que pode acontecer? Portanto, eu sinceramente, até posso me enganar e aqui estarei para pedir desculpa, mas eu suspeito que na próxima semana que vem vamos ter mais um aumento. Moral da história, as pessoas têm de perceber que vão ter que atuar sobre a sua carteira e atuar sobre o seu consumo. O resto é conversa.
1: Meu amigo,
0: Não podemos controlar mais
1: se me
0: nada.
1: permites, isto já vai para lá do cuidado com a carteira, já vai para lá, já anda no cuidado com o mundo, que isto não anda fácil. A verdade é essa, pá. Tu riste, não é? Até amanhã.
0: Mas, ó Júlio, se tu
1: Diz.
0: fores à história recente, coisas
1: Epá.
0: destas aconteceram nas últimas décadas. Portanto, é mais uma.
1: Não.
0: Estamos desabituados, é mais
1: É
0: uma.
1: verdade. Estás muito positivo. Isso é muito bom. Até amanhã, meu amigo. Até amanhã, mesma hora.
0: Grande abraço, até
1: Camilo
0: amanhã.
1: Lourenço. 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Cá vamos nós, é para ganhar balanço, partida, largada, fugida. Estamos a 22 minutos das 8 da manhã. Obrigado aqui à Correio da Manhã Rádio. Por cá está o nosso Luís Silva, agitadinho, é verdade. Não para de mexer os seus olhinhos. Mas os seus olhinhos. Está a olhar para o trânsito com qualquer alerta a qualquer momento e o Filipe Galamba.
2: Já tem outro.
1: Já tem... Então o que é que se passa, amigo?
2: Adivinha?
1: É só dar-lhe voz. É
2: Adivinha?
1: incrível, meu Deus.
2: Adivinha onde é que têm existido tantos problemas nestas últimas manhãs?
1: VCI? Ah, não,
2: Não,
1: Vasta... não
2: não.
1: digas, não vais falar na Vasta Gama.
2: Exatamente, exatamente. Já
1: Sério?
2: temos acidente na Ponte Vasta
1: Epá,
2: Gama. Exatamente.
1: não pode
2: Portanto,
1: ser.
2: é a terceira manhã consecutiva, mais ou menos a esta hora, depois das 7, aí está mais um acidente que pode vir a complicar e muita vida a muitos automobilistas para quem viaja no sentido Montijo, Lisboa. Há este acidente então em resolução.
1: Muito cuidado à passagem. Estamos juntos? Claro que sim.

0: Jason de Rulo, para ouvir aqui na Correio da Minha Casa. Porque já ouvi no Rock in Rio Lisboa. Pá, tem pinta. As músicas têm um balanço incrível. Estamos a 17 minutos às 8 da manhã. Damos uma volta ao trânsito com o Luís Silva. Numa manhã, Luís, que temos muito salpicada por muitos alertas e que temos aí mais complicações.
1: É verdade, promete ser uma manhã mais difícil em Lisboa, sim. Ponte Baixo da Gama.
0: O que se passa na Baixo da Gama?
1: Não sei.
0: Estão
1: a decorrer obras na Ponte Baixo da Gama. É ali junto aos pilares principais da ponte. E isso pode estar na origem de ultrapassagens mal calculadas e depois...
0: Obras que já vêm desde a semana passada.
1: Já tem vários dias. E para já, a primeira indicação que tenho é que o acidente em si poderá já estar ultrapassado, porque não aparece aqui no mapa. O que é certo é que poderá ser um pequeno toque, enfim, uma pequena situação que rapidamente foi resolvida, mas que deixou o trânsito mais acumulado a partir da Cala de Samora. Depois, tenho aqui a informação de um novo acidente, é na segunda circular, no sentido Benfica-Sacavém. Este acidente ocorreu próximo da saída para a Estrada da Luz e a fila já antecede precisamente o Estádio da Luz. Ainda na segunda circular, há muito trânsito em ambos os sentidos até à passagem pelo Campo Grande. A situação, uma das mais complicadas, está a ser vivida à norte de Lisboa, já que a fila na A1 está a começar em Santiria da Azóia e depois prolonga-se praticamente até ao Nó de Sacavém. Tudo isto se deve às obras que estão a decorrer na Cril, no sentido Sacavém-Algés, na zona de Camarate, que fazem supressão de vias. Portanto, estão a congestionar e muito A1 a esta hora. Há também, para já, dificuldades no IC19, até porque é palco de novo acidente, mas desta vez no sentido Lisboa-Sintra. Este acidente ocorreu depois do acesso à 16 e o trânsito já está a ficar acumulado a partir de Mãe Martins. Em direção a Lisboa, as paragens estão a partir do Cacém e mantém-se até Queluz e depois a fila habitual em Pinamanique, que já está na zona de Alfragide. A outra situação complicada está na margem sul do Tejo. Há acidente em Santa Marta de Corroios, no sentido Fogoteiro Almada. O trânsito já está lento desde os foros de Amora. Na A2, a fila começa na Baixa de Corroios. Vamos até ao Porto, nesta altura com uma manhã menos complicada do que em Lisboa, mas também com acidentes. É o caso da Avenida AEP, no sentido Viana do Castelo de Porto, um acidente na zona de Ramalde que está a provocar fila

0: praticamente desde Ponte de Leça. Nas entradas a sul do Porto, a que oferece mais trânsito é a A1, já com abrandamentos na zona de Santo Ovídio, mas a fila mais acentuada começa a partir na zona do Canidelo. Também afeta a A44 a partir da Madalena. Na VCI há paragens no sentido Freixo a Rábida, praticamente desde Ponto Freixo até à saída para as Antas. Fica a informação final para a A3. Há paragens em Águas Santas, um cenário que acaba por afetar a A4, onde a fila antecede precisamente o túnel de Águas Santas.
1: Eu não lhe digo, a informação de trânsito mais completa está aqui na Correio da Manhã Rádio. É o nosso Luís, a verdade é essa, não é? Um quarto para as 8, daqui a pouco temos as músicas da nossa vida e logo a seguir o grande jornal. Naturalmente vamos continuar a olhar as temperaturas que baixaram, mas os incêndios continuam ativos em Bragança, Évora e por aí adiante. São os focos que mais preocupam os bombeiros. Atenção que ainda estamos a destacar a notícia da estudante residente em Almada que está matriculada numa escola na Maia. Tudo isto e muito mais para ouvir daqui a pouco no grande jornal das 8, aqui na Correio da Manhã Rádio.
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5: Olá, eu sou o João Paulo Rodrigues, sou ator, apresentador, humorista e outras coisas, e pediram-me duas músicas da minha vida. É difícil porque eu tenho muitas músicas da minha vida, mas vamos lá à primeira. A primeira será I Want to Break Free, dos Queen, porque marca uma fase muito importante da minha vida, porque participei num programa que era A Tua Cara Não É Estranha, e foi com essa música que eu me estreiei e mudou literalmente a minha vida da noite para o dia. Vamos ouvir.

A segunda música marca uma fase importante também da minha vida, a fase em que nós sofremos de amor, não é? E esta música foi a banda sonora ideal. Chama-se Lately e é do Stevie Wonder.

0: digam lá se esta música não é a banda sonora ideal para quem está de coração partido. E foi exatamente o que me aconteceu na altura, e foi esta música que me limpou a alma. Eu sou João Paulo Rodrigues, espero que tenham gostado, e estão com a Correio da Manhã Rádio.
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2: Grandes escolhas de João Paulo Rodrigues, as músicas da nossa vida na temporada 2, aqui na Correio da Manhã Rádio. São isto, estamos a 7 minutos das 8 da manhã. Em boa hora, vamos para o Grande Jornal. Antes ainda dou-lhe conta das temperaturas atuais. Há instantes, Lisboa já estava com... Onde é que estão as minhas temperaturas? Aqui, 18 graus, Porto 16. Faro com 20. Melhor primeiro, este é o Grande Jornal das 8. A edição é do Filipe Galamba.
3: Bom dia. As temperaturas baixaram, mas os incêndios estão de volta a Portugal. Bragança e Évora são os distritos onde os fogos mais preocupam os bombeiros. Os incêndios de Portel, Mirandela e Ligares preocupam nesta altura os bombeiros. Em Portel estão 342 operacionais no combate às chamas, apoiados por 124 meios. Em Sedães, no concelho de Mirandela, estão 112 operacionais. Em Ligares, Freixo de Espada à Cinta, o fogo mobiliza 107 operacionais. Em Proença Nova, o incêndio de Alvito da Beira entrou em fase de resolução durante a madrugada. Cerca de 50 concelhos estão hoje em perigo máximo de incêndio rural, nos distritos de Bragança, Guarda, Castelo Branco, Coimbra, Santarém, Porto Alegre e Faro. Os três suspeitos dos disparos na Baixa de Lisboa entregaram-se à Polícia Judiciária. A investigação assenta em imagens de videovigilância e vídeos de telemóveis. Os disparos terão surgido na sequência de um desentendimento entre famílias rivais e atingiram uma turista sueca de 42 anos. Os suspeitos podem responder por homicídio tentado e vão ser presentes a juiz esta quarta-feira. Uma estudante residente em Almada está matriculada numa escola na Maia, no distrito do Porto. A aluna tem uma incapacidade de 95% e foi também inscrita no ano escolar errado. Ao correr da manhã, a mãe explica que mudou de residência há cerca de um ano. Ana Caldeira lamenta a situação.
4: Disseram que tinha ficado na escola antiga de onde ela andava, que era no Porto, na Maia. Ou seja, não tem lógica nenhuma eu fazer 300 quilómetros todos os dias para trazer a minha filha da Almada para o Norte, para vir à escola. Eu acho que não tem lógica nenhuma.
3: O relato da mãe da aluna, que vive em Almada e foi colocada numa escola na Maia, a 300 quilómetros de casa. A notícia faz a manchete do Correio da Manhã desta quarta-feira. Uma família de Vila Nova de Gaia está em risco de ficar sem casa. Com os dois filhos a enfrentar problemas de saúde, um deles com leucemia. A família tem apenas o salário do pai como rendimento. A família apela à autarquia para encontrar uma solução habitacional

0: com uma renda que consiga suportar, David Monteiro.
1: Irina foi diagnosticada com leucemia quando tinha pouco mais de um ano e meio. Em simultâneo, a família esteve prestes a ficar na rua. Graças à solidariedade, tudo mudou. 2 anos depois, e com o contrato de arrendamento a chegar ao fim, o pesadelo está de volta. Para agravar a situação, Sónia descobriu, entretanto, que o filho também tem problemas de saúde.
2: O meu filho, entretanto, no ano passado, teve aqui uma pequena queda a brincar. Passado um mês, perdeu a sensibilidade no pé, fartou-se de fazer exames, aliás, esteve internada quase um mês na altura, onde foi diagnosticado o síndrome complexo regional doloroso.
1: Perante as dificuldades e a situação familiar, esta família pediu ajuda à Câmara de Gaia.
2: É impossível, infelizmente é impossível eu pagar uma renda que neste momento, que as rendas estão no mercado, não é? E peço realmente consciência à autarquia para ter um bocadinho de sensibilidade.
1: Contactada, a Câmara de Gaia indica que a munícipe tem inscrição para o programa de arrendamento apoiado e que se encontra na posição 469 na lista de agosto para uma habitação de tipologia 3. Além disso, a autarquia refere que a munícipe se candidatou ao 8º concurso de arrendamento acessível, mas não ficou em primeiro lugar, devendo aguardar por novos concursos.
0: Uma família de Vila Nova de Gaia pede ajuda para encontrar uma casa. O contrato de arrendamento termina a 31 de janeiro. O Procurador-Geral da República afirmou esta terça-feira que a Justiça está a trabalhar para que os inquéritos a Luís Neves avancem rapidamente. Amadeu Guerra não quis estabelecer prazos para a conclusão dos inquéritos.
3: Querem que eu vos diga em concreto o que é que estamos a fazer, hein?
4: Poderão
3: não vou fixar
4: concluídos.
3: Prazos para os inquéritos. Já fixei alguns noutras circunstâncias e fui muito criticado por isso e por vocês, nomeadamente, que aliás nem compreenderam muito bem aquilo que eu disse.
0: Declarações do Procurador-Geral da República na inauguração do Palácio da Justiça de Beja. No mesmo local, a Ministra da Justiça recusou comentar o inquérito aberto ao Diretor Nacional da Polícia Judiciária por alegadas falsas declarações em tribunal no julgamento de Rui Pinto.
5: Não sei o que tenho que confirmar, falaram agora com o Sr. Procurador, portanto admito que ele possa ter dado alguma informação sobre esse tema, não me compete a mim comentar e por isso esperaremos.
0: Declarações de Rita Alarcão Júdice. André Ventura diz que o Chega está a ser alvo de uma campanha de intimidação política. Um dia depois de um novo incêndio na sede do Chega em Évora, o líder do partido diz que as autoridades têm de perceber o que se está a passar.
6: Foram 3 factos no mês e meio que eu acho que nós temos que parar para pensar. Um gabinete vandalizado, uma sede de um partido que arde 3 vezes no mesmo mês e ameaças colocadas diretamente, avisadas ao Presidente da Assembleia da República, avisadas ao Ministério Público, dentro de gabinetes políticos do Chega.
0: Ventura afirma também estar disponível para ser ouvido presencialmente ou por escrito no caso do assalto ao gabinete do Chega no Parlamento.
6: Como preferirem, é indiferente. Desde que chega ao operamento quem foi e quem levou a cabo isso.
0: O Procurador-Geral da República, Amadeu Guerra, garante que está a decorrer a investigação.
3: O processo Chega está em investigação, com celeridade, decorreu durante as férias e, portanto, estamos a trabalhar.
0: Declarações do Procurador-Geral da República. O Governo reúne hoje os parceiros sociais, o salário mínimo e o orçamento do Estado estão em cima da mesa, Luís Silva.
7: A reunião da concertação social começa às 3 da tarde em Lisboa. O Ministro das Finanças, Joaquim Miranda Sarmento, apresenta informação sobre a proposta de orçamento do Estado para o próximo ano. As confederações empresariais defendem menos impostos para as empresas e medidas para facilitar o acesso à habitação dos trabalhadores. Já as centrais sindicais pedem um alívio no IRS. O salário mínimo também deve ser discutido. O acordo em vigor prevê uma subida dos atuais 920 euros para 970 em 2027. As centrais sindicais defendem um aumento superior, enquanto as confederações empresariais afastam essa possibilidade.
0: Na reunião está também em discussão a transposição da Diretiva Europeia sobre transparência salarial. Ursula von der Leyen apresenta esta quarta-feira no Parlamento Europeu, em Estrasburgo, o discurso sobre o Estado da União Europeia. A Presidente da Comissão Europeia faz o balanço do último ano. A segurança europeia, o apoio da União Europeia à Ucrânia e os custos energéticos deverão estar entre os principais temas do discurso, tal como explica a jornalista Anabela Benedito, a partir de Estrasburgo.
8: Dentro de alguns minutos é esperada aqui a presença da Presidente Roberta Metsola, ela que depois vai também receber o primeiro-ministro do Canadá, Mark Carney, será a partir das 8:30 aqui no Parlamento Europeu.

0: Europeu em Estrasburgo, ele que também vai assistir a este discurso sobre o Estado da União Europeia, que vai assistir a este discurso que vai ser proferido por Ursula von der Leyen, a Presidente da Comissão Europeia. Será de resto um discurso muito aguardado, que terá também muitas prioridades. Tudo aponta que von der Leyen deverá começar a falar sobre a questão ucraniana, sobre o apoio da União Europeia à Ucrânia. Deverá também falar sobre os ataques híbridos que a Rússia tem estado a cometer em vários países. Deverá também falar sobre alterações climáticas, a importância sobre a inteligência artificial, os riscos que hoje se corre, mas também o rumo que a União Europeia deve dar para também marcar passo em relação a outros países como a China. Será, de resto, um discurso muito aguardado aqui no Parlamento Europeu em Estrasburgo. Depois segue-se um debate perante os eurodeputados aqui no Parlamento para se perceber efetivamente quais são as prioridades da União Europeia para o próximo ano.
1: Anabela Bendito, em Estrasburgo. Há novos dados sobre o escândalo na arbitragem do Campeonato Português. Fábio Veríssimo terá sabido que iria arbitrar o Estrela da Amadora Famalicão 20 dias antes do jogo da jornada 33 da época passada. A informação surge depois de Hélder Malheiro ter sabido que iria arbitrar o Moreirense Estrela da Amadora com 11 dias de antecedência. A jornalista Tânia Laranjo tem os detalhes.
2: Sabe-se agora que também 20 dias antes foi dado conta aos árbitros de que seria Fábio Veríssimo que iria apitar o Estrela da Amadora Famalicão. Esta proximidade ao Estrela da Amadora está a ser investigada pela Polícia Judiciária. Tudo isto está consubstanciado em mensagens que foram entregues no processo, que foram entregues à Polícia Judiciária, que estão agora a ser analisados, também áudios que também foram recolhidos dos telemóveis de todos os que já foram ouvidos. Nem Luciano Gonçalves, nem Paulo Lopes foram ainda ouvidos neste processo. Para já, a Polícia Judiciária continua a investigar com base nestas inúmeras mensagens que foram recolhidas.
1: A jornalista Tânia Laranjo no programa Ligadouro da CMTV. Depois de 5 épocas na Liga dos Campeões, o Benfica regressa à Liga Europa. Os encarnados defrontam esta quarta-feira o AC Milan de Ruben Amorim. Cláudio Constantino.
3: Será ou não João Palhinha titular frente ao Milan? Ruben Amorim acredita que sim. Marco Silva deixa tudo em aberto.
4: Queria confirmar.
5: Não sei se o Ruben falou com o João ao telefone, não faço ideia. Mas para domingo, certeza que ele não sabe se vai jogar, nem o João sabe se vai jogar amanhã, quanto mais domingo. É uma previsão do Ruben.
3: O jogo em Milão arranca a participação do Benfica na fase de Liga da Liga Europa. Marco Silva antecipa um duelo difícil frente à equipa de Ruben Amorim.
6: Um treinador que nos conhece bem a nós, conhece o Benfica bem, conhece o futebol português bem. Há um conhecimento mútuo da minha parte para com o Ruben e o Ruben para comigo também, num curto espaço de tempo que ele teve em Inglaterra, o número de vezes que nos defrontámos. Mas hoje em dia também já não há segredos, mesmo que não houvesse este conhecimento, e entre ambos e entre a ligação do Ruben ao futebol português, é fácil ter acesso. Hoje em dia só na preparação acaba por estar facilitada por todas as ferramentas que acabamos por ter. Portanto, um jogo muito complicado, em que esperamos estar à altura, como é a nossa obrigação.
3: Prestiani tem sido um dos jogadores em destaque no arranque de temporada do Benfica. Marco Silva mostrou-se rendido ao jovem argentino.
6: No princípio da época tem demonstrado que ele tem funcionado muito bem à esquerda. Se vos dissesse algo diferente, estaria a mentir, porque os dados estão lá, vocês analisam os jogos e veem também. A realidade é que ele está mais que preparado também para ajudar a equipa noutras posições. Connosco, este ano não começou nenhum jogo à direita. O ano passado praticamente jogou sempre à direita. Portanto, o rendimento dele tem sido excelente. Um jogador que tem vindo a evoluir também diariamente, jogo após jogo.
3: Para o jogo frente ao Milan, Marco Silva ainda não pode contar com Alexander Bach e, apesar de já ter treinado sem limitações, não viajou com a equipa para a Itália.
1: O primeiro jogo do Milan de Ruben Amorim na Liga Europa é contra o Benfica, clube especial para o treinador português. Na divisão, o técnico garantiu que não será um jogo fácil.
7: É um jogo especial, porque já jogaram duas finais da Liga dos Campeões, em 63 e em 90. O Benfica perdeu as duas. É um jogo com é um símbolo do futebol europeu. O Rui Costa, o seu presidente, jogou aqui e é uma referência.

0: também para o Milan. O Gonçalo cresceu no Benfica, eu passei pelo Benfica também como jogador e joguei lá como miúdo. Obviamente que é especial, mas só me interessa vencer.
1: O Benfica chega ao jogo com 7 vitórias consecutivas e 40 golos marcados em 12 encontros. O encontro começa às 8 da noite, hora de Lisboa, e tem relato aqui na Correio da Manhã Rádio.
2: Muito bem, Filipe Galamba com o Grande Jornal das 8. Nós somos como o Ruben Amorim, não é, Luís? Só nos interessa vencer. E tu és um vencedor, não é? És um vencedor. Como é que estão as coisas aí fora?
3: Não está fácil. Não está fácil. Está a ser mais uma manhã complicada.
2: Há perdedores também, não é?
3: Em Lisboa. Eu vou dar aqui por tópicos, talvez por gravidade. Portanto, temos em Lisboa um acidente grave na Estrada Nacional 10, em Santa Marta de Corroios. Depois temos outro na Ponte Vasco da Gama e ainda mais um acidente no IC-19. No Porto, o destaque vai mesmo para a Avenida AEP e também para a A28. Dois acidentes estão a complicar o trânsito neste momento. Vamos então por partes, começando precisamente por Lisboa, já que são as situações mais graves. Temos o trânsito parcialmente cortado neste momento na Estrada Nacional 10, em Santa Marta de Corroios, em consequência deste acidente. É uma colisão frontal entre duas viaturas ligeiras. Uma delas acabou por capotar e, portanto, a situação em termos de resolução é bastante mais complicada. Portanto, a Nacional 10 deve evitar. Está muito congestionada desde os foros de Amora e no sentido Almada-Fogoteiro também há paragens praticamente desde a zona de Miratejo. A A2, que pode ser um percurso alternativo, neste momento tem a fila habitual a esta hora da manhã, que já está muito próxima da área de serviço do Seixal. Mesmo assim, está mais longa do que aquilo que seria de esperar. Em relação à Ponte Vasco da Gama, também já aqui falámos, há um acidente que está a ser resolvido, sensivelmente a meio da ponte, é no sentido Montijo-Sacavém. A fila já está muito próximo da área de serviço de Alcochete. Aqui as alternativas, infelizmente, não são muitas, a não ser a Reta do Cabo, a Nacional 10 e depois a Ponte Marchal Carmona e a Crel em direção a Lisboa. E digo a Crel porque a A1 não serve como alternativa, porque tem trânsito congestionado desde a zona de Via Longa até praticamente a Sacavém. Tudo isto se deve a trabalhos que estão a decorrer na Cril, na zona de Camarate, no sentido Sacavém-Algés, e que estão a provocar este congestionamento no nó de Sacavém, que não afeta só a A1, mas também o IC2 e a saída da Ponte Vasco da Gama. A segunda circular continua muito preenchida em ambos os sentidos até ao Campo Grande. O IC19, também já aqui o disse, há acidente que está a ser resolvido no sentido Lisboa-Sintra, é a seguir à saída para a A16, a fila mantém-se a partir de Mãe Martins em direção a Lisboa, as dificuldades começam no Cacém. No Porto, convém referir que a Avenida AEP é palco de acidente, no sentido Viana do Castelo-Porto, é um acidente na zona de Ramalte, o que está a provocar uma longa fila de trânsito que começa em Leça da Palmeira. Depois temos as filas habituais na Via Norte, não só à saída da Maia, mas também à passagem pela zona de Padrão da Légua, onde é palco também de acidente. Mais à frente, na Via Norte, junto à saída para a Circunvalação, também há aqui um pequeno toque a registar. Na A3, a fila aumentou, começa agora na zona de Milheiros e prolonga-se até à saída para a Circunvalação. Portanto, este congestionamento afeta também a A4, já com fila antes do túnel de Águas Santas. Fica ainda a referência para as entradas a sul do Porto, a que está pior, é através da A1. Fila a partir de Santo Ovídio, afeta a A44 na zona da Madalena. A A20 não tem problemas em direção à Ponte do Freixo. Digamos que a fila começa junto ao acesso da A44 e depois prolonga-se pela via de cintura interna até pelo menos à zona de Paranhos.
2: Não digo, estava aqui a ouvir-te atentamente. Isto ainda nem sequer começou a chover, portanto imagino lá. Cuidadinho na estrada. Estamos ligados aqui à Correio da Manhã Rádio, ainda sem um ouro-e-lata, porque o Pedro Sousa está de férias. Boas férias, meu amigo, mas garantida a nova linha avançada a 9:15. O rebanho está a chegar à Correio da Manhã Rádio e a resposta foi ok.
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8: Grande Zé Nunes, uma nova linha avançada extraordinária. O que é que se passa, Luís? Estás agitado, amigo? O que é que se passa?
9: Não, dizíamos nós ao início da manhã ter as primeiras reações em relação às alterações da via de cintura interna para veículos pesados que estão interditos ou proibidos de circular na via de cintura interna. Deixa-me só referir que esse corte começou ontem, portanto vai-se manter, de segunda à sexta-feira, entre as 7 da manhã e as 9 da noite, deixando como percurso alternativo para estas viaturas a Crepe ou a A41. Mas já temos, de facto, aqui uma primeira reação. É de Sandra Amador, coordenadora do projeto da empresa TGA. Enfim, Sandra, que diz que, de facto, a situação é capaz de não ser muito benéfica, principalmente para as empresas de transporte.
10: É uma medida bastante penalizadora para a empresa e para o setor em geral. Aumento de burocracia, portanto, com a plataforma, não é? Portanto, que nos vai obrigar viagem a viagem a submeter a autorização sempre que for necessário, portanto, ou seja, caras e descargas nos municípios de Porto e Gaia. Por outro lado, o aumento de custos, porque ao utilizar a Crepe vamos dar uma volta maior. Logicamente é penalizante e a empresa terá de tentar refletir esses custos, não é, de alguma forma, nos clientes.
9: É a primeira reação, de facto, da coordenadora do projeto TGA, de facto, uma atitude que que não será benéfica para as empresas. Vamos ver se em termos de trânsito vai resultar, se vai retirar trânsito à via de cintura interna. Essa resposta será dada nos próximos dias. Mas para já, hoje, a situação ainda não se verifica.
8: E se alguém fica atento, é o nosso Luís Silva, claro que sim.
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8: Estamos cá todos, não sem antes fazermos a chamada. Filipe Galamba.
12: Bom dia.
8: Good morning. Silva.
9: Já cá estou outra vez.
8: E eu próprio, Júlio Heitor, consigo até bem perto das 11 da manhã. Nem sequer dá para respirar isto hoje. Quer dizer, dá-se os Calema e a Sara Correia a cantar. De resto, daqui até às 9 é uma correria. Daqui a pouco temos o Fala Barato com o Eduardo Madeira. Recebemos o Paulo Sargento para a Voz e Netos. Essa grande aventura às 8:30. E claro, a nova linha avançada com o José Nunes. Não falta nada. Manhã muito completa.

8h17, ligado aqui à Correia da Minha Rádio. E o Fala Barato. Há o Fala Barato do Eduardo Madeira. Ah, e quem sabe, com surpresas em breve. Isso é que era bom. Grande Eduardo, anda cá.

0: minha pergunta de hoje é: o que acha do arranque do ano letivo estar a ser marcado pela falta de professoras?
1: Elisa Walter Bairro de São Miguel Alvalade, este é o pior ministro da Educação desde os tempos de Dom Dinis. Aliás, Dom Dinis demitiu o ministro da Educação da altura e tomou ele conta do recado. Coisa que o Montenegro não faz. Aliás, o homem não faz nada. Qualquer dia passa uma dessas carrinhas da Câmara de recolha de monos, vê-o na rua e leva-o. E eu antes de trabalhar na biblioteca, eu fui professora, não é? E eu fui colocada nos Açores, no entroncamento e em Rio Tinto. Tudo no mesmo ano letivo. Saí, claro. Ninguém aguenta. Estamos bem arranjados com esta corja. Epá!
2: David Maneio, formado em Ciência Política pela Universidade da Veda, que é mesmo assim. É pá, hoje em dia os professores não querem a fazer nenhum. Desculpem lá, pá. Nem ensinar sabe, não sabe nada. Querem impingir Saramago aos putos. Então Saramago nem sequer sabia meter vírgulas nem pontos de exclamação nos livros, pá. Eu acho que deixem o Saramago e metam, mas é tipo Fernando Pessoa, pá. Esse sim era um ganda poeta, um ganda visionário. Esse gajo era um visionário, porque o gajo ainda nem havia redes sociais e já ele tinha 4 perfis falsos, pá. Mas os professores, não. Querem é o Saramago, porquê? É lá da pandilha. Cambada, pá.
3: Olá, sou o Salvador, tenho 12 anos e sou de Rio Tinto. Eu até agora só tenho 2 professores, o de Geografia e o de Educação Física. E o de Educação Física nem sequer é muito educado. Portanto, neste momento tenho um horário que parece um passador, é só furos. Mas pronto, há coisas boas, não é? Porque o ano passado, por exemplo, não tinha Geografia. E a minha mãe dizia que eu nem sabia qual era a capital de Portugal, o que era um exagero, saber qual é a capital. É Cascais. Pelo menos o meu avô diz que aquilo em Cascais é só capital. Mas tirando isto tudo, eu estou contente de voltar. Já sentia falta de ver os meus colegas todos à porrada no recreio enquanto eu gravo para o TikTok. E viva as aulas.
4: Luísa Frade Calhabé, Coimbra. Sou professora de Ciências na Escola Básica Norton de Matos há 23 anos. Tenho muito orgulho nos meus alunos. Temos, de facto, alguns problemas com professores, mas estamos a arranjar atividades extracurriculares para entreter os miúdos enquanto não há colegas colocados.

0: cuidados. Uma das atividades que eles estão muito contentes de fazer é farmar aura. Fazem até campeonatos daquilo e tudo. Se me perguntam o que é farmar aura, eu não faço ideia. Mas pronto, sempre é bom estarem entretidos. Aquilo é assim uma espécie de mímica, mas muito mais estúpido. Mas eu acho que, pronto, antes de ter miúdos estúpidos do que na droga, ou pior, nas redes sociais.
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2: Todas as manhãs e também no regresso a casa há um fala barato com o Eduardo Madeira. Aqui pode ouvir e no Instagram pode ver o Eduardo Madeira a interpretar muitas das personagens que houve aqui todas as manhãs. É incrível!
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2: Exatamente, se é daqueles que têm muita graça.
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2: Esta é também a sua grande oportunidade de se juntar a esta grande iniciativa da Sábado. Por falar na Sábado, a partir das 10h30 da manhã, vamos receber aqui alguém dos colegas, os mais lindos aqui desta casa, não é? Malta com muita pinta, não é? Que nos vem falar da edição desta semana. Eu estou sempre a gabar a malta da Sábado. A palavra da minha mãe. Coisas boas para a sua manhã, esta música que faz mexer de maneira a estalar os dedos e abanar o capacete.

0: muito este álbum lançado, querida Laura. Stevie Wonder, para ouvir aqui na Correio da Manhã Rádio. 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São 8h25, vamos para a síntese, vamos embora. Sempre atento e ligado ao que se passa pelo mundo, Filipe Galamba.
1: Os incêndios que mais preocupam a esta hora estão em Portel e Mirandela. Em Portel, no distrito de Évora, estão 348 operacionais no combate às chamas, apoiados por 127 meios terrestres e 2 aéreos. A Polícia Judiciária está também a investigar o incêndio que atingiu em Proença Nova. O fogo começou na terça-feira e chegou às freguesias de Sobreira, Formosa e Alvito da Beira. A autarquia admite que o incêndio possa ter origem criminosa depois de vários reacendimentos. Cerca de 50 concelhos estão hoje em perigo máximo de incêndio rural nos distritos de Bragança, Guarda, Castelo Branco, Coimbra, Santarém, Porto Alegre e Faro. Uma estudante residente em Almada está matriculada numa escola na Maia, no distrito do Porto. A aluna tem uma incapacidade de 95% e foi também inscrita no ano escolar errado. A mãe, Ana Caldeira, lamenta a situação.
2: Disseram que tinha ficado na escola antiga de onde ela andava, que era no Porto, na Maia. Ou seja, não tem lógica nenhuma eu fazer 300 quilómetros todos os dias para trazer a minha filha da Almada para o norte para vir à escola. Eu acho que não tem lógica nenhuma.
1: É o relato da mãe da aluna que vive em Almada e foi colocada numa escola na Maia. A notícia faz hoje manchete no Correio da Manhã. Perto de 570 alunos do ensino básico e secundário foram colocados esta terça-feira em escolas da Almada, Sintra e Amadora. Segundo o Ministério da Educação, 65% dos pedidos de matrícula nestes três concelhos foram feitos fora do prazo. Desde 7 de setembro foram registados quase 600 novos pedidos de matrícula nos concelhos de Almada, Amadora, Cascais, Lisboa, Seixal e Sintra. Esta quarta-feira há uma nova reunião com diretores de escolas de Odivelas e do Barreiro para encontrar soluções para os alunos que continuam sem vaga. Um drone despenhou-se junto a uma base militar na Alemanha. As autoridades estão a tentar localizar e identificar os destroços. A origem do aparelho é desconhecida. Na Lituânia, a NATO abateu ontem um drone que transportava explosivos e que tinha entrado no espaço aéreo do país. A origem também ainda não é conhecida. Na Ucrânia, Zelensky diz que o avião presidencial foi alvo de duas tentativas de ataque que nas últimas semanas a Rússia nega qualquer envolvimento. Ursula von der Leyen apresenta esta quarta-feira no Parlamento Europeu as prioridades da Comissão para 2026-2027 no debate sobre o Estado da União Europeia. E esta quarta-feira o Benfica defronta o AC Milan de Ruben Amorim na jornada inaugural da fase regular da Liga Europa. Os encarnados enfrentam um adversário que nunca perdeu com as Águias em jogos oficiais. Na divisão, o treinador Marco Silva disse esperar um duelo difícil, mas considera que o mesmo aconteceria aos italianos se jogassem na Luz.
3: Um jogo muito difícil, sem dúvida. Duas equipas estão habituadas a estar noutra competição e não na Liga Europa, pelo seu historial, pelo que tem sido os últimos anos também em termos de competições europeias, mas a realidade é que estão ambas na Liga Europa. Nós tivemos que percorrer um caminho ainda mais difícil, que tivemos que jogar 6 jogos para aqui estar, por circunstâncias diferentes, e um jogo muito complicado. Cada equipa que joga aqui, seja a nível interno como a nível europeu, de competições europeias, acaba por ter sempre grandes dificuldades, porque é um local difícil para jogar pela qualidade da equipa. Como se o Milan fosse jogar ao Estádio Luz, teria essas mesmas dificuldades também.
1: O primeiro jogo do Milan de Ruben Amorim na Liga Europa é contra o Benfica, clube especial para o treinador português. Na divisão, o técnico canativo que não será um jogo fácil.
4: É um jogo especial, porque já jogaram duas finais da Liga dos Campeões, em 63 e em 90. O Benfica perdeu as duas. É um jogo é um símbolo do futebol europeu. O Rui Costa, o seu presidente, jogou aqui e é uma referência também para o Milan. O Gonçalo cresceu no Benfica. Eu passei pelo Benfica também como jogador e joguei lá como miúdo. Obviamente que é especial, mas só me interessa vencer.
1: A partida tem início às 8 da noite desta quarta-feira e conta com relato aqui na Correio da Manhã Rádio.
0: Muito bem, Filipe Galamba com a síntese informativa. Olha, estamos acima das 8h30. Já cá está o Paulo Sargento para a voz Inés, essa grande aventura, mas já lá vamos.

0: Hoje viemos até Viseu, mais propriamente Mangualde, para conhecer um pouco melhor a história da papelaria, mas também livraria. Adrião. Olá, Sr. Henrique, como é que está?
1: Olá, muito obrigado.
0: Tudo bem?
1: Consigo também.
0: Também, também. Que gosto entrar aqui na sua papelaria. E esta é uma casa que conta muito.

0: Que eu reparei que tinha um prémio grande. 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
2: Sorte a nossa de termos por cá todas as manhãs o Paulo Sargento para a voz e netos, essa grande aventura.
3: Sorte a minha, meu querido amigo. Bom dia.
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2: Grande Paulo Sargento, seu alazã.
3: Exatamente, a correr ao vento.
2: Querido ao vento.
3: Querido ao vento.
2: Não
3: sempre.
2: É querida, mas pronto.
3: Mas há vento.
2: Olha, Paulo, o que fazer quando os netos estão tímidos e como podem os avós ajudar?
3: Olha, meu querido amigo, os avós desempenham um papel fundamental no desenvolvimento emocional dos netos, funcionando muitas vezes como o tal porto seguro, que muitas vezes aqui dizemos, livre de pressões diárias dos pais, não é? Quando confrontados com a timidez de um neto, a abordagem deve ser de aceitação, paciência e estímulo gradual, sem nunca forçar a criança a interagir, que esse é o problema dela, não é?
2: Mas a questão é, o que é afinal essa timidez?
3: Timidez é um traço de personalidade e não um defeito, como muitas vezes as pessoas dizem, não é uma fragilidade, é uma forma de estar. E como os avós podem ajudar os seus netos a construir a confiança quando eles são tímidos, não é?
2: De que forma?
3: Olha, primeiro criar um ambiente de aceitação e segurança, não é?
2: Como é que faz isso?
3: Ora bem, para já evitar rótulos. Evitar rótulos. Nunca diga, ele é muito envergonhado, ou ela é muito tímida à frente da criança, ou de estranhos, não é? Isto valida a timidez como uma barreira ou um defeito permanente. Por outro lado, validar os sentimentos. Em vez de forçar o neto a cumprimentar alguém, por exemplo, como muitas vezes, então já disseste olá ao senhor, os avós podem dizer algo como, tudo bem, se quiseres ficar aqui ao meu colo e até sentires confortável, pronto, não tem problema nenhum. Pois. Criar atividades a dois. Crianças tímidas costumam florescer em ambientes calmos e com poucas pessoas.
2: Tem todo o sentido.
3: Tem sentido, pois, porque as pessoas ficam muito mais envergonhadas. Portanto, por fazer projetos manuais e passatempos, cozinhar uma receita simples, cuidar do jardim, fazer trabalhos manuais, fortalece o vínculo e permite que a criança comunique ao seu próprio ritmo, ok? Que é uma coisa muito importante.
2: Claro que sim. Claro.
3: Passeios em locais tranquilos, visitas a quintas pedagógicas, são giríssimas, ou sessões de cinema e teatro infantil, como as curtas-metragens, por exemplo, o Teatro de Luís Camões, são lindíssimas. São excelentes opções porque expõem a criança ao mundo exterior sem a pressão de ter de estar a conversar com desconhecidos, embora esteja a participar de alguma coisa interessante.
2: Importantíssimo isto também.
3: Exatamente. Depois, também desenvolver competências sociais de forma lúdica, não de forma obrigatória, ou seja, o roleplay, o treino de papéis, por exemplo, brincar às lojas, aos médicos, ou usar fantoches, ajuda a criança.
2: Eu gostava muito de brincar aos médicos.
3: E aos fantoches, Robertos, não é? Mas sabes o que é que isto tem? Permite que a criança pratique interações sociais num ambiente seguro e controlado, afinal, que é só uma fantasia, eu não preciso ter vergonha e vai treinando.
2: Olha que cheiro,
3: essa
2: timidez,
3: não é? Os jogos de tabuleiro também, porque os jogos de tabuleiro, no fundo, fomentam a partilha de turnos, certo, a paciência, a comunicação verbal, sem que o foco esteja inteiramente na autoexposição da criança, mas não, tu não podes fazer isto, olha, estou a ganhar, etc.
2: Portanto, tem sentido.
3: E depois, muito, muito importante, meu querido, olha, celebrar as pequenas conquistas. Nós, seres humanos, estamos habituados a celebrar as grandes conquistas, mas as pequenas é que devem ser celebradas e somadas. Por exemplo, de elogiar o esforço. Se o neto conseguir pedir o seu próprio gelado ou responder a um cumprimento, elogie o comportamento de forma específica após o momento, olha, dizendo assim, olha que eu fiquei muito orgulhoso por ter falado com o senhor da Loja 2 a pedir o gelado. Olha, muito bem, muito bem.

0: Dar ali um reforcinho.
1: Exatamente.
0: É? Motivar.
2: É evitar a superproteção. Ajudar não significa fazer tudo pela criança. Não façam isso, por favor. Deixem que ela resolva pequenos desafios, porque estimula a autonomia e a autoestima fundamental para a criança se envolver.
0: Sim, senhor. Sim, senhor.
2: Olha, a timidez é um traço relativamente comum e que pode ir adaptando e modificando com pequenas estratégias, mas sobretudo com muito amor e mimo, como aqui dizíamos, e também confiança. E isso, meu querido amigo, os avós têm e de que maneira, não é?
0: E podem fazer aí toda a diferença.
2: Toda a diferença.
0: Certo?
2: Sim, exatamente. Sim. Vamos à nossa aventura?
0: Vamos à nossa aventura. Ah, já sei do que é que tu queres. Queres uma musiquinha?
2: Mas é uma musiquinha
0: por dia. Não sabe um bem que isso fazia. Mas tem todo o sentido. E já vamos perceber porquê.
2: Ora bem. Hoje comemoramos o Dia Internacional para a Preservação da Camada do Ozono. Não é do Osório, como dizia eu.
0: Do Osório.
2: É do ozono, não é?
0: Exatamente.
2: Este ozono protege-nos contra os raios ultravioleta. Se não tivermos, a vida humana e a vida da Terra está em risco, não é?
0: Verdade.
2: E, portanto, o que eu proponho é que avós e netos componham uma quadra poética, uma rima, não é? Que tenha a palavra ozono e que realça a sua importância para a vida na Terra. E é por isso que nós estamos a ouvir este excerto da canção oficial do Ozono. Esta canção oficial do Ozono foi desenvolvida por uma iniciativa da Organização das Nações Unidas para comemorar este dia e assinar às crianças a importância do ozono na proteção da vida na Terra. Portanto, é muito educativo também.
0: Pá, o ozono é difícil, é fazer uma rima, não é? Assim,
2: pois é,
0: de repente.
2: Pois,
0: eu também... Ozono... Talvez outono.
2: Outono, olha, bonito. Há poeta. Há poeta, sim senhor.
0: Quem diria que eu já fui tímido?
2: É verdade.
0: Depois de um dia.
2: Depois
0: corto,
2: esqueceste.
0: Um dia assim, olha. Fica para Palermo e pronto. Eu, por acaso, até prefiro, apesar de tudo. Grande abraço. Passa a gente a vossa
2: grande.
0: Essa grande
2: aventura.
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0: Portanto, Paulo amigo, à mesma hora, uma corridinha, não é? Carina ao vento para nos encontrarmos aqui em estúdio.
2: Sem dúvida nenhuma.
0: Está a fazer nessa essa grande aventura.
2: Exatamente.
0: Até amanhã, Paulo.
2: Um abraço grande.
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0: Que horas são isto? Estamos a 22 minutos das 9 da manhã. Naturalmente, temos encontro marcado com o Zé Nunes para uma nova linha avançada. Dirá, epá, eu não tenho nada marcado com o Zé. Tem. É sempre um quarto para as 9 aqui na Correio da Manhã Rádio. Temos todos. Ok? Zé, atento.

0: Olha o sol, precisamos dele, mas o vinho está mais fresco, ok? Estamos a 19 minutos das 9 da manhã. Temos encontro com o José Nuno já a seguir, mas antes precisamos do nosso homem de trânsito. Claro que sim, era só o que faltava. Luís, o que é que se passa, amigo?
1: E desta vez avanço pela cidade do Porto, até porque há acidente na via de cintura interna, é junto ao nó de Bonjoia, no sentido Freixo-Arrábida. É uma situação que está a provocar fila na A20, praticamente desde a 20. A alternativa pela A1 não é válida, porque a fila antecede Santo Ovídio e praticamente prolonga-se até à saída para o Campo Alegre. É uma situação que acaba por afetar a A44, onde a fila já chega a Valadares. Depois temos um outro acidente em resolução na Avenida AEP. Já está praticamente ultrapassado o que ocorreu na zona de Ramalde, só que, entretanto, ocorreu mais um acidente, é junto à saída para a A4 e a fila continua a partir de Lessa da Palmeira. Também a Via Norte está muito complicada esta manhã. Há agora acidente à saída da Maia, portanto antes da ligação à A41, e por esse motivo o trânsito está complicado em ambos os sentidos. Depois, mais à frente, depois da A4, há de novo acidente em direção à VCI, portanto é um dos acessos ao Porto complicados a Via Norte. A A3, a fila tem-se mantido a partir da zona de Milheiros e afeta a A4, mesmo antes do túnel de Águas Santas. Fica uma informação para Gaia, para o Porto, aliás, há acidente na Rua da Constituição e o trânsito está mais complicado a esta hora. Quanto à cidade de Lisboa, a atenção está virada para a Ponte Vasco da Gama, há dificuldades no sentido Montijo-Sacavém, tudo isto em consequência de um acidente sensivelmente a meio da Ponte Vasco da Gama, só que entretanto ocorreu também um pequeno toque próximo das portagens e nesta altura o trânsito ainda está acumulado, mas já com melhores condições de fluidez. Chamo ainda a atenção para o acidente grave desta manhã que ocorreu na Estrada Nacional 10, em Santa Marta de Corroios, uma colisão frontal, uma das viaturas acabou por capotar e o trânsito está bastante congestionado, essencialmente no sentido Fogueteiro-Almada. A fila está a começar nos foros de Amora. A A2 não serve como alternativa, já que a fila antecede à área de serviço do Seixal e depois prolonga-se pela ponte 25 de Abril até à saída para as Amoreiras. Uma informação final para a Avenida Engenheiro Duarte Pacheco, há acidente em direção ao Marquês de Pombal. É uma situação que acaba por afetar o trânsito no final da A5.
0: Agora entrava aquele som antigo, bem antiguinho, da malta mais, com mais idade, mais experiência, não é, Zé Nunes? O Luís é aquela máquina.
2: Exatamente.
3: Aquela máquina.
0: Isso era do quê?
1: Regis Conta.
2: É verdade. E era o Fernando Girão que dava a voz ao spot.
0: Ao anúncio, exatamente. Exatamente. Zé, prepara-te, vamos às compras no instante, traz o saquinho, está bem, amiga? E temos aí a seguir a nova linha avançada.
2: Combinado.
0: Até já.
2: Very
0: até
2: nice.
0: Até já.
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3: Carneiro amigo, bom receber-te aqui todos os dias a esta hora.
5: Bom dia.
3: Bom dia.
5: Júlio, amigo e carneiro amigo, bom dia para todos. Tutti. Faz sentido dizer tutti para todos? Tutti, exatamente.
3: Isto é o Little, não é?
5: O é o Little Richard, exatamente. Onde é que ele já está, coitadinho?
3: É. Meu Deus. Como é que costumas dizer? É já cinza de charuto, não é?
5: Cinza de charuto, exatamente. Já se transferiu para a equipa da Agência Barata. O Benfica está em Itália, em Milão, e estreia-se nesta Liga Europa. É claro que se trata de um jogo muito difícil, em teoria é assim, na prática veremos. Benfica e Milan, de ambos os lados, treinadores portugueses. Curiosamente, estamos com link ao Benfica, um porque já lá jogou e até se disse que poderá ter sido convidado para o treinador. Uhum. Estou a falar, obviamente, de Rubén Amorim. O outro porque assinou mesmo, Rubén Amorim, que não confirmou esse interesse do Benfica.
6: Era muito claro desde o primeiro dia que eu não iria treinar em Portugal, que eu não iria treinar. Essa foi a minha decisão, que eu iria parar e ter um ano parado com a minha família, que já anda a prometer há 4 anos. Isso era muito claro. Mas depois, o importante é perceber que eu recebi uma chamada do Milan, tive uma conversa com os donos do Milan, e eles convenceram-me a começar a trabalhar mais cedo. E, portanto, certo, isso para mim é o mais claro.
5: Claro, certo, isso, certo. Ou seja, é um convite irrecusável, como diria Marlon Brando, no padrinho. I'm gonna make him an offer he can't refuse. Em todo o caso, ele não disse que não foi convidado, mas também não disse nem sim nem não, não é? Mas ok, ficando a ideia que se calhar houve mesmo convite, mas ok, o que está feito, feito está, e acho que já não tem interesse nenhum. O treinador do Benfica é o Marco Silva, e os adeptos estão muito satisfeitos que seja ele, a avaliar pelo entusiasmo que tem rodeado a equipa, que está a jogar bem, como se sabe. Amorim, que também disse na conferência de imprensa que Palhinha vai jogar hoje e no domingo, frente ao Porto, que estão colocados a Marco Silva. Ai, tal, Rubén Amorim disse que o Palhinha vai jogar. Resposta do Marco.
7: Queria confirmar.
8: Não sei se o Rubén falou com o João ao telefone, não faço ideia. Mas para domingo, certeza que ele não sabe se vai jogar, nem o João sabe se vai jogar amanhã, quanto mais domingo.
5: Muito bom. Muito se calhar bom. O Ruben ligou ao Palhinha.
9: Toca o telefone toda hora.
5: Toca, toca, toca. E quem é esta? Quem é? Maria José Valério.
3: Ah, Maria José Valério. Grande apaixonada. Vamos estar na Terça e Barreto, mas não, isso é bom.
5: Grande apaixonada de Sporting, também já ela está a cantar nas sessões da Agência Barata, coitada. Milan Benfica, esta noite em San Siro, confronto gigantes que já se defrontaram entre as finais dos campeões europeus, já falámos disso. Acho que vai ser um grande jogo. Consta que Marco Silva vai fazer alterações no 11. Até se fala que Trubin poderá regressar à baliza.
10: Não me faltava esta.
5: Percebe-se que Marco Silva faça algumas alterações na equipa, atendendo à proximidade do jogo com o Porto, e na verdade tem plantel para poder fazer essa rotação, mas também não creio que seja bar aberto, que tire 11 e meta outros 11.
11: Tu tens maluco, pá, como...
5: Claro. Olha, tens algum palpite para o jogo de hoje, Julinho?
3: É para não ser um empatezinho para aí, não é?
5: Talvez. Um empate é um bom resultado. Se o Benfica ganhar, então irá com uma grande peitaça ao Dragão. E não vou fazer piada com a Dolly Parton, coitada, que já está a fazer aulas de solfejo com a Maria José, de que falávamos há pouco. Olha, boa sorte para o Benfica. E amanhã falaremos do jogo que arranca esta noite às 20 horas no mítico estádio de Giuseppe Meazza. E pronto, amanhã falamos. Bruma assinou pelo Aris de Salónica.
12: Champion Galatasaray.
3: O quê?
5: Não é o Galatasaray, mas é o Aris de Salónica. Mais uma aventura numa carreira muito preenchida. Bruma não para em lado nenhum, parece que tem bicho carpinteiro. Este já é o 10º clube que representa. Gattuso, treinador da Lazio, antigo craque do Milan e da seleção italiana, a Squadra Azzurra. Gattuso, a mulher dele é a Gattuso. Está louco com o Nuno Tavares, antigo jogador do Benfica, lateral esquerdo da Lazio. Gattuso chega mesmo a dizer: Tavares devia jogar no Real Madrid. Amigo, menos, está. Gattuso está louco. Por Nuno Tavares.
3: Estou não, de maneira, não.
5: E diz que devia jogar no Real Madrid. Acho que nunca tinha ouvido um treinador dizer que um jogador seu devia jogar noutro clube. Realmente. E por falar em Real Madrid, Mourinho se fosse ao tempo de boa, de novo com um gol fora de horas do miúdo do Espi, e o Real estava a ganhar por 2-0 ao Elche. O Elche

0: Na segunda parte faz dois golos e valeu o SP ter entrado nos últimos minutos para marcar outra vez uma batata que dá 3 pontos ao Real. Imagino também Mourinho deva estar louco com este SP e lá vamos nós outra vez.
1: Está
0: tudo louco.
1: Grande
0: tudo louco. Olha, o mestre Wilson Brasil, não sei se te recordas deste nome com quem trabalhei na Rádio Comercial.
1: Por acaso não, lembro, não, confesso.
0: É que
1: não.
0: Dizia, mas está todo mundo louco? Ele perguntava isto. Bom, assim está o Gattuso e já agora o Mourinho. Johnny Ondina, sabes quem é?
1: Não estou a ver, assim de repente.
0: Ora, pois, eu também não sabia, mas agora já sei. Ora, pois, Johnny Ondina é nutricionista desportivo, está apresentado, portanto, apresentado, ok?
1: Nutricionista.
0: O Ronnie Wood tocou ontem em Lisboa, no Coliseu dos Recreios, com a sua banda.
1: Que grande maluco, nem agora para problema, nem sentimos o fumo no ar, nem nada.
0: Mas é verdade, é verdade. Parece que foi um grande concerto. Eu ainda tentei arranjar a entrada, mas não consegui. Johnny Ondina aborda um tema muito interessante. E que tema é esse do qual fala o Johnny Ondina? Perguntas tu, Julio.
1: Epá, que tema é que o Johnny Ondina fala? Que é assim tão interessante.
0: Ondina fala da longevidade desportiva de Ronaldo relacionada com a dieta de Ronaldo. Okay. Ele diz, ele come sempre a mesma coisa. A dieta de Ronaldo é muito rigorosa, a sua alimentação é bastante aborrecida. Estás a ver, Julinho? Comes frango com arroz e brócolos todos os dias e ficas para aí fit, que é uma beleza.
1: Epá, mas isso não é.
0: Mas é uma amassada, não é?
1: Claro,
0: ou não? É preciso ter.
1: Quer dizer,
0: aqui...
1: não é bem amassado, é brócolos com arroz.
0: Não é bem amassado. Exato, é mais arroz, não é massa. Mas eu adoro um belo franguinho assado, dizer.
1: Sim, verdade, sim.
0: E agora já é muito difícil encontrar os restaurantes que façam frango assado no espeto, que é muito melhor.
1: Então não é?
0: Conserva os sucos, não é?
1: Exato.
0: Também há o suco da barbatana, que é uma bela expressão, não é? E tu, Julinho, és do suco da barbatana. És do melhor.
1: A sério? Epá, isto é uma...
0: Exatamente.
1: Coisa maravilhosa.
0: Elogios logo a esta hora, às 6 horas da manhã. Já viste?
1: Isto é quase merece um frango no espeto, pá. Isso é mesmo assim.
0: Exatamente. Olha, vamos embora.
1: Grande abraço, Zé. Até amanhã.
0: Grande abraço. Boa sorte para o Benfica. Amanhã cá estamos.
1: Cá estamos. Um quarto às 9.
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1: Isto está mais do que na hora para arrancarmos para o grande jornal das 9 da manhã, ligado aqui à Correio da Manhã Rádio. Claro que sim, em boa hora, e como sempre lhe dizemos, vai ficar muito, mas mesmo muito bem informado. Damos uma vista de olhos antes nas temperaturas atuais. Onde é que estão as minhas temperaturas? Estão aqui perdidas. Ah, já cá estão. Lisboa, em instantes com 18 graus, Porto 17. Agora Faro está com 21. Também agora, bem informado, melhor primeiro. Este é o Grande Jornal das 9. A edição é do Filipe Galamba.
3: Bom dia. Perto de 570 alunos do ensino básico e secundário foram colocados esta terça-feira em escolas de Almada, Sintra e Amadora. Segundo o Ministério da Educação, 65% dos pedidos de matrícula nestes três concelhos foram feitos fora do prazo. Desde 7 de setembro foram registados quase 600 novos pedidos de matrícula nos concelhos de Almada, Amadora, Cascais, Lisboa, Seixal e Sintra. A repórter Madalena Esteves Filipe está esta manhã em Meia Martins, Sintra, onde... Madalena, ainda há alunos sem vaga.
4: Exatamente isso, apesar das situações já serem mais pontuais e individuais, já cerca de 295 alunos foram colocados nas escolas aqui do Conselho de Sintra, depois de uma reunião de longas horas entre o diretor do Agrupamento de Escolas de Meio Martins e também o Ministério de Educação. Foi uma situação que marcou este início de semana, vários alunos sem vagas nas escolas, e portanto a situação já está melhor e apenas alguns casos pontuais ainda estão para resolver e certamente serão resolvidos ao longo desta semana. Aqui no Conselho de Sintra já 295 foram colocados e portanto a situação encontra-se melhor para estes alunos que começaram o ano letivo esta semana.
3: Esta quarta-feira há uma nova reunião com diretores de escolas de Odivelas e de Barreiro para encontrar soluções para os alunos que continuam sem vaga. Uma estudante residente em Almada está matriculada numa escola na Maia, no distrito do Porto. A aluna tem uma incapacidade de 95% e foi também inscrita no ano escolar errado. Ao Correio da Manhã, a mãe explicou que mudou de residência há cerca de um ano. Ana Caldeira lamenta a situação.
5: Disseram que tinha ficado na escola antiga de onde ela andava, que era no Porto, na Maia. Ou seja, não tem lógica nenhuma eu fazer 300 quilómetros todos os dias para trazer a minha filha da Almada para o Norte para vir à escola. Eu acho que não tem lógica nenhuma.
3: O relato também da aluna que vive em Almada e foi colocada numa escola na Maia. A notícia faz a manchete do Correio da Manhã desta quarta-feira. Os incêndios que mais preocupam esta hora estão em Portel e Ligares, Freixo de Espada à Cinta. Em Portel, no distrito de Évora, estão 350 operacionais no combate às chamas, apoiados por 127 meios terrestres e 3 aéreos. Em Ligares, a esta hora, estão 15 operacionais, apoiados por 31 meios terrestres e 2 aéreos. Cerca de 50 concelhos estão hoje em perigo máximo de incêndio rural, nos distritos de Bragança, Guarda, Castelo Branco, Coimbra, Santarém, Porto Alegre e Faro. A Polícia Judiciária está a investigar o incêndio que atingiu Proença Nova. O fogo começou na terça-feira e chegou às freguesias de Sobreira Formosa e Alvite da Beira. A autarquia admite que o incêndio possa ter origem criminosa depois de vários reacendimentos. Uma família de Vila Nova de Gaia está em risco de ficar sem casa, com os dois filhos a enfrentar problemas de saúde, um deles com leucemia. A família tem apenas o salário do pai como rendimento. A família apela à autarquia para encontrar uma solução, como uma renda que consiga, com uma renda que consiga suportar. Jornalista David Monteiro.
6: Irina foi diagnosticada com leucemia quando tinha pouco mais de um ano e meio. Em simultâneo, a família esteve prestes a ficar na rua. Graças à solidariedade, tudo mudou. Dois anos depois, e com o contrato de arrendamento a chegar ao fim, o pesadelo está de volta. Para agravar a situação, Sónia descobriu, entretanto, que o filho também tem problemas de saúde.
7: O meu filho, entretanto, no ano passado, teve aqui uma pequena queda a brincar. Passado um mês, perdeu a sensibilidade no pé, fartou-se de fazer exames, aliás, esteve internado há quase um mês, na altura, onde foi diagnosticado o síndrome complexo regional doloroso.
6: Perante as dificuldades e a situação familiar, esta família pediu ajuda à Câmara de Gaia.
7: É impossível, infelizmente é impossível eu pagar uma renda que neste momento, que as rendas estão no mercado, não é? E peço realmente consciência à autarquia para ter um bocadinho de sensibilidade.
6: Contactada, a Câmara de Gaia indica que a munícipe tem inscrição para o programa de arrendamento apoiado e que se encontra na posição 469 na lista de agosto para uma habitação de tipologia 3. Além disso, a autarquia refere que a munícipe se candidatou ao 8º concurso de arrendamento acessível, mas não ficou em primeiro lugar, devendo aguardar por novos concursos.
3: Uma família de Vila Nova de Gaia pede ajuda para encontrar uma casa. O contrato de arrendamento termina a 31 de janeiro na casa atual. O Procurador-Geral da República afirmou esta terça-feira que a Justiça está a trabalhar para que os inquéritos a Luís Neves avancem rapidamente. Amadeu Guerra não quis estabelecer prazos para a conclusão dos inquéritos.
8: Querem que eu vos diga em concreto o que é que estamos a fazer, hein?
9: Não
8: vou fixar prazos para os inquéritos. Já fixei alguns noutras circunstâncias e fui muito criticado por isso e por vocês, nomeadamente, que aliás nem compreenderam muito bem aquilo que eu disse.
3: Declarações do Procurador-Geral da República na inauguração do Palácio da Justiça de Beja. No mesmo local, a Ministra da Justiça recusou comentar o inquérito aberto ao Diretor Nacional da Polícia Judiciária por alegadas falsas declarações em tribunal no julgamento de Rui Pinto.
10: Não sei o que tenho que confirmar, falaram agora com o Sr. Procurador, portanto admito que ele possa ter dado alguma informação sobre esse tema, não me compete a mim comentar e por isso esperaremos.
3: Rita Judice, Ministra da Justiça. O Governo reuniu hoje os parceiros sociais, o salário mínimo e o orçamento do Estado estão em cima da mesa. Mais pormenores com o jornalista Luís Silva.
11: A reunião da concertação social começa às 15h em Lisboa. O Ministro das Finanças, Joaquim Miranda Sarmento, apresenta informação sobre a proposta de orçamento do Estado para o próximo ano. As confederações empresariais defendem menos impostos para as empresas e medidas para facilitar o acesso à habitação dos trabalhadores. Já as centrais sindicais pedem um alívio no IRS. O salário mínimo também deve ser discutido. O acordo em vigor prevê uma subida dos atuais 920 euros para 970 em 2027. As centrais sindicais defendem um aumento superior, enquanto as confederações empresariais afastam essa possibilidade.
3: Na reunião está também em discussão a transposição da Diretiva Europeia sobre Transparência Salarial. Um drone despenhou-se junto a uma base militar na Alemanha. As autoridades estão a tentar localizar e identificar os destroços. A origem do aparelho é desconhecida. Na Lituânia, a NATO bateu ontem um drone que transportava explosivos e que tinha entrado no espaço aéreo do país. A origem também ainda é desconhecida. Na Ucrânia, Zelensky diz que o avião presidencial foi alvo de duas tentativas de ataque nas últimas semanas. A Rússia nega qualquer envolvimento. Ursula von der Leyen apresenta esta quarta-feira no Parlamento Europeu as prioridades da Comissão para 2026-2027 no debate sobre o Estado da União Europeia. A inteligência artificial está a ser posta em causa por quem está a criar. Várias vozes dentro das empresas líderes do setor defendem já um abrandamento. Estas preocupações já têm reflexos nas bolsas internacionais. Rui da Rocha Ferreira, jornalista e coordenador do Negócios Online, explica o que está a acontecer.
9: Vivem-se dias agitados no mundo da inteligência artificial e tem-se discutido muito sobre os riscos existenciais desta tecnologia, que já estão a ter, pelo menos, algum impacto nos mercados financeiros. Tudo começou quando um investigador da Anthropic, uma das empresas líderes do segmento da inteligência artificial, demitiu-se justamente com a razão de que esta e outras empresas estão a jogar com as nossas vidas, segundo o alerta dado por este investigador. Depois deste aviso, um outro investigador que também trabalha para a Anthropic, confirmou que, na opinião dele, existe um risco superior a 10% da inteligência artificial poder matar os humanos na próxima década. Estes alertas evoluíram depois, nos dias a seguir, para um apelo generalizado das empresas de referência do setor para que os desenvolvimentos da área da inteligência artificial adotem agora um ritmo mais lento. Já a China veio fazer um apelo contrário, portanto, veio pedir barreiras de segurança significativas justamente para que esta tecnologia não fique descontrolada. Só que uma última nota de referência é que estes alertas acontecem pouco tempo depois de se terem registado vários ciberataques de larga escala já executados por sistemas de inteligência artificial e um deles que envolveu milhares de agentes da OpenAI contra uma plataforma de código e que tornou-se num caso paradigmático daquilo que a inteligência artificial pode fazer sem que as empresas tenham domínio sobre isso.
3: Rui da Rocha Ferreira, jornalista do Negócios. Há novos dados sobre o escândalo na arbitragem do Campeonato Português. Fábio Veríssimo terá sabido que iria arbitrar o Estrela da Amadora Famalicão 20 dias antes do jogo da jornada 33 da época passada. A informação surge depois de Hélder Malheiro ter sabido que iria arbitrar o Moreirense Estrela da Amadora com 11 dias de antecedência. A jornalista Tânia Laranjo tem os detalhes.
12: Sabe-se agora que também 20 dias antes foi dado conta aos árbitros de que seria Fábio Veríssimo que iria apitar o Estrela da Amadora Famalicão. Esta proximidade ao Estrela da Amadora está a ser investigada pela Polícia Judiciária. Tudo isto está consubstanciado em mensagens que foram entregues no processo, que foram entregues à Polícia Judiciária, que estão agora a ser analisados, também áudios que também foram recolhidos dos telemóveis de todos os que já foram ouvidos. Nem Luciano Gonçalves, nem Paulo Lopo foram ainda ouvidos neste processo. Para já, a Polícia Judiciária continua a investigar com base nestas inúmeras mensagens que foram recolhidas.
3: A jornalista Tânia Laranjo no programa Ligador da CMTV. Depois de 5 épocas na Liga dos Campeões, o Benfica regressa à Liga Europa. Os encarnados defrontam esta quarta-feira o AC Milan de Ruben Amorim, Cláudio Constantino.
13: Será ou não João Palhinha titular frente ao Milan? Ruben Amorim acredita que sim. Marco Silva deixa tudo em aberto.
14: Queria confirmar.
15: Não sei se o Ruben falou com o João ao telefone, não faço ideia. Mas para domingo, certeza que ele não sabe se vai jogar, nem o João sabe se vai jogar amanhã, quanto mais domingo. É uma previsão do Ruben.
13: O jogo em Milão arranca a participação do Benfica na fase de Liga da Liga Europa. Marco Silva antecipa um duelo difícil frente à equipa de Ruben Amorim.
15: Um treinador que nos conhece bem a nós, conhece o Benfica bem, conhece o futebol português bem. Há um conhecimento mútuo da minha parte para com o Ruben e o Ruben para comigo também, num curto espaço de tempo que ele teve em Inglaterra, o número de vezes que nos defrontámos. Mas hoje em dia também já não há segredos, mesmo que não houvesse este conhecimento. E entre ambos e entre a ligação do Ruben ao futebol português, é fácil ter acesso. Hoje em dia só a preparação acaba por estar facilitada por todas as ferramentas que acabamos por ter. Portanto, um jogo muito complicado em que esperamos estar à altura como é a nossa obrigação.
13: Prestiani tem sido um dos jogadores em destaque no arranque de temporada do Benfica. Marco Silva mostrou-se rendido ao jovem argentino.
15: No princípio da época tem demonstrado que ele tem funcionado muito bem à esquerda. Se vos dissesse algo diferente, estaria a mentir, porque os dados estão lá, vocês analisam os jogos e veem também. A realidade é que ele está mais que preparado também para ajudar a equipa noutras posições. Connosco, este ano não começou nenhum jogo à direita. O ano passado praticamente jogou sempre à direita. Portanto, O rendimento dele tem sido excelente, um jogador que tem vindo a evoluir também diariamente, jogo após jogo.
13: Para o jogo frente ao Milan, Marco Silva ainda não pode contar com Alexander Bach, e apesar de já ter treinado sem limitações, não viajou com a equipa para a Itália.
3: Questionado sobre um suposto convite feito pelo Benfica no início do verão, Ruben Amorim afirmou que já tinha dito que não iria voltar a treinar em Portugal, pelo menos para já, apesar das saudades.
16: O importante é perceber que eu recebi uma chamada do Milan, tive uma conversa com os donos do Milan e eles convenceram-me a começar a trabalhar mais cedo, e portanto isso para mim é o mais claro. Eu não ia trabalhar, claramente não ia trabalhar em Portugal, não ia voltar a Portugal neste momento. Surgiu o Milan, acho que nenhum outro convite me faria voltar a trabalhar, porque eu estava decidido a parar, porque eu precisava de parar, mas apareceu o Milan e eu cedi. Se há país parecido com o português, é a Itália, e portanto eu sinto-me em casa. Acho que vou ficar aqui uns anos, aconteça o que acontecer, nós nunca sabemos como treinador.
3: O Benfica chega ao jogo com 7 vitórias consecutivas e 40 golos marcados em 12 encontros. O encontro de logo à noite tem relato aqui na Correio da Manhã Rádio a partir
1: claro
3: das 8 da noite.
1: Claro que sim. Chegou ao golo com 40 golos e... Passei do jogo para aí com 42, 43. Mas logo se vê. Logo se vê. Ou melhor, logo se ouve aqui na Correio da Manhã Rádio. No trânsito, Luís, isso corre? Há penaltis?
17: Não, não corre, penaltis. Não corre. Hoje é mais um dia em que não corre, não anda, não mexe. É um bocado isso. Okay. Vários acidentes marcam mais uma vez negativamente esta manhã de quarta-feira, tanto em Lisboa como na cidade do Porto. Eu vou destacar em Lisboa como acidentes na A5, segunda circular e obviamente tem sido, enfim, infelizmente habitual nesta semana na ponte Vasco da Gama. Depois, no Porto, temos agora acidente na A20 em direção à ponte do Freixo, outro na via de cintura interna e de novo acidente na Avenida AEP. Portanto, estes são os destaques em termos de trânsito. Em congestionamentos, traduzindo isto em congestionamentos, temos então na ponte Vasco da Gama a situação complicada a partir das portagens da ponte, tudo isto em direção a Lisboa, em consequência de um primeiro acidente a meio da ponte Vasco da Gama. Entretanto, há um outro em resolução próximo das portagens e, portanto, este é um dos piores acessos a Lisboa. A A2, como alternativa à ponte Vasco da Gama, também não é viável, até porque a fila está a começar próximo da área de serviço do Seixal. A Nacional 10, em Santa Marta de Corroios, também está bastante complicada, tudo isto em consequência de um acidente grave, uma colisão frontal que está a dificultar o trânsito desde os foros de Amora, apesar do acidente já estar praticamente ultrapassado. Na A5 há acidente ao quilómetro 11, ou seja, depois da Ribeira da Laje. Este acidente ocorreu no sentido Cascais-Lisboa e a fila de trânsito está precisamente a partir da Ribeira da Laje. De qualquer forma, as dificuldades essas mantêm-se até ao Estádio Nacional e depois a fila definitiva para as Amoreiras começa junto à saída para o Restelo. A Marginal pode ser uma alternativa, apesar de ter paragens no percurso entre Santa Mar de Oeiras e Passo de Arcos. As condições de fluidez são francamente melhores do que aquelas que se verificam na A5. No IC19, mantém-se o acidente no sentido Lisboa-Sintra, a seguir à saída para a A16. A fila começa em Meio Martins. Em direção a Lisboa, digamos que a situação até nem está muito má. Há paragens apenas entre o viaduto da Crel e a curva do Palácio de Queluz e a fila habitual em Pinamanique. A segunda circular, neste momento, também é palco de acidente, próximo do Estádio da Luz, no sentido Benfica-Sacavém. É um acidente praticamente resolvido. De qualquer forma, o trânsito está muito difícil em ambos os sentidos até ao Campo Grande. Na A1 também já houve acidente próximo da saída para Santa Iria da Azóia. Já está praticamente ultrapassado, mas ainda há paragens na zona de Via Longa, também em Santa Iria da Azóia, e há passagem por São João da Talha. Atenção que o IC2 não serve como alternativa, até porque a fila começa na Bobadela. A8 Porto também está muito congestionado entre Loures e o acesso à Acril. Quanto à cidade do Porto, já aqui falei do acidente na A20, é na zona de Oliveira do Douro, no sentido sul-norte. A fila está a começar em A20s. A1 também não serve como alternativa, já que a fila está logo a seguir à saída para a A29, ou seja, antes de Santo Ovídio. Afeta, obviamente, a A44 desde Valadares. Depois, na via de cintura interna, há dois acidentes em resolução, os dois no sentido Freixo-Arrábida, o primeiro junto ao nó de Bom Joia, o segundo junto à saída para a A3. Neste

0: neste momento também a Avenida AEP tem acidente na zona de Ramalde, um outro toque junto ao acesso à A4 e há também acidente na A28 no troço entre Modivas e Labruz. Portanto, o trânsito está congestionado no sentido Viana do Castelo-Porto. De referir também à A3, muito complicado entre Milheiros e a VCI, e a Via Norte ainda está com um acidente em resolução, precisamente na zona de Padrão da Légua. O trânsito está acumulado desde a A4 até à VCI.
1: Pode escapar nada, a informação de trânsito mais completa. 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
1: É forma de entrar em direto aqui com o Luís Silva. Informações de trânsito onde quer que esteja. Luís, passa-se isto. 927794422. 927794422, se preferir. Agora, uma coisa é certa, no meio da informação de trânsito, o homem ainda olha para a música, que é uma das suas grandes paixões, e ainda tem tempo de me dizer... O que é que me disseste hoje, Luís?
0: Ah, sim, não podia deixar passar em branco. Aliás, porque é um guitarrista, um cantor, um compositor de eleição para mim. Falo de B.B. King.
1: Para mim, que é mesmo assim.
0: B.B. King. Uhum. Já não está entre nós, mas deixa uma grande obra. Faria 101 anos se fosse vivo.
1: E é uma malha daquelas fantásticas. Eu lembro-me de chamar aqui também os YouTube para juntarem a festa. O B.B. King, que nos deixou a 14 de maio de 2015.

0: visto. Como faria hoje mais um aniversário? Mas nós fazemos aqui a festa, não é? Esperamos as velinhas para B.B. King. É dia extraordinário. Este dia 16 de setembro.
1: É uma forma de tornar imortal então, a sua grande obra.
0: Engraçado,
1: grande
0: a Luísa Jeromir estava a mandar aqui. Estava é? Rei dos Blues, é verdade. Tem uma voz extraordinária e é um guitarrista de excelência, provavelmente, no top 5 ou no top 10 de todo o mundo e de sempre, B.B. King. A Luísa Jeromir estava aqui a gritar por socorro, porque está no meio do trânsito. Caminho aqui dos estúdios da Correio da Manhã Rádio para o showbiz, mas ao mesmo tempo a dizer assim, epá, eu adoro isto, este B.B. King é maravilhoso. Ainda bem, Luísa, faz uma boa viagem, cá te esperamos às 10:15, 9:17. Eu estou para aqui armado em fala barato, quando na realidade só existe um, o verdadeiro, o Eduardo Madeira. Anda cá, Eduardo.
2: 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E a pergunta de hoje é: o que acha do arranque do ano letivo estar a ser marcado pela falta de professoras?
3: Elisa Walter Bairro de São Miguel Alvalade, este é o pior ministro da Educação desde os tempos de Dom Dinis. Aliás, Dom Dinis demitiu o ministro da Educação da altura e tomou ele conta do recado, coisa que o Montenegro não faz. Aliás, o homem não faz nada. Qualquer dia passa uma dessas carrinhas da Câmara de recolha de monos, vê-o na rua e leva-o. E eu, antes de trabalhar na biblioteca, eu fui professora, não é? E eu fui colocada nos Açores, no entroncamento e em Rio Tinto. Tudo no mesmo ano letivo. Saí, claro. Ninguém aguenta. Estamos bem arranjados com esta corja. Epá!
4: David Manaio, formado em Ciência Política para a Universidade da Veda, que é mesmo assim. É pá, hoje em dia os professores não querem a fazer nenhum. Desculpem lá, pá. Nem ensinar sabe, não sabe nada. Querem impingir Saramago aos putos. Então Saramago nem sequer sabia meter vírgulas nem pontos de exclamação nos livros, pá. Eu acho que deixe o Saramago e metam, mas é tipo Fernando Pessoa, pá. Esse sim era um ganda poeta, um ganda visionário. Esse gajo era um visionário, porque o gajo ainda nem havia redes sociais e já ele tinha 4 perfis falsos, pá. Mas os professores, não. Querem é o Saramago, porquê? É lá da pandilha. Campada, pá.
5: Olá, sou o Salvador, tenho 12 anos e sou de Rio Tinto. Eu até agora só tenho 2 professores, o de Geografia e o de Educação Física. E o de Educação Física nem sequer é muito educado. Portanto, neste momento tenho um horário que parece um passador, é só furos. Mas pronto, há coisas boas, não é? Porque o ano passado, por exemplo, não tinha Geografia. E a minha mãe dizia que eu nem sabia qual era a capital de Portugal, o que era um exagero, sabem qual é a capital? É Cascais. Pelo menos o meu avô diz que aquilo em Cascais é só capitalista. Mas tirando isto tudo, eu estou contente de voltar. Já senti a falta de ver os meus colegas todos à porrada no recreio enquanto eu gravo para o TikTok. E viva as aulas!
6: Luísa Frade Calhabé, Coimbra. Sou professora de Ciências na Escola Básica Norton de Matos há 23 anos. Tenho muito orgulho nos meus alunos. Temos, de facto, alguns problemas com professores, mas estamos a arranjar atividades extracurriculares para entreter os miúdos enquanto não há colegas colocados. Uma das atividades que eles estão muito contentes de fazer é farmar aura. Fazem até campeonatos daquilo e tudo. Se me perguntam o que é farmar aura, eu não faço ideia. Mas pronto, sempre é bom estarem entretidos. Aquilo é assim uma espécie de mímica, mas muito mais estúpido. Mas eu acho que, pronto, antes de ter miúdos estúpidos do que na droga, ou pior, nas redes sociais.
2: Blá, blá, blá, patati, patatá. 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
0: Eu confesso, aquelas coisas que não se dizem em rádio, mas que se falam com o microfone fechado. Ainda agora o Luís Silva estava a dizer: epá, descobri que tenho madeira podre. Eu disse: madeira o quê? E estava a falar do deck.
1: Lá em casa. Não é do Eduardo Madeira, não é do Eduardo. Mim passar pela cabeça.
0: Ele está a falar de quê? E estava a falar do deck. Já limpaste as pedras?
1: Veio em atalho de fosse.
0: É sempre uma tábua lá num cantinho, não é? Como se vê, não é?
1: É uma tábua que não se vê que tem um vaso em cima e, portanto, está a podre, deixar estar.
0: Vai a bola com o Luís Silva, vai. Aliás, vamos todos, não é?
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0: Às vezes apanhamos assim as conversas a meio, não é? Parece quase código Morse, mas há vidas assim.
8: Há vidas assim.
0: Olha, tu queres ver?
9: Sabem o que é telégrafo ou código Morse? Estão a ver um telefone ou um telemóvel? Pois bem, não tem nada a ver. Ou tem muito pouco. Os irmãos Bloch inventaram o primeiro ataque cibernético da história. Bem, ataque cibernético é uma maneira de dizer. Dizia eu que estes irmãos inventaram o primeiro ataque cibernético da história, bem antes de existirem computadores. Muito antes do phishing ou das fraudes olá mãe, olá pai, olá mãe do WhatsApp. Estes dois investidores subornaram operadores de telégrafo ótico francês. O truque? Introduzir pequenos erros intencionais nas mensagens oficiais. Símbolos específicos, como por exemplo espaços no meio de palavras e outros. Estes erros eram códigos secretos que os informavam sobre a tendência da Bolsa de Paris antes de toda a gente saber, dando-lhes uma vantagem financeira gigantesca. O mais bizarro é que a urgência em criar o telégrafo nasceu de um luto. Em 1825, a lentidão extrema das cartas enviadas por carruagens puxadas a cavalo impediu que Samuel Morse soubesse que a mulher estava doente. Quando soube, ela já tinha sido sepultada. Destroçado, o então pintor largou tudo, telas e tintas, para criar o telégrafo elétrico e acabar com a lentidão dos cavalos. Com o sucesso da máquina de Samuel Morse, os operadores criaram uma subcultura. Há vidas assim. Tal como hoje usamos abreviações como o OMG, Oh My God, Oh Meu Deus, ou o LOL, Laughing Out Loud, nas redes sociais, os telegrafistas da época usavam números para poupar tempo. O número 73 significava melhores cumprimentos e o número 30 era enviado no fim de uma transmissão para sinalizar o termo do turno ou fim da história. 30, um código que alguns jornalistas ainda usam hoje para fechar textos. Tudo isto muito antes do telefone e do telemóvel. No século XIX, o telégrafo e o código Morse.
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0: Há vidas assim com o Vítor Figueiredo. Para falar do código Morse, curiosamente, estavas a dizer que é uma daquelas com um muito bem sonorizado, não é?
1: Muito bem.
0: Abraço
1: escolhido.
0: Para o Vítor. Como é que se chamava isto, Luís?
1: Kraftwerk, são alemães. Exatamente.
0: Pá, incrível. Há uma carregada de anos.
1: Na minha juventude não falhava.
0: E da minha também.
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0: Amanhã bem vestidinho esta, naturalmente também nas notícias. Filipe Galamba, continuamos a olhar também para o incêndio em Portel.
11: É verdade, Portel, e ligares em Freixo de Espada à citação os que mais preocupam. No distrito de Évora, em Portel, há esta manhã um reforço dos meios no terreno. Vamos até ao Alentejo, ao encontro do repórter José Lameiras. Bom dia, José.
8: Muito bom dia. Reforço de meios para uma noite difícil, mas diria que produtiva. Este incêndio tinha 4 frentes ativas na noite de ontem. Nesta altura tem apenas uma, e este apenas naturalmente é entre aspas, porque é um fogo que causa ainda essa preocupação. Portanto, das 4 frentes ativas, está ativa uma mais a sul de Portel, que está nesta altura a causar essa preocupação, mas também responder aos meios de certa forma. Portanto, acredita-se que este incêndio, apesar de as temperaturas irem subir nas próximas horas, o que também é uma preocupação, assim como o vento, acredita-se que possa ser controlado.
11: Estão a esta hora em Portel 352 operacionais, apoiados por 129 meios terrestres e 3 aéreos. Hoje, cerca de 50 concelhos estão em perigo máximo de incêndio rural, nos distritos de Bragança, Guarda, Castelo Branco, Coimbra, Santarém, Porto Alegre e Faro. Perto de 570 alunos do ensino básico e secundário foram colocados esta terça-feira em escolas da Almada, Sintra e Amadora. Segundo o Ministério da Educação, 65% dos pedidos de matrícula nestes 3 concelhos foram feitos fora do prazo. Desde 7 de setembro foram registados quase 600 novos pedidos de matrícula nos concelhos da Almada, Amadora, Cascais, Lisboa, Seixal e Sintra. Esta quarta-feira há uma nova reunião com diretores de escolas de Odivelas e do Barreiro para encontrar soluções para os alunos que continuam sem vaga. E há uma estudante residente em Almada que está matriculada numa escola na Maia, no distrito do Porto. A aluna tem incapacidade de 95% e está inscrita no ano escolar errado. A mãe, Ana Caldeira, lamenta a situação.
12: Disseram que tinha ficado na escola antiga de onde ela andava, que era no Porto, na Maia. Ou seja, não tem lógica nenhuma eu fazer 300 quilómetros todos os dias para trazer a minha filha da Almada para o Norte para vir à escola. Eu acho que não tem lógica nenhuma.
11: O relato da mãe da aluna que vive em Almada e foi colocada na Maia. A notícia faz hoje a manchete do Correio da Manhã. Andréa Ventura diz que o Chega está a ser alvo de uma campanha de intimidação política. Um dia, aliás, depois de um novo incêndio na sede do Chega, em Évora, o líder do partido diz que as autoridades têm de perceber o que se está a passar.
13: Foram 3 factos no mês e meio, que eu acho que nós temos que parar para pensar. Um gabinete vandalizado, uma sede de um partido que arde 3 vezes no mesmo mês, e ameaças colocadas diretamente, avisadas ao Presidente da Assembleia da República, avisadas ao Ministério Público, dentro de gabinetes políticos do Chega.
11: André Ventura afirma também que está disponível para ser ouvido presencialmente ou por escrito no caso do assalto ao gabinete do Chega.
13: Como preferirem, é indiferente, desde que chega ao operamento quem foi e quem levou a cabo isso.
11: O Procurador-Geral da República, Amadeu Guerra, garante que está a decorrer a investigação.
14: O processo do Chega está em investigação, com celeridade, decorreu durante as férias e, portanto, estamos a trabalhar.
11: Declarações de Amadeu Guerra, Procurador-Geral da República, em Beja. Esta quarta-feira, o Benfica defronta o Milan de Ruben Amorim na jornada inaugural da fase regular da Liga Europa. Os encarnados defrontam um adversário que nunca perdeu com as Águias em jogos oficiais. Na divisão, o treinador Marco Silva disse esperar um duelo difícil, mas considera que o mesmo aconteceria aos italianos se jogassem na Luz.
15: Um jogo muito difícil, sem dúvida. Duas equipas estão habituadas a estar noutra competição e não na Liga Europa, pelo seu historial, pelo que tem sido os últimos anos também em termos de competições europeias, mas a realidade é que estão ambas na Liga Europa. Nós tivemos que percorrer um caminho ainda mais difícil, que tivemos que jogar 6 jogos para aqui estar, por circunstâncias diferentes, e um jogo muito complicado. Cada equipa que joga aqui, seja a nível interno como a nível europeu, de competições europeias, acaba por ter sempre grandes dificuldades, porque é um local difícil para jogar, pela qualidade da equipa. Como se o Milan fosse jogar ao Estádio da Luz, teria essas mesmas dificuldades também.
11: O primeiro jogo do Milan de Ruben Amorim na Liga Europa é contra o Benfica, clube especial para o treinador português. Na divisão, o técnico garantiu que não será um jogo fácil.
16: É um jogo especial, porque já jogaram 2 finais da Liga dos Campeões, em 63 e em 90. O Benfica perdeu as 2. É um jogo com... É um símbolo do futebol europeu. O Rui Costa, o seu presidente, jogou aqui e é uma referência também para o Milan. O Gonçalo cresceu no Benfica. Eu passei pelo Benfica também como jogador e joguei lá como miúdo. Obviamente que é especial, mas só me interessa vencer.
11: A partida tem início às 8 da noite desta quarta-feira e conta com um relato aqui na Correio da Manhã Rádio.
0: Vai ser um relato vencedor, aliás, como sempre. A gripe. equipa de golos de Pedro Carreira. Estamos juntos.
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0: Para o Olhar CM, agora.
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11: A família Trump confirmou que o empresário russo terá oferecido pagar as despesas do casamento.

0: seriam os convidados de Donald Trump Jr. Era a última noite do casamento do filho do presidente dos Estados Unidos, uma festa luxuosa que durou 3 dias, realizada em 2 ilhas particulares. Só para termos uma ideia, o voo era de 5 andares e viajou de avião da Flórida até às Bahamas. E naquela noite, Donald Trump Jr. ergueu a sua noiva nos braços enquanto o fogo de artifício exuberante, enfim, refletia ali no mar das Caraíbas. Portanto, deve ter sido bastante bonito. Mas há um detalhe em tudo isto que a própria pública agora revelou. É quem é que pagou esta festa? Pois bem, isto terá saído do bolso de Omar Kamenev, um empresário russo de 43 anos, que tem fortíssimas ligações às forças de segurança de Vladimir Putin em Moscovo. Ele gastou centenas de milhares de euros no casamento de Donald Trump Jr., quando, aliás, o pai não esteve presente, mas um empresário russo naturalmente esteve. Outro contratado do Ministério da Defesa russo, Alexander Lagutin, também estava entre os convidados. E estes dois homens russos acompanharam, poucos dias depois, Vladimir Putin na viagem que fez à China. É claro que começaram-se a levantar estas suspeitas e o serviço de imprensa do empresário russo precisou-se explicar que, afinal, o Sr. Kremlev e o Sr. Trump Jr. mantêm uma relação amigável e, portanto, foi na sequência dessa amizade que ele participou e, sobretudo, que pagou. Mas quem é Kremlev? Ele foi condecorado com a Ordem de Amizade por Vladimir Putin em abril, apenas um mês, mais coisa menos coisa, antes do casamento do filho de Trump, e foi alvo de sanções da Ucrânia precisamente devido aos seus laços com os serviços de inteligência russo. Durante o seu mandato, a Federação Russa de Boxe, que ele liderou, recebeu uma quantia considerável de dinheiro do setor de apostas, um negócio que agora o amigo de Trump Jr. monopolizou graças a Vladimir Putin. O presidente russo assinou um decreto em 2021 que estabelecia que a empresa de Kremlev seria a única operadora de apostas, uma medida que justificou como parte de um suposto combate à fraude. E, portanto, para terminar com ligações deste tipo, e enfim, estas ligações resumidas ao máximo no espaço de tempo disponível, mas com relações deste tipo, talvez se entenda melhor o pouco empenho dos Estados Unidos em acabar com a guerra e, sobretudo, em responsabilizar Vladimir Putin pela sua escalada.
1: Muito obrigado, Alfredo Leite. Foi o Olhar CM.
0: Bom dia, obrigado.
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3: Caras, são hoje, estamos a 25 minutos das 10 da manhã.
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3: Próxima paragem, o trânsito com o Silva aqui na Correio da Manhã Real. Agora sentimos que estamos aqui num terminal qualquer, não é, Luís? Até porque, naturalmente, temos de ficar atentos ao que se passa no trânsito, porque amanhã não tem sido nada fácil, não é?
5: O trânsito é uma frustração, neste caso.
3: E o fenómeno da Ponte Vasta Gama, isso ainda dá uma bela novela. Ou quem sabe, um thriller qualquer. Born of a Thresh and James na Correio da Manhã Rádio. Bom dia!

0: gosto tanto disto de James, talvez uma das minhas bandas preferidas de juventude. Temos B-Twins e na passagem Tim Boot, praticamente portuguesas só, não é? 9h40, lá vem o Tim Boot de cabelos ao vento. Ah, não tem.
1: É linguagem bem moderna, boot ao trânsito.
0: Boot ao trânsito?
1: Está brilhante. Um isso, não é?
0: Boot ao trânsito, boot, anda Tim.
1: Vamos começar pela segunda circular e de facto é palco já de um novo acidente, é na zona da Encarnação, no sentido Sacavém-Benfica. A fila não aumentou muito, mas o que é certo é que há congestionamento. Também se mantém as paragens na ponte Vasco da Gama, no sentido Montijo-Sacavém. À primeira vista, os acidentes já estão completamente resolvidos. É uma questão de tempo para escoar o trânsito que está acumulado. No que se refere à A2 para a ponte 25 de Abril, não tem grandes alterações, ou seja, quase tudo na mesma. A fila começa junto à área de serviço do Seixal, mantém-se até à Praça das Portagens, afeta o IC20 a partir da saída para o Hospital Garcia de Horta e também há problemas nesta altura nos acessos a Pinamanique porque há acidente no final do IC19. É, portanto, já na ligação da Caril e, portanto, afeta estes dois acessos à segunda circular. Em relação a outros pontos de interesse, como é o caso das entradas oeste de Lisboa, ainda existem paragens na A8, entre Loures e o Nó de Frielas. Há também formação de fila na A5, porque também houve acidente na zona de Oeiras. Acidente esse que já está praticamente resolvido. A

0: Fila está a começar um pouco depois da Ribeira da Laje até ao Estádio Nacional. A definitiva para as Amoreiras está a começar logo a seguir à saída para o Restelo, mas atenção que a Marginal já é a alternativa, apenas tem paragens ao longo da reta do Dafundo. Fica a referência ainda para o IC2, que esta manhã tem estado bastante complicado no sentido Santiria da Azóia Moscavide. A fila tem-se mantido a partir da Bobadela. Quanto à cidade do Porto, para já há alguns acidentes também a ter em conta, em resolução, todos eles. Um dos acidentes está na A20, em Oliveira do Douro, no sentido sul-norte. A fila tem-se mantido a partir de A20s. A1, como percurso alternativo, começa a ser viável, apesar de ter paragens em Santo Ovídio e também à passagem pela zona do Canidelo. Também está a ser resolvido um acidente na Avenida AEP, na zona de Ramal, no sentido Viana do Castelo Porto. A fila está a começar em Lessa da Palmeira. Também não está ainda totalmente resolvido o acidente que ocorreu na Via Norte, no sentido Maia-Porto. É próximo da A4. O trânsito continua acumulado precisamente entre a A4 e Padrão da Légua. No caso da A3, praticamente tudo na mesma, ou seja, para Centro-Águas Santas e a saída para a Circunvalação. A boa notícia tem a ver com a A4, no sentido da Amarante Porto, praticamente já está com trânsito regular, apenas tem fila no acesso à A3, mas no sentido Porto Amarante há paragens, essencialmente no troço entre Teibas e Águas Santas, portanto há aqui várias paragens neste troço da A4.
1: As manhãs não têm sido nada fáceis, particularmente na Ponte Vasta Gama. Epa, se nós tivéssemos orçamento para isso, até arranjávamos um inspetor para tentar perceber o que é que se passa lá. Mas, olha, por acaso temos um. O que é que se passa aí na Ponte Vasta Gama?
2: Bem, a sensação é que está... Ó, Júlio, a sensação é que está tudo doido. Ou veio tudo doido de férias. Ou... Esta rapaziada veio de férias e não percebem que aquilo tem 3 faixas, não tem 4, e que o tipo da frente, se eles baterem, faz moça e o trânsito para.
1: É aqui em direto o inspetor Carlos.
3: É a prova que estamos cá todos já.
2: Já estamos cá todos e sem paciência já, que é o mais. É que acabaram de vir de férias e já ninguém tem paciência.
1: É o seu diagnóstico, inspetor, é isso? Ok.
2: É mais ou menos.
1: Mais ou menos. Carlos Anjos, para o Crime à Lupa, que já cá está a seguir. Mas antes vamos às compras, é muito rápido. É 30 segundos, 50 segundos, é que está certo.
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1: 9:45, vamos lá então para o Crime à Lupa.
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9: A enfermeira Mariana Fonseca, condenada a 23 anos de prisão pelo homicídio de Diogo Gonçalves no Algarve, continua a jurar inocência. Recorreu agora para o Tribunal Europeu dos Direitos do Homem, onde pede a revisão da pena e uma indemnização de 500 mil euros. Mariana Fonseca já recebeu 30 mil euros por ter sido despedida fora do prazo legal. Carlos Anjos, bom dia.
2: Bom dia.
9: O que é que pode justificar aqui a diferença entre a absolvição em primeira instância e agora as condenações posteriores?
2: Bom, o caso não é simples. Porquê? Porque nós temos duas raparigas que, segundo o Tribunal, quer a relação, quer o Supremo Tribunal de Justiça, assassinaram ou tiraram a vida ao namorado de uma delas. Onde é que a dúvida para a Mariana? A autora material, ou seja, aquela que matou, não há dúvida nenhuma, foi a companheira dela, a que já, aliás, depois mais tarde, se veio a suicidar na cadeia. A Mariana teve um papel, aquilo que foi julgado por aquilo que se chama autoria moral, ou seja, segundo o tribunal, primeira instância arquivou

0: e livou a Mariana porque ela não teve participação na morte de, direta. Mas os tribunais da relação e o Supremo vieram dizer uma coisa diferente, foi, bom, ela não matou, quem matou foi a outra, mas ela conformou-se com o resultado, estava no local quando ele foi morto, usou, beneficiou do dinheiro que lhe tiraram da conta ao rapaz e que era para fazer uma viagem ao mundo das duas, esteve no planeamento do crime e, até que, de uma forma macabra, guardou o dedo, porque tinham que ativar o código com a impressão digital dele, guardou o dedo debaixo da cama, depois no frigorífico, amputaram-lhe um dedo para que desbloqueasse o telemóvel. E portanto o tribunal veio a dizer, ela não procedeu o ato de tirar a vida, mas conformou-se com o resultado, sabia o que ia acontecer, não fez nada para evitar e portanto é aquilo que o código diz, separa a autoria material, que é quem comete o crime, da autoria moral, que é quem sabe o que vai fazer, participou ativamente nos planos. E portanto isto de uma forma genérica para que os ouvintes possam perceber. E o tribunal de primeira instância achou que isto não era suficiente para condená-la por homicídio condenava quem matou, eu penso o contrário, penso que quem se conforma com o resultado, participa, planeia e não faz nada para evitar é tão culpado como aquele que mata, e portanto o tribunal da relação, os juízes quer da relação quer do Supremo, vieram a condená-la. E ela agora está no seu direito de recorrer, tal como o Ministério Público recorreu e a família da vítima, que quando não se conformaram com a sentença de primeira instância recorreram para o Tribunal da Relação, a Mariana não se conforma com a sentença da Relação, com a sentença do Supremo e portanto já transitou em julgado em Portugal, recorre para o Tribunal Europeu dos Direitos do Homem, na tentativa de que haja uma revisão de pena, a coisa que eu duvido, porque o Tribunal Europeu ou diria que ela não deveria ser condenada, ou então mantém a pena. Não, não vai dizer que a pena de 23 anos é demasiado grande ou demasiado pequena, porque isso é uma decisão do tribunal. Quando muito vai dizer que ela é autora ou não é autora. Mas a Mariana tem o seu direito de recorrer da pena a que foi condenada, uma vez que está a exercer os seus direitos de cidadania e aqueles que a lei lhe confere.
1: Muito obrigado, Carlos Anjos. Foi então o Crime à Lupa.
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3: Olha, deixa-me dizer de Carlos Anjos que ainda bem que não tentaste passar para esta margem, porque continua aí complicações. Mais um acidente, diz o Luís Silva na Baixa
0: Câmara. Continua, os acidentes são atrás uns dos outros. Está tudo
3: é verdade, mas não é, Luís, é verdade.
4: É verdade, é mais um acidente no início da ponte Baixa da Gama, portanto, antes da cala de Samar.
3: Volta para trás,
0: Exatamente, volta para trás, volta para trás, como dizia o outro, não é?
3: Inspetor, até amanhã.
0: Hoje está nesse sentido, até amanhã.
3: Grande abraço.
0: Presencial, se me deixarem passar a ponte.
3: Grande abraço. Carlos Anjos, tá, para um crime à lupa. Até amanhã.

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5: Sete minutos para as 10 da manhã. O Ibobê está ligado à Correio da Manhã Rádio. Temperaturas atuais, a instantes, 20 graus em Lisboa, Porto 19, Faro com 22. 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
6: Bom dia. Perto de 570 alunos do ensino básico e secundário foram colocados esta terça-feira em escolas da Almada, Sintra e Amadora. Segundo o Ministério da Educação, 65% dos expedidos de matrícula nestes três concelhos foram feitos fora do prazo. Desde 7 de setembro foram registados quase 600 novos pedidos de matrícula nos concelhos de Almada, Amadora, Cascais, Lisboa, Seixal e Sintra. A repórter Madalena Esteves Filipe está esta manhã em Meio Martins e tem mais detalhes.
7: O arranque deste ano letivo ficou marcado sobretudo pela falta de vagas de vários alunos aqui no concelho de Sintra, mas a situação está a melhorar e já cerca de 295 alunos foram colocados em várias escolas pelo concelho de Sintra. Ainda há alguns casos por resolver, casos mais pontuais e individuais que certamente serão resolvidos também com alguma urgência e facilidade. E também na segunda-feira desta semana, vários diretores da zona de Lisboa, de várias escolas, reuniram também com o Ministério de Educação durante várias horas para também tentar resolver a situação de 500 alunos que também já estão colocados em diversas escolas e, portanto, estas reuniões com o Ministério de Educação foram essenciais para arranjar soluções para estes alunos que começaram o ano letivo sem colocação em algumas escolas e, portanto, a situação aqui no Conselho de Sintra já está melhor. 295 alunos já foram colocados aqui nas escolas e apenas alguns casos mais pontuais e individuais continuam por se resolver.
6: Esta quarta-feira há uma nova reunião com diretores de escolas de Odivelas e do Barreiro para encontrar soluções para os alunos que continuam sem vaga. Uma estudante residente em Almada está matriculada numa escola na Maia, no distrito do Porto. A aluna tem uma incapacidade de 95% e foi também inscrita no ano escolar errado. Ao Correio da Manhã, a mãe explicou que mudou de residência há cerca de um ano. Ana Caldeira lamenta a situação.
8: Disseram que tinha ficado na escola antiga de onde ela andava, que era no Porto, na Maia. Ou seja, não tem lógica nenhuma eu fazer 300 quilómetros todos os dias para trazer a minha filha da Almada para o Norte para vir à escola. Eu acho que não tem lógica nenhuma.
6: A notícia faz hoje a manchete do Correio da Manhã. Este foi o relato da mãe da aluna que vive em Almada e foi colocada numa escola na Maia, a 300 quilómetros de casa. Os incêndios que mais preocupam esta hora são os de Portel, em Évora, e Ligares, em Freixo de Espada à Cinta. Em Portel, há esta manhã um reforço dos meios no terreno. Estão a esta hora 352 operacionais no combate às chamas, apoiados por 129 meios terrestres e 3 aéreos. Cerca de 50 concelhos estão hoje em perigo máximo de incêndio rural. O Governo reúne hoje os parceiros sociais, o salário mínimo e o orçamento do Estado estão em cima da mesa, Luís Silva.
9: A reunião da concertação social começa às 3 da tarde em Lisboa. O Ministro das Finanças, Joaquim Miranda Sarmento, apresenta informação sobre a proposta de orçamento do Estado para o próximo ano. As confederações empresariais defendem menos impostos para as empresas e medidas para facilitar o acesso à habitação dos trabalhadores. Já as centrais sindicais pedem um alívio no IRS. O salário mínimo também deve ser discutido. O acordo em vigor prevê uma subida dos atuais 920 euros

0: para 970 euros em 2027. As centrais sindicais defendem um aumento superior, enquanto as confederações empresariais afastam essa possibilidade.
1: Na reunião está também em discussão a transposição da Diretiva Europeia sobre Transparência Salarial. Ursula von der Leyen diz que a União Europeia está hoje mais forte, mas também mais vulnerável. No discurso sobre o Estado da União, no Parlamento Europeu, em Estrasburgo, a Presidente da Comissão Europeia apontou a guerra na Europa, a concorrência industrial, a desinformação, os extremismos, o custo de vida e a habitação como alguns dos principais desafios. Von der Leyen defendeu que a Europa deve seguir um caminho próprio, reduzir dependências, reforçar a defesa e garantir a sua prosperidade. A Presidente da Comissão Europeia falou também dos riscos da inteligência artificial, defendeu que a tecnologia deve ser desenvolvida e utilizada com o ser humano no controlo e anunciou mais cooperação internacional na segurança da inteligência artificial. O discurso sobre o Estado da União Europeia é feito todos os anos pelo Presidente da Comissão Europeia no Parlamento Europeu, em Estrasburgo. A jornalista Patrícia Matos está em Estrasburgo e tem mais informações sobre o discurso da Presidente da Comissão Europeia.
2: Um discurso em que Ursula von der Leyen disse que as palavras são bem-vindas, mas ações são ainda mais. Neste momento, a Presidente do Parlamento da Comissão Europeia avançou com várias medidas, mas concretamente sobre a economia e a competitividade. Von der Leyen diz que neste momento o mercado europeu e todos os mercados que constituem o mercado europeu sofrem daquilo que considera ser uma sobre-regulamentação da burocracia. É preciso reduzir essa burocracia para que todo o mercado funcione de forma mais fluida, de forma mais saudável, e que os processos funcionem e se executem com uma rapidez que é muito natural e que também é muito precisa. Um dos grandes pontos de von der Leyen neste discurso tem que ver com a social media, as redes sociais e as plataformas digitais. A Presidente da Comissão quer que até aos 13 anos os adolescentes não tenham acesso às plataformas e às redes sociais e só tenham uma conta a partir dos 15 anos, entre os 13 e os 15. Só haverá mini contas com uma regulação parental, com uma supervisão muito eficaz, nada pontual, muito mais presente do que muitas vezes acontece. Von der Leyen lembra que estes comportamentos provocam adição e provocam também mortes. Lembrou a Presidente da Comissão aqui a morte de uma criança que se dizia refém de todos estes movimentos, todos estes comportamentos e que não conseguia encontrar saída para a sua vida. De resto, esse foi também um ponto comum. Von der Leyen trouxe vários exemplos de pessoas que resistiram à guerra na Ucrânia, de familiares desta criança, concretamente em França, que se suicidou, e também de empresas tecnológicas, para mostrar, exatamente como comecei, que as palavras são importantes, mas a ação é muito mais.
1: Patrícia Matos, em Estrasburgo. Ursula von der Leyen propôs que o Canadá se torne o primeiro membro associado da União Europeia. A Presidente da Comissão Europeia quer elevar a relação entre a União Europeia e o Canadá ao nível mais alto possível. Von der Leyen defende uma nova aliança para o futuro, para criar um espaço comum de prosperidade e segurança económica, e também destacou a segurança do Ártico como uma preocupação partilhada. O Primeiro-Ministro canadiano Mark Carney vai discursar esta quinta-feira no Parlamento Europeu.
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1: O conselheiro do Kremlin, Nikolai Patrushev, afirmou que a Polónia deixaria de existir em 2 ou 3 dias caso entrasse em guerra com a Rússia. A declaração surge depois do ministro dos Negócios Estrangeiros polaco ter falado sobre a superioridade militar da Polónia e dos aliados da NATO. No Quatro Cantos do Mundo, Germano Almeida analisa o aumento da tensão nas relações entre os dois países.
4: Há aqui um escalar, pelo menos, de palavras, e há uma noção que me parece clara, que é, perante a incapacidade de Vladimir Putin de atingir os seus objetivos na Ucrânia, o tempo vai passando, caminha-se quase para os 5 anos e não consegue sequer fechar o Donbass. Vladimir Putin, claramente, nos últimos tempos, está a ameaçar expandir a sua agressão para dentro do espaço NATO, e se analisarmos sem bias, sem ruídos de fundo, sem interferências de câmaras de eco do Kremlin, que também há algumas por aqui por Portugal, então, se analisarmos apenas os factos, vemos que não me parece que já seja uma questão, é um facto consumado que a Rússia está a atacar o espaço NATO. Não está a atacar com tanques, carros de combate e mísseis, mas está a atacar, interferindo, violando...

0: provocando o espaço aéreo e de uma forma cada vez maior. Primeiro eram drones de uma forma muito dissipada, depois drones já mais assumidos, depois drones já com explosivos. Na Alemanha, agora na Lituânia, onde é que está a dúvida que a Rússia quer mostrar que quer que tem a capacidade de penetrar em espaço NATO e quer provocar-nos e quer testar-nos perante esse facto consumado? O que é que os países vão fazer? Vão assumir que a NATO está a ser atacada? Vão ser consequentes no artigo 5º? Vão ser consequentes a acusar concretamente a Rússia? E o que é que fazem à Rússia perante isso? Respondem na mesma moeda? E depois também o fator americano, ou seja, Putin diverte-se em ver como esta administração de Trump não tem a mínima preocupação em juntar-se à Europa na dissuasão contra a ameaça russa e também, já agora, também o problema político, por exemplo, de forças simpáticas e próximas do Kremlin a aumentarem a sua expressão eleitoral no Reino Unido, em França e, obviamente, na Alemanha.
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2: Depois de 5 épocas na Liga dos Campeões, o Benfica regressa à Liga Europa. Os encarnados defrontam esta quarta-feira o AC Milan de Ruben Amorim, Cláudio Constantino.
3: Será ou não João Palhinha titular frente ao Milan? Ruben Amorim acredita que sim. Marco Silva deixa tudo em aberto.
4: Queria confirmar...
5: Não sei se o Ruben falou com o João ao telefone, não faço ideia, mas... Para domingo, certeza que ele não sabe se vai jogar, nem o João sabe se vai jogar amanhã, quanto mais domingo. É uma previsão do Ruben.
3: O jogo em Milão arranca a participação do Benfica na fase de Liga da Liga Europa. Marco Silva antecipa um duelo difícil frente à equipa de Ruben Amorim.
6: Um treinador que nos conhece bem a nós, conhece o Benfica bem, conhece o futebol português bem. Há um conhecimento mútuo da minha parte para com o Ruben e o Ruben para comigo também, pelo um curto espaço de tempo que ele teve em Inglaterra, o número de vezes que nos defrontámos. Mas hoje em dia também já não há segredos, mesmo que não houvesse este conhecimento, e entre ambos e entre a ligação do Ruben ao futebol português, é fácil ter acesso hoje em dia, só na preparação acaba por estar facilitada por todas as ferramentas que acabamos por ter. Portanto, um jogo muito complicado, em que esperamos estar à altura como é a nossa obrigação.
3: Prestiani tem sido um dos jogadores em destaque no arranque de temporada do Benfica. Marco Silva mostrou-se rendido ao jovem argentino.
6: No princípio da época tem demonstrado que ele tem funcionado muito bem à esquerda. Se vos dissesse algo diferente, estaria a mentir, porque os dados estão lá, vocês analisam os jogos e veem também. A realidade é que ele está mais que preparado também para ajudar a equipa noutras posições. Connosco, este ano não começou nenhum jogo à direita. O ano passado praticamente jogou sempre à direita. Portanto, o rendimento dele tem sido excelente. Um jogador que tem vindo a evoluir também diariamente, jogo após jogo.
3: Para o jogo frente ao Milan, Marco Silva ainda não pode contar com Alexander Bach, e apesar de já ter treinado sem limitações, não viajou com a equipa para a Itália.
2: Na antevisão do jogo, Ruben Amorim foi questionado sobre um suposto convite feito pelo Benfica no início do verão. O técnico do Milan afirmou que já tinha dito que não iria voltar a treinar em Portugal, pelo menos para já, apesar das saudades.
7: O importante é perceber que eu recebi uma chamada do Milan, tive uma conversa com os donos do Milan e eles convenceram-me a começar a trabalhar mais cedo, e portanto isso para mim é o mais claro. Eu não ia trabalhar, claramente não ia trabalhar em Portugal, não ia voltar a Portugal neste momento. Surgiu o Milan, acho que nenhum outro convite me faria voltar a trabalhar, porque eu estava decidido a parar, porque eu precisava de parar, mas apareceu o Milan e eu cedi. Se há país parecido com o português, é a Itália. E, portanto, eu sinto-me em casa. Acho que vou ficar aqui uns anos, aconteça o que acontecer. Nós nunca sabemos como treinador.
2: O Benfica chega ao jogo com 7 vitórias consecutivas e 40 golos marcados em 12 encontros. O encontro de hoje acontece às 8 da noite, hora de Lisboa, e tem relato aqui na rádio.
8: Sim, senhor, aqui na Correio da Manhã Rádio. Filipe Galamba. Ora... Chega ao encontro com 7 vitórias, 8ª vitória.
2: É só depois... fazer as contas.
8: É só fazer as contas. Luís Silva, tu és o nosso campeão. Meu amigo, o que é que se passa? Anda tudo maluco?
9: Eu é esta hora para fazer contas, ainda é difícil.
8: Ainda nem começou a chover, Luís, e o outono chega só de 2 a 1 semana. Imagina, não é? Quando diz começar a chuva, fico preocupadíssimo.
9: Exatamente.
8: Nós temos outras coisas para fazer amanhã.
9: Tem sido uma semana muito rica, infelizmente, em acidentes de viação, quer em Lisboa, quer no Porto, enfim, situações que não facilitam o escoamento do trânsito durante a hora de ponte, e é isso que se verifica na ponte Vasco da Gama. É certo que a situação já melhorou, porque o acidente que ocorreu no início da ponte Vasco da Gama em direção a Lisboa está resolvido. Agora há apenas intensidade, portanto já mais próximo de Sacavém, o que quer dizer que, ao que tudo indica, tudo tende a voltar à normalidade na ponte Vasco da Gama. Se optar pela A2 em direção à ponte 25 de Abril, a fila está ainda

0: próximo do segundo viaduto do Feijó, e chamo também a atenção para a Estrada Nacional 10, que foi palco de um acidente grave esta manhã, uma colisão frontal entre duas viaturas, uma delas acabou por capotar. Esta situação ocorreu em Santa Marta de Corroios, ao que tudo indica ainda não está totalmente resolvida, e, portanto, no sentido Fogoteiro à Almada, o trânsito está ainda bastante congestionado, a fila está a começar em Cruz de Pau. Em relação a outros pontos de interesse, temos para já a situação ainda muito complicada junto ao Nó de Sacavém, isto porque na Caril estão a decorrer trabalhos na zona de Camarate, no sentido Sacavém a Algés. Há por esse motivo acumulação de trânsito que em parte acaba por afetar a A1 na descida para o Rio Trancão. A segunda circular também está com trânsito lento entre Sacavém e a passagem pela Encarnação. Tudo isto se deve a um acidente que, entretanto, já está praticamente ultrapassado. Ainda na segunda circular, sentido Benfica-Sacavém, também se para entre as Torres de Lisboa e o Campo Grande. O eixo Norte-Sul tem paragens entre Telheiras e a saída para o Hospital de Santa Maria e também, mais à frente, entre o Aqueduto das Águas Livres e a saída para a Avenida de Ceuta. De Cascais para Lisboa, a A5 continua a liderar o congestionamento. Há abrandamentos na zona do Estádio Nacional, mas com melhores condições de fluidez. A fila definitiva para as Amoreiras está junto à saída para o Restelo, mas atenção que a marginal é a alternativa, já não tem praticamente qualquer dificuldade. No IC19, ainda há abrandamentos na curva do Palácio de Queluz e à chegada à Pinamanique, onde o trânsito também está difícil. Fica a informação final, precisamente para as ligações oeste de Lisboa, apenas a calçada de Carris oferece mais movimento. No Porto, atenção à A20, ainda não está resolvido na totalidade o acidente que ocorreu na zona de Oliveira do Douro, no sentido sul-norte. O trânsito está congestionado a partir de A20. A A1 começa a ser uma alternativa, já que tem abrandamentos a partir da zona do Canidelo, mas com melhores condições de fluidez. A Avenida AEP é outro dos pontos complicados na área do Porto. Ainda se para desde a Ponte de Lessa até o acesso à A4 e depois a partir de Ramalde até à Sidónio Pais e 5 de Outubro. A Via Norte é outro ponto difícil, até porque continua em resolução um acidente na zona de Padrão da Légua. A fila está a começar junto ao acesso para a A41. Na A3, mantém-se as dificuldades no troço entre Águas Santas e a saída para a Circunvalação. Portanto, em traços gerais, são estes os pontos a reter no Porto. Os restantes acessos à cidade começam a ter agora melhores condições de fluidez. Júlio, deixa-me só fazer aqui abrir um parênteses que tem a ver com uma informação. É importante, essencialmente, para o Distrito de Faro e o Distrito de Lisboa. O Instituto Português do Mar e da Atmosfera lançou um alerta amarelo para as condições do tempo, isto é, vento forte, com rajadas até 75 km/h, portanto, nestes dois distritos, e por esse motivo recomenda-se muita prudência para veículos com lona alta e motociclos,
1: horríveis,
0: porque a condução pode se tornar bastante perigosa.
1: Verdade. Obrigado, Luís. Não escapa nada, Luís. A informação completa. O avião é um pássaro, não, é o nosso super Luís Silva. Ah, vou fazer aquilo que eu estou a ouvir. Vou dar um abraço e os parabéns. É para uma pessoa extraordinária. É um bocado tímido, curiosamente, ainda hoje falávamos com a vossa gente sobre a timidez dos netos. Não é meu neto, nem de perto nem de longe, mas tem uma particularidade. Gosta de mousses, mas do dia anterior, quando elas já são assim mais rijinhas. Cruzávamos muitas vezes aqui num cafezinho em Lisboa. Vou aproveitar para enviar um grande abraço ao Tiago de Albergaria, Pinheiro, ainda não chegamos lá, Golar e Betancourt. Exatamente, o Tiago Betancourt faz hoje 47 aninhos e tem uma carreira extraordinária. Podíamos começar a exprimir aqui a carreira do Tiago. Exatamente, pelos Toranja, a piada. Ficava aqui atravessada se eu não dissesse isto, mas naturalmente havia muitas músicas que se podia passar aqui do Tiago. Mas há uma, é pá, que me tira do céu. É pá, eu adoro isto e fico neste estado. Vá-se lá perceber porquê. Por favor. É daquelas músicas que nos faz viajar e que podemos ter aqui uma com mais dinâmica. A Morena, a Carta, por aí adiante, ou mesmo a Canção do Engate, mas esta do Tiago Bittencourt é uma coisa extraordinária. Vamos cantar juntos? Vamos embora.
2: Assim, baixinho, canta.

0: Nossa Viagem serve para darmos aqui os parabéns ao Tiago Betancourt, que faz os 47 aninhos. Um abraço, meu amigo. Fiquei muito feliz. Eu não sei porque é que isto me acontece, mas esta música mexe comigo, de facto. Está toda a gente a rir de quê? Nós, piada nenhuma é esta. Posso lá perceber um exagero mesmo, porque não é?
1: Não
0: é
1: para ti,
0: esta música é fantástica.
1: Ti,
0: vamos falar de coisas boas. A tua TV Guia está nas bancas. Há aqui uma carrada
1: de gente que eu não conheço. Era isso que tu ias dizer.
0: Big Brothers.
1: Mas os leitores da TV Guia conhecem.
0: Mas posso destacar uma coisa bonita aqui.
1: Pois, da claro.
0: O amor da Sara Barradas e do Zé Raposo Cacho, fantástico.
1: Eles são muito...
0: Lágrimas
1: são
0: e muito amor,
1: sim.
0: Por acaso, não é? Tem um ar feliz, eu não sei quem é muito simpático.
1: Eles são felizes. Okay. Isso é parte boa. É assim como esta música.
0: A música não é bem feliz, pá, mas acho que é lindíssima. E pronto. Por falar em coisas bonitas.
1: Aquelas músicas que pretendem dar abracinhos.
0: Até não é? É um bocadinho. É Showbiz FM com Luísa Jeremias, diretora da TV Guia e da Flash.
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0: Começa a cantarolar que é visto ficar assim um bocadinho mais alegre. Luísa Jeremias, pergunto, depois dessa tua aventura no trânsito hoje, que nunca mais
1: que
0: acabava,
1: horror.
0: Minha amiga, dizia a Luísa quando chegou,
1: não,
0: já não sabia se tinha calor, se tinha frio, isto foi uma tristeza, de facto não anda fácil. Luísa Jeremias, que música é esta? Umba, bem gira, não sei qual é.
1: Isto tem a ver com o título, não é?
0: Então é?
1: Pois é, já sabes qual é?
0: Então não,
1: tu sabes.
0: Eles vão cantar um bocadinho assim, ó.
1: Estamos a ouvir o que, Julinho?
0: Os Oasis.
1: Os Oasis.
0: Os Oasis.
1: Estamos a ouvir os Oasis.

0: Porquê que trouxeste os manos Gallagher?
1: Pois bem, pois é, porque eis que de repente eles estão de volta. E estão de volta em grande estilo e em várias frentes, não é?
0: Bom, menos temperamentais, não é por isso?
1: Porquê que estamos a ouvir o Don't Look Back in Anger?
0: Ou seja,
1: aquela coisa do não olhes para o passado, não tenhas raiva do passado, não sintas essas coisas feias. Porque eles passaram por isso, não é? E
0: sim,
1: agora estão a reaparecer num documentário. Que foi apresentado agora em Veneza, no Festival de Veneza. Bom, isto apanhou-me nas férias, não tivemos tempo de falar sobre Veneza, não é? Mas, bom, ainda vamos
0: por acaso
1: tempo.
0: Não estavas de férias em Veneza?
1: Não, por acaso não, mas por acaso até podia ter estado, sabe?
0: Podias apanhar um vaporetezinho de um lado para o outro, não é?
1: Sério, tive quase, mas como não dava, pronto, não dava.
0: Ou era um emburano, ou coisa...
1: Uma coisa...
0: Uns vidrinhos.
1: Bom, não interessa. O que interessa não, estávamos em pleno Festival de Veneza, os Gallagher apareceram, e apareceram para promover o seu novo documentário, que se chama exatamente Don't Look Back in Anger, e que conta uma história. A história que este documentário conta é o que se passou com eles, e conta isto na primeira pessoa. Para recordar aqui um bocadinho, os Oasis estavam em plenos anos 90, com um sucesso impressionante, com o Wonderwall, o álbum que continua a ser um ícone da Britpop. What's a Story, Morning Glory? Continua tudo muito atual ao mesmo tempo. Nós continuamos a adorar ouvir estas músicas, mas aquilo correu mal entre eles. Bom, os irmãos aborreceram-se um com o outro, por diversas razões, enfim, consumos, não consumos, coisas assim um bocado feias, discussões. É bom recordar que isto é uma época, e o documentário fala muito sobre isso, em que tu tinhas ali uma masculinidade muito tóxica, que era uma coisa normal na época, não é? Aquela coisa de andavam à tareia, ofendiam-se. Coisas que agora nós nem sequer vemos nos reality shows, não é? Como toda a gente sabe. Tu a dizes uma piadinha. Tu não estás a rir porque tu não vês. Mas
0: pronto. Agora que eu percebi.
1: Não, coisas um bocadinho feias e que infelizmente ainda continuamos a ver. Mas nessa altura estavam normalizadas, de certa forma. E a história deles passa um bocado por aí. Bom, então este comentário acaba por ser um olhar sobre o passado. Um dizer, um perdoa-me, na verdade, de parte a parte. Um vamos andar para a frente, não vamos olhar para trás, don't look back, não é? In anger, não vamos olhar para isto com raiva sobre o que aconteceu, vamos olhar de uma forma positiva. Para provar isso, além do documentário que já está
0: agora
1: estará
0: está
1: disponível.
0: Agora está muito na voga de documentários, não é? Há para aí uma série de estreias, até em português.
1: Eu acho giro, eu gosto de documentários, gosto muito, porque é uma forma diferente de, para quem não lê. Para quem lê,
0: não é? Tem ter a responsabilidade da Luísa Germes, mas estava-lhe aqui a dar uma dica, até para trazer, quem sabe, até o documentário da Joana Marques, não é?
1: Por exemplo.
0: Está a dar muito o que falar, mas
1: por exemplo,
0: pronto. Mas isto que passa.
1: Mas esse estreou agora.
0: Exatamente.
1: Mas enfim, já lá chegaremos, um destes dias.
0: Exatamente.
1: A grande questão aqui dos Gallagher, dos irmãos, é que, não contentes com a história do documentário, que vai ser pedido de ser visto na Disney, não sei se já está on ou não.
0: É bom que seja uma coisa mais
1: tranquila. Não pode ser a Apple que ninguém tem. Nem a Hulu, nem nada dessas coisas.
0: Tem não, que e na Disney tem que ser uma coisa assim positiva, não é?
1: Exatamente.
0: Acho eu,
1: tem que ser uma
0: mas
1: coisa
0: era assim
1: fofinho
0: no meu tempo, não é?
1: E eles também vão voltar aos palcos, exatamente. É que a história toda também é essa.
0: Ah.
1: Ou seja, também vão em digressão. E a digressão não passa por Lisboa, queridos, temos pena. Aliás, a digressão é quase toda na Grã-Bretanha, não é? Ou seja, eles vão dar, sei lá, 5 concertos ou 6 concertos em Manchester, em Glasgow.
0: Claro.
1: É assim um disparate de concertos, não é um, são várias noites seguidas. Isto começa em maio e depois faz assim um. Passam por Barcelona, que é o mais perto daqui, passam por Munique, passam por Roma.
0: É mesmo aquilo
1: e depois,
0: lá, assim, mesmo é mesmo ali. Porto, é um
1: e depois,
0: também,
1: para,
0: consigo,
1: e depois vão ali no instante a Las Vegas e pronto, acabou.
0: Ah,
1: já
0: okay.
1: está. Está aviado. Siga.
0: E promete, não é?
1: E promete.
0: Don't Look Back in Anger, Luísa Germias, com o seu showbiz de hoje. Lindo este finalzinho assim. E na pá, que maravilha. Até amanhã.
1: Beijo.
0: Até amanhã.
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0: Ficamos a pensar no amor, não é? Desta coisa. O amor é em troca do ódio.
1: Então, Look Back in Anger.
0: Don't Look Back in Anger. E ficaste a pensar também naquele outro documentário. Não, nós nunca falámos sobre
1: não,
0: isso.
1: Não, só estava por acaso quando vinha para cá, estava a falar sobre ele. Mas pronto, não interessa nada.
0: Okay.
1: Os meus pensamentos, amor.
0: Com quem é que andas a falar, Luísa Germias?

0: Expensive Soul, amor é mágico, para dar assim um bom ritmo esta manhã. Não sei se tivesse, não é? E nós já cá estamos. Eu não sei qual é a vossa sensação. Pergunto ao Luís Silva e ao Filipe Galama, mas parece que amanhã começamos assim com as baterias a meio. Depois damos-lhe assim um boostzinho e uma carga e chegamos aceleradíssimos a esta hora. Até porque não tarda nada, chegou o Filipe Galamba para a síntese informativa, que é já a seguir. Vamos às compras, venha, venha.
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0: Vamos para a síntese informativa, vamos embora, já cá está o Filipe Galamba. Filipe, é contigo.
6: O incêndio que começou terça-feira à tarde em Portel, no distrito de Évora, continua ativo, mas uma das frentes está a ceder aos meios. O combate mobilizava 364 operacionais, apoiados por 135 veículos e 3 meios aéreos. O objetivo é controlar o fogo nas próximas horas. O vento forte e o terreno acidentado estão a dificultar o combate. Não há casas ameaçadas, mas 2 bombeiros sofreram ferimentos ligeiros. O IP2, entre Monte do Trigo e Portel, continua cortado ao trânsito. O incêndio em Ligares, Freixo de Espada à Cinta, foi dado como dominado esta manhã. O fogo flagrou numa zona de mato e não colocou pessoas ou bens em perigo. Os meios vão manter-se no terreno para o rescaldo e vigilância. Os suspeitos de balear uma turista sueca na Baixa de Lisboa entregaram-se ontem à Polícia Judiciária. O caso aconteceu a 10 de agosto. A entrega ocorreu no mesmo dia em que a Polícia Judiciária fez buscas à casa dos suspeitos, ou às casas dos suspeitos. Os 3 homens podem agora responder em tribunal pelo crime de homicídio tentado. A repórter Inês Campana está esta manhã junto à Polícia Judiciária de Lisboa.
7: É verdade, podem responder em tribunal pelo crime de homicídio na forma tentada, mas de facto o processo tem aqui algumas dificuldades, inclusive, por exemplo, a falta de provas agora neste preciso momento. Por exemplo, exames e perícias a estes 3 homens podem já não resultar, porque já passou mais de um mês deste acontecimento e ainda não foram também apreendidas armas de fogo, portanto a arma do crime não foi apreendida e portanto isto pode ser uma dificuldade aqui no processo. Na origem deste crime estará um confronto entre famílias rivais e esta turista sueca de 42 anos acabou por ser apanhada no meio de toda esta confusão. Foi atingida a tiro na zona da barriga, transportada depois para o hospital de São José. Teve alta dias depois, prestou os devidos depoimentos e depois saiu de Portugal e voltou para o seu país. Mas a verdade é que foi apanhada no meio de confrontos entre famílias rivais. Aliás, as câmaras de videovigilância e os vídeos mostram o momento antes do crime, portanto os confrontos, e o momento em que é disparado este tiro contra esta turista sueca. Hoje deverão então ser presentes a primeira interrogatória judicial para serem conhecidas as medidas de coação.
6: Inês Campana, junto à Polícia Judiciária em Lisboa. Uma menina de 8 anos, residente em Almada, continua sem conseguir transferir-se para uma escola perto de casa. A criança frequentou o último ano numa escola na Maia e tem uma incapacidade de 95%. A mãe diz que já apresentou 5 opções de escolas, mas não conseguiu vaga. O caso faz parte das centenas de famílias com dificuldades em matricular ou transferir os filhos de escola. O Ministro da Educação garante que vão ser encontradas soluções, sobretudo para os casos concentrados na Grande Lisboa e na Península de Setúbal. Ursula von der Leyen diz que a União Europeia está mais forte, mas também mais vulnerável. No discurso sobre o Estado da União, a Presidente da Comissão Europeia apontou a guerra na Europa, a trilha da desinformação, os extremismos e o custo de vida e também a habitação como alguns dos principais desafios. Defendeu uma Europa mais independente, mas com mais capacidade de defesa e menos dependências. Von der Leyen falou ainda dos riscos da inteligência artificial e defendeu que a tecnologia deve manter o ser humano no controlo. A Presidente da Comissão Europeia propôs também que o Canadá se torne o primeiro membro associado da União Europeia, defende uma nova aliança para o futuro, centrada na prosperidade e na segurança económica. O primeiro-ministro canadiano discursa esta quinta-feira no Parlamento Europeu. A Patrícia Matos, jornalista, está em Estrasburgo e tem mais algumas informações sobre o discurso da Presidente da Comissão Europeia.
8: Um discurso em que Ursula von der Leyen disse que as palavras são bem-vindas, mas ações são ainda mais. Neste momento, a Presidente do Parlamento da Comissão Europeia avançou com várias medidas, mas concretamente sobre a economia e a competitividade. Von der Leyen trouxe vários exemplos de pessoas que resistiram à guerra na Ucrânia e também de empresas tecnológicas para mostrar, exatamente como comecei, que as palavras são importantes, mas a ação é muito mais.
6: O discurso sobre o Estado da União Europeia é feito todos os anos pela Presidente da Comissão Europeia no Parlamento Europeu em Estrasburgo. Serve para fazer o balanço da atividade da União Europeia e apresentar as prioridades para o ano seguinte. Esta quarta-feira, o Benfica defronta o AC Milan de Ruben Amorim na jornada inaugural da fase regular da Liga Europa. Os encarnados enfrentam um adversário que nunca perdeu com as Águias em jogos oficiais. Vamos até Milão, onde está o repórter Pedro Neves de Sousa.
9: Bom dia, é o jogo mais aguardado.

do Benfica na Liga Europa, uma vez que é um jogo muito emotivo, de emoções fortes para a equipa de Marco Silva, também para o Milan de Ruben Amorim,

0: que vão chegar hoje a Milão à procura de um bilhete de última hora para esse apoio à equipa de Marco Silva, que quer somar a quinta vitória consecutiva. É um jogo de emoções fortes. Rui Costa é uma referência para o Milan, enquanto Gonçalo Ramos e Ruben Amorim jogaram no Benfica. Portanto, é um jogo de emoções fortes. É o mais difícil, teoricamente, para o Benfica, e tudo tranquilo aqui junto ao hotel onde está o Benfica.
1: Pedro Neves de Sousa em Milão. A partida tem início às 20h, esta quarta-feira, e conta com o relato aqui na Correio da Manhã Rádio.
2: Por causa de curiosidade, nunca fui a Milão. Estava um bom jogo.
1: A casa já foi.
2: É? Dizem que é catedral e pouco mais e pronto.
1: Sim, mas eu sou suspeito porque eu gosto muito de Itália.
2: Ok, ok. Portanto, pronto, está explicado. E tu, Luís, já foste a Milão?
3: Não.
2: Luís já foi a Paris. Isso foi, diz a música. A Paris já foste, a música diz que sim. Agora a Milão, por acaso.
3: É nenhuma das duas cidades.
2: Ah, não?
3: Não.
2: Não. Ah, então o Luís não foi a Paris. Andaram a enganar-nos este tempo todo.
3: Não.
2: Meu amigo. Olha aí o trânsito.
3: O trânsito não vai a lado nenhum, quer dizer, já começa a ir a algum sítio, porque também já não estamos assim tão mal quanto isso. Por exemplo, na Ponte Vasco da Gama já normalizou, portanto, uma boa hora para sair de casa. A A2, para a Ponte 25 de Abril, também melhorou, tem agora fila a partir do primeiro viaduto do Feijó, e temos a fila habitual na A5, a partir do Alto de Monsanto para as Amoreiras. A segunda circular tem paragens no sentido Benfica-Sacavém, entre o eixo Norte-Sul e o Campo Grande. No sentido oposto, o abrandamento verifica-se à passagem pela zona da Encarnação. Quanto ao IC19, a esta hora, apenas se para à chegada à Pinamanique, numa fila que começa próximo do Estado-Maior da Força Aérea. Não há mais nada a registar em Lisboa, a não ser o acidente grave que aconteceu esta manhã, por volta das 7 horas, e que ainda não está totalmente resolvido, uma colisão frontal na Estrada Nacional 10, em Santa Marta de Corroios. Uma das viaturas acabou por capotar e o trânsito continua bastante congestionado no sentido Fogueteiro à Almada. Para-se a partir da zona dos Foros de Amora. Depois, um pouco mais a norte de Lisboa, chamou a atenção para a A10, ao quilómetro 28, portanto, na zona de Benavente, há um acidente que envolve duas viaturas pesadas. É um acidente, então, como disse, ao quilómetro 28, no sentido Benavente-Bucelas, e o trânsito está condicionado. Viajamos até à área do Grande Porto, nesta altura, palco de acidente, a via de cintura interna, no sentido Arrábida-Freixo. Este acidente ocorreu próximo da saída para o Campo Alegre, e a fila já entra pela A1, a partir da zona do Canidelo. Pode utilizar como percurso alternativo, para quem segue a sul do Porto, utilizar a A20 em direção à Ponte do Freixo e depois seguir pela VCI, que não tem qualquer problema a esta hora. Há também ainda um outro acidente na Via Norte que está em fase de resolução, o acidente em padrão da Légua, que está a afetar o sentido Maia-Porto, e a fila está muito próximo da A4. Outro acesso à cidade também complicado é através da Avenida AEP, para-se junto à saída para a A4 e na zona de Ramalte. A A3 é o outro acesso ao Porto, ainda com problemas a esta hora, essencialmente no troço entre Águas Santas e a saída para a Circunvalação. Os restantes acessos ao Porto, para já, nada a registar, portanto já com o trânsito normalizado. Fica a referência final, precisamente, para um acidente na A2, é no Algarve. Atenção à zona de Almodóvar, no sentido Norte-Sul, um acidente com uma carrinha que acabou por tombar, está a ocupar as duas vias de rodagem. Esta situação ocorreu ao quilómetro 198.
2: Sim, senhora, vai descansar o Luís Silva só um bocadinho, e amanhã está cá a partir das 6h30. 23 minutos para as 11 da manhã nesta quarta-feira. Mas espera lá, quarta-feira é o dia da sábado. Veja já a seguir.
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1: Eu estava aqui com uma voz muito respeitável. Se fosse sempre assim, não é? Muito bem, estamos juntos neste acordar. E atenção que, neste despertar, bem próximo da hora do almoço, isto não tarda nada, chegamos lá, não é? Agora vou fazer de Lara Afonso dizer: olá! Hoje temos a sábado por cá. A Lara Afonso, que já cá está, curiosamente. Ela acha graça a estas coisas, não é? Estamos aqui, a Ana Taborda. Bem-vinda, Ana. É sempre um prazer receber aqui gente simpática da sábado. E, naturalmente, mais uma vez, com uma edição lindíssima e com uma capa daquelas assim, de quase que nos trazem boas memórias, não é? Com Marcelo Rebelo de Sousa na capa, não é?
2: Marcelo Rebelo de Sousa na capa. Com uma nova vida, não de presidente, mas outra.
1: Pois, que foto é esta?
2: Isto é uma fotografia das múltiplas viagens que Marcelo Rebelo de Sousa tem feito ao longo dos últimos tempos. Que é um bocadinho o que nós tentamos contar aqui na capa, as várias facetas da nova vida dele. Por exemplo, a vida familiar. Houve uma aproximação ao filho Nuno, com quem ele tinha cortado relações na sequência daquelas gêmeas que se naturalizaram brasileiras e receberam o medicamento mais caro do mundo. E, portanto, ele já foi ao Brasil ver a neta mais nova, filha do segundo casamento deste filho, Nuno. Contamos também como é que é a nova vida no gabinete de trabalho dele no Restelo, onde trabalham três pessoas, a vida em Monte Gordo, não é? Onde vai todos os fins de semana, quase.
1: Dá assim umas belas braçadas, não é?
2: Sim.
1: Trocou a Cascais por Monte Gordo?
2: Não. Quando está cá, vai sempre todos os dias de manhã dar umas braçadas a Cascais. À Praia dos Pescadores.
1: A Sul é em Monte Gordo.
2: A Sul é em Monte Gordo. Chegou a pensar comprar a casa, mas acho que ficou assustado com os preços do imobiliário também no Algarve.
1: Exatamente.
2: Terá desistido.
1: António já segura, é mais Porto Covo.
2: E pronto, e falamos também da parte do isolamento dele depois de Belém. Está mais recatado, mais sozinho, está muito preocupado com a memória que vai deixar da presidência dele. E é um trabalho grande para ler esta semana.
1: Olha, há uma coisa que chama logo a atenção, que eu achei incrível, não é? Os novos tratamentos e o fim da quimioterapia que está para ver. Isto é uma coisa assim extraordinária, não é?
2: É, eu também fiquei muito surpreendida quando li, porque não sabia.
1: E ontem se falou da entrega dos prémios de Palimou e dessas evolução na saúde. E,
2: ontem
1: facto,
2: foi cancro do pâncreas, não é? Sobretudo que se falou.
1: Exatamente.
2: Neste caso, o artigo é sobre pessoas que têm o cancro muito avançado, metastizado, mas que vivem muito mais anos agora. Do que viviam antigamente, não é? E, portanto, estas pessoas fazem vários tratamentos, imunoterapias, há novidades e tratamentos mais dirigidos para cada um dos tipos de cancro. E o que uma especialista explicou à Lucília Galha, que escreveu este artigo, é que a quimioterapia sozinha já praticamente não se usa.
1: Certo.
2: E que entre os médicos é já bastante aceito que a quimioterapia no futuro vai tender a desaparecer e vai ser substituída por outros tratamentos.
1: É um assunto que desenvolvemos na edição desta semana da sábado. Deixo-me muito entusiasmado a nota de mesmo no canto
2: a nota cultural do piano terá sido?
1: Não, por acaso não foi a nota do piano, foi mesmo a presença de Barack Obama em Lisboa.
2: Exatamente.
1: Epá, que é uma coisa assim extraordinária, não é?
2: Ele já cá esteve há 8 anos, e
1: certo. E agora vai voltar, é isso?
2: Vai voltar no dia 10 de outubro para uma conferência, e o que nós contamos aqui é precisamente como é que foi os bastidores dessa vinda a Portugal. As conversas começaram há 4 anos com uma reunião na Câmara de Lisboa. E há um grupo restrito de empresários que se chama Chief Portugal Officers, que estão a liderar e que, na verdade, convenceram Obama a vir a Portugal. Este grupo é liderado por Miguel Pina Martins, que foi o fundador da Science for You, aquela empresa de brinquedos que nos habituámos a ver nos quiosques dos centros comerciais. Tem também, fazia parte na altura, era líder da Fundação Francisco Manuel dos Santos e hoje é ministro, Gonçalo Saraiva Matias. Há pessoas da Amorins, está lá a Roberta Medina, Rui Miguel na Beira da Delta. É um grupo de empresários que supostamente se movimentou para trazer Obama a Portugal no próximo dia 10.
1: Olha, é uma boa ideia, digo eu. Quem sabe vem buscar um novo cachorro, que se chamava...
2: Sim.
1: A Mónica Peixoto sabe, que ela sabe essas coisas todas.
2: É o Beau.
1: É o Beau, exatamente, já não lembrava.
2: E deixa-me só dizer-te que temos aqui 11 novidades gastronómicas e pratos para provar, seja para o Obama ou para vocês, acho que está para todos nós.
1: Eu vou-te dizer uma coisa, é engraçado tu falares nisso, parece que leste os meus pensamentos, que, não, porque eu curiosamente estava a pensar, eu vi aqui umas coisas com bom ar, e depois confesso, assim, eu acho que foi na TV Guia, que já tivemos aqui a Luísa Jeremias, mas afinal também há coisas para comer dentro da sala, não é isso?
2: 11 novas mesas a descobrir em Lisboa e no Porto.
1: Que bom!
2: Petiscos asiáticos,
3: certo,
2: comida
3: certo,
2: tradicional.
3: Maravilha. Um ótimo ar.
1: Maravilha. Já tiveste a ver, Luís, já tiveste... Ah, ok. Eu sabia que tinha visto qualquer coisa boa.

0: em qualquer lado, mas de qualquer forma, pronto, é daquelas coisas. Olha, vamos agradecer aqui à Ana da Borda, a presença, a simpática presença de todas as semanas, de qualquer colega da sábado, que passa aqui pelos estúdios do Bom Dia da Copé da Minha Rádio, e dizer que voltem para a semana, ok?
1: Voltamos,
0: com certeza. Achei muita graça aos insólitos, ok? Temos de falar sobre isto.
1: Está aqui umas boas ideias. Foi a manifestação dos robôs que tu
0: gostaste. Talvez.

0: lindo esta música do Scream, é maravilhosa. Para matarmos saudades. Que horas são isto? Ana, 14 minutos, 13, vá para as 11 da manhã. Olá! Já cá faltava, gostaste?
1: Olá!
0: Mas agora vai toda a gente e vocês chegam ao serviço e dizem: olá! Olha. O quê? Ah, é Lara Afonso. Quem é a Lara Afonso?
1: Está na hora.
0: Aquela rapariga que canta, aquela rapariga que aparece na televisão e que...
1: Pronto, olha, encher-me de mimo. Olha, encher-me de mimo.
0: O Correio da Manhã Rádio e não sei o quê, todas as manhãs, e que nos surpreende com coisas boas, não é? Hoje é quarta-feira,
1: é
0: o quê?
1: No olha, aqui,
0: e fico sempre baralhado, não é?
1: Hoje temos...
0: Hoje é o dia da Vanessa?
1: Hoje é Portugal Insólito.
0: Ah, ok, ok. Cruzamos com a Vanessa, por acaso. Cruzamos o Portugal Insólito.
1: O Portugal Insólito é extraordinário.
0: Ok.
1: Não sei para onde é que vamos.
0: São
1: desta
0: histórias,
1: vez quero ser surpreendida
0: também. São lendas.
1: Algumas okay. assustadoras, algumas completamente caricatas, mas que perduram no tempo. E que, ou seja, que não se perdem. Acabam por ser, se calhar, alteradas, não é? Quem conta um ponto,
0: sim,
1: ou um conto aumenta um ponto. E acaba por ser giro de ver a evolução dessas próprias histórias. A Vanessa é exímia nestas histórias. Aliás, tem livros editados com esta. Tem vários livros, mas esta é uma das temáticas.
0: Boas pessoas, e além de ser uma profissão extraordinária, é muito boa
1: pessoa.
0: E tem uma voz muito, muito simpática também.
1: Verdade.

0: Portanto, temos isso ao litro.
1: É de manhã.
0: Isso é de manhã ou à tarde? Por
1: exemplo,
0: eu fico baralhado.
1: De manhã vamos receber o António Machado.
0: O António Machado.
1: Que vai ter o seu primeiro monólogo, vai estrear na próxima semana.
0: O António Machado,
1: Das vozes, o homem das vozes, o homem da Disney de há muitos anos, não é?
0: O DJ, o homem também.
1: O DJ também é um grande DJ.
0: É um bom DJ.
1: É um DJ ali com particular interesse para as músicas dos anos 80, do rock. E é um grande amigo que vou receber aqui entre nós, que vai ser muito bom conversar com ele. Não sei que voz é que ele vai trazer. Mas como é um monólogo,
0: vai trazer a dele, não é? Vai
1: como é um monólogo, eu posso falar sozinho aqui entre nós o tempo todo.
0: Olha, não sabia. Temos que gravar as músicas da nossa vida com António Machado. Não
1: olha, isso era bom.
0: Um lembrete.
1: Não sei se ele já gravou, por acaso, porque ele já cá esteve com o Quinteto de Morte, com o José Raposo.
0: Ah, talvez.
1: Eu não sei se nessa altura não terá gravado.
0: Já temos aí a segunda temporada das músicas da nossa vida, ok? Atenção, que
1: hoje
0: João Paulo Rodrigues.
1: Ah, pronto. Ontem também esteve cá aqui entre nós.
0: Amanhã não digo que a surpresa é o favor de ouvir bem perto. Perto das 8 da manhã. Pronto, está entregue isto, ok? Passamos o testemunho. Luís.
1: Olá!
0: É a altura de partir. Ficam em muito boa companhia com a nossa Mónica Peixoto e com a Lara Afonso. E pronto, é isto que vai
1: não
0: ser.
1: Basicamente
0: é isto.
1: Lara.
0: É aquelas coisas que acontecem e depois já não há nada a fazer, já ninguém a para. Portanto,
1: gosto muito de ti, Júlio.
0: Animo.
1: Bom dia.
0: Até amanhã, Lara Afonso. Eu vou dormir. Doja Cat, até amanhã.

0: Bom dia, cá estamos nós aqui entre nós. Está mais do que na hora de acertarmos os ponteiros dos relógios. São 10h53, está no sítio certo, a hora certa está na Correio da Manhã Rádio. Ora, comigo Lara Afonso, mas também com Mónica Peixoto, agora sem mais demoras com o Grande Jornal das 11. Bom dia, Mónica.
1: Olá, bom dia. Começamos pelos incêndios de Proença Nova. A Polícia Judiciária vai investigar a Câmara de Proença Nova, suspeita de fogo posto. Isto porque ontem de manhã a situação parecia estar controlada, mas ao início da tarde houve vários reacendimentos. Estes incêndios em Proença Nova já estão em fase de resolução, mas ainda estão a mobilizar muitos meios no terreno. Há centenas de bombeiros, meios aéreos e também meios terrestres tentar impedir que haja novos reacendimentos. Terão sido destruídos neste incêndio de Proença Nova cerca de 1.000 hectares. É uma estimativa feita pelo Instituto de Conservação da Natureza e da Floresta. Ao início da madrugada, como disse, estes incêndios de Proença Nova entraram em fase de resolução. Nesta altura estão em fase de vigilância. A repórter Paula Gonçalves falou há pouco com Ricardo Costa. Ele é o comandante das operações que ainda estão a decorrer no terreno dos bombeiros.
2: Neste momento o incêndio está perfeitamente estabilizado, digamos, ancorado naquilo e na pretensão que tínhamos feito e no planeamento que tínhamos feito antecipadamente, e neste momento estamos apenas a fazer operações de vigilância próxima e ajustada às operações neste momento.
3: Quais foram aqui as maiores dificuldades? Nós percebemos que esta é uma zona de vales encaixados, foi isso que dificultou e que fez com que este incêndio passasse mais de um dia de trabalho?
2: Exatamente, é uma orografia complexa, com muitos vales encaixados, com aldeias pelo meio, e houve aqui uma necessidade de balanceamento de meios para aproveitarmos as oportunidades que quer a meteorologia, quer a orografia nos dava, e durante o dia foi possível, com o trabalho conjunto das máquinas de rastro, do apoio dos meios aéreos e dos homens no terreno, alocarmos os meios no tempo certo, no momento certo, perfeitamente planeado e ajustado à realidade que tínhamos no momento.
1: E para as próximas horas prevê-se uma subida das temperaturas, também vento forte, mas o comandante das operações que combatem este incêndio em Proença Nova acredita que não vai haver reacendimentos. A esta hora há dois incêndios de grandes dimensões e a mobilizar muitos meios. O de Ligares, Freixo de Espada à Cinta, entrou em fase de resolução por volta das 9:30 da manhã de hoje. Mantém no terreno 90 operacionais, 27 meios terrestres e também 2 meios aéreos. Também nesta altura ainda ativo e por controlar pelos bombeiros está o incêndio de Portel. Mobiliza 5 meios aéreos, 355 operacionais, 129 meios terrestres. O repórter José Lameiras está a acompanhar a situação em Portel e essa situação é agora bastante mais calma do que durante a noite.
4: Este incêndio tinha 4 frentes ativas na noite de ontem. Nesta altura tem apenas uma, e este apenas naturalmente é entre aspas, porque é um fogo que causa ainda essa preocupação. Portanto, das 4 frentes ativas, está ativa uma mais a sul de Portel, digamos assim. Está a ser atacada nesta altura por meios aéreos. Está o IP2 ainda cortado, outras estradas municipais também estão cortadas ao trânsito. Não é possível passar para muito perto do incêndio. A GNR está também a controlar-se esses locais por questões de segurança.
1: José Lameiras, o repórter da CMTV e da Correio da Manhã Rádio, a acompanhar este combate ao incêndio que lavra desde ontem em Portel. Nesta altura é o único incêndio em fase ativa, digamos assim, que ainda não está controlado pelos bombeiros. Os restantes incêndios, o de Freixo de Espada à Cinta e também os dois incêndios de Proença Nova, estão já em fase de resolução ou de conclusão. Os suspeitos de atingirem a tiro uma turista sueca na Baixa de Lisboa entregaram-se ontem à Polícia Judiciária, ficaram detidos. Este incidente aconteceu a 10 de agosto. A turista terá sido atingida por um tiro perdido durante uma discussão entre traficantes. Ontem, a Judiciária fez buscas às casas de dois dos suspeitos. Eles não estavam nas residências, acabaram depois por se entregar à Judiciária. A repórter Inês Campana está junto à sede da Judiciária em Lisboa. Os dois detidos são

0: suspeitos de tentativa de homicídio, mas diz Inês Campana que esta investigação poderá ser difícil.
1: Por exemplo, a falta de provas agora, neste preciso momento, por exemplo, exames e perícias a estes três homens podem já não resultar, porque já passou mais de um mês deste acontecimento e ainda não foram também apreendidas armas de fogo, portanto a arma do crime não foi apreendida e, portanto, isto pode ser uma dificuldade aqui no processo. Os suspeitos serão, tudo indica que serão presentes hoje a primeiro interrogatório judicial e serão reconhecidos por testemunhas. As câmaras de videovigilância e os vídeos captados por outras pessoas serão também muito importantes agora para esta investigação. A verdade é que foram os próprios, na noite desta terça-feira, a entregarem-se à polícia judiciária, passaram a noite na cadeia anexa aqui à PJ de Lisboa e, como disse, deverão ser então presentes esta quarta-feira a tribunal.
0: São suspeitos de tentativa de homicídio depois de uma turista ter sido atingida por uma bala perdida em agosto na Baixa de Lisboa. Na manchete do Correio da Manhã, aluna colocada a 300 quilómetros de casa. A menina de 8 anos tem paralisia cerebral, está a viver agora com a família em Almada. No último ano letivo viviam na Maia, a criança frequentava uma escola nessa localidade no norte do país e a família não conseguiu ainda garantir a transferência para Almada ou para as proximidades. A mãe diz que fez o pedido de transferência através do portal das matrículas. As 5 escolas que escolheu na plataforma terão recusado a dar vaga para essa criança com necessidades educativas especiais. A menina continua inscrita na mesma escola a 300 quilómetros, ou seja, na Maia, e no ano letivo errado. Uma situação que a mãe, Ana Caldeira, considera inadmissível.
2: Disseram que tinha ficado na escola antiga de onde ela andava, que era no Porto, na Maia. Ou seja, não tem lógica nenhuma eu fazer 300 quilómetros todos os dias para trazer a minha filha da Almada para o Norte para vir à escola. Eu acho que não tem lógica nenhuma.
0: O caso da filha de Ana Caldeira não é o único. Há mais de uma centena de alunos com necessidades educativas especiais ainda sem aulas, aguardam há meses por uma autorização do Ministério da Educação para a transferência para estabelecimentos de ensino especial. As escolas já estão preparadas para receber esses alunos, mas ainda falta essa autorização superior e, por isso, as crianças continuam em casa e sem aulas. Amanhã, às 8:30 da manhã, os pais destas crianças com necessidades educativas especiais vão realizar um protesto junto à sede da Agência para a Gestão do Sistema de Educação em Lisboa. Governo e parceiros sociais reúnem-se hoje em sede de concertação social. A reunião começa às 15h e conta com a presença do Ministro das Finanças. Na agenda de trabalhos, a subida do salário mínimo nacional e o orçamento do Estado para 2027. O Estado da União Europeia é o mais forte de sempre, mas o Estado da União Europeia pode também parecer tão precário como nunca. Palavras da Presidente da Comissão Europeia esta manhã no discurso do Estado da União no Parlamento Europeu, em Estrasburgo. Ursula von der Leyen fala numa era complexa de grandes perigos, como a guerra, ataques cibernéticos e a ascensão dos extremismos. Para a Presidente da Comissão Europeia, a Europa escolheu traçar o próprio caminho. Agora está a emergir mais forte e independente ao reduzir a dependência dos combustíveis fósseis russos, ao reforçar a posição como potência comercial, a transformar a indústria para aumentar a capacidade de defesa. Na sessão desta manhã no Parlamento Europeu está também presente o Primeiro-Ministro do Canadá, Mark Carney. A Presidente da Comissão Europeia propôs que o Canadá se torne o primeiro membro associado da União Europeia. O objetivo é elevar a relação entre os dois blocos ao mais elevado nível possível, afirmou Ursula von der Leyen. Depois de 5 épocas na Liga dos Campeões, o Benfica regressa à Liga Europa. Os encarnados defrontam esta noite o AC Milan, treinado por outro português, Ruben Amorim. Uma espécie de encontro de amigos, admite Marco Silva, o treinador do Benfica.
3: Um treinador que nos conhece bem a nós, conhece o Benfica bem, conhece o futebol português bem. Há um conhecimento mútuo da minha parte para com o Ruben e o Ruben para comigo também, num curto espaço de tempo que ele teve em Inglaterra, o número de vezes que nos defrontámos. Mas hoje em dia também já não há segredos, mesmo que não houvesse este conhecimento, e entre ambos e entre a ligação do Ruben ao futebol português, é fácil ter acesso hoje em dia. Só na preparação acaba por estar facilitada por todas as ferramentas que acabamos por ter. Portanto, um jogo muito complicado, em que esperamos estar à altura, como é a nossa obrigação.
0: O AC Milan Benfica começa às 8 da noite em Milão e vai ter relato aqui na sua Correio da Manhã Rádio.
4: É para acompanhar ao segundo. Oh. Bom dia, Mónica.
0: Bom dia, Lara.
4: Como é que tu estás?
0: Estamos bem.
4: Maravilha. Caso para dizer que estás aqui entre nós.
0: Aqui entre nós.
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4: Ora, conte-me mesmo consigo e com o nosso convidado que já cá está e que pode dizer olá.
9: Olá, bom dia. Passam já 3 minutos das 11 horas da manhã e eu estou
4: é
9: aqui em direto.
4: Olá, eu quem?
9: Olá, eu? Não sei.
4: É, tu podes ser várias pessoas, não é verdade?
9: Pois é, mas neste momento sou eu, António Machado.
4: Já lá vamos. Já lá vamos conversar. Olha, conheces esta música, Broken Strings?
9: Ah, então não.
4: É de quem?
9: Sei lá, não é minha. Eu não fui. Eu não fui. Isso é Broken Wings, porque... Broken Wings, sim.
4: Ah, pronto, e quem é Broken Wings? Isso é mais a tua praia,
9: take,
4: não é?
9: Take! Isso é Broken Wings, mas agora essa de Broken Strings, não sei quem é.
4: Já percebeu que isto promete, não é? Eu aqui entre nós hoje com António Machado Bantes, vamos aqui receber James Morrison e também a Nelly Furtado. É bonita esta música.
10: É sim.

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0: Muito bom dia.
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0: E para o caso de existir dúvidas, mas não existem dúvidas, certamente. 8 minutos depois das 11, já cá estamos aqui entre nós. Bom dia, boa quarta-feira. Hoje com António Machado. António Machado, como é que tu estás?
2: Olha, bem, por enquanto, mais ou menos. Já gostei de ouvir a Nelly Furtado, já tenho saudades dela.
0: E, não tens falado com ela?
2: Não tenho falado com ela. Por acaso é pena, mas não. Mas gosto muito da Nelly Furtado e acho que faz falta no panorama musical.
0: Pois
2: que
0: faz,
2: é
0: pois faz. Pois
2: assim
0: faz,
2: como tu não. Também, assim como tu.
0: Oh, tu querido. Olha, tu és o homem das mil vozes, multifacetado, fazes muitas
2: Cristo.
0: Coisas, mas a verdade é que vais estrear uma peça, mas também vais estrear-te no estilo de peça que vais fazer. No estilo, quer dizer, por ser um monólogo, não
2: sim,
0: é?
2: Sim, por ser um monólogo. Eu já faço muitas animações para empresas, onde estou sozinho, mas aqui é diferente, aqui é uma peça de teatro para uma pessoa só.
0: Ai, meu Deus.
2: E eu fui dizer que sim, e ao Frederico Corado, ao encenador, e agora olha, não posso fazer nada.
0: Ai, meu Deus, e portanto há um irresponsável nisto tudo, não é?
2: Sim, sou eu.
0: Olá, Frederico, bom dia.
3: Olá, bom dia.
2: Bom dia, patrão.
0: Então agora estamos aqui entre nós também com o encenador Frederico Corado. Não estás corado, pois não?
2: Não.
3: Isto é muito... estou 24 horas.
2: Nunca ouviu isso.
3: 365 dias por ano.
0: Então, como é que surge esta peça que se chama Pervertido Acidental e como é que surge a possibilidade de ser o António Machado a protagonizar e a fazer este monólogo?
3: Ora bem, eu conheço esta peça há já alguns anos e andava com ela aqui em carteira para fazer. E o António Machado e eu encontrámos agora, já nos conhecíamos há bastante tempo, já andávamos com a ideia de fazer alguma coisa há bastante tempo e tivemos a oportunidade de trabalhar juntos há pouco tempo no Quinteto de Morte, que fizemos agora há pouco tempo.
0: Que eu fui ver.
3: E estávamos no Porto, é verdade, estávamos no Porto em digressão com o Quinteto de Morte. E o António, que é o culpado disto, vira para mim e diz-me: epá, devíamos fazer uma peça a seguir juntos, não sei o quê. E eu disse: olha, não digas isso duas vezes, que eu arranjo-te uma peça para a gente fazer juntos.
0: E ele disse outra vez.
3: E ele disse: epá, mas devíamos fazer. E ele disse outra vez. E eu, no dia seguinte, disse-lhe: pronto, então olha, está aqui uma peça para a gente fazer juntos.
0: Que
3: e
0: maravilha.
3: Disse, mas já, depois já, está aqui, já. Eu tenho aqui, tinha aqui preparado.
2: Vamos embora. Espera, estou sozinho, se estou sozinho, eu não quero.
3: E era ele sozinho, e é esta peça do Andrew Goffman, que se chama Accidental Pervert, o pervertido acidental, que esteve muitos anos em Off-Broadway, teve 7.500 representações já.
0: Uau!
2: No mesmo dia.
3: E agora, no mesmo dia, à mesma hora. E agora, António Machado, que também vai fazer 7.500 representações.
0: Ou mais!
3: Isto não é possível. E que estreia já dia 26 de setembro
2: ai,
3: no Centro Cultural do Cartacho.
0: Ok.
3: Portanto, é já para a semana.
2: Pois, ai, não digas isso!
0: Olha, Frederico, ele está aqui. Eu acho que quem está corado é mesmo o António Machado. Com tantos anos de carreira, é tão engraçado ver a beleza da paixão de se fazer aquilo que se gosta e para o qual se nasce. E o António é um ator extraordinário. Não sou suspeita porque eu gosto mesmo muito dele, é meu amigo. Mas tem de facto muito talento e, portanto, agradeço-te a ti, encenador, que tenhas feito este convite, porque ele merecia este desafio, tirá-lo assim um pouco da zona de conforto.
3: E pô-lo assim. É de facto um grande desafio. É um grande desafio, de facto, porque é um texto complexo e fala sobre alguns temas algo um bocadinho provocantes e tirou completamente da zona de conforto, é verdade, mas é uma peça muito divertida e o António está a encarar o tour pelos cornos de uma forma extraordinária.
0: Qual é que é o principal desafio, para além de obviamente ser um monólogo, mas não, a temática em si da própria peça?
2: A temática não é o problema. O problema não. É algumas ligações, tens lá momentos em que não faz sentido depois quando começas a arrancar com outra coisa. E como tu não tens ninguém ao teu lado, o teu cérebro tem de funcionar, não é? E pensar, espera, agora depois disto vem o quê? Ah, ok, estás a falar de outra coisa que não tem nada a ver. Ele está a falar, por exemplo, de
0: como... Conta só, a história é o quê?
2: A história esta personagem que conta a história de quando descobriu as cassetes de vídeo pornográficas do pai.
0: Ai, meu Deus.
2: Quando tinha 11 anos.
0: Portanto, vem aí malandrice, não é?
2: Vem malandrice, pronto. Mas depois, no meio disto, ele depois diz...
3: Coleção...
2: Do que aqui?
3: O pai tinha uma coleção de filmes pornográficos guardada dentro do armário de VHS. E quando o pai sai de casa, que deixa a família, deixa ele, o André, a irmã e a mãe, ele com saudades vai até o armário cheirar as camisas do pai, que cheiravam a Old Spice, e descobre atrás das camisas estava guardada uma caixa cheia de cassetes com filmes pornográficos. Aqueles filmes pornográficos que toda a gente conhece, como por exemplo A Branca de Neve e os Sete Matulões.
0: E pronto,
3: e a partir daí ele vai recordando como é que foi a sua introdução a este mundo da pornografia.
2: Exato, como aquilo transformou.
3: Depois é como é que é o choque quando começa a descobrir que a realidade não é bem a mesma que aparece nos filmes pornográficos.
0: Portanto, é uma hora, não sei, é uma hora de boas gargalhadas.
2: 10
0: não é?
2: Minutos, se eu não me lembrar do resto.
0: É que estás sozinho.
3: São 10 minutos de boas gargalhadas.
0: Ou seja, independentemente de tudo, vale sempre a pena ir ver.
2: Eu acho que sim.
0: Mas que não seja para deixarmos o António à prova, não é? Vamos ver. Será que ele vai fazer isto tudo? Não, existem vários e bons motivos para ir ver esta peça. Mas que não seja pela boa disposição e pelo talento deste ator. Frederico, que mais podes dizer sobre esta peça? Porque, entretanto, eu agora vou espicaçar aqui mais o António.
4: Ai, Jesus.
3: Eu acho que é muito interessante o tema da peça, porque é de facto esta relação em que ele acha que descobre, ao descobrir estas cassetes, descobre tudo o que precisa de saber sobre relações sexuais e sobre mulheres. E depois, ao longo do tempo, vai descobrindo que afinal tudo aquilo que ele achava que tinha descoberto nas cassetes de vídeo que o pai lhe tinha deixado não é nada do que, na verdade, a vida lhe apresenta.
0: Portanto, esta peça foi uma adaptação. Foi fácil fazer esta adaptação, porque vem do inglês, não é?
3: Não foi nada fácil. Sim, a peça é americana. Eu adaptei-a para Portugal. E para português e para Portugal, e não foi nada fácil, porque a peça é de 2005, e parecendo que não,
0: muita
3: de
0: coisa
3: 2005
0: mudou.
3: Para hoje, muita coisa mudou, o nosso olhar sobre o mundo muda, e o mundo muda muito, e esta é uma comédia sobre o crescimento, sobre a nossa educação sentimental e sexual, e isto acaba por ser um reflexo sobre a forma como aprendemos a amar e olhar sobretudo para o outro, e neste caso como um homem aprende a olhar para as mulheres. E acho que isso é muito importante perceber hoje, porque hoje em dia toda a gente tem no telemóvel e no seu bolso acesso a conteúdo que é feito de alguma forma para entreter e não para educar, e essa educação depois é feita por cada um de nós, e então é um bocadinho a perceber essa diferença. E em 2005 isso era feito de uma forma, hoje é feito de outra.
0: Portanto, coisas estão mais controladas, não é? Falar feita de sexo, por exemplo, acaba por ser mais difícil agora do que era em 2005.
3: Não sei se é mais difícil. É diferente. É diferente. Acho que podemos falar de mais coisas, podemos falar das coisas de uma forma diferente, e acho que sobretudo é importante falar de mais coisas. Não, o sexo não é só uma coisa, as coisas não são todas tão preto e branco como eram antigamente, há mais zonas de cinzentas, e acho que é importante falar de todas essas zonas.
0: Muito bem, muito bem. Frederico, um beijinho, obrigada. Agora vou ficar aqui com
3: muito
0: o António Machado.
3: Vou espremer continua a espicaçar aí o Machado.
0: Vou espicaçar, então lá nos vemos na estreia.
3: Não espicaças durante muito tempo, nós temos um ensaio daqui um bocadinho.
2: Pois é, no Centro Cultural de Cartaxo, onde vou estrear a
0: no
2: peça.
0: Cartaxo, ok. Cartaxo. Ouvintes do Cartaxo, fiquem atentos, quem sabe? No decorrer desta semana não temos aí uns miminhos para...
2: Ora,
0: para
2: não é?
3: E tem três sessões, dia 26, 27 e 29.
0: Que maravilha, exatamente. É só escolher. Portanto, é a escolha do freguês.
3: É só escolher.
0: E depois do Cartaxo vêm outras zonas do país, não é?
3: Ah, sim, já temos várias zonas, já temos várias salas marcadas, Almada, Lavra, São Mamede em Festa, já temos imensos sítios marcados.
0: Que bom.
3: Para o ano vamos a Lisboa e vamos ao Porto e vamos a todo lado.
0: Muito bem, muito bem. Então queremos estar atentos e queremos saber onde é que paira este pervertido acidental. E quem sabe não criamos aqui um momento de interação e uns miminhos para os nossos ouvintes do Correio da Manhã. É uma questão de ficar atento, ok? Um beijinho, Frederico. Um beijinho.
3: Até já. Beijinho.

0: Obrigado, obrigado,
1: obrigada. Então, continuamos aqui entre nós com o ator António Machado. Já falámos então aqui desta estreia, deste monólogo. Para continuarmos a conversa, vamos se calhar passar aqui uma outra música.
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1: E vou aproveitar a cultura musical do meu querido António Machado para fazer a introdução desta música. Quem é?
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1: Ah, muito bem, Michael Bolton na Correio da Manhã Rádio.

0: clássico, não é? António Machado.
1: O original de Otis Redding para a voz aqui de Michael Bolton.
0: Aqui está ele a fazer também.
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0: O que também sabe fazer e que também é uma paixão, a rádio, não é?
1: Sim,
0: a
1: rádio, música. Rádio.
0: Tudo.
1: Acima de tudo a música.
0: Acima de tudo a música, não é?
1: E a rádio também, claro.
0: Tu és um ator multifacetado e começaste super cedo, não é?
1: Sim, era para aí 8 da manhã. Não, era, comecei aos 21. Bem, tirei o curso aos 18, 19, o curso de ator.
0: A primeira, assim, aquilo que eu me lembro de ver fazer era da Disney,
1: nova.
0: Era da Disney,
1: era
0: mas
1: Disney,
0: não és assim mais velho que eu.
1: Comecei a Disney com 21, portanto em 94.
0: Mas com 21, mas tinhas cara de miúdo, parecia que tinhas pai 15 anos.
1: Pois era.
0: Por isso é que foste escolhido, se calhar. Pois se calhar. Olha, escolhemos bem, porque para além de ter aspecto de miúdo, tem talento.
1: E adorava fazer aquilo, adorava. Era um sonho, portanto, desde miúdo, aparecer na televisão, estar na televisão

0: E quando consegui o casting, fica histérico. Foi mesmo daqueles sonhos de criança.
1: Começar na Disney.
0: Começar logo no Clube Disney foi bonito.
1: E andaste aí a passear pela Disney, vezes sem conta.
0: Fomos duas vezes aos Estados Unidos, na altura, e umas 6 ou 7 vezes à França, mas ainda estava em construção, portanto, lá estou.
1: Meu Deus, foi ontem, vá. Continua aquilo que está sempre em construção, porque vão surgindo novos desenhos animados. Por exemplo, agora tem uma nova atração que tem a ver com a menina, a Princesa do Gelo.
0: Ah,
1: a Frozen.
0: É fresquinha.
1: Pronto, é fresquinha. É uma zona fresquinha do parque. Mas tu também tens outra particularidade, que é essa versatilidade na voz. Tu fazes várias vozes, tu fizeste parte também de um programa da RTP, muito conhecido.
0: Sim, o Contra-Informação. Já há muitos anos.
1: E habituaste a fazer. Quais é que eram as tuas vozes?
0: Bem, fazia o Rodrigues dos Santos. Morreram todos! Era o Rodrigues dos Prantes, na altura. E bem, eram 18 vozes, por isso agora é complicado estar-me a lembrar de cada
1: todas, mas há umas que continuas a fazer, ou não?
0: Sim, pois havia o Duarte que eu não fazia lá, porque o João Canticastro fazia muito bem, mas eu gosto muito de fazer o Duarte, não é?
1: E fazes lindamente.
0: E o quê?
1: Fazes lindamente.
0: E adoro fazer. E depois agora também o Cavaco, não é?
1: Pois.
0: E já o Cavaco Silva também já faz há alguns tempos. E pronto.
1: Como é que tu aperfeiçoaste?
0: Nosso ex-presidente, lá está, que agora é mariscadora. Bom, agora deixou de trabalhar como presidente e anda aí a passear. Bom, a apanhar marisco, no guicho.
1: É meu conterrâneo, também teu, que também moras por lá.
0: Ora bem.
1: Mas, entretanto, tu vais continuando a aperfeiçoar essa tua técnica vocal? Já tens
0: sim.
1: Outras personagens que ou outras pessoas que imites?
0: Até por causa do programa que tenho na Antena 1, no Portugalex, que já fazemos há uns aninhos, eu e o Manuel Marques e a Patrícia Castanheira a escrever. Temos de fazer, pronto, já temos muitas vozes lá também novas, algumas a aparecer. Estou a fazer umas tantas também novas. A gente vai também dividindo agora. Há umas mais até para o Manel, outras que fico eu. Portanto, têm aparecido umas vozes engraçadas.
1: Ah, é?
0: As últimas que eu tenho feito é assim, o Presidente da Câmara de Oeiras.
1: Ah, pronto.
2: O José Altino Moraes. Você conhece estas pataniscas aqui? Isto é formidável. Olha para isto. Olha isto. Isto é maravilhoso. Isto é maravilhoso. Ó, coisinho, filma aqui.
1: Olha, tu já. Certamente que na altura do
2: Trump. Ok, and Trump. Love this radio, it's beautiful. I love Lara Afonso, ok?
1: Ai, meu Deus, eu gosto muito do António Machado. O Trump podes deixar-o do outro lado. Não me interessa que ele goste de mim, eu também não me interessa. Até prefiro que ele nem saiba quem eu sou. Mas, mas tu vais ouvindo as personalidades e vais... Epá, se calhar este eu consigo. E vais sozinho em casa em monólogo?
0: Sim, vou ouvir muitas gravações. Agora é bom no YouTube temos uhum. as gravações e temos entrevistas e quando são membros do governo ou não, ou políticos,
1: é mais fácil
0: conseguires ir agora buscar. Antigamente, quando estava no Contra-Informação, não, tínhamos uma cassete de vídeo, lá está, para veres a voz até à exaustão. Agora
1: até
0: não.
1: Até acabar a fita,
0: que tinhas de rebobinar. Agora não, agora podes ir ao YouTube ou qualquer coisa assim, tens logo fecheiros, ou vais às redes sociais e alguma coisa que ele tenha dito e tal, vais tentar uhum. apanhar a voz. Mas ultimamente os políticos não têm umas vozes por aí além. Tens assim um ou outro com uma voz assim mais diferente, mas o resto é tudo muito.
1: Está tudo muito normal, né? Não pode ser.
0: Muito
1: não...
0: monocórdico.
1: Políticos, por favor.
0: Tem de fazer casting, mas a gente tem de fazer casting para os políticos é através das vozes.
1: Portanto, isso é realmente uma característica que tu já sabias que existia ou que foste aperfeiçoando por algum motivo?
0: Já fazia desde miúdo, que tentava imitar as personagens dos desenhos animados e depois os sketches do Herman. E depois começas a tentar imitar as pessoas mais conhecidas. Na altura havia muitos que tinham as vozes assim mais caricatas.
1: Sim.
0: E então começas a fazer isso. Eu comecei a fazer desde pequenino.
1: E também fazes muitas dobragens.
0: Muitas dobragens dos anos animados. E também,
2: treinas as amplitudes vocais, o que é bom, os disparates, fazer a voz e tudo.
0: Menos quando não são muito bonecos, então tens de fazer outras vozes diferentes.
1: É engraçado, é que tu, o António tem 3 filhos, é um paizão, e os filhos também acabam por fazer, os teus filhos também acabam por fazer
0: também,
1: vozes.
0: Também.
1: E tens uma atriz.
0: Sim, tens uma mini atriz em casa. A Catarina
1: é extraordinária.
0: Ela adora. Obrigado. Não chega tanto. Mas ainda por cima que está a começar de pequena, o que é muito bom. Também faz porque gosta, adora o que faz. E pronto, isso é um orgulho ver aquele talento a despontar, não é? É bonito
1: completamente.
0: É bonito ver a miúda já a trabalhar nisto e com, acima de tudo, com muita garra e com

0: e com muita vontade e com muita paixão.
1: E se tu começas cedo, ela mais cedo começa,
0: pois é,
1: não é?
0: Isso, ela é espetacular. Ela começou pai com 7, já tem 11. Começou pai com 6, 7, portanto tem 11 e adora.
1: Olha, eu gostava de ficar a conversa contigo mais,
0: então,
1: mais vezes, mas eu acho que vamos ter
0: vida.
1: A oportunidade. Tu tens vida.
0: Tenho vida. Daqui a bocado tenho
1: tens um monólogo, tens um monólogo aí à porta. É, vai estrear no dia 26, no Cartacho.
0: Centro Cultural do Cartacho.
1: A
0: quem
1: é que
0: agradeço o ter-me aberto as portas a nós. Meu Deus.
1: Dia 26, estás nervoso?
0: Se calhar passava isto para daqui a um mês. Não? 26 de outubro? Não?
1: Vai correr lindamente.
0: A tempo? Não? Ok, só para
1: vai
0: saber.
1: Vai correr lindamente. Estás nervoso, não é?
0: Um bocadito.
1: Faz parte.
0: Faz parte.
1: Já não te lembravas desta sensação de estrear uma coisa, que uma peça de teatro que te deixasse assim nervoso?
0: Sim, deixa-me sempre, mas esta ainda mais porque não tens onde
1: te não tens aquele apoio do ator,
0: não tens aquela
1: do lado,
0: coisa,
1: não é?
0: Que diz, olha, o que é agora? Ou vais lá fora e pensas olha, o que é que se passa agora? Ah, ok, porque não é, o teu momento, não é a tua cena, mas aqui é sempre permanentemente.
1: Então, se, enfim, se fosse o Marcelo Rebelo de Sousa aqui a dizer para irmos assistir esta peça, o que é que ele diria?
0: Vão ver este rapaz, coitadito, que é um pequeno rapaz, vai fazer então o monólogo, um pervertido acidental, no Centro Cultural do Cartacho, no dia 26, 27 e 29. E depois há por aí outras datas. A ver se ele faz no mar, a ver se ele não mete água. Como eu gosto muito da água de Cascais, a ver se ele não leva a água de Cascais para lá. Bom.
1: António Machado, a
0: obrigado.
1: Porta da Correia da Manhã Rádio está sempre aberta para ti.
0: Muito obrigado.
1: Espero que tenhas uma estreia extraordinária. Lá estarei para te aplaudir.
0: Espero bem que sim.
1: E olha, nós queremos bilhetes também, lamento.
0: Está bem.
1: Ou dois ou quatro.
0: Está bem, a ver o que é que acontece.
1: Ou dois ou quatro.
0: Falar com a produção.
1: Falamos com a produção. Para mimarmos
0: obrigado.
1: Os nossos ouvintes. Um beijinho.
0: Obrigado, beijinhos.
1: Bons ensaios, obrigado. Bons ensaios. Vamos então ficar atentos porque, quem sabe, em breve não vamos ter aqui bilhetes para oferecer. Ainda assim, não deixe de ir ao teatro. Esta peça vai estrear no Cartacho já no dia 26 e depois tem 26, 27, 28
0: e 29. Não, 26, 27 e 29.
1: 26, 27 e 29, ok? E depois é seguir também a página do António Machado no Instagram, que
0: isso.
1: Terá lá mais informações, isso. E também a página
0: da área de serviço e do Filipe Corado. A área de serviço é a produtora.
1: Pronto, ok, pronto.
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1: É isso, para que não haja dúvidas.
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2: 11h31, estamos na hora. Síntese informativa, edição da jornalista Mónica Peixoto, na Correio da Manhã Rádio. Bom dia, Mónica.
4: Olá, bom dia. A Polícia Judiciária vai investigar os incêndios de Proença à Nova. O presidente da Câmara de Proença à Nova suspeita de fogo posto depois de ontem terem acontecido vários reacendimentos durante a tarde. Estes incêndios de Proença à Nova terão destruído cerca de 1.000 hectares de mato e floresta, também de culturas. A estimativa é do Instituto de Conservação da Natureza e da Floresta. Ao início da madrugada, os dois incêndios de Proença à Nova entraram em fase de resolução e, nesta altura, o de Atalá já foi extinto. O de Alvito da Beira mobiliza ainda um meio aéreo, 454 meios terrestres e 454 meios operacionais e 154 meios terrestres. E a esta hora, o incêndio que mobiliza mais meios é o de Monte da Lameira, em Portel. Nesta altura estão no terreno 355 operacionais, 129 meios terrestres, 5 meios aéreos. O incêndio chegou a ter 4 frentes ativas. Nesta altura tem apenas uma. O repórter José Lameiras falou há pouco com um morador da zona.
5: É, a sorte são os aviões, senão continuava aí em força.

0: mas vamos ver se ele abranda.
1: Tem acompanhado desde o início aqui este incêndio?
0: Começamos ontem à tarde a vê-lo andar, mas esta zona é muito montanhosa e muito mato velho. Isto desde há 20 e tal anos que ardeu, nunca mais aí ninguém mexeu.
2: Mato

0: entre traficantes de louro prensado. Mais de um mês depois, a investigação deste crime poderá ser difícil, como explica a repórter Inês Campana.
1: Por exemplo, a falta de provas agora, neste preciso momento, por exemplo, exames e perícias a estes três homens podem já não resultar, porque já passou mais de um mês deste acontecimento e ainda não foram também apreendidas armas de fogo, portanto a arma do crime não foi apreendida e, portanto, isto pode ser uma dificuldade aqui no processo. Os suspeitos serão, tudo indica que serão presentes hoje a primeiro interrogatório judicial e serão reconhecidos por testemunhas. As câmaras de videovigilância e os vídeos captados por outras pessoas serão também muito importantes agora para esta investigação.
0: A investigação ao caso da turista que foi atingida por uma bala perdida em agosto na Baixa de Lisboa. Três suspeitos foram detidos. A Fórmula 1 em Portugal vai regressar no próximo ano e já tem datas. O Grande Prémio de Portugal vai acontecer de 18 a 20 de junho de 2027 no circuito de Portimão. É o regresso da Fórmula 1 a Portugal 6 anos depois da última prova e já estão abertas as inscrições na lista de espera para bilhetes. O Ministério Público vai investigar a morte do líder da comunidade ucraniana em Portugal. Pavlo Sadoka, de 56 anos, morreu este sábado num hotel no Algarve, onde estava hospedado. Familiares e amigos pediram que fosse feita uma autópsia completa e profunda, incluindo exames toxicológicos. Querem verificar se há indícios de crime ou intervenção de terceiros na morte de Sadoka. Essa autópsia terá sido realizada já na segunda-feira. O líder da comunidade ucraniana em Portugal era conhecido precisamente por defender a questão ucraniana, principalmente desde que começou a guerra contra a Rússia em 2022. O funeral de Pavlo Sadoka deve realizar-se no próximo sábado em Lisboa. Numa mensagem partilhada nas redes sociais, o presidente do Congresso Mundial Ucraniano, Pavlo Grodro, descreveu o presidente da Associação dos Ucranianos em Portugal como alguém que dedicou a vida a servir a Ucrânia e o povo ucraniano.
2: Mónica Peixoto com a síntese informativa na Correio da Manhã Rádio. Boa quarta-feira, são 11h35. Já a seguir, Maria Joana.
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0: Que maravilha! Maria Joana, Nuno Ribeiro, Calema e Marisa na Correio da Minha Rádio.
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0: Correio da Manhã, Rádio. 11h41, agora está na hora de termos cuidado com a carteira.
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6: E agora, Camilo, ficamos aqui num... Vai, não vai? Vamos ter aí novas medidas para compensar a subida dos preços ou não? O que é que tu achas?
7: Eu acho que não, e acho que o governo faz muito bem. Porque, repara, quando nós já explicámos aqui, nós não estamos perante uma subida de preços conjuntural. Portanto, estamos perante uma subida de preços estrutural. Ora, se os preços vão ficar mais altos de forma quase permanente, qual é a justificação que há para tu estás a dar apoios agora? Daqui a uma semana ou duas ficam obsoletos. É ainda para mais, à medida em que depois os preços forem subindo, se o governo tivesse que ir aumentar as compensações, não havia orçamento para pegar isto tudo. Portanto, eu esse aspecto é para esquecer. Agora, vamos à segunda parte, que é... Isto já subiu tanto que as pessoas naturalmente perguntam assim, o que é que vai passar nas próximas semanas? Eu acho que vai subir mais. Isto é a má notícia que eu tenho para dar. E porquê é que eu acho que vai subir mais? Porque, primeiro, tu tens já uma tensão muito acumulada, que neste momento já não faz subir só os preços dos refinados, está a fazer subir os preços das ramas. E o último episódio é esta história do fecho do estreito de Bab el-Mandeb.
6: Pois é, só nos faltava isso, não é?
7: Que é uma coisa inacreditável. Repara uma coisa, os Estados Unidos têm um problema no Estreito de Hormuz. Provocaram esta guerra. E depois nem sequer são capazes de assegurar, ajudando os sauditas, que... aquele estreito tem que estar livre. E, portanto, deixaram aquela brincadeira às mãos dos rebeldes que são para o Irão. E agora, tem dois estreitos fechados. Ou seja, isto dificulta ainda
6: agora
7: mais
6: as exportações de petróleo
7: da Arábia Saudita.
6: Agora que não passa mesmo no estreito.
7: E nem sequer a Arábia Saudita tem um...

0: oleoduto que vai do Golfo Pérsico até praticamente até ao Mar Vermelho.
1: Sim.
0: E depois por aí fazia sair as ramas para a Ásia, que é o grande consumidor de petróleo daquela zona. Ora, neste momento não sai de lá petróleo nenhum, portanto, o petróleo está em alta. E eu desta vez, ao contrário do que aconteceu com o fecho do Estreito de Hormuz, eu acho que desta vez é mesmo preocupante, porque são os dois estreitos fechados. E, portanto, isto vai subir o preço das ramas. Por outro lado, soubemos, e por isso é que eu digo que eu acho que os preços vão subir na próxima semana, soubemos, nas últimas horas, que a Ucrânia conseguiu dar cabo de mais uma refinaria russa, onde se faz sobretudo gasóleo.
1: Pois.
0: Ora, o que é que isto significa? Que até nos produtos refinados já não vem produto do Golfo Pérsico, não é? Porque estão fechados. Porque eles também refinam gasóleo. A Rússia fica com menos uma refinaria, estás a perceber, no mercado já está muito, muito esticadinho, não é? O que é que pode acontecer? Portanto, eu sinceramente até posso me enganar e aqui estarei para pedir desculpa, mas eu suspeito que na próxima semana que vem vamos ter mais um aumento. Moral da história, as pessoas têm de perceber que vão ter que atuar sobre a sua carteira e atuar sobre o seu consumo. O resto é conversa.
1: Bom, amigo,
0: Não podemos controlar mais
1: se me
0: nada.
1: permites, isso já vai para lá do cuidado com a carteira, já vai para lá, já anda no cuidado com o mundo, que isto não anda fácil. A verdade é essa, pá. Tu riste, não é? Até amanhã.
0: Mas, Júlio, se tu fores à história recente, coisas
1: Epá.
0: dessas aconteceram nas últimas décadas. Portanto, é mais uma.
1: Não.
0: Estamos desabituados, é mais uma.
1: É verdade. Estás muito positivo, isso é muito bom. Até amanhã, meu amigo, até amanhã, mesma hora.
0: Grande abraço, até
1: Camilo
0: amanhã.
1: Lourenço. 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
2: 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Agora vamos à música. Harry Styles e logo a seguir Ed Sheeran, para si na Correio da Manhã Rádio, 45 minutos depois das 11. Já sabe que daqui a pouco também temos o simultâneo com o Grande Jornal da Tarde. Para já, boa quarta-feira. Aqui entre nós, comigo, Lara Afonso.

0: vamos deixar os maus hábitos para o Ed Sheeran e criar bons hábitos e decorar o nosso número do WhatsApp.
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0: Pois é, porque nunca se sabe o que é que pode acontecer, mais que não seja. No mínimo, habilita-se a receber a minha resposta, a resposta de quem está deste lado, aos vossos miminhos. E também têm a oportunidade de estar cada vez mais próximo da sua rádio. Vamos fazer o simultâneo com o Grande Jornal da Tarde. É algo que acontece aqui na sua...
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0: E onde quer que esteja à distância de um clique, através da ligação cmr.pt. Vamos lá, Mariana Águas.
4: Um incêndio em Évora mobiliza mais de 300 operacionais, num dia em que 50 concelhos voltam a estar em perigo máximo de incêndio. Os incêndios de Proença Nova estão a ser investigados pela Polícia Judiciária por suspeita de mão criminosa. Uma menina de 8 anos com paralisia cerebral foi colocada a 300 quilómetros de casa. Vive em Almada e está matriculada na Maia. A CMTV falou com a mãe da menina, que também foi inscrita no ano errado, no novo ano letivo. Há novos dados sobre a enfermeira homicida que assassinou um jovem no Algarve em 2020. 6 anos depois de ter ajudado a namorada a matar, desmembrar e esconder o cadáver de Diogo Gonçalves, Mariana Fonseca quer a revisão da pena e pede uma indemnização de 500 mil euros ao Estado. O governo está a ser pressionado para cancelar o sistema das embalagens Volta. Carlos Moedas pede que o sistema seja imediatamente cancelado. O presidente da Câmara de Lisboa fala num drama social sem precedentes na cidade. Boa tarde. A comissão de inquérito do Chega, Luís Neves, ministro da Administração Interna, foi rejeitada pelo presidente da Assembleia da República, José Pedro Aguiar Branco. Durante o anúncio, Aguiar Branco sustentou que a decisão não está relacionada com o partido que a propôs, mas sim com a lei. Diz que a democracia não é investigar sem limites. Durante o discurso, o presidente da Assembleia da República admitiu dar o mesmo entendimento à comissão parlamentar de inquérito proposta pelo partido JPP a 10 de setembro. Há novos dados sobre a morte do líder da comunidade ucraniana, Pavlo Sadoka. A CMTV sabe que o Ministério Público abriu um inquérito à morte do presidente da Associação dos Ucranianos em Portugal. Sadoka morreu no sábado no hotel, no Algarve, onde estava hospedado. Familiares e amigos solicitaram a realização de uma autópsia completa e profunda, que inclui exames toxicológicos, com o objetivo de verificar se há indícios de crime ou a intervenção de terceiros nesta morte. A autópsia já foi realizada. Esta segunda-feira, Pavlo Sadoka era um conhecido apoiante da causa ucraniana na guerra contra a Rússia e era vice-presidente do Congresso Mundial Ucraniano. O funeral de Pavlo Sadoka deverá realizar-se no próximo sábado em Lisboa. Numa mensagem partilhada nas redes sociais, o presidente do Congresso Mundial Ucraniano, Pavlo Grodd, descreveu o presidente da Associação dos Ucranianos de Portugal como alguém que dedicou a vida a servir a Ucrânia e o seu povo. Está agora a ser investigada esta morte. Aconteceu no passado sábado no hotel onde estava instalado Sadoka. Num primeiro momento foi tratada como uma morte normal, mas a família fez questão de que fosse realizada uma autópsia profunda com exames toxicológicos para perceber se há ou não a intervenção de terceiros nesta morte do presidente da Associação de Ucranianos em Portugal. Por isso mesmo, na sequência desta autópsia, o Ministério Público já abriu um inquérito para investigar as causas da morte de Pavlo Sadoka, que aconteceu no passado sábado. Há agora a dúvida sobre se há crime na morte deste representante ucraniano, uma figura também de relevo em Portugal no que diz respeito à comunidade ucraniana, tal como explicou o presidente do Congresso Mundial Ucraniano na reação nas redes sociais à morte de Sadoka. É uma notícia que estamos a acompanhar na CMTV, um exclusivo da CMTV, este inquérito que é aberto pelo Ministério Público para investigar a morte deste representante da Ucrânia em Portugal, tendo em conta esse papel que tem ativo na defesa dos direitos da Ucrânia na guerra contra a Rússia. Há aqui a suspeita de que possa ter acontecido um crime no passado sábado, dia em que Pavlo Sadoka foi encontrado morto num hotel no Algarve, era lá que estava hospedado. A morte está agora a ser investigada, um caso que estamos a acompanhar aqui na CMTV. Está agora em estúdio connosco o João Amaral Santos. João, boa tarde. Assinas esta notícia no Correio da Manhã. Neste momento, o quão palpável é aqui a hipótese de ter havido um crime na morte de Pavlo Sadoka?
5: Boa tarde, Mariana. De facto, o Pavlo tinha alguns problemas cardíacos que já estavam identificados, mas estavam controlados. Portanto, ele era acompanhado em termos de... A sua saúde era acompanhada por cardiologistas já há algum tempo. E esta morte ocorre no sábado de uma forma que não pode deixar surpreendidos aqueles que lhe eram mais próximos. Não era algo que era expectável. Na sequência dessas dúvidas, os familiares e os amigos acabaram por fazer esse pedido de uma autópsia, mas uma autópsia mais profunda, mais completa. A Embaixada da Ucrânia em Portugal também acompanhou este processo. No entanto, não foi preciso sequer a sua intervenção, porque o Ministério Público acabou por dar luz verde, digamos assim, para que fosse aberto o inquérito.
4: E esta abertura do inquérito acontece na sequência de resultados já da autópsia ou apenas por suspeitas já no decurso da primeira investigação?
5: Não há neste momento nenhuma suspeita. Portanto, o Pavlo Sadoka falece num quarto de hotel no Algarve, onde estava hospedado por questões profissionais, e neste momento não há de facto ainda indícios. Este inquérito vai servir sim para que possamos perceber se houve crime ou intervenção de terceiros na morte de Pavlo Sadoka. Neste momento ainda é muito cedo para chegarmos a uma conclusão. A autópsia foi realizada na última segunda-feira e, tendo em conta as características desta autópsia, que inclui até testes de toxinas portanto, uma análise muito completa e mais completa do que é habitual nas autópsias que normalmente se fazem quando as pessoas falecem fora do contexto hospitalar. Ainda vamos ter que esperar mais algumas semanas ou mesmo talvez meses para conseguirmos.
4: Serão decisivos esses resultados da autópsia também?
5: Sim, esses resultados vão servir certamente para despistar ou então para abrir um inquérito, ou abrir um inquérito, já está aberto, mas para, sobretudo, juntar aqui a este inquérito uma vertente de investigação para tentar perceber o que é que se passou. Neste momento, como eu digo, ainda é um pouco cedo, não podemos falar de crime nem de intervenção de terceiros, mas estamos neste momento...
4: Mas a família tem essa suspeita, não é?
5: Essa família tem essa suspeita porque, daquilo que as minhas fontes com quem eu falei, e que eram muito próximas de Pavlo Sadoka, têm a consciência que este homem, pelo seu papel, pelo papel que ocupava, era muito vocal, tanto no apoio à Ucrânia como nas críticas feitas à Rússia no âmbito da guerra na Ucrânia, era um eventual alvo. Nós sabemos que há um histórico de atuação da Rússia fora do seu território contra críticos e opositores do regime e, portanto, as pessoas que eram próximas de Pavlo Sadoka não querem deixar nada por responder. Querem ter certezas. E, portanto, é precisamente o objetivo deste inquérito. Esperemos que este inquérito, enfim, a morte de Pavlo Sadoka, claro que é de lamentar. Se for de causas naturais, enfim, será de lamentar, mas menos grave do que se soubermos que em Portugal houve alguém que era um alvo da Rússia que acabou por ser eliminado. Mas neste momento, como eu disse, ainda é muito cedo. Mas nós não podemos esquecer que Pavlo Sadoka era alguém que era bem mais do que o presidente da Associação dos Ucranianos em Portugal. Ele era vice-presidente do Congresso Mundial Ucraniano e era o seu representante na Europa Ocidental do Sul. Foi alguém que, quando se soube da sua morte, a sua morte foi lamentada pelo próprio ministro dos Negócios Estrangeiros da Ucrânia, portanto era uma figura muito conhecida. neste universo. E é por isso que são exigidas respostas.
4: Está connosco também o professor Rui Pereira. Professor, boa tarde. Quais é que são aqui as bases para a abertura deste inquérito por parte do Ministério Público?
6: Vejamos, para o Ministério Público instaurar o inquérito é necessário que haja indícios mínimos da prática de crime. Não são os indícios suficientes que são necessários para, no fim do inquérito, deduzir uma acusação, nem os indícios fortes que fundamentam a aplicação de medidas de coação. São indícios, chamemos-lhe assim, mínimos. Quando há indícios mínimos da prática de um crime público e um homicídio, seja doloso, seja negligente, é um crime público, é obrigatório instaurar inquérito. Não é uma prerrogativa, não é um poder do Ministério Público, é um dever funcional. Sempre que há indícios da prática de um homicídio, é obrigatório instaurar um inquérito. A única entidade em Portugal que pode instaurar um inquérito é o Ministério Público, mais ninguém. A polícia coadjuva o Ministério Público no inquérito. Neste caso, havendo suspeitas da prática de um homicídio...
4: E basta haver suspeitas da parte da família ou tem de haver algo mais para se enquadrar nesses indícios mínimos?
6: Aqui não é da família. Aqui o que está em causa é o Ministério Público ter adquirido, utilizando linguagem do processo penal, a notícia do crime. Adquirir a notícia do crime é ter dados que lhe permitem afirmar que há a possibilidade de ter sido cometido um crime. De onde resultam esses dados? Bem, esses dados resultarão, em primeiro lugar, da autópsia médico-legal. Felizmente, a moderna tanatologia é uma ciência que permite despistar aquelas situações que eram vulgares no passado, de crimes cometidos de forma ardilosa, sem deixar vestígios. Hoje, a medicina legal, a tanatologia, permite, em relação a uma autópsia, tanto mais que neste caso a morte é muito recente.
4: Mas acabam por ser autópsias mais lentas, não é?
6: Sim, porque aquilo a que chamamos autópsia é um exame que pode ser mais superficial ou muito mais profundo. E no caso de ser mais profundo, envolve exames complementares a órgãos que podem demorar às vezes até semanas ou meses.
4: E justifica-se esta autópsia mais profunda tendo em conta o contexto político em que está envolvido este...
6: Justifica de certo. Nós estamos a falar de uma pessoa sensível em relação à qual se pode questionar sempre, tratando-se de uma morte súbita, digamos assim, sobre se há causas naturais ou se há mão humana. E, portanto, justifica-se plenamente que a autópsia seja feita com todo o rigor, para já havendo inquérito. Isso significa que, na perspectiva do Ministério Público, há suspeitas, repito, da prática de um crime. A investigação criminal, no caso de um homicídio, é obrigatoriamente deferida à Polícia Judiciária, que é o órgão de polícia criminal com competência reservada absoluta no caso dos homicídios dolosos, como este, porventura, será se tiver havido o mesmo crime. E, portanto, se tiver havido crime, de que é que nós estamos a falar? Estamos a falar, porventura, de um envenenamento, estamos a falar de um crime cometido de forma subreptícia.
4: Nesse caso... O João Santos estava há pouco também a realçar a hipótese de haver aqui um acontecimento grave do ponto de vista do país, não é? Se realmente uma figura de relevo política tiver sido assassinada no nosso território, não é?
6: Sim, mas aqui o que pode levar à qualificação do crime de homicídio, e estamos a especular, enfim, no caso de ter sido cometido, é, primeiro, o meio. O veneno é considerado um meio insidioso. Desde o direito romano, que o envenenamento é considerado um homicídio mais grave, porque é um meio traiçoeiro e subreptício de matar. Em segundo lugar, o ódio político. O ódio político também é uma circunstância que pode levar a qualificar um homicídio por especial perversidade ou censurabilidade. Em suma, se houver aqui um homicídio, muito provavelmente será um homicídio qualificado. Perdão, apesar da nacionalidade da eventual vítima, nós estamos a falar de um homicídio cometido em Portugal. E a primeira regra de aplicação da lei portuguesa é a da territorialidade. Ou seja, aplica-se a crimes cometidos em território nacional. Portanto, a lei portuguesa é aplicável. Se houver realmente homicídio, a pena que pode caber a um homicídio doloso desta natureza pode vir a ser de 12 a 25 anos de prisão.
4: Vítor Rui Pereira e João Amaral Santos, obrigada pelas vossas informações sobre este caso que vamos continuar a acompanhar. O Ministério Público, recordo, abriu um inquérito à morte do presidente da Associação dos Ucranianos em Portugal, Pavlo Sadoka. O governo está a ser pressionado para cancelar o sistema das embalagens Volta. Carlos Moedas pede que o sistema seja imediatamente cancelado. O presidente da Câmara de Lisboa fala num drama social sem precedentes na cidade.
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4: Agora o mistério do ciclista de Montemor o Velho, que desapareceu há mais de 2 meses. A Polícia Judiciária está a investigar este desaparecimento e todos os cenários estão em aberto. Em direto está agora a Francisca Laranjo. Francisca, boa tarde. Há alguma nova pista sobre Pedro Paiva?
8: Muito boa tarde, Mariana. A verdade é que há muitas perguntas e continuamos com poucas respostas. Aquilo que nos tem estado a explicar é que estas são estradas também muito perigosas, mas nada melhor do que falarmos também com António Girão, é também ciclista aqui na zona. Realmente estas estradas não estão, no fundo, preparadas para os ciclistas, não é isso que me tem explicado?
9: Estas estradas não estão preparadas por razões várias. Não estão preparadas porque nós nunca sabemos quem nos pode aparecer, desde há meia dúzia de anos. Nós, se circularmos por essas estradas, encontramos pessoas que não sabemos o que fazem. Num trajeto de 10 km somos capazes de encontrar meia dúzia de vezes
8: suspeitas, é isso,
9: pessoas,
8: não é?
9: Suspeitas, em que é extremamente fácil fazerem um assalto, levarem a bicicleta e empurrarem-nos para um sítio qualquer onde dificilmente nos encontrarão. Há muitas zonas de valas, muitas zonas com caniços e, sobretudo, muitas zonas desertas onde não há qualquer vigilância por parte das autoridades de proximidade. Poderiam fazê-lo, não perguntem como, porque eu não sou técnico disso, nunca me pagaram para isso.
8: É possível que o Pedro tenha ficado ali caído e que ninguém se aperceba, não é? Há pouco explicava-me que a estrada tem pouca visibilidade, portanto, todas as hipóteses acabam por estar aqui em cima da mesa.
9: Todas as hipóteses podem estar em cima da mesa. Por aquilo que conheço do Pedro, através de um elemento da família e através de alguns amigos meus, o Pedro era uma pessoa pacífica e uma pessoa talvez com alguma ingenuidade social, digamos, uma pessoa extremamente inteligente e a ingenuidade no sítio de ser extremamente boa pessoa e com certeza...
8: Com certeza. Trabalhos de caridade também, não era?
9: Tinha muitos trabalhos de caridade e com certeza confiar demasiado, daí a expressão que eu utilizei no momento de ingenuidade social. Com certeza partilhar algum trabalho, alguma caridade.
8: Pode ter acontecido alguma coisa que correu mal, não é isso que me está a dizer?
9: Exatamente, pode ter acontecido alguma coisa que correu mal e que tenham... Não gosto muito da expressão, mas vou utilizá-la. E que se tenham vingado no Pedro, com certeza, percebendo qual o trajeto que ele, ou os trajetos que ele faria, percebendo as rotinas e perseguindo-o com uma scooter elétrica, com...
8: Aqui no meio dos ciclistas, vocês vão-se conhecendo, não é? Obviamente, uns aos outros. Este caso, como é que tem sido visto? Tem gerado preocupação, imagino.
9: Este caso tem gerado muita preocupação porque veio agudizar ainda mais o medo que nós temos de andar sozinhos. Eu tenho feito muitos quilómetros por estas estradas, a ver se encontrar alguma coisa, a ver se em situação, a ver se qualquer coisa, me lembro de qualquer...
8: Pista, não é?
9: Se há alguma pista, e tenho medo. Eu já vim da Holanda 4 vezes de bicicleta, não tenho medo absolutamente nenhum fazer um quilómetro.
8: Em Portugal tem, não é?
9: Em Portugal tenho muito medo, quer do trânsito, quer dos assaltos, porque é muito mais perigoso do que nós imaginamos e nesta estrada onde supostamente o Pedro viajou é extremamente perigoso e as pessoas continuam a deixar andar até que desapareça um Pedro e muitos outros.
8: Muito obrigada pelas suas palavras. Ficamos também com quem conhece esta estrada, com quem circula por aqui, seja o que for que tenha acontecido, não há dúvidas, as estradas, segundo os ciclistas, são muito perigosas. Agora é preciso perceber afinal o que é que aconteceu a Pedro Paiva. Está desaparecido já há quase 2 meses, nem o homem nem a sua bicicleta foram encontrados.
4: A Polícia Judiciária já está a investigar este desaparecimento. Fica a reportagem direto da jornalista Francisca Laranjo sobre este mistério do ciclista desaparecido em Montemor-o-Velho. Os suspeitos de balearem uma turista sueca na Baixa de Lisboa entregaram-se à Polícia Judiciária. Os três homens entregaram-se ao início da noite de ontem na sede da PJ em Lisboa. Segundo a investigação do Ministério Público, são suspeitos de terem atingido a tiro a turista sueca de 42 anos na manhã de 10 de agosto na Baixa da capital. Podem responder em tribunal pelo crime de homicídio tentado. A PJ, antes de receber os três suspeitos, fez na manhã de ontem buscas às residências dos suspeitos. A CMTV sabe que as diligências decorreram na zona de Lisboa e pelo menos numa localidade do norte do país. Os visados não estavam em casa e, segundo apuramos, nada de concreto foi apreendido. A Inês Campana está agora em direto junto à Polícia Judiciária de Lisboa. Inês, boa tarde. Os suspeitos passaram a noite na cadeia anexa à PJ. Já sabemos quando vão ser presentes a um juiz de instrução criminal?
10: Bom dia, Denise. Isso pode acontecer hoje ou até mesmo amanhã. Agora, primeiro, serão feitos os reconhecimentos na Polícia Judiciária. Temos connosco Pedro Pestana, advogado de um dos arguidos. Bom dia. Perguntava-lhe, primeiramente, qual é a ligação que estes três homens têm com o primeiro detido, que também foi seu cliente?
11: Portanto, são familiares. São da mesma família.
10: E estes homens admitem ter estado aqui presentes no local do crime? Já teve a oportunidade de falar com o seu cliente?
11: Eles ainda não prestaram as declarações, só depois de ser realizada o reconhecimento pessoal é que

0: que vão seguir para o campo de justiça quando serão ouvidos perante um juiz de instrução criminal para determinar as medidas de coação. Então, portanto, nesse momento não convém adiantar o que, até porque só represento um dos arguídos, o que é que eles vão declarar. A tendência, isso sim, me parece, é que vão prestar as suas declarações, expor a sua versão sobre os factos e, portanto, vamos aguardar mais tarde no campo de justiça sobre essas declarações.
1: Acha que pode acontecer o primeiro interrogatório ainda hoje?
0: É uma possibilidade. Claro que nós sabemos que o prazo das 48 horas ainda pode seguir eventualmente para o primeiro interrogatório ser realizado amanhã, mas ainda é real, existe a hipótese de ocorrer o primeiro interrogatório no dia de hoje à tarde. Dentro de poucos minutos eu vou entrar para a diligência de reconhecimento e só depois é que vamos para o tribunal.
1: Este jovem que representa tem 28 anos, é de que zona aqui de Lisboa?
0: Da zona das Oleias.
1: São todos, na verdade, pelo aquilo que me disse?
0: Sim, acredito que sim.
1: E em que zona do Norte é que foi feita estas buscas domiciliares?
0: Foi feita uma das buscas, foi no Norte, de facto, pelo que consegui me aperceber, na zona de Aveiro.
1: Bem, e relativamente aos disparos, ainda não sabe nada, não lhe adiantaram nada, disseram apenas que estiveram presentes no local.
0: Estamos a falar de um único disparo. A partida temos aqui suspeitos e há mais, não é? Até podem existir outros. Se atualmente temos 4 pessoas que já foram implicadas como suspeitos dos disparos, vamos ver. Ainda é muito precoce, o inquérito ainda está numa fase embrionária. Com toda certeza a judiciária pretendia obter eventualmente a arma usada no crime. Nada foi encontrado, nenhuma arma foi apreendida, nada de ilegal ou ilícito foi encontrado em nenhuma das buscas.
1: Muito obrigada, Pedro Pestana, advogado de um dos suspeitos que estes 3 homens que se entregaram na noite desta terça-feira à polícia judiciária e que podem ou não ainda hoje ser presentes a um juiz de instrução criminal.
2: É um caso ao qual vamos voltar mais à frente neste grande jornal. Para já fica a reportagem da jornalista Inês Campana com o advogado de um dos 3 suspeitos que se entregaram na polícia judiciária depois de uma mulher ter sido baleada, uma turista sueca na Baixa de Lisboa. Há também novos dados sobre a enfermeira homicida que assassinou um jovem no Algarve no ano de 2020, 6 anos depois de ter ajudado a namorada a matar, desmembrar e esconder o cadáver de Diogo Gonçalves. Mariana Fonseca quer a revisão da pena e pede uma indemnização de 500 mil euros ao Estado. A enfermeira foi encontrada na Indonésia em março deste ano, absolvida na primeira instância. Acabou condenada pelo Tribunal da Relação de Évora à pena máxima, 25 anos de cadeia. Os juízes do Supremo Tribunal de Justiça fixaram meses mais tarde a pena em 23 anos de prisão. Mariana, enfermeira de profissão, fugiu, entretanto, para Jacarta, onde pensou que conseguia escapar às autoridades. Nos primeiros meses deste ano, foi apanhada pela Interpol, mas na cadeia de Tires, onde já cumpre a pena, continuou a jurar inocência, mudou de advogado e agora avançou com um novo recurso para o Tribunal Europeu dos Direitos do Homem, juntamente com uma ação civil contra os juízes desembargadores de Évora. No recurso é referido que houve uma série de violações na decisão do Tribunal da Relação e é pedida, por isso, a revisão da sentença. O dono do Elefante Branco deu entrada no Hospital de São José, em Lisboa, com convulsões. Luís Torres está em estado grave. O empresário sofre de cancro do pulmão em estado avançado, com metástases noutros órgãos. Apesar da situação clínica com um prognóstico muito reservado a curto e médio prazo, Luís Torres esteve em prisão preventiva em julho deste ano. Passou a maior parte do período atrás das grades no estabelecimento prisional de Lisboa. Em abril, o empresário foi transferido para o Hospital Prisão de Caxias. A degradação do estado de saúde levou a que precisasse de tratamentos médicos. É considerado o cabecilha de uma alegada rede de exploração sexual montada no interior do estabelecimento de diversão noturna Elefante Branco. O calor vai voltar no final desta semana. A partir de sexta-feira, os termómetros começam novamente a subir e o calor intenso vai regressar ao país. Entre sexta-feira e domingo, as máximas vão ser superiores a 30 graus. Apesar da descida das temperaturas no dia de hoje, há ainda 50 concelhos em risco máximo de incêndio. O incêndio em Portela, em Évora, mobiliza mais de 300 bombeiros.

0: A esta hora, o José Lameiras está em direto a acompanhar as operações de combate ao fogo. José, boa tarde. Os moradores estão preocupados. Há risco de o fogo aproximar-se de casas?
1: Muito boa tarde, Mariana. Não há esse risco, portanto, casas ameaçadas não existem. O fogo tem lavrado mais numa zona de mato, de montado também, zona aqui da Serra de Portel. Esta zona que estamos a mostrar agora é a zona mais sensível, ainda com algumas pequenas, digamos, reativações que vão acontecendo e tornam este ponto um ponto mais sensível, a frente que está, digamos, ainda ativa deste incêndio. Começou ontem às 15h30 aqui em Portel e falámos já hoje com alguns moradores, têm acompanhado naturalmente preocupados toda esta situação que já vem desde o dia de ontem.
2: É assim, é o caminho já por aí abaixo, mas isso aí muito mata ainda. Até chegar à terra limpa para eles o dominarem vai ser difícil.
1: Tem sido difícil este trabalho, não é?
2: Muito, muito, muito. É, a sorte são os aviões, senão continuava aí em força. Mas vamos ver se ele abranda.
1: Tem acompanhado desde o início aqui este incêndio?
2: Começamos ontem à tarde a vê-lo andar. Mas esta zona é muito montanhosa e muito mato, velho. Isso desde há 20 e tal anos que ardeu, nunca mais aí ninguém mexeu. Agora é um mancha terrível que aí está.
3: Isto é uma coisa por demais. Há tanto tempo que não se via nada aqui assim. Ano passado não houve nada, estivemos tranquilos. Este ano uma coisa destas.
1: Preocupada?
3: Oh, não estou. Tenho filhos, tenho gerros, tenho tudo por ali.
1: Tem seguido com muita atenção tudo isto?
3: Tudo. Ainda ontem era uma da manhã, estava à porta, era uma coisa desconforme.
1: Os moradores a seguirem com atenção, alguma preocupação? A partir de Portel consegue-se então perceber como vai o incêndio e são estas as zonas mais sensíveis, como percebemos agora, esta frente ativa que o Pedro Mendes está a mostrar, está a ser alvo, então, como estamos a ver, de descargas por parte dos meios aéreos. Tem sido um trabalho ao longo de toda a manhã. São locais inacessíveis e que por isso os meios aéreos são fundamentais, como estamos a ver que está aqui a acontecer. Uma frente ativa é esta causa preocupação. Muita preocupação também, Mariana, causa o vento. Tem sido uma constante já desde o dia de ontem e fez com que não fosse possível segurar este incêndio nas primeiras horas, o que é de facto fundamental. E esse vento é isso que tem preocupado e muito os bombeiros.
0: Ainda está, por isso, ativo este incêndio em Portel, em Évora. Fica o ponto de situação com a reportagem direto do jornalista José Lameiras. Quanto aos fogos de Proença Nova, a Polícia Judiciária está a investigar esses incêndios. Há suspeitas de mão criminosa depois de vários reacendimentos. A jornalista Isabel Jordão tem mais detalhes.
4: O incêndio de Proença Nova entrou finalmente em fase de vigilância, mas viveram-se aqui horas de muita angústia, de muita preocupação por parte dos moradores destas localidades do concelho. Na localidade de Sobrainho dos Gaios, o incêndio andou perto e, por isso, houve aqui uma grande preocupação com o incêndio perto.
5: Muito, muito, muito. Foi grave, foi muito grave. Só quem viveu este momento é que sabe. Foi doloroso. Foi muito doloroso.
4: Foi sobretudo a primeira noite?
5: Sim, olha, aquilo tudo que se vê além e por cima foi tudo. Tudo. A população foi, não tem explicação.
4: Portanto, o fogo andava muito perto da aldeia.
5: E olha ali para cima. Ali mesmo ali, aqui é uns 500 metros, se tanto. Sim. Uns 500 metros, se tanto.
4: Foi muito aflitivo ver o fogo
5: foi.
4: A chegar?
5: Foi. Eu deitei-me, eram 7 da manhã. Aqui na rua, para baixo e para cima, a ver se ele saltava para dentro.
4: Pois, porque era o grande problema, era passar e daquele lado para aqui.
5: Para as casas, sim. Foi horrível.
4: Tiveram aqui ajuda ou foi essencialmente?
5: Não. Tivemos ajuda permanente, não foi, Isaura? Tivemos ajuda permanente toda a noite, todo o dia.
6: Toda
5: ninguém...
6: a noite.
5: Eles foram impecáveis. Os bombeiros foram impecáveis.
6: Ainda hoje de manhã estava aí.
5: Estão ali?
4: Ora, Dona Isaura, diga-me lá, portanto, estava-me a dizer, estava a elogiar aqui o trabalho dos bombeiros?
5: Sim.
6: Os bombeiros foram impecáveis, não podiam ser melhor que eles foram. Isso é verdade, eles socorreram aí a aldeia toda em toda a volta e até houve aqui uma fagulha que caiu ali numas paredes velhas, na de Marizé. Eles apresentaram-se ali uns 4 ou 5 carros, ali ao pé do lavadouro. Vieram logo a correr.
7: Não há nada que dizer.
6: É o que eu digo, não há nada, nada que dizer contra os bombeiros. Foram impecáveis.
4: Foi aqui uma ajuda, chegaram a tempo e deram também algum conforto.
5: Eu vim de Sintra para aqui na... no dia do incêndio, já nem sei quando é que foi.
4: Na segunda-feira?
5: Na segunda-feira chegamos aqui, eram 4 horas, fui-me encostar um bocadinho, quando demos conta, ouvi os canadeiros passar, vi logo que havia aqui coisa, eles já estavam. Eles já estavam aqui, ou muitos ou poucos já estavam, eles foram incansáveis. Não há nada, não há mais pequenina coisa que se lhe tire.
4: Este incêndio ganhou aqui alguma dimensão já há algum tempo que não se tinha assim o perigo aqui tão perto?
5: Há 4 anos, não foi?
6: Aqui foi...
5: Há 4 anitos.
6: Não sei já quando é que foi, 2003?
5: Sim.
6: Ou não,
5: não, esse foi o Grandalhão. Esse foi o incêndio grande. O outro que chegou à Cuca foi há 4 anos mais
4: há
5: ou
4: Há 4 anos.
6: Mas isso foi outro. Isso não
4: pois. Foi também não, uma foi. Grande preocupação.
5: Sim, sim. Foi, foi. Foi.
4: Agora, finalmente, o incêndio está apagado, já se pode respirar um bocadinho dali.
5: Vimos hoje, já foi diferente. E eles, coitados, olha, estão ali, que eles não têm saído daqui.
4: Muito obrigada pelo seu testemunho. Nada. Aqui é o testemunho de duas moradoras nesta povoação de Sobrainho dos Gaios, em Proença Nova. É também nesta povoação que está instalado o posto de comando dos bombeiros. E estas duas moradoras a dar-nos conta de que foi graças à ação rápida, à ação atempada e concertada das muitas equipas de operacionais que esta povoação conseguiu escapar às chamas. As chamas estiveram perto, sobretudo na primeira noite. O incêndio ficou extinto esta madrugada e agora os trabalhos que decorrem são trabalhos de vigilância.
0: Mais de um mês depois, continuam sem resposta as mortes de aves no Parque da Cidade do Porto. A Câmara já fez análises à água dos lagos e foram realizados exames aos animais, mas para já não há uma explicação para o aparecimento dos cadáveres de patos e de gansos. Carlos Moedas apela ao Governo para que cancele imediatamente o programa Volta. O Presidente da Câmara de Lisboa considera que está em causa um drama social sem precedentes para a cidade de Lisboa.
8: O programa Volta é um drama social e isso é o que nós estamos a ver todas as noites em Lisboa, todos os dias, um drama social, pessoas com as garrafas às costas por 10 cêntimos por garrafa, é um drama que está a tornar um drama daquilo que é, de certa forma, o mundo e aquilo que nós trabalhamos sobre as adições em que leva a que as pessoas tenham essa necessidade e que estão todas a ir por um caminho de um drama social nunca visto em Lisboa, que vai criar uma pressão enorme na higiene urbana, porque suja a cidade, que as pessoas entram dentro dos caixotes do lixo. Eu tenho imagens de pessoas a entrar dentro dos caixotes de lixo, dentro dos ecopontos, e portanto é uma vergonha, porque no fundo nós temos algo que era bem intencionado, e portanto eu queria aqui dizer, obviamente, que era bem intencionado. É bem intencionado que nós queremos cada vez reciclar mais e ter a capacidade de reciclar e ter uma cidade mais sustentável e de reciclar os plásticos, mas não é através de um imposto, porque aquilo que nós estamos a fazer é as pessoas pagam 10 cêntimos e os outros que estão a fazer, no fundo, um trabalho que não é um trabalho, é um drama social, quer dizer, as pessoas agarradas às garrafas para depois devolver as garrafas. Quer dizer, isto não pode acontecer na nossa cidade.
0: O Parlamento já recebeu o pedido para autorizar André Ventura a testemunhar no caso do alegado assalto ao gabinete do Chega. A Comissão da Transparência terá agora de dar autorização num procedimento que é praticamente automático. Ventura poderá testemunhar presencialmente ou por escrito. O Ministério Público abriu um inquérito ao caso que está a ser investigado pelo Departamento de Investigação e Ação Penal Regional de Lisboa com a colaboração da Polícia Judiciária. Passo de comentário agora neste grande jornal com o Camilo Lourenço. Camilo,
9: olá,
0: boa tarde. A ministra do Ambiente, Maria Graça Carvalho, diz que Luís Montenegro está agora a fazer aquilo que não foi feito por Pedro Passos Coelho. Pode haver aqui quase um recado indireto de Luís Montenegro a Passos Coelho ou não?
9: Se não é, parece, não é? Porque, repara, a doutora, a engenheira Graça Carvalho tem muita coisa com que se preocupar. Inclusive sobre o que a oposição anda a fazer, que é não deixar o governo fazer qualquer reforma. Ora, em vez de estar a assustar as baterias para a oposição, está a assustar as baterias para o PSD. Bom, eu sinceramente acho que isto é um erro. E depois, em segundo lugar, se é um erro da engenheira Graça Carvalho ou é um erro do primeiro-ministro? Eu acho que ela nunca diria uma coisa desta sem conhecimento lá em cima. Acho que é um erro que o PSD está a cometer.
0: E nesta comparação do governo com governos anteriores, o governo tem reformas para mostrar?
9: Não. A única que tentou fazer a sério foi da reforma laboral. Como não havia acordo como Parlamento e como Chega roubou a corda à última hora, acabou por não apresentar nada. Isto só mostra que Portugal é ingovernável. Das duas, uma, tu consegues uma coligação, uma maioria a sério, ou então não se consegue fazer mudança nenhuma. E mesmo assim, quando ela existiu, quando foi durante a Troika, a gente viu o que se passou. Portanto, nós somos uma cidade conservadora, não queremos mudar, mas depois queremos estar igual aos outros, os melhores. Não dá.
0: Então, se realmente tiver havido um recado indireto de Luís Montenegro a Pedro Passos Coelho, está a ser quase um tiro no pé?
9: Claro. Então, imagina o que é o Chega e o PS vão dizer assim, oh, estão a ver, então é o próprio governo que diz que o PS não fez nada e que o Passos Coelho não fez nada. Isto vai circular mais tarde ou mais cedo.
0: Num outro tema, José Luís Carneiro diz que a teoria da abertura das fronteiras é um mito, é uma falácia da direita, tem razão?
9: Eu vou pedir à nossa regi para pôr no ar um vídeo de um sábado de 2023, março de 2023.
0: Para mostrar, sim, de Ana Paula Mendes.
9: Não, Ana Catarina.
0: Sim, Ana Catarina Mendes. Era para ouvirmos as declarações.
9: É. Então o que ela está a dizer é, não, nós não vamos acabar, não vamos voltar às cotas, Portugal tem que estar aberto ao mundo e, portanto, se o PSD julga que vai fazer uma alteração da lei, nós não vamos deixar, nós já mudamos a lei e, portanto, as fronteiras vão continuar abertas.
0: Acho que agora já podemos ouvir.
9: Sim.
7: É por isso que nós rejeitamos e rejeitaremos sempre aquilo que é uma imigração que parece ser proposta agora pelo líder do PSD, que é a imigração à la carte, ou proposta pelo engenheiro Carlos Moedas, que é voltemos às cotas. Não. Para o caso de terem estado distraídos, nós terminámos mesmo com as cotas na lei da imigração e terminámos com as cotas na lei da imigração por acreditarmos que Portugal pode e deve acolher o mundo e que Portugal não é orgulhosamente sós, mas Portugal é orgulhosamente nós.
0: Então, Camilo, achas que há aqui uma contradição?
9: Não, eu acho que isto é uma vergonha. Acho que o doutor José Luís Carneiro, das duas uma, ou está com vontade de aquietar esta malta da esquerda do PS, ou então ele acredita nisto. O PS, em 8 anos, deixou entrar 1,5 milhões de pessoas. 130 mil das quais, sem nós termos visto o registro criminal. Mais vale reconhecer que fizeram burrada do que estar a fazer estas coisas. Porque o eleitorado não é estúpido. E olha para estas coisas e diz assim, mas afinal que credibilidade é que têm estas pessoas? Acho que isto é péssimo para a imagem de José Luís Carneiro e acho que o PS devia assumir o erro gravíssimo que cometeu, que foi escancarar as fronteiras.
0: Para fecharmos o comentário, vão subir os combustíveis para a próxima semana?
9: Eu acho que vão. Primeiro, ramas estão a subir. Segundo, capacidade de refinação de gás óleo está reduzida porque houve mais uma refinaria afetada. Não sai gás óleo do Médio Oriente. Das duas, uma, aquilo estabiliza ou então sobe ligeiramente. Não há solução para isto. Nós não conseguimos controlar os preços vêm importados de fora altos e portanto não há margem sequer orçamental para nós estarmos a fazer brilharetes aqui.
0: Cá estaremos para falar também sobre isso para a semana. Obrigada, Camilo Lourenço, até amanhã. Mais de um mês depois, continuam sem resposta as mortes de aves no Parque da Cidade do Porto. A Câmara já fez análise à água dos lagos e foram realizados exames aos animais. Em direto está agora o jornalista Paulo Jorge Duarte. Paulo, para já não há uma explicação para o aparecimento de cadáveres de patos e de gansos. Está a ser feita alguma coisa no sentido de perceber o que é que realmente aconteceu ou não?
10: Boa tarde, Mariana. Exatamente, né, quando da morte destas 41 aves, entre gansos e patos, obviamente, foram feitas análises às águas do parque do lago, do parque da cidade, assim como também necrópsias. Mas a verdade é que os resultados, quer da água, quer das necrópsias, não foram conclusivos no sentido de relacionar uma causa e efeito. Ou seja, ainda não está confirmado se foi a ingestão da água do lago do Parque da Cidade que provocou a morte destes 41 animais, sendo que por isso mesmo já foi a Câmara Municipal do Porto já fez um pedido de exames complementares que irão ser feitos pelo Instituto Nacional de Investigação Agrária e Veterinária para perceber exatamente a causa da morte destes animais, sendo que as necrópsias perícias o que determinaram, a verdade é que foi um quadro lesional congestivo hemorrágico, mas a verdade é que isso não relaciona diretamente com a causa de morte e muito menos se está relacionado

com as águas aqui do largo da Parque da cidade. E o aspecto das águas é este mesmo, uma massa pastenta, é verdade, a rodear a zona de margens, a zona limpa, se assim posso descrever, não é muita, e também registro a total ausência de aves ou animais nesta zona do parque da cidade, normalmente.

0: Jorge Duarte, no Parque da Cidade do Porto. Permanece o mistério sobre a causa da morte destas aves e, por isso, a CMTV vai continuar a acompanhar este caso até que haja uma resposta sobre estas mortes. Uma invasão de algas está a deixar uma praia vazia em Portimão. Em direto está o jornalista Rui Pando Gomes. Rui, boa tarde. Que cenário é que encontraste?
1: Bem, é um cenário um pouco diferente do habitual, onde antes existia areia, agora há só algas e nos últimos dias terá sido ainda pior, porque estas algas provocaram aqui paredes de quase 2 metros em alguns locais e agora as máquinas já estão a fazer a retirada desta espécie invasora que está aqui a afetar a praia conhecida como a Praia do Barranco das Canas, mas também conhecida como a Praia do Alemão. Vários turistas que estão de férias é que não estão muito agradados com a situação. Não é muito agradável caminhar aqui nesta altura.
2: Não, está invadido completamente por algas. Esperemos que seja uma fase transitória e que rapidamente fique resolvida. Mas está muito... está assim desmotivador de ser utilizada, assim. Aliás, vê-se que não tem ninguém aqui agora, e esta é uma praia que costuma ter muita gente. E é uma praia muito bonita, com o mar lindo, tem aqui umas arribas, como podem ver, que são maravilhosas, mas agora não há ninguém que possa vir para aqui. Portanto, só estou aqui que estou a fazer uma caminhada e vou para a Praia do Val, que é onde estou normalmente agora.
1: O que incomoda mais? É o contacto com a alga ou são os insetos que também estão aqui acumulados?
2: As algas em si são desmotivadoras. Nós não podemos deitar aqui, não há um sítio que seja aprazível para estar, e tem também mais insetos que se tornam também muito incomodativos. Pronto, é o normal. E eu até não sou das pessoas que gosta menos de algas, que eu até gosto um pouquinho de algas, que cresci numa zona onde normalmente também apareciam muitas algas, que é para o oeste, lá no... mas aqui está muito mal mesmo.
1: E o facto das máquinas já estarem a fazer a limpeza é positivo. Esperemos que nos próximos dias tudo esteja resolvido, não é?
2: Sim, até porque quem tem aqui a exploração da praia, eu penso que isto está tudo fechado, que não há hipótese.
1: Eles não têm qualquer tipo de clientes agora.
2: Não tem nada aqui, portanto está...
1: Muito bem, muito obrigado pela sua atenção e boas férias. Obrigado. É uma turista aqui... Poderiam estar centenas ou milhares de turistas nesta altura do ano, mesmo sendo setembro, porque esta é uma das praias mais procuradas de Portimão, mas agora passa um turista, dois caminham e vão embora. Aqui na concessão de praia está totalmente vazia, como o Nuno Alfarvinha já mostrou há pouco, até o apoio de praia também não tem ninguém. Esta semana será uma semana complicada para o negócio aqui e para muitos turistas que escolheram esta zona para passar férias. No entanto, a Câmara de Portimão e a empresa de resíduos já têm aqui máquinas e caminhões a fazer a recolha destas toneladas de algas. São várias toneladas, eu não consigo arriscar o número exato, mas são várias toneladas, porque estas algas estavam a cerca de 2 metros de altura aqui deste local onde nos encontramos, e elas continuam a chegar devido à corrente de levante que aconteceu nos últimos dias e que faz acumular então aqui muitas algas neste período de setembro, onde ainda existem muitos turistas de férias no Algarve. Uma situação que está a ser, pelo menos que está a ser resolvida, ou a tentar que seja resolvida por parte das autoridades locais aqui de Portimão. No entanto, para os banhistas e turistas é um pouco, de certa forma, não é muito bonito passear aqui, mas alguns destes turistas evitam vir para cá, mas poderá ser que nos próximos dias a situação já esteja resolvida.
0: Está tudo menos convidativa esta praia em Portimão, como mostra a reportagem do jornalista Rui Pando Gomes, desde Portimão. Noite de desacatos nas festas da Moita. Um ferido e 6 detidos é o resultado dos confrontos. As imagens a que a CMTV teve acesso mostram várias pessoas envolvidas numa rixa. A GNR foi chamada ao local e, no decorrer da operação, foram detidas 6 pessoas. 3 por permanência ilegal em território nacional, 2 por tráfico de estupefacientes e 1 por condução sem habilitação legal. De acordo com a GNR, foram ainda elaborados 13 autos de contraordenação rodoviária e 3 autos de contraordenação por consumo de estupefacientes. Da operação resultou ainda a apreensão de cerca de 40 doses de cannabis.

0: Foram retomadas esta manhã as buscas por um homem de 36 anos, desaparecido desde segunda-feira na praia da Costa Nova, em Ilhavo. Decorrem agora entre a Torreira e Mira, numa distância de cerca de 40 quilómetros. A ativação do helicóptero da Força Aérea Portugal e de uma embarcação está dependente de uma avaliação das condições de vento feita durante esta manhã. No entanto, está previsto um dispositivo de 12 operacionais e 7 viaturas para garantir as operações de buscas motorizadas e apeadas ao longo da linha de água. Foram para isso mobilizados meios humanos da Polícia Marítima de Aveiro, Projeto Sea-Watch e Serviços de Proteção Civil de Ilhavo, Vagos e Mira. Há novos dados sobre a enfermeira homicida que assassinou um jovem no Algarve em 2020, 6 anos depois de ter ajudado a namorada a matar, desmembrar e esconder o cadáver de Diogo Gonçalves. Mariana Fonseca quer a revisão da pena e pede uma indemnização de 500 mil euros ao Estado. Uma menina de 8 anos foi colocada numa escola a 300 quilómetros de casa e no ano escolar errado. A família e a aluna são residentes em Almada e não conseguem transferir a menina da escola que frequentou no último ano no Conselho da Maia. Ana Caldeira, mãe da menina, diz que mudou de residência há um ano. A filha tem paralisia cerebral, mudou de médico de família e de fisioterapia, mas a transferência de escola falhou. Além de ter sido colocada numa escola a 300 quilómetros de casa, a menina foi ainda colocada no terceiro ano, quando, no ano passado, frequentou o primeiro. A mãe explica ainda que recorreu ao portal de matrículas para transferir a aluna e colocou 5 opções, sendo que a primeira foi a escola mais próxima de casa. Todas as escolas responderam que não tinham colocação. Há 4 candidatos à liderança da RTP. O Conselho Geral Independente da RTP deu ontem por concluído o período para a entrega de candidaturas à administração da empresa pública de média para o período 2027-2029. Foram apresentadas 4 propostas. O Correio da Manhã apurou o nome dos autores dessas propostas. Nicolau Santos, atual presidente da RTP, cargo que ocupa desde 2021, cumprindo 2 mandatos, candidata-se a um terceiro, também vindo de dentro da empresa. Luís Castro, ex-subdiretor diretor de Informação e antigo coordenador do Telejornal, apresentou candidatura. De fora, Francisco Teixeira, ex-jornalista, diretor de Empresas de Publicidade e Relações Públicas, também apresenta uma proposta, lidera em Portugal a WPP, maior empresa da área a nível mundial. O quarto nome é Pedro Mota Carmo, antigo CEO da Dremia e da Lusomundo, canal Hollywood e Panda, entre outros, e da Nós Lusomundo Cinemas. Uma menina de 8 anos com paralisia cerebral foi colocada a 300 quilómetros de casa, vive em Almada e está matriculada na Maia. A CMTV falou com a mãe da menina, que também foi inscrita no ano errado, no novo ano letivo.
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2: Ora então, muito boa tarde, bom almoço, se for o caso, são 12:43, está aqui na Correio da Manhã Rádio, mesmo a tempo de ouvir agora em exclusivo a síntese informativa, edição da jornalista Mónica Peixoto. Boa tarde, Mónica.
3: Olá, boa tarde. O Presidente da Assembleia da República rejeitou o pedido do Chega para criar uma comissão de inquérito parlamentar ao Ministro Luís Neves. José Pedro Aguiar Branco garante que esta decisão que tomou não tem a ver com o Chega, mas com a lei.
4: Não é critério de natureza política, partidária, tem a ver única e exclusivamente com o cumprimento da lei. E acho que até é óbvio quando há 2 comissões requeridas relativamente ao Sr. Ministro da Administração Interna e em relação a esta matéria, uma é rejeitada, a outra é admitida, o que significa que não é o facto de querer travar ou de querer fazer qualquer natureza, qualquer ato dessa natureza em relação à existência de uma comissão de inquérito.
3: O pedido feito pelo Chega é rejeitado por José Pedro Aguiar Branco. No entanto, o pedido de comissão de inquérito a Luís Neves, que foi apresentado pelo Juntos pelo Povo, esse vai ser levado a votação. votação no plenário da Assembleia da República. O Ministério Público está a investigar a morte do líder da comunidade ucraniana em Portugal, Pavlo Sadoka, de 56 anos, morreu domingo num hotel no Algarve. O jornalista João Amaral Santos, do Correio da Manhã, explicou que o líder da comunidade ucraniana tinha problemas cardíacos, mas a morte dele surpreendeu a família e os amigos. A autópsia foi feita na segunda-feira, mas os resultados finais devem demorar a ser revelados.
5: A autópsia foi realizada na última segunda-feira e, tendo em conta as características desta autópsia, que inclui até testes de toxinas portanto, uma análise muito completa e mais completa do que é habitual nas autópsias que normalmente se fazem quando as pessoas falecem fora do contexto hospitalar, ainda vamos ter que esperar mais algumas semanas ou mesmo talvez meses.
3: O funeral de Pavlo Sadoka vai realizar-se no próximo sábado em Lisboa. Vai ser hoje presente em tribunal a mulher que ontem deitou fogo ao marido no Funchal. A vítima, de 68 anos, sofreu queimaduras graves, teve de ser transportada para um hospital no continente, onde está internado em estado crítico. O repórter João Fernandes está junto ao tribunal de Funchal, onde a suspeita de violência doméstica deve ser ouvida esta tarde.
6: Aquilo que conseguimos apurar foi que é um quadro de desavenças em termos de alma e mulher, são também com algum quadro de álcool à mistura, e já não era a primeira vez que estas desavenças aconteciam. Ontem, então, esta senhora, na casa de 50 anos, regou o marido, que tem 68 anos, com petróleo e depois ateou fogo. Provocou queimaduras muito graves. Quando os bombeiros chegaram ao local e a EMIR de equipa rápida, induziram mesmo o homem em coma, de forma a o poder transportar para o hospital Dr. Nélio Mendonça. Ele já não está no hospital Dr. Nélio Mendonça, foi transferido para uma unidade de queimados em Lisboa, face à gravidade daquilo que aconteceu. Tinha mais de 30% do corpo queimado, tinha queimaduras nas pernas, nas costas, na cara, portanto, queimaduras muito graves, de segundo e terceiro grau, muito graves, e, portanto, houve necessidade mesmo de transportar para uma unidade de queimados em Lisboa. Foi ontem que isso aconteceu.
3: E a mulher suspeita de violência doméstica é hoje presente a juiz no Tribunal do Funchal. O presidente da Câmara de Lisboa quer acabar com o sistema Volta na Capital. Para Carlos Moedas, o sistema de recolha de garrafas de plástico para reciclar não ajuda a subir as taxas de reciclagem de resíduos urbanos.
7: Essa reciclagem hoje corresponde a 30% daquilo que é recolhido em Lisboa, deveria ser já muito mais, mas isso é a maneira de o fazer, é cada um de nós, em sua casa, fazer essa reciclagem. E os restaurantes a mesma coisa. Agora, estar a fazer isto um imposto, ou estar a fazer que haja pessoas que estão diariamente a tentar encontrar estas garrafas para depois levar e retribuir em 10 cêntimos, e estarem com sacos de 200-300 garrafas para conseguirem 5, 6 euros, muitas vezes, para as adições que têm, eu não me parece que isso seja positivo para a cidade, parece-me que é indigno.
3: Críticas do presidente da Câmara de Lisboa ao sistema Volta. Carlos Moedas quer que esse sistema acabe na capital.
2: Síntese informativa em exclusivo na Correio da Manhã Rádio. Daqui a pouco retomamos o simultâneo televisão e rádio juntas numa só. Antes ainda temos música. Já a seguir, Lisa Moonleaf Floor.
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2: Há novos dados sobre a morte do líder da comunidade ucraniana, Pavlo Sadoka. A CMTV sabe que o Ministério Público abriu um inquérito à morte do presidente da Associação dos Ucranianos em Portugal. Sadoka morreu no sábado no hotel no Algarve, onde estava hospedado. Familiares e amigos solicitaram a realização de uma autópsia completa e profunda, que inclui exames toxicológicos, com o objetivo de verificar se há indícios de crime ou intervenção de terceiros nesta morte. A autópsia já foi realizada na segunda-feira. Pavlo Sadoka era um conhecido apoiante da causa ucraniana na guerra contra a Rússia e era vice-presidente do Congresso Mundial Ucraniano. O funeral de Pavlo Sadoka deverá realizar-se no próximo sábado, em Lisboa, numa mensagem partilhada nas redes sociais. O presidente do Congresso Mundial Ucraniano, Pavlo Grod, descreveu o presidente da Associação dos Ucranianos de Portugal como alguém que dedicou a vida a servir a Ucrânia e o seu povo. Três suspeitos de estarem envolvidos no caso de uma turista de 42 anos que foi baleada na Baixa de Lisboa entregaram-se na Polícia Judiciária. A Inês Campana está agora em direto. Inês, boa tarde. Os suspeitos passaram a noite na cadeia anexa à Polícia Judiciária. Podem ser ouvidos por um juiz de instrução criminal ainda hoje. Já se sabe se vão prestar declarações?
3: Boa tarde. Por aquilo que sabemos, pelo menos aquilo que nos foi dito pelo Dr. Pedro Pestana, advogado de um dos suspeitos, há pelo menos um deles que pretende prestar declarações sobre tudo aquilo que aconteceu. São os três primos. Este cliente do advogado do Dr. Pedro Pestana é um jovem de apenas 28 anos. Ambos se entregaram à Polícia Judiciária na noite desta terça-feira. Curiosamente, depois de, na manhã do mesmo dia, a PJ ter feito buscas nas residências destes suspeitos. Não encontraram nada ilegal, nada foi apreendido. A verdade é que há agora uma dificuldade neste processo, porque não há armas de fogo apreendidas, os exames ou perícias que possam ser feitos a estes homens também já não têm algum resultado devido ao tempo que passou desde que foi cometido o crime. Aquilo que vai ser importante agora são as imagens de videovigilância, também os vídeos captados pelos telemóveis e as testemunhas, naturalmente, que vão reconhecer os suspeitos. A verdade é que na origem deste crime esteve um confronto entre duas famílias rivais. Uma turista sueca de 42 anos acabou por ser apanhada no meio desta confusão toda. Foi mesmo atingida por uma bala perdida na zona da barriga. Há a possibilidade de hoje, depois de serem feitos os reconhecimentos aqui na Polícia Judiciária, estes três homens serem presentes a primeiro interrogatório judicial.
2: Vamos, por isso, continuar atentos para perceber se são já hoje presentes a juiz estes três suspeitos. Fica a reportagem em direto da jornalista Inês Campana, junto à Polícia Judiciária, depois de estes três suspeitos de estarem envolvidos no caso da turista que foi baleada se terem entregado às autoridades. Estamos a acompanhar também com toda a atenção o mistério do ciclista de Montemor-o Velho, que desapareceu há mais de 2 meses. A Polícia Judiciária está a investigar este desaparecimento. Todos os cenários estão em aberto. Em direto está agora a jornalista Francisca Laranjo. Francisca, boa tarde. O que é que dizem os moradores da zona sobre este desaparecimento?
4: É um grande mistério. Muito boa tarde, Mariana. Todos têm aqui muitas perguntas e acham tudo muito estranho. Nós agora estamos num dos caminhos que Pedro terá percorrido no dia em que foi visto com vida pela última vez. E vão conseguir perceber a complexidade de todos estes terrenos. O Pedro vai também mostrar-vos aqui através das imagens. Conseguem perceber que há aqui muitas zonas com água, há também muitos campos de arroz. Nós falamos de uma zona que onde não passa praticamente ninguém. Nós estamos aqui já há alguns minutos e ainda não vimos uma única pessoa, portanto uma zona muito isolada e depois perto de uma estrada nacional que eu diria que é perigosa para os ciclistas. É uma estrada que é estreita, onde passam os carros com grande velocidade, tem dois sentidos, há muitos ciclistas também a fazer esse trajeto e por isso há aqui uma grande preocupação também com estas estradas aqui entre Montemor e a Figueira. Terá sido esse o percurso que Pedro percorreu, ainda contactou a irmã nesse dia e depois não mais foi visto, foi já há dois meses que isso aconteceu. A Guarda Nacional Republicana esteve nestes terrenos com cães, com recurso a drones também, mas há dois meses estes campos de arroz estavam cobertos de água, agora já não estarão, portanto se tivesse aqui caído, muito provavelmente alguém já o teria encontrado. Adensa-se o mistério, porque realmente todas as hipóteses acabam por estar aqui em cima da mesa: o crime, o acidente, que tenha sido, por exemplo, aqui alguma queda, um próprio acidente com uma viatura e que Pedro possa ter ficado caído, mas eu reforço que este é ainda o campo das possibilidades, porque apesar da PJ estar a investigar, ainda continua com este mistério por resolver. Ainda assim, os inspectores obviamente não vão desistir, seguem todas as pistas que para já parecem ser poucas. Amigos e conhecidos têm também percorrido aqui toda esta zona, sempre à procura de uma pista, mas dois meses depois não há sinal de Pedro nem da sua bicicleta.
2: Saiu de casa há mais de dois meses para dar um passeio longo de bicicleta, não mais voltou. Este ciclista desaparecido em Montemor o Velho, fica a reportagem direto da jornalista Francisca Laranjo. Num outro desaparecimento, continua incontactável o camionista que desapareceu, é natural de Alvaiázar, de 31 anos, está desaparecido há mais de uma semana. Em direto de Maçãs de Caminho está a jornalista Isabel Jordão. Isabel, boa tarde. O que mais se sabe sobre este homem?
5: Ora, sabe-se que o último contacto que foi feito por este jovem camionista de 31 anos foi na sexta-feira, dia 4. Falou com a mãe por telefone, disse que já tinha entregue o camião na empresa e iria gozar a seguir um mês de férias, estava com um amigo e ia passar ali algum tempo em Madrid, ia conhecer um bocadinho da cidade e regressaria a Portugal com esse amigo, chegando a Alvaiázar na segunda-feira, dia 6. Ora, a partir do dia 5, o telemóvel dele esteve desligado, foi feita a participação do seu desaparecimento às autoridades policiais, no caso à GNR, já que ele, desde o dia 5, o telemóvel ficou desligado. No contacto que fizemos com a GNR, foi possível perceber que, assim que a participação foi entregue, a GNR entrou em contacto com o posto único de contacto para cooperação policial internacional, já que as autoridades portuguesas, no caso a GNR, iriam precisar da colaboração das autoridades espanholas, porque a última vez que havia notícias dele tinha sido em Espanha. Ora, as autoridades espanholas conseguiram perceber que o telemóvel foi desligado ali nas proximidades da empresa e a partir daí não houve qualquer indicação de que o telemóvel tenha voltado a ser ligado. Entretanto, já conseguimos perceber de que o Ministério Público, num primeiro momento, deixou à GNR as primeiras diligências sobre este caso, já fez transitar a investigação para a Polícia Judiciária do Centro. Vamos ver agora se, com a Polícia Judiciária do Centro, esta relação com as polícias, com as autoridades espanholas, ganha aqui um novo fôlego e se há outras diligências para que seja encontrado este camionista de 31 anos.
2: A jornalista Isabel Jordão, com as informações que há até ao momento sobre este camionista que está desaparecido há mais de uma semana depois de ter ido entregar um camião à Espanha. Agora um alerta do IPMA. O calor vai voltar no final desta semana. A partir de sexta-feira, os termómetros começam novamente a subir e o calor intenso vai regressar ao país. Entre sexta-feira e domingo, as máximas vão ser superiores a 30 graus. Apesar da descida das temperaturas no dia de hoje, há 50 concelhos em risco máximo de incêndio. Há um incêndio ativo em Portela, em Évora, mobiliza mais de 300 bombeiros a esta hora. O José Lameiras está agora em direto a acompanhar as operações de combate ao fogo. José, boa tarde. Tendo em conta a zona deste fogo, tem sido difícil este combate. Há também a questão do vento. Como é que estão as condições e como é que está a correr o trabalho dos bombeiros?
6: Muito boa tarde, Mariana. Dizer-te para já que, nesta altura, 90% do incêndio é dado como dominado. Faltam esses 10%. Reacendimentos que vão acontecendo, vão sendo atacados por parte dos meios aéreos e também um trabalho apeado por parte dos bombeiros. Os acessos são, de facto, muito difíceis. É sempre uma das dificuldades, muito mais neste tipo de terrenos. O vento tem sido também ele um enorme inimigo aqui do combate a este incêndio, porque já ontem fez com que este incêndio se descontrolasse, portanto que não fosse possível segurar nas primeiras horas as chamas, e tem sido uma constante o vento que tem levado este incêndio pela Serra de Portela, nesta altura rumo à zona da Mieira. Portanto, dizer ainda uma informação importante: o IP2 já está reaberto ao trânsito, esteve cortado desde ontem o início do incêndio, isto porque as chamas, aquilo que falta a dominar, digamos assim, já está para lá do IP2, e por isso já é possível circular com segurança nessa estrada bastante importante. Dizer também que nesta altura a informação também que temos é que dois bombeiros já tiveram que receber assistência, uma queda e uma exaustão, assim aconteceu, e fizeram com que tivessem que ser assistidos, portanto feridos leves. A tarde será decisiva no combate a este incêndio. As temperaturas rondam os 30 graus, o vento faz sentir, são dificuldades, mas os bombeiros, a Proteção Civil, acredita que poderá então consolidar este incêndio nas próximas horas.
2: Fica o ponto da situação deste incêndio em Portela, em Évora, com a reportagem do jornalista José Lameiras. Começa a ceder aos meios este incêndio, mas a tarde vai ser de risco também, por isso vamos continuar a acompanhar as operações de combate ao fogo. Sobre os incêndios em Proença Nova, a Polícia Judiciária está a investigá-los. O fogo começou na segunda-feira, atingiu a freguesia de Sobreira Formosa e Alvito da Beira. A autarquia acredita que o incêndio terá tido origem criminosa, depois de terem sido registados vários reacendimentos e de o fogo ter obrigado à intervenção das autoridades no terreno. Ao início da manhã de ontem, a situação parecia estar controlada, mas durante a tarde registaram-se dois reacendimentos nas aldeias de Mó e Alvito da Beira. No combate às chamas estiveram envolvidos mais de 600 operacionais, apoiados por mais de 200 viaturas e 10 meios aéreos. A Estrada Nacional 233 chegou mesmo a estar encerrada ao trânsito devido ao incêndio. Apesar da descida das temperaturas no dia de hoje, o calor, recordo, vai voltar no final da semana. A partir de sexta-feira, os termómetros começam novamente a subir e o calor intenso vai regressar ao país. A família de uma menina de 8 anos com paralisia cerebral e residente em Almada não consegue transferir a aluna da escola que frequentou no último ano no Conselho da Maia para um estabelecimento na zona de residência. Estamos a falar de uma distância de 300 quilómetros. A mãe está preocupada com o impacto que este atraso na resolução do problema poderá ter no desenvolvimento da criança. Esta aluna foi colocada numa escola a 300 quilómetros de distância de casa.
7: Ana Caldeira e a família viveram na Maia até há cerca de um ano. Com a mudança de residência para Almada, a filha, que tem paralisia cerebral, teve de mudar de médico e de fisioterapeuta. O mesmo deveria ter acontecido com a escola.
8: Fiz a matrícula da minha filha no dia 13 de junho, Eu pensei que tinha ficado tudo aceito, mas afinal não ficou nada, porque eu, no dia 10 deste mês, eu pensei qual era o dia que eu tinha da apresentação da escola para apresentar a minha bebê, para saber qual é que era a escola, professoras conhecer. E, entretanto, eu liguei para lá e elas disseram-me que não tinha ficado em nenhuma das escolas. Fazemos para ela poder ficar em 5 e não ficou em nenhuma. dessas 5 não ficou colocada em nenhuma.
7: Sem conseguir transferência para um estabelecimento na área de residência, a aluna continua matriculada na antiga escola, na Maia, a mais de 300 quilómetros de casa e no ano errado.
8: Disseram que tinha ficado na escola antiga de onde ela andava, que era no Porto, na Maia. Ou seja, não tem lógica nenhuma eu fazer 300 quilómetros todos os dias para trazer a minha filha da Almada para o Norte para vir à escola. A minha filha estava no primeiro E, entretanto ligam-me a dizer: ó mãe, ela está no terceiro E. Isso não tem lógica, não tem. Isso para mim foi gozo.
7: A mãe está revoltada e preocupada com os impactos que a situação pode ter no desenvolvimento da filha.
8: Porque eu quero que a minha filha que vai à escolinha, porque é bom para ela, a minha filha vai desenvolver bastante e será muito bem. Agora, neste momento, eu não sei o que é que eu vou fazer, nem a minha filha vai para a escola, isto a mim está-me a preocupar muito, porque eu não vou conseguir fazer todos os dias 300 quilómetros para vir trazer a minha filha à escola. Isso é impossível eu poder fazer isso.
7: Apesar do contacto, não foi possível obter uma resposta do Ministério da Educação sobre o caso até ao fecho desta reportagem.
2: Uma mulher ateou fogo ao marido com petróleo ontem à tarde no Funchal. Este caso está a ser investigado pela Polícia Judiciária e hoje a João Fernandes, agora em direto, deverá ser presente a tribunal, esta mulher, para conhecer as medidas de coação. O que é que se sabe para já sobre este caso?
9: Muito boa tarde, Mariana. Esta mulher deverá ser presente a tribunal hoje, já não veio durante a manhã e, portanto, só deverá vir da parte da tarde. Dizer que tudo aconteceu ontem num cenário de violência doméstica e já com anteriores episódios de agressão entre este casal. Um homem de 68 anos terá sido alegadamente queimado pela mulher de 64, que regou com petróleo e depois ateou fogo no seu quintal. Este homem teve necessidade de ser mesmo induzido em coma para ser transportado para o hospital do Dr. Nélio Mendonça pela equipa de intervenção médica rápida e também pelos bombeiros voluntários do Funchal. Depois, no hospital do Dr. Nélio Mendonça, já não está, já abandonou a unidade do hospital do Dr. Nélio Mendonça e foi transferido para a unidade de queimados em Lisboa, já que tinha queimaduras de segundo e terceiro grau na face, na cabeça e nas costas. Queimaduras muito graves. Agora, esta mulher ontem foi detida pela Polícia Judiciária, foi ouvida, permaneceu durante a noite no estabelecimento prisional do Funchal, irá ser presente aqui a tribunal para ser ouvida e explicar então aquilo que aconteceu e o porquê desta reação. O que é certo é que, apesar de tentarmos chegar à fala com alguns vizinhos, esses não quiseram falar com ninguém. Dizem apenas que é um cenário que já não é virgem relativamente a discussões entre este casal, que ontem acabou da pior forma, com o homem então com queimaduras de segundo e terceiro grau, que teve mesmo necessidade de ser transportado para Lisboa. Agora, durante a tarde, esta mulher deverá ser presente aqui ao Tribunal do Funchal, pode ser mesmo acusada de tentativa de homicídio e poderá mesmo ficar em prisão preventiva. Resta saber qual será a decisão do juiz quando a ouvir em primeiro interrogatório.
2: Reportagem direta do jornalista João Fernandes no Funchal, onde aconteceu este caso, num contexto aparentemente de violência doméstica e com um episódio de extrema violência. A mulher tentou atear fogo ao marido. Voltamos ao caso dos três suspeitos que se entregaram ao início da noite de ontem na sede da Polícia Judiciária. São três homens que são suspeitos de terem atingido a tiro uma turista sueca de 42 anos na manhã de 10 de agosto na Baixa de Lisboa. Podem responder pelo crime de homicídio tentado.
10: Do advogado e com o apoio da família, foi assim que um dos suspeitos chegou à sede da Polícia Judiciária depois de terem existido buscas durante esta terça-feira em mais de três residências. As diligências decorreram na zona de Lisboa e pelo menos numa localidade do norte do país. Os visados não se encontravam em casa e nada de concreto foi apreendido.
11: De forma coerente, de forma de boa fé, as pessoas, quando souberam que estavam a ser procuradas e estavam como suspeitas, apresentaram-se voluntariamente, um ato honesto e correto, para que possam expor a sua versão.
10: A investigação é sustentada sobretudo em imagens de videovigilância e de vídeos de telemóveis. Na origem do disparo, na Baixa de Lisboa, esteve um desentendimento entre famílias rivais. No entanto, o tiro acabou por atingir uma turista sueca de 42 anos que estava a comprar pastéis de nata numa loja na rua mais turística de Lisboa.
11: Eu sinceramente acredito que ainda há muitas dúvidas nessa investigação. Recordo que cerca de 35 dias atrás foi detida uma pessoa que foi apontada, por acaso também meu cliente, como o atirador da Baixa. Nada se provou em relação a isso e, curiosamente, se me perguntar, não é ele um dos detidos, não é?
10: Os suspeitos podem responder pelo crime de homicídio tentado e vão ser presentes a um juiz esta quarta-feira para a aplicação das medidas de coação.
2: Para comentar este caso, está connosco neste grande jornal o Manuel Rodrigues. Manuel, boa tarde. Boa tarde. Estes três suspeitos entregaram-se à polícia judiciária, que já tinha feito buscas, não encontrou nada de relevante, não há também a arma do crime. Há ou não aqui a possibilidade, depois de serem ouvidos por um juiz de instrução criminal, serem libertados?
12: Olá Mariana, boa tarde aos nossos espectadores. Repara, nem todas as investigações são iguais, nem todos os indícios recolhidos são iguais, nem todo o caminho processual é exatamente o mesmo. Neste caso que nós temos é uma investigação em que haverá à partida imagens daquilo que se passou, das pessoas que estavam no local, das pessoas que intervieram na discussão que se gerou, e da pessoa que terá disparado sobre a turista, que veio a atingir a turista. Portanto, os intervenientes nesta situação terão sido filmados e essas imagens eles vão captado. Depois temos a necessidade, obviamente, de testemunhos, que são importantes, de eventuais reconhecimentos, como é evidente, numa situação destas, porque há um outro tipo de prova que não foi possível recolher. Não foi possível recolher a arma do crime, nem foi possível, por exemplo, fazer testes de parafina às pessoas envolvidas para se ver quem é que tinha provocado aquele disparo ou aqueles disparos naquela altura.
2: E o facto de haver mais do que um suspeito também dificulta aqui este caso, Manuel, a investigação?
12: Pode dificultar se as imagens não forem nítidas sobre quem foi o indivíduo do grupo que disparou e portanto, podem criar-se aqui algumas dúvidas. Se as imagens forem nítidas, eu penso que a situação ficará esclarecida. Pois há aqui um aspecto que eu penso que é importante. Estes indivíduos entregam-se às autoridades, digamos, à Polícia Judiciária, no caso, na sequência das buscas que foram realizadas de manhã. Portanto, eles viram que o processo, a investigação não tinha parado, que, digamos, havia um cerco que se estava a apertar e optaram por uma estratégia, eventualmente combinada com os advogados, apresentar-se às autoridades. Mostrando assim, ou querendo os advogados tentar passar para a opinião pública a imagem de que são pessoas cumpridoras, que até se apresentam às autoridades. Isto não é verdade porque se fosse para se apresentarem já se tinham apresentado antes, apresentaram-se agora, e não é verdade porque esta colaboração é tão grande, mas a arma do crime não foi entregue, não foi dito onde é que estava, ninguém a apresentou. Portanto, era bom que a justiça se deixasse de fazer perante as câmaras da televisão, na rua, que se diga não vamos prestar declarações antes dos indivíduos, dos arguidos serem ouvidos, porque é em tribunal que tem que se apurar a verdade e ver se eles vão falar, se não vão falar e etc. Mas, entretanto, vai-se adiantando para a opinião pública que foram feitas buscas, não foi encontrado rigorosamente nada, não há indícios de coisa nenhuma, a arma do crime não foi encontrada, ou seja, por um lado, deixa-se para a justiça e para o tribunal, para o momento oportuno, avançar-se com aquilo que deve ser feito realmente em tribunal, mas por outro lado, vai-se jogando para a opinião pública, criando aquela ideia de que, afinal, é tudo boa gente, não, nada daquilo aconteceu, provavelmente quem disparou foi um marciano qualquer que te foi às compras à baixa. Portanto, é preciso termos um bocado de cuidado ao acompanhar estas imagens e estas declarações. É realmente em tribunal que a prova tem que ser feita. Eu também acredito nisso, sempre acreditei. E, portanto, vamos esperar o que é que o tribunal decide. Embora, respondendo diretamente à tua pergunta, possa acontecer que estes indivíduos não fiquem em prisão preventiva, nomeadamente que fiquem todos. Pode ficar um, pode não ficar nenhum. O que importa é que o processo continue a ser investigado e se venha a apurar a verdade dos factos e responsabilizar quem disparou.
2: Para já entregaram-se às autoridades, passaram a noite na cadeia anexa à Polícia Judiciária. Podem ser ainda hoje presentes a um juiz de instrução criminal. Manuel Rodrigues, obrigada pelo comentário em relação a este caso que vamos continuar a acompanhar. Agora o caso da enfermeira assassina. Mariana Fonseca quer ver a pena de 23 anos de prisão revista e pede uma indemnização de €500.000 ao Estado. A enfermeira continua a dizer que está inocente.
13: Mariana Fonseca está presa na cadeia de Tiros, depois de ter sido condenada pela morte de Diogo Gonçalves. A enfermeira foi absolvida em primeira instância, mas a decisão foi alterada pelo Tribunal da Relação de Évora, que a condenou a 25 anos de prisão. Mais tarde, o Supremo Tribunal de Justiça reduziu a pena para 23 anos. Mariana Fonseca, que foi encontrada na Indonésia em março deste ano, recorre agora para o Tribunal Europeu dos Direitos do Homem. O novo advogado diz que existiram contradições entre as decisões dos tribunais e questiona a forma como decorreu o processo. A defesa pede a revisão da condenação e uma indemnização de €500.000 ao Estado. A enfermeira vai também receber €30.000 por ter sido despedida fora dos prazos legais pela Unidade Local de Saúde do Algarve. Mariana Fonseca foi condenada por coautoria no homicídio de Diogo Gonçalves, morto em 2020, num crime pelo qual a ex-namorada, Maria Malveiro, foi também condenada.
2: A CMTV tem novos dados sobre a morte do líder da comunidade ucraniana, Pavlo Sadoka. A CMTV sabe que o Ministério Público abriu um inquérito à morte do presidente da Associação dos Ucranianos em Portugal. A jornalista Rita Fernandes Batista está agora em direto. Rita, boa tarde. Familiares e amigos solicitaram a realização de uma autópsia completa e profunda. Há aqui suspeitas de crime nesta morte?
14: Muito boa tarde, Mariana. Aquilo que sabemos é que aparentemente há já luz verde para essa autópsia mais profunda. Portanto, aparentemente abre-se aqui uma porta à possibilidade de ter havido intervenção de terceiros na morte de Pavlo Sadoka, o líder da comunidade ucraniana em Portugal. Sabemos que houve esse pedido por parte da família e de amigos e essa autópsia mais profunda, no fundo, vai incluir exames toxicológicos ao corpo, ao cadáver de Pavlo Sadoka. Sabemos também que Pavlo Sadoka estava hospedado, estava em trabalho num hotel no Algarve, foi encontrado no quarto, aparentemente numa morte sem intervenção de terceiros. Portanto, numa primeira análise, não houve indícios que permitissem concluir logo à partida que tenha havido intervenção de terceiros. Ainda assim, há essa porta aberta, digamos assim, uma vez que há luz verde para uma autópsia mais profunda, sublinhando para terminar que Pavlo Sadoka era um representante dos ucranianos em Portugal, era uma voz ativa na luta pela Ucrânia, pelos direitos dos ucranianos, nomeadamente desde que se iniciou a guerra na Ucrânia, a guerra da Rússia contra a Ucrânia.
2: Esse contexto político também conta neste caso e foi aberto já um inquérito por parte do Ministério Público. Fica a reportagem em direto da jornalista Rita Fernandes Batista. Agora, comentário em estúdio com o Nuno André. Nuno, boa tarde. Começamos com uma recusa por parte do Vaticano. Emmanuel Macron queria acompanhar o Papa a Notre-Dame. A proposta terá sido recusada pelo Vaticano. Porquê esta recusa?
15: Pois é, pelo menos a imprensa católica avançou com esta notícia que declaradamente não é confirmada pelo Vaticano, contudo parece corresponder ao programa que está praticamente fechado. O Papa vai encontrar-se com o presidente Macron, porque é o presidente e ele também é uma figura de Estado e por isso faz parte do protocolo, mas o que estava aqui em causa era a presença e o acompanhamento do presidente francês ao lado do Papa. E este cuidado é muito importante, porquê? Porque muitas vezes, de forma até perversa, os políticos gostam de se aproveitar de certas figuras e o Papa é uma figura apetecível. Aliás, basta recordar aqui em Portugal, quando o Francisco visita a propósito da Jornada Mundial da Juventude, a quantidade de políticos que automaticamente se posicionou ali, lado a lado com o Papa, porque se quis aproveitar. Muitos não praticam qualquer religião, outros nem sequer são católicos, outros nem defendem os valores da Igreja Católica, e outros até combatem a própria Igreja. Mas quando a questão é estar ao lado de um Papa, então isso é muito mais prestigiante, causa impacto. E o que o Vaticano pode aqui ter tomado esta posição é separar uma visita, que é uma visita de protocolo, daquilo que é uma visita pastoral. E a preocupação daquela visita a Notre-Dame é para que a Catedral seja entregue como espaço religioso, como espaço de crentes, aos próprios crentes. Não nos podemos esquecer que França tem um posicionamento religioso que é conhecido por todos. O Papa tem insistido muitas vezes nesse posicionamento religioso e muitas vezes o Presidente tem manifestado uma forma de pensar que não vai de acordo com a moral católica e por isso é natural que haja um certo desconforto, porque nós não podemos, quando é apetecível, queremos estar ao lado de certas figuras, mas depois, quando é para defender as suas ideias, afastámo-las. Por isso é uma tomada de posição, é uma mensagem bastante forte e que nos pode certamente fazer pensar, afinal, o que é que estamos aqui a fazer quando falamos de religião. Será que nós vivemos muitas vezes para a religião, no caso dos crentes, ou será que muitas vezes nós queremos viver da religião? E aí temos os oportunistas do costume, uma vez mais, a quererem beneficiar da luz que espelha de uns, pode ser que por vezes também brilhe para os outros. Neste caso, parece que não, aquela visita vai mesmo ser um momento pastoral, um momento de oração, porque é isso que se trata, não é ali uma encenação, não é uma peça de teatro, não é um momento meramente cultural, é um momento puramente religioso.
2: Nuno, vamos também ouvir-te sobre uma sondagem do Conselho Europeu que diz que só 1 em cada 10 europeus considera neste momento os Estados Unidos como um aliado. Porquê esta desconfiança?
15: Pois, uma desconfiança porque, evidentemente, a figura de Estado que representa um país cria peso na opinião pública e o que acontece é que parece-nos que a figura de Trump pouca credibilidade passa a qualquer um que seja, por um lado. Por outro, já se percebeu que um país que gosta de falar em paz, mas que só sabe fazer a guerra, aliás, tem sido a história dos Estados Unidos, são sempre aqueles que aparecem para fazer guerra com os outros, ou então meter-se na guerra que, efetivamente, são guerra de outros, mas que depois gostam de hastear no fim a bandeira. Por isso, não é propriamente um país confiável, não é propriamente um país que queira trazer paz, é um país que tem promovido permanentemente a guerra, por isso essa desconfiança é uma desconfiança quase que natural. Mas há também nestes dados que foram estudados, que foram levantados aqui em Portugal, há aqui um outro ponto que me parece muito interessante. Por um lado, mais de 70% está preocupado com a possibilidade de uma guerra iminente. Veja-se. Mas depois, 51%, ou seja, mais de 50% das respostas vão no sentido de que, se, neste caso, se quisermos acreditar que é mesmo esta a opinião dos portugueses, mais de 50% dos portugueses, então, não estão dispostos a dar a sua vida pela pátria. E isto é uma pergunta que nos deve inquietar. Durante tantos anos, mostraram-nos que o amor à pátria podia ser qualquer

0: coisa de extremismo, que era qualquer coisa muito voltada para os nacionalismos. Mas, na verdade, talvez não estejamos preparados para entender verdadeiramente o que é o sentido de pátria. Porque se nós não percebermos que pátria é sinónimo de tradição, de história, de pertença, então nós olhamos para a nossa volta e consideramos que, se calhar, o que nós queremos é um espaço para viver. Não estamos dispostos a fazer nada pelo outro. E, ao contrário de uma simples abelha que é capaz de picar, largar o seu ferrão para salvar o agressor que põe em causa a estabilidade da colmeia, o que estamos aqui a ver é de gente cobarde, que gosta de receber a sua proteção social, gosta que os outros o defendam, gosta que os outros produzam para que ele se possa alimentar, mas quando chega, curiosamente, o momento em que a pessoa tem que se levantar e dar a vida pelo outro, a pessoa recusa, tem medo. Isto é o quê? É cobardia? Isto é sinónimo de que nós não temos noção de que amar um país não é amar a terra propriamente dita. Não é só amar as tradições e a história e aquilo que os nossos avós nos deixaram como herança. Não. Amar o nosso país é amar as nossas crianças, as nossas famílias, a nossa liberdade. E é isto que está em causa. Nós estamos a viver um momento em que as liberdades são postas em causa, se é que verdadeiramente somos livres, mas a verdade é que se nós não estivermos dispostos a lutar em nome da liberdade, a lutar em nome de nos sentirmos todos verdadeiramente irmãos, então acaba-se o sentido de pátria. Acaba-se o sentido de pátria, acaba-se o sentido de pertença a uma comunidade. Por isso, nós não podemos usar o sentido de comunidade para sermos agressores de outras comunidades, isso não, mas temos que perceber o que é isto de olhar para o outro como alguém com quem eu me identifique e um território que eu posso defender a ponto de dar a vida. Portanto, se não há amor maior do que aquele amor que é dar a vida pelos irmãos, uma mensagem puramente cristã, então se calhar nós não estamos preparados para verdadeiramente amar a nossa bandeira. Porque quando hasteamos a bandeira nas nossas janelas, o que estamos é o quê? É só promover a festa do futebol? É juntar os amigos, tomar umas bebidas e gritar a propósito de um ou outro golo? É isso que é a nossa bandeira? É isso que ela representa? Não estamos preocupados com aquilo que é viver e viver bem em Portugal? Estamos melhor, claro que estamos melhor, tanto é que muitos querem vir para cá para encontrar essa paz. Mas esta paz só existe porque um dia alguém lutou por ela. Esta paz só existe porque alguém também derramou o seu sangue. Portanto, se nós não estivermos capazes de derramar o nosso sangue para honrar os nossos antepassados, então se calhar nós já não somos portugueses, já não somos europeus, já não somos coisa nenhuma. Somos apenas meramente interesseiros, parasitas, que queremos viver à custa daquilo que há de bom por pertencer a uma Europa, daquilo que há de bom porque pertence a um país, mas que infelizmente não sou disposto a dar nada. Tantos já não são capazes de dar a vida, pelos vistos agora uma maioria, pelo menos, tem medo de afirmar que sim, que era capaz de dar a vida pela sua pátria. É lamentável.
1: Foi o comentário com o Nuno André. Nuno, obrigada e até para a semana.
0: Até.
1: Tolerância zero no arranque das restrições aos caminhões na VCI, no Porto. A nova proibição começou ontem e a polícia avançou de imediato para a estrada. Houve registro de 19 multas a motoristas. A jornalista Ana Silva Monteiro acompanhou o dia de operações.
2: É notório que são a menos os pesados que passam aqui na VCI. No entanto, às primeiras horas da manhã, à altura em que a mais viaturas circulam aqui na VCI, o trânsito era o mesmo dos últimos dias. Ou seja, longas filas de trânsito que se acumulavam em várias artérias aqui da VCI. E, portanto, aí não deu para ver a grande mudança neste segundo dia desta medida de proibição de pesados aqui na VCI. Ora, ontem 19 pessoas acabaram por ser multadas por passarem aqui com os pesados, a PSP e também a GNR, que esteve em força tanto aqui na VCI como também em artérias próximas, isto porque tem um dispositivo com onde se encontram as matrículas das viaturas que pedirão autorização para passar aqui na VCI, e todos aqueles caminhões que não aparecessem nesse dispositivo eram parados e encaminhados para uma outra zona. Aí, como disse, 19 acabaram então por ser autuados, alguns porque não se tinham registado na plataforma onde é necessário fazer esse registro para que se possam passar aqui, mas apenas para os caminhões que tenham cargas ou descargas na cidade do Porto ou então em Vila Nova

0: de Gaia. Outras pessoas acabaram por ser autuados porque a carteira, a vinheta que têm consigo, não comprovava que necessitavam de passar aqui para fazerem parar.
1: Já a seguir ao intervalo, revelamos tudo sobre as conversas entre Pedro Proença e responsáveis portistas a propósito da nomeação de Fábio Veríssimo para o jogo com o Benfica na Taça de Portugal. Destaque também para Sérgio Conceição, que está livre para treinar o Sporting e já é desejado pelos adeptos.

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1: 1:31, olha, e é aquela capicua. Se vir o relógio e tiver 13:31, é uma capicua. Está na hora de pedirmos um desejo. Enquanto fazemos isso, ouvimos as notícias. É exclusivo na Correio da Manhã Rádio. Boa quarta-feira, vamos lá, Mónica Peixoto, agora é contigo.
2: Olá, boa tarde. A Judiciária está a investigar os incêndios de Proença à Nova. O presidente da autarquia suspeita de fogo posto, tendo em conta os vários reatendimentos que se registaram ontem à tarde. Nesta altura, o incêndio que começou na localidade da Talaia, Proença à Nova, já está extinto. O que teve início em Alvito da Beira está em fase de resolução. Mobiliza ainda um meio aéreo, 434 operacionais e 149 meios terrestres. A repórter Isabel Jordão falou esta manhã com moradoras da aldeia de Sobrainho dos Gaios, que recordaram momentos da aflição na noite em que estiveram a ajudar os bombeiros no combate às chamas.
3: Só quem viveu este momento é que sabe. Isto foi, e foi doloroso, foi muito doloroso.
4: Foi sobretudo a primeira noite?
3: Sim, sim, olha, aquilo tudo que se vê além e por cima foi tudo, tudo. A população foi, não tem explicação.
4: Portanto, o fogo andava muito perto da aldeia.
3: Ali, olha ali para cima. Mesmo ali, é aqui, é uns 500 metros, se tanto. Sim. Uns 500 metros, se tanto.
4: Foi muito aflitivo ver o fogo
3: foi.
4: A chegar.
3: Foi. Eu deitei-me, eram 7 da manhã. Aqui na rua, para baixo e para cima, a ver se ele saltava para dentro.
4: Pois, porque era o grande problema, era passar daquele lado para aqui.
3: Para as casas, sim.
2: Agora a situação já está calma em Sobrainho dos Gaios. O incêndio da Talaia foi extinto. O de Alvito da Beira, duas localidades no concelho de Proença Nova, o de Alvito da Beira está já em fase de resolução. E em Portel, no Alentejo, 5 meios aéreos, 321 operacionais, 115 meios terrestres combatem o incêndio que deflagrou ontem à tarde. Este incêndio chegou a ter ontem à noite 4 frentes ativas, mas nesta altura lavra apenas numa frente. O presidente da Assembleia da República rejeitou a proposta do Chega para criar uma comissão de inquérito parlamentar ao ministro Luís Neves. José Pedro Aguiar Branco garante que essa decisão não tem a ver com o Chega, mas com o cumprimento da lei.
5: Não é critério de natureza política, partidária, tem a ver unicamente com o cumprimento da lei. E acho que até é óbvio quando há duas comissões requeridas relativamente ao Sr. Ministro da Administração Interna e em relação a esta matéria, uma é rejeitada, a outra é admitida, o que significa que não é o facto de querer travar ou de querer fazer qualquer natureza, qualquer ato dessa natureza em relação à existência de uma comissão de inquérito.
2: Ou seja, o pedido de criação de uma comissão parlamentar de inquérito a Luís Neves, apresentado pelo Chega, foi rejeitado, mas o pedido semelhante apresentado pelo JPP vai ser levado a votação no plenário da Assembleia da República. O Ministério Público está a investigar a morte do líder da comunidade ucraniana em Portugal. Pavlo Sadoka, de 56 anos, morreu no domingo num hotel no Algarve. O jornalista João Amaral Santos, do

0: Portugal também acompanhou este processo, no entanto não foi preciso sequer a sua intervenção, porque o Ministério Público acabou por dar luz verde, digamos assim, para que fosse aberto o inquérito.
1: Os resultados dessa autópsia devem demorar semanas ou mesmo meses a ser conhecidos. O funeral de Pavlo Sadoca vai realizar-se no próximo sábado em Lisboa. A Fórmula 1 em Portugal vai regressar no próximo ano e já tem datas. O Grande Prémio de Portugal vai acontecer de 18 a 20 de junho de 2027 no circuito de Portimão. É o regresso da Fórmula 1 a Portugal 6 anos depois. Já estão abertas as inscrições para a lista de espera dos bilhetes que são vendidos a partir de segunda-feira.
2: Isso é que é antecedência.
1: É verdade.
2: Preparar as coisas.
1: Lista de espera para bilhetes. Não sei quantas pessoas cabem
2: no nível autódromo. De paixão.
1: Exatamente. Não sei quantas pessoas cabem no autódromo de Portimão, mas quem quiser é melhor inscrever-se.
2: Eu acho que deviam era voltar a ter o autódromo do Estoril.
1: É uma ideia.
2: Que infelizmente não é minha. Vamos lá, Correio da Manhã em Rádio, aqui entre nós, 1h36. Já a seguir música.
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1: Tudo para que esteja sempre aí. É isso aí. Ana Carolina e o Sr. Jorge na Correio da Manhã Rádio. Daqui a pouco voltamos ao simultâneo com o Grande Jornal da Tarde e com a apresentação da Mariana Águas.

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2: Diga lá que não sou bem ouvir. É isso aí, não é? Foi tão bom, foi tão bom. Eu até ouvi de novo, mas não vai acontecer. Ana Carolina e seu Jorge na Correio da Manhã Rádio. Hoje também é dia de...
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2: 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É para ouvir depois das 3, aqui na Correio da Manhã Rádio. Agora vamos ao simultâneo com o Grande Jornal da Tarde. É 1:44, não se atrase, resto de bom almoço, se já terminou e vai para a sobremesa, olha, eu também ia assim com, sei lá, uma mousse de chocolate, estou naqueles dias que me apetece comer chocolate até, eu acho que nem nunca vou enjoar, nem sequer a expressão eu consigo dizer, portanto era o que me apetecia. Se está aí a usufruir dessa mousse de chocolate, lembre-se de mim, está bem? Passa aqui ao lado e traga um bocadinho de chocolate para mim, está bem? Pode ser? 1:45, está mais do que na hora de irmos para o simultâneo com o Grande Jornal da Tarde, aqui na Correio da Manhã Rádio.
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4: Agora o escândalo na arbitragem portuguesa. O Futebol Clube do Porto admite ter falado com Pedro Proença sobre a escolha de Fábio Veríssimo para arbitrar um jogo com o Benfica na Taça de Portugal. A conversa surge na sequência de mensagens que surgem no âmbito de uma denúncia apresentada pelo antigo árbitro Duarte Gomes. O processo está a ser investigado pela Polícia Judiciária, que abriu um inquérito sobre o processo de escolha dos árbitros. As mensagens terão ainda envolvido pressões sobre o presidente da Federação Portuguesa de Futebol, Pedro Proença, e Luciano Gonçalves, líder do Conselho de Arbitragem. Pedro Proença confirma que houve conversas com responsáveis portistas a propósito da nomeação do Fábio Veríssimo para o jogo com o Benfica na Taça de Portugal. Segundo uma mensagem enviada por Pedro Proença e divulgada pela Tânia Laranjo aqui na CMTV, houve contactos entre a Federação Portuguesa de Futebol e o Futebol Clube do Porto sobre a nomeação de Fábio Veríssimo. Mas, segundo o presidente da Federação Portuguesa de Futebol, todos esses contactos aconteceram depois da nomeação do árbitro já ser pública. Proença não responde, ainda assim, à questão sobre se houve pressões junto do Conselho de Arbitragem para substituir o árbitro do Clássico. O ex-presidente do Estrela da Amadora, Paulo Lopo, quebrou o silêncio sobre o escândalo de arbitragem, garante estar sereno. Em declarações ao Jornal Record, o ex-presidente do Estrela da Amadora confessa estar sereno, tranquilo, sobre as alegadas pressões e favorecimentos que teria pedido. Diz mesmo que confia na justiça portuguesa e que o Estrela da Amadora não tem nada a ver com qualquer polémica que possa existir. Paulo Lopo explica também que só no mundo da fantasia é que seria possível um clube pagar a alguém 1 milhão de euros. Recordo que a polícia judiciária está a investigar um caso de alegadas pressões e favorecimentos num jogo entre o Moreirense e o Estrela da Amadora. É um exclusivo da CMTV. Sérgio Conceição está disponível para treinar o Sporting. A CMTV sabe que o antigo treinador do Futebol Clube do Porto está receptivo a novos projetos e pondera analisar as propostas que possam surgir de vários clubes, nomeadamente o Sporting. Sérgio Conceição é desejado por muitos adeptos para treinar o Sporting e até poderá colocar de lado qualquer divergência que ainda exista com o presidente do Sporting, Frederico Varandas. O Benfica joga hoje para a Liga Europa. Pela frente está o Milan de Ruben Amorim, um reencontro entre Ruben Amorim e o Benfica. Em direto de Milão, em Itália, estão agora os enviados especiais da CMTV, Pedro Neves de Sousa e Miguel Linares. Pedro, boa tarde. Já sabemos que vai ter apoio o Benfica em Milão e em relação a esta proximidade entre Ruben Amorim e o Benfica, o que é que tem sido dito?
5: Yeah. Boa tarde. Há grande expectativa para esse jogo. É verdade que é só domingo, mas há grande expectativa para esse jogo. Até para os adeptos que consideram esse jogo mais importante que o jogo desta noite, frente ao Milan, uma vez que dizem o objetivo prioritário é o campeonato nacional, o 39 que o Benfica quer conquistar. Os adeptos também, mas obviamente que seria melhor vencer em Milão e vencer no Dragão. Vencendo em Milão, o Benfica faz o que nunca conseguiu fazer. O Benfica nunca venceu o Milan em San Siro, e por isso hoje Marco Silva acredita, teve um discurso confiante, mas o que é certo é que vai fazer uma autêntica revolução na equipa. Tudo indica que vai fazer 7 alterações em relação ao último jogo. Mas há muita confiança. Por exemplo, um Rui Costa falou brevemente com os jornalistas aqui à saída do hotel, quando ia para o almoço habitual com a direção do Milan, e disse, foi o porta-voz da confiança benfiquista.
6: Mas como é que é este regresso à Itália para defrontar o Milan?
7: Tem um sabor bonito, acaba por ter uma sensação bonita.

0: Pena que seja numa competição que ambas as equipas não estão habituadas a fazer, estão habituadas a estar noutra competição, e é isso que nós procuraremos estar no próximo ano. Será um jogo de Liga dos Campeões, mascarada de Liga Europa, portanto, de grande responsabilidade para nós também, e que seja, que é a primeira jornada desta competição e que a última se repita.
1: Espera do ambiente durante o jogo, antes, muitos adeptos do Benfica já aqui pelas ruas, inclusive alguns já tiraram fotografias consigo, e adeptos do Milan também com camisolas do Presidente. O que é que espera do jogo e do ambiente?
0: O ambiente de Milão é sempre um ambiente muito bonito. Os nossos estão sempre presentes em todo lado e, portanto, isso é uma coisa que nós temos, é um dado garantido que nós temos sempre, esse apoio fundamental que temos à equipa, seja em Milão, seja lá onde for. Eles conseguem estar sempre presentes e dar-nos todo o apoio que nós sabemos que nos dão. Em relação ao outro lado, pronto, é aquilo que eu disse há pouco, não deixa de ser um misto de sensações, porque no fundo é estar a jogar contra uma equipa que eu representei 5 anos e onde ganhei tudo e fui tratado da maneira como fui tratado, e portanto não deixa isso de invalidar que eu hoje seja presidente do Benfica e que, como sempre fiz na minha carreira, a equipa que eu estou a representar é a equipa que tem que ganhar.
2: A confiança do presidente do Benfica, que eu digo é uma referência para os adeptos da equipa da casa, uma vez que jogou no Milan, quando jogava no Milan, e então até é adorado pelos adeptos do Inter, que é o rival do Milan aqui nesta cidade. E por isso este jogo é de emoções fortes. Rui Costa é uma referência para os adeptos do Milan. Ruben Amorim e Gonçalo Ramos jogaram no Benfica, hoje estão do outro lado. Há esse ingrediente para este jogo de emoções fortes. Benfica está num excelente momento de forma, o Milan nem por isso, ou seja, é imprevisível o resultado do jogo desta noite, que vai ter acompanhamento ao segundo na CMTV.
3: De Milão, dos enviados especiais da CMTV, Pedro Neves de Sousa, com o repórter de imagem Miguel Linares, para este jogo de reencontros entre Ruben Amorim e o Benfica, e também entre Rui Costa e o Milan. Recordo, como disse o nosso enviado especial, que este jogo vai ter acompanhamento ao segundo aqui na CMTV, a partir das 8 horas da noite. O Al Nassr foi goleado por 4-0 no terreno do Al Ain, no arranque da fase de Liga da Liga dos Campeões Asiática. Cristiano Ronaldo, João Félix e Samu Costa foram titulares pelo campeão saudita.
4: Foi uma estreia para esquecer do Al Nassr na Liga dos Campeões Asiática. A equipa de Cristiano Ronaldo foi goleada no terreno do Al Ain, que ficou em vantagem aos 25 minutos. Al Nassr ofereceu o golo a Hussein Raim e estava feito 1-0 nos Emirados Árabes Unidos. Enorme erro do lateral do Al Nassr a dar em golo para o Al Ain. Cristiano Ronaldo apareceu pela primeira vez aos 40 minutos. O capitão do Al Nassr rematou para a defesa do guarda-redes adversário, mas estava em fora de jogo antes de chutar a bola. Primeira parte desinspirada do Al Nassr e Ronaldo descontente com a exibição da equipa. No segundo tempo, o Hussein Raimi bisou para o Al Ain. No sítio certo, o jogador marroquino colocava a missão do Al Nassr de levar pontos cada vez mais complicada. Cristiano Ronaldo era o rosto da frustração dos jogadores do campeão saudita. Pouco depois, 3-0 para o Al Ain. Desta vez, o golo foi marcado por Sofiane Raimi, o irmão mais velho do marcador dos primeiros dois golos da equipa dos Emirados Árabes Unidos. O Al Nassr sem argumentos para o Al Ain. O resultado ganhou contornos de goleada a 5 minutos dos 90. Giacomakis aproveitou a passividade da defesa do Al Nassr para fazer o 4-0 no marcador. Resultado muito pesado para a equipa de Ange Postecoglou. De livre direto, Cristiano Ronaldo ainda tentou atenuar o mau desempenho do Al Nassr, mas o remate acabou defendido pelo guarda-redes adversário. Pesadelo para os sauditas no arranque da Liga dos Campeões Asiática.
3: O Real Madrid de José Mourinho ganhou ao Elche de Martín Anselmi por 3-2 na sexta jornada da Liga Espanhola. O gol da vitória do Real só foi marcado aos 91 minutos.
4: Depois da surpreendente derrota em Sevilha frente ao Betis, na última jornada, o Real Madrid de José Mourinho estava obrigado a ganhar no terreno do Elche de Martín Anselmi. A meio da primeira parte, os merengues inauguraram o marcador. Arda Güler rematou a bola, que acabou por ser desviada subtilmente.

0: Mente por Matias Dituro para o fundo das redes do Elche. Aos 33 minutos, Yann Diomandé assistiu Kylian Mbappé pela direita e estava feito 2-0 para os comandados de José Mourinho. O avançado francês acabou por sair maltratado do lance depois do choque com o guarda-redes adversário. Tudo não passou de um susto, Mbappé continuou em campo. Mesmo a perder por 2-0, o Elche não atirou a toalha ao chão e reduziu a desvantagem aos 71 minutos. Abiel Osório iniciou a reação da equipa da casa com um cabeceamento no canto inferior esquerdo da baliza de Courtois. Aos 83 minutos, golpe de teatro em Elche. A excelente jogada do ataque Ferninho levou ao delírio os adeptos da casa. 2-2 no marcador e José Mourinho a tirar notas no banco para tentar evitar o segundo jogo consecutivo a perder pontos no Campeonato Espanhol. O treinador português lançou Carlos Espi para os minutos finais e foi a decisão acertada. Na sequência de um contra-ataque iniciado com toda a classe por Jude Bellingham, Mbappé não foi egoísta e deu o golo da vitória ao avançado espanhol que já começa a ser o talismã de José Mourinho. Segundo golo de Espi no campeonato e vitória muito suada para o Real Madrid no terreno do Elche. Quase sempre.
1: Bellingham. Pedro Gonçalves estreou-se a marcar na vitória da Fiorentina frente ao Pisa por 3-0 nos 16avos de final da Taça de Itália.
2: Aos 33 minutos, o Pisa tentou chegar ao golo com o remate de fora da área de Emanuel Rau, mas a bola saiu muito por cima. Aos 40 minutos, Matteo Pellegrini fez 1-0 para a Fiorentina. Dragozin teve demasiado tempo e espaço à entrada da área. Rematou forte em direção à baliza adversária e Scofé, numa defesa incompleta, deixou a bola à mercê de Pellegrini, que só teve de encostar. Já na segunda parte, aos 60 minutos, grande destaque para a entrada em campo do ex-jogador do Sporting, Pedro Gonçalves, da equipa de Florença. Paolo Vanoli a lançar o português a jogo. Aos 71 minutos, Gnonto ampliou o marcador para os da casa. Nigier, numa grande arrancada, ultrapassou dois adversários, entrou dentro da área e com um passo atrasado, não foi egoísta e serviu o italiano que disparou forte para o 2-0 e praticamente sentenciava o resultado. A acabar o jogo, ainda houve tempo para Pedro Gonçalves estrear-se a marcar. O ex-jogador do Sporting, à entrada da área, fez um remate colocadíssimo a fazer lembrar os tempos que viveu em Alvalade. Fez o 3-0 final para a Fiorentina, que avança assim para os oitavos de final da Taça de Itália.
3: É um belíssimo pontapé de Pedro Gonçalves. É um livre em movimento para o novo...
1: Gyökeres ficou em branco na vitória do Arsenal por 4-2 no terreno do Ipswich. Em jogo da Taça da Liga inglesa, o Liverpool venceu o Tottenham de Matheus Fernandes por 3-1 e também está apurado para a próxima fase da competição.
0: O jogo grande dos 16avos da Taça da Liga inglesa colocou frente a frente Liverpool e Tottenham em Anfield. Os Reds entraram melhor no encontro e ficaram em vantagem aos 21 minutos. McAllister apanhou a bola a jeito e fez um belo golo. Remate colocadíssimo do médio argentino e 1-0 para o Liverpool. Na segunda parte, Cody Gakpo dobrou a vantagem da equipa de Iraola. O avançado holandês, que esteve perto de deixar o Liverpool, recebeu a bola dentro da área e disparou para o 2-0 em Anfield. A resposta do Tottenham surgiu aos 69 minutos. Canto batido por Matheus Fernandes e Conor Gallagher marcou para os Spurs. Estava relançado o jogo para os minutos finais com o golo do médio inglês. O momento do jogo foi protagonizado por Szoboszlai já perto do final. O médio húngaro marcou um golaço que fez levantar todos os presentes em Anfield. Uma verdadeira bomba saída dos pés de Szoboszlai e o Liverpool confirmou a passagem à próxima fase da Taça da Liga Inglesa. O mesmo fez o Arsenal. Com Gyökeres no 11, foi Max Dalman o homem, ou melhor, o jovem do jogo. Com apenas 16 anos, o extremo inglês fez o que quis com a defesa do Ipswich e inaugurou o marcador para o campeão inglês logo aos 7 minutos. Pouco depois e com naturalidade, o Arsenal chegou ao 2-0. A bola acabou por sobrar para Madueke, que rematou para o segundo gol da noite para a equipa de Mikel Arteta. Vantagem confortável para o Arsenal ainda numa fase inicial do jogo. No segundo tempo, Dalman mostrou que já merece conviver com os mais graúdos e bisou no encontro. Em grande o miúdo e 3-0 no marcador para os Gunners. Foi dos pés de um campeão do mundo que saiu o quarto gol do Arsenal. Mikel Merino rematou à entrada da área e transformava o resultado em goleada. 4-0 para a equipa de Mikel Arteta. Apesar da pesada desvantagem, o Ipswich, que contou com Florentino no 11, ainda conseguiu fazer dois golos. Mehmeti foi o autor do 4-1. Já perto do final do jogo, o Akpom fechou o resultado em 4-2. O Arsenal está apurado para a próxima fase da Taça da Liga Inglesa.
4: construído pelo ataque da equipa do Ipswich.
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6: E Ana Correia da Manhã Rádio, que está neste momento e está muito bem, está agora em exclusivo, já voltamos ao simultâneo com a televisão e a Rádio de Portugal juntas numa só. Para já vamos aqui fazer uma síntese informativa em exclusivo na Correia da Manhã Rádio. Agora quando passam um minuto depois das duas da tarde, está na hora de ouvirmos a jornalista Mónica Peixoto, a edição das duas na Correia da Manhã Rádio.
7: A GNR de Viana do Castelo deteve um homem de 25 anos suspeito de raptar as duas filhas menores. Na sequência de uma queixa por violência doméstica, os militares localizaram e interceptaram o homem estrangeiro e garantiram a proteção e segurança das duas meninas. O homem é suspeito de sequestrar as crianças para as levar para outro país. Depois de ser ouvido no Tribunal de Monção, o suspeito ficou em prisão preventiva. A Polícia Judiciária está a investigar os incêndios de Proença à Nova. O presidente da autarquia suspeita de fogo posto, tendo em conta vários reacendimentos que aconteceram ontem à tarde. Nesta altura, os incêndios de Proença Nova, a situação no concelho está bastante mais calma do que, por exemplo, há 24 horas. O incêndio que começou na localidade da Talaia já foi extinto. Quanto ao incêndio que teve início em Alvito da Beira, está em fase de resolução, mobiliza ainda um meio aéreo, 434 operacionais e 149 meios terrestres. E no Alentejo, em Portel, 5 meios aéreos, 321 operacionais, 115 meios terrestres estão a combater um incêndio que deflagrou ontem à tarde. Este incêndio chegou a ter 4 frentes ativas. Nesta altura, lavra apenas numa frente. O presidente da Assembleia da República rejeitou a proposta do Chega de criação de uma comissão parlamentar de inquérito ao ministro da Administração Interna. José Pedro Aguiar Branco garante que essa decisão que tomou não tem a ver com o Chega, mas sim com a lei.
8: Não é critério de natureza política, partidária, tem a ver unicamente com o cumprimento da lei. E acho que até é óbvio quando há duas comissões requeridas relativamente ao Sr. Ministro da Administração Interna e em relação a esta matéria, uma é rejeitada, a outra é admitida, o que significa que não é o facto de querer travar ou de querer fazer qualquer natureza, qualquer ato dessa natureza em relação à existência de uma comissão de inquérito.
7: Quanto ao pedido de criação de uma comissão de inquérito a Luís Neves apresentado pelo JPP, esse vai ser levado à votação no plenário, ao contrário da proposta do Chega, que era uma tentativa de agendamento putestativo, indicou o presidente da Assembleia da República. O Ministério Público está a investigar a morte do líder da comunidade ucraniana em Portugal, Pavlo Sadoka. Tinha 56 anos, morreu no domingo num hotel no Algarve, sofria de problemas cardíacos, mas mesmo assim família e amigos suspeitam de que poderá ter havido crime ou intervenção de terceiros na morte de Sadoka. Foi feita já a autópsia ao líder da comunidade ucraniana em Portugal na passada segunda-feira, mas tendo em conta que foram pedidos pelo Ministério Público exames toxicológicos, é provável que os resultados dessa autópsia só sejam conhecidos dentro de semanas ou mesmo meses. O funeral de Pavlo Sadoka vai realizar-se este sábado em Lisboa. O Benfica está em Itália, joga logo à noite com o AC Milan. É o regresso dos encarnados à Liga Europa, 5 épocas depois. O AC Milan marca também um reencontro. Este jogo, o AC Milan-Benfica, também vai marcar um reencontro de dois treinadores portugueses que se defrontaram várias vezes na Liga Inglesa, Marco Silva do Benfica e Ruben Amorim do AC Milan. Também marca o regresso do Rui Costa, o presidente do Benfica, a uma cidade e a um clube onde foi muito feliz.
9: Tem um sabor bonito. Acaba por ter uma sensação bonita, pena que seja numa competição que ambas as equipas não estão habituadas a fazer, estão habituadas a estar noutra competição, e é isso que nós procuraremos estar no próximo ano. Será um jogo de Liga dos Campeões mascarada de Liga Europa, portanto, de grande responsabilidade para nós também, e que seja, que come, é a primeira jornada desta competição e que a última se repita.
7: Rui Costa confiante que o Benfica vai conseguir chegar à final da Liga Europa no próximo ano. Quanto a esse primeiro jogo, o AC Milan-Benfica, vai começar às 8 da noite e tem relato aqui na sua Correio da Manhã Rádio.
6: É para acompanhar ao segundo, como de resto já é habitual por aqui. Notícias com a Mónica Peixoto regressam quando forem 3 da tarde. Para já, daqui a pouco, regressamos à informação, naturalmente, com o simultâneo do grande Jornal da Tarde da CMTV e a Correio da Manhã Rádio. Vá lá, ficamos ligadinhos. Be Her, Ella Langley, na Correio da Manhã Rádio. 2:06. Boa quarta-feira, aqui entre nós comigo, Lara Afonso. Boa música também.

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Ella Langley na Correio da Manhã Rádio. Be Her. Estava aqui a ser eu própria e a procurar assim, coisas interessantes e diferentes e de repente deparo-me com a página de Instagram da Flash, a nossa flash.pt, e a verdade é que aparece-me aqui de repente uma imagem do Tom Cruise e aí está cá a notícia, não é? Vá à Flash, aliás, se quiser, vá até através do Instagram da revista Flash e veja por lá Tom Cruise aos 64 anos. Completamente sem medo e sem idade, e pronto, e recomenda-se. Isto vem a propósito da capa que protagoniza para a revista JQ, e a qual falou sobre os papéis mais marcantes da sua carreira, a admiração por Brad Pitt e, inevitavelmente, o passar dos anos. Aos

0: 64 anos, garante que lida bem com o envelhecimento e não teme a morte. Oh, senhores.
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0: No fundo, ele é um verdadeiro boss da sétima arte. Mas agora o boss que vem aí é este. Bruce Springsteen, Dancing in the Dark. É aquela música para cantar a esta hora. Certamente que sabe de cor, se não, pelo menos dance, onde quer que esteja. Mesmo sentado, sim, vá com tudo.

0: Bruce Springsteen na Correio da Manhã Rádio. Ora,
1: este
0: nem mais.
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0: Muito
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0: Bem, vamos à música agora também, novamente, até ao simultâneo com o Grande Jornal da Tarde, Never Walk Alone.

Um incêndio num resto do chão em Lousada deixou um homem de 30 anos gravemente ferido. Em direto de Meinedo, em Lousada, está agora a jornalista Ana Silva Monteiro. Ana, boa tarde. Que mais informações tens sobre este incêndio?

0: ao lado e que se apercebeu do fumo que estava a sair de uma das janelas, principalmente da janela onde este homem se encontrava a dormir. Começou a chamar por ele, foi ela que acabou por conseguir acordar e para que ele se apercebesse que o fogo se encontrava no interior da sua casa. Para se conseguir salvar, acabou mesmo por saltar de uma varanda que fica nas traseiras aqui desta casa e acabou por ser visto. Os primeiros socorros aqui foram feitos por uma vizinha, também ela bombeira. Portanto, o alerta foi dado aos bombeiros pela mãe, passavam poucos minutos das 9:30 da manhã e este homem acabou por sofrer ferimentos graves, não eram visíveis nenhum tipo de queimadura, mas por ter estado a dormir durante este incêndio, acabou por inalar bastante fumo e por isso mesmo foi transportado para o Hospital de São João no Porto. Ora, as chamas que terão começado no hall de entrada deste apartamento, mas que depois acabaram por atingir também pelo menos o quarto onde este homem se encontrava. Aqui de fora conseguimos ver alguma destruição, pelo menos um móvel acabou por ficar destruído e foi colocado aqui na varanda. Também percebemos que as janelas estão todas abertas até para o ar a circular e a esta hora ainda se consegue cheirar bastante a fumo. Existe ainda muito este cheiro a fumo consequente deste incêndio que deflagrou no interior desta habitação. Ora, foram momentos aqui de pânico, até porque não se sabia como é que este homem estaria e depois também pelos vizinhos que temiam que estas chamas pudessem também atingir aqui outras casas. Isso não aconteceu, os bombeiros de Lousada vieram de imediato aqui para o local e conseguiram que as chamas ficassem confinadas a este apartamento, mas foram momentos realmente de muito nervosismo aqui também para os vizinhos. Ora, no local estiveram os bombeiros de Lousada, também uma equipa da Proteção Civil e ainda a GNR, que neste momento está a investigar e tenta perceber o que é que levou a este incêndio. Como disse, as chamas que deflagraram no hall de entrada deste apartamento que fica no resto do chão, mas que acabaram também por atingir pelo menos o quarto onde a essa hora este homem de 30 anos estava a dormir.
1: Ficam os detalhes sobre este incêndio que provocou ferimentos graves num homem em Lousada, com a reportagem em direto da jornalista Ana Silva Monteiro. José Sócrates volta hoje a tribunal a acompanhar mais uma sessão. Está a Rita Fernandes Batista, em direto do Campos de Justiça, em Lisboa. Rita, boa tarde. Qual poderá hoje ser o assunto das declarações de José Sócrates?
2: Muito boa tarde, Mariana. À partida, o apartamento de Paris. Pelo menos isso foi o que ficou combinado ontem, quando a juíza traçou um plano para os trabalhos judiciais do dia de hoje. Mas como também sabemos, é sempre um pouco incerto, porque, tal como aconteceu ontem, tinha ficado combinado na semana passada, na última sessão, que o apartamento de Paris seria o tema central da sessão de ontem, mas depois José Sócrates chegou e explicou que afinal não era sobre isso que queria falar e acabou por ser o TGV o tema sobre o qual se debruçou durante mais tempo. É certo que ontem, sobre o apartamento de Paris, já se falou sobre a sua relação com Carlos Santos Silva, também José Sócrates a referir que é importante falar, por exemplo, com o porteiro do prédio desse apartamento para esclarecer sobre quem efetivamente residia naquele apartamento. A ver, vamos, qual vai ser a vontade de José Sócrates, uma vez que o antigo primeiro-ministro diz que é ele quem decide sobre aquilo que vai falar, uma vez que tem liberdade de expressão. Sócrates acabou de entrar, os trabalhos devem estar mesmo prestes a começar.
1: É uma sessão que vamos acompanhar com a jornalista Rita Fernandes Batista, agora em direto do Campo de Justiça, na Operação Marquês, um processo que, como sabemos, ainda está longe de terminar. Agora, um mistério que continua. Mais de um mês depois, continuam sem resposta as mortes de aves no Parque da Cidade do Porto. A Câmara já fez análises à água dos lagos, foram realizados exames aos animais. O jornalista Paulo Jorge Duarte está a acompanhar este caso, que é um mistério.
3: É um mistério que se mantém. A morte de 41 aves, gansos e patos, no parque da cidade do Porto. A verdade é que foram encontradas 41 carcaças de aves, não sabendo ainda, até ao momento, não se consegue apurar a causa da morte destes animais. Continua um mistério, ainda que tenham sido feitas análises, nomeadamente bacteriológicas, e também toxicológicas, e a verdade é que estas necrópsias acabaram por não revelar a causa da morte destes animais, sendo que haverá a suspeita de estar diretamente relacionada com as águas do Parque da Cidade. No entanto, essa causa e efeito ainda não está confirmada. Inclusivamente, a Câmara Municipal do Porto pediu exames complementares ao Instituto Nacional de Investigação Agrária e Veterinária, e quando esses resultados forem conhecidos, será então possível apurar a causa da morte destas 41 aves, apurando-se também se está diretamente relacionada com a água do lago aqui do Parque da Cidade, sendo que feitos os exames às águas também não foi, como eu disse, não é possível ainda relacionar diretamente causa e efeito relativamente à morte desses animais. A verdade é que no dia de hoje não é visível qualquer ave ou qualquer animal aqui na zona, porque 41 aves, entre gansos e patos, morreram, e a causa dessa morte continua um mistério.
1: Os bebés começaram hoje a ser vacinados contra o vírus sincicial respiratório, conhecido por VSR. A vacina pode ser administrada em centros de saúde e em maternidades e antecede a campanha de vacinação contra a gripe.
4: Vicente tem apenas um mês e meio e os pais decidiram por bem vaciná-lo contra o vírus sincicial respiratório. O chamado VSR afeta sobretudo bebés e recém-nascidos. Até dia 31 de março do próximo ano, pais de todo o país podem garantir a segurança dos filhos contra este vírus.
5: Sim, tanto eu como o pai somos sempre prol das vacinas, e então esta, eu em bebé tive que ficar internada 5 dias precisamente com bronquiolites, portanto se calhar se tivesse tomado a vacina de VSR não tinha pensado por isso, e naquilo que nós pudermos evitar o nosso filho de doenças e chatices, pronto, vamos fazê-lo, portanto assim, sempre prol das vacinas.
4: A Diretoria-Geral da Saúde prevê um acréscimo das vacinações em comparação com o ano passado, mesmo que cause algum medo aos pais.
6: O pânico foi maior para a mãe ou para o Vicente?
5: Para a mãe, sem dúvida para a mãe. A mãe passa sempre pior, eu acho, choro mais do que ele.
4: A campanha que agora arranca abrange todos os bebés nascidos entre os dias 1 de abril de 2026 e 31 de março de 2027. A vacina, voluntária e gratuita, pode ser administrada tanto em maternidades como em centros de saúde um pouco por todo o país, para garantir a maior taxa de sucesso possível. O vírus em si facilita as infecções em bebés e pode dar origem a doenças graves como pneumonia e bronquite. É mais frequente em bebés até um ano, sendo que a imunização contra o VSR alcançou na última campanha uma cobertura acima de 90%.
1: 4 carros ficaram destruídos na sequência de um incêndio em Odivelas. As chamas estiveram perto de casas e de oficinas.
7: O incêndio consumiu meio hectare de uma zona de mato de uma propriedade privada. As chamas lavraram com alguma intensidade perto de casas e oficinas. Os moradores ficaram preocupados com a situação.
8: Eu estava lá assim debruçada no portão e começo a ouvir estalar. Eu tinha escarrei. Estão a ouvir estalar aqui, parece foguetes que estão a tirar, mas foguete com esta altura é impossível. E depois comecei a vir para aqui, comecei a ver fumo. Pronto, depois aproximei-me dali e é que eu vi onde é que era o fogo.
9: estava aqui dentro de casa, estava a televisão ligada e já senti, não dei por nada, só dei quando o helicóptero chegou com o barulho, parecia que estava mesmo aqui à porta. Viemos à porta ver e foi quando a gente viu, as lavaredas eram enormíssimas e estávamos com medo que aquilo galgasse para o lado de cá, não é?
7: Os habitantes da Rua dos Apóstolos viveram momentos de pânico.
10: Quando cheguei vi o que estava a acontecer, vi pessoas todos a correrem de um lado para o outro e perguntei à minha prima o que é que se passa e ela me disse não, o fogo lá atrás de casa e as pessoas não sabem como é que isso aconteceu. Pronto, e todo mundo estava preocupado. Pronto, da minha habitação não chegou, mas aí chegou perto da habitação da minha prima e dos outros colegas e todos nós ficámos preocupados.
7: De acordo com os bombeiros de Odivelas, 4 carros foram consumidos pelas chamas. Segundo uma das donas do terreno, 2 dos veículos iam para abate. O incêndio lavrou junto ao IC17, na zona de Odivelas. O alerta foi dado por volta das 4h30 da tarde desta terça-feira. O Hotel 35, um helicóptero de combate a incêndios, também esteve empenhado no combate ao fogo.
11: 3 pessoas morreram e uma ficou ferida na queda de um helicóptero em Los Angeles, nos Estados Unidos, na noite de ontem. O acidente provocou ainda um incêndio. O aparelho despenhou-se pouco antes das 7 da noite de ontem, hora local, para uma zona próxima da Mason Avenue. Além dos 3 mortos resultantes do acidente, há uma 4ª vítima que foi transportada para o hospital. A queda do helicóptero provocou um incêndio que atingiu 4 viaturas e 2 contentores, mas os bombeiros conseguiram extinguir as chamas. As autoridades estão agora a investigar as circunstâncias do acidente. O ator Michael J. Fox recebeu o prémio humanitário Bob Hope nos Emmy, aconteceu no noite de ontem. O ator recordou o período em que escondeu o diagnóstico de Parkinson por receio do impacto que teria na carreira. Em cadeira de rodas, agradeceu o apoio do público ao longo dos anos e disse que esse acolhimento lhe deu força para continuar a trabalhar. O protagonista da famosa trilogia Regresso ao Futuro agradeceu o apoio do público e dos colegas durante a cerimónia. O ator sofre de Parkinson, doença diagnosticada quando tinha 29 anos. Agora a rubrica Quero Justiça, em direto da Santa Maria da Feira, com o jornalista Paulo Jorge Duarte. Paulo, boa tarde. Há reclamações sobre licenciamentos urbanísticos na Câmara. O que é que nos podes contar?
3: Boa tarde, Mariana. Exatamente, é uma questão que tem preocupado não só da Câmara Municipal de Santa Maria da Feira, mas várias câmaras. Por exemplo, na vizinha Espinho também há várias queixas relacionadas com o urbanismo e relativamente ao licenciamento, à morosidade do licenciamento, de todo o processo e também do facto de em situações similares, iguais, haver 2 tratamentos diferentes. Fátima Sousa, exatamente assim. Posso dizer que há mesmo uma revolta por causa dos projetos de urbanismo?
12: Sim, senhora, é porque neste momento é assim. A Câmara Santa Maria da Feira, uma pessoa está constantemente a falar com eles, porque tem lá um senhor que faz obras em casa sem licença, sem nada. E uma pessoa pede uma licença e eles invito, estão ali a empatar. E o senhor faz obras, mais obras. Já estou farta de reclamar. E ele continua com as obras.
3: Porque é uma questão em que a senhora quer fazer obras em casa e não lhe dão as licenças.
12: Sim, é assim, eu peço qualquer coisa, ele diz que eu posso fazer, que não é preciso. Mas tenho receio, porque assim, esses senhores que estão lá a fazer as obras, é pai 10 casas, 20 casas, ele faz obras nas casas todas, nunca tira licença e isto assim não pode ser, porque eu acho que a Câmara tem que ser correta com a parte do pobre e do rico. E assim, eu não sei como é que dá para ter tanta casa que se não trabalha nem as finanças põe-se nisso, porque neste momento...

0: Infelizmente, ele tinha dois caseiros na habitação dele com o mesmo número da casa. Um faleceu, está lá outro, com o mesmo número da casa. Não sei como é que as finanças não se mexem, nem a Câmara.
1: Tem falado com outras pessoas que, por exemplo, querem fazer casas novas, querem meter projetos à Câmara, que demora muito?
0: Sim, eu tenho um senhor que está à espera, já há mais de 3 anos à espera, já meteu a licença para a obra, mas até o momento não lhe serve nada ainda.
1: A verdade é que deixa de haver construção civil, ou seja, também as empresas acabam por ter dificuldades porque não conseguem construir.
0: Sim, a Câmara faz difícil as coisas que podia ser mais fácil, faz difícil.
1: As pessoas, posso dizer mesmo que é uma revolta, mas estão revoltadas?
0: Sim, muita gente sim.
1: Penso que será da zona de Fiens, de Ferradal. Há aí muitas situações de projetos que estão a demorar a ser aprovados.
0: Sim, tem ainda bastantes, mas esse senhor é como eu lhe digo, esse senhor não tira projeto, não tira licença, não tira nada e faz as obras todas que lhe apetece.
1: Muito bem, muito obrigado. Fica o sentimento de Fátima Sousa, que é transversal a várias pessoas com quem vamos falar, não só no Conselho de Santa Maria da Feira, como em conselhos vizinhos, como por exemplo Ovar, também Espinho, em que se queixam da morosidade da aprovação de todo o processo que conduz ao licenciamento urbanístico, ou seja, para quem quer fazer uma casa, por vezes está anos à espera.
2: Reportagem em direto do jornalista Paulo Jorge Duarte, em mais uma rubrica Quero Justiça. A equipa do Quero Justiça vai continuar a ouvir queixas dos portugueses de norte a sul do país.
3: Sempre para cima de si, que está aí desse lado, ora do lado da televisão, ora do lado da rádio. Quanto à televisão, dizemos até amanhã, ou então até logo, para o grande jornal da tarde ou da noite em simultâneo, depois mais logo, mas quanto aqui entre nós, ficamos mesmo aqui entre nós. Beijinhos, Mariana Águas, e até amanhã.
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3: Ora, nem mais, são 2h33. Diga-lá outra vez. 2h33. A música que se segue é da Viviane, que regressou aos álbuns com um álbum extraordinário de homenagem. Chama-se Ela por Ela. Já cá esteve aqui entre nós logo no início, acho que foi em maio, penso eu, por altura do lançamento do primeiro single. Single esse que vamos passar aqui agora. Chama-se Amor Errante. E no fundo é uma homenagem à Natália Casanova, que originalmente a editou em 1990. Lembra-se dos Diva? Pois bem, Amor Errante, agora na voz de Viviane. Amor.

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1: E outra coisa que está também... Outra coisa, senhora. Não, é outra coisa. Outra rubrica que está de volta na Correio da Manhã Rádio é as músicas da nossa vida. São as músicas da nossa vida de todos os que passam por aqui, as personalidades que vão passando por aqui, não só os da casa, como também os convidados que nos visitam e que deixam aqui aquelas que são as suas escolhas musicais e que marcaram a sua vida. As escolhas de hoje pertencem a João Paulo Rodrigues e são estas.
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3: Olá, eu sou o João Paulo Rodrigues, sou ator, apresentador, humorista e outras coisas, e pediram-me duas músicas da minha vida. É difícil porque eu tenho muitas músicas da minha vida, mas vamos lá à primeira. A primeira será I Want to Break Free, dos Queen, porque marca uma fase muito importante da minha vida, porque participei num programa que era A Tua Cara Não Me Estranha, e foi com essa música que eu me estreiei e mudou literalmente a minha vida da noite para o dia. Vamos ouvir.

A segunda música marca uma fase importante também da minha vida, a fase em que nós sofremos de amor, não é? E esta música foi a banda sonora ideal. Chama-se Lately e é do Stevie Wonder.

0: não dá se esta música não é a banda sonora ideal para quem está de coração partido. E foi exatamente o que me aconteceu na altura, e foi esta música que me limpou a alma. Eu sou João Paulo Rodrigues, espero que tenham gostado e estão com a Correio da Manhã Rádio.
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2: No fundo, voltamos àquela velha máxima que sempre disse: diz-me o que ouves, dir-te-á quem és. Adorei, pode ouvir de novo em cmradio.pt em formato podcast. Agora está na hora de ouvirmos a linha avançada de hoje.
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4: Carneiro amigo, que bom receber-te aqui todos os dias a esta hora.
5: Bom dia.
4: Bom dia.
5: Júlio. Amigo e carneiro amigo, bom dia para todos. Tutti. Faz sentido dizer tutti para todos? Tutti, exatamente.
4: Isto é o Little, não é?
5: O Richard. É o Little Richard, exatamente. Onde é que ele já está, coitadinho?
4: Meu Deus. Mas costumas dizer é já cinza de charuto, não é?
5: Cinza de charuto, exatamente. Já se transferiu para a equipa da Agência Barata. O Benfica está em Itália, em Milão, e estreia-se nesta Liga Europa. É claro que se trata de um jogo muito difícil, em teoria é assim, na prática veremos. Benfica e Milan, de ambos os lados, treinadores portugueses. Curiosamente, estamos com link ao Benfica, um porque já lá jogou e até se disse que poderá ter sido convidado para treinador. Uhum. Estou a falar, obviamente, de Rubén Amorim. O outro porque assinou mesmo, Rubén Amorim, que não confirmou esse interesse do Benfica.
6: Era muito claro desde o primeiro dia que eu não iria treinar em Portugal, que eu não iria treinar. Essa foi a minha decisão, que eu iria parar e ter um ano parado com a minha família, que já anda a prometer há 4 anos. Isso era muito claro. Mas depois, o importante é perceber que eu recebi uma chamada do Milan, tive uma conversa com os donos do Milan, e eles convenceram-me a começar a trabalhar mais cedo. E, portanto, certo, isso para mim é o mais claro.
5: Claro, certo, certo. Ou seja, é um convite irrecusável, como diria Marlon Brando, no Padrinho, I'm gonna make him an offer he can't refuse. Em todo o caso, ele não disse que não foi convidado, mas também não disse nem sim nem não, não é? Mas ok, ficando a ideia que se calhar houve mesmo convite, mas ok, o que está feito está, aliás, já não tem interesse nenhum. O treinador do Benfica é o Marco Silva, e os adeptos estão muito satisfeitos que seja ele, a avaliar pelo entusiasmo que tem rodeado a equipa, que está a jogar bem, como se sabe. Amorim, que também disse na conferência de imprensa que Palhinha vai jogar hoje e no domingo, frente ao Porto, que estão colocados a Marco Silva. Ah, e tal, Rubén Amorim disse que o Palhinha vai jogar. Resposta do Marco.
6: Queria confirmar.
7: Não sei se o Rubén falou com o João ao telefone, não faço ideia. Mas para domingo, certeza que ele não sabe se vai jogar, nem o João sabe se vai jogar amanhã, quando mais domingo.
5: Muito bom. Muito se bom. Calhar o Rubén ligou ao Palhinha.
8: Toca o telefone toda hora.
5: Toca. E quem é esta? Quem é? Maria José Valério.
4: Maria José Valério. Estava a passar na Terça Barreto, mas não, isso é outra.
5: Grande apaixonada do Sporting, também ela está a cantar nas sessões da Agência Barata, e coitada. Milan Benfica, esta noite em San Siro, confrontos gigantes que já se defrontaram em dois finais dos campeões europeus, já falámos disso. Acho que vai ser um grande jogo. Consta que Marco Silva vai fazer alterações no 11. Até se fala que Trubin poderá regressar à baliza.
9: Não me faltava esta.
5: Percebe-se que Marco Silva faça algumas alterações na equipa, atendendo à proximidade do jogo com o Porto, e na verdade tem plantel para poder fazer essa rotação, mas também não creio que seja bar aberto, que tire 11 e meta outros 11.
10: Tu tens maluco, pá, como...
5: Claro. Olha, tens algum palpite para o jogo de hoje, Julinho?
4: É para não ser um empatezinho para aí, não é?
5: Talvez. Um empate é um bom resultado. Se o Benfica ganhar, então irá com uma grande peitaça ao Dragão. E não vou fazer piada com a Dolly Parton, coitada, que já está a fazer aulas de solfejo com a Maria José, que falávamos há pouco. Exato. Olha, boa sorte para o Benfica. E amanhã falaremos do jogo que arranca esta noite às 20 horas no mítico estádio de Giuseppe Meazza. E pronto, amanhã falamos. Bruma assinou pelo Aris de Salónica.
11: Campeão Galatasaray.
4: O quê?
5: Não é o Galatasaray, mas é o Aris de Salónica. Mais uma aventura numa carreira muito preenchida. Bruma não para em lado nenhum, parece que tem bicho carpinteiro. Este já é o 10º clube que representa. Gattuso, treinador da Lazio, antigo craque do Milan e da seleção italiana, a Squadra Azzurra. Gattuso, a mulher dele é a Gattuso. Está louco com o Nuno Tavares, antigo jogador do Benfica, lateral esquerdo da Lazio. Gattuso chega mesmo a dizer: Tavares ia jogar no Real Madrid.
4: É lá.
5: Amigo, menos, tá? Gattuso está louco. Por Nuno Tavares.
4: Então não, de maneira, não é?
5: E diz que devia jogar no Real Madrid. Acho que nunca tinha ouvido um treinador dizer que um jogador seu devia jogar noutro clube. Realmente. E por falar em Real Madrid, Mourinho se fosse ao tempo boa, de novo com um gol fora de horas do meio do Espi. O Real estava a ganhar por 2-0 ao Elche. O Elche na segunda parte faz dois golos e valeu o Espi ter entrado nos últimos minutos para marcar outra vez uma batata que dá 3 pontos ao Real. Imagino que também Mourinho deva estar louco com este Espi. E lá vamos nós outra vez.
4: Está tudo louco. Grande
5: jogador. Olha, o mestre Wilson Brasil, não sei se te recordas deste nome, com quem trabalhei na rádio comercial.
4: Por acaso não, lembro, não. Confesso.
5: É que
4: não.
5: Dizia, mas está todo mundo louco? Ele perguntava isto. Bom, assim está o Gattuso e já agora o Mourinho. Johnny Ondina, sabes quem é?
4: Não estou a ver. Assim de repente.
5: Ora, pois. Eu também não sabia, mas agora já sei. Ora, pois, Johnny Ondina é nutricionista desportivo, está apresentado, portanto. Apresentado. Ok.
4: Exatamente.
5: O Ronnie Wood tocou ontem em Lisboa, no Coliseu dos Recreios, com a sua banda.
4: Que
5: não sei se
4: agora para o Ronnie, nem sentimos o fogo no ar, nem nada.
5: Mas é verdade, Parece que foi um grande concerto. Eu ainda tentei arranjar a entrada, mas não consegui. Johnny Ondina aborda um tema muito interessante. E que tema é esse do qual fala o Johnny Ondina? Perguntas tu, Julio.
4: Que tema é que o Johnny Ondina fala? Que é tão interessante.
5: Ondina fala da longevidade desportiva de Ronaldo relacionada com a dieta de Ronaldo. Okay. Ele diz, ele come sempre a mesma coisa. A dieta de Ronaldo é muito rigorosa, a sua alimentação é bastante aborrecida. Estás a ver, Julinho? Comes frango com arroz e brócolos todos os dias e ficas para aí fit, que é uma beleza.
4: Epá, mas isso não é.
5: Mas é uma amassada, não é?
4: Claro,
5: ou não? É preciso ter.
4: Quer dizer,
5: aqui...
4: não é bem amassado, é brócolos com arroz.
5: Não é bem amassado. Exato, é mais arroz, não é massa. Mas eu adoro um belo franguinho assado, dizer.
4: Sim, verdade, sim.
5: E agora já é muito difícil encontrar os restaurantes que façam frango assado no espeto, que é muito melhor.
4: Então não é?
5: Conserva os sucos, não é?
4: Exatamente.
5: Também há o suco da barbatana, que é uma bela expressão, não é? E tu, Julinho, és do suco da barbatana. És do melhor.
4: A sério? Epá, isto é uma...
5: Exatamente.
4: Coisa maravilhosa.
5: Elogios logo a esta hora, às 6 da manhã. Já viste?
4: Isto é quase merece um frango no espeto, pá. Isso é mesmo assim.
5: Exatamente. Olha, vamos embora.
4: Grande abraço, Zé. Até amanhã.
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2: Olha, cortou assim rapidamente e à bruta, mas a verdade é que ele acontece todos os dias no Bom Dia com o Júlio Heitor e sempre com o José Nunes, com estas escolhas musicais e aqueles momentos sonoros que preenchem a nossa manhã com boa disposição. 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

João Pedro Paes na Correio da Manhã Rádio, mais que uma vez. Nunca é demais relembrar que a música portuguesa é boa e recomenda-se mais que uma vez. Obrigada ao João Pedro Paes, até porque me faz lembrar coisas boas. Este verão tive a oportunidade de fazer a primeira parte deste extraordinário artista. Conheci-o, estive com ela à conversa um bocadinho nos bastidores e foi muito bom. Que bom relembrar. Agora, também é bom ouvir de novo o humor do Eduardo Madeira. 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

0: pergunta de hoje é: o que acha do arranque do ano letivo estar a ser marcado pela falta de professoras?
1: Elisa Walter Bairro de São Miguel Alvalade, este é o pior ministro da Educação desde os tempos de Dom Dinis. Aliás, Dom Dinis demitiu o ministro da Educação da altura e tomou ele conta do recado. Coisa que o Montenegro não faz. Aliás, o homem não faz nada. Qualquer dia passa uma dessas carrinhas da Câmara de recolha de monos, vê-o na rua e leva-o. Eu, antes de trabalhar na biblioteca, eu fui professora, não é? E eu fui colocada nos Açores, no entroncamento e em Rio Tinto. Tudo no mesmo ano letivo. Saí, claro. Ninguém aguenta. Estamos bem arranjados com esta corja. Epá!
2: David Maneio, formado em Ciência Política pela Universidade da Veda, que é mesmo assim. É pá, hoje em dia os professores não querem a fazer nenhum. Desculpem lá, pá. Nem ensinar sabe, não sabe nada. Querem impingir Saramago aos putos. Então Saramago nem sequer sabia meter vírgulas nem pontos de exclamação nos livros, pá. Eu acho que deixe o Saramago e meto um Mazé tipo Fernando Pessoa, pá. Esse sim era um ganda poeta, um ganda visionário. Esse gajo era um visionário, porque o gajo ainda nem havia redes sociais e já ele tinha 4 perfis falsos, pá. Mas os professores, não. Querem é o Saramago, porquê? É lá da pandilha. Cambada, pá.
3: Olá, sou o Salvador, tenho 12 anos e sou de Rio Tinto. Eu até agora só tenho 2 professores, o de Geografia e o de Educação Física. E o de Educação Física nem sequer é muito educado. Portanto, neste momento tenho um horário que parece um passador, é só furos. Mas pronto, há coisas boas, não é? Porque o ano passado, por exemplo, não tinha Geografia. E a minha mãe dizia que eu nem sabia qual era a capital de Portugal, o que era um exagero, sabem qual é a capital? É Cascais. Pelo menos o meu avô diz que aquilo em Cascais é só capitalista. Mas tirando isto tudo, eu estou contente de voltar. Já sentia falta de ver os meus colegas todos à porrada no recreio enquanto eu gravo para o TikTok. E viva as aulas.
4: Luísa Frade Calhabé, Coimbra. Sou professora de Ciências na Escola Básica Norton de Matos há 23 anos. Tenho muito orgulho nos meus alunos. Temos, de facto, alguns problemas com professores, mas estamos a arranjar atividades extracurriculares para entreter os miúdos enquanto não há colegas colocados. Uma das atividades que eles estão muito contentes de fazer é farmar aura. Fazem até campeonatos daquilo e tudo. Se me perguntam o que é farmar aura, eu não faço ideia. Mas pronto, sempre é bom estarem entretidos. Aquilo é assim uma espécie de mímica, mas muito mais estúpido. Mas eu acho que, pronto, antes de ter miúdos estúpidos do que na droga, ou pior, nas redes sociais.
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6: 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Eduardo Madeira é o maior, também está no nosso Instagram em formato vídeo, ok? A protagonizar todos estes personagens que são, ou se ama ou se odeia, ninguém lhes fica indiferente, ou não é?
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1: É isso mesmo, e já sabe que depois ali das duas e meia, aliás, depois das três, vamos receber Vanessa Fidalgo para mais um Portugal Insólito, por isso deixe-se ficar aqui entre nós, até porque também está na hora de acertarmos os ponteiros do relógio. São neste momento 3 da tarde, quinta-feira, dia 16 de setembro. Vamos lá atualizar as notícias com o Grande Jornal das Três. Na Correio da Manhã Rádio, com a jornalista Mónica Peixoto. Boa tarde, Mónica.
2: Olá, boa tarde. Um homem sofreu ferimentos graves no incêndio num prédio em Meinedo, Lousada. Foi a mãe da vítima a dar o alerta, como conta a repórter Ana Silva Monteiro.
3: Ela que vive num apartamento ao lado e que se apercebeu do fumo que estava a sair de uma das janelas, principalmente da janela.

0: conseguir salvar, acabou mesmo por saltar de uma varanda que fica nas traseiras aqui desta casa e acabou por ser visto. Os primeiros socorros aqui foram feitos por uma vizinha, também ela bombeira.
1: E o homem sofreu ferimentos graves, foi transportado pelos bombeiros de Lousada para o Hospital de São João, no Porto. A GNR de Viana do Castelo deteve um homem de 25 anos, suspeito de raptar as filhas menores. Na sequência de uma queixa por violência doméstica, os militares localizaram e interceptaram o homem estrangeiro e recuperaram então as duas meninas. O homem é suspeito de sequestrar as crianças para as levar para outro país. Depois de ouvido no Tribunal de Monção, o homem ficou em prisão preventiva. Deve ser hoje presente a tribunal a mulher que ontem deitou fogo ao marido no Funchal. A vítima, de 68 anos, sofreu queimaduras graves, foi transportada para um hospital no continente. O repórter João Fernandes está junto do Tribunal de Funchal, onde a suspeita deverá ser ouvida esta tarde.
2: Aquilo que conseguimos apurar foi que é um quadro de desavenças em termos de alma e mulheres, são também com algum quadro de álcool à mistura, e já não era a primeira vez que essas desavenças aconteciam. Ontem, então, esta senhora, na casa de 50 anos, regou o marido, que tem 68 anos, com petróleo e depois ateou fogo. Provocou queimaduras muito graves. Quando os bombeiros chegaram ao local e a EMIR de equipa rápida, induziram mesmo o homem em coma, de forma a o poder transportar para o hospital Dr. Nélio Mendonça. Ele já não está no hospital Dr. Nélio Mendonça, foi transferido para uma unidade de queimados em Lisboa, face à gravidade daquilo que aconteceu.
1: E a suspeita de violência doméstica deve ser hoje presente a juiz no Tribunal do Funchal. A Polícia Judiciária está a investigar os incêndios de Proença à Nova, isto depois do presidente da autarquia ter levantado a suspeita de fogo posto. Dos dois incêndios que deflagraram anteontem em Proença à Nova, o de Atalaia já foi extinto, o de Alvito da Beira está em fase de resolução, mobiliza ainda 434 operacionais e 138 meios terrestres. A repórter Isabel Jordão falou com moradoras da aldeia de Sobrainho dos Gaios. Elas recordaram os momentos de aflição quando viram o fogo bem perto das casas.
3: Só quem viveu este momento é que sabe. Foi doloroso, foi muito doloroso.
4: Foi sobretudo a primeira noite?
3: Sim, sim, olha, aquilo tudo que se vê além e por cima foi tudo. Tudo. A população foi, não tem explicação.
4: Portanto, o fogo andava muito perto da aldeia.
3: E olha ali, mesmo ali, aqui a uns 500 metros, se tanto. Sim.
4: Foi muito aflitivo ver o fogo a chegar.
3: Foi. Eu deitei-me, eram 7 da manhã, aqui na rua, para baixo e para cima, a ver se ele saltava para dentro.
1: E agora a situação em Proença à Nova é bastante mais calma. O incêndio de Atalaia foi extinto, de Alvito da Beira está em fase de resolução. Outro incêndio ativo e que mobiliza muitos meios no terreno nesta altura é o de Portel. Nesta altura, neste incêndio de Portel, estão mobilizados 4 meios aéreos, 320 meios terrestres, operacionais, aliás, e 114 meios terrestres. De referir que, de acordo com o site fogos.pt, este incêndio de Portel está nesta altura em curso, está ainda ativo, mas aparece então já com a cor azul no site fogos.pt, o que significará que está a entrar em fase de resolução. É uma boa notícia então para os operacionais que combatem as chamas em Portel, no Alentejo. Este incêndio estará a entrar muito brevemente em fase de resolução. O Ministério Público está a investigar a morte do líder da comunidade ucraniana em Portugal. Pavlo Sadoka, de 56 anos, morreu no domingo num hotel no Algarve. O jornalista João Amaral Santos, do Correio da Manhã, explicou que o líder da comunidade ucraniana em Portugal tinha problemas cardíacos, mas a morte apanhou de surpresa familiares e amigos.
5: Na sequência dessas dúvidas, os familiares e os amigos acabaram por fazer esse pedido de uma autópsia, mas uma autópsia mais profunda, mais completa. A Embaixada da Ucrânia em Portugal também acompanhou este processo, no entanto não foi preciso sequer a sua intervenção, porque o Ministério Público acabou por dar luz verde, digamos assim, para que fosse aberto o inquérito.
1: E a autópsia a Pavlo Sadoka foi realizada segunda-feira. No entanto, os resultados, nomeadamente dos testes toxicológicos, devem demorar a chegar.
5: A autópsia foi realizada na última segunda-feira e, tendo em conta as características desta autópsia, que inclui até testes de toxinas e, portanto, uma análise muito completa e mais completa do que é habitual nas autópsias que normalmente se fazem quando as pessoas falecem fora do contexto hospitalar, ainda vamos ter que esperar mais algumas semanas ou mesmo talvez meses.
1: João Amaral Santos, jornalista do Correio da Manhã, é ele quem assina o artigo onde poderá então ler mais detalhes sobre este inquérito aberto pelo Ministério Público à morte de Pavlo Sadoka. O funeral do presidente da Associação dos Ucranianos em Portugal realiza-se no sábado em Lisboa. O presidente da Assembleia da República rejeitou a proposta do Chega para criar uma comissão de inquérito parlamentar ao ministro Luís Neves. José Pedro Aguiar Branco garante que essa decisão nada tem a ver com o Chega, mas sim com a lei.
6: Não é critério de natureza política, partidária, tem a ver unicamente com o cumprimento da lei. E acho que até é óbvio quando há duas comissões requeridas relativamente ao Sr. Ministro da Administração Interna e em relação a esta matéria, uma é rejeitada, a outra é admitida, o que significa que não é o facto de querer travar ou de querer fazer qualquer natureza, qualquer ato dessa natureza em relação à existência de uma comissão de inquérito.
1: Para Eduardo Damas, o diretor-geral editorial adjunto da Média Livre, Aguiar Branco esteve bem nessa recusa a criar essa comissão parlamentar de inquérito nos moldes que tinham sido propostos pelo Chega.
7: O que o Chega pretendia poderia implicar uma investigação não só aos 8 anos de gestão de Luís Neves, mas a processos judiciais em concreto, o que implica, por exemplo, avaliar a atuação do Ministério Público, que é quem manda nos processos, o caso Influencer é isso, por exemplo, implicaria entrar em matérias que têm a ver com o segredo de justiça e que...
8: Portanto, matérias que no fundo não podem ser sequer tocadas no âmbito de comissões parlamentares.
7: Em relação às quais é discutível, apesar de terem muitos poderes, as comissões de inquérito, é discutível se o poderiam fazer em relação a determinado tipo de assuntos.
8: Sem atropelar a justiça.
7: Sem atropelar de alguma forma, exatamente, a justiça e o que está a ser investigado.
1: O Presidente da Assembleia da República rejeitou a proposta do Chega para criar uma comissão parlamentar de inquérito a Luís Neves. No entanto, uma proposta semelhante apresentada pelo JPP vai ser votada em plenário da Assembleia da República, ou seja, ainda é possível que o Parlamento crie uma comissão parlamentar para investigar o Ministro da Administração Interna. O Presidente da Câmara de Lisboa quer acabar com o sistema Volta na capital para Carlos Moedas. O sistema de recolha de garrafas de plástico não ajuda a subir as taxas de reciclagem de resíduos urbanos.
9: Essa reciclagem hoje corresponde a 30% daquilo que é recolhido em Lisboa. Deveria ser já muito mais, mas isso é a maneira de o fazer. É cada um de nós, em sua casa, fazer essa reciclagem. E os restaurantes, a mesma coisa. Agora, estar a fazer isto, um imposto, ou estar a fazer que haja pessoas que estão diariamente a tentar encontrar estas garrafas para depois levar e retribuir em 10 cêntimos e estarem com sacos de 200, 300 garrafas para conseguirem 5, 6 euros muitas vezes para as adições que têm, eu não me parece que isso seja positivo para a cidade, parece-me que é indigno.
1: As críticas do Presidente da Câmara de Lisboa ao sistema Volta. A Fórmula 1 em Portugal regressa no próximo ano e já tem datas. O Grande Prémio de Portugal vai acontecer de 18 a 20 de junho de 2027 no circuito de Portimão. Vai ser o regresso da Fórmula 1 a Portugal 6 anos depois. Já estão abertas as inscrições para a lista de espera de bilhetes que vão estar à venda a partir de segunda-feira. O Benfica está em Itália, joga esta noite com o AC Milan. É o regresso dos encarnados à Liga Europa, 5 épocas depois. O AC Milan também marca este jogo. O Benfica AC Milan também marca o regresso de Rui Costa, o presidente do Benfica, a uma cidade e a um estádio onde já foi muito feliz.
10: Tem um sabor bonito. Acaba por ter uma sensação bonita. Pena que seja numa competição que ambas as equipas não estão habituadas a fazer. Estão habituadas a estar noutra competição e é isso que nós procuraremos estar no próximo ano. Será um jogo de Liga dos Campeões mascarada de Liga Europa, portanto, de grande responsabilidade para nós também, e que seja, que é a primeira jornada deste, desta competição e que a última se repita.
1: Rui Costa, confiante em que o Benfica vai chegar à final da Liga Europa, e ontem, na antevisão do jogo, o treinador Marco Silva falou dessa espécie de encontro de amigos quando defrontar logo mais o AC Milan de Ruben Amorim.
11: Um treinador que nos conhece bem a nós, conhece o Benfica bem, conhece o futebol português bem. Há um conhecimento mútuo da minha parte para com o Ruben, e o Ruben para comigo também, pelo num curto espaço de tempo que ele teve em Inglaterra, o número de vezes que nos defrontámos. Mas hoje em dia também já não há segredos, mesmo que não houvesse este conhecimento, e entre ambos e entre a ligação do Ruben ao futebol português, é fácil ter acesso hoje em dia. Só na preparação acaba por estar facilitada por todas as ferramentas que acabamos por ter. Portanto, um jogo muito complicado, em que esperamos estar à altura, como é a nossa obrigação.
1: O AC Milan-Benfica é um jogo da Liga Europa, começa às 8 da noite e vai ter relato aqui na sua Correio da Manhã Rádio. E a terminar, dizer que Carminho e Dino de Santiago foram nomeados para os Grammy Latinos na categoria de melhor canção de língua portuguesa. Na 27ª edição dos Grammy Latinos, Carminho está nomeada pelo tema Memória, um tema inspirado no fado e que ela canta em dueto com Rosalía. Dino de Santiago está nomeado com Criolo e Amaro Freitas pelo tema Vento de Nós, um tema que faz parte do álbum de estreia do projeto Luso-Brasileiro, Criolo, Amaro e Dino. São então dois candidatos, Carminho e Dino Santiago, a esse Grammy Latino, melhor canção de língua portuguesa. Palminhas para eles.
12: Palminhas, palminhas, é verdade. Gostei muito desta notícia. Isso não interessa nada, não é o que eu gosto ou deixo de gostar, mas, ó, convenhamos, a memória é assim uma coisa maravilhosa. Até a Rosalía ficou encantada, não havia. É Carminho. E o Dino depois, enfim. São portugueses, mas não são insólitos.
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12: É já a seguir.

0: 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São 13h16 nesta altura, em que o dia de hoje parece que ficou assim meio cinzentinho, mais fresquinho. Já usou um casaquinho, mas amanhã deixa lá isso, que amanhã parece que vai estar outra vez a temperatura a subir. Pelo menos aqui na zona da Grande Lisboa vamos sentir uma diferença em relação ao dia de hoje. Algumas nuvens, mas o sol vai brilhar e vamos ter 29 graus de máxima em previsão. Depois temos o Alentejo ali com 31 graus de máxima e o Algarve também com 29. Depois, ali a zona do Grande Porto também está com os 24 graus. Vai aumentando, porque parece que também vamos ter um fim de semana quentinho de verão. É verdade.
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0: Ora, muito bem, está na hora de falarmos com a nossa querida Vanessa Fidalgo. Olá.
3: Olá, Lara.
0: Como é que tu estás?
3: Ótima.
0: Como sempre?
3: Sim.
0: Como sempre, é dar gosto passar por ti nos corredores, sempre com aquele sorriso de sol, como eu costumo dizer da minha filha Carolina, sempre assim muito bem disposta e isso é contagiante.
3: Mas para quê trazer o ar de chuva,
0: não resolve nada.
3: Não resolve.
0: Pelo contrário, até agrava. Vamos lá alegrar a vida. Mesmo que sejam histórias mais assim creepy.
3: Agora estava a achar imensa piada porque estavas aí a anunciar a previsão do tempo, não é? E hoje está mais cinzentinho. Tá. Bom dia para as nossas histórias.
0: Assim faz pandã. Assim eu gosto disto. Então, vamos viajar até onde?
3: Até Sintra.
0: Ah,
3: portanto, nada como
0: o mistério de Sintra.
3: Nada como um nevoeirozinho, não é?
0: Ai, claro. Um solzinho assim no fundo. E assim uns raios e coriscos também assim para brilhantar. Também era uma coisa interessante. Não sei, estou a exagerar.
3: Acho que estás no ponto certo.
0: Então vá, vamos lá, está na hora.
3: Pronto, eu não sei se tu sabias, mas há um rei enterrado no Castelo dos Mouros.
0: Não.
3: Pronto, se calhar ali há vários.
0: Exato, reis, outras coisas que mais.
3: Pronto, é claro que esta história, aliás, como o próprio nome do Castelo dos Mouros, não se chama Castelo dos Mouros à toa, não é?
0: Pronto,
3: porque efetivamente por lá passaram a realeza e as tropas, sobretudo, durante a ocupação árabe. E consta que um desses reis mouros gostava tanto de Sintra, e se calhar também antecipando que isto em tempos de guerra também a longevidade não era assim uma coisa na qual se devesse apostar muito, e então ele decidiu, ainda em vida, que queria ficar ali enterrado. Mas não
0: foi
3: assim.
0: Foi o próprio que se
3: foi? Foi ele próprio que decidiu. Não, que decidiu.
0: Estava. Uma espécie de
3: testamento em vida.
0: Ah, ok.
3: Mas também não queria ficar ali à mercê do inimigo, não é? Então, o que ele pediu foi para que lhe construíssem um sarcófago onde deveria ser enterrado com as suas riquezas. Mas esse sarcófago tinha que estar escondido, não é? E então, o lugar, diz a lenda, não é? O lugar onde foi escondido foi na cisterna do Castelo dos Mouros. Esta lenda é bastante antiga, remonta ao século XIX.
0: Ok.
3: Então, no século XIX...
0: E para perdurar no tempo...
3: Ui. No século XIX diziam as pessoas que à noite, quando se olhasse para o castelo... E agora seria mais fácil porque temos iluminação artificial, não é? Inclusive, estou-me a lembrar do Natal, em que o castelo ficou todo iluminado. Mas no século XIX isso não existia.
0: Pois não, claro
3: como
0: que não.
3: É óbvio.
0: Nem com as velas todas do mundo eles conseguiam fazer.
3: Mas as pessoas cá debaixo da vila viam o castelo
0: uma luz.
3: Pronto. Então não só diziam que era do túmulo do rei Mouro, que era o reflexo do ouro, da prata, portanto, das riquezas, mas também porque ele estaria guardado por criaturas sobrenaturais. Portanto, ou seja, enfim, eu acho que no século XIX não punha lá assim os pés à noite com essa facilidade.
0: Ai, e se calhar agora também não ponho.
3: Pois, se calhar agora também não.
0: Quer dizer, ainda apaga uma luz que não é a nossa luz artificial, não é? Que nós pagamos aqui na tua cara. A verdade é que vamos para lá e não há luz. Oi, quem vira Moura sou eu.
3: É verdade. Essa é uma das lendas do Castelo dos Mouros, porque há outras.
0: Há por exemplo, muitas em Sintra, não é?
3: Há várias.
0: Está repleta.
3: Mas há também

0: muito este imaginário, não é? Que nos remete para este tempo específico da história, não é? Tanto, sabemos que houve uma ocupação árabe e depois o imaginário popular vai lá estar criando estes contos e estas...
1: Mas será que é lá um rei enterrado mesmo com tesouros e cheio de ouro e essas coisas todas e ninguém foi lá descobrir?
0: Não, é claro que não.
1: Não sabes? Tu foste lá.
0: Achas assim? Mesmo, se calhar tem-se, então escavaram assim o tão fundo quanto era preciso.
1: Porque é património. Aquilo é património. Então vai lá estragar o castelo. Não podes, és presa.
0: Mas outra história ali que se conta é de amor a Zaida.
1: Ai, quem é a Zaida?
0: A Zaida ter-se apaixonado por um cavaleiro cristão. Pronto, isto dos amores proibidos.
1: Pois, não podia.
0: Isto dá sempre grandes confusões. Mas como haveria uma passagem secreta entre o castelo e a povoação cá em baixo, era aí que eles se encontravam. E dizem que ainda hoje pode ser encontrada ali na Serra de Sintra. E isso é natural, porque há de facto saídas e entradas de grutas e
1: sim, caminhos muito... São túneizinhos, não é?
0: Sim, sim. Se alguma vez ligaram o castelo à vila, isso já não é possível estabelecer essa ligação. Não há essa ligação subterrânea, não é? Pelo menos hoje em dia. Mas na lenda havia. E eles encontravam-se ali a meio caminho, no meio da serra.
1: Mas é o mesmo rei? O que morreu com o tesouro?
0: Não, este não era o Moro. Este era a Zaida, que se apaixonou pelo cristão.
1: Pelo cristão, está certo.
0: Ela que morava no
1: castelo. Já misturaram as histórias todas.
0: E ele tentava conquistar o castelo, mas em vez do castelo, conquistou a Zaida.
1: Oh, isso é amor, isso é bonito.
0: É bonito, não é?
1: Eles não conseguiram viver esse amor, pois.
0: Não. Amor a Zaida foi morta, até foi uma vítima de guerra, digamos assim. Aliás, depois, o final da lenda tem precisamente a ver com isso, é que nessa reentrância da rocha, ainda hoje se ouviam os lamentos dela, enfim, não é? Portanto, ficou ali a chorar as suas mágoas de amor para toda a eternidade.
1: Ai, que horror!
0: É, pois, eu não ia contar essa parte da história, mas tu obrigaste-me.
1: Oh, Vanessa, porquê que Sintra... Consegues dar uma resposta a isto? Porquê que Sintra tem tantas destas histórias mais secretas e misteriosas? É que são muitas lendas. Eu acho que dá para fazer só um mês inteiro de Portugal Insólito dedicado a Sintra.
0: Sim, sim. Há várias explicações. Uma delas, aquela que nos impacta a todos, é o facto de vila e da serra serem, por um lado, extremamente... são bonitas... Tem uma arquitetura muito específica, romântica, não é? Portanto, eu, se não conhecesse de todo, se calhar nunca diria que era Portugal. Dizia que estava a olhar para uma vila da Áustria ou da Suíça, não é? A verdade é que Sintra é um sítio único no nosso país. Depois, o facto de estar rodeado daquela serra que é muito úmida, que é muito atreita, de facto, a nevoeiros, até súbitos a brumas.
1: É o microclima. Às vezes nós estamos no IC19 e está calor e de repente entramos na zona de Sintra. Ai, é a Zaida.
2: Não é a Zaida, foi a Mónica. Eu cliquei aqui num som. Peço que era só para ver se vocês estavam atentas.
1: Eu já pensei, pronto, a Zaida está nos ouvindo.
2: Não, ainda não é a Zaida. Foi aqui um clique.
1: Foi uma Zaida, foi uma Zaida do caraças.
2: Sorry.
1: Pronto, olha, já é assim, é isto.
0: É assim, é isto.
1: Juntam-se três mulheres e há ali uma quarta que está caladinha, mas está a ouvir, que é a Ana Pinto. E mais as nossas ouvintes, não é? E os ouvintes também, enfim. Mas é de facto, a Sintra é muito misteriosa.
0: Isso, não é? Com esse mistério, clima, arquitetura, tudo isso abre espaço a estas histórias. Mas há aqui outra questão, que é o facto de elas depois serem preservadas. Porque em zonas, por exemplo, mais do interior, não é? Tu tens também belíssimas narrativas de património oral no interior, pronto, que felizmente perduraram até hoje, mas calculo que muitas centenas tenham perdido. Porque à medida que os espaços vão ficando desocupados, perde-se a memória, perde-se o investigador, o estudante que depois registra, não é? Ou a junta de freguesia que vai guardando.
1: Ou a vizinha que vai contando.
0: Exato. Vais perdendo, quer a nível de oralidade, quer já num período contemporâneo, o registro mesmo oficial dessas histórias, porque é feito. Há vários autores, investigadores, que têm feito esse registro, aliás, já desde o século XIX que se faz...

0: Tivemos, por exemplo, o Alexandre Leite de Vasconcelos, que tem uma imensa obra de recolha deste património oral e que data do início do século passado.
1: Uhum.
0: E que é um espólio que é muito rico, até, aliás, retrata Portugal de norte a sul. Bom, mas o facto depois dessas localidades ficarem despovoadas ou também de se transformarem completamente, isso acontece mais nas... Estou-me a lembrar agora, de repente, porque, por exemplo, também há lendas do Oeiras ou lendas da Amadora.
1: Sim, já aqui trouxeste algumas. Sim. Da Amadora ainda não trouxeste.
0: Não, olha, fica para a próxima.
1: Olha, fica para a próxima, acho muito bem.
0: Agora, essas povoações modificaram-se de tal maneira, deixaram de ser zonas rurais, passaram a ser zonas muito, muito urbanas, densamente uhum. urbanizadas, e tudo isso faz com que se perca. E Sintra não. Sintra tem tido algum cuidado, também porque desperta a paixão
1: desperta,
0: de muitas pessoas
1: desperta.
0: E tem havido muita gente interessada em guardar este espólio. Mesmo a Câmara Municipal de Sintra tem, neste momento, já há alguns anos que tem, um espaço museológico onde tu podes consultar e ver em registros, em pinturas, portanto, coisas alusivas a este uhum. património
1: que maravilha.
0: Oral.
1: É tão que bom que viemos até Sintra, neste Portugal Insólito desta quarta-feira, através da doce voz da Vanessa Fidalgo e da sabedoria popular que também faz parte do seu espólio de literário e que nós trazemos aqui para a oralidade da rádio. Obrigada!
0: Obrigada,
1: Lara!
0: Beijinhos,
1: até para a semana. Para a semana é a Amadora.
0: É a Amadora. Vamos saber porquê que lhe chamavam por calhota. Podemos começar por aí.
1: Olha, adorei. Está feito.
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1: Ora, nem mais. 3h28, daqui a 2 minutinhos vamos estar então em simultâneo. Em simultâneo nada, vamos ter as notícias aqui na Correio da Manhã Rádio, mas vamos primeiro à música. Over Your Lyrics, Offenbach.

0: Correio da Manhã Rádio, Offenbach com este Over Your Lyrics. Na Correio da Manhã Rádio, como dizia aí bem, são 3h30, está na hora da síntese informativa, vamos lá.
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0: Síntese informativa, edição da jornalista Mónica Peixoto, na Correio da Manhã Rádio. Boa tarde, Mónica.
1: Olá, boa tarde. É uma notícia que acaba de chegar às redações. Três pessoas ficaram feridas, uma delas em estado grave, na colisão entre um camião e um comboio em Alcáçovas, Viana do Alentejo. Este acidente aconteceu numa passagem de nível particular, pouco antes das 2 da tarde. Um comboio de passageiros abalcou o pesado de mercadorias. O ferido grave seguia nesse pesado. Os dois feridos ligeiros estavam no comboio, indicou a Proteção Civil Regional à Agência Lusa. Um helicóptero do INEM foi mobilizado para o local deste choque, desta colisão entre um comboio e um pesado de mercadorias numa passagem de nível particular, mas ainda não foi feito o transporte do ferido grave. Estará ainda a ser avaliado pela equipa médica. Um homem sofreu ferimentos graves num incêndio esta manhã num prédio em Meinedo, Lousada. Sofreu intoxicação por fumos. Foi a mãe da vítima dar o alerta, como conta a repórter Ana Silva Monteiro.
2: Ela que vive num apartamento ao lado e que se apercebeu do fumo que estava a sair de uma das janelas, principalmente da janela onde este homem se encontrava a dormir. Começou a chamar por ele, foi ela que acabou por conseguir acordar e para que ele se apercebesse que o fogo se encontrava no interior da sua casa. Para se conseguir salvar, acabou mesmo por saltar de uma varanda que fica nas traseiras aqui desta casa e acabou por ser visto. Os primeiros socorros aqui foram feitos por uma vizinha, também ela bombeira.
1: A vítima sofreu ferimentos por inalação de fumo, foi transportada pelos bombeiros de Lousada para o Hospital de São João, no Porto. O presidente da Assembleia da República rejeitou a proposta do Chega para criar uma comissão parlamentar de inquérito ao ministro Luís Neves. José Pedro Aguiar Branco garante que essa decisão não tem a ver com o facto da proposta ser do Chega, mas sim com a lei. Para Eduardo Damas, o diretor-geral editorial adjunto da Média Livre, Aguiar Branco esteve bem ao recusar essa comissão de inquérito, tal como tinha sido proposta pelo Chega.
3: O que o Chega pretendia poderia implicar uma investigação não só aos 8 anos de gestão de Luís Neves, mas a processos judiciais em concreto, o que implica, por exemplo, avaliar a atuação do Ministério Público, que é quem manda nos processos, o caso Influencer é isso, por exemplo, implicaria entrar em matérias que têm a ver com o Segredo de Justiça e que...
4: Portanto, matérias que no fundo não podem ser sequer tocadas no âmbito de comissões parlamentares.
3: Em relação às quais é discutível, apesar de terem muitos poderes, as comissões de inquérito, é discutível se o poderiam fazer em relação a determinado tipo de assuntos.
4: Sem atropelar a Justiça.
3: Sem atropelar de alguma forma, exatamente, a Justiça e o que está a ser investigado.
1: Apesar de ter rejeitado a proposta do Chega, o Presidente da Assembleia da República admitiu uma outra proposta de criação de uma Comissão Parlamentar de Inquérito ao Ministro Luís Neves. A proposta é do partido JPP, vai ser votada em plenário na Assembleia da República. O Ministério Público abriu um inquérito à morte do líder da comunidade ucraniana em Portugal, Pavlo Sadoka, de 56 anos, morreu domingo num hotel no Algarve, tinha problemas cardíacos, mas a morte surpreendeu a família e os amigos. A autópsia foi feita já na segunda-feira, mas os resultados finais podem demorar a ser conhecidos. O funeral do líder da Associação dos Ucranianos em Portugal vai realizar-se sábado em Lisboa. O Benfica está em Itália, vai jogar esta noite com o AC Milan, jogo da Liga Europa. O Benfica AC Milan marca o regresso de Rui Costa, o presidente do Benfica, a uma cidade e a um estádio onde já foi muito feliz.
5: Tem um sabor bonito, acaba por ter uma sensação bonita. Pena que seja numa competição que ambas as equipas não estão habituadas a fazer, estão habituadas a estar noutra competição e é isso que nós procuraremos estar no próximo ano. Será um jogo de Liga dos Campeões mascarada de Liga Europa, portanto, de grande responsabilidade para nós também, e que seja, que é a primeira jornada desta competição e que a última se repita.
1: Rui Costa confiante na vitória do Benfica e que o clube vai chegar à final da Liga Europa. Este primeiro jogo é o AC Milan-Benfica, vai começar às 20h e tem relato aqui na Correio da Manhã Rádio.
0: Foram as notícias das 15h30 aqui na Correio da Manhã Rádio, edição da jornalista Mónica Peixoto, que regressa amanhã, a partir das 11h.

0: Bom descanso, Mónica.
1: Obrigada, igualmente.
0: Até amanhã, se Deus quiseres.
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2: A escabiose, mais conhecida por sarna, é uma doença de pele muito comum, mas que continua rodeada de mitos. Ao contrário do que muitas pessoas pensam, não está relacionada com falta de higiene. Pode afetar qualquer pessoa, independentemente da idade, da profissão ou da condição social. A sarna é provocada por um ácaro microscópico, o Sarcoptes scabiei, que escava pequenos túneis na camada superficial da pele, onde deposita os seus ovos. O principal sintoma é uma comichão intensa que tende a agravar-se durante a noite. Também podem surgir pequenas borbulhas, lesões provocadas pelo ato de coçar e finas linhas na pele, conhecidas como galerias do ácaro. A transmissão acontece sobretudo através de contacto direto e prolongado de pele com pele. Embora seja menos frequente, também pode ocorrer pela partilha de roupa, toalhas ou roupa de cama recentemente contaminadas. É por isso que os surtos são mais comuns em lares, creches, escolas e outras instituições onde existe contacto próximo entre pessoas. A boa notícia é que a escabiose tem tratamento eficaz. Normalmente utiliza-se um medicamento aplicado na pele e, em alguns casos, pode ser necessária medicação por via oral. No entanto, tratar apenas a pessoa com sintomas pode não ser suficiente. É fundamental que todos os contactos próximos sejam avaliados e, quando indicado, tratados em simultâneo. Além disso, roupa, lençóis e toalhas devem ser lavados a temperaturas elevadas ou devidamente isolados durante o tempo recomendado para evitar novas infestações. Importa ainda esclarecer que a escabiose humana é causada pelo ácaro, como já aqui dissemos, Sarcoptes scabiei, enquanto cães, gatos e outros animais são afetados por variantes diferentes do mesmo ácaro. Assim, os animais domésticos não são uma fonte frequente de escabiose humana. Em alguns casos, um animal com sarna pode transmitir temporariamente ácaros ao ser humano, provocando comichão e lesões transitórias, mas esses ácaros não se reproduzem na pele humana e a infestação tende a desaparecer quando o animal é tratado. Se o animal de estimação apresentar sinais de sarna, deve ser observado por um médico veterinário e, enquanto decorre o tratamento, é aconselhável limitar o contacto direto, lavar mãos após o manuseamento, higienizar mantas e camas do animal e seguir rigorosamente as recomendações do veterinário. Estas medidas protegem o animal, a família e ajudam a evitar novas infestações.
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3: 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Já a seguir temos The Script e 4:30.
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0: É tão bonita, não é? Quem me vê, os 4:30 e Luís Trigacheiro aqui.
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0: E se há músicas maravilhosas, também há histórias e vidas assim.
2: Há vidas assim. Sabem o que é telégrafo ou código Morse? Estão a ver um telefone ou um telemóvel? Pois bem, não tem nada a ver. Oh, tem muito pouco. Os irmãos Bloch inventaram o primeiro ataque cibernético da história. Bem, ataque cibernético é uma maneira de dizer. Dizia eu que estes irmãos inventaram o primeiro ataque cibernético da história bem antes de existirem computadores. Muito antes do phishing ou das fraudes olá mãe, olá pai, olá mãe do WhatsApp. Estes dois investidores subornaram operadores de telégrafo ótico francês. O truque? Introduzir pequenos erros intencionais nas mensagens oficiais. Símbolos específicos, como por exemplo espaços no meio de palavras e outros. Estes erros eram códigos secretos que os informavam sobre a tendência da Bolsa de Paris antes de toda a gente saber, dando-lhes uma vantagem financeira gigantesca. O mais bizarro é que a urgência em criar o telégrafo nasceu de um luto. Em 1825, a lentidão extrema das cartas enviadas por carruagens puxadas a cavalo impediu que Samuel Morse soubesse que a mulher estava doente. Quando soube, ela já tinha sido sepultada. Destroçado, o então pintor largou tudo, telas e tintas, para criar o telégrafo elétrico e acabar com a lentidão dos cavalos. Com o sucesso da máquina de Samuel Morse, os operadores criaram uma subcultura. Há vidas assim. Tal como hoje usamos abreviações com o OMG, Oh My God, Oh Meu Deus, ou o LOL, Laughing Out Loud, nas redes sociais, os telegrafistas da época usavam números para poupar tempo. O número 73 significava melhores cumprimentos e o número 30 era enviado no fim de uma transmissão para sinalizar o termo do turno ou fim da história. 30, um código que alguns jornalistas ainda usam hoje para fechar textos. Tudo isto muito antes do telefone e do telemóvel. No século XIX, o telégrafo e o código Morse.
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0: 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Vai encontrar por lá muitos Há Vidas Assim com a assinatura do jornalista Vítor Figueiredo, que de resto faz parte da equipa do Regresso a Casa, que tarda nada está aí. 5 minutos, daqui a 5 minutos. Eu despeço, marco encontro consigo amanhã para mais um Aqui Entre Nós. Deixo-lhe com boa música Ana Joyce, ao Flores, o Pai. Beijinhos e até amanhã, se os quiseres.

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1: São 4 horas, boa tarde.
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1: Tempo para as notícias às 4. A edição é da Vítor Figueiredo. Boa tarde.
2: Boa tarde, Alberto. Boa tarde a todos. Vai ser hoje presente em tribunal a mulher que ontem deitou fogo ao marido. Foi no Funchal, na Ilha da Madeira. A vítima de 68 anos foi transportada para um hospital em Portugal continental. Vítima de queimaduras graves. Toda a história com o repórter João Fernandes, há pouco, junto ao tribunal do Funchal, onde a suspeita de violência doméstica deve ser ouvida esta tarde.
3: Aquilo que conseguimos apurar foi que é um quadro de desavenças em termos de alma e mulheres, são também com algum quadro de álcool à mistura, e já não era a primeira vez que estas desavenças aconteciam. Ontem, então, esta senhora, na casa de 50 anos, regou o marido, que tem 68 anos, com petróleo e depois ateou fogo. Provocou queimaduras muito graves. Quando os bombeiros chegaram ao local e a EMIR de equipa rápida, induziram mesmo o homem em coma, de forma a o poder transportar para o hospital Dr. Nélio Mendonça. Ele já não está no hospital Dr. Nélio Mendonça, foi transferido para uma unidade de queimados em Lisboa, face à gravidade daquilo que aconteceu.
2: A suspeita de violência doméstica, como referi há pouco, vai ser hoje presente a juiz no Tribunal do Funchal. Incêndios, Portela, no Alentejo, o fogo está dominado ainda por lá. Andam 5 meios aéreos, 315 operacionais no rescaldo. As chamas deflagraram ontem à tarde. O incêndio chegou a ter 4 frentes ativas. Para Anja Nova, 2 incêndios, o da Talaia está extinto, o de Alvito da Beira em fase de resolução. A repórter Isabel Jordão falou com as moradoras de uma aldeia, Sobraguinho dos Gaios, habitantes que recordaram momentos difíceis quando viram o fogo a aproximar-se das suas casas.
4: Só quem viveu este momento é que sabe. Foi doloroso, foi muito doloroso.
5: Foi sobretudo a primeira noite?
4: Sim, olha, aquilo tudo que se vê além e por cima foi tudo, tudo. A população foi, não tem explicação.
5: Portanto, o fogo andava muito perto da aldeia.
4: E olha ali, mesmo ali, aqui, a uns 500 metros, se tanto. Sim.
5: Foi muito aflitivo ver o fogo a chegar.
4: Foi. Eu deitei-me, eram 7 da manhã. Aqui na rua, para baixo e para cima, a ver se ele saltava para dentro.
2: Felizmente agora ambos os incêndios de Porência Nova estão resolvidos. Um extinto tem fase de resolução, como aliás está também dominado o incêndio em Portel, no Alentejo, junto à barragem do Alqueva. Ainda incêndios, mas neste caso um incêndio urbano com um ferido, um homem de 30 anos, foi em Lousada, na casa onde reside. A jornalista Ana Silva Monteiro tem os detalhes.
6: Ela que vive num apartamento ao lado e que se apercebeu do fumo que estava a sair de uma das janelas.

0: conseguir salvar, acabou mesmo por saltar de uma varanda que fica nas traseiras aqui desta casa e acabou por ser visto. Os primeiros socorros aqui foram feitos por uma vizinha, também ela bombeira.
1: Mais um incêndio desta feita, urbano. Agora nos caminhos da política, a Comissão de Inquérito Parlamentar ao Ministro Luís Neves, proposta do Chega, foi rejeitada pelo Presidente da Assembleia da República. Aguiar Branco garante que a decisão não tem a ver com o Chega, mas com a lei.
2: Não é critério de natureza política, partidária, tem a ver unicamente com o cumprimento da lei. E acho que até é óbvio quando há duas comissões requeridas relativamente ao Sr. Ministro da Administração Interna e em relação a esta matéria, uma é rejeitada, a outra é admitida, o que significa que não é o facto de querer travar ou de querer fazer qualquer natureza, qualquer ato dessa natureza em relação à existência de uma comissão de inquérito.
1: Para o jornalista Eduardo Damaso, diretor-geral editorial adjunto da Mídia Livre, Aguiar Branco esteve bem.
3: O que o Chega pretendia poderia implicar uma investigação não só aos 8 anos de gestão de Luís Neves, mas a processos judiciais em concreto, o que implica, por exemplo, avaliar a atuação do Ministério Público, que é quem manda nos processos, no caso influencer é isso, por exemplo, implicaria entrar em matérias que têm a ver com o Segredo de Justiça e que...
4: Portanto, matérias que no fundo não podem ser sequer tocadas no âmbito de comissões parlamentares.
3: Em relação às quais é discutível, apesar de terem muitos poderes, as comissões de inquérito, é discutível se o poderiam fazer em relação a determinado tipo de assuntos.
4: Sem atropelar a Justiça.
3: Sem atropelar de alguma forma, exatamente, a Justiça e o que está a ser investigado.
1: O Presidente da Assembleia da República rejeitou então esta proposta do Chega para uma comissão parlamentar de inquérito a Luís Neves. Ainda é possível haver uma comissão, uma proposta do JBP no mesmo sentido, vai ser votada no Parlamento. Em Lisboa, há revolta contra o Volta. O Presidente da Câmara, Carlos Moedas, quer acabar com o muito discutido sistema de reciclagem na cidade de Lisboa.
5: Essa reciclagem hoje corresponde a 30% daquilo que é recolhido em Lisboa. Deveria ser já muito mais, mas isso é a maneira de o fazer, é cada um de nós em sua casa fazer essa reciclagem e os restaurantes a mesma coisa. Agora estar a fazer isto um imposto ou estar a fazer que haja pessoas que estão diariamente a tentar encontrar estas garrafas para depois levar e retribuir em 10 cêntimos e estarem com sacos de 200, 300 garrafas para conseguirem 5, 6 euros muitas vezes para as adições que têm, eu não me parece que isso seja positivo para a cidade. Parece-me que é indigno.
1: A revolta de Carlos Moedas contra o Volta. Moedas quer que se regresse ao sistema que já existia de reciclagem com os papelões, vidrões e por aí fora à porta de casa e que se termine com este sistema do Volta. Desporto, justiça, em julgamento está um pedido de indemnização de Iker Casillas ao Futebol Clube do Porto, um pedido de quase 4 milhões de euros. Entre os depoimentos ouvidos em tribunal, destaque para o do guarda-redes azul e branco, Diogo Costa, a reportagem do jornalista Fernando Coelho.
6: Decorreu no Palácio da Justiça a 5ª sessão do julgamento que opõe Iker Casillas à asseguradora Fidelidade e também ao Futebol Clube do Porto. O antigo guarda-redes reclama 3 milhões e 700 mil euros em relação ao infarto que sofreu no dia 1 de maio de 2019, enquanto representava o Futebol Clube do Porto. Esse infarto classificou o guarda-redes como um acidente de trabalho e é isto, sobretudo, que prende estas duas partes em tribunal. O destaque do dia de hoje foi a presença de Diogo Costa, capitão do Futebol Clube do Porto. Esteve aqui presente, descreveu Iker Casillas como um profissional exemplar e recordou o dia do infarto. Disse que a situação foi um choque por completo e, quando questionado sobre a intensidade do treino, que tem sido um dos fatores mais analisado que pode ter dado origem ou não a este infarto, o guarda-redes da Seleção Nacional disse que foi um treino de intensidade moderada, um 3 de 0 a 10. Sobre a condição de Casillas depois deste infarto, o cardiologista, questionado sobre o seu possível parecer, caso lhe fosse pedido, se poderia voltar a jogar, foi taxativo não poderia voltar a jogar, não estavam reunidas as condições, o que contrasta com a posição do médico do Porto na anterior sessão de julgamento.
1: Ainda pelo desporto, mas agora nos relvados, Liga Europa, 8 da noite, Milan-Benfica. Rui Costa, o presidente do Benfica, regressa hoje a uma cidade e a um estádio onde foi muito feliz. Vamos ouvi-lo.
7: Tem um sabor bonito, acaba por ter uma sensação bonita. Pena que seja numa competição que ambas as equipas não estão habituadas a fazer, estão habituadas a estar noutra competição, e é isso que nós procuraremos estar no próximo ano. Será um jogo de Liga dos Campeões mascarada de Liga Europa, portanto, de grande responsabilidade para nós também. E que seja, é a primeira jornada desta competição e que a última se repita.
1: Na divisão da partida, o treinador dos encarnados, Marcos Silva, falou desta espécie de encontro de amigos ao enfrentar o Milan treinado por Ruben Amorim.
8: Um treinador que nos conhece bem a nós, conhece o Benfica bem, conhece o futebol português bem. Há um conhecimento mútuo da minha parte para com o Ruben e o Ruben para comigo também, num curto espaço de tempo que ele teve em Inglaterra, o número de vezes que nos defrontámos. Mas hoje em dia também já não há segredos, mesmo que não houvesse este conhecimento, e entre ambos e entre a ligação do Ruben ao futebol português, é fácil ter acesso hoje em dia, só na preparação acaba por estar facilitada por todas as ferramentas que acabamos por ter. Portanto, um jogo muito complicado, em que esperamos estar à altura, como é a nossa obrigação.
1: O jogo Milan-Benfica para a Liga Europa começa às 8 da noite, terá relato integral e direto aqui na Correio da Manhã, Rádio Notícia. A fechar, porque chegou há instantes, um caminhão foi abalroado por um comboio em Viana do Castelo, há 3 feridos, um deles ficou em estado grave. É uma história que vamos acompanhar ao longo da tarde. Entretanto, eu volto com mais informação às 4:30 em síntese. Até já, Alberto. Passa a bola em trivela, como ultimamente tenho feito. Estou a treinar a trivela.
9: Estou a ver que sim. Vítor Figueiredo, 4 horas 11 minutos, notícias na Correio da Manhã Rádio. Segunda, terça, quarta. Hoje é quarta-feira, dia 16 de setembro, meio do mês, quer dizer, mais um bocadinho. Estamos prontinhos para este regresso à casa.
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9: Arrancamos assim com este regresso a casa.
11: Disse 3 vezes, o que é que
1: quer dizer? Ah, que estranho, está?
9: Já sabemos quais são as preferências deles.
11: Há uma terra que se chama leite condensado, é isso, Vitor?
1: Não sei, mas
9: às 5:30.
1: De amanhã.
9: Tão cedo?
11: Hoje levei o meu puto de 5 anos para o trabalho. Começou a chorar. Que se passa? Perguntamos preocupados. O puto responde entre soluços. Onde estão todos os palhaços com quem dizias que ias trabalhar?
9: Esse genérico pode ser do programa Circo Alegria ou Vamos ao Circo, onde o palhaço Batatinha dizia à assistente: Mimi, apita aqui. Quatro horas mais 12 minutos. O que foi, o que passou, passou. E o que acontece aqui é daqui. E fica aqui. E ponto final. Mais nada. Vítor, boa tarde. Luciana Abreu. Olá, Luciana. Boa tarde. Já podes carregar no... Isso, já carregou.
11: Estava a dizer aqui, estava a comentar coisas que não se podem ouvir. Então ainda não tinha carregado no botão.
9: Quarta-feira, estamos a meinho. E pronto, a música é para tu começares bem, para tu te sentires bem nesta manhãzinha.
11: Okay.
9: Não quero que te falte nada. Okay. Não queremos que te falte nada. E então, aqui estamos nós, preparados para levarmos esta emissão, que vai ser um bocadinho mais curta, tendo em conta que hoje há futebol, hoje o Benfica vai jogar, nós vamos ter relato, o grande jornal da noite vai começar, temos fé, sim. O grande jornal da noite começa mais cedo. Não, tu mantens-te até aos 29, não és dúvida. Vocês estão a baralhar a conversa toda. Luciana Abreu fica até às 5:29. Mais nada.
1: Não, mas o Rui Costa estava há bocado a telefonar porque queria que tu fosses para lá para
11: a telefonar.
1: A telefonar.
9: Eu telefonei.
1: lá para o... Mandou, olha, mandou bojinhos, estás a ver? Para ir lá para o camarim, para o camarim, para o camarote. Para o camarote.
9: Eu não sei, Luciana, não sei se ainda mas tens tu estás a influenciar muito mal
1: 4 horas.
9: O Vítor Figueiredo. Estás a influenciá-lo muito, estás a influenciá-lo muito, a sério. Olha como ele está.
1: Imenso.
11: Agora imagina, se estivesses aqui embaixo em Lisboa, para fazer a rádio aqui em Lisboa, querido.
1: Não. Em 18, já não era 18.
9: É 18. Era 18. Não, é 18. Continua os 18. Continua os 18.
1: Coalho.
9: Não, nós
11: vermelho. Vacina.
1: Vermelho.
9: Vacina. Vacina, sim. Vacina. Aqui
11: é
9: não
11: uma
9: se,
11: pica.
9: Não se troca. É uma pica. Aqui não se troca os Vs pelos Vs.
11: Oh,
9: não
11: mini,
9: são bois, não são.
11: Pica-me aqui.
9: Olha, antes de mais, eu quero te dizer que já temos aqui pessoal a escrever, e isso é aquilo que nós dizemos sempre, a partir do momento
1: ainda
9: que começamos.
1: Começamos.
9: Já começamos. Mas foi logo de início, mal começaste com as notícias, o pessoal tumba, atirou logo. Que era para aproveitar.
1: Já estão todos a dar na cabeça do Alberto Rocha.
9: Tcharam. Não, é para a Luciana, não é para mim. 4 e 1/4.
1: Ficas contente, inveja.
9: Oh, Luciana, é o mesmo vestido, só que cortaste as mangas, não é? Não é, a Luciana hoje não vem de vestido. A Luciana não vem de vestido, mas vem de branco. Pura.
11: Bem, eu venho cheia de pinta, queres tu dizer? Vou-me levantar aqui.
9: Não tens pinta. Tens pintas? Não vi.
1: Eu tenho que explicar que há câmaras aqui no estúdio, câmaras de vigilância, por causa de haver algum. Alguma agressão, a Luciana pode me bater, a mim ou a Ana, pinto.
9: Não, toda branca.
11: Estamos a fazer panda, estás com um polo cor-de-rosa bebê e eu com bolas. Rosa bebê.
1: Tu estás com bolas rosa bebê
11: onde?
1: Sim,
11: olha, nas calças.
1: Ah, pois é verdade.
11: Pois.
1: Vês que giro,
11: o fantasminha brincalhão era ontem. Ontem é que o avô Cantigas fez anos, não é hoje.
9: Não, ontem não era o fantasminha brincalhão, a sério. Ontem era o Batatone. Batatone não tinha o fantasminha brincalhão.
11: Foi na segunda-feira,
9: pronto, está bem. Vítor Figueiredo. Calças às bolinhas.
1: Sim, o que é que queres?
9: Cor de rosa, sério.
1: Não, é um polo.
9: Ah, é um polo.
1: Rosa assim, é um rosa desmaiado, pastel.
11: Desmaiado.
1: Eu não sou dessas coisas de cor de rosa. Está a ver?
9: Mas olha, não. Eu não tenho problema em vestir cor de rosa. Não, pois, nada, absolutamente
1: nada. Brincando. Claro que não tens.
9: Quem é esse braço que está aí do teu lado direito, Vítor? Quem é o teu braço que está aí do lado direito a mexer? É fantasma?
11: É a linda, maravilhosa, a voz.
9: The Voice? Ana!
11: CMTV, Média Livre, CM Rádio.
9: Eu só lhe vejo o braço,
1: Ana,
9: mais nada.
1: Ana Pinto.
11: Que eu ontem tentei imitar, mas não consigo.
9: Não, essa voz foi mais uma voz... não foi. Pronto, não interessa. Oh, Vítor, como é que estamos com o trânsito?
1: Finalmente, estava a ver aqui, pronto, não me perguntavam, não queriam saber, eu estava a pensar em ir para casa já.
9: Antes de mais, deixa-me dizer que esta manhã foi de caos, eu vi-me aflito para entrar aqui.
1: Foi?
9: Sim, eu não sei o que é que houve, mas...
1: Também já fiz umas piscinas hoje.
11: Eles souberam que tu ias e tentaram impedir, já sabes que a malta...
9: Também parece que sim, eu costumo vir pela A1, Ponte da Rábida, e tive que sair... E atravessar Gaia para entrar na Ponte do Freixo, fazer a VCI toda, porque estava impossível. Não sei o que é que se passou, a sério. Bom, mas vamos
1: lá
9: então.
1: O que eu sei que se passou hoje, eu já estive ali a falar com o nosso general que comenta no NAU, que fui a testar o carro, estava mesmo em vapor, estava
9: tu
1: lá.
9: Tu estás a ganhar bem!
1: Foi.
9: Eu ponho-me em frente ao posto de combustível e ponho-me a ver, só para ver, mais nada. Aquilo é caro.
1: Epá, aquilo estava a vapores. E então eu fui lá e disse: fui uma low cost, porque estas coisas que eu não consigo perceber, que são as low cost, as medium cost e as high cost e as muito high cost e as high cost.
9: Umas pagas mais, outras pagas menos, mas depois também o motor vai-se notar. Depois vais ver o motor.
1: Não vai nada.
9: Ai,
1: a senhora que estava lá na low cost, eu perguntei, explique-me lá porque é que ali na autoestrada a gasolineira... Enfim, a senhora, penso eu...
9: A autoestrada é sempre mais caro.
1: De energia, não é? De energias. Mas ela disse-me, a diferença entre os combustíveis não é nenhuma. Vamos comprar ao mesmo sítio. Ah, então, mas o preço é brutalmente diferente. Pois, mas pronto, olha, é X.
9: Mas tens os aditivos que fazem a diferença.
1: Tem, pois,
9: e protegem-te o motor.
1: Fazem uma diferença enorme.
9: Sim, sim.
1: Fazem uma grande diferença. Olha, eu nunca usei essas coisas de aditivos. A minha carrinha está com 200 mil quilómetros e está. E eu não faço.
9: Ui, 200 mil quilómetros é obra. Vou. Sim,
1: é,
9: senhora.
1: Mas é menos de 30 mil por ano. Portanto, não é nada de especial.
9: Tá bom.
1: Ok?
9: É só mesmo
1: nada
9: para o trabalho.
1: Nada especial. Okay. E ainda só mudei uma coisa qualquer, que foi o quê? Já nem me lembro. A caixa, talvez. E foi porque o carro andou emprestado em várias mãos e depois aquilo. Sabes, com pessoas muito diferentes.
9: Está cheio de sorte. Eu com muito menos já tenho problemas. Pronto. Ok.
1: Portanto, mas uma com o meu carro, eu na altura estava um bocado zangado com a Europa, genericamente, e resolvi comprar um carro fabricado fora da Europa. Porque, para já, porque os carros, esses carros são muito fiáveis, e depois estava mesmo zangado. E acho que as pessoas têm que fazer aquilo que acham e que
9: claro,
1: não é,
9: claro,
1: não é
9: claro.
1: Modas,
9: eu quando me aborrecer com carros, olha, ando de bicicleta e ando muito bem.
1: E andas muito bem, e devias andar, porque faz bem à saúde. Pronto, mas fiquei bastante zangado porque paguei um estalo ao atestar a viatura e tenho que falar ali com o general. É tempo de nós reatarmos um movimento das Forças Armadas, versão 2.0. Acho que tem que se fazer qualquer coisa, nem que seja pôr a tocar nas rádios aquela marcha do MFA. Pronto, faz-se isso, este programa. Pode ser que alguém se sensibilize e que, enfim, e que baixe um bocadinho o preço dos combustíveis. Vê lá se procuras essa música. Tinha muita piada para casa essa música. Ficou imenso no ouvido. Imenso, está a ver? Pronto, eu hoje vou
9: pode
1: falar
9: ser,
1: assim.
9: Pode ter sempre uma ajuda para comprar um carro elétrico. Eu ainda não estou convencido, mas é uma hipótese, não é?
1: Eu estou convencidíssimo.
9: Pronto.
1: Carro elétrico, carro a energia solar, carro a...
9: Então, mas o teu não anda a vapores. Se anda a vapores, não. Deixa ir até à última, não há problema. Olha, vamos lá ao trânsito, senão a Luciana do Nunes.
1: O meu anda a comboio a vapores. Tinha um comboio a vapor à frente que puxa o carro. Pronto, esqueça a segunda circular, não vá para lá, está muito trânsito nos dois sentidos, sobretudo no sentido do Benfica Aeroporto, a partir das Calvanas e até às Torres de Lisboa. Lentidão também no eixo norte-sul, há agora um acidente na A5, na descida de Monsanto, e vai começar no sentido de Lisboa-Cascais, vai começar a acumular-se trânsito, aliás, já está. O que é que há mais aqui em Lisboa? Boa de complicado, assim, de repente, este não quando outro acidente no nó de Sacavém saída para a ponte Vaz da Gama e também para Acril, portanto, sentido sul-norte, o que é que acontece? Já está uma filazinha até ali ao cruzamento de

0: Avenida Alfredo Bensaúde. Estamos a falar, portanto, de A1. E são estes os problemas maiores neste momento da Grande Lisboa, para além de que está difícil entrar na Coina, na Nacional 10, sentido norte-sul. É sempre uma zona que nós vamos verificar, porque há muito trânsito por ali. Quanto ao Porto, há um ponto negro, neste caso vermelho, que é sul-norte, Ponta Rábida. Esqueça, não vale a pena tentar ir por ali, ou se então vai ter que ter muita paciência, porque a fila começa na margem norte, ali na zona do Campo Alegre, vai pelo tabuleiro fora e só termina lá para o Candal. E a promessa de que poderá piorar. De resto, alguma lentidão na AEP, mas nada de extraordinário. A VCI, eu vou dizer isto baixinho para as pessoas não se assustarem, a VCI está relativamente tranquila, exceto ali na zona de Campanhã, Estádio do Dragão, que tem um bocadinho de lentidão no sentido Freixa Rábida, mas não é nada de muito. Portanto, os caminhões não estão lá.
1: Ai, não estão,
0: nem o trânsito.
1: Não estão,
0: nem
1: não.
0: O trânsito.
1: E se estiverem, sai-lhes caro.
0: Não digas a ninguém.
1: Nada, nadinha. Muito bem, estão aí as indicações de trânsito, primeiras informações de trânsito com o Vítor Figueiredo, que vai continuar atento a isto e a muito mais.
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1: 4h23, vamos já para o primeiro tema e depois vamos em frente.
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1: Luciana, começamos assim com Dua Lipa.
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1: Isto é para tu mexer, senão às tantas ainda cais aí para o lado com um soninho ou coisa do género. Não queremos, não queremos.

0: A primeira de muitas músicas que temos para si ao longo desta tarde de quarta-feira. Hoje vamos aproveitar para dar assim um cumprimento muito especial para, podem nos estar a ouvir através da internet em cmradio.pt, Tondela, porque hoje é feriado municipal em Tondela, ali para Viseu, devido a Santa Eufémia, os festejos de Santa Eufémia, que já deu assim para muito. Esta manhã foi super animadinha. Aliás, esta manhã houve cortejo da Capela de Santa Eufémia para a Igreja Matriz. E estas festas são sempre muito, muito bonitas. Portanto, se nos estiver a escutar em Tondela, ou então, se por acaso nasceu, viveu ou tem alguma ligação a Tondela, aí está. Parabéns para todos e aproveitem bem este dia feriadinho, feriado municipal, que bem que sabia, hein? Gosto do tom.
1: Onde é que é o feriado?
0: O tom que ela
1: onde?
0: Tem. Tondela. Ali para Viseu. Okay.
1: Então, até já. Até já.
0: Não, tu és bem daí. Mas
2: não.
0: Eu não sei. Eu gosto do tom que ela tem. E a Tondela é bom, mas diz-me aí, procura-me aí uma daquelas, sim, aldeias, vilas, sendo que eu tenho aqui uma localidade. Deixa-me dar esta curiosidade, ou então perguntar qual é a cidade. É no Brasil, onde não há, o pessoal não usa e não há um único táxi.
1: É, anda tudo do Uber.
0: Uberlândia.
1: Uberlândia.
0: Uberlândia.
1: Uberlândia.
0: Vai lá, dá melhor, tens que ter melhor para aí, para mim.
1: Pés escaldados? É verdade.
0: De água fria tem medo.
1: É um bocadinho isso, isto é ali perto de Arganil e da nascente do magnífico Rio Ceira. Para quem é dessa zona, Piódão, por aí, e conhece bem o Rio Ceira, pois que é uma zona muito bonita. Luciana, não sei se já andaste por lá, se não andaste...
2: Já,
0: pés escaldados.
2: Já percorri Portugal.
1: Piódão, Arganil, Rio Ceira, Foz d'Égua, que é um... Foz d'Égua é uma praia fluvial, já aqui falámos dela, muito, muito interessante.
2: Nosso país é lindo.
1: Não é?
2: É.
1: Pois é.
0: Sim,
1: lindo.
0: Senhor, tem coisas...
2: Muito bonitas. Só quando eu viajo para fora é que me dou conta do
0: bonito que temos cá dentro.
2: Do país maravilhoso que temos, sim.
0: Uhum. Pronto, ok.
1: Então, e sem trânsito,
2: É para chorar, não choraste?
0: Não, mas estou quase.
2: Deixa cair a lágrima, deixa.
0: Não, porque senão depois podem tirar uma fotografia e depois fica o menino da lágrima e eu não quero, porque não fica bem. Não quero.
1: Tu és um menino da rocha, não é?
0: Sim, não sou um menino da lágrima. Não vou agora ser um menino da lágrima. Diz-me, recorda-me então, como é que se chama a terra?
1: Pés escaldados. Ali perto de Arganil e de Piódão, um bocadinho mais para leste, junto ao nascente do Rio Ceira. É isso, de facto, okay. Uma zona interessante. E essa praia fantástica que é Foz da Égua, parece uma praia tirada de um filme do Indiana Jones, que tem uma daquelas pontes penduradas e tem dois rios de água gelada que se encontram ali. Mas no verão, pronto, mas pés escaldados, se calhar, terá a ver com isso. Vamos daqui a tentar perceber.
0: Pés escaldados, então. Fica aí. Muito bem, vamos às compras e depois vamos às notícias. Sabem, é que já são 4:30, já passa.
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1: Ora, está uma boa forma de, quem sabe, até começar uma nova carreira. 4h32. Vamos às notícias. Síntese informativa, Vítor Figueiredo.
2: Uma vista de olhos rápida para já, e notícia de última hora, que demos há instantes, um caminhão foi abalroado por um comboio em Viana do Alentejo, há 3 feridos e um deles ficou em estado grave. Outras notícias, já se sabe qual foi a causa da queda da avioneta na passada segunda-feira na zona de São Pedro do Sul. Foi uma avaria no motor. Daqui a pouco os detalhes com o jornalista José Luís Oliveira. Entretanto, também há uma praia completamente vazia em Portimão, apesar das altas temperaturas que se fazem sentir no Algarve. E porquê? Por causa de uma invasão de algas. Teremos também a reportagem de Rui Pando Gomes. Obviamente que há outras histórias para desenvolver. Para já, essa história macabra da mulher que deitou fogo ao marido no Funchal vai ser, aliás, hoje presente em tribunal. Deverá, enfim, eventualmente receber medidas de coação. A vítima sofreu queimaduras graves, foi transportada para um hospital de Portugal Continental. Os incêndios estão todos dominados na zona de Proença Nova, um deles extinto, outro em fase de rescaldo, o da Talaia e o da Alvito da Beira, e também em Portel, na zona de Portel, junto ao Alqueva, também está dominado, um incêndio também está dominado, como referi. Na política, a Comissão Parlamentar de Inquérito, exigida, ou proposta, melhor dizendo, pelo Chega, foi rejeitada. Era uma comissão que tinha como alvo o ministro Luís Neves. Temos também outros temas, como o presidente da Câmara de Lisboa, que não quer o sistema Volta na capital. Carlos Moedas quer mesmo acabar com o Volta e voltar ao sistema de reciclagem habitual do papelão, vidrão e por aí fora. Já agora, ainda na justiça, mas no desporto, prossegue, é a 5ª sessão do julgamento onde Iker Casillas, o antigo guarda-redes azul e branco, pede uma indenização ao Futebol Clube do Porto de 4 milhões de euros. Estamos também a acompanhar esta história. Hoje foi ouvido, entre outros, o guarda-redes atual dos Dragões, Diogo Costa. Daqui a pouco temos Milan-Benfica na Liga Europa, às 8, com a transmissão direta aqui na relato direto, aliás, aqui na Correio da Manhã Rádio. E pronto, é o que eu que temos. Daqui a pouco, às 5, vamos desenvolver estas e certamente outras histórias que vão surgindo ao longo da tarde. Até já.
1: Até já, Vítor Figueiredo. Sim, sim, porque são 4h35, até às 5 muita coisa acontece. E nós estamos cá para contar tudo. Edição de quarta-feira, esta emissão de regresso a casa. Vamos assim acompanhá-lo. Esteja você em casa, no trabalho, esteja na estrada, onde for, nós estamos aí. Estamos consigo e estamos consigo com todo o gosto. E trazemos, entretanto, algumas recomendações ao longo da semana, fim de semana. Há muita coisa a acontecer na sua rádio favorita. Onde é que nós estamos? Estamos no Grande Porto em 90.4, Grande Lisboa no... Não, Grande Porto em 94.8. Onde é que é a Grande Lisboa?
3: Bainha.
1: Onde é que é Lisboa? Qual é? Qual é
3: Lisboa!
1: 90.4. Ah, izmradio.pt. Em qualquer parte do mundo. Ui, começa a
3: olha,
1: esta cabeça está. Diz.
3: Está tudo bem. Está tudo bem.
1: Está tudo bem. Já estou melhor. Olha, já respiro fundo.
3: Tu ouviste aquela notícia da senhora Maria do Carmo que publicou no jornal Procuro Marido?
1: Não.
3: Acho que no dia a seguir recebeu tantos e-mails a dizer: leva o meu. Leva o meu, Maria!
1: Deve haver muita gente a disponibilizar o marido. Ou vice-versa, não é? Eles e elas. Ou...

0: Não sei, mas deve haver muita oferta. Deve.
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1: O nosso Paulo Catarro, Ciopa, convida sempre grandes convidados e grandes entrevistas. 4h37, mais um saltinho para o trânsito. Vítor Figueiredo, Norte e Sul, Grande Porto, Grande Lisboa. E pés molhados.
2: Vamos lá, então, na margem sul, o único problema é, de facto, a entrada na Coina, na Nacional 10. Continua o trânsito muito intenso. Daqui a pouco a cauda da fila está no casal do Marco. De resto, tudo claro. Na margem norte, nem por isso, acidente no eixo norte-sul, a caminho da Ponte 25 de Abril, fila desde o bairro da Liberdade e até mais ou menos a entrada da Pimenteira, que é um dos acessos à Ponte 25 de Abril, como se sabe. Curiosamente, o acesso pela Avenida de Ceuta está livre, portanto é uma boa forma de fugir a esta confusão e entrar pela Ponte 25 de Abril sem ninguém perceber. Ok? E sem apanhar trânsito. Depois temos algum na A5, porque temos aqui também indicação de um acidente na descida de Monsanto antes da saída para os Cabos da Ávila. Há alguma acumulação de trânsito? Deixa eu espreitar a marginal. Não, está tudo bem, está tudo bem. E no Porto, pronto, a ver se aí há pouco falámos bem dela, não foi? Complicou-se um bocadinho no sentido de Freixa Rábida entre Bom Joia e Fernão Magalhães. E o outro acidente que no sentido sul-norte, o acidente que houve ali na zona do Campo Alegre, mais à frente, o Lordelo do Ouro. Alberto, ajuda-me, Lordelo ou Lordelo?
1: Lordelo do Ouro. Lordelo do Ouro, sim, sim,
2: disse bem. Lordelo do Ouro.
1: Lordelo do Ouro.
2: Que está a causar problemas desde o nó de... Não, desde o Candal, vá por aí. Com muita lentidão na zona comercial da Rábida e ali na Afurada e também no Tabuleiro. Portanto, neste momento é o que temos. Não, Sidónio Paes também está difícil para quem vem dali da AEP e da Avenida do Bessa, mas pronto, são as coisas mais complicadas.
1: E já agora que trouxeste o trânsito, deixa-me trazer aqui um ouvinte, 927794422, para poder participar, conforme fez este ouvinte, e olha, aí está.
3: Boa tarde, pessoal.
1: Boa tarde. Bem?
3: Estava aqui a ouvir o trânsito.
4: Olá.
3: E o Vítor Figueiredo a dizer que estava impossível entrar na Coina. Fiquei assim um bocado assustado. Não sabia melhor dizer que é difícil entrar em Coina. Boa tarde, bom programa.
1: Pronto, é uma questão de trocar o pronto, já está. Obrigado ao nosso ouvinte pela sua participação. 927794422. Tu não assustes os senhores, é? E já agora, pés molhados.
2: Escaldados,
1: não é molhados, é escaldados, ok. Pois. Eu estava há pouco a dizer pés molhados e tu não me cantificaste. Pés escaldados.
4: Já aparece o Joãozinho.
1: Oh, Vítor, tu pareces o Joãozinho.
4: Ai, os meninos da escola chamam-me distraído. Joãozinho.
1: Eu não sou a tua mãe.
4: Tu moras na casa da frente, querido. Tens de ir lá dizer isso à tua mãe.
1: Eu também gostava do outro a dizer: oh, mãe, eles fazem pouco de mim. O que é que eles fazem? Chamam-me dentola. Está bem, filho. Fecha a boca, estás a arriscar o chão. Tá?
4: Ai, que horror. Ai,
1: Pés descalços. Pés escaldados.
2: O Alberto, desde que tem ações numa clínica de dentistas.
1: Como é que está? Pés escaldados, diz lá.
2: É pés escaldados, está excelente.
1: Está ótimo.
2: Devo dizer que sim, que aquilo, esta zona tem um magnífico miradouro. Aliás, há outro ali nas Portas de Éguas. É assim que se chama. Portanto, isto é muito perto de Arganil e da nascente do Rio Seira e do Piódon, na Serra do Açor. Há também ali, muito próximo de gravuras rupestres e o respectivo centro interpretativo, olha, consegui dizer. E pronto, a origem do nome, enfim, basicamente é uma tradição oral. As lendas que se contam, porque não há registros, mas para já tem a ver com um acidente

0: A lareira. E eu daqui a bocado...
1: Queimou, doeu. Ok, vais dizer-nos como é que foi.
0: Mais...
1: Ok, mas nós entretanto vamos já desenvolvendo assim um bocadinho a ideia, não é? A lareira, pés escaldados...
0: Sim. Era uma zona isolada, pronto, há um filho pequeno...
1: Okay.
0: O rapazinho fica sozinho em casa perto da lareira...
1: Não digas
2: nada. Essa visão é muito do inferno.
0: É, vocês
2: já
0: sabem o que é?
2: Tipo de conversa, por favor.
0: Como é que é? O borralho?
1: Olha que eu já o borralho. O borralho, sim.
0: É o resto
1: as cinzas. Sim, mas questão ainda...
0: das cinzas que fica, não é? Um dos gatos às vezes vão deitado e depois queimam os bigodes e não sei o quê. Tem a ver com isso. Com esse muito quente e tal. Mas depois tem, enfim, uma continuidade relativamente interessante.
1: Pronto, ao menos isso.
0: Lá vamos.
1: Ora bem, 4h43, estavas há pouco a falar de carros, carros para a frente, carros para trás. Atenção que dia 22 há o dia sem carros. E deixem-me dizer, porque isto vem na edição de hoje do Jornal Correio da Manhã, a União de Freguesias de Caparica e Trafaria assinalam o Dia Europeu Sem Carros numa iniciativa que vai decorrer junto à Escola Básica de Vila Nova de Caparica. A comunidade é assim convidada a usufruir de uma rua escolar mais segura. Há inúmeras iniciativas. Eu acho que no início, quando arrancou isto, a ideia do Dia Sem Carros, era muito mais interessante. Eu lembro-me que no Porto, durante o dia todo, havia... bicicletas que as pessoas tinham disponíveis, ainda não havia a partida das bicicletas, etc. E grande parte do centro da cidade estava efetivamente sem carros, não circulavam carros, e o pessoal andava de bicicletas, ainda não havia a moda das trotinetes, não havia nada de trotinetes. E era muito, muito, foi muito agradável. Não, os adultos iam trabalhar, etc.
0: Sim, sim.
1: E foram convidados a ir de bicicleta. Foi muito divertido.
0: Triciclo.
1: Muito agradável mesmo. Pronto. Fica aqui esta
2: sugestão. Eu sou desse tempo, de triciclos.
1: Tu és do tempo. Claro, eu sou do tempo do triciclo. Sim.
0: Uma das poucas birras que eu fiz na vida foi para ter um triciclo.
2: Foi.
0: Eu devia ter para uns 3 anos.
1: Não. Já tinhas birras aos 3 anos?
0: É, até
2: já gostava de dar ao pedal.
0: Eu sei que uma vez... Olha, eu vou só contar isto muito rapidamente.
1: Vai
0: e depois,
1: lá.
0: Alberto,
2: conta,
0: pegas,
2: hein,
0: porque não há comentários. A minha mãe tinha o fogão, estava lá. A minha mãe era um pessoa extremamente educada, não dizia palavrões, estava a aquecer lá qualquer coisa, água, não sei o quê. E eu estava ali ao lado e a minha mãe queimou-se na cafeteira, não sei o quê, e disse um palavrão que começa por M. Ela que não dizia nada, eu ouvi, estava ali ao lado e disse: Meda. Meda, aquela localidade que há ali ao pé
1: de
0: da
1: Meda.
0: Guarda, não é?
1: Sim, sim, sim.
0: Sim, Meda. Ah, é Meda. Mas pronto, eu disse Meda. Eu não sabia ainda muito bem essas coisas da fonética. E a minha mãe disse: Vítor, não, isso não se diz. E eu: Meda, Meda. E a minha mãe: não se diz, Vítor, não é para dizer. E eu: Meda, Meda, Meda. E pronto, aquilo escalou e pronto. E... não vou dizer o que é que aconteceu assim.
1: Pronto, ok, deixa lá. Eu, por muito menos, teve um desfecho bem pior. Ora bem, pronto, fica a tua história e a tua birra. Quer dizer, não foi birra, a birra foi por causa do triciclo. Por falar noutros tempos, meninos, atenção. Prestem atenção.
2: Sim.
1: E atenção também para os nossos ouvintes. Aqui vai. De onde é este... ou melhor, não é de onde é. Como se chama este programa, série... filme, o que vocês quiserem. É o teu tempo, Luciana.
0: Ui.
2: Isto é Rua Sésamo.
3: Só nasceu, como está lindo o céu.
1: De onde é que é?
2: Rua Sésamo.
1: Dizes tu? Ok, pronto.
2: Digo.
4: Este é o WhatsApp.
2: Digo
4: com a roca
2: toda.
4: Rádio. 92779-4422.
1: Diga-nos lá, de onde é que é este indicativo? Que programa, que filme, que série? A tua opinião já está, pronto, Rua Sésamo. Vítor, lembras-te disso? Não.
0: Assim, de repente...
1: Não é os Marretas,
0: sabes,
1: não.
0: Sabes que eu fui muito precoce a ver filmes...
1: Pois,
0: filmes,
1: sim, nesta altura, tu já estavas...
0: Pá, coisas,
1: já estavas,
0: sim,
1: a ver Excalibur, já estavas a ver... Pois,
0: para maiores de 6 anos,
1: sim,
0: eu andava,
1: sim,
0: já,
1: sim,
0: ali...
1: A ver os do 18.
0: Pois, para maiores de 6 anos, para os adultos, para os crescidos, os mais de 6 anos.
1: Pois, exatamente, ok, está bem. Pérola, olha para nós.

0: em Luambo a 28 de Abril. Ou seja, estamos a falar de cantora angolana Pérola.
1: A minha querida Pérola.
0: Canta muito bem.
1: Se estiver a ouvir.
0: Sabes que ela já esteve aqui no Porto, já esteve com ela duas vezes, pelo menos num espetáculo. Voz bonita.
1: E não tem uma carinha
0: muito
1: de
0: bonita, muito bonita, diga-se de passagem. E muito agradável estar com a Pérola. Olha, vamos às compras, ok? Tens aí a chave. Vamos lá.
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0: Pronto, já cá estamos. Daqui a pouco vamos para lá outra vez, ok? Vamos fazer uma nova saidinha. Temos mais coisas para comprar. Uma das coisas que não nos contaste ontem foi o facto de que tu estiveste com aquela menina que durante muitos anos, à hora do almoço,
1: sim,
0: prendia toda a gente na televisão. Coitadinha, ela sofria tanto. Oh, Vítor, tu lembras-te da escrava Isaura?
5: Sim.
0: À hora do almoço.
5: Ah, sim, sim.
0: Quer dizer, tu para umas coisas és novo, para outras és mais antigo.
5: É de fazer-se chorar as pedras da
1: calçada. O papel projetou-a internacionalmente.
5: Lucélia Santos.
1: Lucélia Santos chegou inclusivamente a ganhar o prémio Máguia de Ouro.
5: Do Benfica, mas portanto...
1: Na China.
0: Ah. O Benfica está em todo lado, não é? Portanto, toda a China. Águiador, mas que é, foi.
1: Não vou dizer.
0: Deixa-me dizer que está hoje, das várias reportagens e dos vários temas super interessantes, como sempre, da revista Sábado, temos aqui a meio, em sociedade, um artigo escrito pela Luísa Oliveira de uma entrevista a Lucélia Santos. Escrava Isaura para sempre. Foi o primeiro papel desta atriz e que realmente também marcou o nosso país. Porque na altura a televisão RTP, que era a única, não é? Que transmitia.
5: Ainda não havia. Não tinha havido.
0: Não havia a RTP 1 e a RTP 2. Só.
5: Tínhamos a Gabriela.
0: Já tínhamos a Gabriela. Veio primeiro a Gabriela. Talvez.
5: Há uma música do Casarão que eu gosto muito, que agora não lembro o nome. Hermes Aquino, seria.
0: Hermes Aquino, eu sou nuvem passageira.
5: É isso mesmo. Oh, Alberto, és o meu salvador.
0: Bom, mas está à hora do almoço.
5: És tu e o DJ Van.
0: À hora do almoço era o jornal à tarde e depois dava a escrava Isaura. Isto acabava por volta das duas, acho eu. Era assim uma coisa. E há pouco estava. As pessoas às vezes têm tendência a misturar os personagens da escrava Isaura com a Gabriela. Mas não, a escrava Isaura tinha. Acho que era o Leôncio, assim, uma coisa qualquer, um outro personagem.
5: Esse era o mal da fita, não era?
0: Era o mal da fita, sim, ele era muito mal da fita.
5: Não, a Gabriela não era...
0: Não, a Gabriela era o mundinho.
5: Esse era o bom da fita, mas os maus da fita eram os coronéis.
0: Eram os coronéis, sim, coronel. Mas é curioso, e de certeza que há muita gente
1: hoje
0: que se lembra...
1: vou-lhe usar...
0: Ah, essa era da Gabriela. Eu vou-lhe usar, se prepare que eu vou-lhe usar. Meu Deus, isso.
5: Ai, que horror.
1: Acho que dava uma cacetada, apanhava-o a dormir.
0: Mas
1: lembro-me. E era um alerta CMI.
5: Atiravas com o piano.
0: Nossa, esta menina tinha 19 anos. Tinha 19 anos quando fez o papel da escrava Isaura. E, portanto, é curioso.
1: Uma carreira de mais de 50 anos.
0: Uhum. É curioso. Ela não está muito. Quer dizer, é claro que os anos passam e nota-se perfeitamente que os anos. Mas não. Há pessoas em que se nota a idade muito mais. Os traços estão todos lá, ok, um bocadinho mais larga a cara e tal, tendo em conta a idade, na altura ela tinha 19 anos, não é?
1: Estás
0: mais
1: a
0: maquiagem
1: da
0: Lucélia Santos. Não há assim uma diferença muito grande.
5: Ela
0: olhando para ela,
1: não,
0: percebemos
1: não
0: que é a Lucélia.
1: Ela tem uma carinha de boneca, de menina.
5: Uhum. É isso mesmo. É isso. Que a Luciana está a dizer. Ela tinha uma cara de menina. E se calhar já tinha 30, não sei.
1: Tinha 19.
0: Quando ela fez a Escrava Isaura, foi a primeira novela dela, tinha 19 anos. Agora tem assim uns 19,
5: mas
0: mais.
5: Mas tinha cara de 11.
0: 11,
5: 12.
1: É.
0: Não sei, depende.
1: E é muito interessante a peça que ela traz para Portugal, Alberto,
0: uhum.
1: Que se chama Vozes da Floresta, Chico Menos Vivo, porque ela conheceu nessa altura o Chico Mendes, que entretanto foi assassinado.
0: Sim.
1: E ela guardou por 3 décadas a voz da entrevista que lhe fez. Guardou a entrevista.
0: Sim.
1: E segundo ela, guardou no baú, porque com a morte dele aquilo chocou muito e ela nunca mais conseguiu pegar naquilo. E durante a pandemia lembrou-se, e como todos nós na pandemia tivemos que nos reinventar, ela lembrou-se e pegou nessa gravação e construíram esta peça de teatro com o áudio original.
0: Ok.
1: Impressionante.
0: Ou seja, esta peça de teatro está neste momento em cena? Ou vai?
1: Vai estar em 21, 22 e 23 de setembro no Teatro Vilaré.
0: Sim.
1: E a peça toda é à volta, portanto, ela quer manter vivo o legado dele e trazer para o presente as questões que permaneceram atuais, não é? A defesa da Amazónia, a preservação da floresta, os direitos dos povos
0: vozes
1: que ela vive.
0: Vozes de flores, é isso, não é?
1: Da floresta,
0: está certo. Porque eu só ouvi uma parte.
1: Sou eu, querido. Ela é a Isaura, eu sou a flor, está bem?
0: Quer nós pô? Juntos, quer nós quer todos pô? Somos a floresta. Pronto, percebi.
1: Sim.
0: Ora, ótimo. Então fica aqui também esta indicação e esta sugestão, se quiserem recordar esta menina, sim, porque para nós vai ser sempre menina, a Lucélia Santos, com esta peça Vozes da Floresta, Chico Mendes, que está em cena no Brasil desde 2022.
1: Exatamente.
0: Isto já está no Brasil há uma série de tempo. Muito bem.
1: E ela está a percorrer o mundo inteiro com esta peça. E agora chegou cá a Portugal e é a primeira vez que pisa um palco cá em Portugal.
0: Pronto, só não vai passar a pés escaldados, seguramente. Estamos a 2 minutos das 5. Nunca mais são 5:30. Nunca mais, não é, Luciana? Nunca mais são 5:30.
1: Não, eu estou bem.
0: Estás?
1: Olha, eu estou ansiosa.
0: Pronto.
1: Por acaso, não é ansiosa, é curiosa para ouvir o Luís de Madrid, que já nos enviou um áudio.
0: Já lá vamos.
5: Entretanto, temos aqui uma lista interminável de mensagens.
0: Já lá vamos e queremos mais. Antes de fechar, 927794422. Será a casa na pradaria? Será o Bonanza? Será os Marretas? O que é isto?

0: Vamos lá, envia a tua mensagem, diga-nos o que é.
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2: Sim! É o momento!
3: É para mim!
2: É para mim!
0: Para mim! Sim!
4: Vamos!
0: Grande personagem, grande anúncio, é? Grande anúncio! Sim! Estamos quase no sinal
3: dobrar,
0: das sete. Quem?
3: Fazer dobragens, querido. Tens uma voz muito engraçada, Alberto.
0: Pronto, fica a ideia.
3: Interpretar um personagem de desenho animado.
0: Ok, mas tinha que ser um daqueles
5: o
0: muito
5: Shrek.
0: Curtidos mesmo. O Shrek é fantástico. O Shrek é das grandes personagens. A Sandra escreve, é a música da Rua Sésamo. Já lá vamos ver, não sei. Ora bem, vamos lá para o sinal das 5. Preparados? Agarrem-se então, porque vem aí.

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2: Uma boa tarde para si, estar em melhor companhia. São 5 horas. Notícias às 5, a edição é de Vítor Figueiredo.
3: Boa tarde, mais uma vez, Alberto, e a todos que nos ouvem. Vamos começar precisamente por essa história de um abalroamento de um comboio em Alcáçovas, perto de Viena do Alentejo. Há 3 feridos a lamentar, um deles ficou em estado grave. A reportagem é do jornalista José Lameiras.
4: 3 feridos no total, portanto, 2 ligeiros viajavam no comboio e um ferido grave, que era o condutor do veículo pesado. Aconteceu dentro desta propriedade privada, aqui em Alcáçovas, no concelho de Viana do Alentejo. De resto, um acidente que já está a ser investigado pelo Gabinete de Prevenção e Investigação de Acidentes com Aeronaves e de Acidentes Ferroviários. Já em 2021 tinha aqui acontecido um acidente deste tipo, na altura também com um ferido grave. O condutor de uma carrinha ligeira também aí foi albarroada por parte de um comboio, também nesta zona aqui nas Alcáçovas. Voltou a acontecer em 2026. Também nessa altura o condutor do veículo foi vítima deste acidente, considerado, como disse, ferido grave. Hoje o condutor do veículo pesado de mercadorias é também o ferido grave. Foi transportado de helicóptero para o hospital de Santa Maria, em Lisboa. Foram muitos os meios que aqui estiveram para assistência às vítimas e também para essa investigação. Foram 26 operacionais que aqui estiveram, entre a GNR também e também o INEM e os bombeiros de Viana do Alentejo.
3: Agora, vamos até à Madeira. É hoje presente em tribunal a mulher que ontem deitou fogo ao marido. A vítima tem 68 anos, sofreu queimaduras graves ao ponto que teve de ser transportado para um hospital no continente. O repórter João Fernandes, junto ao tribunal do Funchal, há pouco tinha mais detalhes. Vamos ouvi-lo.
5: Aquilo que conseguimos apurar foi que há um quadro de desavenças em termos de alma e mulher, são também com algum quadro de álcool à mistura, e já não era a primeira vez que estas desavenças aconteciam. Ontem, então, esta senhora, na casa de 50 anos, regou o marido, que tem 68 anos, com petróleo e depois ateou fogo. Provocou queimaduras muito graves. Quando os bombeiros chegaram ao local e a EMIR de equipa rápida, induziram mesmo o homem em coma, de forma a o poder transportar para o hospital Dr. Nélio Mendonça. Ele já não está no hospital Dr. Nélio Mendonça, foi transferido para uma unidade de queimados em Lisboa, face à gravidade daquilo que aconteceu.
3: É isso, está já no território de Portugal continental, este idoso que foi alvo de violência doméstica grave. A suspeita vai ser hoje presente a juiz no Tribunal do Funchal. Incêndios, todos mais ou menos resolvidos, um já extinto. Um dos que, da zona de Proença a Nova, o de Atalaia. Os outros estão em fase de resolução, de Alvito da Beira, praticamente extinto também. Dominado está o de Portel, perto da barragem do Alqueva, no Alentejo. Entretanto, hoje a repórter Isabel Jordão falou com moradoras da pequena aldeia de Sobrainho dos Gaios, que recordaram os momentos difíceis que viveram quando viram as chamas muito perto das suas casas.
6: Só quem viveu este momento é que sabe. Foi doloroso, foi muito doloroso.
7: Foi sobretudo a primeira noite?
6: Sim, sim, olha, aquilo tudo que se vê além e por cima foi tudo. Tudo. A população foi, não tem explicação.
7: Portanto, o fogo andava muito perto da aldeia.
6: E olha ali, mesmo ali, aqui a uns 500 metros, se tanto. Sim.
7: Foi muito aflitivo ver o fogo a chegar.
6: Foi. Eu deitei-me, eram 7 da manhã, aqui na rua, para baixo e para cima, a ver se ele saltava para dentro.
3: Uma noite quase em claro nesta aldeia de Sobrainho dos Gaios, na zona de Proença Nova. Felizmente já está tudo resolvido. Vamos já agora dar uma vista de olhos precisamente ao mapa dos incêndios no país, só para confirmarmos se as coisas estão mesmo resolvidas e que se não surgiu alguma coisa que nos está a surpreender. Pois que há aqui, perto de Ilhavu, mas nada de muito extraordinário, um pequeno incêndio. Sim, na Galiza é que temos complicações, mas, enfim, vamos ver. Não é muito perto da fronteira, é para lá do Ourense, portanto, vamos ver o que é que vai acontecer neste incêndio ali perto da fronteira com Portugal, mas do lado galego, do lado espanhol. Para já, portanto, está tudo relativamente calmo no que toca a incêndios, pelo menos incêndios de grandes dimensões. Hoje, mas num incêndio urbano, um homem de 30 anos ficou gravemente ferido, foi num fogo acontecendo na sua habitação em Lousada. Agora vamos para os caminhos da política. Uma proposta do Chega, de comissão inquérito parlamentar ao ministro Luís Neves, foi rejeitada pelo presidente da Assembleia da República. Aguiar Branco garante que a decisão não tem a ver com o Chega, mas com a lei.
1: Não é critério de natureza política, partidária, tem a ver unicamente com o cumprimento da lei. E acho que até é óbvio, quando há duas comissões requeridas relativamente ao Sr. Ministro da Administração Interna e em relação a esta matéria, uma é rejeitada, a outra é admitida, o que significa que não é o facto de querer travar ou de querer fazer qualquer natureza, qualquer ato dessa natureza em relação à existência de uma comissão de inquérito.
3: Temos também um comentário do jornalista Eduardo Damaso, diretor-geral editorial adjunto da Mesa Livre. Segundo Eduardo Damaso, Aguiar Branco, e nesta situação em concreto, esteve bem.
8: O que o Chega pretendia poderia implicar uma investigação não só aos 8 anos de gestão de Luís Neves, mas a processos judiciais em concreto, o que implica, por exemplo, avaliar a atuação do Ministério Público, que é quem manda nos processos, no caso influencer é isso, por exemplo, implicaria entrar em matérias que têm a ver com o segredo

0: justiça e que...
1: Portanto, matérias que no fundo não podem ser sequer tocadas no âmbito das comissões parlamentares.
0: Em relação às quais é discutível, apesar de terem muitos poderes, as comissões de inquérito, é discutível se o poderiam fazer em relação a determinado tipo de assuntos.
1: Sem atropelar a justiça.
0: Sem atropelar de alguma forma, exatamente, a justiça e o que está a ser investigado.
2: Agora, a reciclagem e essa revolta contra a volta pela parte de Carlos Moedas. O Presidente da Câmara quer acabar com o muito discutido sistema volta na capital.
3: Essa reciclagem hoje corresponde a 30% daquilo que é recolhido em Lisboa. Deveria ser já muito mais, mas isso é a maneira de o fazer. É cada um de nós, em sua casa, fazer essa reciclagem. E os restaurantes, a mesma coisa. Agora, estar a fazer isto um imposto ou estar a fazer que haja pessoas que estão diariamente a tentar encontrar estas garrafas para depois levar e retribuir em 10 cêntimos e estarem com sacos de 200, 300 garrafas para conseguirem 5, 6 euros muitas vezes para as adições que têm, eu não me parece que isso seja positivo para a cidade, parece-me que é indigno.
2: Carlos Moedas não está satisfeito com a evolução deste sistema volta, pelo menos no que toca a Lisboa, e quer que ele termine e quer regressar ao sistema anterior e que continua, na verdade, que, com os papelões, vidrões, pilhões, por aí fora. Entretanto, hoje é o terceiro dia de buscas pelo homem desaparecido na praia da Costa Nova, em Ilhavo. O homem desapareceu na tarde de segunda-feira. Vamos ouvir o comandante da Polícia Marítima local.
4: Quando chegámos ao local, não encontramos a pessoa. De imediato foram ativadas as buscas marítimas e também solicitado apoio aéreo. Durante o dia de segunda-feira e terça-feira foram ativadas diversos meios no sentido de cobrir o máximo de área onde a pessoa tinha desaparecido e até o dia de hoje ainda não foi encontrada a pessoa. Embora estejamos neste momento no terceiro dia de buscas, a intenção é manter o esforço em toda a área. A diferença é que a área, tendo em conta que os fatores de deriva calculam que poderá estar a dirigir-se mais para sul, portanto vamos aumentar a área de busca até à Praia de Mira.
2: Buscas alargadas para este desaparecido na Praia da Costa Nova, em Ilhavo. Agora o desporto, Liga Europa, 8 da noite, Milan-Benfica. Para o presidente dos encarnados, Rui Costa, este é o regresso a uma cidade e é um estádio onde foi muito feliz.
5: Tem um sabor bonito, acaba por ter uma sensação bonita. Pena que seja numa competição que ambas as equipas não estão habituadas a fazer, estão habituadas a estar noutra competição e é isso que nós procuraremos estar no próximo ano. Será um jogo de Liga dos Campeões mascarada de Liga Europa, portanto, de grande responsabilidade para nós também, e que seja, que é a primeira jornada desta competição e que a última se repita.
2: Que se repita. San Siro, o estádio mítico de Milão, vai ser hoje palco então desse jogo com o Benfica para a Liga Europa. Antevisão com Marco Silva, para ele este é um encontro de amigos, refere-se obviamente ao novo treinador do Milan, Ruben Amorim.
6: Um treinador que nos conhece bem a nós, conhece o Benfica bem, conhece o futebol português bem, há um conhecimento mútuo da minha parte para com o Ruben e o Ruben para comigo também, num curto espaço de tempo que ele teve em Inglaterra, o número de vezes que nos defrontámos, mas hoje em dia também já não há segredos, mesmo que não houvesse este conhecimento, e entre ambos e entre a ligação do Ruben ao futebol português, é fácil ter acesso hoje em dia, só na preparação acaba por estar facilitada por todas as ferramentas que acabamos por ter, portanto um jogo muito complicado, em que esperamos estar à altura como é a nossa obrigação.
2: E nós esperamos estar a partir das 8 em direto e com o relato integral aqui na Correio da Manhã Rádio. Eu também espero voltar com informação em síntese daqui a pouco às 5h30. Até já, Trivela para ti.
7: Atira para aqui. 5 horas mais 11 minutos as notícias na Correio da Manhã Rádio.
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7: Estamos juntos para este Regresso a Casa. Se o Vitor fosse pelo ar, a falta que ia fazer.
9: Estás a ver que nem sempre é preciso um Red Bull?
7: Não vamos mandar o Vítor pelo ar, deixa-lo estar aí. Ele é necessário. Ora bem, vamos olhar para o...

0: para o WhatsApp. WhatsApp, olha, vou ler aqui, e tu procuras aí outra, vou ler aqui a mensagem da Esmeralda, que nos escreveu: uma excelente tarde para todos, vocês conseguiram viciar-me, já não passo sem vos ouvir. Era o que mais faltava, passar um dia sem nos ouvir, Esmeralda.
1: Tão querida, um grande beijinho.
0: Ao sábado e ao domingo pode descansar um bocadinho. Quando estou a trabalhar, a única coisa que me pode acompanhar é um MP4, por isso, CM Rádio, claro. SM Rádio, porque claro, já vos ouvia, mas com a aquisição da Luciana, mais uma razão. Muitas vezes tenho vontade de interagir convosco, mas não posso. Mas hoje posso dizer-vos olá, porque estou de férias na Tunísia. Imagina, para onde foi o vírus?
2: Não temos inveja nenhuma.
0: Um beijo grande para todos. Um beijo grande, Esmeralda.
2: Esmeralda verde, aquele verde esmeralda.
0: Espero que aproveite bem. É a cor da água, não é? Espero que aproveite bem as suas férias.
2: E se calhar dos olhos de esmeralda.
0: Quem sabe. Os olhos castanhos também são lindos. Não sei se são castanhos, são pretos, se são azuis, mas seja como for. Esperemos que a esmeralda não tenha antiga. Que ir para outro país qualquer para nos enviar uma mensagem. Portanto, sempre que tiver possibilidades, diga qualquer coisa. Nós estamos aqui para ouvir com todo o gosto. Beijo grande.
2: Já ali tem que enviar de camelo. Esmeralda, está a ouvir-nos? Manda mensagem de camelo. Eles atravessam os desertos e é fácil.
0: A Sandra! Queres ler tu a Sandra? Não,
1: Sandra,
0: queres procurar outra?
1: A música do genérico Rua Sésamo. Olha, Sandra, Sésamo. O que é que eu disse?
0: Rua Sésamo, sim.
1: Ah, sou Rua Sésamo.
0: Achas que eu ia contrariar-te?
1: Participou aqui no...
0: Nunca?
1: Sim, querida. Isso, querida. É sempre a última palavra.
0: Sempre.
1: Temos também, bora bem, muitos beijinhos aqui para a Sandra. Temos também a Lourdes de Londres, que nos ouve em Londres também.
2: Hello.
1: A apostar tudo na Rua Sésamo.
0: Uhum.
1: Atenção, Alberto, vais levar um banho.
2: Portanto, a Lourdes está lá em Londres e ela diz Sesame Street. É assim, não é que se diz em inglês? Sesame Street.
1: Sesame.
0: Não inventes, Luciano.
2: Será? E os personagens também têm nomes diferentes.
1: Forget.
0: Seguramente.
2: Forget. Olha, pronto.
0: Boa tarde, Luciana. Está aqui já o Luís, espera aí. Boa tarde, Luciana e Alberto. Estou na vossa companhia, no regresso a casa. Luciana hoje estava linda no programa.
2: Está
0: sempre linda. Rua Sésamo também.
2: Até fica aqui,
0: é a aposta.
2: Às vezes, pasmado, olhar para ela, tipo, nem faço nada, trabalho, sabes?
0: Sim,
2: fico aqui sem olhar para ela.
1: Ele é simpático.
0: Ele é simpático também, tu és simpático. Diz umas coisas interessantes.
2: Esta também não vale a
0: Jorge
2: pena.
0: Reis diz também que é Rua Sésamo. Ok, vamos. Olha, temos aqui uma mensagem.
2: Espera aí.
0: Rua Sésamo. Eles dizem que é Rua Sésamo, não quer dizer que seja.
2: É ali ao lado da Praça da Alegria, em Lisboa. Não
0: olha,
2: há
0: não
2: trânsito
0: conhecia
2: agora
0: Rua Sésamo, não conhecia Rua Sésamo em Lisboa. Espera aí.
3: Olá, bom dia. Fernando Gomes de Toronto. Um abraço para todos. Para o Alberto, para o Vítor Flores e para a Luciana. Um beijinho grande. E beijinhos para Vinícius. E também um abraço grande para o meu irmão Luís. Bye, bye.
0: Ó, Fernando, isso aí em Toronto, está para aí uma confusão.
2: Que é alguém a falar lá por trás. Estava a tentar apanhar.
1: Era um venezuelano mexicano.
2: Talvez.
1: Não era espanhol.
4: Olá, boa tarde. Aqui é o Luís desde Madrid.
0: Olá, Luís.
4: Hoje estou de acordo com a Luciana. Inconfundivelmente, essa canção é da Rua Sésamo.
0: Ou não.
4: E já agora aproveito para dizer uma coisa. Não sei se quem via a Rua Sésamo como eu se lembra. A Rua Sésamo tinha uma frutaria, pelo menos nas primeiras emissões. E nela trabalhava o Sr. Almiro, que era o ator António Anjos, que faleceu pouco depois de ter começado a ser rodada a Rua Sésamo. E eu, por acaso, ainda me lembro bem disto. E é assim. Fiquem bem. Boa emissão.
0: Obrigado, Luís. Por acaso, a Rua Sésamo... Eu não sei se é a Rua Sésamo ou não, mas se era a Rua Sésamo, nunca me despertou grande interesse a Rua Sésamo.
1: Lembro-me do Cocas o Sapo, a Miss Piggy.
0: Sim, mas isso estamos a falar dos Barretas. Os Barretas, sim.
1: Não, peraí. Os Barretas é uma coisa, mas... o

0: Na Rua Sésamo também entravam alguns personagens.
1: Tinha o Popas também, não tinha? Não?
0: Tinha, e tinha o Monstro das Bolachas.
1: O Monstro das Bolachas era
0: com quem eu sempre me identifiquei.
1: E era da Rua Sésamo?
0: Sim.
1: Aí era? Pronto, ok. Eu, dos bonecos, a única que me identifico, ou identificava, adorava aquilo, era o Gonzo. Que não é do...
2: Ah, sim, o Gonzo.
1: O Gonzo era... O Gonzo... o baterista.
2: Tinha um nariz, assim...
1: Não, o meu nariz é perfeitinho, é direitinho, não tem nada a ver com o dele.
2: O baterista, mas eu adorava agora aquele. Podia fazer aqui uma cena à baterista do... Isso é dos Marretas, não era? Ou era
1: dos Marretas, não. Isso era dos Marretas.
2: Ah,
1: dos Marretas.
2: Eu podia fazer aqui... Pronto, depois vinha aqui a administração e os diretores
1: desta casa. Não, então não.
2: E eu ia dizer, amigos, queridos, mudei o estúdio.
0: Pois não, eu estou aqui a ver, realmente o Cocas não é, o Cocas é de Marretas, mas tem aqui o Monstro das Bolachas.
1: Sim.
0: O Egas, o Begas, o Elmo.
2: Sim, o Egas, o Begas.
0: E o como é que se chamava? Não é Leopoldina, mas deve ser o primo dela. O principal, que é laranja, grande, parece um pato.
1: Não sei.
0: Não me lembro do nome dele.
2: Não, o Passarão, é... assim, muito grande.
0: É.
1: Não era o Popas?
2: Não Passarão.
1: Não era o Popas?
0: O Popas é esse?
1: O Popas, sim. Eu não sei. Era o Popas, olha, diz a Sandra. Era o Popas. Eu que nunca via isto, raramente via. Era o Popas. Tinha assim uma cor estranha. O Popas. Popas, exatamente.
0: Bem, quantos anos é que já passaram? 30?
2: Não, uns 3 ou 4. Não somos assim tão velhos.
1: Oh, Luciano.
0: Fui, ui.
1: Dá-me a impressão que vais dizer fui. Bem. Mal. Olha. Mal. Mal Maria. Vamos ao trânsito, 5h19. Eu até já troco as horas e tudo.
2: Eu estava aqui a ouvir um ruído aqui no prédio. Eu não sei se estamos a ser alvo de um ataque.
1: Popas.
2: É o Papa Pedras.
1: Papa Pedras, exatamente, é o Papa Pedras.
2: Quem nos ouve já sabe do que é que me estou a referir. Ou então alguém que está a tentar resolver o problema da Nacional 10. Então. Eu não vou conseguir dizer disto, é melhor ficar calado.
1: Vá, não inventes. Vá, 5h19, vá lá, rapidinho. 5h19, não digas.
2: Olha, então não. Vamos lá ao trânsito. Margem Sul, dificuldades para entrar na Coina e para sair também. Já está a fila quase... Há obras, aliás, ali, naquela zona muito perto do Casal do Marco e da Quinta do Val de Rolas. Portanto, para quem quer virar ali para Paio Pires, as coisas não estão fáceis. Agora, vamos andando, atravessamos a ponte 25 de Abril, calmamente, está a fluir, e na margem norte, o que é que temos? Temos bastante trânsito na A5, devido a um acidente, sentido Lisboa-Cascais, na descida de Monsanto, cauda da fila, já no túnel do Marquês, para lá das Amoreiras, pois é. E no sentido contrário, do Alto Monsanto a descer para as Amoreiras, também, e para o vídeo do Duarte Pacheco, também não está nada fácil, como o eixo Norte-Sul para a 25 de Abril. A fila já ultrapassa o Barro da Liberdade e vem até aqui, muito perto da entrada do acesso da Avenida de Ceuta, na Avenida da Ponte, aliás, assim é que está correto. Olha, há aqui um acidente que eu não tinha, porque ele aconteceu agora, e é ali na zona de Miraflores, pois é, num acesso a Linda Velha, aqui perto de uma rotunda, e as coisas estão já sei, é na zona do antigo Central Park. Houve ali um acidente, há ali de facto um acesso para a A5, para Lisboa e também para Cascais, obviamente, e também um acesso para Linda Velha e para Miraflores. Aquilo é uma zona extraordinariamente cheia de trânsito, sobretudo nas horas de ponta. Há muita gente ali e neste momento tudo aquilo ali está engarrafado. Portanto, não vai ser nada fácil, porque não há grandes alternativas para sair de Linda Velha e de Miraflores e de, enfim, e até mesmo de Algés, que vêm por ali para a autoestrada.
1: Uhum.
2: Pronto, tá. Quanto a Lisboa, temos temos mais problemas, porque entretanto já são 5h30. Lentidão no IC19 entre Alfragide e a Reta dos Comandos, sentido Lisboa até a Luz. Segunda circular muito lenta, no sentido Benfica-Aeroporto, das Calvanas até ao estádio do Benfica.

0: e sobretudo muito lenta a partir das Torres de Lisboa. A Radial de Benfica para Pinamanique também muito lenta e já em quase todo o seu percurso. E o que é que temos mais? Temos a Quiril, alguma lentidão em alguns pontos, neste caso no sentido Sacavém-Algés, da Serra da Luz até praticamente para lá de Alfornel, já a caminho, portanto, de Pinamanique, e um acidente no mesmo sentido ali na... ora bem, é em Póvoa de Santo Adrião, pois é, e já está a causar problemas, é no sentido sul-norte da Nacional 8. Depois, para descer a Quiril, também está complexo, a partir do túnel do Quiril até ao Olival de Basto, e no Porto temos que a ver se aí não está assim muito dramático, embora haja algum trânsito entre Monjoia e Fernão de Magalhães de Freixo para a Rábida, e também do lado sul na A1, para entrar na ponte da Rábida também há lentidão, como na A44 para o Freixo e até na A20. Uhum. Ambas vão ter ali ao mesmo nó para entrar no Freixo, e as coisas complicam-se, claro. A AEP também com muito trânsito agora logo a partir da ponte Lessa para sul. Quanto aos pés escaldados, não há
1: nada, nada queimado.
0: Não, é uma estrada municipal 1354, imagina. E de facto as coisas estão tranquilíssimas por ali, naquela zona de Piódão, Arganil. Pronto, então o rapazinho estava em casa em pés escaldados, e os pais foram para as hortas e ele ficou sozinho e acabou por ter ali uma ligeira queimadura no borralho, que é umas cinzas quentes, não é? Começou a chorar e tal, alarido, gritos da criança, os vizinhos vieram, pronto, sempre que as populações das quintas da zona, até mesmo de Chãs de Éguas, que é uma aldeia maior, se referiam àquele lugar, passaram a chamar da terra dos pés escaldados, e foi isso.
1: Pronto, ficou, ainda bem que a história não é assim tão dramática quanto isso.
0: Não, não, não, não. Também o rapaz colocou os pés dentro
1: queimou o pezinho,
0: da Foz da Égua.
1: Pronto, e para a próxima aprende, não é?
0: Que é fresquinha, como se sabe, e parou de chorar e desatou a correr.
1: Pronto,
0: porque de facto a água estava bastante gelada e ficou logo os 100%.
1: Os pés frios e deixaram
0: descaldar. Para uma correria. É o que se deve fazer com as queimaduras, é pôr gelo, não é?
1: Pés escaldados.
0: Ou pelo menos água muito fria.
1: Sim.
0: Gordura acho que não. Frita.
1: Frita?
0: Ah, pois.
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1: É hoje a nossa ouvinte Esmeralda, que está... Onde é que é? Na Tunísia? É na Tunísia? É na Tunísia. Mandou-nos duas fotografias num camelo. Escreve, não é para fazer inveja, mas juro que mereço. Pronto, merece ter um camelo.
3: Muito bem. Mas foi num camelo de quatro olhos, patas, o que é ótimo.
1: E diz que os olhos são castanhos. Portanto, aí está. Um beijinho para a nossa ouvinte. Ter os olhos castanhos. São pecados meus. Zélia Seabra está connosco. É de Valongo. Panos com água gelada. Tá? Percebeste,
0: ora,
1: Vitor? Panos com água gelada.
0: Pois. Estamos
1: a 4 minutos. Deixa-me dizer, Luciana, trouxeste marmelada? Não. Não trouxeste nas compras? Então tem que ir lá outra vez.
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1: Ora, muito bem, e afinal, eu não consegui trazer marmelada, mas não há problema, porque eu vou ali a Udivelas e decorre até o dia 25 o concurso de marmelada branca de Udivelas. Marmelada branca.
3: Branca.
1: Branca. Branca. O concurso tem como objetivo valorizar, divulgar e distinguir a qualidade, a autenticidade e a inovação deste doce local conhecido, reconhecido com a indicação geográfica protegida. Marmelada branca. Não conhecia. Mas não, olha, lá por casa um estão a preparar marmeladas. Os marmelos já estão bons. E são muitos,
0: branco,
1: e dão muito.
0: Talvez.
1: Sim,
0: eu acho, eu tenho aqui, já estou aqui com uma ideia, Luciana. É possível que tu pegues uma vara de marmelo, um marmeleiro, não é? Aquelas varas que usam para encontrar água no campo. Bates no marmelo com a vara até sair o amarelo do marmelo. E fica um marmelo branco, e daí a marmelada branca. Eu acho que o Alberto.
1: E nós é que
0: o Alberto sabia desta receita, mas não quis contar.
1: Não, vejo o correio da manhã de hoje. Não faço ideia.
3: Ai, não vos aguento aos dois.
1: Não aguento.
0: Eu não sei como é que fazer.
1: Antes de ir embora, tenho aqui mais um ouvinte, o Vítor.
4: Ora então, boa tarde ao Vítor, boa tarde ao Alberto Rocha e à Luciana, aqui é Vítor Monteiro.
3: Olá.
4: Só para vos mandar um abraço, desejar-vos um bom trabalho, o resto de um bom fim de dia e deixar-vos aqui uma reflexão.
1: Então.
4: Estão a ver aqueles jardins em que, por norma, tem uma placa lá no meio da relva a dizer não pisar a relva precisamente?
1: Sim.
4: Como é que puseram lá a placa?
0: Foi de drone.
4: Bonita.
0: Foi um drone.
4: Com jeito bonita dentro. Um abraço.
1: Obrigado.
3: Este Vítor é demais. Obrigada, Vítor Monteiro.
1: Por acaso, não é?
0: Então, foi um drone.
1: Possivelmente foi um drone. Foi uma coisa dessas, exatamente. Ora bem, pergunta para hoje: de que é isto? De que série? De que filme?
3: Rua César.
5: Como está lindo o céu.
1: Pronto, agora é consigo. Se conseguir, muito bem. Se não conseguir, é comigo. 927794422. Luciana, tu vais embora. Tu vais embora.
3: Vou Luciana. Embora, mas Deus não esquece o bem que tu fazes às pessoas, Alberto Rocha. Só te digo.
1: Eu gosto.
3: I'll be back tomorrow. I'll be back. Naquela estrada.
1: Vai partir, parte, irmã.
3: Não é para a coina, hã? Eu vou para o Estoreli.
1: Vá, beijinho.
0: Naquela estrada levas a mala de cartão.
3: Vou
0: de
3: martelo,
0: boa...
3: vou levar ali a xixola.
1: Xixola.
0: Agora de uma música para o outro. Xixola.
1: Xixola.
3: Olha,
1: tu não sabes o que é uma xixola?
3: Alberto, vou-me despedir de ti, Alberto.
1: Obrigado,
3: e Vitor,
1: Luciana Abreu.
3: Até amanhã.
1: Até amanhã.
3: Beijinhos, bom regresso a casa.
0: Embora.
1: Luciana Abreu, estaremos cá, tu e eu. Vitor, sabes o que é uma sachola? Não acredito, tu não sabes.
0: É uma espécie de um sacho.
1: Sim, uma enxada.
0: Que não bate bem da tola.
1: Ora bem, para a nossa pergunta. Pronto, e lá foi a Luciana. Ficamos sem a Luciana. Ficamos órfãos agora da Luciana.
3: Agora esta... que ela já saiu, aquela... já posso agora... dizer.
1: Okay.
3: Ela está tão fofinha hoje, está mesmo com ar. Fofinho, fofinho, fofinho.
0: Olha, a sério. Quando chegar à casa dela, aposto que o Scooby, assim que se chama, não é? Scooby-Doo.
1: É Scooby-Doo.
0: Aquele cachorro...
1: Vai-se atirar para o lado.
0: Vai-se
1: atirar para o lado.
0: Vai, eu fico doido. Mas sabes o que é isto? Mas o fofo da casa sou eu, o que é isto? Sou eu e o fofo dela.
1: Sim, mas ele não está cá. Portanto, deixamos a fofura do. Como é que ele se chama? Scooby-Doo. Eu não acerto com o nome do cão. E ficamos então com a fofura da Luciana Abreu. Não tem nada a ver. É uma coisa completamente diferente, mas pronto. 927794422.
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6: Tô sim! É o momento! É para mim!
1: Ok. Bom, a pergunta é precisamente essa, de que série televisiva é aquele genérico que nós aqui passamos. Temos mais perguntas, mais respostas. O João Sá diz que

aposta na Rua Sésamo. Isto, o pessoal hoje está todo a ir para o mesmo lado. 5h32 e agora fica aí um cheirinho de Assi, João Secada, porque já a seguir vamos para as notícias.

0: John Secada, assim, são 5h33. Já que a Luciana vai para ali em direção a Cascais, vou aproveitar para dizer, ainda antes de o Vítor entrar, vamos salvar o mundo. Esta noite é uma experiência ambiciosa do ator Manuel Ruiz, que nos convida a refletir sobre o que fizemos até agora pelo planeta e sobre o que poderíamos fazer ainda. É hoje, às 9 da noite, no Teatro Municipal Mirita Casimiro. Fica aqui a sugestão. Agora 5h34. Eu não acerto com a hora. 5h34. Vítor Figueiredo, vamos à síntese informativa.
1: É o que dá, de facto, estamos aqui todos na galhofa e também com os nossos ouvintes, que nos, até fotos de camelos nos enviam, imagina. E depois, olha, esquecemos ou trocamos as horas todas. A verdade é que já faltam pouco mais de 2 horas para o Milan-Benfica, jogo da Liga Europa, que terá relato direto aqui na Correio da Manhã, na rádio, mal podemos esperar, obviamente. Entretanto, há algumas outras histórias que marcam a tarde, e uma delas é excelente, porque foi encontrado o idoso de 85 anos que tinha desaparecido em Pombal. A GNR encontrou-o numa zona florestal, apresentava sinais evidentes de hipotermia, mas está vivo e certamente vai ficar bem de saúde. É uma história que vamos acompanhar agora no final da tarde. Outra que acabou de chegar: houve um acidente no Porto, 5 passageiros de um autocarro sofreram ferimentos ligeiros. Houve um acidente rodoviário, um carro entrou na zona bus e na rua da restauração o autocarro teve de travar a fundo e alguns passageiros foram projetados dentro do autocarro. O carro era um TVDE que entrou no corredor bus e as coisas complicaram-se depois cá fora, porque o condutor do TVDE foi agredido por outros 2 condutores que tinham testemunhado a manobra perigosa. Também marcar a tarde esse caminhão que foi abalroado por um comboio em Alcáçovas, perto de Viana do Alentejo. Há 3 feridos, onde ele ficou em estado grave. As testemunhas do tiroteio que aconteceu na Baixa de Lisboa fizeram hoje o reconhecimento dos 3 suspeitos. Relembro-se que há um mês uma turista foi atingida a tiro. É uma história que também estamos a acompanhar. Ainda a queda da avioneta na segunda-feira em São Pedro do Sul. Já se sabe a causa: avaria no motor. O motor parou e não houve hipótese, de facto, de aterrar em condições. Invasão de algas numa praia em Portimão. Apesar do calor, a praia neste momento está praticamente vazia, precisamente pelo excesso de algas. Ouvida hoje em tribunal a mulher que ontem deitou fogo ao marido no Funchal, incêndios todos dominados, Portel e os outros 2 de Proença Nova. Ainda um outro urbano em Lousada deixou um homem de 30 anos gravemente ferido. Na política, não está contente André Ventura. A proposta do Chega para a Comissão de Inquérito Parlamentar ao ministro Luís Neves foi rejeitada. Contudo, Ventura pede uma conversa prévia com o Aguiar Branco antes de decidir se insiste ou não nesse inquérito. E

Para já temos a revolta de Carlos Moedas, o Presidente da Câmara de Lisboa, contra o Volta, esse conhecido sistema de reciclagem de latas e garrafas, e ainda, mais uma vez para terminar e para relembrar, daqui a menos de hora e meia, o Milan Benfica, o regresso de Rui Costa a um clube onde foi muito feliz. E aí vai a trivela lançada já.

0: Estava eu a pensar que tu ias perguntar se eu era bom jogador. Não, em futebol não. Não, por acaso há daquelas coisas que não, não calha bem.
1: Roberto,
0: é só mesmo para diversão. E fazia, sabes que colegas de vários órgãos de comunicação social encontravam-se. Isto já há muito tempo que não se faz. Mas encontrávamos-nos todos, íamos para um pavilhão e fazíamos aí uns joguinhos de futebol. Era super divertido. Super divertido
1: mesmo. Pensei que era de cartas.
0: Não, não, era futebol. Jogávamos futebol. Cada qual a atirar mais para o lado que o outro. Mas não interessa. Mas era muito divertido. Estamos a falar de colegas de outros... De outras rádios, televisões, etc.
1: Foi aí.
0: Mas a malta encontrava-se toda e era muito agradável. E todas as vezes vinha mais um. Sempre. Pronto.
1: Não sei se te lembras do Jorge Pestrelo, que fazia relatos,
0: sim, claro que sim.
1: E mudou de alguma forma a narração do futebol em Portugal. Foi nesses jogos onde tu estavas e os teus colegas que ele inventou aquele termo que ele dizia quando alguém falhava, até eu com a minha barriguita.
0: Conseguia marcar. Grande recordação. Por falar em futebol.
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0: 5h40 e agora vamos para o trânsito, mais uma ronda. Alfredo Jesus, um abraço ao nosso ouvinte que há pouco participou, certamente ainda na estrada. Como estamos a norte e a sul, Grande Porto, Grande Lisboa, Vítor Figueiredo.
1: Bom, Grande Lisboa, por momentos apareceu-me aqui uma imagem. De vez em quando isto é estranho, aparecem aqui imagens do nada, da Reserva Natural do Estuário do Tejo. Lindíssima, está fechada, só abre às 9 da manhã da próxima quinta-feira. Por falar nisso, Ponte Vasta Gama, é ali próxima, enfim, em linha de vista. Há algum trânsito no sentido do norte-sul para chegar ali ao NOC, depois vira para o IC3 e para Alcochete. Portanto, cuidado. Ainda estamos na zona sul para entrar não é nã, amigo, o amigo que ligou há pouco com a sua graça, de facto, entrar em Coina. Isto continua complicado para a Nacional 10, que também se complicou no Fogoteiro, pois é, e ainda ali na zona do Laranjeiro. Acidente também na A33, muito perto da Via Rápida da Caparica, que é a A38, e também a acumular-se ali trânsito. Agora vimos para a margem norte, muito trânsito na segunda circular, entre a rotunda do relógio e praticamente a saída para a Padre Cruz, no sentido contrário, Benfica Aeroporto, começa, houve temos aqui uma indicação de um acidente junto ao Campo Grande, mas na segunda circular, e a cauda da fila está lá para trás, no Estádio da Luz. Pois é, de evitar. Há um também com muito trânsito perto do nó de Sacavém, sentido sul-norte. Outro acidente na Cril, perto do Olival de Basto, para quem vem do túnel do Grilo, é de fugir do túnel, se for possível. A5 teve um acidente há pouco que ainda não está resolvido na descida de Monsanto e que ainda está a acumular trânsito de quem vem de Lisboa para Cascais. O eixo norte-sul para a Ponte 25 de Abril continua a ser das zonas piores, desde Campo Lido até quase à Avenida da Ponte, e depois também está lentinho no IC19 entre Alfragide e a Reta dos Comandos. E para Lisboa temos aqui um acidente na A5, pois é, temos que voltar à A5, e é antes da curva do estádio, e está a acumulação de trânsito até à Quinta da Fonte, lá para trás, portanto está lentinho, e para quem vem de Cascais, neste sentido. O que é que temos mais aqui? E temos o Porto, claro. O Porto está complicado, sobretudo na apenas dois sentidos, entre praticamente o nó da A4 e o nó de Francos. E depois, cá embaixo, para quem vem para a Sidónio Paes, de norte para sul, também está muito, muito, muito, muito lento. Tal como para entrar na Ponta Rábida, não muito, muito, muito, mas algo lento. Um bocadinho de paciência, ok? Uhum. No mesmo sentido, sul-norte, do outro lado, na Ponta Freixo, também está lentinho. Piora mais à frente, na VCI, a seguir a Bom Joia,

0: até à Fernando Magalhães. E neste momento, pronto, há zonas como a saída de entrada da Maia, que não está fácil, está com Hermesinho também, saída de entrada, circunvalação, muito trânsito no Monte dos Burgos, sobretudo no sentido para o Hospital de São João, e também bastante trânsito junto à Rotunda EP, mas na circunvalação, assim é que é. Não é fácil dizer estes nomes às vezes. O Amial, também nos dois sentidos, muito trânsito, e há três de Pedrossos para Sul, praticamente até ao nó da circunvalação. Eu a dar-lhe outra vez com a circunvalação, parece que sou um masoquista, preciso destas palavras difíceis. Pés Caldados, está calmíssimo.
1: Sem problema, não se passa
0: sem
1: nada.
0: Sem problema,
1: ninguém
0: ali perto
1: se queima.
0: De água,
1: ok, ao menos
0: made in Xisto, made in Xisto, Xisto Rules, e tens as gravuras rupestres ali muito perto, tens a Praia da Foz da Égua. E pronto, agora já estamos em setembro. A água da praia de,
1: não, não é muito, nem mesmo para molhar os pezinhos, nem para molhar os pés.
0: Tu és friorento, Alberto?
1: Não gosto muito de água fria. Não gosto muito, também não gosto de água muito quente, mas não gosto muito de água fria, certo? Gosto que seja confortável. Não.
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1: Estamos aqui para si, claro. Ora, quero aproveitar para cumprimentar a Ana de Viana do Castelo. A pergunta que eu fiz, que temos feito ao longo desta emissão, desde que começamos este regresso a casa, que série televisiva, que programa pertencia ao indicativo que aqui passamos, diz a nossa ouvinte que é a música do Zig Zag. Pois é, lembro-me do Zig Zag. Ok, vamos lá ver.

0: Bem, e desta vez eu tenho que dar o braço a torcer. A Luciana tinha realmente razão. Estamos aqui a falar de Rua Sésamo, com aquela bonecada toda que já há pouco aqui mencionamos. Sim, era a Rua Sésamo. Parabéns!
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0: Daqui a pouco vamos ter as músicas da nossa vida. Para já, vamos a outras canções.

0: Um sonzinho para si, boa tarde, boa viagem. Na próxima hora, a cerca de 10 minutos das 7, vamos ter a ligação com a CMTV para o grande jornal. E depois há futebol. Daqui a pouco, João Paulo Rodrigues faz as escolhas das músicas em As Músicas da Nossa Vida. Hoje é Dia Mundial para a Preservação da Camada do Ozono, Dia Internacional da Cardiologia Intervencionista, Dia Mundial do Preservativo Feminino, o Dia Internacional da Ciência, Tecnologia e Inovação para o Sul. A 16 de setembro de 1855, seguramente que os elementos dos Rolling Stones lembram-se desta data. Em 1855 eram inauguradas em Lisboa as primeiras estações de telégrafo no Terreiro do Paço, nos Cortes e também nas Necessidades. Portanto, fica aqui esta referência. Logo hoje que o Vítor falou do telégrafo. Pronto, está aí uma das referências a este dia, 16 de setembro, mas de 1855. E por falar neles, há uma publicação que eu vi e que achei muito interessante e que eu acho que isto nos faz pensar. Vítor, se estiveres a ouvir esta, já é hora de pensarmos em que tipo de mundo vamos deixar para os Rolling Stones.
1: Eu acho que é assim. Olha, vi isso ontem, por acaso, numa rede social qualquer. Sim, eu costumo brincar um bocadinho com o... Como é que ele se chama? O Keith Richards, não é? Uhum. O Keith Richards há uma fotografia dele com a mãe.
0: Olha,
1: pouca
0: sim,
1: gente sabe disso.
0: Mas,
1: pronto,
0: nós
1: mas foi antes do Big Bang.
0: Mas olha, nós temos a ideia de falar dos senhores, até porque eles estão assim em grande, etc. Mas há um outro que a cada passo está cá em Portugal também, que tem uma idade de se lhe tirar o chapéu e está numa condição física brutal, física e mental, que é o senhor Ney Matogrosso, que tem 85 anos, hein? É olhar para ele, grande exemplo.
1: Adoro uma música dele que é o Bandolero, é assim? Não é Bandolero?
0: Oi, Bandolero, é.
1: Meu cavalo alado. Acho que chama-se Bandolero.
0: É verdade, eu hei de procurar isso.
1: Tu fazias-me um grande favor.
0: Eu hei de procurar isso.
1: A mim e a alguns ouvintes que de certeza reconheceram a música em passar isso ainda hoje.
0: Vamos ver.
1: É
0: não,
1: bonito.
0: Para já vamos à publicidade. Até já.
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7: Olá, eu sou o João Paulo Rodrigues, sou ator, apresentador, humorista e outras coisas, e pediram-me duas músicas da minha vida. É difícil?

fácil, porque eu tenho muitas músicas da minha vida, mas vamos lá à primeira. A primeira será I Want to Break Free, dos Queen, porque marca uma fase muito importante da minha vida, porque participei num programa que era A Tua Cara Não Me Estranha, e foi com essa música que eu me estreiei, e mudou literalmente a minha vida da noite para o dia. Vamos ouvir.

A segunda música marca uma fase importante também da minha vida, a fase em que nós sofremos de amor, não é? E esta música foi a banda sonora ideal. Chama-se Lately e é do Stevie Wonder.

0: Digam lá se esta música não é a banda sonora ideal para quem está de coração partido. E foi exatamente o que me aconteceu na altura, e foi esta música que me limpou a alma. Eu sou João Paulo Rodrigues, espero que tenham gostado, e estão com a Correio da Manhã Rádio.
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1: Assim tivemos as... Assim tivemos as músicas da nossa vida. É sempre curioso saber quais são os gostos musicais. E muitas vezes não tem a ver só com os gostos musicais. Tem a ver com um determinado tempo, uma situação que aconteceu e que aquela música estava lá. Porque a música tem também esse tom de aparecer assim em momentos importantes da nossa vida. E claro, todos nós temos uma... Quer dizer, nós temos imensas músicas que fazem parte da banda sonora da nossa vida, o que torna muito complicado quando nos dizem escolhe uma canção. Quer dizer, escolher uma canção é muito difícil, ou duas, ou três que seja, é muito difícil, porque seguramente que há muitas mais a escolher. Bom, de qualquer forma, o que vamos fazer agora, o que vamos escolher, é partir para o sinal das 6, porque depois vamos logo a seguir para as notícias. Não esquecer que hoje há, como sempre, Fala Barato com o Eduardo Madeira. Não esquecer também que vamos ter Record Online e ainda tempo para Germano Almeida passar aqui na sua Correio da Manhã Rádio. Tudo isto até chegarmos ao simultâneo com a CMTV para o grande jornal que, entretanto, vamos transmitir em simultâneo com a Correio da Manhã Rádio, ou a CMTV com a Correio da Manhã Rádio. Aí está o sinal das 6. Vamos para as notícias. A edição é de Vítor Figueiredo.
2: Vamos lá, caminhão abalroado por comboio em Viana do Alentejo, na localidade de Alcáçovas. 3 feridos, 1 em estado grave. Reportagem de José Lameiras.
3: 3 feridos no total, portanto, 2 ligeiros viajavam no comboio e um ferido grave, que era o condutor do veículo pesado. Aconteceu dentro desta propriedade privada, aqui em Alcáçovas, no concelho de Viana do Alentejo. De resto, um acidente que já está a ser investigado pelo Gabinete de Prevenção e Investigação de Acidentes com Aeronaves e de Acidentes Ferroviários. Já em 2021 tinha aqui acontecido um acidente deste tipo, na altura também com um ferido grave. O condutor de uma carrinha ligeira também aí foi albarroada por parte de um comboio, também nesta zona aqui nas Alcáçovas. Voltou a acontecer em 2026. Também nessa altura o condutor do veículo foi a vítima deste acidente, considerado, como disse, ferido grave. Hoje o condutor do veículo pesado de mercadorias é também um ferido grave. Foi transportado de helicóptero para o hospital de Santa Maria, em Lisboa. Foram muitos os meios que aqui estiveram para assistência às vítimas e também para essa investigação. Foram 26 operacionais que aqui estiveram, entre a GNR também e também o INEM e os bombeiros de Viana do Alentejo.
2: Entretanto, em Pombal, uma boa notícia: o idoso de 85 anos que estava desaparecido foi encontrado pela GNR vivo, embora com sinais óbvios de hipotermia. Estava caído numa zona florestal. No Porto, um acidente complicado com um autocarro e um veículo TVDE. Este entrou na zona base, o autocarro foi obrigado a travar de súbito e os passageiros foram projetados. Há 5 feridos ligeiros. O pior foi depois, no exterior, o condutor do TVDE foi agredido por 2 condutores de outros carros que nem sequer estavam envolvidos no acidente. Testemunhas do tiroteio que aconteceu na Baixa de Lisboa fizeram hoje o reconhecimento dos 3 suspeitos. Há um mês, uma turista foi atingida a tiro e hoje foi dia, de facto, de reconhecer esses indivíduos. Uma história que ficou conhecida na altura pela máfia do louro prensado. Máfia, enfim, é como quem diz, porque a venda não se trata de narcotráfico, apenas de burla. Já se sabe que a avioneta que caiu perto de São Pedro do Sul teve uma avaria no motor quando tentava aterrar no aeródromo local. Há mais temas

0: As que estão a marcar a atualidade no dia de hoje, por exemplo, os fogos, que foram finalmente de todos eles dominados, um deles mesmo extinto, o da Atalaia, em Proença Nova, o outro na mesma zona também já está em fase de resolução, tal como o de Portel, ali perto de Évora, que também já foi dominado. Ainda um incêndio urbano com um ferido, um homem de 30 anos, foi em Lousada. Nos caminhos da política, a Comissão de Inquérito parlamentar ao ministro Luís Neves, proposta pelo Chega, foi rejeitada pelo presidente do Parlamento. Luís Pedro Aguiar Branco garante que a decisão não tem a ver com o partido Chega, mas com a lei.
1: Não é critério de natureza política, partidária, tem a ver unicamente com o cumprimento da lei. E acho que até é óbvio quando há duas comissões requeridas relativamente ao Sr. Ministro da Administração Interna e em relação a esta matéria, uma é rejeitada, a outra é admitida, o que significa que não é o facto de querer travar ou de querer fazer qualquer natureza, qualquer ato dessa natureza em relação à existência de uma comissão de inquérito.
0: Para o jornalista Eduardo Damas, o diretor-geral e editorial adjunto da Média Livre, Aguiar Branco esteve bem.
2: O que o Chega pretendia poderia implicar uma investigação não só aos 8 anos de gestão de Luís Neves, mas a processos judiciais em concreto, o que implica, por exemplo, avaliar a atuação do Ministério Público, que é quem manda nos processos, no caso influencer é isso, por exemplo, implicaria entrar em matérias que têm a ver com o segredo de justiça e que...
3: Portanto, matérias que no fundo não podem ser sequer tocadas no âmbito de comissões parlamentares.
2: Em relação às quais é discutível, apesar de terem muitos poderes, as comissões de inquérito, é discutível se o poderiam fazer em relação a determinado tipo de assuntos.
3: Sem atropelar a justiça.
2: Sem atropelar de alguma forma, exatamente, a justiça e o que está a ser investigado.
0: Assim, o comentário do jornalista Eduardo Damas, diretor-geral editorial adjunto da Média Livre. Entretanto, já temos reações da parte do Chega. André Ventura pediu uma audição com o presidente do Parlamento, depois do referido pedido da CPI, da Comissão Parlamentar, a Luís Neves, ter sido recusado. Ventura acusa Aguiar Branco de proteger o ministro da Administração Interna.
4: Hoje, o Presidente da Assembleia da República, o nosso, entrou no rol daqueles que continua a defender e que vai fazer tudo para defender a podridão do sistema político em que vivemos e a podridão do sistema institucional que está instalado em Portugal. A atitude que Aguiar Branco tem tido para impedir, para evitar uma comissão de inquérito a Luís Neves degrada ainda mais as instituições, porque levanta a suspeita ainda maior do que, para lá dos partidos políticos, a própria Assembleia da República está sequestrada com medo de investigar o que tem que investigar em relação a Luís Neves. Esta não é uma atitude de decisão, esta é uma atitude de bloqueio de uma comissão de inquérito. Esta não é uma atitude de natureza técnica, esta é uma atitude de contenção política de danos. Esta não é uma atitude de compreensão ou de aplicação da lei. Esta é uma atitude de proteção de amigos ou de interesses partidários. Não há razão, não há desculpa, não há critério, não há racionalidade, há abuso. Eu decidi que era importante ter uma conversa prévia com o Presidente da Assembleia da República, conversa que direi que ocorra durante o dia de hoje ou durante o dia de amanhã, para depois tomar uma decisão sobre o que fazermos em relação a esta matéria. Eu não vejo em que é que o Chega ainda pode ir mais ao encontro do que é que já foi requerido.
0: A reação de André Ventura à rejeição por parte de Aguiar Branco, Presidente do Parlamento, desta proposta do Chega para a Comissão Parlamentar de Inquérito a Luís Neves. Agora, nos caminhos da educação, o ano letivo arrancou com milhares de horários de professores ainda por preencher em todo o país, mas no distrito de Castelo Branco, para já, o cenário é diferente. Não há registro de alunos sem turma, nem de escolas com professores em falta. Entretanto, em Lisboa, a revolta contra a volta é o do Presidente da Câmara, Carlos Moedas, que quer acabar com muito discutido sistema de reciclagem na capital.
5: Essa reciclagem hoje corresponde a 30% daquilo que é recolhido em Lisboa, deveria ser já muito mais, mas isso é a maneira de o fazer, é cada um de nós, em sua casa, fazer essa reciclagem, e os restaurantes a mesma coisa. Agora, estar a fazer isto um imposto, ou estar a fazer que haja pessoas que estão diariamente a tentar encontrar estas garrafas para depois levar e retribuir em 10 cêntimos, e estarem com sacos de 200, 300 garrafas.

0: garrafas para conseguirem 5, 6 euros muitas vezes para as adições que têm, eu não me parece que isso seja positivo para a cidade, parece-me que é indigno.
1: Entretanto, o terceiro dia de buscas pelo homem desaparecido na praia da Costa Nova, em Ilhavo, ainda não há fumo branco. A área das buscas foi alargada, mas o homem que desapareceu na tarde de segunda-feira continua desaparecido. Vamos ouvir o comandante da Polícia Marítima de Ilhavo.
2: Quando chegámos ao local, não encontramos a pessoa. E de imediato foram ativadas as buscas marítimas e também solicitado apoio aéreo. Durante o dia de segunda-feira e terça-feira foram ativadas diversos meios no sentido de cobrir o máximo de área onde a pessoa tinha desaparecido, e até o dia de hoje ainda não foi encontrada a pessoa. Embora estejamos neste momento no terceiro dia de buscas, a intenção é manter o esforço em toda a área. A diferença é que a área, tendo em conta que os fatores de deriva calculam que poderá estar a dirigir-se mais para sul, portanto vamos aumentar a área de busca até à Praia de Mira.
1: Muito bem, e esperemos que haja sucesso de alguma forma. Vamos terminar com o desporto. Não vamos terminar propriamente com o desporto, mas vamos terminar este bloco informativo como enfim, notícias de desporto e que têm a ver com este grande jogo do dia na Noite Europeia em Milão, no mítico San Siro. O AC Milan recebe o Benfica para a Liga Europa. Rui Costa está confiante e para ele é o regresso a uma cidade e a um estádio onde foi muito feliz.
3: Tem um sabor bonito, acaba por ter uma sensação bonita. Pena que seja numa competição que ambas as equipas não estão habituadas a fazer, estão habituadas a estar noutra competição, e é isso que nós procuraremos estar no próximo ano. Será um jogo de Liga dos Campeões mascarada de Liga Europa, portanto, de grande responsabilidade para nós também. E que seja, é a primeira jornada desta competição e que a última se repita.
1: É assim, daqui a pouco já faltam menos de 2 horas e aqui estaremos na Correio da Manhã, a rádio, para fazer o relato integral e direto desta partida muito aguardada. Daqui a pouco no Record Online certamente iremos conversar mais em detalhe sobre este jogo. E agora eu tenho o prazer de lançar em profundidade Alberto Rocha, esse grande extremo da equipa da ACM Rádio, que vai em direto à baliza, e vou usar a trivela, que era, por acaso, era de um jogador, ficou conhecido como um jogador do Porto, não foi?
4: Foi, sim, senhora,
1: fazia
4: Quaresma.
1: A trivela. Exatamente.
4: Quaresma.
1: Muito boa memória, o Ricardo Quaresma.
4: Uhum,
1: era
4: verdade.
1: Famoso pela sua trivela.
4: 6:11, as notícias com a edição de Vítor Figueiredo.
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4: A não perder-se. Agora 6 horas mais 12 minutos, vamos lá rapidinho porque ainda temos muita coisa para apresentar até ao simultâneo com a CMTV. Uma volta pelo trânsito, Vítor Figueiredo.
1: Vamos rapidinho então, continuam os problemas para entrar em Lisboa pela A5 e começam logo ali perto das Amoreiras, a cauda da fila está no alto de Monsanto, sentido contrário também a partir da saída para a Amadora, isto sentido Lisboa-Cascais e a lentidão até à curva do estádio. Depois temos problemas na Radial Benfica para Pinamanique e mais à frente temos também no IC19, a partir do Estado-Maior da Força Aérea até ao Hospital Amadora Sintra. Na segunda circular, muita lentidão também nos dois sentidos.

0: do aeroporto para Benfica a partir de Telheiras, e a cauda da fila está lá para lá, já da rotunda do aeroporto, e no sentido contrário, os problemas começam ali junto ao Campo Grande, e vão até ao estádio do Benfica, pois é, até ao Estádio da Luz. Há lentidão também no IC19, já referi isso, penso eu, mas não referi que no 117 a subir para a Amadora as coisas também estão muito paradas, e temos acrílico, pois é, acrílico, há ali com problemas à saída da túnel do Grilo para o Olival de Basto e também na descida de Camarate para o nó de Sacavém. Vamos agora rapidamente ao Porto. No Porto já está quase tudo a pôr os talheres na mesa, exceto na AEP. Na AEP há muita lentidão nos dois sentidos, entre Norte Francos e Senhora da Hora, e também ali na mesma zona, na rotunda AEP, na circunvalação e depois no Monte dos Burgos. Quanto à VCI, problemas na zona da Arca d'Água, desde praticamente do nó da A3 até ao nó da Via Norte, e depois no sentido contrário do Freixo para a Rábida, a partir do nó de Francos e até praticamente ao tabuleiro da ponte de Rábida. E também na A3, no nó da A4 e depois ali na zona de Pedroços, direção norte-sul. É o que temos para já, por agora.
1: Ok.
0: Está escaldado, está tudo bem. Não está
1: ótimo.
0: Nada escaldado, aliás.
1: Ninguém
0: está,
1: se queima,
0: está
1: então.
0: Está fresquinho.
1: 6:15, quase alguns segundos para fazermos as 6:15. E agora? Agora era bom que isto, daquelas coisas que, se funcionasse, dava um jeito. Aí está.

0: E a pergunta de hoje é: o que acha do arranque do ano letivo estar a ser marcado pela falta de professoras?
1: Elisa Walter Bairro de São Miguel Alvalade, este é o pior ministro da Educação desde os tempos de Dom Dinis. Aliás, Dom Dinis demitiu o ministro da Educação da altura e tomou ele conta do recado. Coisa que o Montenegro não faz. Aliás, o homem não faz nada. Qualquer dia passa uma dessas carrinhas da Câmara de recolha de monos, vê-o na rua e leva-o. Eu, antes de trabalhar na biblioteca, eu fui professora, não é? E eu fui colocada nos Açores, no entroncamento e em Rio Tinto. Tudo no mesmo ano letivo. Saí, claro. Ninguém aguenta. Estamos bem arranjados com esta corja. Epá!
2: David Manaio, formado em Ciência Política para a Universidade da Veda, que é mesmo assim. É pá, hoje em dia os professores não querem a fazer nenhum. Desculpem lá, pá. Nem ensinar sabe, não sabe nada. Querem impingir Saramago aos putos. Então Saramago nem sequer sabia meter vírgulas nem pontos de exclamação nos livros, pá. Eu acho que deixe o Saramago e meto mas é tipo Fernando Pessoa, pá. Esse sim era um ganda poeta, um ganda visionário. Esse gajo era um visionário, porque o gajo ainda nem havia redes sociais e já ele tinha 4 perfis falsos, pá. Mas os professores, não. Querem é o Saramago, porquê? É lá da pandilha. Cambada, pá.
3: Olá, sou Salvador, tenho 12 anos e sou de Rio Tinto. Eu até agora só tenho 2 professores, o de Geografia e o de Educação Física. E o de Educação Física nem sequer é muito educado. Portanto, neste momento tenho um horário que parece um passador, é só furos. Mas pronto, há coisas boas, não é? Porque o ano passado, por exemplo, não tinha Geografia. E a minha mãe dizia que eu nem sabia qual era a capital de Portugal, o que era um exagero, sabem qual é a capital? É Cascais. Pelo menos o meu avô diz que aquilo em Cascais é só capitalista. Mas tirando isto tudo, eu estou contente de voltar. Já senti a falta de ver os meus colegas todos à porrada no recreio enquanto eu gravo para o TikTok. E viva as aulas.
4: Luísa Frade Calhabé, Coimbra. Sou professora de Ciências na Escola Básica Norton de Matos há 23 anos. Tenho muito orgulho nos meus alunos. Temos, de facto, alguns problemas com professores, mas estamos a arranjar atividades extracurriculares para entreter os miúdos enquanto não há colegas colocados. Uma das atividades que eles estão muito contentes de fazer é farmar aura. Fazem até campeonatos daquilo e tudo. Se me perguntam o que é farmar aura, eu não faço ideia. Mas pronto, sempre é bom estarem entretidos. Aquilo é assim uma espécie de mímica, mas muito mais estúpido. Mas eu acho que, pronto, antes de ter miúdos estúpidos do que na droga, ou pior, nas redes sociais.
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6: 6:19.
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6: Vítor Figueiredo.
12: Ora, cá estamos, diretamente de Manchester, chegou até nós o Bruno Fernandes, que vem falar com o Bruno Fernandes, mas não é esse, é o Bruno Fernandes, jornalista do Record. Olá, Bruno, boa tarde.
13: Boa tarde.
12: Bruno, bem-vindo. Bem, é inevitável, não é? É este jogo grande. Milan Benfica daqui a pouco para a Liga Europa. Desportivamente, é assim tão grande?
13: Boa tarde, é claro que é grande, estamos a falar da Liga Europa, mas tal como o Rui Costa disse hoje de manhã à imprensa portuguesa e à imprensa italiana, Rui Costa volta a uma casa e um sítio que eu bem conheço, é um jogo de Liga dos Campeões, entre aspas, estará vestido ou mascarado, do jogo de Liga Europa, frente a frente teremos dois treinadores portugueses a comandar Duas equipas históricas, mas que também são grandes equipas, ou assim os seus treinadores esperam que sejam grandes equipas para a época que aí vem, e espera-se um jogo interessantíssimo a todos os níveis. Portanto,
12: o Milan fez uma maldade para os mais velhos, e que se lembra de uma coisa chamada maldição de Bela Gutmann. O Milan fez uma maldade, não sei se foi no final dos anos 80, penso eu, mas foi na última final da Liga dos Campeões do Benfica. E creio que até foi o Rijkaard que marcou o golo, que, enfim...
13: Sim, sendo que a história começa logo em 1962-63, quando um bicho do Mazola também tira a possibilidade do Benfica de ser tricampeão europeu. O Eusébio ainda marca 2-1 na final de 62-63.
12: Com o Milan também.
13: Com o Milan. Portanto, recordamos que o Benfica tinha vindo dois títulos consecutivos. Este seria a possibilidade do Benfica tornar-se tricampeão europeu. O Milan aí fez essa desfeita.
12: Creio que ainda teve outra próxima com o Manchester United.
13: Também. Portanto, o Benfica vai a várias finais europeias, algumas delas com o Milan. Portanto, não é um paciente que o Benfica queira ver deitado na sua marquesa.
12: Boa imagem.
13: Mas eu acho que Marco Silva também estruturou muito bem o jogo de hoje. Vai haver alterações. Portanto, os benfiquistas que estejam a ouvir podem esperar 5, 6 alterações no 11, e convido-os todos a dar um olho no site do Record, porque o 11 do Benfica pode ser a qualquer momento, entre uma hora e meia antes do encontro, a UEFA disponibiliza esse 11. Portanto, acredito que em relação ao que foi escalado pela última vez por Marco Silva, podemos ver aqui entradas como a entrada de Trubin para o lugar de Samuel Soares, de Chiricati para jogar ao lado de Lenglet, de Palhinha, Palhinha não começou o último jogo a titular, mas vai voltar à titularidade, e aliás Marco Silva e Ruben Amorim falaram sobre isso na divisão. Sudakov também pode entrar neste 11, além de Luca Bacchio e de John Duran. Portanto, é um 11 que, não deixando de ser competente, também já está, e convém dizer, a pensar um bocadinho naquele que vai ser o clássico do próximo fim de semana no Estádio do Dragão, mais um desafio para este arranque de temporada de nível do Benfica, que começa hoje, e acho que é importante que o Benfica mantenha o foco em San Siro. Marco Silva diz que não pensa no Dragão, mas obviamente com tantas alterações, claro que já está a pensar.
12: E se calhar esse jogo até é mais importante em termos desportivos, porque o Benfica se tropeçar aqui com o Milan, tem depois jogos, os outros jogos

0: Sim, não é
1: não são difíceis, não é?
0: Olhando para aquilo que o Benfica quer fazer na Liga Europa, este é o jogo onde se admite que o Benfica possa não vencer. Uhum. Apesar do Benfica querer vencer, é o jogo onde se admite que o Benfica possa não vencer.
1: O Creta e o Amoja de Nicosia.
0: O Benfica pode, além deste jogo, fazer os pontos suficientes para passar entre as 8 primeiras equipas que seguem diretamente para os oitavos de final da competição. Só para dar aqui uma nota, porque também é importante, porque estamos em semana europeia, de Liga Europa, e que o Torriense entra amanhã em campo.
1: Bem lembrado.
0: Não nos esquecermos do Torriense, que venceu a final da Taça de Portugal ao Sporting e que amanhã viaja até ao campo do Lillestrøm na Suécia para a sua epopeia europeia. Portanto, é um jogo, creio, a partir das 17, o Lillestrøm Torriense, e lá está, também depois do Benfica, também vai marcar aqui, perdão, eu disse Suécia, mas é Noruega, vai marcar aqui a agenda europeia das equipes portuguesas, não é só o Benfica.
1: Não é ver um Torriense.
0: Um Lillestrøm Torriense, sem dúvida.
1: A Noruega já tem agora grandes jogadores, logo o Haaland, que neste momento um dos grandes avançados, mas como clubes, enfim, eles deixam-nos ir todos embora, como isso faz-me lembrar vários campeonatos, várias ligas.
0: Sim, é chamada lei do mais forte.
1: Quiçá o Torriense ainda afasta este Lillestrøm, ou ganha a este Lillestrøm.
0: Sim, assim o esperemos.
1: Vamos acompanhar também esse jogo e daqui a pouco teremos então esse Milan-Benfica, onde os adeptos encarnados contam ganhar, obviamente, mas estão assim com um olho no jogo.
0: No dragão.
1: Tu, assim, de repente, com esse olho para o dragão, tu já falaste há pouco nesse assunto, mas não vai haver ali gestão, quer dizer, poderá haver uma gestão hoje, mas o dragão, os que estiverem a jogar melhor...
0: Eu acho que, confirmando-se esta gestão que estávamos a falar há bocado, a entrada de jogadores como Trubin, Tchirkati, Sodakov, Lukabak e até João Duran, assume-se que Marco Silva está a poupar nata das natas, a Rafa, a Pavlidis, portanto as suas melhores armas para continuar essa cena vitoriosa, sabendo que para as contas do campeonato ainda falta muita jornada para o lavar dos cestos, mas que vencer no Dragão é sempre vencer no Dragão, e que vencendo no Dragão pode dar ainda um maior elan àquele que tem sido o início da época, vitorioso, goleador, entusiasmante do Benfica.
1: Mas com clubes assim não muito teoricamente complicados.
0: Por isso mesmo é que hoje vamos tentar perceber se esta é mesmo a cara do Benfica. Acho que hoje vamos tirar as temas.
1: E se é capaz de, enfim, como os ingleses ou os americanos dizem, to deliver, entregar a encomenda.
0: Exatamente.
1: Entregar a encomenda. Bruno Fernandes, jornalista do Record. Obrigado, Bruno.
0: Obrigado.
1: Com gosto e até para a semana.
0: Até para a semana.
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2: Daqui a pouco vamos para a síntese informativa. Análise Global também vai passar por aqui com Germano Almeida, excerto do Guerra e Paz, que pode acompanhar esta noite no Canal 9.

0: nem Mato Grosso e já lá vão 85 anos. Grande voz e continua em grande.
1: Não esqueceste.
0: Nada.
1: Não esqueceste,
0: não. Não esqueceste.
1: Eu falei
0: aí
1: nessa música.
0: Certinho,
1: essa música é
0: este bandoleiro. 6:30. Depois desta recordação, vamos agora para a atualidade. A síntese informativa, Vítor Figueiredo.
2: Ai, isto não estava a colaborar, aqui o botão do microfone. Acabadinha de sair esta notícia que tráfico de droga é a primeira ameaça à segurança interna. Quem o diz certamente já adivinharam, o Ministro da Administração Interna, Luís Neves. Segundo o Ministro de Portugal, à imagem de outros países europeus, é utilizado como porta de entrada estratégica da cocaína para a Europa. Entretanto, os municípios vão poder impedir lojas de fachada nos centros históricos. O governante sublinhou que o novo código pretende classificar as regras e torná-las mais consistentes. Estas lojas são aquelas lojas de souvenirs, mas que depois funcionam muitas vezes como alojamentos de imigração ilegal e que se situam nos centros históricos e que se multiplicam como cogumelos. Portanto, vamos ter aqui novidades que serão anunciadas, aliás, que já estão a ser anunciadas pelo Ministro da Coesão Territorial. Está a preparar uma exceção ao licenciamento zero para que as autarquias impeçam então estas lojas nos centros históricos, para proteger as lojas, essas sim, com história. Outros temas da atualidade, rapidamente, caminhão abarroado por comboio em Viana do Alentejo, na zona perto de Alcáçovas, 3 feridos, 1 em estado grave, idoso desaparecido em Pombal, de 85 anos, foi encontrado vivo em estado de hipotermia pela GNR, acidente no Porto entre autocarro e veículo TVDE, terminou com agressões entre condutores que nem sequer estavam envolvidos no acidente, mas que agrediram o condutor do TVDE. Incêndios dominados hoje por Tel, os dois de Proença a Nova, e ainda na política, essa guerra que está neste momento a acontecer entre Aguiar Branco, presidente do Parlamento, e André Ventura, que quer uma comissão parlamentar de inquérito a Luís Neves. Entretanto, o Aguiar Branco rejeitou essa proposta. O Presidente Chega já pediu uma audição com Aguiar Branco e acusa Aguiar Branco de proteger o Ministro da Administração Interna. E daqui a pouco temos futebol. Milan-Benfica, acabámos de conversar sobre esse jogo que vai marcar a noite, e teremos aqui o simultâneo com a CMTV, com relato integral e direto. Para já, fico por aqui no que toca à síntese informativa.
0: 6:33.
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0: A não perder para começar bem o seu dia com a equipa do Bom Dia com Júlio Heitor, abrir-lhe as portas para a quinta-feira. E agora vamos ver se conseguimos abrir as portas para os locais por onde quer circular. Como é que estamos com o trânsito, Vítor? Grande Porto, Grande Lisboa, ou o inverso?
1: Vamos espreitar. Vamos começar por Lisboa, onde as coisas estão um bocadinho mais complicadas. Há muitos acidentes por aí, sobretudo na segunda circular, com trânsito muito lento nos dois sentidos, mas sobretudo agora entre o aeroporto e o Estádio da Luz. Aliás, até Benfica mesmo, até o Norte de Pinamanique, há muita lentidão em todo o percurso da segunda circular, e ao contrário, desde as Calvanas até às Torres de Lisboa, também há muita lentidão. Ainda na Cril, Sul-Norte, logo a partir ali de muito cedo da Boa Vista, do bairro da Boa Vista, até lá acima a Alfornelos. Portanto, as coisas estão muito lentas também, aliás, indicação de acidente. Lentidão também na A5 para entrar em Lisboa, precisamente nesta parte final, descida de Monsanto e viaduto Duarte Pacheco, e ao contrário, na zona de Caselas, na descida de Caselas também está tudo bastante lento, como aliás no IC19, entre o Estado-Maior da Força Aérea e o e a reta dos comandos, melhor dizendo. Portanto, são estas as zonas mais complicadas na Grande Lisboa. Há aqui alguma lentidão no Porto, na AEP, nos dois sentidos, entre Norte Francos e a Senhora da Hora, e na VCI, também entre Norte Francos e a Ponta da Arrábida. Depois, mais à frente, na VCI, no sentido contrário, portanto, de Arrábida para Freixo, houve um acidente pouco depois da Arca d'Água e a cauda da fila está lá atrás, quase na perlada. Aliás, depois ainda continua até ao Nó de Francos. É essa a zona, são estas as zonas a evitar neste momento. E pronto, assim estamos com o trânsito no Grande Porto e na Grande Lisboa para já.
0: Ok, Vítor Figueiredo, a trazer-nos assim todas as informações de trânsito. Daqui a pouco há desporto.
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5: Começamos com uma ameaça de bomba no aeroporto internacional de Varsóvia, que ocorreu há poucos instantes.
6: É verdade, e na Polónia, capital da Polónia, um país, como já vamos falar a seguir, que está no auge e no centro da ameaça, da escalada da ameaça russa, estamos a ver imagens. Aconteceu há poucos minutos, há uma hora, uma unattended bag, uma mala que estava, enfim, sem o seu devido dono, gerou ali um pouco a confusão e o caos, gerou uma operação de segurança. Não é mais do que isso, estamos a ver imagens, são imagens de há poucos minutos, diria que uma hora ou algo assim. Na capital da Polónia, naturalmente estamos numa fase, João, em que o evoluir da situação faz com que haja cada vez mais tensão, cada vez mais receios. Recordo que tanto o primeiro-ministro Tusk como o seu chefe da diplomacia, Sikorski, nas últimas horas mostraram, e também o chefe da defesa polaco, confirmaram que vão reforçar a segurança na fronteira perante as ameaças da Rússia, vamos lá falar a seguir, e também, sobretudo, perante o evoluir e o somar de casos de drones russos em espaço no flanco leste da NATO.
5: Já lá vamos a esta ameaça grave e séria da Rússia à Polónia, mas ainda em relação a esta ameaça de bomba no aeroporto de Varsóvia. Poderemos estar a falar de mais um ataque híbrido da Rússia à Polónia, ou não há indícios que nos permitam fazer esta afirmação?
6: É muito cedo para saber. A única coisa que me parece segura

0: Rússia e espaço NATO, mas parece-me importante explicar às pessoas que estamos a subir de patamar em relação a algo que já acontece há muito tempo, está perfeitamente identificado, que é a guerra híbrida russa, que existe e tem centenas de casos no último ano, dezenas de casos nas últimas semanas e três ou quatro casos especialmente graves nos últimos dias.
1: Qual é a tua análise desta ameaça recente da Rússia à Polónia? Moscou diz que tem capacidade para fazer a Polónia deixar de existir, não é? Desaparecer do mapa em dois ou três dias. Neste contexto, qual é a tua análise desta ameaça?
0: Bom, antes do mais, e as palavras contam, não é? Estamos num espaço de mainstream media, no meio de comunicação social tradicional em Portugal, e, portanto, as palavras contam. Então, se as palavras contam, vamos recuar, João. Os responsáveis do Kremlin já tinham jurado que não ameaçam o espaço europeu e acusam de histerismo e de alarmismo quem, no espaço europeu, mostra os sinais cada vez mais claro que a Rússia ataca e ameaça esse espaço. Bom, então se não ameaçam esse espaço e agora dizem que se for preciso destroem a Polónia em dois ou três dias, em que ficamos? Isto é um típico comportamento de bully. Não diz que agride e perante a perspectiva e a evidência óbvia dessa possível agressão, aumenta ainda mais essa ameaça, uma espécie de autodenúncia. Estamos a ver o senhor que fez essa ameaça, Nikolai Patrushev.
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3: Todas as noites pode acompanhar a análise de Germano Almeida, Guerra e Paz, no canal Now, e passar também aqui as certos desses mesmos comentários. 6h42, uma tarde em cheio, na sua Correio da Manhã Rádio, no Regresso a Casa, onde falámos de muita coisa. A Luciana Abreu esteve connosco também. Tivemos aqui a pergunta e recordamos algumas situações simpáticas e engraçadas de outros tempos. E, por exemplo, a pergunta foi qual série televisiva infantil ou infanto-juvenil que aqui passamos. E era precisamente que se me varreu. Rua Sésamo, ao que o nosso ouvinte Mário também quis participar.
4: Olá, pessoal, boa tarde. Esse som me fez lembrar agora o tempo em que eu era criança. A Rua Sésamo, gostava mais do personagem da Popa. Gostava muito da Popa, aquela galinha aí. Galinha ou ganso, sei lá o que é. Mas pronto, éramos muito felizes na altura. E eu sou de 87 e vivi muito com isso. Tanto Jardim da Celeste... Eram o Dudu Mário, eram bonecos mesmo e programa que fazia as pessoas, em vez de estar no telefone, tablet, a gente vivia com isso. E eu gostava muito, igualzinho ao programa Floresta Mágica, e por aí. Na altura, meu pai era o único na zona que tinha a TV colorido e era uma infância muito boa. Isso me fez lembrar a altura que eu era criança. Brincar de trotinete, de trote, de gualala, jogo meio, brincadeira de escondida, muitas coisas. Hoje em dia é só tablet, telemóvel e a criança quase não aprende nada, nem sequer brinca, não tem infância. Mas pronto, deixo aí essa lembrança e um bem-aja a todos. E boa tarde, desde já. Ao Vitor Figueiredo, ao Alberto Rocha, à Luciana Abreu, a todos os ouvintes, um bom trabalho a todos e bom regresso a casa com todos nós.
3: Obrigado, Mário, bom regresso a casa. Bom, o Mário de 87 é uma criança, é um jovem. Também a participar aqui, como acontece habitualmente, todos os dias contamos consigo, 927794422. Vítor, eu não sei se nós conseguimos daqui a pouco ver como é que estamos para fechar a nossa localidade de hoje, depois dos comerciais.
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1: Ora bom, daqui a pouco falo-lhe do tempo. Antes de lhe falar do tempo, vamos lá falar das outras coisas. Vamos até ali. Como é que aquilo se chama? É das terras que realmente, por mais que eu tente, não consigo.
2: Pés escaldados.
1: Pés escaldados, é isso. Pés molhados, pés escaldados. Ok, por ali não se passa nada. Tivemos aqui a historinha e fechamos assim pés escaldados. Quem quiser visitar, tem coisas bonitas para ver, não é?
2: É lindo, Piódão, toda aquela zona de Arganil, é espetacular. Enfim, quem não conhece... Não pode deixar de conhecer um dia, tem que lá ir, talvez mais no verão, embora no inverno também é bonito.
1: Às vezes no inverno encontra-se coisas, precisamente quando é o oposto. Por exemplo, eu gostei imenso de visitar a Serra da Estrela no verão. No inverno não foi coisa que apreciasse.
2: Até que muitas vezes apanhas as estradas cortadas.
1: Exatamente,
2: não é?
1: Tens as estradas mas cortadas, pronto. Tem mau tempo, não é? Agora no verão deu para ver tudo, sim, deu para ver tudo e é lindíssimo, lindíssimo mesmo.
2: Se não tiveres pneus de neve ou corrente,
1: também não pode ser,
2: eu
1: depois ficas lá
2: mais. Estava num país do centro da Europa, mas pronto, aluguei um carro e o carro, eles têm pneus, não precisam de correntes, aquilo é uns pneus mistos.
1: Já estão preparados para o gelo.
2: Para neve e não neve. Então, entrámos num túnel que tinha para aí uns 14 quilómetros, foi na Áustria. E lá fomos tranquilamente na conversa, quando chegámos à saída do túnel, estava tudo branco. Agora imagina.
1: A tua imagina sorte era os pneus estarem prontos.
2: Que de facto, o carro, claro que eles são espertos, e eu nem tive sequer que pedir, nem eu sabia se tivesse que pedir, nem me lembrei disso. O carro, de facto, era um carro muito pequeno, mas estava bem equipado, portanto não.
1: Ao menos isso. Problema. Sabes que uma das coisas que me disseram, e para fechar, porque já estamos aí em cima, foi que há muitas pessoas que não vão minimamente preparadas, nem com água, nem com comida, nem com correntes, e portanto, quando há um nevão muito forte, ficam ali parados no meio e depois, com o frio, etc., é uma aflição. Bom,
2: pois,
1: tirando isto...
2: Há que ter alguns cuidados. Quando vais assim para zonas montanhosas e com neve, como a Serra da Estrela...
1: Há que pensar duas vezes, pois é. Não, isto tenho ocasiões em que as coisas não correm bem. Espero que corram bem por agora, por exemplo, para a equipa portuguesa que vai jogar. Daqui a algum tempo...
2: Já há 11,
1: sim, senhores. E vamos 6h48.
2: Muitas mudanças.
1: Vamos fechar então. Vítor, até daqui a pouco, até à paragem, à pausa do grande Jornal da Noite. A previsão do estado do tempo para amanhã, quinta-feira, é de céu pouco nublado, limpo, aumentando temporariamente de nebulosidade por nuvens altas, isto para Porto e Lisboa, vento fraco a moderado até 30 km/h, no grande Porto, quadrante norte, sendo por vezes forte até aos 40 na faixa costeira durante a tarde, norte-noroeste para grande Lisboa, e por vezes forte durante a tarde, em especial junto também à faixa costeira. Para Lisboa, pequena descida da temperatura mínima, subida da temperatura máxima. Para o Porto, pequena descida de temperatura. Digo-lhe que as máximas previstas para amanhã são de 24 graus em Viana do Castelo, 28 em Braga, 24 no Porto, 22 em Aveiro, 30 em Lisboa, 31 em Setúbal, 12 de mínima para Viana, 10 em Braga, 15 no Porto e Aveiro, 17 em Lisboa, 18 de mínima em Setúbal. É a previsão do estado do tempo para amanhã. Nós estamos quase a fazer a passagem para o grande jornal. Depois vamos acompanhar o jogo de futebol em direto e simultâneo com a CMTV. Toda a emoção que você vai ter aqui, como sempre, na sua Correio da Manhã Rádio. Bom, este regresso a casa, na sua... vertente original, com a música, com a informação e etc. Vai dar lugar ao grande jornal. Ainda vamos ficar por aqui, mas fizemos isto a quatro. Alberto Rocha, Luciana Abreu, Vítor Figueiredo e você, desse lado, sempre o mais importante. Obrigado por ter participado, obrigado por nos ouvir e por ser ouvinte.

0: da Correio da Manhã Rádio. Vamos então para as notícias, para que se mantenha informado sobre tudo o que foi este dia no país e no mundo. É assim a sua Correio da Manhã Rádio.
1: Você está aqui.
2: O presidente do Chega acusa o presidente da Assembleia da República de estar a proteger o ministro da Administração Interna em reação de André Ventura à decisão de Aguiar Branco inviabilizar a comissão de inquérito. Luís Neves. O Ministério Público está a investigar a morte do líder da comunidade ucraniana em Portugal. Pavlo Sadoka morreu no sábado num hotel no Algarve, onde estava hospedado. Um acidente entre um comboio e um caminhão fez 3 feridos. A colisão aconteceu esta tarde em Alcáçovas. Uma aluna que vive agora em Almada foi colocada na escola na Maia, a 300 quilómetros de casa. Para além disso, foi inscrita no ano errado. Boa noite, André Ventura acusa o Presidente da Assembleia da República de estar a proteger Luís Neves, o Ministro da Administração Interna. É a reação do líder do Chega à decisão de Aguiar Branco inviabilizar a comissão de inquérito ao Ministro Luís Neves.
3: Hoje o Presidente da Assembleia da República, o nosso, entrou no rol daqueles que continua a defender e que vai fazer tudo para defender a podridão do sistema político em que vivemos e a podridão do sistema institucional que está instalado em Portugal. A atitude que Aguiar Branco tem tido para impedir, para evitar uma comissão de inquérito a Luís Neves, degrada ainda mais as instituições, porque levanta a suspeita ainda maior de que, para lá dos partidos políticos, a própria Assembleia da República está sequestrada com medo de investigar o que tem que investigar em relação a Luís Neves. Esta não é uma atitude de decisão, esta é uma atitude de bloqueio de uma comissão de inquérito. Esta não é uma atitude de natureza técnica, esta é uma atitude de contenção política de danos. Esta não é uma atitude de compreensão ou de aplicação da lei, esta é uma atitude de proteção de amigos ou de interesses partidários. Não há razão, não há desculpa, não há critério, não há racionalidade, há abuso. Eu decidi que era importante ter uma conversa prévia com o Presidente da Assembleia da República, conversa que pedirei que ocorra durante o dia de hoje ou durante o dia de amanhã, para depois tomar uma decisão sobre o que fazermos em relação a esta matéria. Eu não vejo em que é que o Chega ainda pode ir mais ao encontro do que é que já foi requerido.
2: De facto, o Aguiar Branco recusou o pedido do Chega para uma comissão de inquérito a Luís Neves e à passagem do atual Ministro da Administração Interna pela Polícia Judiciária. O Presidente da Assembleia da República aceitou, contudo, o pedido do Juntos pelo Povo sobre contratação pública.
4: O meu critério é o critério do respeito da Constituição e da lei que me compete preservar. No que diz respeito à minha matéria, à minha decisão, ela é suscetível de recurso, não é critério de natureza política, partidária, tem a ver única e exclusivamente com o cumprimento da lei. E acho que até é óbvio, quando há duas comissões requeridas relativamente ao Sr. Ministro da Administração Interna e em relação a esta matéria, uma é rejeitada, a outra é admitida, o que significa que não é o facto de querer travar ou de querer fazer qualquer natureza, qualquer ato dessa natureza em relação à existência de uma comissão de inquérito. JPP segue o trâmite normal, será objeto de discussão e de votação na Assembleia no plenário.
2: O tráfico de estupefacientes é a primeira ameaça à segurança interna de Portugal. É o que diz o Ministro da Administração Interna, Luís Neves, apresentou hoje na Assembleia da República o relatório anual de segurança interna referente a 2025.
5: Os estupefacientes é hoje a primeira ameaça à segurança interna em Portugal. Mais de 10% de crimes registados, mais de 7% de apreensões e mais de 6% de detenções, com um crescimento de 102% nas quantidades de AX apreendidas. Portugal, à imagem e semelhança de muitos outros países europeus e do mundo ocidental, é utilizado como ponta de entrada estratégica da cocaína para a Europa, com organizações criminosas transnacionais a usarem o nosso território como porta de entrada

0: Europa.
1: Questionado sobre a situação das escolas públicas, o Presidente da República não quis responder. Hoje, durante um encontro sobre o futuro dos livros de leitura e da literacia, foi no Centro Cultural de Belém, em Lisboa.
2: Tudo o que eu tinha a dizer sobre a língua portuguesa e a importância da leitura, acabei de o fazer.
3: E sobre a escola pública?
1: O Ministério da Educação não pediu balanço das provas-piloto dos exames nacionais, nem fez reuniões de avaliação. A acusação é do ex-presidente do Júri Nacional de Exames, que afirmou que os problemas de digitalização dos exames nacionais já tinham ocorrido durante o projeto-piloto. O antigo presidente salientou que o Ministério da Educação nunca chegou a pedir um balanço da situação, nem as habituais reuniões de avaliação. Luís Duque, de Almeida, foi ouvido no Parlamento sobre o teste-piloto do exame de filosofia, que foi feito no ano passado. O ex-presidente revelou que os constrangimentos no processamento digital ou de digitalização dos exames nacionais provocaram erros que foram registados este verão, mas que já tinham acontecido nos testes. José Sócrates acusa o Ministério Público de selecionar as escutas mais vantajosas para proveito próprio. Em tribunal, o antigo primeiro-ministro irritou-se por ser questionado sobre o tom que usava nos telefonemas que foram interceptados pela Polícia Judiciária. Aos jornalistas, Sócrates confessou que não tem interesse numa candidatura a Belém, apesar de dizer que era essa a vontade do amigo Carlos Santos Silva, ele que também é arguído no processo.
4: Não, por amor de Deus, você acha que eu tenho algo no meu espírito, alguma vontade de pedir um voto, seja a quem for? Não, nem pensar.
5: Não se candidata a Belém, mas reconhece a admiração que muitos lhe têm. É pelo menos esse o entendimento do antigo primeiro-ministro, que garante não ter déficit de autoestima. Sócrates sublinhou em tribunal que Carlos Santos Silva não era um proprietário fictício do apartamento de Paris.
4: Veja bem no que estamos. Não há documentos. Todas as testemunhas dizem que o proprietário era o engenheiro Carlos Santos Silva. Portanto, nem testemunhas, nem documentos, nem escutas, porque as escutas provam exatamente o contrário. Então o que é que temos? O tom. O tom é o tom impaciente de quem tinha a família nas circunstâncias em que estava, era o tom impaciente de quem queria arranjar uma solução, e o tom agastado com quem achava que as obras estavam a arrastar-se.
5: Na sala de audiências, irritou-se com o facto de ser questionado sobre o tom que usava nos telefonemas com o amigo Santos Silva. Admitiu ter uma certa inclinação para a arrogância.
4: Desculpe, eu posso ter, eu tenho um tom, posso ter um tom, como digo, não tenho um feitio fácil, eu sei, e tenho um tom que pode ser considerado um tom muito impositivo.
5: Ministros do governo de Sócrates são os próximos a serem ouvidos na condição de testemunhas.
1: O Ministério Público está a investigar a morte do líder da comunidade ucraniana em Portugal. Pablo Sadoka morreu no sábado. Ele estava num alojamento local na quarteira. Em direto está a jornalista Helena Ramos Lota. Esta morte vai ser investigada, mas há algum indício de intervenção de terceiros ou indício de crime?
6: Boa noite. O que sabemos neste momento é que a autópsia, o resultado da autópsia, que poderá demorar ainda um mês, será absolutamente determinante para compreender as causas que levaram então à morte este homem. Falamos de Pavlo Sadoka, o presidente da Associação de Ucranianos em Portugal, que foi encontrado, como disseste em Beis, sem vida aqui na quarteira. Sabemos que terá sido numa moradia turística que foi encontrado sem vida. Segundo aquilo que a CMTV pôde apurar, sabemos que teria problemas cardíacos, cardíacos, portanto, poderá tratar-se naturalmente de uma morte natural, ainda assim não está de todo excluída a hipótese de se tratar também de um crime. Por isso mesmo, o Ministério Público está a investigar esta morte, foi aberto um inquérito e neste momento o corpo já foi autopsiado e será precisamente o resultado desta autópsia que irá determinar quais as causas que levaram este homem à morte e se estamos então na influência de terceiros que causaram a morte a este homem. Sabemos também que família e amigos pediram também exames toxicológicos, tudo isto para tentar descartar completamente a hipótese de se tratar de um crime. Sabemos que é uma pessoa que sempre defendeu muito o seu país, a Ucrânia, sempre foi contra a guerra entre o seu país natal e a Rússia e, portanto, foi encontrado sem vida. Os contornos ainda estão por esclarecer. Ainda assim, sabemos que o Ministério Público já abriu o inquérito e o corpo já foi autopsiado.
1: A jornalista Helena Ramos Lota em direto. O condutor de um caminhão sofreu ferimentos graves ao colidir com um outro pesado em Alcáçovas. Há mais dois feridos. Segundo as informações apuradas até ao momento, por José Lameiras, havia portões junto à passagem de nível onde houve o acidente.
0: Três feridos no total, dois em estado, neste caso considerados como feridos ligeiros, um em estado grave, o condutor do veículo pesado de mercadorias que circulava nesta herdade privada aqui nas Alcáçovas e aconteceu esse choque violento com um comboio que causou então essas três vítimas. Chegámos de resto à fala via telefone com uma das proprietárias desta herdade que nos garante que não tem guarda, portanto, naturalmente, esta passagem de nível está dentro de uma propriedade privada, mas garante-nos que tem dois portões junto a esta passagem de nível que têm que ser abertos para que as pessoas consigam passar. Portanto, é isso que é exigido por lei e quis esclarecer também. Isso é já o segundo acidente que acontece aqui nesta zona que acontece e que causa vítimas graves. Em 2021, um homem vivo com ferimentos graves estava a conduzir uma carrinha ligeira de mercadorias e também foi albarroado por um comboio, isto em 2021. Agora volta a acontecer com um ligeiro de mercadorias e um comboio provocou três feridos. São dois ligeiros, viajavam no comboio e um em estado grave, transportado de helicóptero para o Hospital de Santa Maria, em Lisboa.
1: Testemunhas do tiroteio que aconteceu na Baixa de Lisboa, que atingiram uma turista sueca, fizeram hoje o reconhecimento dos três suspeitos. Há um mês, a turista foi atingida a tiro no abdômen. A jornalista Inês Campana esteve junto à Polícia Judiciária, onde estão detidos os suspeitos, que ontem, ao final da tarde, se entregaram.
3: Três homens suspeitos de terem atingido a tiro uma turista sueca no dia 10 de agosto entregaram-se na noite desta terça-feira à Polícia Judiciária, pernoitaram na cadeia anexa à PJ em Lisboa. No dia de hoje decorreram os reconhecimentos aqui na sede da Polícia Judiciária e terminados esses reconhecimentos, estes três homens vão ser mesmo presentes a um juiz de instrução criminal para serem conhecidas as medidas de coação. Estão indiciados os três pelo crime de tentativa de homicídio e por estes indícios serão então presentes a primeiro interrogatório judicial. A verdade é que na origem deste crime estiveram confrontos violentos entre famílias rivais. Esta turista sueca acabou por ser apanhada no meio de toda a confusão. Foi atingida a tiro por uma bala perdida na zona da barriga. Já prestou os depoimentos necessários e voltou para o seu país de origem. A verdade é que a PJ, no dia em que estes três homens se entregaram, tinha feito buscas de manhã na casa dos três suspeitos. Nada foi apreendido, não há provas importantes, portanto isto vai dificultar aqui o processo. Não há armas de fogo apreendidas, exames ou perícias que sejam feitos agora aos três homens já serão um pouco tarde devido a este crime já ter passado há algum tempo. A verdade é que estão os três indiciados por tentativa de homicídio. Falámos também com o advogado de um dos suspeitos, um jovem de 28 anos, estes três homens que são todos primos, o advogado que nos disse que este homem irá prestar declarações em tribunal. Brevemente serão então presentes a um juiz para conhecerem as medidas de coação.
1: Mariana Fonseca quer ver a pena de 23 anos de prisão revista e pede uma indemnização de 500 mil euros ao Estado. Estamos a falar da enfermeira que participou num homicídio no Algarve. Ela continua a insistir que está inocente.
7: Mariana Fonseca está presa na cadeia de Tiros, depois de ter sido condenada pela morte de Diogo Gonçalves. A enfermeira foi absolvida em primeira instância,

0: mas a decisão foi alterada pelo Tribunal da Relação de Évora, que a condenou a 25 anos de prisão. Mais tarde, o Supremo Tribunal de Justiça reduziu a pena para 23 anos. Mariana Fonseca, que foi encontrada na Indonésia em março deste ano, recorre agora para o Tribunal Europeu dos Direitos do Homem. O novo advogado diz que existiram contradições entre as decisões dos tribunais e questiona a forma como decorreu o processo. A defesa pede a revisão da condenação e uma indemnização de €500.000 ao Estado. A enfermeira vai também receber €30.000 por ter sido despedida fora dos prazos legais pela Unidade Local de Saúde do Algarve. Mariana Fonseca foi condenada por coautoria no homicídio de Diogo Gonçalves, morto em 2020, num crime pelo qual a ex-namorada, Maria Malveiro, foi também condenada.
1: Os pais do menino que foi encontrado perdido, desorientado em Benfica, vão ser investigados. A PSP participou o caso à Comissão de Proteção de Crianças e Jovens. O menino é autista e saiu de casa durante a noite. Foi encontrado por moradores da zona.
2: A comissão vai analisar as circunstâncias em que a criança vive. O objetivo é perceber se os pais têm condições para manter a tutela do filho. Na altura em que o menino foi encontrado, não havia indícios de maus-tratos, nem foram identificados quaisquer motivos que impedissem o regresso à família. Os moradores encontraram o menino desorientado e sozinho. A criança estava na rua Doutor Cunhas Seixas, em Benfica. Eram quase 7 horas da manhã da última sexta-feira. Quem o encontrou explica que o menino de 9 anos tinha pouca roupa e era incapaz de falar. A criança é autista profunda. A PSP foi avisada.
3: A criança terá conseguido, de alguma forma, aceder às chaves de casa e sair para a rua sem que a mãe tivesse percebido. E, portanto, nós encontramos-o ainda antes da mãe ter percebido. Posteriormente, também acabou por, quando se apercebeu, deslocou-se imediatamente a uma esquadra da polícia e, como nós já tínhamos dado a informação, acabou por ser transportado até à esquadra do Benfica, onde foi verificado que a criança se encontrava bem, que se encontrava protegida e, portanto, posteriormente foi possível devolver a criança à mãe.
2: A mãe do menino disse à polícia que o filho costumava acordar muito cedo e terá saído de casa de livre e espontânea vontade. Perante a situação, a PSP acionou uma ambulância e uma equipa de psicólogos do INEM. Apesar de a criança ter sido devolvida aos pais, a PSP participou o caso à Comissão de Proteção de Crianças e Jovens.
1: Um ferido e 6 detidos é o resultado de uma noite de desacatos que aconteceu nas festas da Moita. As imagens podem chocar. As imagens a que a CMTV teve acesso mostram várias pessoas envolvidas numa rixa. A GNR foi chamada ao local e no decorrer da operação foram detidas 6 pessoas, 3 por permanência ilegal em território nacional, 2 por tráfico de droga e 1 por condução sem habilitação legal, sem carta. De acordo com a GNR, foram ainda elaborados 13 autos de contraordenação rodoviária e 3 autos de contraordenação por consumo de estupefacientes. Esta operação resultou ainda a apreensão de 43 doses de cannabis em resina. Uma aluna que vive em Almada foi colocada numa escola da Maia, a 300 quilómetros de casa. Além disso, também foi inscrita no ano errado. A entrevista com a mãe daqui a pouco, na Sura. O Presidente da Câmara de Lisboa pediu ao Governo para cancelar o sistema de depósito de embalagens, conhecido como Volta, na cidade de Lisboa. Carlos Moedas acredita que o sistema gera um drama social sem precedentes em Lisboa. Ora, a Ministra do Ambiente não partilha da mesma visão que Carlos Moedas e diz que tudo vai ficar como está.
4: Várias pessoas em situação de sem-abrigo passam o dia a procurar garrafas do programa Volta. Paulo Nunes vive nas ruas de Lisboa e consegue fazer entre 10 a 15 euros por dia.
5: Às vezes há pessoas que brigam por causa das latas e tudo.
6: Já alguém os chamou a atenção alguma vez por causa disto?
5: Sim, já uma vez.
6: Considera que isto é um problema, que tem havido mais lixo na rua porque as pessoas no fundo querem garrafas para conseguirem algum dinheiro?
7: Ah, sim, a gente também arranja dinheiro e tudo, mas é útil, bom para a sociedade, que eu já não vou arranjar trabalho em parte nenhuma e já tenho uma idade grande e sinto-me bem a fazer isto.
4: Vários moradores queixam-se da enorme quantidade de lixo que existe nas ruas, provocados por quem mexe nos contentores. Muitas pessoas não concordam com a implementação do sistema de depósito e reembolso.
8: Já vi também pessoas dentro dos caixotes a tirar lixo para fora à procura de garrafas. Eu assunto estar a cobrar mais 10 cêntimos para depois andar a juntar as garrafas, fazer o armazém de garrafas em casa para ir lá entregá-las. Isso é, é para meter-me confusão isso.
4: O presidente da Câmara de Lisboa diz que o programa Volta criou um drama social.
9: Estão todas a ir por um caminho de um drama social nunca visto em Lisboa, que vai criar uma pressão enorme na higiene urbana, porque suja a cidade, que as pessoas entram dentro dos caixotes do lixo. Eu tenho imagens de pessoas a entrar dentro dos caixotes de lixo, dentro dos ecopontos, e portanto é uma vergonha, porque no fundo nós temos algo que era bem intencionado, e portanto eu queria aqui dizer, obviamente, que era bem intencionado, mas não é através de um imposto, porque aquilo que nós estamos a fazer é as pessoas pagam 10 cêntimos e os outros que estão a fazer, no fundo, um trabalho que não é um trabalho, é um drama social.
4: Já a ministra do Ambiente refere que o sistema não é a origem dos problemas ambientais ou sociais.
10: Este é um sistema europeu, é um sistema que é obrigatório. Desde 23 já pagámos 600 milhões de euros por não estar a reciclar as garrafas de plástico, só a parte do plástico, portanto, voltar atrás. Temos é que melhorar o sistema, identificar onde há os problemas e melhorar os problemas. Agora, o Volta não é a origem dos problemas nem sociais, nem os problemas gerais dos resíduos.
4: O programa Volta está longe de ser consensual. Uma petição contra o sistema deu entrada na Assembleia da República a 15 de agosto e já conta com mais de 40 mil assinaturas.
1: No Porto, o jornalista David Monteiro falou com o presidente da Associação de Bares da Zona Histórica, que subscreve a posição do presidente da Câmara de Lisboa.
11: O sistema Volta entrou em funcionamento em abril, mas nos últimos meses têm surgido várias críticas a este sistema. Há, de resto, uma petição a pedir a abolição deste sistema, já com mais de 40 mil assinaturas. Hoje, o presidente da Câmara de Lisboa lançou também novamente críticas a todo este processo. Estamos no Porto com António Fonseca, presidente da Associação de Bares da Zona Histórica. Qual é que é a vossa perspectiva relativamente ao Volta?
12: Em primeiro lugar, subscrevemos a posição do Sr. Presidente da Câmara de Lisboa. Nós já manifestámos isso junto à Assembleia da República. Isto é um problema não só social, mas também de economia. Ou seja, estamos a sobrecarregar os empresários com um serviço pouco transparente, não só serem obrigados a ter mais espaço para armazenar as quantidades enormes de garrafas, como também ter recursos humanos para o efeito. Portanto, é preciso ver, nomeadamente nos estabelecimentos históricos, nas casas, nas zonas históricas, os espaços são muito pequenos, curtos. Aliás, nota-se, as casas de banho são mais exíguas e tudo. Ainda têm que arranjar armazéns fora do estabelecimento para armazenar o vasilhame. Acho que este sistema de Volta não é bem-vindo. Tem que se pensar noutro modelo, que nós estamos todos disponíveis. Há que dialogar com os empresários nesse sentido, criar as condições para que também esta situação que está a acontecer no chamado drama social, que é a necessidade que as pessoas têm de andarem a entrar pelos caixotes. Isto é mau. Um país deste não pode ter pessoas a terem em causa a sua dignidade. Isto tem que acabar e é urgente que a Assembleia da República, e estranho que os deputados da Assembleia da República, nenhum partido ainda tenha tomado uma posição sobre isto, porque no fundo desde abril que está lá documentos e uma exposição que foi mandada por nós e remetida pelo Sr. Presidente da Assembleia da República.
11: Obrigado, António Fonseca. Como ouvimos, estas preocupações também já foram enviadas ao Presidente da Assembleia da República, que remeteu depois também a todos os deputados. No entender dos empresários da zona histórica da cidade do Porto, empresários dos bares, este sistema deverá acabar. Isto porque traz custos para os empresários, não só em termos de recursos humanos, mas também a nível de armazenamento para as embalagens.
1: A Presidente da Comissão Europeia anunciou que Bruxelas vai apresentar amanhã uma nova lei sobre o acesso às redes sociais. A proposta proíbe a utilização dessas plataformas a menores de 13 anos e prevê contas controladas pelos pais até aos 15.
13: É a altura de Europa agir e amanhã a Comissão vai apresentar a proposta de lei Kids Act. Adotaremos uma abordagem gradual e diferenciada. Cada época tem as suas sensibilidades e, por isso, cada uma irá e tenha o seu nível próprio personalizado. Em alguns casos, não é permitido o uso das redes sociais por menores de 13. Não são permitidas contas pessoais de menores de 15 anos.
1: Sim, crianças estão entre os 20 mortos no desabamento de um edifício de 6 andares em Gaza. Pelo menos 50 crianças estarão soterradas. Uma equipa da Defesa Civil contactada no local diz que pelo menos 100 palestinianos continuam debaixo dos escombros. Os meios de socorro conseguiram salvar 12 pessoas que estavam nos escombros. As equipas de emergência estão a tentar reunir todo o equipamento disponível para ajudar a retirar as vítimas. O edifício já tinha ficado parcialmente danificado por causa de ataques israelitas. Destaque para o julgamento de Iker Casillas contra o Futebol Clube Porto. A seguir, saiba aquilo que o jogador, o guarda-redes Diogo Costa, disse em tribunal. Veja. O desaparecimento em Espanha de um camionista de maçãs de Caminho, Alvéázar, está a ser investigado pela Polícia Judiciária do Centro. As diligências começaram na quinta-feira.
2: Tiago Miguel Silva, de 31 anos, não dá sinal de vida há quase duas semanas e a preocupação da família aumenta a cada momento que passa. Trabalha como camionista para uma empresa espanhola e a última vez que falou com a mãe, com quem reside em Maçãs de Caminho, no concelho de Alvéázar, foi no dia 4, faz esta sexta-feira, as tais duas semanas. Disse que tinha acabado de entregar o camião na empresa e preparava-se para iniciar um mês de férias, planeando regressar a casa daí a uns dias. Disse ainda que iria aproveitar para conhecer a cidade de Madrid, acompanhado de um amigo com quem viajaria para Alvéázar. Como tardava em chegar a casa e em dar notícias, o telemóvel mantém-se desligado desde dia 5, a mãe participou o caso no posto de Alvéázar da GNR. Como o desaparecimento ocorreu, ao que tudo indica, em Espanha, foi pedida a ajuda da Polícia Espanhola através do posto único de contacto para a cooperação policial internacional, mas até agora sem notícias de Tiago Silva. Sabe-se apenas que o telemóvel não voltou a ser ligado, nem em Espanha, nem em Portugal. Já esta quarta-feira, por indicação expressa do Ministério Público de Figueró dos Vinhos, foi acionada a Polícia Judiciária do Centro. Os investigadores começaram por reunir com a família do camionista e estão já em contacto com as autoridades espanholas. Não há qualquer pista que indique a intervenção de terceiros no desaparecimento de Tiago Miguel Silva, mas é preciso saber onde se encontra e o que se passou. Pelo menos para tranquilizar a família.
1: Todos os cenários estão em aberto para a Polícia Judiciária, que investiga o misterioso desaparecimento em Montemor-o-Velho. Já são quase dois meses em que nada de relevante foi descoberto para a investigação, nem sequer a bicicleta que o desaparecido Pedro Paiva usava diariamente e usou naquele dia em que desapareceu. A reportagem é da Francisca Laranjo.
14: Foi já há quase dois meses que Pedro Paiva desapareceu, foi visto pela última vez nestes terrenos, perto destes terrenos onde nos encontramos, fez uma chamada para uma amiga, ele que saiu de casa para um simples passeio de bicicleta, mas não mais regressou. Dois meses depois, há ainda muitas perguntas e poucas respostas. Por aqui em Montemor, os ciclistas mostram-se preocupados, vamos ouvir aquilo que nos contaram.
15: Ciclistas, há o estigma dos acidentes de bicicleta e isso cria um efeito. Este efeito de expectativa leva-nos a acreditar que o Pedro possa ser atropelado. Esta é a perspectiva dos ciclistas, talvez baseados no efeito Pigmalião, da Hawthorne. Se uma coisa acontece assim, normalmente, então a probabilidade é grande. Intrigam-me o não aparecer a bicicleta, era uma pessoa que não era suscetível de ter problemas com outras pessoas. E acho que devia haver mais profundidade de investigação pela polícia de proximidade. Na primeira investigação, acho que devia haver mais acuidado, mais meter no terreno, mais questionar a população, porque a população tem sempre algo que se diga. Certo ou errado, não existe a investigação certa ou errada. Existem pistas, existem propósitos, existem possibilidades. E não é redundante o que eu vou dizer, é apenas marcante, que é bem diferente, que é a investigação, todas as possibilidades são possíveis.
14: Todos querem saber, afinal, o que é que aconteceu a Pedro, o crime...

0: ou acidente. São duas das hipóteses que estão em cima da mesa, mas a Polícia Judiciária já está a investigar. Os inspectores tudo fazem para esclarecer o desaparecimento deste homem há 2 meses, que não é visto. A Guarda Nacional Republicana bateu todo este terreno com cães, drones, mas não encontraram nenhum indício de Pedro.
1: Uma aluna que vive em Almada foi colocada numa escola da Maia, a 300 quilómetros de casa. Além disso, foi inscrita no ano letivo errado. A entrevista com a mãe, daqui a pouco neste jornal.
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0: Vamos em direto para a CMTV.
1: Já a seguir, destaque para o julgamento de Iker Casillas contra o Futebol Clube de Porto. O jogador Diogo Costa, o guarda-redes do Futebol Clube Porto atual, esteve em tribunal. Saiba o que disse daqui a pouco.

0: Vamos daqui a pouco para a informação.
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0: São agora 7h23, vamos para a informação na Correio da Manhã Rádio. Vítor Figueiredo.
2: Olá, boa tarde Alberto, boa tarde a todos. Então vamos a algumas das histórias que estão a marcar a atualidade nesta tarde. Para já, uma boa notícia: o idoso desaparecido de Pombal, na zona de Pombal, foi encontrado pela GNR, tem 85 anos, estava caído numa zona florestal, apresentava sinais de hipotermia. Acidente no Porto, com um autocarro e um carro de TVDE, que entrou subitamente na faixa bus, travagem de emergência, e muitos dos passageiros foram projetados no interior do autocarro. 5 deles sofreram ferimentos ligeiros e depois, no exterior do autocarro e do TVDE, condutores de outros carros envolveram-se com o condutor do TVDE e houve agressões. Portanto, é uma história que iremos certamente acompanhar ao longo da noite. Caminhão abalroado por comboio em Viana do Alentejo, foi na localidade de Alcáçovas, 3 feridos, 1 dos feridos graves. Testemunhos do tiroteio que aconteceu na Baixa de Lisboa fizeram hoje o reconhecimento dos 3 suspeitos. Relembramos que há um mês essa notícia da venda de louro prensado como se fosse um estupefaciente. Nessa altura houve um tiroteio na Baixa e uma turista foi atingido a tiro. Este reconhecimento tem a ver com isso mesmo. Os suspeitos entregaram-se à polícia judiciária durante o dia de ontem. Já se sabe a causa da queda da avioneta em São Pedro do Sul na segunda-feira. Foi uma avaria no motor pura e simplesmente parou.

0: quando a avioneta se preparava para aterrar e acabou por aterrar num estradão. Há outras histórias que estão a marcar o dia, nomeadamente o embate, podemos chamar-lhe assim, entre Aguiar Branco e André Ventura. Este quer lançar uma comissão parlamentar de inquérito ao Ministro da Administração Interna, Luís Neves, mas o Presidente do Parlamento rejeitou essa proposta. Ventura já reagiu, não está satisfeito com a resposta de Aguiar Branco e já pediu uma audição. Acusa Aguiar Branco de proteger o ministro Luís Neves. Obviamente que é outra história que iremos acompanhar. O ano letivo, entretanto, arrancou com milhares de horários de professores ainda por preencher em todo o país. No distrito de Castelo Branco, pelo contrário, o cenário é diferente. Não há registro de alunos sem turma, nem de escolas com professores em falta. Em Lisboa, o Presidente da Câmara, Carlos Moedas, quer acabar com o sistema Volta, diz que está a ser um problema de saúde pública, mas a Ministra do Ambiente já afirmou que o sistema Volta é para continuar e que não é a origem dos problemas gerais dos resíduos. Entretanto, daqui a pouco temos futebol, faltam mais ou menos 34 minutos para começar o Milan Benfica para a Liga Europa, o jogo no mítico San Siro. Já daqui a pouco vamos acompanhar essa partida num simultâneo com a CMTV, um relato direto e integral. Podemos fechar com o 11 do Benfica para esta partida. Muitas, muitas alterações. Na baliza está Trubin, na defesa Banjaki, outra novidade, e Tchirkati, e ainda na esquerda El Karaouni. Só Tomás Araújo está no centro, é habitual, e no meio-campo Palhinha e Ausnes, e depois Luca Bacchio, outra novidade, e Kaminski no outro lado, Sudakov no meio, e na frente também não está Pavlidis, está John Duran. Todos os habituês estão no banco: Samuel Soares, Langley, Barrenechea, Pavlidis, Barreiro, Sheldrup, Prestiani, Dale, Rafa Silva, ainda mais alguns que não são tão habituais assim. E pronto, para já, deixo-vos com esta rápida síntese sobre os grandes temas do dia.
1: As notícias com Vítor Figueiredo. O Vítor, que vai regressar amanhã a este regresso a casa, juntamente com Luciana Abreu. Vítor, boa tarde. Luciana Abreu, olá. Luciana, boa tarde. Já podes carregar no... Isso, já carregou.
2: Estava a dizer aqui, estava a comentar coisas que não se podem ouvir. Então ainda não tinha carregado no botão.
1: Não são bois, não são...
2: Fica-me aqui.
1: E não há um único táxi.
0: É, anda tudo do bar.
1: Uberlândia.
3: Aqui é o Luís desde Madrid.
1: Olá, Luís.
3: Hoje estou de acordo com a Luciana, inconfundivelmente essa canção é da Rua Sésamo.
2: Parece o Joãozinho.
1: Ah, oh, Vítor, tu pareces o Joãozinho.
2: Ai, oh, mãe, os meninos da escola chamam-me distraído. Joãozinho.
1: Eu não sou a tua mãe.
2: Tu moras na casa da frente, querido. Tens de ir lá dizer isso à tua mãe.
4: É o momento.
2: É para mim.
4: É para mim.
1: A senha, senha. Hoje foi assim, amanhã logo se verá. Caminharmos para o final deste regresso a casa. Alberto Rocha, Luciana Abreu, Vítor Figueiredo. Depois, daqui a pouco vamos para o simultâneo com a CMTV, vamos para o futebol e na sua companhia vai ficar muito bem com o Ricardo Felipe Matos e a jornalista Leonor Ferraz.
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1: E vamos queimar os últimos cartuchos antes de entrarmos com o simultâneo CMTV. São 7:30. Boa viagem, se está na estrada.

0: Essa não vai chover de nada. Vamos ter 24 graus no Porto, vamos ter 30 graus em Lisboa. Vai ser uma quinta-feira agradável amanhã. Não vai nada chover. Som de Kalema. Esta é a Correio da Manhã Rádio. Boa viagem, vá devagarinho, com calminha. Espero que o dia tenha corrido bem, tenha sido produtivo, agradável. Se não foi, olha, o de amanhã vai ser melhor. Tem que fazer por isso também, é? De qualquer forma, o dia ainda não acabou. E pode acabar muito bem, muito bem. Para começar, começa bem, todos os dias aqui connosco, claro.
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0: 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Vamos faturar.
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0: São 7:35.
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0: Maria João, sou daquela rua. Continuamos em português até ao simultâneo com a CMTV. Eu despeço-me. Foi um gosto estar consigo. Até amanhã.

0: Sobral e residente em Almada, não consegue transferir a aluna da escola que frequentou no último ano no Conselho da Maia para um estabelecimento da zona de residência. A mãe está preocupada com o impacto neste atraso da, em encontrar a solução do problema. Pode ter de afetar o desenvolvimento da criança.
1: Ana Caldeira e a família viveram na Maia até há cerca de um ano. Com a mudança de residência para Almada, a filha, que tem paralisia cerebral, teve de mudar de médico e de fisioterapeuta. O mesmo deveria ter acontecido com a escola.
2: Fiz a matrícula da minha filha no dia 13 de junho, Eu pensei que tinha ficado tudo aceito, mas afinal não ficou nada, porque eu, no dia 10 deste mês, que eu pensei qual é, para saber qual é que era o dia que eu tinha da apresentação da escola para apresentar a minha bebê, para saber qual é que era a escola, professoras conhecer. E, entretanto, eu liguei para lá e elas disseram-me que não tinha ficado em nenhuma das escolas. Fazemos em, para ela poder ficar em 5 e não ficou em nenhuma. Dessas 5 não ficou colocada em nenhuma.
1: Sem conseguir transferência para um estabelecimento na área de residência, a aluna continua matriculada na antiga escola, na Maia, a mais de 300 quilómetros de casa e no ano errado.
2: Disseram que tinha ficado na escola antiga de onde ela andava, que era no Porto, na Maia. Ou seja, não tem lógica nenhuma eu fazer 300 quilómetros todos os dias para trazer a minha filha da Almada para o Norte para vir à escola. A minha filha estava no primeiro E, entretanto, ligam-me a dizer ao mãe, ela está no terceiro E. Isso não tem lógica, não tem. Isso para mim foi gozo.
1: A mãe está revoltada e preocupada com os impactos que a situação pode ter no desenvolvimento da filha.
2: Porque eu quero que a minha filha que vai à escolinha, porque é bom para ela, a minha filha vai desenvolver bastante e será muito bem. Agora, neste momento, eu não sei o que é que eu vou fazer, nem a minha filha vai para a escola, isto a mim está-me a preocupar muito, porque eu não vou conseguir fazer todos os dias 300 quilómetros para vir trazer a minha filha à escola. Isso é impossível eu poder fazer isso.
1: Apesar do contacto, não foi possível obter uma resposta do Ministério da Educação sobre o caso até ao fecho desta reportagem.
0: Os bebés já podem começar, a partir de hoje, a ser vacinados contra o vírus sindicial respiratório. É conhecido por VSR. A vacina pode ser administrada em centros de saúde ou em maternidades.
3: Vicente tem apenas um mês e meio e os pais decidiram por bem vaciná-lo contra o

0: vírus sincicial respiratório. O chamado VSR afeta sobretudo bebés e recém-nascidos. Até dia 31 de março do próximo ano, pais de todo o país podem garantir a segurança dos filhos contra este vírus.
1: Sim, tanto eu como o pai somos sempre pró das vacinas, e então esta, eu em bebé

0: dias 1 de abril de 2026 e 31 de março de 2027. A vacina, voluntária e gratuita, pode ser administrada tanto em maternidades como em centros de saúde um pouco por todo o país, para garantir a maior taxa de sucesso possível. O vírus em si facilita as infecções em bebés e pode dar origem a doenças graves como pneumonia e bronquite. É mais frequente em bebés até um ano, sendo que a imunização contra o VSR alcançou na última campanha uma cobertura acima de 90%.
1: 5 passageiros de um autocarro sofreram ferimentos ligeiros esta tarde no Porto num acidente rodoviário contra um veículo TVDE. O condutor desse veículo foi agredido por outros dois condutores que tinham testemunhado a manobra perigosa. A reportagem é da Ana Inês Batista.
2: O autocarro da STCP estava a circular precisamente aqui na Rua da Restauração quando teve de fazer essa travagem brusca precisamente nesta zona. Estava de facto na via de circulação reservada a transportes públicos e já aqui perto do semáforo um veículo TVDE terá passado para esta mesma via, obrigando o motorista deste autocarro a efetuar essa travagem repentina. Ora, em consequência desse ato, 5 passageiros acabaram por ser projetados, sofreram ferimentos considerados ligeiros, de referir que foram projetados, mas no interior do autocarro. Para o local foram mobilizados os bombeiros portuenses que de imediato prestaram socorro às vítimas, de referir que nós estamos a escassos metros do Hospital de Santo António e tudo indica que estas vítimas foram de facto levadas para esta mesma unidade hospitalar. Ora, também aqui de destacar que a divisão de trânsito da PSP foi acionada, alegadamente dois condutores que assistiram a esta situação e a esta travagem brusca do autocarro devido à passagem do veículo TVDE para esta via que é exclusiva dos transportes públicos, terão agredido o condutor do carro TVDE, mas de facto não temos indicação de ter existido qualquer detenção. A verdade é que também pouco depois de se ter registado esta ocorrência, por volta das 3:30 da tarde, a situação ficou resolvida e o autocarro acabou depois por seguir o seu percurso. Já estas 5 vítimas foram hospitalizadas com ferimentos ligeiros.
1: As buscas pelo homem que está desaparecido na praia da Costa Nova, em Ilhavo, vão ser alargadas para sul. O homem desapareceu na segunda-feira.
3: Quando chegámos ao local, não encontramos a pessoa. E de imediato foram ativadas as buscas marítimas e também solicitado apoio aéreo. Durante o dia de segunda-feira e terça-feira foram ativadas diversos meios no sentido de cobrir o máximo de área onde a pessoa tinha desaparecido e até o dia de hoje ainda não foi encontrada a pessoa. Embora estejamos neste momento no terceiro dia de buscas, a intenção é manter o esforço em toda a área. A diferença é que a área, tendo em conta que os fatores de deriva calculam que poderá estar a dirigir-se mais para sul, portanto vamos aumentar a área de busca até à Praia de Mira.
1: O Benfica joga já a seguir frente ao AC Milan para a Liga Europa. Vamos acompanhar aqui ao segundo na CMTV. Um incêndio num apartamento causou ferimentos graves a um homem em Manhedo, que pertence ao Conselho de Lousada. Foi a mãe da vítima que deu o alerta para o fogo.
4: O homem de 30 anos estava ainda a dormir quando o incêndio deflagrou no hall de entrada do apartamento situado em Manhedo, no Conselho de Lousada. Tudo aconteceu esta quarta-feira, pouco depois das 9:30 da manhã. Para fugir às chamas, o morador teve mesmo de saltar da varanda do resto do chão. Ainda sofreu uma intoxicação por inalação de fumo e foi transportado em estado grave para o Hospital de São João, no Porto. O alerta para o incêndio foi dado pela mãe da vítima, que mora numa habitação ao lado. O ferido foi depois ainda assistido no local por uma vizinha que é bombeira. Para o local da ocorrência foram depois acionados os bombeiros de Lousada, a GNR e ainda

0: elementos da Proteção Civil. As chamas causaram danos avultados no apartamento, mas os restantes andares do prédio não foram afetados.
1: Os incêndios no concelho de Proença Nova destruíram cerca de 1.000 hectares de terreno. A estimativa da Câmara Municipal ainda é provisória. São cerca de 900 hectares em Alvito da Beira, mais 100 na Atalaia. Os técnicos da autarquia vão começar a fazer o levantamento dos prejuízos. Há várias áreas agrícolas destruídas pelas chamas, bem como barracões agrícolas, também algum equipamento, alfaias agrícolas. Dois incêndios deflagraram na segunda-feira em Proença Nova, com uma diferença de 3 horas e meia.
2: Houve aqui uma grande preocupação com o incêndio perto.
3: Muito, muito, muito. Foi grave, foi muito grave. Só quem viveu este momento é que sabe. Foi doloroso. Foi muito doloroso.
2: Foi sobretudo a primeira noite?
3: Sim, sim, olha, aquilo tudo que se vê além e por cima foi tudo.
4: Os bombeiros foram impecáveis, não podiam ser melhor que eles foram. Isso é verdade, eles socorreram aí a aldeia toda em toda a volta e até houve aqui uma fagulha que caiu ali numas paredes brandas, na de Marizé. Eles apresentaram-se ali uns 4 ou 5 carros, ali ao pé do lavador. Vieram logo a correr.
5: Não há nada que dizer.
4: É o que eu digo, não há nada, nada que dizer contra os bombeiros.
6: Um bocadinho aflitivo é pouco, foi muito aflitivo. Houve uma altura em que os senhores bombeiros que estavam aí viram-se para mim e disseram: a água está a acabar. Nós tínhamos a viatura pronta para sair, mas o fogo foi tão rápido que chegou que ficámos sem sítio para sair, porque estávamos cercados de fogo por todos os lados, não era menos por um, era por todos os lados. E temi pela vida, pela minha, dos meus e pela dos bombeiros, que foram 5 estrelas. Só que, entretanto, chegou um carro que tinha de abastecer ao Alvito, com uma localidade aqui perto, que trazia 10 mil litros de água e que foi a nossa, e a deles, a salvação disto.
2: Também ajudou aqui, vocês foram molhando.
7: Sim, foi, ajudou e muito, porque nós tínhamos isto tudo limpo.
5: Ajudou como está, muito, como se pode ver isto mesmo.
7: Estava tudo limpo.
5: A parte de trás.
7: Eu, por acaso, já até tinha já falado com o vizinho daqui para ele limpar aquela parte, e que está no perímetro de limpeza, mas ele não, como já tem um...
5: Já tem uma certa idade.
7: Já tem uma certa idade, não mandou limpar nada, não, nem nada. Por isso é que ardeu esta parte aqui da estátua, porque não, aquela parte para ali está limpa. Aqui ao meio é que não estava.
5: Este terreno aqui
2: a limpeza do terreno faz muita diferença depois, não é?
7: Faz muita diferença.
5: Mas também fica muito caro e as terras não pagam para a própria limpeza que se faz.
1: Vai ser amanhã presente a tribunal uma mulher que ateou fogo ao marido no Funchal. Foi na tarde de terça-feira. O homem de 68 anos ficou com queimaduras graves e foi transferido para uma unidade especializada em Lisboa. Ele tem 30% do corpo queimado. A mulher tem 64 anos, foi detida. Vai conhecer as medidas de coação amanhã. Ela usou petróleo para atear fogo ao companheiro. Este casal tem histórico de violência doméstica, com queixas nas autoridades, feitas quer pelo homem, quer pela mulher. O Benfica entra em campo daqui a pouco com o AC Milan, é um jogo para a Liga Europa, com acompanhamento em direto aqui na CMTV. Diogo Costa, guarda-redes do Futebol Clube Porto, recordou em tribunal o dia em que Iker Casillas sofreu um infarto num treino. O atual guarda-redes do Porto descreveu o espanhol como um profissional exemplar e classificou como moderado o treino em que tudo aconteceu. Na mesma sessão de julgamento, um cardiologista disse que não aconselharia Casillas a voltar a jogar.
8: Foi um dia que ficou na memória do balneário do Futebol Clube do Porto. Iker Casillas sentiu-se mal durante o treino e acabou por sofrer um infarte. Diogo Costa estava lá e recordou em tribunal o momento em que percebeu que algo grave tinha acontecido. Um profissional excelente, uma situação que chocou todos, foram as palavras que o capitão do Futebol Clube do Porto utilizou. Mas o atual guarda-redes deixou também uma informação relevante sobre o treino. Numa escala de 0 a 10... atribuiu-lhe intensidade 3, ou seja, na sua avaliação, tratou-se de um treino moderado. O grau de intensidade destes treinos tem sido um dos temas analisados nas sessões e se poderia ter ou não uma relação de causalidade com o infarte. Depois desse acontecimento, os jogadores foram visitar Casillas ao hospital. Diogo Costa revelou ainda que o espanhol não contou ao grupo que já se tinha sentido mal no dia anterior. Um cardiologista foi ouvido em tribunal e foi perentório sobre um eventual regresso à alta competição. Luís Filipe Seca considera que o parecer seria negativo. O especialista considera ainda que a sequela cardíaca aumenta o risco de um novo episódio. Já o perito Duarte Nuno Vieira confirmou que um exercício de alta intensidade pode provocar um ataque cardíaco, mas ressalvou que a intensidade, por si só, não é necessariamente a causa. Em tribunal, um responsável dos recursos humanos do Futebol Clube do Porto garantiu ainda que o salário de Casillas foi processado e pago até ao final de junho de 2020. O antigo guarda-redes espanhol reclama cerca de 3 milhões e 700 mil euros ao Futebol Clube do Porto e à Fidelidade, na sequência do infarto sofrido durante um treino em maio de 2019.
1: O Benfica joga hoje frente ao AC Milan em Itália para a Liga Europa. Apoio não falta ao Benfica, milhares de benfiquistas deslocaram-se a Milão. A reportagem é do Pedro Neves Sousa.
9: Já falta pouco para este Benfica frente ao Milan, um jogo, um clássico do futebol europeu escaldante, um jogo em que Marco Silva vai apresentar quase uma equipa nova, nove alterações em relação ao último jogo. Um dos que fica de fora, habitual titular, é o Leandro Barreiro. Desta vez vai começar no banco e na bancada vai estar o pai a torcer pelo Benfica. Desta vez o seu filho vai começar no banco. Acha que Marco Silva faz bem?
10: Sim, vamos deixar o treinador trabalhar. O início da época prova que tem estado a fazer um excelente trabalho, portanto vamos dar-lhe a liberdade de decidir a equipa que melhor ele entender.
9: Já imaginou o seu filho ser a arma secreta deste jogo?
10: Portanto, o meu filho, desde que veio para o Benfica, tem mostrado o que vale. Portanto, teve muitas oportunidades no início, quando ele chegou ao Benfica, que não era titular, e quando entrava, mostrava e convencia. Portanto, por este jogo, desde que começou a época com o novo treinador, foi sempre titular, e por uma vez que não é, portanto, não vejo nenhum problema.
9: Mas o seu filho entrava e marcava e decidiu o jogo. Como é que ia festejar na bancada?
10: Com uma loucura enorme.
9: Então experimento lá essa loucura enorme. Aqui. E veio diretamente do Luxemburgo. Vai ser uma viagem inesquecível.
10: Sim, portanto, tento acompanhar o máximo de jogos para vê-lo, não é?
9: Vai até à final, acredita que o Benfica vai à final e ganha?
10: Exatamente, vai até à final.
9: Também veio do Luxemburgo, é amigo da família.
11: Sou tio do Barreiro e acompanho a carreira do Barreiro já desde muitos anos. Sou um grande amigo daqui do pai e desde Angola, desde a nossa mocidade.
9: E este ambiente que já se ouve, acredita que este Benfica, com Leandro Barreiro e com Marco Silva, pode ir longe na Liga Europa, pode ganhar, pode ser campeão?
11: Eu sinceramente digo, o Benfica é candidato a ganhar a Liga Europa, porque temos este ano um treinador competente, um treinador que sabe apostar exatamente nos jogadores. E não só, o Marco Silva é um treinador que está a trabalhar e a dar confiança aos jogadores que não são titulares a ter uma oportunidade de jogarem.
9: E o palpite para hoje?
11: O palpite para hoje, eu vou dizer uma coisa. Para mim, vamos jogar com novos jogadores diferentes, mas para mim o Benfica ganha 2-0.
9: Obrigado, diretamente do Luxemburgo, o pai de Leandro Barreiro e também o amigo que é praticamente um tio, o Benfica. Marco Silva vai apresentar um 11 com 9 alterações em todos os setores, na baliza Trubina, depois Banjac, Circati, Tomás Araújo e Caruani, depois no meio-campo Ausnes e Palhinha, depois no ataque Luque Bacchio, Sudakov, depois Kaminski e no ataque mais à frente Duran. É um 11 completamente, praticamente novo, um jogo que vai ter acompanhamento ao segundo na CMTV.
1: Está quase na hora, o Benfica vai entrar no San Siro para defrontar o AC Milan. Sérgio, boa noite.
12: 9 mudanças no 11 de Marco Silva.
13: Vamos acompanhar ao segundo este jogo para a Liga Europa, patrocínio Escondline, casino, apostas desportivas e póquer. Seguimos ao segundo, então, este jogo entre o Milão e o Benfica. Começa agora.
14: Muito boa noite. O Benfica começa hoje a fase de Liga da Liga Europa e logo com um jogo grande na visita ao Milan de Ruben Amorim em San Siro. Num jogo de muitos reencontros, Marco Silva mexe e muito na equipa em semana de clássico com o Futebol Clube do Porto. Vamos, por isso, já conhecer os 11 e começamos precisamente pelo Benfica. Marco Silva muda desde logo no guarda-redes com o regresso de Trubin, depois na defesa Banjaki, Tchirkati, Tomás Araújo e o reforço El Caruani. No meio-campo, Palhinha e Auschwitz. Mais à frente, Luke Bacchio, Sudakov e Kaminski formam o trio que joga nas costas do avançado que é John Duran. Portanto, 9 alterações no 11 em relação ao último jogo do Benfica na recepção ao Gil Vicente a contar para o campeonato. Ora, este é também um jogo especial para Ruben Amorim. O agora treinador do Milan apresenta o seguinte 11. Mike Maignan na baliza, defesa a 3 com Terracciano, De Winter e Pavlovic. Nas duas alas, Chukwueze e Bartezaghi. No meio campo, Yunus Musa e Yashari. Na frente, Hutchinson e Cissé jogam no apoio ao avançado português Gonçalo Ramos, que também reencontra o Benfica. Já agora, Diego Moreira começa este encontro no banco. Para este acompanhamento do Milan-Benfica, esta primeira jornada da Liga Europa, fazem-me companhia José Calado, Jorge Amaral, a análise da arbitragem do Marco Pina, a narração com o Pedro Carreira. Muito boa tarde, neste caso já boa noite, José Calado, enquanto vemos aqui o Rui Costa a falar em San Siro. É um estádio que diz muito ao presidente do Benfica, foi lá que passou grande parte da carreira, fez 5 épocas no AC Milan, conquistou tudo o que havia para conquistar, neste caso desde logo a Liga dos Campeões, mas também uma supertaça europeia a juntar ao Scudetto, que também conquistou no AC Milan. Estava eu a perguntar-te, José Calado, muito boa noite mais uma vez a todos os presentes neste acompanhamento, se concordas com esta, chamemos-lhe, revolução no 11 do Benfica, provavelmente, também faz parte da questão, a pensar no clássico domingo.
15: Boa noite. Eu geralmente não sou muito apologista de grandes mudanças em jogos europeus, porque acho que quando se mantém a identidade está-se sempre mais próximo de ganhar. É verdade que este ainda é o primeiro jogo da Liga Europa.
14: Agora é este momento bonito da camisola aqui do Rui Costa no regresso ao Milan.
15: O Rui Costa em Itália é super reconhecido sempre, não só na Fiorentina como também no Milan. Por alguma razão eles chamavam o maestro. Tem um respeito enorme por todas as pessoas, não só em Itália, mas também pelo mundo inteiro, para aquilo que foi como jogador. E agora acho que é o reconhecimento merecido daquilo que ele fez e também pela sua etapa no Milan. Em relação ao jogo da Liga Europa, lá está. Eu acho que quando as equipas fazem muitas mudanças, perde-se um pouco a identidade da própria equipa. É verdade que podemos dizer que se está a dar oportunidade também a outros para se mostrarem. É verdade que é o primeiro jogo da Liga Europa, haverá muitos mais. Mas numa altura que o Benfica está bem e eu acho que está a faturar e está a criar muitas oportunidades, vou estar curioso para ver como é que vai desenvolver a equipa. Estamos ainda no início, eu não gosto de falar muito nesta altura de gerir ou de tirar o jogador, se está a gerir o plantel ou se está a gerir o cansaço, até porque depois vai haver uma paragem. Eu acho que há alguns jogadores, eu pelo menos eu gostava mais de jogar, nem que fosse a meio da semana, e depois descansar e depois jogar novamente. Sim. Acho que não perdes aquela identidade, não perdes o fulgor físico, porque ainda estás no início, se fosse mais lá para a frente era melhor, entendia-se perfeitamente, mas de qualquer maneira, eu acho que o Marco Silva ao fazer isto dá um sinal de que confia em todos no plantel. Sim. E acima de tudo que toda a gente pode jogar de início. Isso para os jogadores é fantástico, pode ser uma união também deste plantel nesse aspecto. Eu acho que o Benfica, mesmo apresentando esta equipa com 9 alterações, eu acho que é favorito a ganhar. Viu o Milan a jogar, acho que o Benfica neste momento, como equipa, como grupo,
16: está melhor. Acho que o Ruben ainda tem um grande trabalho pela frente. Agora, o Milan é uma equipa também muito boa.
14: E é o Milan que muda também 5 unidades, o Benfica muda 9, o Milan muda 5 em relação ao empate de 2-2 frente à Lazio. Já vou questionar o Jorge Amaral em relação, em particular, à mudança na baliza do Benfica, mas para já Pedro Carreira está mesmo quase a começar este Milan-Benfica.
17: É o grande jogo desta fase de Liga da Liga Europa. Arranca agora com o posto de bola para a equipa italiana. Bola para o guarda-redes. Mike Maignan vai pontapear. A bola vai para a esquerda do ataque do Milan. Pareceu ter saído sem o mesmo. Pela linha lateral, agradece o Benfica. Vamos ter lançamento da linha lateral para Daniel Banjaki à direita. Primeiros segundos da participação do Benfica na Liga Europa. Esperam Marco Silva e também Rui Costa chegar à final. Uma ambição já assumida por ambos. Lançamento para o Benfica. Perinha vai. Faz um passo longo na frente à procura de John Duran. Luque Bacchio também lá estava. Corta o Milan. Vai tentar sair o Milan. O árbitro interrompe. Lançamento mais uma vez para o Benfica. Agora já bem para lá da linha do meio-campo. Ruben Amorim de cócoras neste arranque de encontro. Frente ao clube do coração, o Benfica. Lançamento para Banjaki. Vai tentar entregar a uma queda do homem do Benfica. Manda jogar o árbitro. Interrompe agora. Falta assinalada sobre John Duran. Livre lateral para o Benfica. À direita do ataque, ainda longe da grande diária do Milan.
14: Se isto fosse futebol americano, o Benfica estava a ganhar algumas jardas depois de dois lançamentos seguidos, uma falta. E existe motivos para a falta, Marco Pinho?
18: Sim, o Duré tentava ir receber a bola e é carregado nas costas. Parece-me infração correta.
14: É um livre ainda longe da baliza, mas do lado direito do ataque poderá surgir, Pedro Carreiro, um cruzamento para a área do Milan.
17: É o jeito de um pé esquerdo e por isso El Karouani já lá está. Vamos ver se é mesmo ele quem bate. Vai ser ele. Bateu. Grande área. Corta o Milan. Sobra ainda para a equipa do Benfica. Kaminski joga atrás no grande círculo. Vai entregar para Banjaki. Banjaki coloca para Sudakov junto à linha do meio campo. Sudakov atrasa. O Benfica joga com a pressão dos adeptos do Milan. Bola para Trubin. Regressado à baliza do Benfica. Pontapé na frente. A bola vai ser perigosa. Kaminski tenta chegar. Antecipou-se, mas conseguiu o corte. A equipa do Milan e depois o atraso. Caso de De Winter para o guarda-redes Manha a recuperar o meio-campo da equipa de Ruben Amorim. Lá vai o Milan para o ataque, pressão de Sudakov, não consegue roubar a bola ao adversário. Bola para Bartezaghi à esquerda, joga junto à linha do meio-campo a equipa do Milan e Ashtari vai atrasar. E o Milan, com a estratégia já habitual de Ruben Amorim, três centrais bem alinhados nesta altura, numa zona ainda muito defensiva. Troca a bola ao Milan perto da linha do meio-campo. A bola vai ser enviada para um dos centrais, é Pavlovic quem segura. Pressão do Benfica aos de se fará a interseção, a conseguir depois o corte para fora a equipa do Benfica, muita atenção, bola para fora, foi Tchirkati quem fez o corte e a bola é da equipa do Milan à esquerda, o lançamento já é executado, Austin da pressão, vai tentar o corte, o Benfica, Ramos desarmado, luta ali com João Palhinha, junto à linha do meio campo, a bola está a pingar perto da divisória, Palhinha aparece, o Benfica vai para o contra-ataque, Sudakov a tentar bem de cabeça, que perigo, mas não sai o passe de Sudakov, se a bola tem passado, Kaminski tinha ficado em boa posição no corredor esquerdo do ataque do Benfica. A trocar a bola o Milan, 3 minutos 0-0. 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Bola para o Milan, 0-0 nesta altura no estádio mítico. San Siro recebe este Milan-Benfica, primeira jornada da Liga Europa. A bola está com Pavlovic, não está a arriscar muito. O Milan tem 4 homens, o Benfica na pressão. Duran, Sudakov, Vásquez também, Luque Bacchio, Palhinha vai tentar roubar a bola, não consegue, não desiste a jogada. Ainda o Milan vai conseguir o corte. João Palhinha, contra-ataque do Benfica, Sudakov à esquerda, vai conseguir adiantar. Sudakov agora junto ao lateral, trava um pouco à procura de El Karouani, vai recuar muito o homem do Benfica, coloca no miolo, é para Frederic Austens, vai mandando no jogo o Benfica, lado direito, Banjaki recebe, Banjaki sem grandes funções à frente, por isso joga atrás, é com Alessandro Tchirkati. Agora o passe a ser feito para Tomás Araújo, sobe bem o Benfica, El Karouani muito rápido, aproxima-se da grande área, lá vai o lateral do Benfica, solta na linha, atenção, bem jogado, Kaminski, o passe, Austens, grande área, devolução, calcanhar, Duran pode marcar, grande área, pontapé, bola bem contra o adversário, entra muito bem o Benfica, a silenciar os adeptos do Milan, vai ter canto a equipa portuguesa.
14: Entrada com muita personalidade da equipa de Marco Silva, aqui numa boa combinação ofensiva do lado esquerdo do ataque, depois até parece um passe algo acidental de Kaminski para Duran, que não hesitou e tentou logo disparar na direção da baliza do Milan, mas houve um corte, é canto para o Benfica.
17: Vai Vai ser batido à esquerda, Araújo, Tchirkati e Palhinha, Auschnes na grande área, além de outros homens do Benfica. Ali uma pequena escaramuça que envolve João Palhinha e Cissé. O árbitro avisa os dois, antes ainda de autorizar este pontapé de canto. Vai agora conversar o árbitro com Palhinha e com Cissé, acalmando um pouco os ânimos antes da bola parada. Dizem que sim, tanto o homem do Benfica como o do Milan, e portanto estão agora finalmente reunidas as condições para esta bola parada. Tem 5 homens o Benfica na grande área, canto curto à esquerda, atenção, o cruzamento atrasado, corta o Milan, a tentar ainda o Benfica, tem bola com Banjaki e Lukebakio, os dois ligados no corredor direito. Banjaki vai subir, entrega para Lukebakio. Lukebakio ainda longe da baliza adversária, complica a jogada, já perdeu, e agora abre-se ali um buraco, contra-ataque, lá vai Bartazaghi, Banjaki, grande corte, a ir ao relvado e a desarmar o adversário, decisiva esta ação defensiva de Daniel Banjaki, e o Benfica volta a ter bola à esquerda com Kaminski. Kaminski junto à linha do meio campo, entrega para El Karawani, há pouco grande arrancada promissora de El Karawani, o substituto total do lado esquerdo da defesa do Benfica. Novamente o Benfica no ataque, a bola enviada para a frente, Kaminski vai tentar de cabeça, vai para a grande área, mas o árbitro interrompe, fora de jogo, no entendimento da equipa de árbitro.
14: Está sinalado fora de jogo, mas um belo passe de El Karawani, parece de facto o Marco Pina aqui adiantado a Kaminski.
18: Sim, o ângulo não é o melhor, mas na outra imagem parece efetivamente que o jogador do Benfica, Kaminski, está adiantado.
14: Ainda assim, Jorge Amaral, uma entrada com personalidade do Benfica, em São Silvio.
19: Boa noite a todos, meus telespectadores e ouvintes. Muita, muita personalidade a saber o que faz. Até parece que a equipa já joga há muito tempo, mas também há muitos destes jogadores que já têm uma habitué de jogo bastante grande, tirando um ou outro. Portanto, uma boa entrada. Perfeitamente normal estas mudanças, as 9, perfeitamente normal. É preciso também ter respeitinho pelo próximo jogo que vem, que vai exigir muito do Benfica. E também para aqueles que criticaram o ano passado, o Futebol Clube Porto fazer uma mudança total na Europa, está aqui a prova provada de que é possível e deve ser feito.
14: Futebol Clube Porto e Benfica encontram-se no próximo domingo no Estádio do Dragão. É um jogo que terá também acompanhamento ao segundo aqui na CMTV, mas para já total atenção em San Siro, até porque o Benfica já recuperou.
17: E tem bola do lado esquerdo com El Karawani na defesa, à procura de Tomás Araújo. Joga atrás para Trubin, Ramos na pressão. Trubin com bola na pequena área, solta para Tchirkati. Tchirkati ia ser muito apertado, vai libertar a bola, saiu-lhe bem o passe, mais para a esquerda. A pressão imediata, os homens do Milan, a bola junto ao lateral, vai perder o Benfica. Recupera a equipa do Milan, 7 minutos de jogo. A Itália, 0-0 entre Milan e Benfica, é o resultado até o momento. Primeira parte deste grande jogo, que, tal como hoje disse também Rui Costa, é realizado entre duas equipas habituadas à presença na Liga dos Campeões. Bola para a equipa do Milan, muita pressão de Auschnes. Auschnes a tentar roubar a bola sobre a Musa, cai no relvado o homem do Milan. À falta do capitão do Benfica, não protesta o Benfica hoje, diga-se, está a jogar com equipamento alternativo, camisola branca, calções vermelhos. É assim que o Benfica se apresenta frente ao Milan. Houve de facto falta de Frederik Auschnes. A equipa de arbitragem não teve grandes dúvidas, pontapé livre para o Milan, ainda no respectivo meio campo defensivo. Ficou ali com alguma demora o Milan. O árbitro vai lá conversar com Musa, o jogador que sofreu.
14: Está com problemas nos atacadores das chuteiras, neste caso Marco Pina. Tem-se falado muito nestas paragens, mas há coisas que é inevitável que aconteçam, neste caso um acidente técnico aqui com os atacadores da chuteira do jogador do Milan.
18: Sim, até parecia que o jogador tinha mesmo partido e o atacador da chuteira e estava a resolver esse assunto.
14: E já está mesmo resolvido, já agora dar conta de que o Milan apresenta o habitual equipamento.
17: Querendo e atenção, João Palhinha, zona central, vai aproximar-se da grande área contrária, Palhinha brilha com o adversário, perde a bola, fica sem ela, João Palhinha fica a reclamar o Benfica, e agora contra-ataque do Milan, muito arriscada aquela subida de João Palhinha, grande desarme mais uma vez, mas não teve a definição certa, aquele lance que parecia promissor para o Benfica. Vai atacar agora o Milan, lado direito, atenção, muito bem o Benfica, rapidamente a colocar toda a gente atrás da linha da bola, obrigando, forçando o Milan a recuar no relvado. Ataca o Milan ainda assim, bola para a esquerda, é para Bartezaghi. Bartezaghi vai jogar na zona central, o passe é para Musa. Musa joga mais para a direita, aparece Terracciano. Terracciano vai entregar para Chukwueze, junto ao lateral, ainda longe da baliza adversária, lado direito, toca outra vez atrás, o Milan volta às zonas centrais, o passe é para De Winter, ameaça o passe longo. De Winter vai subindo, aproxima-se da linha do meio campo, joga mais para a direita, à procura de Gonçalo Ramos. Os homens do Milan, Ramos vem atrás, entrega a bola, liberta do lado direito, pressão do Benfica, já recuperou o meio campo do Benfica. Auschnes acaba por não conseguir ficar com bola, e é o Milan que vai aproveitar, sobe pela esquerda, a equipa do Milan, muito quieto no banco. Marco Silva dá indicações à equipa do Benfica. Lado esquerdo, o CC atrasa novamente para os centrais. De Winter entra em velocidade no grande círculo. Vai tentar subir a equipa do Milan, variando o flanco. Bola da direita para a esquerda. Corta Banjaki bem outra vez. Do ponto de vista defensivo, joga para Austin. Não se entende com o Luka Bacchi. O Banjaki vai afastar, a bola sobra com o Milan a avançar pela esquerda. Troca a bola, a equipa italiana para lá. Da linha do meio campo, lado esquerdo, a bola para Pavlovic. Entrega Pavlovic para a zona central. É para Yashari. Yashari vai colocar novamente na zona do grande círculo. O passe é para De Winter. O jogo está animado, está com ritmo nestes 10 minutos iniciais. Chukwueze à direita. Vai para cima de Kaminski. Faz a diagonal para o meio. Ramos recebe. Junto à grande área, é perigoso. Lá vai o Milan.

0: bola vai ser cruzada, pé esquerdo ao direito, cruzamento de área, grande corte de Frederic Ausnes, que acaba por se revelar decisivo. Atento, o médio e capitão do Benfica cede canto para a equipa do Milan, Milan de Ruben Amorim.
1: Mas é mesmo um corte fabuloso de Frederic Ausnes, um mergulho que evita que a bola chegasse ao avançado do AC Milan, que estava pronto para cabecear para golo na cara de Trubin. Ainda assim, corte do Benfica, canto do lado esquerdo para o AC Milan.
0: Parte Zaghi, vai bater para a grande área, 10 minutos e meio, 0-0, bola parada para a equipa de Ruben Amorim. Parte Zaghi bateu, grande área, cabeceamento de Ramos, ninguém chega, Sadakov recupera e vai tirar a bola da grande área, vai ser rápido a soltar, já o fez, é para Kaminski o passe, Kaminski vai subir, resiste à carga à primeira, não resiste à segunda, Pavlovic faz o desarme com falta. Na opinião da equipa de arbitragem, não concorda o homem do meio.
1: Falta já a chegar aqui à linha do meio-campo, até estava aqui a tentar perceber se o árbitro tem na mão um cartão ou apenas o apito. Eu julgo que sim, julgo que é mesmo cartão amarelo para Pavlovic, aqui ao minuto 11, uma falta sobre Kaminski junto à linha do meio-campo, mas que no entender do árbitro acaba aqui com uma jogada perigosa, Marpino.
2: Sim, faz uma falta tática o Pavlovic e sabe isso mesmo, está descontente com o árbitro, mas não tem razão, porque para ali o Kaminski e com isso para uma jogada que poderia ser prometedora mais à frente, é uma falta tática óbvia.
1: Primeiro cartão amarelo é para o defesa do Milan, segue o Benfica com a bola.
0: Cercati é ele quem joga mais à direita entre os defesas do Benfica, ou seja, acaba por mexer nas duas posições Marco Silva, já que Langley não está e é Tomás Arouz quem se desloca da direita para a esquerda entre os centrais do Benfica, que continuam a ser dois. Bola para Trubin, está na grande área, Trubin vai pontapear, a bola cai na zona do grande círculo, não chega de João Duran, fica a pedir falta o homem do Milan, manda jogar o árbitro, corta o Benfica, Banjaki vai atrasar da grande área para Trubin, com indicações rápidas de Marco Silva para se posicionar. Banjaki, Trubin aguenta a bola, vai soltá-la agora para o subcapitão do Benfica, Tomás Araújo. Araújo entrega para a esquerda, a bola novamente para El Karawani, fica no galvado o defesa esquerdo da equipa do Benfica. Não há falta, tem lançamento o Benfica, queixou-se de uma entrada dura por parte de Edson.
1: Uma entrada por parte do jovem jogador inglês, havia aqui motivos para a falta ou não, Marco Pinho?
2: Sim, parece ter atingido o pé do jogador do Benfica, mas o árbitro acho que deu o lançamento em lateral.
1: O árbitro mandou jogar lançamento e é precisamente para El Karawani.
0: Lança na frente, a bola para Kaminski, ganha de cabeça, joga para John Duran, não chega. Corte incompleto de Vinter, o Benfica tenta pressionar, não consegue. Sudakov roubar a bola, a Chukwueze, quebra para a esquerda, é para Bartezaghi. Bartezaghi incentivado por Ruben Amorim, só pelo corredor, já está perto da grande área do Benfica, vai até o fim. Agora tem Banjaki pela frente e Banjaki leva a melhor do duelo, conseguindo o corte, mas não impedindo que a bola saia pela linha final. Assim sendo, há canto para a equipa do Milan do lado esquerdo.
1: Mas para já, Banjaki parece estar a corresponder aos pedidos de Marco Silva de que jogue sem medo. Este não é um campo de todo fácil, San Siro, mítico San Siro, casa de Milan e de Inter de Milão. Milan neste caso agora com mais um pontapé de canto do lado esquerdo do ataque.
0: 13 minutos, 0-0, Bartezaghi preparado para colocar para a grande área, defende o Benfica quase com toda a equipa no interior da grande área. Bartezaghi bateu, a bola pareceu ter saído, Trubin não conseguiu agarrar a primeira, mas confirma-se a expectativa inicial que logo nos pareceu, ou seja, a bola ultrapassou mesmo a linha final. É pontapé de canto para o guarda-rede, pontapé de baliza para o guarda-redes do Benfica, Anatoly Trubin. 13 minutos e meio, boa entrada do Benfica neste jogo de estreia na Liga Europa, frente ao Milan de Ruben Amorim, duas das equipas que são apontadas como favoritas à conquista da competição. Escorrega Sudakov, perde o Benfica a meio campo, lá vai subir a equipa do Milan, bola na zona central, a pressão de Sudakov, também de Frederic Ausnes e de João Palhinha, pode ser esta a dupla que vai entrar em campo também no Dragão no próximo domingo, jogo do campeonato que vai decidir a liderança da Liga. Ah, vai o Milan, corta o Benfica e corta conseguindo sair rapidamente para o ataque, bola para El Karawani, atrasa para João Palhinha junto à grande área do Benfica, agora Ausnes a soltar, é para Banjaki, entrega à direita, bem jogado Banjaki, calcanhar, lá vai o Benfica, Banjaki, Lukabaki, eu entendi isso muito bem, vai tentar para Lukabaki, pode marcar o Benfica, está na grande área, Lukabaki o puxa para o pé esquerdo, vai para o pontapé, fácil para o guarda-redes do Milan, não decidiu bem Lukabaki neste lance, tendo em conta a forma rápida como o Benfica se conseguiu chegar à grande área do Milan, optou pelo remate de pé esquerdo. Defesa simples para o guarda-redes Mike Maignan.
1: Está calado, podia ter decidido melhor aqui do Quebec.
3: Sim, ele não, ele deve ter visto, mas como diz ali o Jorge, como é o pé direito é mais difícil meter a bola
4: em velocidade. Em velocidade é mais difícil.
3: Mas uma bela jogada, bom entendimento, jogada ao primeiro toque. O Benfica está muito personalizado no jogo, está a assumir ao fim e ao cabo, a meu ver, o seu favoritismo.
0: Atenção, olha o Milan, entrou bem, sai da grande área e de cabeça deixa a bola para Banja.
3: Está a assumir o seu favoritismo, a meu ver, mesmo com as suas mudanças. Está muito bem, os jogadores super tranquilos, a desenvolverem as jogadas, a variarem os flancos de jogo. Banja aqui a aparecer muito bem também. O lateral esquerdo a dar velocidade quando é necessário. Benfica está bem.
0: Atenção, Kaminski sobe, lado esquerdo, entrega para a direita, bola para Lukebakio outra vez no mesmo local de há pouco. Vai puxar a bola para dentro. Lukebakio pode rematar, vai para a zona central. Golo! Golo! Lukebakio! E de pé esquerdo, remate colocadíssimo. A bola entra junto ao poste direito da baliza do Milan. Grande golo de Lukebakio. E o Benfica a vencer por 1-0 em San Siro.
1: E se há pouco tinha decidido mal, Lukebakio agora decidiu na perfeição, com uma bela fita, com essa diagonal a puxar para o pé esquerdo. Foi esperando e conseguiu depois enquadrar-se na perfeição também com a baliza. Não dá hipótese, remate rasteiro a Mike Maignan. E é a resposta que Marco Silva pretendia de Dodi Lukebakio. Em declarações feitas há instantes antes do jogo, tinha dito que é o momento ideal para Lukebakio provar porque é que está na equipa do Benfica. E é a resposta, é logo com um gol do Internacional belga, a colocar em euforia os mais de 5 mil adeptos do Benfica. José Calado, belíssimo golo, remate fora da área.
3: Sim, um grande golo. Acho que o Benfica está a merecer. Assumiu o jogo desde o início, já teve algumas situações de perigo junto à baliza do Milan. Tinha tido aquela anteriormente e agora o Lukebakio puxa
0: para... Olha o Milan, responde, grande área, não sai o passe, corta o Benfica na grande área. Espetacular o Benfica também. Em momento defensivo, vai aliviar Banjaki para longe. A bola de Lukebakio ainda no meio campo defensivo. Lukebakio de gatas, cai no ravado, manda jogar o árbitro, afasta finalmente Banjaki. E agora Duran parece ser agarrado, a bola sobra para João Palhinha. Palhinha errada e vai tentar. Palhinha espetacular, entrega para John Duran. O Benfica vai com muita gente. John Duran para a esquerda, o passe feito, mas intercepta Chukwueze, que agora responde, vai em velocidade para a direita, apoiado por Otsinsan. Ainda Chukwueze, Palhinha sai ao caminho, a bola para a zona central. Lá vai o Milan, jogo de parada e resposta. A bola para a equipa italiana, zona central, último terço. Atenção, Yashari com bola, vai libertar, o passe é para Musa, entrega para a esquerda para Bartezaghi, está no último terço do cavalo, volta a entregar atrás para Musa. Musa errada, olha para a esquerda, lá vai o Milan com perigo, quina da grande área, cruzamento e o corte para fora é de Alessandro Circati, canto para a equipa do Milan.
1: Ele que está de volta à Itália, Alessandro Circati, o defesa internacional australiano, tem também nacionalidade italiana, estava no Parma, foi reforço do Benfica e agora terá de ter particular atenção neste canto, mais um para o Milan.
0: Vai ser batido outra vez por Bartezaghi. Ele sempre que assume os cantos do lado esquerdo. É o terceiro para a equipa de Ruben Amorim, que perde frente ao Benfica. Golo do Lukebakio, 1-0 nesta altura. Canto batido, grande área, Trubindão, soco na bola e afasta. Ainda o Milan a tentar ali espaço para o remate. Há gente caída na grande área. Tudo envolvido, o Milan insiste. Grande corte de Lukebakio. Contra-ataque do Benfica. Não se entendem, Lukebakio e Kaminski. Nova recuperação da equipa do Milan. Bola para a direita. É rápido o Atchison a tentar subir. Kaminski não larga e obriga o homem do Milan a recuar um pouco. 18 minutos e meio, vence o Benfica em Milão por 1-0.
1: Estavas a completar a ideia, José Calado, da boa performance do Benfica neste primeiro quarto de hora?
3: Não, sim, entrou bem. Já antes o Benfica tinha ameaçado, depois naquele movimento tão característico do Lukebakio, que gosta de vir para dentro e depois com o pé esquerdo a dar aquela banana, como ele gosta, e acaba por fazer o golo. Acho que é mais do que merecido. O Benfica, quando tem que baixar o bloco, baixa, mas não é tão defensivo. Depois sai rapidez a privilegiar os flancos também, não só pelo Kaminski como pelo Lukebakio. O próprio Duran está muito bem a fazer de tabuleiro, a jogar sempre de frente com os médios que vêm para depois darem a bola na ala. Acho que o Benfica está, nestes 20 minutos, a ser superior ao Milan. e o resultado diz isso mesmo.
1: Mas atenção ao Miller nesta...
0: Responde à esquerda, a bola rápida na linha lateral, CC vai adentrar, atenção, Hutchinson vai para a finta, faz o remate, parece haver falta, o árbitro diz que não. Houve ali um choque entre homens do Benfica e do Milan, do lado do Benfica, pareceu-me ser João Palhinha a ficar no relvado. CC tentou a finta, acabou por não conseguir fazer o remate, é um corte de João Palhinha, acaba por ser ele aparentemente quem atrasa e a haver falta é sobre João.

0: Pereirinha, já que consegue antecipar-se o médio do Benfica, atrasando a bola para Trubin e depois é atingido João Palhinha, tudo resolvido. Palhinha já está de pé, não há qualquer problema físico com o camisola 36 da equipa do Benfica, João Palhinha.
1: Marco Pina, este acaba por ser falta, mas é a favor do Benfica.
2: Sim, era falta sobre Palhinha de Hutchison.
1: Um pontapé de Hutchison de Palhinha, que há pouco também esteve muito bem no lançamento de mais um contra-ataque do Benfica. Benfica muito concentrado nestes primeiros 20 minutos em San Siro, incluindo o Trubin, que há pouco teve uma saída com sucesso dos postes. Acabou até por levar tudo à frente, incluindo um colega de equipa que eu julgo que tenha sido Tomás Araújo. Não esteve tão bem agora a marcar este livre que foi assinalado a favor do Benfica. A bola chega até Mike Manhã, na área contrária. Bola para a equipa de Ruben Amorim.
0: Ainda numa zona muito defensiva, pressão imediata de Sudakov, Arsnes, Palhinha, Duran, Luke Bacchi e o Kaminski, todos muito subidos à procura da recuperação imediata de bola. E o Benfica continua a morder ali os calcanhares ao Milan, que sobe agora para o taco bola para De Winter. David entrega para a direita, junto à linha do meio campo. Palhinha tenta o desarme, não consegue, mas obriga novamente o Milan a descer no relvado. A bola chega Pavlovic, um dos centrais. Lá vai ele, só pela esquerda. Pavlovic já ultrapassou a linha divisória. Algo tosco com a bola nos pés. Antecipa Sudakov, quase rouba a bola, não consegue. O Milan vai subindo, mas outra vez a partir dos centrais e ainda sem conseguir ameaçar verdadeiramente a baliza de Trubin. Está no ataque Gonçalo Ramos. Falta a recuar no elevado o avançado português. Ramos entrega para a direita. Vai aparecer Hutchison com bola. Hutchison sem grande margem para avançar no elevado. Insiste nos centrais. Pavlovic recebe junto à zona do grande círculo. Vai lá Duran pressioná-lo. Passo longo. Atenção, sem qualquer perigo para a equipa do Benfica. É Trubin quem recolhe na grande área e está em perfeitas condições para dar início a mais uma jogada de ataque do Benfica. Vence o Benfica nesta altura, 1-0 é o resultado. Luque Bacchio, num grande golo, fez o golo que permite vantagem à equipa portuguesa, que sai novamente para o ataque. Lá vai Sudakov, entrega para a velocidade, Luque Bacchio, bem jogado à direita. Luque Bacchio vai para cima de Pavlovic, não consegue a finta agora. Luque Bacchio corta o central do Milan, que depois empurra a bola contra as pernas de Dodi. Luque Bacchio, lançamento para o Milan à esquerda de defesa, ainda junto à bandeirola de campo.
1: Tentou outra vez puxar a bola para o pé esquerdo, Luque Bacchio, e à segunda só cai quem quer, e desta vez o jogador do Miller conseguiu antecipar esse movimento, fez o corte e agora ganhou um lançamento de linha lateral, ainda perto da baliza, mas do Miller.
0: E o Benfica já recuperou com Cercati a deixar para João Palhinha. Bola no ataque, Luque Bacchio lá direito. Luque Bacchio vai atrasar a bola no grande círculo. É para El Karouani. Karouani a combinar com Kaminski. Tem pinta El Karouani. Certamente vai ameaçar a titularidade de Dal. Se não for em breve, é muito daqui a pouco, tendo em conta que a temporada é longa e que está a mostrar qualidade El Karouani, sobretudo a atacar. E é a atacar que o Benfica passa grande parte dos jogos, sobretudo no campeonato. Bola para Cercati. Cercati joga para Tomás Araújo. Araújo mais à esquerda com El Karouani por perto. Adianta para Sudakov. Deixa passar a bola. Kaminski com perigo. À esquerda vai atacar a grande área. Ainda Kaminski. Liberta para Sudakov. Não se entendem os dois. Carta a equipa do Milan. Sudakov pontapé. Bola no poste. Sudakov à beira do golo. O Benfica ameaça outra vez. Lado esquerdo. Mas escorrega. John Duran leva as mãos à cabeça. Sudakov esteve perto de marcar um remate no exterior da grande área. De pé direito e a bola vai ao poste direito da baliza do Milan. Está a levar uma banhada o Milan de Ruben Amorim. O Benfica já podia ter aumentado a vantagem para 2-0.
1: Não teve sorte aqui Sudakov, ele que tem tido um início de época bastante complicado a nível de contribuição para golos, pelo menos de forma direta, aqui num belíssimo remate, mas a bola acaba por embater no poste da baliza de Mike Manhã. Benfica muito rápido a recuperar a bola. Imagine-se, já vamos a falar do lance agora de Sudakov, foi pontapé de baliza para o Milan, mas a bola já está com os comandados por Marco Silva.
0: E se Ruben Amorim não estava a convencer totalmente a imprensa e os adeptos do Milan, o que dirão eles depois de, com 24 minutos, o Milan ter um total de 0 remates contra 4 do Benfica nesta primeira metade da primeira parte do jogo entre Milan e Benfica? Está nervoso Ruben Amorim. Marco Silva também, lançamento para o Benfica. El Karouani à esquerda da defesa a tentar soltar para John Duran. Ganha metros John Duran, calcanhar a tentar entregar, é ele quem vai tentar chegar, a bola não consegue. Corta o Milan, vai partir de Winter para o ataque, o passo curto é para Yashari, Yashari errada a bola para a esquerda, é para Bartezaghi, entra em meio campo ofensivo, a equipa do Milan, pressão de Luca Bacchio, dá ajuda a Pandjaki. É curioso ver também que não raras vezes vemos Marco Silva a corrigir com os braços as movimentações de Daniel Pandjaki, porque Marco Silva nesta primeira parte está ali mesmo em cima de Pandjaki e vemo-lo a ajudar permanentemente o jovem lateral direito do Benfica, que está a fazer uma bela exibição em San Siro. Bola para a equipa do Milan. O Milan vai atacar junto ao zero do grande círculo. Passa para a esquerda, é para Yashari. Yashari vai tentar subir, a soltar junto à zona do grande círculo. O passo vai ser feito para Musa. Entrega mais para a direita, Terracciano. Terracciano para Chukwueze, é perigoso. À direita, vai para cima de Kaminski, dá uma ajuda também a El Karouani. A bola volta a uma zona menos perigosa para o Benfica. Nova investida do Milan pelo corredor central. Lá vai a equipa italiana, a bola para Chukwueze. Vai tentar o drible sobre Kaminski. El Karouani também lá está, ultrapassado dos dois. Falta de El Karouani, livre e cartão amarelo para o defesa esquerdo do Benfica. É fora da grande área, mas bem perto da linha limite da área de Trump.
1: É um drible fabuloso de Chukwueze, é aquele ala que joga com o pé contrário, que Ruben Amorim gosta de ter no lado direito, aqui a dar cabo das costas a Karouani com uma bela finta. Não só a Karouani, mas também a Kaminski, numa finta consegue passar por dois jogadores, depois acaba por ser puxado. É merecido o amarelo, Marco Pinho?
2: Sim, é merecido, o jogador vai entrar para a área, uma jogada prometedora, é agarrado e por isso mesmo leva cartão amarelo, que é completamente justo.
1: E continua a ser um lance muito prometedor, é um livre do lado direito, já perto da linha lateral, mas também próximo da área do Benfica.
0: Edson para bater, coloca muita gente, o Milan na grande área, Ramos está lá, vamos ver o que acontece nesta bola parada. Vence o Benfica por 1-0, livre batido, Trubin dá uma palmada na bola e vai tirá-la da zona perigosa, protegido por João Palhinha. Bola para fora, lançamento para a equipa do Milan. Entretanto, Anísio está a aquecer, Manu Sheldrup, vários jogadores do Benfica em exercícios de aquecimento. Lá vai o Milan a tentar responder, perde a equipa de Ruben Amorim, que está a ser dominada pelo Benfica nesta primeira parte. O Milan ataca com perigo agora. Atenção, cruzamento vai ser feito para a grande área. Perigoso, corta João Palhinha e Austin-se completa. A bola vai sobrar ainda para o Milan, já no exterior da grande área. A tentar subir o Milan, Sissi. A combinar com Bartezaghi. O passo curto é para a zona de Musa. Musa joga mais para a direita. O Milan agora parece mais perigoso. Atenção, o remate de longe. Trubin a defender. Boa defesa de Trubin. A bola parecia ir para a baliza. Conseguiu afastar, entretanto, a defesa do Benfica com Kaminski agora junto à Nirola, entrega mal, recupera novamente Terracciano, está na grande área lá direito. Terracciano vai combinar com Hutchinson, pode cruzar, pé esquerdo, ainda Hutchinson, Hutchinson aqui na grande área, Karouani está à frente dele, joga para a zona central, é para Musa, atenção, posição de tiro, joga mais para a esquerda, Bob Bartezaghi, cruzamento grande área, Trubin outra vez, a resolver, grande defesa de Trubin, há pouco naquele que foi o primeiro remate do Milan, em 27 minutos e meio, bola para o Benfica, contra-ataque, lá vai Sudakov, entrega para Luke Bacchio, sempre ele a criar perigo, lá vai Luke Bacchio, corredor direito agora desiste do ataque rápido, joga pelo seguro para Pandjaki. O Benfica volta à zona dos defesas para ganhar fogo, para ter mais bola em meio campo ofensivo. Karouani à esquerda, já tem cartão amarelo, recordo, El Karouani hoje lançado para o lugar de Samuel Dalo. O Benfica vence em San Siro por 11.
1: Ele que tem números estratosféricos da época passada, nomeadamente no ponto de vista ofensivo, hoje já... Atenção, Benfica.
0: Luke Bacchio à direita, vai tentar chegar, cruzou de pé direito, um balão para a grande área, não está lá ninguém. Kaminski tenta chegar, mas a bola ultrapassou a linha final, pontapé de baliza para o Milan.
1: Estava eu a sublinhar os números muito positivos de Karouani no Utrecht, que o ano passado marcou 4 golos e fez 18 assistências, uma incluindo contra o Futebol Clube do Porto para a Liga Europa. Tem sido questionado mais do ponto de vista defensivo, aqui sentiu algumas dificuldades, levou já um cartão amarelo El Karouani, mas que pode fazer toda a diferença do ponto de vista ofensivo, o reforço do Benfica. Entretanto, grande defesa de Trubin, que Jorge Amaral está de volta à baliza. Percebes esta gestão na baliza de parte de Marco Silva?
3: Epa, mal seria se por acaso depois de mudar 8 ou 9 jogadores não mudasse também o guarda-redes, não é? Mal seria para o Trubin, era melhor sair logo. Não, mais do que justo, porque era um titularíssimo e de momento não é, mas mais do que justo esta mudança, e até agora tive esta boa defesa.
0: Vai o Benfica, Kaminski acelera à esquerda, contra-ataque perigoso. Kaminski algo desapoiado, vai esperar para ter mais companhia. Aparece João Palhinha, entrega para El Karouani, sobe ao lado de Kaminski, contra-ataque já frustrado pela equipa do Milan, que foi rápida a tapar o espaço. O Benfica, de qualquer forma, tem bola junto à linha do meio-campo com Tomás Araújo. Insiste à esquerda para El Karouani. Karouani para Sudakov, roda, tenta encontrar-se com a baliza. Ainda está longe da grande área. Joga Sudakov no grande círculo. Entrega para Alessandro Circati. Bola circula, que bem joga o Benfica. Benfica. Banjaki entrega para Luque Bacchio. À direita, Arsenal também. 3 do Benfica naquela zona. Luque Bacchio vai aparecer, mas prefere atrasar o homem do Benfica para a zona dos centrais. É Tchirkati agora. Quem tem bola vai atrasá-la para Trubin. Solta para fora da grande área. É para a zona de El Karouani. Insiste no guarda-redes. Karouani joga para Trubin. A pontapear Trubin. A bola vai para a zona de John Duran. Luque Bacchio, grande recepção. Luque Bacchio à direita, ainda longe da baliza adversária. Conserva a bola. Vai mudar o flanco. Abertura para a esquerda. É muito bom. Passa o gol do Benfica. Atenção, Kaminski. Grande área. O remate para fora. Houve corte do homem do Milan. Grande chance para mais um golo. E o Benfica está a dominar completamente este encontro. Não há fora de jogo. Grande bola para Kaminski. Recebeu com o peito. Entrou na grande área. Permitiu o corte de Chukwueze. É canto para a equipa do Benfica.
1: Deu essa ideia, mas pela movimentação dos jogadores do Milan parece que é pontapé de baliza e agora na repetição vê-se porquê. É o corte do jogador do Milan, do Chukwueze, acaba por embater a bola ainda antes em Kaminski. Ainda assim, mais uma bela iniciativa do Benfica, volta a atacar o Milan neste momento.
0: Já cortou o Benfica, joga El Karouani depois do passe de Frederic Costas, bola adiantada para Kaminski. Kaminski está a jogar também bem, até Kaminski está a jogar bem na equipa do Benfica. Sudakov igual, ainda Sudakov está no grande círculo, abre para a direita para Banjaki. Lá vai Daniel Banjaki, o 58 nas costas, mas já que atrasa para João Palhinha, combinação com o Frederic Ausnes, entendem-se bem, joga atrás Ausnes para Tchirkati. Tchirkati vai colocar a bola mais ainda atrás com o Tomás Araújo a chamar El Karouani. Volta a não arriscar, volta a entregar a bola para Trubin, sem problemas. Trubin está com a bola dominada quando estamos já com menos de 15 minutos para os 45, bola para o guarda-redes do Benfica, vai vencendo o Benfica por 1-0, recordo o resultado para quem só agora se juntou a nós ou no CMTV ou na Correio da Manhã Rádio, o Benfica a vencer por 1-0. O Milan de Ruben Amorim, que marcou foi Luque Bacchio. O Benfica, entretanto, já teve um par de outras belas chances para aumentar a vantagem, incluindo um remate de Sudakov, que levou a bola ao poste da baliza de Mike Manha. Olha o Benfica outra vez com perigo. Lá vai El Karouani à esquerda, cruzamento, não está lá ninguém. Corta a equipa do Milan, afastando da grande área. O Milan não consegue tirar a bola dali. A recuperar Sudakov. Lá vai o Benfica outra vez. A bola para Luque Bacchio. Está Banjaki, soltou à direita. Palhinha já viu, tem bola à esquerda ainda assim. É na esquerda que vai insistir. Volta a combinar João Palhinha com Kaminski. Agora Palhinha pelo seguro, entrega no grande círculo. É para Tchirkati. Vem Tchirkati, seguro com a bola nos pés. Joga para Banjaki. Banjaki sem arriscar, prefere devolver para o central australiano da equipa do Benfica. Tchirkati joga mais para a esquerda. Aparece El Karouani. Meio campo defensivo. El Karouani à procura de Kaminski. Quase deixou escapar a bola. Conseguiu resgatá-la no limite. El Karouani resolve bem, atrasa para a zona dos centrais. O Benfica novamente a procurar subir, bola com Araújo, atrasa Tomás Araújo para a zona de Trubin, coloca para fora da grande área, à direita para Banjaki, com classe o Benfica a trocar a bola. Austin atrasa, novamente para Tchirkati, a bola volta ao guarda-redes que finalmente pontapeia. Trubin à procura do lado esquerdo, vai lá Kaminski, recolhe com o peito, mas depois Sudakov não dá sequência à jogada, corta a equipa do Milan, a bola para Yashari, está no grande círculo, coloca mais à esquerda para Pavlovic. O Benfica agora em posição defensiva à procura Banjaki de pressionar Bartenzaghi, obriga-o a atrasar a bola. O Milan novamente a procurar subir, vai lá pressionar Tchirkati, acaba por não recuperar, está fora da posição, mas o Milan volta a entregar a bola para a zona dos centrais e o Benfica vai controlando o jogo, vence por 1-0 nesta altura e parte para o contra-ataque outra vez. Lá vai Luque Bacchio à direita, tenta acelerar, vai para cima de Pavlovic, ao driblou, abertura para a grande área, o passe não é bom agora, era para Sudakov, bola para fora, pontapé de baliza para o Milan.
1: Mas deixa-me, Pedro Carreira, puxar um pouco a fita atrás, porque quem dá início a esta jogada é mesmo o Tchirkati, que é um grande corte. Mais um mergulho agora do jogador internacional australiano, que está a dar boas indicações nesta estreia a titular na defesa do Benfica. Ele que foi um reforço quase surpresa. Na altura falava-se muitos nomes para o centro da defesa do Benfica. A Tchirkati foi mesmo o escolhido e parece estar a responder da forma mais positiva neste regresso aí.
0: Bola para a equipa do Milan, vai subir com De Winter, 33 minutos e meio. De Winter entrega para Pavlovic, está intranquilo no banco. Ruben Amorim vai repetindo as indicações para a equipa, o ex-técnico do United e também do Sporting. Bola para o Milan, o Benfica vai pressionando, vai vencendo em San Siro. A bola quase a ser recuperada pelo Benfica. Consegue o Milan subir, mas sem grande perigo para a baliza do Benfica. Tchirkati sai de posição, faz falta o central do Benfica, foi quase até a grande área adversária para pressionar o homem do Milan.
1: É verdade, uma marcação homem a homem. Esta aqui, literalmente, José Calado, o que é que parece esta estreia destes jogadores?
4: Eu acho que todos os jogadores estão a dar boas indicações, sinceramente. A equipa parece entrosadíssima, parece que jogam todos juntos há imenso tempo, apesar de haver estas mudanças todas. Não só o central, o próprio lateral esquerdo dá boas indicações, o João Durante também, Luca Bacchio parece um jogador transfigurado, não tem receio de ter a bola no pé e para cima do adversário. 34 minutos muito bons do Benfica, onde a partir dos 25, mais ou menos, o Milan começou a equilibrar a partida, mas os primeiros 25 minutos foi completamente do Benfica, onde se pôs em vantagem.
1: Está a sentir dificuldades o Milan de Ruben Amorim, que agora ataca pela esquerda.
0: Com perigo, Bartezaghi falhou o corte, mas já aqui cruzamento para Ramos, não chega, que perigo este lance, tira o Benfica da grande área por Kaminski, com Marco Silva a intervir já depois deste susto que o Benfica apanhou na grande área. Foi pelo lado esquerdo, Bartezaghi foi à linha final, Ramos ainda se esticou para chegar de pé direito, mas não conseguiu tocar na bola o avançado camisola 9, o ex-Benfica Gonçalo Ramos, que o prometeu não festejar se marcar a antiga equipa. Lá vai o Milan, bola para Chukwueze, convidaram um pouco mais atrás com Yashari, sobe zona central, atenção, Palhinha no desarme, contra-ataque do Benfica, lá vai João Palhinha a fazer a finta, roda, entrega para Luca Bacchio, Luca Bacchio vai tentar subir, ainda muito recuado, fica sem bola, não há falta, recupera o Milan, Ramos agora só pela esquerda, Ramos vai para cima do Banjaki, já aperta aqui na grande área, Banjaki faz o corte, à primeira consegue, à segunda nem tanto, bola para o Milan, atenção, junto ao meio-lua da grande área, João Palhinha vai tentar roubar ao adversário, consegue João Palhinha outra vez, corta o Benfica, existe o Milan, Palhinha ficou a pedir falta, a bola para a equipa do Milan, Atchison vai para o remate, pé esquerdo, pode rematar, o corte não aparece, o Milan a trocar a bola, mas Banjaki vai aparecer no sítio certo, impedindo o Bartezaghi de prosseguir a jogada, lançamento para a equipa do Milan.
1: Ficou-se a queixar há pouco de falta Luca Bacchio, o que é que te pareceu, Marco Pino?
2: Ainda não passou repetições do lance, agora não nos podemos esquecer é que o árbitro é inglês e o espírito de jogo é completamente diferente daquilo que diz respeito à gestão da arbitragem. Os jogadores têm que entender isso também, mas não consigo ainda perceber se há ou não falta.
1: Já agora, Marco Pina, permite-me a correção, é australiano, está em Inglaterra. Até parece estranho ser um árbitro australiano numa prova da UEFA, mas de facto é australiano e Jared Gillett, mas já está há alguns anos a apitar em Inglaterra e por isso este estilo que estavas a referir de deixar jogar o árbitro australiano, neste caso que é compatriota de Chirkati, defesa central do Benfica, que voltou há pouco a conseguir um corte. Ora, este árbitro volta a puxar dos cartões, agora novamente para o Benfica, é um lance com John Duran, é o avançado do Benfica que acaba por fazer falta. Eu confesso que nem estava a prestar a máxima atenção, mas é que um lance com de Vinter e a utilização dos braços, o braço direito que atinge a cara, Marco Pina, do defesa do Milan.
2: Sim, é verdade. O jogador, neste caso, o Duran, está a ser empurrado e na reação àquele empurrão que leva nas costas com o braço, mexe o braço direito e atinge o jogador adversário.
1: Cartão amarelo é o segundo para a equipa do Benfica, junta-se Duran na lista de amarelados a El Caruani, também o Milan já tem um cartão amarelo, foi para Pavlovic e é o Milan que ataca nesta altura.
0: Com perigo, atenção, tenta o corte, o homem do Benfica não consegue, o Milan ataca pela esquerda, está mais perigosa a equipa de Ruben Amorim nesta altura, vence o Benfica por um zero, bola para Bartezaghi à esquerda, joga na zona central, perde espaço, o Milan tem de recuar, Marco Silva está a pedir ali mais apoio a Austin, parece-me, ele quem está junto à grande área, perto dos centrais, bola para Cissé, lado esquerdo Cissé a cruzar para a grande área, Austin da marcação e o árbitro manda jogar com pedidos de penalti, é Frederic Austin quem está envolvido na jogada, há ali uma queda de Pavlovic, central do Milan, que foi à grande área. Vamos ver qual é a opinião do vídeo árbitro.
1: É um lance com o Frederic Austin, se fica ainda no relvado durante alguns segundos, Pavlovic neste contacto com o Frederic Austin, se fica a queixar-se de um eventual penalti. O que é que te parece, Marco Pinho?
2: Não há rigorosamente nada, é o Austin está na sua posição e é o Pavlovic que recua para os pés do Austin, por isso não há absolutamente nada.
1: Lance já foi analisado pelo vídeo árbitro, manda seguir o jogo.
0: Bartezaghi lança para a grande área, corta o Benfica outra vez, a bola vai perder-se pela linha final, é claramente este o melhor momento do Milan no encontro, corte do Benfica, vamos ter pontapé de canto à esquerda do ataque do Milan.
1: E Duran está chateado com alguém, não consegui perceber com quem, mas pedi ali uma pressão diferente da equipa do Benfica, de um colega de equipa, entretanto é mais um canto para o Milan e têm sido quase todos do lado esquerdo do ataque.
0: Mais um para Bartesaghi, estamos a 6 minutos dos 45, bateu para a grande área, corta o Benfica, foi João Palhinha, a bola sobra para o Milan, atenção, Hutchinson cruzou, pode ser o golo, tira o Benfica, a bola a pingar, Trubin a socar a bola outra vez, eficaz Trubin, insiste ainda a equipa do Miller, Trubin recolhe depois de um primeiro desvio de João Palhinha, e é rápido o Trubin a libertar para Sudakov, lá vai a equipa do Benfica, Sudakov entrega para a esquerda, não há fora de jogo, o Benfica coloca muita gente no ataque, atenção, agora desiste do contra-ataque rápido, o Benfica optando por conservar a bola numa zona mais tranquila do relvado. É lá que está Sudakov junto à linha do meio campo. Combina com Tomás Araújo. A bola chega ao círculo central onde está Frederik Auschwitz. À vontade, liberta para Banjaki. Recebe com toda a calma do mundo e atrasa para Tsirkati. O Benfica chama ali o Milan até perto da grande área de Trubin. Tenta agora sair. Banjaki muito rápido. Já passou. Lá vai Banjaki. Adiantou, mas não percebeu. Luke Bacchio fez tudo bem. Banjaki, mas Luke Bacchio não percebeu que ia adiantar a bola. O colega de equipa, e portanto perdeu-se aqui esta hipótese e o Benfica ameaçar novamente a baliza adversária. Sobe agora a equipa do Milan, a bola para Musa a colocar à esquerda, o Milan prestes a entrar em meio campo ofensivo. Musa recebe, pressão de Frederik Auschwitz, está junto ao grande círculo, o 80 do Milan.

0: Mário, Cissé, lado esquerdo, Cissé joga, fora central, evolução, corta, o meio campo do Benfica, tenta recuperar novamente o Milan, a bola junto à grande área, pontapé para fora, a bola rematada pelo homem do Milan, lançou-se Trubin, parecia ter o lance controlado, a bola disparada por Yashari, vai por cima da trave da baliza do Benfica.
1: Parecia ter este lance controlado, mas há pouco houve aqui debate, né, entre os meus dois colegas de painel em relação a uma intervenção, uma saída de Trubin a soco. José Calado entendia que o guarda-redes ucraniano devia agarrar a bola. Já Jorge Amaral defendeu a intervenção de Trubin. É um lance parecido com este, já não é este, mas Trubin tem optado muito, José Calado, por socar a bola.
2: Sim, eu acho que às vezes, até pela sua estatura, quando sai da baliza devia ficar mais vezes com a bola, principalmente quando é dentro da pequena área. Mas de qualquer maneira tem-se exibido a um bom nível, porque quando foi chamado disse sempre presente, nomeadamente naquele grande remate onde ele faz uma grande defesa.
1: Estávamos a ver uma fotografia na CMTV de um lance exatamente desses, de bola parada do Milan com a saída a soco de Trubin. Ora, nesta altura ataca o Benfica com algum perigo pela esquerda.
0: Lado esquerdo, bola de Caruani, para trás é para Frederic Austens. O Benfica opta por não se aproximar para já, pelo menos da baliza do Milan. 42 minutos, 0 para Milan, 1 para o Benfica. Luque Bacchio a dar vantagem à equipa portuguesa. Joga o Benfica à esquerda com El Caruani perto da lateral, combina com Frederic Austens, vão trocando os dois a bola até que Austens decide atrasar para Tomás Araújo no eixo da defesa. A subir, bola para Sudakov. Sudakov vai recuar, entrega bem para Banjaki, muito espaço para Banjaki, vai subir, mais à frente está Luque Bacchio. Banjaki já aproxima-se da grande área, vai tentar entregar, já conseguiu, escorrega Duran e deixa escapar a bola, João Duran, a bola perde-se pela linha final, é pontapé de baliza para Mike Maia.
1: Foi traído pelo relvado, o jogador do Benfica, que ainda não conseguiu, neste caso, em intervenção direta em golos. O golo é mesmo de Luque Bacchio, num lance que podemos identificar como um lance a Arjen Robben. Não era exclusivo do internacional holandês este tipo de lances, mas esta flexão de um jogador escardino para o centro e depois alguma pausa até rematar certeiro para o fundo da baliza, ficou conhecido Arjen Robben por esse tipo de lance. E aqui Luque Bacchio também conseguiu esse golo de pé esquerdo, que vai dando vantagem ao Benfica em San Siro. Um golo marcado ao minuto 16, vantagem que se mantém, Benfica 1, Milan 0.
0: Bola para a equipa do Milan, estamos já com 2 minutos apenas para os 45, vantagem para o Benfica, vai subir o Milan, atenção, bola para Yashari, Yashari vai tentar entregar o Milan a aproximar-se da grande área do Benfica, lado direito Chukwueze, pode cruzar, lá vai ele, levantou para a grande área, atenção, Palhinha falha o corte, consegue, era Tchirkati e não João Palhinha, foi Tchirkati quem afastou, a bola bobeada para o ataque do Benfica, Vinter fica ali com bola, depois de uma queda de John Duran, o árbitro manda jogar, estamos a minuto e meio dos 45, insiste o Milan pela esquerda. Marco Silva pede mais concentração, mais foco à equipa nesta fase importante da primeira parte. Estamos à beira do intervalo, o Benfica a vencer por 1-0. Lá vai o Milan agora claramente com o ascendente do encontro, a equipa de Ruben Amorim, bola para a direita, é para Chukwueze, vai partir para cima de Kaminski, joga para a zona central, atingindo o pontapé sem qualquer perigo, a bola sai bem por cima da trave da baliza do Benfica e Trubin vai ter bola quando o Benfica tenta garantir que chega ao intervalo em vantagem. 1-0 é o resultado, mas percebe-se também pelo rosto que Marco Silva já gostou mais daquilo que o Benfica fez durante esta primeira parte. Está particularmente nervoso nesta altura o treinador do Benfica, Trubin, para pontapear. Trubin vai bater e a bola cai na zona de John Duran, salta agora, desvia de cabeça, mas sem qualquer companheiro por perto. É o Milan que novamente recupera a bola com o atraso para o guarda-redes Mike Maia. Estava ali a protestar o José Calado, não com nada que nos diga a respeito, mas está a haver alguma dificuldade na transmissão do jogo, o que complica também o nosso trabalho aqui em estúdio, porque de vez em quando, e nesta altura é já muito frequente, a imagem da transmissão não nos é disponibilizada, mas está tudo bem aqui em estúdio com o José Calado. Bola para a equipa do Milan à esquerda. Atenção, Bartezaghi vai tentar cruzar, agora não temos imagem, voltamos a ter, Cissé, lado esquerdo, vai para o remate, Trubin agarra, quase deixava escapar Trubin, mas seguro o guarda-redes da equipa do Benfica.
1: O meu aplauso para o Pedro Carreira com esta narração de difícil. Posso já garantir que está complicado em termos de transmissão, com muitos cortes aqui este Milan-Benfica, mas parece ter estabilizado nesta altura e estabilizou também o Milan, que parte para o ataque.
0: Corta João Palhinha, o último minuto da primeira parte, contra-ataque do Benfica, vai à procura do Ligero Kaminski à esquerda. Kaminski tenta acelerar, joga para a direita. O Benfica tem tempo ainda para criar nova situação de perigo. Luque Bacchio coloca no grande círculo para João Palhinha. A tentar o passe curto, já conseguiu para Frederic Austens. O Benfica sobe no relvado. Bola para Tomás Araújo, junto à linha do meio-campo. Lá vai a equipa do Benfica.

0: Fica, o árbitro deu um minuto de compensação para adiantar, lá vai o Benfica, a bola agora para Sudakov, de costas para a baliza, tenta guardar a bola, não consegue, há ali um homem do Benfica que acaba no galvado e o árbitro interrompe de imediato. Kaminski atingido na cara, pelo menos é a ideia que fica, já que não conseguimos perceber o que aconteceu, mas vendo a reação de Kaminski, que está caído no galvado, há ali um safanão de Gonçalo Ramos. O árbitro interrompeu para perceber em que estado está o homem do Benfica.
1: E há protestos do Benfica, até porque comparam este lance de Marco Pina com o que aconteceu há pouco com o Duran e que lhe valeu o cartão amarelo.
2: O Ramos quer se ver livre ali do Kaminski e faz falta, claro e óbvio.
1: Aí está livre para o Benfica, neste caso no meio-campo do Milan, assim é que é. Pode haver um último cruzamento para a área e já pegou na bola ele, que é um especialista em bolas paradas. El Karouani promete criar perigo para a baliza de Mike Maignan.
0: Vai ser batido o pontapé livre. El Karouani e Sudakov. O Benfica tem aqui uma oportunidade para tentar aumentar a vantagem. Livre batido. Bola para a grande área. Corte incompleto. Atenção. O árbitro vai interromper. Terá havido ali uma falta ofensiva. O árbitro apita agora.
1: É isso mesmo. Apita para o intervalo. O Benfica vai vencendo o Milan em San Siro ao intervalo por 1-0.
3: 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E agora é tempo de rever as notícias que marcam esta quarta-feira. Temos ao longo da noite, aqui na Correio da Manhã Rádio, a ajuda da jornalista Leonor Ferraz. Leonor, viva, boa noite.
4: Olá, muito boa noite. Três atletas que participaram na meia maratona do Porto no passado domingo estão internados no Hospital Santo António com um prognóstico reservado. Fonte da unidade hospitalar confirmou ao Correio da Manhã que cinco participantes foram assistidos na sequência do evento com sintomas associados à exposição ao calor. Três atletas foram internados em medicina intensiva devido a alterações do estado de consciência, hipertermia e disfunção multiorgânica. Os pacientes necessitaram de ventilação mecânica invasiva. Também o Hospital São João recebeu cinco atletas na sequência do golpe de calor. Segundo fonte da ULS São João, ao Correio da Manhã, dois permanecem internados no Serviço de Medicina Intensiva, enquanto os outros três atletas já tiveram alta. Em Viena do Alentejo, o choque entre um comboio e um caminhão provocou esta tarde três feridos, um deles em estado grave. O acidente aconteceu numa passagem de nível particular. O repórter José Lameiras tem mais detalhes.
5: Três feridos no total, dois em estado, neste caso considerados como feridos ligeiros, um em estado grave. O condutor do veículo pesado de mercadorias que circulava nesta herdade privada aqui nas Alcáçovas, e aconteceu esse choque violento com um comboio que causou então essas três vítimas. Chegámos de resto à fala via telefone com uma das proprietárias desta herdade, que nos garante que não tem guarda, portanto naturalmente esta passagem de nível está dentro de uma propriedade privada, mas garante-nos que tem dois portões junto a esta passagem de nível que têm que ser abertos para que as pessoas consigam passar. Portanto é isso que é exigido por lei e quis esclarecer também. Isso é já o segundo acidente que acontece aqui nesta zona que acontece e que causa vítimas graves. Em 2021, um homem viveu com ferimentos graves, estava a conduzir uma carrinha ligeira de mercadorias e também foi albarroado por um comboio, isto em 2021. Agora volta a acontecer com um ligeiro de mercadorias e um comboio provocou três feridos. São dois ligeiros, viajavam no comboio, e um em estado grave, transportado de helicóptero para o Hospital de Santa Maria, em Lisboa.
4: A reportagem do José Lameiras, a partir de Alcácer. O Parlamento debateu esta tarde o relatório de segurança interna de 2025. O ministro da Administração Interna revelou que o tráfico de droga é a primeira ameaça à segurança interna do país, com Portugal a ser usado como porta de entrada para a entrada de cocaína na Europa.
6: O tráfico de estupefacientes é hoje a primeira...

0: Era a ameaça à segurança interna em Portugal. Mais de 10% de crimes registados, mais de 7% de apreensões e mais de 6% de detenções, com um crescimento de 102% nas quantidades de AX apreendidas. Portugal, à imagem e semelhança de muitos outros países europeus e do mundo ocidental, é utilizado como ponta de entrada estratégica da cocaína para a Europa, com organizações criminosas transnacionais a usarem o nosso território como porta de entrada para a Europa.
1: O relatório de segurança interna relativo a 2025 revela ainda um aumento da criminalidade geral participada, mas uma diminuição da criminalidade grave e violenta. No que toca aos crimes de violação, que atingiram um valor recorde na última década, o ministro assegurou que o governo já está a tomar medidas para reduzir estes casos. Luís Neves avançou ainda que vai ser realizado um inquérito nacional de vitimização, assim como os dados de detidos estrangeiros podem estar disponíveis no relatório do próximo ano.
0: Porque assumimos os números sem os maquilhar, anuncio duas medidas. Primeiro, um inquérito nacional de vitimização articulado com o sistema de segurança interna. E segundo, as forças de segurança já recolhem dados sobre detidos estrangeiros, residentes e não residentes, e que poderão estar prontos e disponíveis no relatório do próximo ano.
1: Luís Neves, esta tarde, no debate no Parlamento sobre o RASI de 2025. O Chega vai pedir uma audição ao Presidente da Assembleia da República antes de decidir se insiste com o inquérito a Luís Neves. O anúncio foi feito por André Ventura a propósito do novo chumbo da tentativa do Chega de convocar uma comissão de inquérito aos mandatos de Luís Neves na PJ. Em declarações aos jornalistas no Parlamento, André Ventura acusou José Pedro Aguiar Branco de proteger o Ministro da Administração Interna.
2: Hoje o Presidente da Assembleia da República, o nosso, entrou no rol daqueles que continua a defender e que vai fazer tudo para defender a podridão do sistema político em que vivemos e a podridão do sistema institucional que está instalado em Portugal. A atitude que Aguiar Branco tem tido para impedir, para evitar uma comissão de inquérito a Luís Neves degrada ainda mais as instituições, porque levanta a suspeita ainda maior de que, para lá dos partidos políticos, a própria Assembleia da República está sequestrada com medo de investigar o que tem que investigar em relação a Luís Neves. Esta não é uma atitude de decisão, esta é uma atitude de bloqueio de uma comissão de inquérito. Esta não é uma atitude de natureza técnica, esta é uma atitude de contenção política de danos. Esta não é uma atitude de compreensão ou de aplicação da lei, esta é uma atitude de proteção de amigos ou de interesses partidários. Não há razão, não há desculpa, não há critério, não há racionalidade, há abuso. Eu decidi que era importante ter uma conversa prévia com o Presidente da Assembleia da República, conversa que pedirei que ocorra durante o dia de hoje ou durante o dia de amanhã, para depois tomar uma decisão sobre o que fazermos em relação a esta matéria. Eu não vejo em que é que o Chega ainda pode ir mais ao encontro do que é que já foi requerido.
1: As críticas de André Ventura, depois do Presidente da Assembleia da República ter rejeitado a proposta do Chega para uma comissão de inquérito à gestão de Luís Neves na Polícia Judiciária. O Ministro da Educação vai ser chamado ao Parlamento com urgência para explicar os resultados do PISA, o estudo internacional que avalia as competências dos alunos e que mostrou maus resultados para Portugal. Também o antigo Ministro da Educação, João Costa, foi chamado ao Parlamento. A decisão foi tomada hoje pelos deputados da Comissão de Educação e Ciência, que aprovaram os dois requerimentos apresentados pelo Chega para a audição do Ministro da Educação, Fernando Alexandre, e do antecessor João Costa. Pelo desporto, ao intervalo, o Benfica está a vencer por 1-0 o AC Milan de Ruben Amorim, em Itália, na jornada inaugural da Liga Europa, golo de Luque Bacchio aos 16 minutos, a colocar assim as águias em vantagem. A segunda parte deste AC Milan-Benfica para acompanhar daqui a pouco na Correio da Manhã Rádio, em simultâneo com a CMTV. Quanto às notícias, regressam no intervalo da Liga de Ouro. Até já.
3: Estamos a 4 minutos das 9 da noite, uma boa hora para andar no trânsito. Não tenho muito a dizer, é uma boa notícia para andar na estrada a esta hora. No Porto, apenas aqui uma situação na saída da zona da Rua do Grijó. para a VCI, sentido a Rábida.

0: pequeno toque. Em Lisboa há também uma situação de acidente em vias de resolução na Nacional 117, sentido Caselas Amadora, praticamente a chegar ao nó da Amadora com o IC19. Também há ali uma pequena fila por causa de um acidente em vias de resolução. Fora isso, um ligeiro avariado, aliás, é mesmo um acidente em Balazar, Póvoa de Varzim, Estrada Nacional 206 ao quilómetro 11, e também informação de um acidente em São Brás de, em Santarém, na conhecida Portela das Padeiras, cruzamento das Trigosas, um acidente com alguma gravidade entre duas viaturas, dois ligeiros. De resto, nada mais a apontar. Boa viagem.
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0: Corazón Espinado e o Santana. Bela recuperação aqui na Correio da Minha Rádio. Antes de regressar ao jogo jogado, atenção ao Milan, AC Milan, Benfica, patrocínio Escondline, Casino, Apostas Desportivas e Póquer. Sérgio Pereira Cardoso.
1: O Benfica está a vencer em San Siro, o Milan por 1-0, foi o golo de Luca Bacchio aos 16 minutos que deu a vantagem ao Benfica até ao intervalo, que poderia ter aumentado até a equipa de Marco Silva num remate ao poste de Sudakov, mas numa primeira parte muito positiva de uma equipa que, recordo, mudou 9 jogadores em relação ao último 11 titular. E a prova de que Ruben Amorim não deve estar a gostar do que está a ver do Milan é que se prepara para mexer na equipa. Aparentemente ainda não estamos no início da segunda parte, mas estão a aquecer já com bola e já vestidos a rigor Pulisic e Mário Gilas. José Calado, há esta prova de que o Ruben Amorim não está a gostar do que está a ver e Marco Silva tem todas as razões para estar contente com a equipa neste momento.
2: Sim, é verdade. Se bem que os primeiros 25 minutos foi de controle total da equipa do Benfica, a todos os níveis, não só muito tranquilo defensivamente, a partir rápido para o contra-ataque, ataque organizado em meio campo contrário, Palhinha e Orsens a tomarem completamente conta do meio campo, as aulas a trabalharem, Kaminski apareceu em muito bom nível também nestes primeiros 25 minutos, Luca Bacchio também, e depois naturalmente a equipa do Milan pouco a pouco veio equilibrando a balança e acabou a primeira parte com o jogo praticamente equilibrado, mas mais pendente principalmente a nível de controle de jogo para o Benfica. Acho que o Marco Silva tem que estar satisfeito, obviamente. Se bem que nos últimos 5 minutos, no final da primeira parte, o Marco Silva estava a pedir mais intensidade à equipa naquilo que é a recuperação da posse de bola. Mas foram 45 minutos muito positivos, uma boa exibição. Obviamente, Ruben Amorim em casa, perante os seus adeptos, vai ter que puxar os galões, vai ter que ir buscar jogadores ao banco que estavam de fora. Ainda há pouco já vimos Pulisic ali a aquecer, provavelmente vai entrar, porque é um jogador que dá uma dinâmica ofensiva diferente a esta equipa do Milan, que é uma equipa que, a meu ver, é muito forte naquilo que é o aspecto físico, mas depois falta-lhe alguma criatividade, e não é só o Milo Hutchinson que pode dar essa criatividade, seja o Milan, e o Gonçalo Ramos na frente muito desapoiado. Por isso, ansioso para esta segunda parte, mas o Benfica até agora a dar muito boa conta do recado, e acima de tudo estou a gostar muito de ver a equipa não só tranquila, mas também muito personalizada a jogar.
1: Estavas à espera destas mudanças já no Milan ao intervalo, já no Milan?
3: Estava, porque afinal de contas está a perder, não só no resultado como até em termos de jogo jogado, porque o Benfica muito bem posicionado no terreno, até com o Kaminski e o Kebaki a fechar um bocado por dentro, quando a Palhinha muitas vezes tem que baixar e fica ali um meio campo composto, e a aproveitar aquilo que os déficits da equipa do Milan, que é efetivamente pelas faixas laterais temos de corredores. Mas fica bem posicionado, os seus laterais não sumem muito em termos ofensivos, só vão pela certa, 25 minutos muito bons, a controlar perfeitamente o jogo, e agora digamos que a dar um bocadinho, se calhar mais bola para o Milan, mas sem dar bola, sem permitir muito perigo. Portanto, é normal que possam entrar realmente estes dois jogadores, e também ainda há o Modric, quer a gente quer não, adorna muito o último terço do ataque, mas é um Benfica muito bem posicionado no terreno.
1: Ora bem, começa a segunda parte em San Siro, já agora dizer que saíram Terracciano e Hutchinson, entraram então Pulisic e Mário Gil.
4: Bola para a equipa do Benfica, que entretanto perdeu, saiu a jogar, mas já perdeu a bola. A equipa do Benfica que vence em Milão por 1-0 nesta altura. Bola para a equipa do Milan, Chukwueze à direita, vai soltar bola no corredor central, a vir atrás, Pulisic entrega na zona onde está Yashari com pressão de John Duran, coloca no grande círculo, joga mais à direita agora, a tentar subir Mário Gila, abre mais para a esquerda, é para Pavlovic, a colocar a bola do outro lado, o Milan a trocar a bola sem conseguir para já sair do meio campo defensivo. A bola volta a Mário Gila, já tinha este hábito Ruben Amorim de mexer nos centrais quando as coisas não estavam a correr bem, foi o que fez, lá vai Chukwueze, ultrapassa Kaminski em velocidade, lá direito ainda Chukwueze, tenta uma finta, joga para o corredor central, não está-lhe a Palhinha, ainda a equipa do Miller, vai trocando a bola, Chukwueze à direita, Kaminski fecha o espaço, Chukwueze puxa para o pé esquerdo, cruzamento perigoso, pode ser o gol, cabeceamento, guarda-redes Strubin. Cabeceamento ao segundo poste. Era uma espécie de assistência de Bartezaghi para Gonçalo Ramos. Recolheu o guarda-redes do Benfica, impedindo que o Milan continuasse a ter bola numa zona perigosa do relvado. Lá vai o Benfica com Tchirkati a entregar para João Palhinha. Quase a deixar escapar a bola. Não tinha ninguém adversário perto dele. Por isso resolveu o problema. Joga o Benfica. Lá vai John Durant. Volta a escorrer. Volta a não conseguir segurar a bola. O avançado colombiano da equipa do Benfica. Problema resolvido para o Milan de Ruben Amorim, que ganha lançamento de linha lateral. Pressão de John Durant. Vai à procura de recuperar a bola que ele mesmo perdeu. Agora sobe a equipa do Milan com De Winter. De Winter perto do grande círculo. Coloca para a esquerda para Bartezaghi. A bola junto à linha do meio campo. Vai ser adiantada. Corta o Benfica. Bem jogado. Agora sobe o Frederik Austens. Austens vai tentar adiantar a bola para a direita para Luca Bacchio. Faz ali uma finta. É Banjaki. Joga para Tchirkati. Pressão sobre João Palhinha. Roda vai tentar avançar ainda. João Palhinha, meio campo defensivo. Lá direito, combinação bem jogada. É Palhinha quem sobe. Vai com muito perigo. João Durant desmarca-se. Acredita João Palhinha. Vai até o fim. Pode cruzar. Ainda João Palhinha. Enfiamento a grande área. Perde a bola, mas há falta. Falta sobre João Palhinha. É quase em cima da linha limite da grande área. E mais um daqueles momentos que vão certamente levar a que os adeptos do Benfica digam que João Palhinha é quase um capitão sem braçadeira. Vira-se para os adeptos do Benfica e pede mais apoio para esta segunda parte em Milão.
5: De forma efusiva, João Palhinha virado para a bancada com mais de 5 mil adeptos benfiquistas a pedir mais apoio com os dois braços no ar, quase também a celebrar a conquista desta falta. Um empurrão do jogador do Milan no momento em que se preparava para cruzar o jogador do Benfica, que apesar de ser reconhecido como trinco aqui, aventurou-se mais à frente e esteve perto de criar um lance de perigo. Falta bem assinalada, Marco.
6: Sim, quem se está a aventurar também é Pavlovic, já tem cartão amarelo e agora foi empurrar a duas mãos o Palhinha neste lance de ataque do Benfica.
5: Livre muito perigoso do lado direito do ataque do Benfica.
4: É o Caruana de pé esquerdo, sai o remate e a baliza, a bola vai à malha lateral. Queda de João Palhinha na grande área, longe do local onde estava a bola. Arriscou o remate direto do lateral esquerdo do Benfica. A bola sem perigo para a baliza de Mike Manhã. 3 minutos, segunda parte, Milan 0, Benfica 1. É o resultado nesta altura.
5: É o Caruana tentou surpreender Mike Manhã, que parece que ficou mesmo muito surpreendido. O guarda-redes internacional francês do Milan com este, dizem-me aqui os meus companheiros, de que também ficaram surpreendidos por esta opção de El Caruani, que poderia e deveria, ou melhor, que toda a gente previa que cruzasse dali a bola, mas tentou mesmo surpreender com um remate direto. Acabou por sair à malha lateral. Mantém-se 1-0 favorável ao Benfica. E agora a bola é do Milan.
4: Vai subir a equipa do Milan com 49 minutos. Segunda parte em Milão. Durant a pressionar. Não consegue roubar a bola. A Musa joga para a direita para Chukwueze. Ainda muito recuado junto à defesa do Milan. Atrasa novamente. Sobe agora Mário Gila. Entrega Mário Gila. O passo curto é para De Winter perto do grande círculo. Tenta adentrar. Já estarem com dificuldades na recepção. Joga para trás. Livra-se da bola. O Milan com um pontapé na frente. A tentar rapidamente o Milan. Cria perigo agora. Criava porque o árbitro interrompe a fora de jogo no ataque do Milan. Cissé não concorda, era ele quem aparecia do lado de Banjaki, que continua a corresponder bem neste momento de pressão para a equipa do Benfica. Terá sido assinalado não fora de jogo, mas talvez um braço na bola. Fica a protestar a equipa do Milan.
5: Protesta muito o jovem avançado do Milan, tem razão, Marco?
6: Sim, com as imagens que mostraram, parece que tem razão, porque a bola parece não bater no braço e bater sim no ombro, e no ombro não é legal.
5: Já agora dar conta de que nesta mesma Liga Europa há outro duelo entre dois treinadores portugueses. Já lavou esse resultado, até porque ataca com perigo o Milan.
4: Fica no relvado Kaminski a queixar-se de uma falta. Que perigo, olha o Milan para marcar grande área, pontapé, sofre o desvio, remata e a bola vai para fora. Que sorte tem agora o Benfica com De Winter no central ao parceiro da grande área e a rematar de pé direito sem oposição. A bola vai ao lado do poste esquerdo da baliza de Trubin. Antes disso, queixa-se o Benfica de uma falta por assinalar sobre John Durant na zona do círculo central.
5: Vamos à análise desse lance. Havia falta sobre o Durant ou não, Marco?
6: Só passaram a repetição sobre o Durant. Sobre o Durant não parece haver falta nenhuma. Agora parece-me que cabe um contacto com o Sudakov, que poderia ter sido faltoso, mas ainda não mostraram repetições.
5: E são contactos que merecem contestação da parte do Benfica, neste caso de Mário Branco, mas também de Simão Sabrosa e do próprio Marco Silva, aqui junto do quarto árbitro deste jogo de Liga Europa, a protestar em falta antes desse lance, que acaba com uma grande oportunidade, se calhar a melhor oportunidade do Milan até agora neste jogo, mas o remate de Winter acaba por sair ao lado do poste esquerdo de Anatoly Trubin. Estava eu a dizer que noutro confronto entre treinadores portugueses, entre Paulo Fonseca no Anderlecht e, ou melhor, de Vitor Bruno, no Anderlecht e Paulo Fonseca no Olympique de Lyon. Vai ganhando o Paulo Fonseca, o Olympique de Lyon, por 2-0 no terreno do Anderlecht. Marcou o terceiro golo, mas foi entretanto anulado este golo do Olympique de Lyon. Então, resultado 2-0 favorável à equipa de Paulo Fonseca frente ao Anderlecht de Vítor Bruno.
4: Vai atacar a equipa do Milan, Chukwueze à direita, joga atrás para Musa, obriga o Benfica, o Milan a recuar até à grande área de Mike Manhã. O passo agora vai surgir, o Milan sobe no relvado, atenção a Cissé, coloca para a esquerda, é para a subida rápida da equipa de Ruben Amorim, desiste da pressão de John Duran e Luca Bacchio, quem acompanha, Banjaki apertado lá atrás, lado esquerdo, atenção, ultrapassado Banjaki, bala na grande área, Cissé, tenta o remate, não tem ângulo, joga para trás, atenção, Polizic, o passo, grande área, muita força, a bola vai perder-se pela linha final, agradece o Benfica, que assim sendo tem pontapé de baliza mais rápida a equipa do Milan nesta segunda parte. Ainda assim continua o Benfica em vantagem graças ao golo de Luca Bacchio. Há pouco não deve ter gostado Marco Silva, porque John Duran estava a acompanhar, estava a correr atrás do homem do Milan e basicamente desistiu a meio. Teve de ser depois Luca Bacchio a acelerar ainda mais para ajudar a defesa. Bola para Tchirkati na zona próxima da grande área, entrega para John Duran a tentar ali o passo. Era Luca Bacchio, corta a equipa do Milan, recupera lá atrás com o central de Winter a jogar em meio campo defensivo. O Milan pressionado está a perder em casa frente ao Benfica, não tem derrotas ainda na Liga Italiana, dois empates, os dois últimos jogos foram empates e por isso não quer perder certamente Ruben Amorim numa fase tão prematura desta passagem pelo Milan. Joga El Karawane e recebe de João Palhinha, vai subir pela esquerda do lateral do Benfica, entrega na frente, é para Kaminski, Kaminski tem Sudakov ao centro, sai o passe, Sudakov tem muito espaço, vai subir, pode devolver, passe Kaminski, grande área, pode fazer o remate, o pontapé, a bola vai contra o adversário, sobe para El Karawane à esquerda, John Duran desiste da jogada, El Karawane pode cruzar, o cruzamento, desvia o golo!

0: o guarda-redes do Milan. Grande festa, 2-0 para o Benfica em San Siro.
1: Já tínhamos falado aqui das assistências de El Karouani no Utrecht, foram 18 na época passada. Aqui está ele a assistir agora ao serviço do Benfica para esse remate de primeira. É muito bom de Kaminski, mas eu realço também aqui um detalhe, é que a equipa do Milan acaba por desistir temporariamente do lance, porque vê que Duran aparentemente está em fora de jogo, mas Duran é muito inteligente, desliga-se completamente da bola, que acaba por sobrar da mesma para o Benfica, e no seguimento da jogada há esse golo. E por isso, Marco Pina, vou-te perguntar, antes de ir ao José Calado, se é tudo legal, e já está confirmado o golo pelo vídeo-árbitro, mas este lance explica-nos que é um fora de jogo aparentemente de João Duran, mas que depois se desliga do lance.
2: Muito bem o assistente e muito bem o Duran, que também é muito inteligente, porque o Duran está em fora de jogo de posição, mas quando percebe que poderia ser penalizado por isso, não toma parte ativa, porque ele não se faz à bola, nem sequer disputa a bola com nenhum adversário, por isso não podia ser punido por esse fora de jogo, alheia-se da jogada, e o Kaminski consegue ficar com a bola e faturar.
1: Festa da Romba do Benfica em San Siro nesta altura. Já vou ao José Calado, mas agora ataca com perigo a equipa de Ruben Amorim.
0: Pulisic à direita, junto à grande área, Palhinha na pressão, ainda Pulisic recua no gravado, está a bola agora numa zona mais central, o passe a ser feito para perto do grande círculo. Milan sobe à procura de reagir, está a vencer o Benfica por 2-0. Grande estreia europeia do Benfica de Marco Silva, até agora. Lá vai o Milan à esquerda, cruzamento vai aparecer, não deixa Banjaki, obriga o homem do Milan a recuar no gravado, a trocar a bola o Milan em zona perigosa, atenção, Cissé, lado esquerdo, perto da grande área, cruzamento, a meia altura, corta o homem do Benfica, corte que dá origem a um pontapé de canto à direita para a equipa do Milan. O corte pareceu ter sido feito por Alessandro Cercati, hoje, recordo, em estreia na equipa do Benfica. Kaminski a marcar, e outro detalhe importante, outra vez com João Palhinha, porque Kaminski festejou e Palhinha, outra vez, dirigindo-se para os adeptos do Benfica, foi apontar para Kaminski com que pedindo mais apoio para este jogador polaco, que tem tido um arranque complicado no Benfica, mas que hoje já marcou. Olha o Milan, canto batido, corta a equipa do Benfica, a bola vai ser afastada, contra-ataque do Benfica, pode sair, não deixa a equipa do Milan, o passo para a grande área, confusão, tira de circuito e corta incompleto, a bola para De Winter, para o central De Winter, roda, está em zona não muito habitual, joga para Pulisic, sentava o passo, corta o Benfica, lá vai Kaminski, entrega na frente, lá vai John Duran, tenta segurar, Duran aguenta a bola primeira, cai à segunda, à falta da equipa do Milan, falta de Mário Gila, pontapé livre para o Benfica, que vence por 2-0 em San Siro, frente ao Milan de Ruben Amorim.
1: E que melhor resposta para Marco Silva, José Calado, neste caso, com até alguns reforços que têm sido algo criticados, como Kaminski, não falando aqui de El Karouani, mas que acaba por marcar gol e merece esse sublinhado que estava a falar de Pedro Carreira, de João Palhinha a apontar para ele em direção aos adeptos.
3: Sabes que não é uma contratação, 17 milhões, e as coisas não começam a correr bem, há sempre críticas, isso é normal, mas os jogadores têm que se ambientar, e ainda por cima o Benfica também está a jogar bem e ele não tem tido muito espaço. Mas neste jogo não é só ele, atenção, acho que há outros jogadores que se têm exibido a um bom nível, acho que o Benfica está a fazer um bom jogo, entrou nesta segunda parte como tinha entrado na primeira, muito autoritário, nomeadamente a partir do meio campo, a equipa a funcionar muito bem. E depois ali naquela zona central, o Palhinha e o Orsens a darem a confiança e a tranquilidade necessária, não só na recuperação de bola, mas depois também na distribuição de jogo.
0: Atenção, olha o Benfica, recupera na grande área, mas o Milan consegue resolver. Passa arriscadíssimo, Duran saltou, desviou no primeiro momento, o bola sobrou para o guarda-redes Mike Maignan.
3: Só uma coisa, e para aqueles artistas de Hollywood que dizem que o Palhinha é só corte e que não sabe jogar e não sabe dar passes e não sabe... Vejam este jogo e outros, vejam este jogo também. E quem o tiver a acompanhar durante os anos, que veja aquilo que o Palhinha tem evoluído enquanto jogador no passe.
1: Cruzamento agora do Milan, diretamente para as mãos de Trubin. João Palhinha tem sido esse destaque pela exibição em campo, mas também por esses momentos em que puxa pelo apoio dos adeptos, neste caso virado para Kaminski, o autor do golo e que não tem tido um início de carreira muito fácil no Benfica. Aqui recuperou a titularidade neste jogo de Liga Europa e já com essa contribuição, com o segundo golo, 2-0 para o Benfica, que pode hoje colocar fim a esses números de frente ao Milan. Não tem para já qualquer vitória frente ao Milan na história o Benfica, e pode chegar hoje nesse feito através desta equipa que é agora liderada por Marco Silva.
0: A ser retomado o encontro com bola para o Milan. 58 minutos, 13 da segunda parte. Milan 0, Benfica 2 em San Siro. Joga Gonçalo Ramos, bola atrás, enviada para Pavlovic, abertura para a esquerda. Lá vai o Milan, que entretanto mexeu. Diego Moreira, lançado, ex-Benfica. Diego Moreira, que esteve em grande destaque no passado fim de semana, marcou os dois golos do Milan, que empatou em território alheio. Empatou a dois golos frente ao Lazio. Bola para Ramos. Ramos entrega para Pulisic. Lá vai a equipa do Milan, junto à grande área. Ramos recebe, roda, tenta libertar, passe para a esquerda. O Milan agora a tentar criar perigo. Está a perder por 2-0 a equipa do Ruben Amorim. Diego Moreira na grande área, cruzamento. Pode ser o golo. O desvio para trás. Ninguém remata, ninguém corta. É Palhinha. Quem ali vê com um balão na frente. E agora John Duran em duelo com Devintra. A bola bate no relvado. Chega ali. Primeiro homem do Milan. É entrega para o adversário. Contra-ataque do Benfica. Luka Bacchio liberta para a esquerda. Sadakov vai para a baliza. Pode marcar. Faz a vinda Sadakov. Escorrega. Levanta-se. Aguenta a bola, mas perde depois no duelo e acaba por fazer falta ofensiva. Grande momento para o Benfica chegar ao 3-0. Não teve o jeito necessário, porque era preciso também tê-lo. Sadakov acabou por fazer falta, mas o Benfica vai ter mais destas. O Milan está a arriscar porque está a perder em casa e o Benfica à espreita para aumentar para os 3-0 frente ao Milan.
1: Se na primeira parte tínhamos falado da falta de sorte de Sudakov num remate ao poste, esta vez a culpa é toda do médio ucraniano do Benfica, que acabou por se embrulhar. Atenção
0: Gonçalo Ramos para marcar, vai isolar-se, chega primeiro Trobin, no passe no corredor central. Trobin atento a sair dos postes e com pedidos de fora de jogo da defesa do Benfica.
1: Parecia estar ligeiramente adiantado Gonçalo Ramos, não tivemos essa repetição, até porque o jogo prossegue já com o árbitro a dar contagem a Trubin, que está com a bola nas mãos, e por isso mesmo ainda não tivemos essa paragem para perceber, e até porque não teve qualquer tipo de impacto este lance com Gonçalo Ramos, que poderia dar uma oportunidade para o Milan. Agora é falta, mas a favor do Benfica, um agarrão numa altura em que o Benfica volta a tomar conta deste encontro. A segunda parte com o Milan a entrar melhor no Jorge Amaral, mas com o Benfica rapidamente a chegar ao gol.
4: Completamente. Esta equipa do Benfica bem posicionado no terreno. E depois esta equipa está habituada do Milan, que o futebol italiano é assim, muitas marcações individuais, e os jogadores do Benfica, ao saírem muitas vezes dos seus posicionamentos, conseguem quebrar completamente linhas. Apesar de agora o Milan estar a querer subir um bocadinho mais as suas linhas, o que ajuda muito a que o Benfica, como está e com superioridade no meio campo, possa criar mais perigo no último terço defensivo.
0: Olha o Milan, grande área, lado esquerdo, e achar aí no cruzamento, a bola bate no homem do Benfica e é do Milan, pontapé de canto à esquerda do ataque da equipa de Milão. Canto já batido, canto curto à esquerda, atenção, a defesa do Benfica não estava à espera. Lado esquerdo, o passe, grande área, pontapé, Trubin defende e corta na grande área. De qualquer forma, a equipa do Benfica fez a portada para Trubin, também ele está a responder bem neste regresso à titularidade, impede o golo do Milan. O remate foi de Pulisic.
1: E fica um exercício já de preparação também para o jogo domingo frente ao Futebol Clube do Porto, que por vezes também marca os cantos de forma rápida. Aqui foi a equipa de Ruben Amorim a executar de forma muito rápida e parecia estar desatenta à defesa do Benfica. Acabou por salvar Trubin com uma defesa eficaz. Ainda assim, insiste agora pela direita a equipa de Ruben Amorim.
0: Atenção, lá vai o Milan, bola na grande área. É perigoso este lance, pode marcar o Milan. Pressão do Frederic Austas, o Milan aguenta a bola. Agora já no exterior da grande área, Mário Gila vai tentar o cruzamento. Joga para a zona central, muita pressão do Benfica. Atenção, é Salmacas, vai tentar o remate. Ainda ele com bola ao lado esquerdo, está na grande área, tenta rodar, joga para Diego Moreira, cruzamento, Ramos não chega e agarra Trubin, que é atingido na cabeça e fica lesionado. Guarda-redes do Benfica em bom plano, agora volta a agarrar a bola, cruzada pela esquerda, está sendo atingido ou por um colega ou por Gonçalo Ramos, que tentou antecipar-se para fazer o golo dentro da pequena área.
1: Isso que eu também não consigo perceber, mas há esse embate, julgo que é mesmo com Gonçalo Ramos, que tenta antecipar-se a Trubin e acaba por atingir de forma acidental, e julgo que é com a zona do joelho que acaba por embater na cabeça de Anatoly Trubin, que naturalmente precisa de assistência agora com um choque completamente acidental do avançado do Milan. Por falar em Milan e Ruben Amorim, que vai continuando a dar insistentemente indicações para dentro do campo, dizer que entretanto, como disse o Pedro Carreira, entrou o Diego Moreira, entrou também a Salamacas e saíram Cissé e ainda o Bartezaghi da equipa de Ruben Amorim, que há pouco acabou por desperdiçar essa oportunidade com a defesa de Trubin, que neste lance em particular, Marco Pina, com Gonçalo Ramos, é um choque acidental. Há aqui alguma falta para cima da arma?
2: É sim, é acidental, porque podemos dizer que é acidental porque o jogador não tem a intenção de o fazer. Mas é óbvio, está ali a levantar a perna, quando está a levantar a perna para tentar evitar o contacto, acaba por contactar com a cabeça do Trubin, e como é óbvio, o árbitro tem que parar o jogo, dar falta e a seguir fazer com que o jogador seja assistido com o que está a fazer neste momento.
1: Está a ser assistido nesta altura Trubin, então, com esse embate com alguma violência na cabeça. José Calado, de forma muito rápida, exibição de Trubin, por exemplo.
3: Muito boa. Eu acho muito boa. Tem algumas falhas, a meu ver, quando sai na pequena área, alguns cruzamentos. Eu acho que pela sua estrutura, altura, acho que ia muitas vezes ficar com a bola, ser mais autoritário. Mas de qualquer maneira, acho que muito boa exibição. Aliás, a imagem de toda a equipa. Por isso, até agora, nada a dizer. Até porque, atenção, muito se falou do Trubin, mas o Trubin é um guarda-redes com qualidade. Podemos apontar-lhe algumas falhas aqui e ali. É um guarda-redes jovem também, ainda está a aprender, mas tem qualidade. Passou de titular a suplente, mas eu acho que ele hoje, a nível psicológico, está a dar acima de tudo muito boa conta do recado.
1: Olha Kaminski na esquerda.
0: Atenção, é perigoso, junto à grande área, soltou, atrapalhou-se Duran, ainda cruzou, ninguém chega ao segundo posto, vai lá recolher Luque Bacchio, já com a bola, numa zona bem subida do Ravado, junto à linha final, Luque Bacchio à direita, pode cruzar à procura do pé esquerdo, atrás a bola, Banjaki não consegue chegar à primeira, porque houve um toque num homem do Milan, obrigando o Banjaki a recuar até perto da linha do meio campo, já deixou para Alessandro Circati, a entregar à esquerda para El Karouani, tem um amarelo desde muito cedo, El Karouani estreia a titular pelo Benfica. Há mexidas à vista, há ali gente a mexer-se no banco do Marco Silva. A ver, vamos, qual é a solução encontrada ou quais são as soluções encontradas pelo treinador do Benfica. Recupera em falta Frederik Austmans, não concordam os homens do Benfica. É um lance junto à linha do meio campo, pontapé livre para o Benfica de Marco Silva. Está a vencer por 2-0 em Milão. Luque Bacchio e Kaminski lançados no 11, os dois a marcarem. Luque Bacchio na primeira parte, Kaminski na segunda, tenta reagir. O Milan de Ruben Amorim está a ser humilhado, e não há outra forma de o dizer, está a ser humilhado pelos suplentes do Benfica, porque dos habituais titulares estão três no 11, são Palhinha, Austens e Tomás Araújo. De resto, são os suplentes que estão em campo do lado do Benfica. Está a fazer uma bela exibição o Benfica, frente ao Milan, vence por 2-0. Lá vai Gonçalo Ramos, desarmado por João Palhinha. Lança o contra-ataque, outra vez, Jean Durana não conseguir aguentar a bola, esticou-se todo, não conseguiu o passe, Palhinha também não lhe colocou a bola como deveria ter feito. Não sei bem o passe a João Palhinha, que está a fazer mais uma bela exibição com a camisola do Benfica. Lá vai o Milan. Atenção. Cruzamento. Grande área do lado esquerdo. Corta a equipa do Benfica. Há uma queda. E o árbitro manda jogar pedidos de penalti. Tira para longe. Circati. O Benfica agora numa fase do encontro mais sofrida. Com mais bola para a equipa do Milan.

0: Há pouco a queda foi de Gonçalo Ramos, o árbitro mandou jogar e aparentemente já secundado pelo VAR.
1: Ainda não temos repetições, é porque o jogo vai prosseguindo. Queixa-se de um agarrão na área Gonçalo Ramos, que ainda vai discutindo com o árbitro à medida que o Milan vai atacando, vai trocando a bola agora já em meio campo do Benfica, com alguma cautela, até porque os contra-ataques da equipa de Marco Silva têm sido muito perigosos. Mas atenção ao Milan.
0: Não consegue fazer nada o Milan nesta altura e o Benfica vai controlando o seu belo prazer. Este encontro em Itália, grande noite europeia para o Benfica até agora. 2-0 é o resultado. Queda de Ramos há pouco num lance com Tomás Araújo.
1: Aparece aqui algo, pelo menos no mínimo, atenção ao Benfica.
0: Já olha o Benfica, Kaminski à esquerda, vai para a grande área, já está, pode marcar. Kaminski puxa a bola para dentro, pode rematar ainda Kaminski. Soltou, é para o outro lado, Arsene pontapé, a bola vai contra o adversário, corta. O Milan vai insistir o Benfica contra Cercati. Cercati bem subido no relvado, abre à esquerda para El Karouani. Karouani fez a assistência para o gol de há pouco, agora vai conservar a bola. Karouani baila, vai tentar o drible, um para um à esquerda, joga atrás, é para Sudakov, pode cruzar. Ainda Sudakov bem a conservar a bola, joga para o outro lado, mais à direita, é para Banjaki, à procura de Luque Bacchio, já o encontrou. Luque Bacchio vai para cima de Diego Moreira, ainda Luque Bacchio tenta o drible, já perto da grande área, toca novamente atrás, é para Daniel Banjaki. Banjaki, exibição segura do lateral direito do Benfica, candidato à titularidade no Dragão, apesar do regresso que está iminente de Alexander Bá. Não foi convocado Bá para este encontro, mas já treina sem limitações. Vamos ver o que decide Marco Silva no domingo, frente ao Porto. Bola para Luque Bacchio, lá vai Luque Bacchio, abriu à direita, aparece agora Frederic Carlos. O Benfica joga bem, joga muito bem frente ao Milan e vai trocando a bola numa zona agora mais longe da baliza adversária. É Araújo quem sobe, Araújo mete velocidade, vai jogar à esquerda novamente para Kaminski. Entende-se bem Kaminski com Sudakov, também com El Karouani, os três à esquerda, agora mais recuado Kaminski, bem à frente do banco de Marco Silva. Prestiani e Leandro Barreiro vão entrar os dois na equipa do Benfica. Alterações vão ser feitas por Marco Silva. Lá vai o Benfica, é bem jogado com João Palhinha. Ainda João Palhinha agora consegue conservar a bola, joga para a direita, o Benfica investe novamente no corredor central. Frederic Austin para El Karouani, lado esquerdo, o Benfica está no ataque, troca a bola há muito tempo, vai para a curta baliza, lá vai Kaminski, Kaminski flete da esquerda para o meio, joga para Frederic Austin, entrega para trás, pressionado por um adversário que era Gonçalo Ramos. O Benfica há muito tempo com a bola dominada, vai atacar, que bem jogado. El Karouani já aperta a grande área, soltou para John Duran, recebe, cai e acaba por perder a bola. Fica ali El Karouani, pareceu-me único, na verdade, a protestar, abrir os braços, mandou jogar a equipa de arbitragem. Agora um carrinho que não saiu bem. O médio do Benfica, João Palhinha, contra-ataque do Milan, lado esquerdo, 69 minutos, cruzamento, a bola vai para fora. É do Milan a posse de bola, pontapé de canto do lado esquerdo, já depois de John Duran ter recebido e ter caído na grande área. Estavam dois adversários em cima dele, não conseguiu John Duran e também não interveio o vídeo-árbitro que está a analisar estas imagens.
1: Sim, John Duran tem de pensar na aderência dos pneus porque está a passar muito tempo no chão, é em San Siro, o avançado do Benfica. Esses dois lances, Marco Pina, aparentemente sem penalti sobre Gonçalo Ramos e sobre o Duran.
2: Entre limpo, quer sobre Gonçalo Ramos com o Tomás Araújo, quer agora do Duran, não há nada nesses dois lances.
1: Canto para o Milan.
0: À esquerda, batido, atenção, grande área, Trubin outra vez a dar um soco na bola, levou tudo à frente. O remate do Milan, sem qualquer perigo, é uma rosca que leva a bola diretamente para fora. Diego Moreira a tentar neste reencontro com o Benfica. Vamos ver que alterações são agora feitas por Marco Silva e Prestiani. Por aquilo que temos visto nesta época, deve também estar cheio de vontade de brilhar na Liga Europa. Mexidas que vão ser feitas por Marco Silva.
1: Queres adivinhar, José Calado? Não vais ter tempo, porque agora já vamos ver quem é que é. Sudakov, desde logo, para a entrada de...
3: Deve ser o Austin, mas
1: e Austin e Sudakov, José Calado. Para o lugar, neste caso, entram para o lugar de Austin e Sudakov, para este ano, e Leandro Barreto.
3: Sim, entra o Leandro para o centro do terreno. E o Prestiani para a zona onde tem jogado, mais livre, por trás do ponta-de-lança, a ter espaço não só na profundidade, mas depois também com a bola nos pés, que ele é muito forte quando vem de trás para a frente, por isso foram substituições previsíveis. Não só, não é porque os jogadores estão a jogar mal, nada, é acima de tudo para gerir um pouco a sua equipa também.
1: Palhinha Barreiro, pode ser a dupla rapidamente para o Dragão, não é?
3: Não, eu acho que pode ser é os três. O Barreiro, o Arsens e o Palhinha. Pode ser.
4: Afina.
1: Vamos ver então quem é que sai do 11 nesse esquema, mas para já estão mesmo Leandro Barreiro e João Palhinha a formarem essa dupla de meio campo com Prestiani a jogar nas costas de João Duran.
0: Vai mexer outra vez Ruben Amorim, Rabiot vai ser lançado, vai ser a quinta e última substituição feita pelo treinador português, que está a ser humilhado pelo Benfica em San Siro. Palhinha

0: Recupera e entrega mal depois à procura de Leandro Barreiro. Vai tentar recuperar a bola, sobe muito. João Palhinha vai até a grande área do Melan pressionar o guarda-redes Mike Manhã. Está a tentar sair a jogar a equipa do Melan. Lado direito, pontapé longo. Marco Silva pede atenção à equipa. Elcaurim recupera, mas depois fica a dormir. Recupera Gonçalo Ramos. Lança o contra-ataque. Atenção, a bola para Pulisic. Vai tentar ultrapassar Tomás Araújo. Não consegue, mas ganha. Lançamento da linha lateral à direita do ataque do Melan. Pulisic a esperar para que seja o lateral a subir no terreno e a fazer o lançamento, e vai isso mesmo acontecer numa altura em que o jogo leva 71 minutos e meio. Bela noite europeia para o Benfica, vence por 2-0, está muito perto de se estrear a vencer na Liga Europa, mas o Milan vai apostar tudo, perde em casa. A equipa de Ruben Amorim enfrenta ao Benfica de Marco Silva. Lá vai Diego Moreira, à esquerda tenta combinar a bola um pouco mais para trás. O Milan a empurrar agora o Benfica para mais perto da baliza, hoje defendida por Trubin. Bola para a direita, Mário Gil aproxima-se da grande área, vai entrar, já lá está a libertar agora para a zona onde aparece Chukwueze, vai num bronco com Kaminski, linha final, lado direito, cruzamento pé esquerdo, pode aparecer, ainda Chukwueze, passa atrasado, entrada da área, muito espaço, o pontapé, a bola vai contra o homem do Benfica, tira o Benfica, e agora não consegue ainda assim sair para o contra-ataque. Jean Duran talvez a precisar de sair, está cansado Jean Duran depois de 72 minutos de muito trabalho e de pouco acerto, diga-se, no ataque do Benfica. Teve aquele detalhe espetacular que permitiu ao Benfica chegar ao 2-0 quando fugiu de um eventual fora de jogo e não interveio na jogada. Canto agora para a equipa do Milan, é do lado direito quando vai entrar Rabiot na equipa de Ruben Amorim.
1: É um habitual titular na equipa de Ruben Amorim, veremos quem é que vai sair, mas é a quinta e última mexida do treinador português do Milan, que tenta agora aos 73 minutos ainda dar a volta a este encontro. Quem sai é mesmo o número 30 do Milan, neste caso é o jogador Yachari, ele que, o médio suíço, que até chegou a ser apontado quando estava a jogar na Suíça, e chegou a ser apontado como eventual reforço do Futebol Clube Porto e depois, numa fase posterior do Benfica, acabou por rumar ao Clube Brugge e agora é jogador do Milan. Milan tem um canto lá direito do ataque.
0: Pulisic bateu, grande área, cartas, João Palhinha nas alturas do Quebec, que dá uma ajuda, tira a bola da grande área e Prestiani cheio de vontade, mas não consegue segurar, recupera Diego Moreira, vai entregar na frente, lá vai a equipa do Milan a tentar aproximar-se da baliza do Benfica. Salmakers tenta a finta, não passa, ganha lançamento de linha lateral, 73 minutos e meio, o Benfica a vencer por 2-0, tenta resistir este força em final do Milan, à procura de golos, vantagem confortável para o Benfica, mas está certamente o Milan com vontade de inverter o rumo dos acontecimentos. Bola para Musa, entrega para Pulisic no central, perto da grande área, não consegue o passe, era para Ramos, o remate de longe e a bola vai para fora, remate de Rabiot, primeira vez que toca na bola Rabiot, a bola rematada de fora da grande área, vai por cima da baliza de Trubin. Respira o Benfica, estamos a 16 minutos dos 90, 2-0, grande noite até agora para a equipa do Benfica de Marcos.
1: Remate repentino de Rabiot aqui, mas com um lance completamente controlado por Anatoly Trubin, que já bateu o pontapé de baliza para Duran, consegue colocar a bola em Prestiani.
0: El Karawani solta para Prestiani, lado esquerdo vai acelerar o craque do Benfica, rapidíssimo, vai para a grande área, lá vai Prestiani, solta na zona central, Duran recebe, entrega para Kaminski para marcar, está na grande área, tem o terceiro para frente, puxa a bola, cruzamento não sai, pode haver penalti, abraço na bola, mas o árbitro não dá para já penalti, dá sim fora de jogo aparentemente no ataque do Benfica.
1: Vamos por fases, primeiro esse fora de jogo assinalado a Kaminski, e parece-me Marco Pina que está, e portanto o resto do lance, essa eventual mão do Milan já não deve contar, mas ainda assim, se nesta série de ressaltos tu achas que seria motivo para penalti?
2: A bola acaba de fazer, vir mesmo de um ressalto para a mão do jogador, se for do próprio pé para ele, para o braço dele, nunca seria penalti, mas se é do pé do jogador do Benfica para o braço do jogador do Milão, seria penalti, só não é, e não faz sentido estarmos a falar disso, porque há fora de jogo Kaminski, que é claro.
1: Claríssimo esse lance, até porque já está no retomado do jogo, mas San Siro, bola para a equipa de Ruben Amorim.
0: Vai atacar o Milan, bola para a direita, a tentar subir Chukwueze, faltam ideias ao Milan, começa a faltar também tempo, 15 minutos para o final do encontro, o Benfica a vencer por 2-0, do Quebec marcou na primeira parte, Kaminski fez o segundo na segunda metade deste encontro, está a correr às mil maravilhas ao Benfica, avança o Milan pela esquerda, a bola pode ser cruzada para a grande área, muita pressão do Benfica, a bola chega à grande área, atenção, Pulisic tenta rodar, está do lado esquerdo, soltou o Milan, o passo pode ser o golo, atenção, grande carta de Tchirkati, tudo corre bem ao Benfica, fora de jogo, assinalado agora ao ataque do Milan, numa altura em que o Benfica acabou por ter algumas dificuldades em tirar a bola da grande área, já depois desse grande desarme de Tchirkati. O homem do Milan cai ali mal e o árbitro vai dar ainda aparentemente

0: pontapé de canto. Mas o que diz o árbitro? Diz que, afinal, não há canto. Há pontapé de baliza para a equipa do Benfica.
1: Com a possibilidade de intervenção de VAR neste tipo de lances, Marco Pina, aqui um lance de canto que, afinal, é pontapé de baliza para o Benfica.
2: Sim, é uma das alterações para este ano. O árbitro dá canto após um lance de aparato dentro da área, que não há motivo para pontapé de penalti, na minha opinião. O VAR teve a mesma opinião, mas como viu que a bola efetivamente bateu em último lugar um jogador do Milão, deu pontapé de baliza e o árbitro corrigiu de canto para pontapé de baliza.
1: Havia essas queixas também da parte do Milan de um eventual penalti. Ora, Marco Silva, que vai mexer outra vez na equipa. Preparam-se para entrar Pedro Carreiras, Sheldrup e Pavlidis.
0: Duas mexidas na equipa do Benfica. Avança Diego Moreira, o árbitro interrompe e sai cartão amarelo para Daniel Banjaki. Passa a ter os dois laterais amarelados. O Benfica, Banjaki atingiu ali o adversário e era Rabiot, amarelo para Banjaki, livre para o Milan do lado esquerdo do ataque.
1: Campeão Mundial Sub-17 aqui a atingir Rabiot. Foi surpreendido com a passagem de Rabiot nas costas e depois, quando tenta chegar a bola, acaba mesmo por atingir o internacional francês. Cartão amarelo adequado, Marco Pinto.
2: Injustifica-se o Banjaki, não consegue perceber que está ali Rabiot, quer jogar a bola, contudo quando se vira e dá um pontapé valente, não acerta na bola, acerta ali no braço direito de Rabiot e faz uma falta negligente, que vem amarelo por isso.
1: Já sabemos que os treinadores não gostam de mudar, principalmente em lances de bola parada defensivas, portanto eu penso que vai aguardar ainda Marco Silva para fazer as alterações, livre do lado esquerdo do ataque para Milan.
0: Vai ser batida a bola para a grande área do Benfica. Trubin entre os postes, livre batido, grande área, há um desvio de Rabiot, a bola fica a pingar, Trubin sobe, agarra com segurança, rápido, Trubin a resolver, e agora vai pontapear, é para o lado esquerdo, é para Prestiani, mas chega primeiro o homem do Milan, que atrasa para o guarda-redes Mike Maignan. A bola ficou ali a saltitar, o que complicou a vida ao guarda-redes do Milan, conseguiu tirar para o exterior da grande área, bola para a equipa italiana. 78 minutos, o Benfica perto, cada vez mais perto de uma vitória importantíssima, tendo em conta todo o contexto, o facto de estarmos a poucos dias do jogo no Dragão e o facto também de Marco Silva ter lançado vários dos habituais suplentes neste jogo europeu, jogo frente ao Milan de Marco Silva, de Ruben Amorim. Zé que é Marco Silva do lado do Benfica a construir bem a estratégia para este encontro. Lá vai o Milan a tentar agora pressionar, bala na grande área, pode ter o golo, Rabiot, cruzamento de Circati, Tomás Araújo resolve o problema, neste caso foi Tomás Araújo quem tirou, a bola vai para John Duran, tenta segurar do lado esquerdo. Duran recolhe bem, parece haver falta de De Winter, a mesma falta no entendimento da equipa de arbitragem. Ruben Amorim estava bem em cima da jogada, viu a falta do central De Winter e é pontapé livre para o Benfica castigar esta falta cometida sobre John Duran, que é candidato à saída. Vai ser feita a tal dupla substituição na equipa do Benfica com Pavlidis e com Sheldrup. Sai do lado do Benfica Kaminski e vai também ser certamente sair John Duran, troca por troca, dupla troca por troca no ataque do Benfica.
1: É isso mesmo o que acontece nesta altura. Aliás, John Duran, depois de disputar o lance junto à linha lateral, já nem se afastou muito porque percebeu de imediato que seria substituído por Pavlidis. São substituições normais? Há aqui algum pensamento já de lançamento do clássico domingo ou não, Jorge? Não.
3: Nestas não. Penso naquela substituição de Osner por Barreiros, sim, para gerir um bocadinho em termos de esforço e para dar também ritmo de jogo ao Prestiani. Nesta não.
1: No sentido de dar minutos a titulares.
3: Mas... Ah, sim, sim. Duran não fez um jogo em termos de finalização. Olha aí, Pedro.
0: Atenção, perdeu o Banjaki. Bola para o Milan, cruzamento para a grande área. Recepção e corte do Benfica de imediato. Aliviou Tomás Araújo com o balão. Insiste o Milan, bola na meia-lua da grande área. Perigoso, o Ramos ganha de cabeça, mas a bola sobra para El Karawani. E o Benfica recupera a posse de bola. Lá vai El Karawani, lado esquerdo. Joga na frente para Pavlidis. Segura a bola, recua. Pavlidis entrega nos centrais. O Benfica à procura do espaço para avançar. Circati entrega para Banjaki. Banjaki trava a meio do meio-campo defensivo. Devolve para Circati. Circati para João Palhinha. Roda João Palhinha. Vai entregar para Leandro Barreiro. Tudo isto ainda no meio-campo defensivo do Benfica. Banjaki aponta Pierre contra o adversário. A bola sobra para Circati. Lado direito. Entrega mal. Atenção, Milan. Que perigo. Grande corte de Banjaki. A corrigir o erro da defesa do Benfica. Lá vai Leandro Barreiro. Solta para a direita. Luca Bacchio vai adiantar. Saiu-lhe mal o passe. Recupera o Milan. Avança pela esquerda. A equipa italiana. A bola vai ser adiantada por Salmakers. Atenção para cima da grande área. Joga para a zona central. Pulisic roda para tentar o remate. O pontapé. Grande defesa. Trubin a impedir o golo. Trubin outra vez a responder bem. E razão tinha Marco Silva quando disse que ele andava a treinar muito bem. Grande defesa de Trubin. Canto à equipa do Milan.
1: Atenção que esta é mesmo uma grande estirada de agora de Trubin. É um remate que vai muito colocado de Cristiano Pulisic, o internacional norte-americano, puxado ao lado esquerdo de Trubin, que se estica e consegue desviar a bola para cá.

0: Canto, ainda assim há perigo para a área do Benfica.
1: Vai ser batido este canto, canto curto, o Pulisic libertou, atenção, cruzamento à direita, pode ser o gol, cabeceamento para fora de Gonçalo Ramos, conseguiu ganhar nas alturas o avançado ex-Benfica, avançado hoje do Milan, depois de uma passagem pelo Paris Saint-Germain, mas sem conseguir acertar na bola.

0: sobre Leandro Barreiro, fica caído no relvado o médio da equipa do Benfica.
1: Defender da bola, porque Rabiot ficou descontente com esta decisão do árbitro e acaba, aliás, não é Rabiot, acaba por ser outro jogador do Milan. Eu recordo que o Milan esteve a perder por 2-0 na última jornada frente à Lazio e depois conseguiu chegar a um empate e por isso esses sinais de alerta que o Benfica tem de manter, mas não deixa de ser verdade que esses dois golos de Diego Moreira, esse bis do Internacional belga, foi feito ainda nos minutos 64 e 66.
0: É o já... Caruani! Cruzamento para a grande área do Milan, corta a equipa de Ruben Amorim.
1: Dizia eu que esses minutos já lá vão, mas tem de se manter o Benfica bem atento para estes minutos finais. Dar conta também de que o Anderlecht reduziu a desvantagem, a equipa de Vítor Bruno reduziu frente ao Olympique de Lyon, que ainda assim a equipa de Paulo Fonseca vai ganhando por 2-1 no terreno dos belgas.
0: Bola para Prestiani à esquerda, olha para a grande área, ainda Prestiani, Sheldrup também daquele lado, Prestiani vai sozinho, tenta a combinação, jogam os dois, agora também os três, porque El Caruani está lá outra vez, enfim, a grande área contrária, bola para Sheldrup, já está na área, tenta a finta, puxa a bola para dentro, pode marcar, joga para a zona central, Barreiro, a bola vai contra o adversário, ameaçou novamente o Benfica, o golo, contra-ataque agora do Milan, 83 minutos, 0 para o Milan, 2 para o Benfica, bola na frente é para Rabiot, Banjaki vai tentar chegar primeiro, chega primeiro Rabiot, pode cruzar, atenção, vai para a grande área, ainda Rabiot, Banjaki atrapalha o adversário, corte de Banjaki, que a cada corte destes é cada vez mais candidato a manter o lugar na defesa do Benfica, já com o Alexander Bach recuperado, tira a barreira da zona perigosa, o Benfica não consegue segurar a bola, recupera o Milan, antecipa-se Prestiani, contra-ataque do Benfica, sobe Pavlidis também, Prestiani solta a bola para Pavlidis, 4 para 4, atenção, Pavlidis abre para Luque Bacchio, vai para a grande área, pode ser o 3-0, Luque Bacchio entrou, driblou, aguentou a bola, ainda Luque Bacchio já sem grande ângulo, vai tentar uma finta, joga para Prestiani, cruzamento, ainda não, Prestiani, passa atrasado, Pavlidis, costas para a baliza, amorteceu, Luque Bacchio defendeu o guarda-redes Mike Manhã, grande chance para mais um golo, e o Benfica a dar um bailarico ao Milan de Ruben Amorim.
1: Um entendimento ofensivo agora entre os reforços Sheldrup neste jogo, claramente reforços Sheldrup e Pavlidis que saíram frescos do banco, aqui um deles Pavlidis a assistir, o Luque Bacchio que tentou chegar ao bis, mas o remate acaba por sair à figura de Mike Manhã. Entretanto, um cartão amarelo para Leandro Barreiro que puxou deliberadamente e ostensivamente Marco Pina, o jogador do Milan.
2: Falta tática clara de Barreiro, que quer parar ali o jogador adversário, só mesmo isso, para não gerar uma jogada prometedora mais à frente, veio o árbitro amarelo.
1: Livre para o Milan, mas ainda bem perto do círculo central.
0: Bola para a equipa do Milan, Ramos vem atrás, combina com Rabiot, vai pela esquerda, o camisola 12 do Milan, volta a insistir na pressão, Leandro Barreiro, estamos a 5 minutos dos 90 e o Benfica a vencer por 2-0 do Quebec, que marcou na primeira parte, e Kaminski na segunda, jogadores que não têm tido muito tempo neste arranque de época, mas que hoje corresponderam, Sudakov também foi titular, já saiu na equipa do Benfica, em campo, João Palhinha, Prestiani, dois dos habituais titulares que Marco Silva tem nesta altura no jogo, frente ao Milan, contra-ataque do Benfica. Benfica, lá vai Gianluca Prestiani, no passo foi de João Palhinha, lá vai Prestiani para cima da grande área para marcar o Benfica, Prestiani sobe, encara o adversário, o pontapé, a bola vai para fora, não conseguiu a famosa banana de que tantas vezes aqui falamos, bola muito longe da baliza do Milan.
1: É isso mesmo, deitou um remate parecido com aquele que depois acaba por resultar no penalti de Auschwitz, com um remate ali bem colocado ali junto ao ângulo, mas acabou por sair muito por cima, entramos em duelo final neste Milan 0, Benfica 2.
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1: Benfica a vencer por 2-0, cada vez mais perto de conseguir essa primeira vitória na história frente ao Milan e com este registo também de Banjaki, com mais aqui um corte e a conseguir sacar uma falta a um jogador muito mais experiente, um adversário do Milan, uma falta bem assinalada, Marco Pino.
2: Sim, falta inequívoca, neste caso, do jogador, penso que foi Rabiot, sobre Banjaki.
1: Uma resposta deste jovem jogador do Benfica, ele que até já está amarelado, mas aqui a conseguir mais um corte importante, Pedro Carreiro.
0: Bola para a equipa do Milan, entretanto já adeptos do Milan que saem do estádio, são muitos até que viram costas ao jogo e à equipa de Ruben Amorim que está a ser humilhada pelo Benfica, em San Siro 2-0 é o resultado, o Benfica muito perto de garantir os primeiros 3 pontos nesta Liga Europa e de consolidar a candidatura à vitória nesta competição, bola para a equipa do Milan, muito atrás junto à zona do grande círculo, pressão do João Palhinha, bola nos centrais do Milan, abertura para a direita é para Mário Gila, lá vai Gila, sobe, entrega para o corredor onde está Chuco Eze, tenta uma finta, foge à pressão de Sheldrup, cruza para a grande área, corta o Benfica, a bola novamente para o Milan, zona central, Musa

0: procurar os colegas da esquerda, leva a bola para lá, atenção, Rabiot pode cruzar, aguenta a bola, vai Pizella, está à frente dele, Luque Bacchio não ajuda, a Banjaki, novamente o Milan, Pavlovic na central, abertura para De Winter vai combinar, Mário Gila, mais à direita, já perto da grande área, Pulisic agora recebe, vai libertar para Chukwueze, o Benfica a pressionar, à procura de aguentar a bola, à procura de segurar a vantagem, bola para o Milan, Mário Gila, à direita dá tudo o Milan, para tentar marcar, Ruben Amorim, de pé no banco, Marco Silva também, o Benfica a procurar recuperar, quarta equipa do Benfica, não consegue o Milan sair da zona mais inofensiva do meio campo, mais bola para o Milan, mas mais golos para o Benfica, Diego Moreira, falta a não passar outra vez, Banjaki impecável, a limpar a jogada, e no passe também, o passe é para Pavlidis, contra-ataque, parece ter atingido o adversário, pelo mesmo, Pavlidis, pelo menos foi essa, a opinião da equipa de arbitragem, interrompido, este lance de contra-ataque do Benfica, vence por 2-0, o Benfica em Sanse.
1: E são faltas que já começam a ser clássicas agora, com o avançado a dominar a bola de peito, mas abre demasiado os braços e acaba por atingir a cara do adversário, neste caso do Miller. É uma falta bem assinalada, Marco?
2: Sim, é que a mão esquerda do Pavlidis atinge ali a cara do jogador ao tentar posicionar-se e faz falta.
1: Sai agora no Benfica El Caruana e merece muitos aplausos dos mais de 5 mil adeptos do Benfica. Entra Pedro Carreira, Samuel Dão.
0: Vai jogar estes últimos minutos o lateral esquerdo sueco da equipa do Benfica. Minutos que são de sofrimento para o Benfica. Tenta aguentar a vantagem. Abre ali uma vitória histórica. O Benfica de Marco Silva vence por 2-0 em Milão. Lá vai a equipa do Milan. Bola para Gonçalo Ramos. Está na grande área. Tenta receber. Não consegue. Ainda solta para Diego Moreira. Aparece Banjaki aqui na pressão. Diego Moreira toca atrás. O Benfica a vencer por 2-0. O Milan dá tudo para tentar marcar. Não tem criado assim tantas situações de golo. Quando criou, não conseguiu marcar. Bola para a equipa do Milan, lado esquerdo. Atenção, cruzamento. Segundo posto, ninguém chega, a bola para fora, respira. O Benfica, problemas físicos para Tomás Araújo. Atenção que sinais de alerta são dados por Tomás Araújo, fica ali agarrado, parece-me, ao joelho esquerdo, ao pé esquerdo. Agora, vistas melhor as imagens, essa a ideia que fica e vai terminar o jogo com queixas físicas. O capitão do Benfica em campo nesta altura, já depois da saída de Frederico.
1: É, mas parece uma questão traumática e até, desde logo, menos traumática também para Marco Silva, já que parece já recuperado Tomás Araújo nesta altura. Entramos então nestes minutos finais em San Siro, já com as bancadas, no que diz respeito aos adeptos do Milan, bastante, bastante despidos.
0: E o Benfica vai passeando em Milão, 2-0 é o resultado, golos de Luque Bacchio e de Kaminski, o Benfica muito perto da vitória e de ganhar mais confiança ainda a poucos dias do jogo grande do próximo domingo no Estádio do Dragão, frente ao Porto de Francesco Farioli, bola para Cercati, estreia muito positiva de Cercati, joga bem na frente para marcar o Benfica, Luque Bacchio, à direita, vai para cima de um adversário, já lá está Pavlovic, ainda Luque Bacchio, passou, grande área, passa atrasado, Barreiro recebe, vai tentar rodar, ângulo complicado, joga atrás, corta o Milan, insiste ainda o Benfica, a bola para Banjaki, sobe no corredor direito, Banjaki vai para a linha final, tenta rodar, está cheio de força, Banjaki, ainda Daniel Banjaki, segura, joga mal, agora atrás, era para João Palhinha, ficou curta a bola, contra-ataque do Milan, bola para Pulisic à esquerda, lá vai ele, entra já em meio campo ofensivo, vai libertar o árbitro, dá 4 minutos de compensação, atenção, o passo para a grande área, grande corte de João Palhinha, corre tudo bem ao Benfica, a caminho da vitória frente ao Milan de Ruben Amorim.
1: Tudo indica que já não deve escapar, mas o futebol, já se sabe, é traiçoeiro nestas palavras muitas vezes, mas daquela ainda assim, seja qual for o resultado final, fica uma boa exibição desta equipa, que nem sequer é considerada a equipa titular, portanto uma boa resposta do plantel de Marco Silva.
3: Muito boa resposta. E principalmente a mandar a mensagem para o banco e para o Marco Silva, que pode contar com todos. Ou seja, isso é muito bom, não só para Marco Silva, mas um alerta também para aqueles que se consideram os titulares, para saber que têm que trabalhar sempre a top para estarem no 11. Por isso, muito bom resultado, uma boa exibição, uma equipa muito tranquila, muito personalizada, e nota-se perfeitamente o dedo de Marco Silva em todas as posições, principalmente na organização, não só defensiva, mas a maneira como o Benfica parte para o ataque.
1: E agora vemos o Benfica precisamente a partir para o ataque, ainda a procurar
0: bola tudo. Para Prestieri, pode marcar, está na grande área, pode ser a morte do Milan, mas consegue o corte da equipa italiana, também com Prestieri a perder ali alguma força, depois de uma recepção que não lhe saiu tão bem como ele queria. Avança Musa, Musa perseguido por Pavlidis, faz falta, vê cartão amarelo, algo desnecessário este cartão para Pavlidis, até porque estava a jogar-se ainda à saída da grande área do Milan, amarelado o avançado grego da equipa do Benfica.
1: Falta idêntica há de pouco em relação a Leandro Barreiro, Marquinho.
2: Mais uma falta tática de Pavlidis neste caso, para impedir o início da jogada do Milan.
1: E o Milan assim está obrigado a recomeçar no ataque quando estamos a 2 minutos do apito final.
0: Chukwueze joga para trás, 2 minutos para o fim. O Benfica a vencer por 2-0. Grande exibição do Benfica a poucos dias de ir ao Dragão defrontar o Porto de Francesco Farioli. Joga a equipa do Benfica, Rabiot com a bola à esquerda. Rabiot hesita no passe, vai tentar soltar. Diego Moreira está à espera. Ainda Rabiot, demora tempo a libertar, faz agora um passe. Lá vai Salmakers pela esquerda, a aproximar-se da grande área. Luque Bacchio na pressão, dá uma ajuda a Banjaki, ultrapassada a defesa do Benfica, lado esquerdo. Olha o cruzamento, pode aparecer, lá vai Salmakers, pode cruzar, faz uma finta, vai para uma zona mais central da grande área, não consegue cruzar, corta! O Benfica, que se livra da bola de qualquer forma, vai insistir novamente o Milan a partir da zona defensiva, é de Winter, quem pega na bola, joga para o grande círculo, sobe Mário Gila, ainda Gila, troca a bola o Milan numa zona muito distante ainda da baliza do Benfica, vai tentar pela esquerda, a equipa do Milan, o Benfica todo fechado lá atrás, tenta aguentar a vantagem, dois golos de margem nesta altura, para o Benfica gerir, bola para Diego Moreira, lado esquerdo, lá vai o ex-jogador do Benfica, Diego Moreira, entrega atrás, o Milan joga bem agora, Musa do lado esquerdo, vai tentar o Milan, o passo para a grande área, Rabiot recebe, mas consegue o corte, a equipa do Benfica, perda de bola, depois tenta insistir o Milan, foi de Cati quem perdeu, o Milan com a bola à esquerda, lá vai no enfiamento da grande área, Diego Moreira tenta rodar, vamos entrar no último minuto, em San Siro, olha a equipa do Milan, Pulisic à esquerda, está na grande área, não consegue cruzar, demora muito tempo, o Milan, o passo para a zona central, no exterior da grande área, atenção, o remate para fora, agradece o Benfica, bola rematada vai diretamente para fora, aparentemente ainda com um toque, e portanto é um toque de um homem do Benfica, canto para a equipa do Milan, foi Gianluca Prestiani, quem intercepta.
1: Foi o internacional argentino, que até já foi esta semana convocado outra vez para a seleção, fazer esse desvio e evitar um remate. Temos também há pouco queixas de penalti, mas a bola acaba por embater na perna de Banjaki, e agora é canto para o Milan.
0: Vai ser batido este pontapé de canto, lado direito, a bola batida a qualquer instante por Pulisic para a grande área, o Benfica perto da vitória, canto batido, cabeceamento, a bola vai para fora, respira, Trovini, o Benfica, cada vez mais perto de uma vitória que é histórica, vai a confirmar-se ser a primeira vez que o Benfica vence o Milan, fora de casa, e está à beira de fazer essa mesma história, Marco Silva, daqui a pouco vamos ouvi-lo, aqui na CMTV, começa já a seguir uma edição especial da Liga de Ouro, com o Paulo Catarro para seguir também as palavras do derrotado Ruben Amorim, e é mesmo derrotado, vence o Benfica por 2-0.
1: Está confirmado o golos de Luque Bacchio e Camisi a darem a vitória ao Benfica em San Siro, vence por 2-0. Vamos agora ver todos os golos da Liga Europa.
4: Estivemos a acompanhar na CMTV e na Correio da Manhã Rádio este jogo para a Liga Europa entre o Milan e o Benfica, com a apresentação do Sérgio Pereira Cardoso, a narração do Pedro Carreira e os comentários do José Calado, o Jorge Amaral e o Marco Pina. 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Dentro de daqui a pouco já chega o Paulo Catarro para apresentar a Liga de Ouro desta noite, mas no fim de semana vai estar na Correio da Manhã Rádio a falar de outras coisas.
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0: Até às 10 em ponto, um clássico de sempre dos noruegueses Aha, neste Take On Me, em compasso de espera para a Liga de Ouro desta quarta-feira. Já lá vamos. Primeiro ainda dá tempo de chamar a Maru para cantar em castelhano, mas o tema, posso dizê-lo com um sotaque francês, chama-se Sauvignon Blanc. É servido já a seguir.
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3: Boa noite, foi uma vitória histórica do Benfica para a Liga Europa. Venceu em Milão o Milan por 2-0. A equipa de Marco Silva, que fez 9 alterações em relação ao 11 inicial que tinha defrontado o Gil Vicente para o campeonato, tendo em vista o jogo com o Futebol Clube do Porto no próximo domingo. Mesmo assim, o Benfica controlou o jogo do primeiro ao último minuto, marcou 2 gols, atirou uma bola ao poste por Sudakov e sai de Milão com a moral completamente reforçada depois de um triunfo histórico, já que o Benfica nunca tinha ganho à equipa do Milan em jogos oficiais e tinha mesmo perdido 2 finais com esta formação da Liga dos Campeões Europeus. Estamos já a ver imagens em direto da sala de imprensa do estádio Giuseppe Meazza, onde daqui a pouco vai Marco Silva explicar aquilo que fez ao longo deste encontro, e também vamos ouvir, claro, Ruben Amorim, que levou uma verdadeira lição de Marco Silva esta noite no plano técnico e tático, depois do Benfica vencer ali por 2-0 com toda a clareza. É o tema forte desta edição da Liga de Ouro, nesta quarta-feira europeia, com a Liga Europa. Amanhã é a vez do Torriense jogar, mas hoje o Benfica a mostrar que é realmente um forte candidato nesta competição, a começar a fase de Liga com um triunfo no recinto do AC Milan. É o primeiro tema para a conversa com os nossos comentadores desta noite, o Paulo Andrade, o Vítor Pinto, o José Calado e o João Queiroz. Boa noite para todos. José Calado, o Benfica assumiu esta noite que é realmente um dos principais candidatos a vencer esta competição.
4: Boa noite. Eu não quero ir tão longe, sinceramente, não quero. Isso é a questão das promessas e das expectativas, e às vezes as expectativas colocam muita pressão em cima das equipas e depois, quando não são cumpridas, acaba por se virar contra a própria equipa e contra os próprios treinadores. Acima de tudo, vou-me focar naquilo que foi o jogo de hoje. Acho que realmente, com as 9 substituições que o Benfica faz perante o Milan, e o Milan, que é uma equipa forte, que tem bons jogadores, e depois vai a San Siro e joga desta maneira tão personalizada, e acima de tudo, principalmente nos primeiros 30 minutos, taticamente, a meu ver, rebenta completamente com a equipa do Milan, seja no plano defensivo, seja no plano ofensivo. Uma equipa capaz, uma equipa que criou oportunidades, uma equipa que jogou, acima de tudo, com muita tranquilidade, como se jogassem, entre aspas, todos juntos, praticamente desde o início do campeonato. Mas, na realidade, quando tu fazes 9 alterações numa equipa, por muito que tenhas assimilado taticamente o que o treinador pede de ti, geralmente aqui há sempre algumas discrepâncias. O futebol é assim. E hoje aquilo que se viu foi uma equipa a jogar de uma maneira muito unida, acima de tudo, todos os jogadores a saber aquilo que tinham que fazer dentro de campo. E convido.
3: Disseste há pouco que o Benfica rebentou o Milan. Não queres fazer um. Mas estás a querer fazer um. Um quê? Um
5: rodapé. Rebentou de Ruben.
3: E eu que tinha percebido mal.
5: Rebentou.
6: Mas tu queres pôr ali um líder.
5: Foi só um bocadinho trocadilho.
4: Mas eu acho que.
3: Como equipa... estás a pedir muito, nós vamos colocar.
4: Eu acho que a equipa esteve muito bem, acima de tudo, para alguns daqueles. Aqueles senhores que, não sei, parece que ficaram com dor de cotovelo porque o Palhinha foi para o Benfica, não entendi ainda porquê. Falam tantas vezes no Palhinha que só sabe recuperar bolas, só sabe dar porrada, só sabe aqui, só sabe ali. Eu convidava a ver este jogo. Este e outro que o Palhinha já fez, e outros que o Palhinha fez antes de chegar ao Benfica, para ver a evolução que o Palhinha teve ao nível do passe, ao nível da clarividência quando rouba a bola ao adversário. Que vejam os jogos, em vez de falarem em vez de estarem sempre a criticar sem ver, que vejam o jogo, principalmente o jogo de hoje, a maneira como o Palhinha roubava a bola, a maneira como ele distribuiu o jogo quando era necessário, a maneira como muitas vezes até foi à frente com a bola controlada nos seus pés a tentar fazer o desequilíbrio. Por isso, a única coisa que eu tenho a dizer hoje da equipa é que se exibiu a um bom nível em San Siro, um sítio onde o Benfica, a contar, nunca tinha ganho, foi a primeira vez que ganhou, atenção, mas ganhou de uma maneira...
7: Em jogos oficiais nunca tinha
4: ganho. Sim, ganhou...
7: Nem em São Ciro, nem fora de
4: São
7: Ciro.
4: Ganhou de uma maneira muito assertiva, principalmente, e superior. E superior à equipa do Milan, que depois o Ruben foi obrigado, no intervalo, a colocar jogadores titulares. Ao longo da segunda parte também colocou praticamente todos os titulares, que tinha jogado sem cinco. Mas mesmo assim o Benfica foi superior e até merecia ter saído de San Siro com um resultado se calhar até mais avultado. Isto não é nenhuma falta de respeito em relação a um treinador português que lá está, que é o Ruben Amorim, porque eu tenho imenso, imenso apreço, mas na realidade o Benfica hoje foi por demais evidente a sua superioridade.
7: Vítor, este jogo mostra realmente que este plantel do Benfica é muito equilibrado em relação àquilo que tem sido o hábito?
8: Muito equilibrado e muito forte. Se contar um pouco de tempo de trabalho, ter uma profundidade de apreensão da identidade ou da identificação com a identidade, não é fácil. Um abraço aqui ao Paulo Andrade, ao nosso José Calado, parabéns pela vitória, ao João Queiroz, e dizer claramente que o grande mérito desta noite é de Marco Silva, é um certificado para a qualidade do trabalho que Marco Silva faz. É só uma vitória contra o Milan, domingo é outra equipa que vai entrar em campo, mas já vimos, noutras circunstâncias, equipas a sacrificarem-se a meio da semana para poderem, depois de um clássico, terem bom resultado. Neste caso, Marco Silva assumiu riscos, Marco Silva troca 9 jogadores, o 10º jogador é Banjaki, que nem sequer é o titular à direita, e mesmo assim, nem é o triunfo, Paulo, porque o Benfica podia ter conseguido ganhar o jogo com felicidade e a sofrer. Mas foi a superioridade que o Benfica demonstrou, a qualidade que o Benfica demonstrou e a tranquilidade em determinados momentos. A única diferença que tu encontras neste jogo em relação aos outros 12 jogos oficiais do Benfica é que hoje, pela primeira vez, o Benfica tem menos posse de bola que o adversário. Mas esta é a demonstração de como também, com menos posse de bola em alguns momentos, podes levar a que a superioridade de posse de bola do adversário não seja com posse de bola com que te crie perigo e podes manter o jogo controlado. Portanto, o Milan teve mais posse de bola que o Benfica, mas quem controlou o jogo sempre foi o Benfica. Houve um período perto do final da primeira parte onde a equipa recuou quase que instintivamente, fruto de estar a ganhar e do Milan ter tentado também fazer algum esforço para subir no terreno. Mas, a partir daí, o Benfica teve sempre o jogo controlado. E nota isto. Quando o desafio que eu deixo a toda a gente, e por acaso também gostava que o nosso Pedro Carreira estivesse aqui para ver se punha um teleponto hoje em dia, para ver quantos benfiquistas é que votavam.
7: Um televoto.
8: Teleponto é contigo.
9: Um televoto.
8: Para saber quantos benfiquistas neste momento é que votavam em Rubem Amorim para treinar o Benfica antes de Marco Silva. Rubem Amorim que também era um desejado.
4: Vítor, deixa-me só interromper. Desculpa lá. O Benfica acaba de ganhar, acaba de fazer um grande jogo e tu já queres confusão?
8: Não, estou a dizer. Não,
4: tu já queres confusão?
8: Isto são as figuras sebastianistas do
4: Rubem. Já queres confusão?
8: Era o Zé Mourinho, que era o especial.
4: Mas isso já não vinha muito, isso já foi há 4 meses.
8: Marco Silva.
4: Isso foi há 4 meses.
8: Está aqui o Marco Silva.
4: Ouvi,
8: e agora deixa-me dizer isto, Zé. Nem tu, Zé, que és és um benfiquista otimista, rimei tudo. Ao veres este 11, imaginaste uma exibição destas. Sim, tinhas esperança que o Benfica ganhasse, como é evidente. É fantástico para Portugal somar estes pontos. Mas esta exibição a este nível foi completamente surpreendente e inesperada. Sim, também o Milan está em fase de crescimento. Sim, o Milan também mudou a equipa. Sim, em alguns jogos nota-se que o Milan também ainda está... Embora também se tenha adaptado às ideias do Rubem Amorim, para conseguir desenvolvê-las ainda precisa de tempo, mas isso, comparado à transformação do 11 do Benfica com esta exibição, acho que é uma coisa que não tem paralelo. Nesse sentido, era isto que eu queria terminar. Ao ver este 11 do Benfica, olha a quantidade de patinhos feios. Kaminski, Sudakov, João Durán a ser titular pela primeira vez a ter responsabilidade de decidir, Luca Bacchio, outro patinho feio, e no meio disto tudo, jogadores com os quais se calhar se contava pouco para esta época, porque Kaminski também tinha muitas dúvidas em cima dele, Sudakov muitas dúvidas em cima dele, foram jogadores que dentro das suas características deram resposta e enquanto coletivo, que é o mais difícil, porque nunca tinham jogado juntos, foram muito superiores ao Milan. Esse é o maior elogio que se pode fazer à exibição de hoje do Benfica.
7: Paulo, não se esperava que Marco Silva mexesse logo em novos jogadores. Esperava-se mudanças, mas que ele mudasse praticamente a equipa toda. Ficou aqui também com alguns bons problemas para resolver, uma vez que tem jogadores em quem pode confiar para além daquilo que tem sido o 11 mais base.
9: Bem, boa noite a todos. Bem, eu vou só começar por dar os parabéns à fantástica equipa de handball do Sporting, mais uma vitória num jogo difícil na Suécia, e não posso deixar de lhes dar os parabéns uma vez mais. Bem, eu, indiretamente ao jogo, vocês sabem que eu, semana a semana, há muito tempo que ando aqui a falar na importância de ver as três grandes equipas portuguesas jogar com a primeira eliminatória, o primeiro jogo da Liga dos Campeões e da Liga Europa.
10: Verdade.
9: E nisto há semanas. E a grande verdade, em relação ao jogo de hoje, quando vi a equipa do Benfica, fiquei desiludido. Disse, bem, eles não me querem deixar ver o Benfica a jogar contra uma boa equipa europeia. A verdade é que eu não acho que sejam novos, acho que o Palhinha e o Alisson são efetivos do Benfica, não são suplentes, lá porque não têm jogado no último jogo.
7: Em relação ao último jogo.
9: Mas isso não é significativo. Agora, acho que efetivamente jogou com uma segunda equipa, o Milan também jogou com muito, muito menos titulares ou alguns jogadores muito importantes. Agora, a grande verdade é que o Benfica dominou aqueles primeiros 30 minutos, é um domínio total. O Ruben Amorim deve estar bem arrependido do que fez e acho que esta equipa do Milan vai ter muito trabalho pela frente para conseguir meter o Milan a jogar um bom futebol. Eu acho que também este jogo deixou uma chamada de atenção muito forte para os concorrentes do Benfica na Liga, o Sporting e o Porto. O Benfica tem realmente jogadores que habitualmente não estão a jogar, que têm condições para, em caso de necessidade, jogarem na primeira equipa. Portanto, tem um plantel que, efetivamente, é bom, é forte, e não podemos estar a perder pontos contra equipas que, naturalmente, temos que ganhar. Já estou farto de dizer que este campeonato vai ser um campeonato muito, muito reñido. O vencedor vai ter muitos pontos. O recorde de pontos da prova está em 88, se bem me lembro. Não me admirava nada que fosse ultrapassado. E, portanto, não se podem perder pontos com equipas que não são deste campeonato dos três grandes. E é um grande alerta. Eu acho que é essencialmente um grande alerta para o Sporting e para o Porto esta exibição de alguns dos jogadores, digamos, segundo os planos do Benfica. Mostram que realmente é uma equipa muito consistente e que tem jogadores no banco que podem ocupar o lugar dos efetivos sem que a qualidade da equipa baixe muito. Agora vamos ver o segundo teste, o teste com o Porto. Vai ser um teste importante para todos aqueles que gostam de futebol e ver o que é que essas duas equipas, que é a primeira vez que realmente os dois dos três grandes se confrontam, ver o que realmente acontece.
7: João, nesta equipa do Benfica de hoje, houve jogadores com produção bastante positiva. Logo a começar pelo guarda-redes, achas que pode ser uma dúvida que esteja na cabeça de Marco Silva, quem é que será o guarda-redes do próximo domingo?
11: Sim, acho que trabalhando desta maneira o Trubino vai lançar certamente a dúvida na cabeça de Marco Silva. Boa noite a todos.
10: Boa noite, João.
11: Boa noite aos nossos telespectadores, aos nossos ouvintes. Dizer que há um grande vencedor hoje, inevitavelmente. É Marco Silva. Há umas semanas atrás, no suplemento Mais Sport, a pergunta da semana era se Marco Silva era a grande contratação do Benfica. Eu acho que, sem dúvida, que é a grande contratação do Benfica. Marco Silva fez aquilo que se exigia, não por se tratar de um clássico, mas porque o calendário é demasiado apertado e o Benfica começou a jogar demasiado cedo. Estamos a falar de homens, da condição física de atletas e, portanto, eu acho que Marco Silva fez aquilo que se pedia, que era poupar uns e dar a oportunidade a outros. E fê-lo num cenário como o estádio de San Siro, frente ao Milan, e não há aqui Milans B's nem Milans A's, não há Benficas A's nem Benficas B's. O Milan tinha 4 jogos, 2 vitórias e 2 empates, empatou só em Turim com as Juventus e em Roma com a Lazio, portanto ainda não tinha perdido. E foi, eu acho que o Milan foi um Milanzinho hoje, portanto. Foi uma equipa que o Benfica dominou, controlou perfeitamente o jogo e eu acho que o Trubin dá a indicação, do meu ponto de vista, que é melhor guarda-redes do que o Samuel Soares. Portanto, a dúvida vai ficar na cabeça do Marco Silva. Essa e outras, por exemplo, gostei muito do Sirkati. Acho que o lateral esquerdo, o El Karouani, não é? Uhum. Também se exibiu a bom nível.
7: Kaminski.
11: O Kaminski marca um grande golo quando tinha demonstrado até algumas lacunas nos jogos iniciais, e algumas lacunas importantes, porque eram lacunas técnicas, técnicas até a nível da recepção da bola. O Luke Joachim marca um grande golo. Agora, no próximo fim de semana, no próximo domingo, será um novo jogo. Não significa que estas poupanças fazem do Benfica mais favorito para o Clássico. O Benfica vai jogar fora, vai jogar contra o campeão nacional, vai jogar contra uma equipa que tem 5 jogos, 5 vitórias, contra a melhor defesa do campeonato português e uma das melhores da Europa. É um Clássico que tradicionalmente não corre bem ao Benfica e, portanto, vale o que vale. Esta vitória em Milão vale, acima de tudo, 3 pontos.
10: Só para te dizer que há 2 anos que o Benfica não perde para o campeonato no Dragão.
11: Está bem.
10: Como tu disseste, okay. Não corre
11: isso
10: bem.
11: Também, mas isso também vale o que vale. Mas não, tu fores aos
10: não,
11: dados...
10: Só para te dizer... Não,
11: mas queres analisar os últimos 2 anos ou os últimos 92?
10: Eu acho
11: é que eu costumo analisar Paulo, a história toda.
10: O Paulo diz que é o próximo teste.
11: Está bem.
10: Porque o Benfica não tem passado por testes nenhum, é sempre o próximo teste. Até que o Benfica empata ou que perca, ou uma coisa qualquer.
11: A gente vê
10: já o próximo jogo, porque este já não conta, porque agora é o próximo.
12: Zé, dos testes grandes, não é o Benfica, tem calma.
11: Posso terminar? Eu para já costumo analisar a história no
10: segundo. Terminar à vontade.
11: Posso analisar a história... Não, mas deixe-me deixar concluir. Eu gosto de analisar a história no seu todo. E não analiso nos últimos 2... Nos últimos 3 ou nos últimos 10? Nos últimos 10 também houve 3 vitórias para o Porto, então, 4 empates e 3 vitórias, vitórias para o Benfica. Então, deixa-me concluir. Pois já,
10: mas
11: já
10: falas. Presente do ano já passado falas, e do outro
11: já
10: ano.
11: Falas.
10: Se quiseres falar de 1974, quando eu nasci, também podemos falar.
11: Tu tens que analisar a história no seu
10: mas eu estou a analisar global, o jogo com o Milan.
11: É o clássico mais desequilibrado. Não, tu é que começaste a dizer que nos últimos 2 clássicos para o campeonato o Benfica não perdeu.
10: Eu
11: também posso ver as coisas de outra maneira. Não, nas últimas 2 vezes que o Benfica foi ao Porto, não ganhou.
10: Tu podes ver como tu quiseres.
11: Não,
10: eu já percebi. Podes ver cada vez que o Benfica tu faz dizes. Um jogo com uma equipa a nível europeu e faz um bom jogo...
11: Então, eu elogiei.
10: Faz um bom jogo, é sempre. Não, mas porque agora já este próximo jogo...
11: Mas tu vês as coisas à tua maneira. Tu disseste-me que as 2 últimas vezes que o Benfica foi ao Porto para o campeonato, não perdeu, é factual.
10: Estás a dizer que
11: e eu disse,
10: bem,
11: as 2 últimas vezes que foi ao Porto, não ganhou. E para além de não ter ganho, não marcou nenhum golo.
10: Mas eu disse-te.
11: Porque empatou para o campeonato 0-0 e perdeu para a taça 1-0.
10: Mas
11: cada um vê as coisas da maneira que vê. Eu prefiro ver pela história toda, que são 92 anos de história. Mas... E é o clássico mais desequilibrado de todos.
10: Mas
11: se tu analisares, é o clássico mais desequilibrado de todos.
10: O Benfica
11: é o clássico
10: jogou...
11: em que a equipa da casa, o Futebol Clube do Porto, tem mais superioridade sobre o adversário. Assim como o Sporting Benfica, é o clássico barra derby mais equilibrado de todos.
10: Que eu tenho por ti, e sabes que eu tenho, não queres ser como aqueles que veem um jogo do Benfica, que é um bom jogo,
11: mas
10: e a única coisa que querem falar é já do próximo, se o Benfica empata ou perde.
11: Mas o próximo jogo é da atualidade.
10: Então pronto, nós estamos a analisar
11: o jogo com o Milan. Disse que não o Benfica foi dominador, foi controlador. Acho que há um vencedor inequívoco, que é Marco Silva.
10: E até te vou dizer.
11: Mas eu disse que ia haver o teste.
10: O teste era com o Milan.
11: Não, mas isso.
10: O Benfica passou.
11: As tuas palavras não são para mim, de certeza.
10: Não, disseram, cara.
11: Não, ouviste-me dizer que era o teste.
10: Não,
11: mas diz-me lá se eu disse que foi um teste.
10: Toda a gente dizia.
11: A mim não me ouviste dizer que era teste nenhum. Portanto, é assim, tu tens de decidir.
10: Portanto,
11: tu interrompeste-me para dizer que o Benfica nos últimos 2 anos não perdeu com o Porto para o campeonato.
10: Para o campeonato.
11: Pronto. Até eu disse, nas últimas 2 vezes que foi ao Estádio do Dragão, não ganhou. Cada um analisa como quer.
10: Tu disseste que tinha sido caótico. Não foi o que tu disseste.
11: Não, não foi caótico. Não é caótico.
10: Não correu.
11: É o clássico mais desequilibrado da história.
10: Não,
11: analisa os números. Analisa os números. É o clássico mais desequilibrado.
13: Está clara a vossa posição, José Calado.
10: Sim.
13: Além do Trubin, houve outros jogadores que realmente estiveram em bom plano e que podem dar boas dores de cabeça ao treinador. O Chirkati foi um deles. Muita gente se calhar esperaria que dos centrais aquele que não ia jogar era Tomás Araújo, afinal foi o Lenglen que ficou de fora. E depois o Luque Bacchi, o...
10: Sim. Posso só falar deste jogo ou já tenho que falar do clássico?
13: Podes falar
10: também
13: do que quiseres.
10: É só para saber, porque eu pensei que o Benfica nem tinha jogado hoje, que já estávamos no clássico. Eu acho que o Benfica exibiu-se a um bom nível. E quando a equipa se exibe a um bom nível, seja defensivamente ou ofensivamente, há jogadores que acabam por sobressair. Mas acima de tudo, para mim, foi o Bloco, porque o Bloco trabalhou muito bem. E quando tens na frente da defesa o Palhinha, que hoje para mim fez um grande jogo, né, as coisas tornam-se mais fáceis geralmente para os centrais. E isso acontece em todas as equipas. Quando tu tens o número 6 ou um jogador defensivo que trabalha bem na frente dos centrais, os centrais geralmente não é terem a vida facilitada, mas ganham muito mais confiança até nas suas ações. Acho que tanto o Tomás como o Sirkati tiveram um bom nível, mas atenção, eu não me esqueço do Banjaki.
14: Exatamente, que era o que eu ia dizer a seguir.
10: Acho que o Banjaki fez uma exibição soberba.
14: Exatamente.
10: Primeira vez que joga em São Siro, não é um campo fácil, e principalmente contra uma equipa na Liga Europa. Acho que o miúdo disse presente e
14: carregaram do lado dele, sim, claramente. Sim, claramente.
10: E acho que fez um grande jogo. Sim, o Caruani também apareceu um bom nível. Atenção, este é um jogador que com confiança vai se bater pelo lugar com o Dal.
13: Eu acho que fez uma assistência?
10: Sim. Eu acho que acima de tudo eu fiquei satisfeito pela maneira como a equipa se exibiu num todo. Porque quando nós olhamos para uma equipa e vemos a maneira como ela defende, mas depois a maneira como se desenvolve no ataque, e as vezes que o Benfica, principalmente o João Durán, que é verdade que às vezes pode parecer que passa um bocado ao lado do jogo, mas na primeira parte, às vezes que ele servia de tabuleiro para os jogadores do meio campo, para depois servirem, fosse o Kaminski, fosse o Luke Bacchio, para terem a oportunidade de um contra um poderem fazer aquilo que eles gostam de fazer.
14: É uma das surpresas no jogo do Durán. Eu achava que ele procurava mais jogar em frente para a baliza e ele que fez hoje de costas.
10: Eu fiquei muito agradado com a exibição. E depois, obviamente, tem o dedo de Marco Silva, porquê? Porque muitas vezes as exibições das equipas não é só do momento, mas vem da confiança que o treinador transmite para os seus atletas. E tu quando vês nove mexidas no 11 e vês a equipa a exibir-se a este nível, como dizia ali o Paulo, e com razão, isto é um alerta também para aqueles que acham que são titulares, para terem que dar ao pedal, por assim dizer, na gíria futebolística. Porquê? Porque sabem que do outro lado estão jogadores que podem jogar ao mesmo nível, que podem entrar na equipa e a equipa continuar a funcionar, e isso faz competitividade dentro do plantel. E quando existe competitividade e tu sabes que aquele jogador por quem tu estás a lutar pelo teu lugar tem tanta ou mais qualidade que tu e pode lutar pelo lugar também e pode ser uma opção muito válida, obriga a que tu subas um patamar, obriga a que tu sejas mais intenso ainda. E aí só tem a ganhar o Benfica. Por isso, para mim, é um jogo que me agrada, obviamente. Não quero ir àquilo que vai ser o jogo domingo, não quero, estou a analisar este jogo. Esse jogo domingo é um jogo completamente diferente, com características completamente distintas daquilo que é o jogo com o Milan, até por uma razão. O Benfica vai jogar mais jogos para a Liga Europa, tem outros adversários para a Liga Europa. O jogo do campeonato é um jogo que, se o Benfica se descuidar ou se o Benfica perder, imediatamente no início do campeonato fica a 5 pontos do seu rival. Por isso, para mim, tem logo umas características aqui completamente diferentes.
11: Portanto, estás a dizer o mesmo que eu.
14: Não. Oh, Paulo, são três pontos que lançam o Benfica claramente para o top 8. Estes três pontos são importantes, sem estarmos a pôr, evidentemente, a carroça à frente dos bois. Mas olhando ao calendário do Benfica, havia um primeiro embate frente ao Milan, onde queríamos todos, ainda que o Zé Calado estivesse pouco entusiasmado com isso e preferisse pensar jogo a jogo, nós queríamos ver que resposta é que o Benfica ia dar. Ó Zé, não tem problema nenhum em ser um exame, porque se foi um exame, o Benfica superou o exame, portanto. Podem ter vindo com a ressonância magnética, com a ecografia, com o estetoscópio.
10: Não, mas vêm sempre a falar dos exames. É o próximo teste,
14: Até podem ter sido aqueles exames
10: teste.
14: Mais invasivos.
12: Dizer quem é que vai falar.
10: É o próximo teste.
12: Deixa dizer quem é que vai falar.
10: Um deles é o Sr. Paulo Andrade, que está ali sentado.
12: Diz quem é que fala.
10: Um deles é o Sr. Paulo Andrade.
14: Eu quando tenho que falar, eu digo as coisas na cara das pessoas. Eu não digo para ser a palhinha.
10: Um deles é o Sr. Paulo Andrade.
12: Agora a mim não me venhas dizer que eu andei a falar em testes.
10: É só testes.
9: Eu tenho que realmente. Eu tenho que ter algum cuidado, tenho que repetir 10 vezes as coisas para algumas pessoas perceberam o que eu estou a dizer. Eu ando a dizer há meses que são testes para os três grandes. Porque lá só houve um. Fica surdo.
10: Mas qual três grandes?
9: Porto, Sporting e Benfica. Ando a dizer isto aqui há meses. E o calado, eu sou Benfica.
10: Eu sei que andas.
14: O que é que vai fazer?
10: Eu sei que andas.
14: Vitor, nada a fazer.
13: De qualquer forma, este é também um voto de confiança grande do treinador nos outros jogadores, que não apenas os titulares.
14: É mostrar mais do que uma ameaça aos titulares, é mostrar que o Benfica pode ter em primeiro lugar uma fórmula Liga Europa,
8: porque vai dar evidentemente confiança a Marco Silva para fazer uma gestão agressiva quando tiver que o fazer nos próximos compromissos de Liga Europa, seja o Mona Nicosia, seja o Lech Poznan, seja o Celtic em casa.
13: O próximo é o Celtic em casa.
8: O próximo até começa com o Celtic em casa. Depois ainda tinha o Neck Neymar, nas pessoas não, uma maioria das pessoas não acompanha.
13: Eu é o Celtic e depois
8: é esse. Esse é o jogo que eu acho mais entusiasmante, porque quem acompanha, pronto, os maluquinhos mais das táticas sabem que o Neck Neymar é que é provavelmente a equipa mais ofensiva da Europa, põe 8, 9 jogadores à frente da linha da bola, é um caos atacante de facto extraordinário. E o Marco Silva, eu estou-me a ver o Marco Silva a chamar o milho ali aos adiantamentos dessa equipa holandesa. Mas muito antes disso, há outros jogos, eu penso que, acima de tudo, foi criado aqui caminho para haver uma Fórmula Liga Europa. E isso é fundamental, Paulo. Tu podes dizer, não é assim tão importante estarmos a falar nisso. É sim, porque o Benfica, precisamente, um dos desafios de gestão que tem esta temporada são os jogos à quinta-feira, depois em várias situações, sem poder adiar para segunda-feira o jogo do campeonato. E esta resposta dada pela sua... Vou chamar-lhe com todo o respeito segunda linha, ou vários jogadores que eram tidos como segunda linha, vários jogadores que eram tidos como patinhos feios, ver o Kaminski a dar com uma assistência e um golo, quando era um jogador que estava claramente em terceiro lugar na fila para o lado esquerdo, se for só em terceiro lugar, já não é mau, e ver este tipo de resposta é surpreendente, diz muito da qualidade do trabalho de Marco Silva. Um aspecto, Paulo Catarro, que é difícil às vezes explicar às pessoas, até comentadores que estão aqui connosco, que é, para quem treina, e sobretudo para quem está a treinar com um novo treinador, há menos de 2 meses, ou há 2 meses, ou a maior parte dos jogadores nem sequer atingiram 2 meses, são jogadores que, na maior parte deles, não jogaram juntos. Não sei o que é que o Zé Calado pode dizer sobre isso, mas às vezes era uma das queixas. Quando os treinadores vão, às vezes, com o discurso à chapa 4 e falam de entrosamento, nós não os levamos muito a sério. Mas jogadores que nunca jogaram juntos, e muitos que estão aqui nunca jogaram juntos, não têm a mesma facilidade de deixar as coisas fluir com naturalidade em campo. E é por isso que eu entendo, sobretudo que a primeira meia hora é surpreendente, é de uma qualidade extraordinária e demonstra que está a ser feito bom trabalho pelo Marco Silva, porque a maioria dos jogadores que estavam ali nunca tiveram a oportunidade de competir em conjunto, podem fazer trabalho nos treinos, mas nunca é a mesma coisa. Simplesmente, a identidade que o Marco Silva está a imprimir funcionou mesmo com nomes alternativos. A partir daqui, queria mesmo destacar o Banjaki, que o Zé Calado já falou, porque foi um jogador que esteve claramente a ser massacrado a dada altura por algumas das movimentações do Milan, e seja recuperações, metros percorridos, desarmes, todos os itens foram extraordinários, e isso significa que se calhar é um jogador que, sob fogo, na linha de combate e sendo atirado para a fogueira de Galvão do Bar, está a dar a devida resposta, sem ser preciso ir à procura de adaptações forçadas que provavelmente atrasassem o crescimento de Banjaki. E neste momento, muitas das pessoas, muitos dos benfiquistas que pensavam que o Banjaki, se calhar já na época passada, merecia oportunidades a titular, ou pelo menos na equipa principal do Benfica, estão a achar que tinham razão.
13: Paulo, este jogo também coloca uma pressão acrescida no Futebol Clube do Porto.
9: Eu não acho que coloque uma pressão acrescida. Eu estou farto de dizer isto. Acho que os adeptos, muitos adeptos, gostam de falar das suas equipas e quando se fala das outras, temos é que nos preocupar com a nossa equipa. Não é verdade. Não é no futebol como em nenhuma atividade. Nós temos que estar atentos aos concorrentes, àqueles que estão concorrentes diretos nossos. Temos que saber o que é que se passa neles. E realmente o que se passou neste jogo, e eu já sublinhei isso, foi um alerta para o Sporting e para o Porto, porque realmente o Benfica apareceu com alguns jogadores que normalmente não são titulares a jogar um futebol que realmente mostra que o Benfica tem jogadores no banco que podem ocupar sem que a qualidade da equipa baixe e os lugares dos efetivos. Portanto, isto é um alerta, é a tal história. Não podemos andar a perder pontos contra equipas que não se podem perder pontos, que isso depois vai custar caro no final do campeonato. Neste caso concreto, eu também gostei muito do Banjaki, mas na primeira parte também do Lukebak, eu acho que no 1-1 ele esteve muito bem. Agora, acho que neste futebol do Benfica, a consistência que o Palhinha deu com o Alcens à frente da defesa foi enorme. E a gente, se formos a ver, na primeira parte, o que é que o Milan fez, que ocasiões é que criou? Não criou praticamente ocasião nenhuma. Chegava ali e não conseguia passar, não passava. Portanto, acho que esses dois tiveram um papel extremamente importante.
13: Sim, Paulo, já vais continuar agora. Ruben Amorim já está na sala de imprensa. Nem é costume ser o homem da casa a falar primeiro, mas é ele quem fala agora.
15: Le ultime due, forse tre partite, sono un po' preoccupanti per quello.
13: Primeira
15: che
13: pergunta in italiano.
15: Formazione iniziale e poi generale della partita. Grazie.
16: Yes, I think we have a lot to do.
13: Temos muito para fazer. muito para melhorar.
15: We show better moments in the Turin
13: mostramos bons movimentos em Turin e tivemos já a dificuldade na Lazio. Temos muitos problemas quando conseguimos a posse de bola, não criamos muitas oportunidades e quando concedemos um gol primeiro ficamos desorganizados e sofremos muito. Isto é o início de alguma coisa. Não conseguimos ganhar, temos que mudar coisas. Agora, outra questão da imprensa italiana.
16: Mi chiedo, era l'esordio europeo del Milan dopo una stagione di assenza. San Siro aveva una bellissima.
13: Era o regresso do Milan às competições europeias.
16: Perché la sua squadra non ha avuto lo stesso spirito, quell'atteggiamento battagliero, fiero.
15: It was the same thing against Lazio in the first.
13: Foi a mesma coisa que aconteceu na primeira parte com o Lazio.
15: We get so anxious when
13: ficamos muito ansiosos quando concedemos o primeiro gol.
15: We need to maintain the organization.
13: Temos de ser mais calmos, manter a organização. Temos de conseguir uma energia diferente.
15: Lazio was
13: sobretudo no início dos jogos. Com o Lazio passou-se isso, mas é uma situação, uma questão mais profunda.
15: Não,
13: falta de organização, qualidade com a bola. Quando sofremos, temos que ter a bola e não ir para a frente sem nenhuma organização, sem nenhum senso no nosso futebol. E com o segundo gol, quando não começamos bem e quando queríamos empurrar a equipa adversária, o segundo gol liquidou-nos por completo. Não foi o melhor primeiro jogo na Europa, esta época. Não podemos mudar este, mas podemos mudar para o próximo jogo europeu.
17: Boa noite, Pedro Neves de Sousa, CMTV. Eu pergunto, Marco Silva apresentou uma equipa praticamente nova e viu-se o Benfica completamente tranquilo em campo. Eu pergunto se foi uma... Como é que viu este jogo, se foi uma vitória claríssima do Benfica perante o Milan, e também faltam poucos dias para esse Benfica-Porto, se o Benfica assim pode ganhar ao Porto no domingo.
15: Em relação ao jogo, o Benfica teve sempre... Sorry, Benfica was always...
13: Benfica...
15: O Benfica foi sempre, teve sempre mais confortável na partida, sempre mais organizado na partida. Muitas vezes deu-nos a bola porque acho que pensou que nos criaria mais problemas assim. E, portanto, se olharmos para as duas equipas, eu penso que o Benfica foi mais organizado naquilo que queria para o jogo. E nós não conseguimos fazer isso, não conseguimos criar muitas situações, não conseguimos criar muita desorganização dentro da defesa do Benfica, com corridas nas costas, com movimentação, com alegria quando temos a bola, e portanto não criámos muita coisa. E o Benfica esteve sempre confortável porque marcou em momentos muito chaves do jogo e deixou-os muito confortáveis. Portanto, diria que o Benfica foi a melhor equipa.
17: Quanto ao jogo,
15: nada a dizer, eu estou a pensar no meu jogo.
18: Per quanto riguarda la prestazione del Benfica,
13: non credo.
18: Che cosa possiamo dire? Hanno dominato nell'arco del match, noi abbiamo perso, gestito peggio.
13: O Benfica dominou o jogo, teve un controllo di bola effettivo.
18: Una migliore organizzazione, sono riusciti a sfruttare sicuramente
13: meglio. Mostrò una migliore organizzazione.
18: Siamo noi riusciti a prendere
13: una saída para o ataque. Ah, esta é a tradução da resposta anterior em português ainda. Quanto ao Porto Benfica, nada a comentar. A tradução para italiano da resposta em português.

0: menos. São três jogos sem conseguir vencer. Obviamente que está a tentar passar as suas ideias para a equipa, mas queria perceber se está preocupado com o momento que o Milan está a atravessar. E também permita-me que lhe pergunte, tem ligações fortíssimas aos dois clubes da cidade de Lisboa. É um onde cresceu, onde foi também campeão enquanto jogador, outro onde ganhou e foi campeão como treinador. Vai estar a torcer por quem este ano?
1: Não, em relação a essa pergunta, acabei de perder o jogo, acho que não vale a pena estar a falar disso, e se, talvez se tivesse ganho responderia, mas não estou com cabeça para isso, é-me indiferente neste momento. Obviamente que estou sempre preocupado, mesmo que seja um jogo que não se ganhe, ou que se ganhe e que se jogue mal, eu estou sempre preocupado. Agora, o que nós temos que fazer é perceber que isto é futebol, que está no início de um processo e que temos que trabalhar para vencer jogos, e já sabemos a pressão que há nestes clubes, portanto, para mim não é nada de novo, acho que é normal. Agora, obviamente, temos que ser melhores e temos que ganhar já o próximo.
2: Já vamos continuar a ouvir Ruben Amorim, também vamos ouvir naturalmente Marco Silva no estádio de Giuseppe Meazza, mas é logo a seguir uma pausa nesta Ligador. Até já.
3: Ligador com o Paulo Catarro e os comentários do Paulo Andrade, do João Queiroz, o José Calado e o Vítor Pinto. É o elenco desta edição. 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
3: Agora aproveitamos para atualizar as notícias numa edição da jornalista Leonor Ferraz. Boa noite.
5: Muito boa noite. A UGT quer que o salário mínimo chegue aos 1.000 euros no próximo ano. No final da reunião de concertação social, Mário Mourão justifica a proposta com a necessidade de atenuar os efeitos da inflação nos rendimentos das famílias.
6: Nós, para 2027... gostaríamos, e fizemos uma proposta, para que o salário mínimo fosse acima dos 1.000 euros. Portanto, no mínimo, sejam 1.000 euros. O que está previsto no acordo, e é isso que o acordo diz, são 970 euros, mas face à situação que se vive. E o acordo tripartido prevê esta situação, é a altura de fazer um reforço para responder àquilo que são as dificuldades com que as famílias se defrontam, quer com a inflação, quer com o custo dos combustíveis, mas também com aquilo que são o peso que o crédito à habitação e as rendas têm nos rendimentos das famílias.
5: A UGT propõe fixar o salário mínimo nacional nos 1.000 euros em 2027. Trata-se de um aumento de 80 euros face ao valor atual e acima dos 970 euros previstos no acordo tripartido para o próximo ano. Também a CGTP, que não assinou o referido acordo, aproveitou a reunião desta quarta-feira para reivindicar uma subida do salário mínimo mais elevada do que o que está previsto. A Central Sindical, liderada por Tiago Oliveira, defende que a retribuição mínima garantida deve chegar aos 1.100 euros já em janeiro. No entanto, as confederações empresariais consideram que o acordo de valorização salarial é para cumprir e não identificam nenhum motivo para abrir negociações. Também o governo, pela voz da Ministra do Trabalho, insistiu que o acordo é para cumprir, ainda que esteja aberto a rever os entendimentos assinados com os parceiros sociais. A próxima reunião da Comissão Permanente da Concertação Social está marcada para 21 de outubro. O Secretariado Nacional do PS propôs o voto a favor na Comissão de Inquérito sobre os Exames Nacionais, apresentada pelo Bloco de Esquerda. A informação foi adiantada por fonte oficial deste órgão, a Agência Lusa, na sequência da reunião desta quarta-feira. Na perspectiva do Secretariado Nacional do Partido Socialista, o desmantelamento do Ministério da Educação tem tido fortes impactos, não só nos exames, mas no arranque do ano letivo. A mesma fonte referiu ainda que o PS fez um conjunto vasto de perguntas ao Ministério liderado por Fernando Alexandre, que não foram esclarecidas. O inquérito parlamentar deverá, assim, ser viabilizado, já que na terça-feira o Presidente do Chega tem anunciado que o partido iria votar a favor desta comissão para apurar responsabilidades na concessão e execução dos exames nacionais. O texto dos bloquistas vai a votos na sexta-feira no Parlamento. Já o Ministro da Educação vai ser chamado à Assembleia da República com urgência para explicar os resultados do PISA, o estudo internacional que avalia as competências

dos alunos e que mostrou maus resultados para Portugal. Também o antigo ministro da Educação, João Costa, foi chamado ao Parlamento. A decisão foi tomada hoje pelos deputados da Comissão de Educação e Ciência, que aprovaram os dois requerimentos apresentados pelo Chega. 10 atletas da meia-maratona do Porto tiveram de ser hospitalizados. A prova realizou-se no domingo, numa manhã de calor intenso. 5 atletas

0: com sintomas de exaustão e também de desidratação. 5 dos atletas de diversas nacionalidades deram entrada aqui no Hospital de Santo António, na cidade do Porto, e de acordo com fonte da unidade hospitalar, estavam relacionados com situações de alterações do estado de consciência, hipertermia e também disfunção multiorgânica associada ao calor. Ora, 3 desses atletas tiveram necessidade de ser internados nos cuidados intensivos e aquilo que a fonte hospitalar indicou é que permanecem internados com prognóstico reservado devido a esses problemas de que falava há pouco. Também no Hospital de Santo António deram entrada mais 5 atletas, 3 deles já tiveram alta e 2 permanecem nos cuidados intensivos, mas de acordo com fonte hospitalar a situação está a evoluir favoravelmente. Ora, foi uma edição marcada pelo calor intenso que mereceu também várias críticas à organização, que entre outras medidas já fez saber que na próxima edição a prova terá início 1 hora mais cedo.
1: E o calor regressa este fim de semana. De acordo com o IPMA, as temperaturas vão subir gradualmente a partir de sábado, devido a uma massa de ar quente e seco na Península Ibérica. Na generalidade do território continental, a temperatura máxima deve ultrapassar os 30 graus, com os termómetros a atingirem os 38 no Alentejo e Vale do Tejo. O Instituto Português do Mar e da Atmosfera admite que este novo episódio de tempo quente, previsto a partir de sábado, apresenta elevado a probabilidade de vir a configurar uma onda de calor. No Porto, 5 passageiros de um autocarro ficaram feridos esta tarde na Rua da Restauração. O acidente aconteceu depois de o autocarro ter sido forçado a fazer uma travagem brusca para evitar a colisão com um veículo TVDE que terá executado uma manobra perigosa. O condutor da viatura foi agredido.
2: O autocarro estava a circular na Rua da Restauração, no Porto, quando um veículo TVDE invadiu a via de circulação reservada para transportes públicos. Perante a manobra, o motorista do pesado foi obrigado a efetuar uma travagem repentina. Na sequência da respectiva paragem brusca do veículo, 5 passageiros foram projetados no interior do autocarro. As vítimas sofreram ferimentos ligeiros e não necessitaram de tratamento hospitalar. O alerta foi dado pelas 3:30 da tarde desta quarta-feira. Para o local foram mobilizados os bombeiros portuenses. O caso ocorreu a poucos metros do Hospital de Santo António. Ao que foi possível apurar, 2 condutores que assistiram à manobra perigosa terão, alegadamente, agredido o homem que conduzia o carro para serviço de TVDE. 2 patrulhas da PSP, uma delas da Divisão de Trânsito, foram acionadas para o local e tomaram conta da ocorrência.
1: Um trabalho da jornalista Ana Inês Batista. Nos Estados Unidos, a Reserva Federal norte-americana admite uma nova subida das taxas de juros até ao final do ano para combater a inflação. Segundo as projeções apresentadas pelo presidente Kevin Warsh, esta quarta-feira, na Reserva Federal dos Estados Unidos, aumentou as taxas de juros em 25 pontos base. Esta é a primeira subida desde julho de 2023 e quebra assim um ciclo de congelamento da taxa de juros que durava desde o início do ano. Pelo desporto, o Benfica venceu esta noite em casa do AC Milan de Ruben Amorim por 2-0 no jogo da primeira jornada da fase regular da Liga Europa. Golos de Luke Bacchio aos 16 minutos e Kaminski aos 54 ditaram a primeira vitória das Águias sobre a equipa de Milão em jogos oficiais. O Benfica volta a entrar em ação para a Liga Europa a 15 de outubro diante dos escoceses do Celtic na Luz. O Torreense da 2ª Liga e detentor da Taça Portugal estreia-se amanhã na competição diante do Lillestrøm na Noruega. E a vitória do Benfica em Milão e outras atualidades junto do futebol para continuar a acompanhar daqui a pouco na Liga de Ouro. Quanto a mim, regresso no próximo intervalo desse simultâneo com a CMTV. Até já.
3: Até já, foi a Leonor Ferraz com as notícias.

0: A esta hora, a 12 minutos das 11 da noite, vamos olhar o trânsito. Aqui há alguns poucos problemas, como seria de esperar a esta hora, mas há um acidente em Lisboa que está a causar fila. Acontece na Cril, no sentido Sacavém-Alverca, é depois do nó de Alfornelos, há então essa pequena fila antes de entrar nos túneis de Benfica. Outros problemas na margem sul, na A2, ainda as obras nas pontes do Feijó, estreitamento de vias de 3 faixas para 1 faixa e por isso há fila desde a Baixa de Almada, nó de Almada até passar a segunda ponte do Feijó, agora faz-se em para-arranca. Também há acidente por resolver, também na margem sul, é no acesso à via rápida do Barreiro, na saída do Val da Moreira para o cruzamento dos Galitos. Há ali fila por causa deste motivo. De resto, tudo bem no Porto, praticamente sem problemas, apenas algum abrandamento na circunvalação, nos 2 sentidos, à passagem pelo Hospital de São João. Boa viagem e comemoramos isso daqui a pouco com esse clássico de Desirless. Voyage, voyage, depois do intervalo.
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0: Na Correio da Manhã Rádio, no intervalo da Liga de Ouro, acrescentamos dois temas, duas senhoras mais ou menos da mesma geração, a começar nos 80s, a Dizzy Gillespie, penso que já está na reforma, Kylie Minogue, nem por isso, também podia ter cantado em francês, também tem pelo menos um tema chamado Je ne sais pas pourquoi, mas aqui cantou I Should Be So Lucky. Vamos para a Liga de Ouro, segunda parte, Liga de Ouro, patrocínio Esco Online, casino, apostas desportivas e póquer.
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0: Vamos então à segunda parte da Liga de Ouro, hoje com a apresentação e moderação do Paulo Catarro, e os comentários são do Paulo Andrade, o João Queiroz, o José Calado e o Vítor Pinto. É, como sempre, um simultâneo CMTV Correio da Manhã Rádio.
2: Estamos de volta com a Liga de Ouro para ouvirmos Marco Silva. Há pouco, após a última resposta que ouvimos, de Ruben acabou por deixar a sala de imprensa e não falou mais. Okay. Vamos ouvir então o treinador do Benfica.
3: Boa noite, Marco.
4: Boa noite,
3: João Miguel
4: Lunes, da RTP. Gostava por me perguntar se esta, para si, foi uma noite perfeita e depois, como sei que respondo sempre sem rodeios, vou ser bastante direto. Assume-se como candidato a vencer esta Liga Europa?
5: Não, acaba por não ser uma noite perfeita porque é muito difícil haver perfeição no futebol e na vida. Foi uma noite muito boa para nós, sem dúvida. Eu sabia claramente que estava a correr alguns riscos quando se mudam novos jogadores de um jogo para o outro, há grandes riscos que estão lá, independentemente da competição, se for uma Taça de Portugal, se for uma Taça da Liga, num jogo de campeonato também, num jogo desta dimensão os riscos também são muito grandes, em termos motivacionais são um pouco menores, porque naturalmente um jogo deste a motivação está nos pincas, não há muito a fazer para motivar os jogadores, há muito mais trabalho tático para se fazer e nesse aspecto os jogadores tiveram brilhantes e por aí dizer que foi uma noite muito boa, não foi perfeita, acho que nós temos muitas coisas a melhorar, hoje demonstramos isso novamente, que há muito a melhorar em alguns momentos do jogo, temos de ter a capacidade de defender um bocadinho mais altos do que defendemos em alguns momentos na segunda parte, tomar decisões um pouco diferentes e podíamos ter dado asa a criar ainda mais oportunidades do que criámos, e essa é que é a realidade, mas começar por dar os parabéns aos jogadores, foram extraordinários na forma como, num registo um pouco diferente, e nós começámos esta semana a falar sobre isso também, que há momentos em que tem que ser um registro um pouco diferente e nós com umas questões táticas também um pouco diferentes que hoje apresentámos, especialmente no posicionamento do Kaminski sem bola, e os jogadores foram extraordinários na forma como perceberam com dois dias de trabalho de um jogo para o outro e conseguiram executar também. O gol cedo ajudou-nos, não há que esconder, a forma como marcámos cedo trouxe-nos aquela confiança e tranquilidade para depois encarar o jogo já de outra forma. Explorámos sempre muito bem, principalmente na primeira parte, muito bem aquilo que eram os espaços dados. Na segunda parte fomos perdendo algumas bolas que não poderíamos e não deveríamos, porque senão ainda tínhamos criado mais. E defensivamente tivemos sólidos, não deixámos o Milan criar muito, um pouco mais na segunda parte. Eu esperava já alguma fadiga em alguns jogadores, alguma falta de energia, porque olhando para a nossa equipa hoje, alguns destes jogadores chegaram a primeira vez 90 minutos. O Sofian, o Alexandre Circati, o próprio Dodi, muitos jogadores, o próprio Kaminski, que já não jogava há algum tempo, independentemente de ser um jogador muito físico, não se notou tanto, notou-se alguma falta de energia depois no Duran também, o Freddy, como vocês sabem, está a chegar, portanto, eu senti que ia acabar por acontecer isso de uma forma, não podemos fazer substituições todas, não tinha feito mais ainda, mas a verdade é que de uma forma geral a equipa fez um excelente trabalho. Ganhar contra o Milan não é fácil, o Benfica é um clube enorme, como o Milan também

0: também o é, mas a realidade é que é a primeira vez que o Benfica ganha jogos oficiais ao Milan. Nós tivemos essa conversa também no último meeting antes de irmos para o estádio. E eu tive bons feelings e um deles foi quando cheguei ao estádio e fui ver o relvado juntamente com os jogadores. Aquela recepção que os adeptos do Benfica fizeram aos jogadores naquele momento é algo especial, e sente-se algo especial naquele momento, e poderes retribuir os três pontos para nós é fantástico. Em relação a sermos candidatos ou favoritos, eu não vou entrar por aí. Eu disse na minha apresentação que um clube como o Benfica, se estiver na fase de grupos ou na fase de liga da Liga Europa, pela sua dimensão, mas estão lá outros com grande dimensão também, tem que se apresentar com grandes aspirações e grandes ambições, e essas são as nossas. Nós já tivemos jogar 6 jogos para estar aqui, e agora não faz sentido andarmos aqui com receio de jogar futebol ou com receio de encarar os adversários como encarámos esta noite. Não vai ser sempre assim, eu sei, estou já a dizer com antecipação, mas nós vamos tentar sempre jogar para ganhar e ir o mais longe possível na competição, ir o mais longe possível a chegar ao último jogo. É essa a nossa ambição. Se iremos conseguir ou não, temos que ver no final e fazemos as contas no final, mas é essa a nossa ambição. Mas deixar bem claro que há muitas e grandes equipas também nesta competição, equipas que têm um poderio enorme financeiro para chegar e comprar quase quem querem, e nós temos que ter essa noção também, mas a realidade é que fizemos um grande trabalho.
1: Desculpa, não traduzi tudo, se não somos aqui esta noite.
2: Very, very short.
0: Very short, ok.
3: Sarò molto breve per riassumere. Alla domanda se dopo una notte quasi perfetta il Benfica può essere considerato un candidato per l'Europa League, non si può parlare assolutamente di perfezione, sì. Ma ci siamo andati molto vicini, tra l'altro l'assunzione di rischi che ci sono sempre tutte le
4: partite. Traduzione da risposta di Marco Silva per italiano. A mostrar tudo aquilo que o treinador do Benfica disse em português sobre a forma como a equipa jogou, e que foi uma noite quase perfeita de muitos jogadores que na parte final sentiram alguma quebra física, porque ainda quase nenhum deles tinha feito 90 minutos nesta temporada. Frisou os casos de Luque Bacchio, também do próprio Kaminski e de Osnes, que está pouco e pouco a ganhar a condição física ideal, ele que hoje foi o capitão da equipa do Benfica, assumindo pela primeira vez essa condição. Marco Silva satisfeito com o comportamento dos jogadores e salientando que o Benfica fez hoje um triunfo histórico, nunca tinha ganho à equipa do Milan em jogos oficiais, e que foi bom.
5: No jogo Porto, tendo em conta as boas exibições destes jogadores que têm sido menos utilizados, e perguntava apenas relativamente a uma escolha, porque é que optou por retirar de Lenglet e não Tomás Araújo, tendo em conta o pé preferencial de cada um dos seus centrais?
0: Sim, em relação às dúvidas, eu tenho tido algumas, não tenho demonstrado tanto no 11, mas eu tenho tido algumas, e é bom sinal. É óbvio que quando temos repetido muitas vezes o 11, não dá tanto a entender isso, mas é bom ter dúvidas, e os jogadores têm-me colocado essas dúvidas, e eu acredito que daqui a um mês, dois meses, ainda me vão criar mais, porque muitos deles vão estar a um nível físico diferente e vão me criar mais, eu não tenho a menor dúvida disso. Isso é bom para mim, é algo que eu quero realmente ter. E na minha forma de ver o futebol só faz sentido assim, um clube que joga 4 competições e que tem inspirações em 4 competições, não pode ter só 13, 14 ou 15 jogadores, isso não existe. Os jogadores às vezes não compreendem tão bem, mas em alguns momentos nós também temos que lhes dar a confiança que nós acreditamos neles, e esta noite foi-lhes dada essa mesma confiança. Não é fácil mudar desta forma como nós mudámos, e eles responderam muito bem, deixam-me satisfeito, e vão-me criar ainda mais dúvidas. Eu não tenho a menor dúvida, passa a redundância, que no futuro, porque temos jogadores de qualidade que estão a adaptar ao nosso clube, jogadores que não tiveram um melhor começo. O jogo do Kaminski hoje é um bom exemplo. Este tipo de jogos são muito mais para o tipo de jogador que ele é do que jogos em que as equipas estão num bloco muito baixo, em que muitas vezes nós jogamos dessa forma. O trabalho que ele fez num tático, quase num fechando uma linha de 5 também hoje, demonstra isso tudo, que ele tem essas características. O tipo de jogos em que nós vamos estar mais em cima do adversário já não será tanto para ele, e estamos cá nós para ir gerindo da forma que temos que gerir. Em relação à questão do Lenglet, em vez do Tomás de saída, é muito simples. O Lenglet tem muito mais jogos que o Tomás. Começou a jogar desde o dia 23 e praticamente só descansou um jogo. Tem muito mais minutos. A idade do Tomás é diferente da idade do Lenglet também. E todas essas questões tiveram um peso na nossa decisão. Acabámos por não ter aquela saída aquela saída de perna esquerda.

0: nós gostamos e é importante para nós, mas vocês virem também hoje que construímos muito mais a 4 do que a 3, temos vindo a construir muito mais a 3 com o Dal mais posicional, e hoje como tínhamos o Dodi à direita, não íamos ter o nosso lateral tão subido num primeiro momento. Também estrategicamente sabíamos que era, que ia ser importante termos os dois laterais um pouco mais baixos na primeira fase de construção. Na primeira parte isso foi visível, praticamente encontramos sempre o Sofian ou o Banjaki sozinhos quando rodava no sentido do jogo, e optámos desta forma por todas estas questões, e muito a ver com a questão dos minutos que o Lenglet tem vindo a jogar muito mais do que o Tomás.
1: Vamos faltar a tradução, são questões muito específicas de Benfica, CMTV.
2: Boa noite, Pedro Neves de Sousa, CMTV. Eu pergunto se será fácil controlar o balneário, a euforia do balneário do Benfica. Hoje fez uma noite quase perfeita, como estava a falar, e o Benfica fez história, ganhou pela primeira vez aqui. Como é que será agora para o jogo do Porto? E também se Ruben Amorim disse-lhe alguma coisa no final do jogo, depois de uma vitória tão clara.
0: Não, a relação que eu tenho com o Ruben é muito boa, e nós, naturalmente, ele sabe que sempre que não for contra mim, terei a torcer por ele, e ele naturalmente faz o mesmo. De certeza, tem um respeito muito grande entre nós, e naturalmente o que falámos fica connosco, mas não foi nada de extraordinário, nada de mais, muito mais a ver com questões pessoais e de família do que propriamente em relação ao jogo. Em relação a outra questão, é muito fácil, aqui não, nós começámos muito bem a fase de grupos ou a fase de Liga da Liga Europa, simplesmente isso, como disse, uma vitória histórica. Dois grandes clubes europeus a defrontarem-se, já se defrontaram em finais europeias, mas a realidade é que em jogos oficiais o Benfica nunca tinha ganho, e fica este bom gosto de o termos conseguido. E simplesmente isso, 3 pontos, começámos com o pé direito esta fase, e simplesmente isso. Eu sei perfeitamente o grupo de trabalho que tenho a trabalhar comigo, e eles precisam de confiança, mas são humildes o suficiente para perceber que estamos no começo, conseguimos 3 pontos, tivemos uma vitória muito boa. Podemos dar um bom feeling aos nossos adeptos, mais de 5 mil aqui em Milão, é extraordinário, e simplesmente isso. Agora, hoje vamos descansar, amanhã viajamos para Lisboa, temos muito tempo sequer para, não há tempo sequer para celebrar absolutamente nada, porque foram 3 pontos, há tempo sim para tentar usar o máximo o tempo que temos até um jogo domingo, que será mais um jogo muito importante, e para fechar este primeiro ciclo da época, que tem sido em termos de jogos muito desgastante para nós também, mas os jogadores têm respondido muito bem, e tenho a certeza que não há aqui euforia absolutamente nenhuma. Assim, satisfeitos e realizados com o bom jogo que fizemos, com uma resposta muito boa, uma equipa que mudou 9 jogos de um jogo para o outro, simplesmente isso. E há que eu não vou precisar disso, mas toda a gente tem que ter a calma suficiente para perceber que, eu disse a seguir ao jogo com o Gil Vicente, muitas batalhas pela frente iremos ter, e não tenho a certeza nenhuma que vamos ter mesmo ganhando este jogo.
3: Marcos Silva, frisando, portanto, a importância deste triunfo e sublinhando a confiança que tem nos jogadores e em todo o plantel, evitando ainda falar daquilo que será o jogo de domingo com o Futebol Clube do Porto, disse que não há muito tempo para celebrações após esta vitória em Milão, até porque a equipa viaja amanhã e depois irá começar desde logo a preparação para o jogo com o Futebol Clube do Porto domingo no Dragão. Foi um triunfo histórico e um triunfo claro de uma equipa que neste momento deixa o treinador muito satisfeito, que explicou ainda o porquê do Lenglet ter ficado fora em vez de Tomás Araújo. Muita gente esperaria que se fosse Tomás Araújo a sair. Lenglet tem muito mais minutos de utilização nesta temporada no Benfica do que Tomás Araújo, que chegou mais tarde por causa do Mundial e por isso mesmo ficou de fora hoje.
4: Português. Marco, boa tarde.
5: Boa tarde. Boa noite.
4: Sim, vamos à cama. Será boa tarde, de momento. Carlo Bianchi, de Futebol Press, Itália de Derby. Depois de 10 anos de futebol inglês, como se vê o mundo do Benfica?
5: Can you repeat, sorry?
3: É melhor em inglês, porque realmente o português ninguém conseguiu perceber. O impacto que tem no Benfica depois da passagem no futebol inglês.
0: A really historic club, and
3: Benfica é um clube histórico.
0: For me it's not something new, it's the first time that of course I'm managing Benfica.
3: É a primeira vez que eu estou a dirigir o Benfica.
0: Coach, and of course I know really what it means to
3: como treinador,
0: to

0: do Benfica. Sei o que é que representa estar nesta posição, no cargo de treinador. O impacto pessoal para mim não aconteceu, não provocou nenhuma mudança. Tenho já experiência suficiente para perceber a posição em que estou e o que eu quero é tomar as decisões certas para o trabalho que eu estou a fazer e para o bem do clube e para que o Benfica siga na direção certa ao longo e que honre a sua história. Agora a tradução para italiano, mas Marco Silva termina assim a sua a presença na sala de imprensa do estádio Giuseppe Meazza e agora vamos ouvir Banjaki, um dos jogadores que esta noite esteve em grande plano.
1: Estão todos?
2: Estão todos?
3: Uma exibição do Benfica, vitória histórica e também uma excelente exibição da equipa e também sua.
4: Sim, sim, há muito tempo, quer dizer, nunca tínhamos ganho ao Milan, hoje ganhamos. A equipa esteve muito bem, mesmo com as várias trocas que a missa fez, e tivemos muito bem.
3: Que é um ano.
5: Qual foi a grande chave para esta vitória?
4: Defendemos bem, foi muito importante. Houve momentos que tivemos sofrido, saber defender, e depois, quando tivemos a poder para matar, matámos. A equipa esteve muito bem nisso, e é para parabenizar isso.
5: Que jogo é que espera o frente ao Futebol Clube do Porto, e se está à espera também de ser titular, se acha que já ganha o lugar?
4: Não, isso não cabe a mim, isso cabe ao treinador. E hoje foi contra o Milan, agora é descansar e amanhã preparamos o jogo.
3: Você pode ganhar a Liga Europa? O Benfica pode ganhar a Liga Europa?
4: Ah, isso ainda não sabemos, é muito para a frente, mas vamos fazer por isso, claro. Estamos nessa competição, é para ganhar.
6: Banjaki, como você se sentiu, sobretudo no parte final do jogo, quando levou ali aquela gente toda à frente e foi resolvendo os problemas todos? Nem parecia um jogador de 18 anos, diga-lhe eu.
4: Ah, agradeço muito o elogio, mas é jogo a jogo, vou ganhar mais confiança, a equipa também ajuda-me bastante nisso, o treinador também passa-me bastante confiança e cada jogo eu sinto mais confiante. Mas
6: sentiu-se bem?
4: Senti-me. Eles ajudam-me bastante.
1: Obrigado.
0: Na zona mista do estádio de Giuseppe Meazza, falando aos jornalistas, mantendo uma grande humildade, Vítor, mostrando que está com os pés bem assentes, apesar da boa exibição que fez e daquilo, no fundo, na esteira daquilo que vinha fazendo.
7: Oh Paulo, estamos a ver um campeão do mundo, um campeão mundial de sub-17, alguém ao qual é traçada uma curva evolutiva que pode, através do Benfica, lançar como um grande lateral direito do futebol mundial. E vimos um miúdo humilde, sóbrio, quase que a agradecer os elogios. Que diferença em relação a outros, tem a mania que são vedetas.
0: Quase não, quando ainda não... Agradeceu mesmo.
7: Agradeceu. Parabéns ao Daniel Banjaki pela exibição, mas sobretudo pela personalidade que demonstra. E isto também confirma uma coisa, sabes, Paulo? Nós muitas vezes ouvimos de pessoas que interagem com estes jovens talentos muitas opiniões sobre aquilo que é não só a qualidade futebolística, mas também as qualidades humanas. E estou a ver que muito do que ouvi sobre Daniel Banjaki, estou a perceber onde é que assenta, em que ética de trabalho é que assenta, em que potencial técnico e físico é que assenta e em que personalidade é que assenta. E aqui, ouvirmos o Banjaki neste momento com esta sobriedade, depois de ser titular do Benfica e fazer uma grande exibição no arranque da Liga Europa, numa vitória sobre o Milan, e com uma grande naturalidade, uma grande simplicidade, um desassombro total, a demonstrar que de facto parece estar aqui grande material, também humano, para ser desenvolvido um grande jogador. E hoje, efetivamente, em todos os itens, como te referia, metros percorridos, recuperações, duelos ganhos, uma coisa impressionante. Então, duelos ganhos, creio que são 10 em 12, ou coisa que o valha. É mesmo uma 10 em 14 duelos, 7 recuperações, 33 passes certos em 39 tentados. Foi um jogador que num patamar tão alto se sentiu tranquilo, mas repito, é um jogador que até para Portugal já foi campeão europeu, campeão mundial, e o Benfica, muita gente no Benfica acreditava que havia futuro para Banjaki, e o Benfica, ainda que fosse também por causa do mercado, mas aproveitou a proposta pelo Dedites, precisamente para abrir caminho para que Banjaki pudesse ter mais espaço e mais acesso à equipa principal, e está a ser uma aposta ganha.
0: Paulo, as declarações deste jogador, do Banjaki,

0: e do Marco Silva revelam que no Benfica estão com a cabeça onde devem estar, não entrando em euforias após este
1: triunfo. A do Marco Silva é natural, né? Como treinador é evidente, tem responsabilidades e sabe bem o que é o mundo do futebol e tem uma experiência que lhe permite ter essa tranquilidade. Em relação ao Banjac, eu estou de acordo com tudo o que disse o Vítor, mas eu aproveitava este momento, porque tive a oportunidade de conviver com muitos miúdos do futebol, para chamar a atenção para a importância que as academias têm na formação destes jovens. Porque isto não é por acaso, quer dizer, isto é trabalho da Academia do Benfica, é trabalho da Academia do Sporting, do Porto. Estes miúdos são acompanhados durante anos por pessoas profissionais altamente competentes, e toda esta calma, esta vontade, esta simplicidade com que este miúdo, perante uma grande exibição que fez, aparece ali junto aos microfones a fazer, isto é uma realidade destes miúdos. Não pensem, eu diria que 90% destes miúdos, grandes jogadores que aí estão a estas idades, são assim. E é sempre bom realçar o trabalho que é feito na sua formação, não apenas futebolística, destes miúdos nas academias. É notável, digo-vos.
0: João, esta exibição do Banjac, achas que o coloca também na linha de partida para ser titular no jogo do Dragão?
2: Isso só o Marco Silva poderá responder, mas dir-te-ia que não só é esta exibição, tem sido uma sequência de exibições positivas. Começaram em Moreira de Cónegos, frente ao Gil Vicente, o Benfica não foi tão exuberante, mas no seu global, não foi só o Banjac. Ele até acaba por ser substituído na fase final, quando o Benfica está empatado e necessitava de fazer o 2-1. De qualquer das formas, há aqui várias situações que concorrem, como é que te hei de dizer, concorrem no sentido do Banjac poder ser titular. Não só esta exibição, o facto do Bá estar parado há muito tempo, ou seja, é um problema no braço, poderá estar a trabalhar de outra forma, poderá ter ritmo, mas uma coisa é ter ritmo, treinar, outra coisa é jogar. E depois é o comportamento defensivo, que me parece ser muito mais fiável o do Banjac do que o do Bá. Num jogo, vá lá, é muito semelhante a este, com um adversário com um nível de agressividade muito superior à do Milan, acho que vai ser fundamental ter dois bons laterais direitos, ou melhor, dois bons laterais, um direito e um esquerdo, para poder fechar as alas e impedir que o Futebol Clube do Porto crie superioridade e desequilíbrios por essa zona do terreno.
0: José Calado, o Marco Silva sublinhou que tem tido muitas dúvidas, porque os jogadores têm colocado exatamente essas dúvidas. Hoje, aqueles que normalmente se designam como os patinhos feios, o Trubin, o Lukebak, o Kaminski, ele sublinhou a exibição do Kaminski, que é um jogador para este tipo de jogos, não para quando o Benfica está em ataque muito intenso. Isso vai acontecer no Dragão. Achas que pode ser uma surpresa?
3: Não acredito. Vai jogar Kaminski. Agora, é bom que haja essas dúvidas e é bom, como ele próprio disse, que há jogadores que daqui a uns tempos ainda vão estar melhor fisicamente e ainda lhe vão colocar mais dúvidas. E isso o Benfica só tem a ganhar, porque...
0: E no caso específico do guarda-redes?
3: Também. Vamos ver uma coisa.
0: Achas possível o Trubin ser titular no domingo?
3: Eu acho possível... Tanto o Trubin como o Samuel Soares em qualquer altura serem titulares.
0: Isso tem que ser um deles.
3: É verdade.
0: A minha pergunta não é essa.
3: Porquê? Eu vou-te explicar porquê. Porque eu não sou do 8 nem 80. Eu acho que o Trubin é um bom guarda-redes. Às vezes parece que quando se comete um erro, parece que se deita tudo para água abaixo. Não, o Trubin é um bom guarda-redes. O Samuel Soares também. Deu-se a oportunidade ao Samuel Soares, ele agarrou. O Trubin hoje demonstrou que era o titular da baliza do Benfica, saiu e hoje deu mais uma mostra de que é um bom guarda-redes. Também está em evolução constantemente. Este miúdo, hoje, o Banjac, as pessoas falam, mas será que ele pode ser a opção? Ele tem que ser a opção. Ele tem que ser a opção. Primeiro, porque há um jogador que tem estado lesionado. Depois, porque o miúdo está com um andamento fantástico. E depois, porque estes miúdos só crescem quando estão lá dentro do campo. Quando cometem erros também. Porque eles também cometem erros. E é nesses erros é que muitas vezes eles crescem como jogadores. Se os veteranos cometem erros, e muitos, porquê é que estes miúdos não cometem erros? É aí que eles vão aprender, mas têm que lá estar dentro. Porque cá fora, falar, aprender, processos táticos, motivação, tudo isso é importante, claro. Mas lá dentro, depois, na prova dos nove, é que se vai aprender e se vai crescer como jogador. E ele tem dado mostras que realmente se pode confiar nela 100%. Já deu mostras o ano passado e apareceu, e foi uma surpresa para muitas pessoas, se calhar que não o conheciam. E este ano, agora, eu acho que hoje se exibiu a um nível fantástico. E depois, do outro lado, Caruani, El Caruani, acho que vai ser uma dor de cabeça também para o Dal. Não é só para o Marco Silva, também vai ser para o Dal. Porquê? Porque o Dal vai sentir que tem ali um adversário para competir pelo lugar. Hoje, ele mostrou, eu já sabia que ele é bom jogador, mas ele hoje mostrou-se com uma tranquilidade terrível para alguém que ainda não tinha jogado a titular. Acho que vai ser uma mais-valia para o Benfica também, e vamos ter ali dois jogadores a batalhar por este lugar. Por isso, eu sinceramente olho para a profundidade daquilo que é o plantel do Benfica. Acho que o Marco Silva tem ao seu dispor bons jogadores. Acima de tudo, se eles estiverem motivados, ainda melhor. E por isso, acho que quando tu assistes à conferência de imprensa do Marco Silva, está lá tudo explicadinho. Só não ouve ou só não quer ouvir quem não quiser. Porque ele explica tudo direitinho, certinho. Não há cá fugas, não há cá ir pelo lado esquerdo quando tem que ir pelo direito. Ou seja, ele explica muito bem o jogo, explica quando a equipa não está bem, explica quando está mal, explica aquilo que quer dos seus jogadores. Acho que foi uma boa conferência de imprensa. Aliás, aquilo que o Marco nos tem habituado, mesmo quem o acompanhava e quem acompanhava a Premier League, as conferências de imprensa que ele também tinha, vai haver momentos complicados, vai, mas em todas as épocas existem. Mas é sempre bom tu olhares para uma equipa como se olha para a equipa do Benfica e ver que mesmo em alguns momentos, quando a equipa está menos bem, que tu sentes que o Benfica pode ganhar. Porquê? Porque há futebol para isso. Quando tens futebol para poder ganhar, geralmente crias uma ilusão também nos próprios adeptos. Sim. E o Benfica está a conseguir criar essa ilusão. Não sei o que é que vai acontecer daqui para a frente, mas até aqui o trabalho está a ser muito bom.
4: Vitor, o caso de Shirkati também foi uma surpresa?
5: Olha, este era quase se calhar o espaço ideal para o Shirkati ser lançado como titular, porque ele jogava na Liga Italiana, como sabemos.
4: Achas que também era o tipo integra que... o lote das dúvidas que tem agora Marco Silva para domingo?
5: Acho que ainda não integrará por completo as dúvidas de Marco Silva para domingo, mas parece claramente um jogador que tem potencial para entrar numa rotação e poder se calhar discutir o lugar em determinados momentos. E esta era quase uma estreia de sonho, ou uma possibilidade de sonho para dar uma afirmação ao Shirkati. Porque era, ao fim e ao cabo, era neste espaço que ele estava habituado a competir. Portanto, estranha menos do que outros jogadores que eventualmente tenham sido lançados, ou algum miúdo da formação que seja lançado para um jogo desta exigência. Eu tenho alguma dúvida, até porque o Tomás Araújo, temos de ter respeito para a dimensão que o Tomás Araújo já alcançou, com o Lenglet também a ter as características que tem, com o Shirkati, por exemplo, para domingo, que é um bocado isso, Paulo, que estás a lançar como dúvida, que para domingo pudesse ser a opção para titular. Mas eu começo cada vez mais a olhar para cenários em que até aquilo que o jogo exige pode levar o Marco Silva a tomar decisões que surpreendam. Por exemplo, ele quando explica
4: o guarda-redes,
5: a questão do Kaminski, eu já chego ao guarda-redes porque é interessante também, quando chegas à questão do Kaminski e ele diz que contra equipas de mais fechadas e de bloco baixo, se calhar não é o jogador ideal, estás a entrar um bocadinho na lógica do Ivanovic época passada. Custa perceber como é que o Benfica investe tanto dinheiro, e já foi com o aval do Marco Silva, num jogador que na maior parte dos jogos, que é jogos contra os quais o Benfica, aliás, a primeira vez que o Benfica tem menos posse de bola foi esta noite, porque tem sempre muito mais posse de bola que os adversários, na que o Gil Vicente na segunda parte estava a 72-28 e depois ainda aumentou um bocado.
4: E hoje foi 60-40.
5: Exatamente. E o Kaminski tem que lidar com esses blocos baixos em situações em que tem que encontrar espaço onde ele não existe. Pelos bichos vai ter que fazer um trabalho prolongado para conseguir adaptar-se a essas exigências. Quanto à questão do guarda-redes, nunca esteve. Custa-me que perante esta opção estejamos a levantar a possibilidade da hierarquia ter alterado. Eu não acho que a hierarquia tenha mudado. Eu acho que o Samuel Soares continua a ser o guarda-redes titular eleito por Marco Silva. Gostaria de ser mosca e de perceber o que Marco Silva achou de situações em que várias das tentativas de colocação de bola do Turbin não foram bem sucedidas, mas não é o ponto em que ele é mais forte. Agora, que não haja dúvidas, O Samuel Soares não é uma solução testada para este tipo de jogos.
4: E achas que pode ser uma pressão acrescida para o Samuel, sabendo que o Trubin está pronto para entrar a qualquer
5: momento?
4: É, porque
5: eu tinha a dúvida de que o Samuel Soares não seria este um bom jogo para o tirocínio do Samuel Soares. E deixa-me dizer-te isto, todos nós lembramos jogos do Trubin, há jogos em que as pessoas vão buscar erros do Trubin e massacrar o Trubin, mas eu lembro-me de jogos onde o Benfica ganhou com o Trubin a fazer defesas com o pé, esticar a perna, defesas impossíveis, a ir buscar bolas impossíveis, e deixa-me, e desculpa usar este termo, mas há muitas situações em que o Trubin é guarda-redes de engate, é guarda-redes que faz duas, três defesas importantes. Portanto, para um tipo de jogo como o Benfica vai encontrar no Dragão, hesito em pensar até que ponto efetivamente o Trubin é uma solução testada, que o Samuel não é. O Samuel Soares vai para o Dragão pisar terreno desconhecido. Agora, a esperança do Marco Silva e a certeza do Marco Silva é que o Samuel Soares responderá, se calhar como o Banjaki respondeu hoje em Milão, fazendo um jogo à altura, frente ao Futebol Clube do Porto num clássico. Agora, efetivamente, são 3 anos de Trubin no Benfica, não um ou outro momento que pode ser criticado e pode ser negativo, mas também muitos momentos onde o Trubin mostrou qualidade, e repito, é um guarda-redes com muitos clássicos, antes de vir para o Benfica já tinha jogado na Liga dos Campeões em um ano pela seleção ucraniana, e efetivamente para um jogo tenso como se adivinha ao jogo do Dragão, Samuel Soares acarreta mais dúvida sobre a reação do que com o Trubin. Agora, se perante isso o Marco Silva acredita que o Samuel Soares deu rendimento superior, lança-o como titular e tenta tirar partido da qualidade que o Samuel Soares tem noutras características diferentes do Trubin. Mas efetivamente, por isso é que eu acreditava que este ciclo, o outro ciclo depois podia ser diferente, mas que este ciclo terminaria com o Samuel Soares a defender em Milão no Dragão.
4: E Paulo, sendo uma posição que não implica propriamente um desgaste físico muito intenso, não como aos jogadores de campo, o facto de ele ter colocado hoje o Marco Silva Trubin a titular pode ser um sinal para aquilo que acontece no domingo?
6: Eu por acaso acho que sim.
7: Vamos lá ver. Eu acho que este jogo era importante para o Samuel Soares. Jogar um jogo contra o Milão, fora, para um jogador como ele, que tem estado a jogar efetivo, acho que isso lhe dava experiência internacional, e eu estava à espera que ele jogasse com toda a franqueza. Ao meter o Trubin, vocês sabem que eu gosto do Trubin, portanto nunca o escondi, portanto eu acho que ele vai, é muito estranho metê-lo contra o Milan e não ir meter depois no Porto, quer dizer, para mim cheira mesmo a que é bom meter a seguir no Porto, se tudo correr bem. Como correu? Eu acho que o Benfica vai jogar no Porto com a equipa que todos esperamos, com os melhores jogadores habituais, não vai haver grandes alterações, não vai haver jogadores deste jogo que vão aparecer no Porto, eu não acredito. Acredito que o Banjaga vai jogar, já tem jogado, e acho que a equipa vai ser a equipa que normalmente o Benfica tem apresentado como a primeira equipa. Não vai haver alterações, não vai ser para as alterações, pela forma como eles jogaram alguns, o Luque Bacca em particular,
5: mas
7: vai ser
5: efetivo no meu campo.
7: Claro.
2: Eu por acaso tenho 3 dúvidas.
4: Essas vais colocá-las depois de fazermos uma pausa nesta ligadora. Já voltamos daqui a pouco. Até já.
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8: Um minuto depois das 11:30 da noite, voltamos a atualizar notícias numa edição de Leonor Ferraz. Boa noite.
10: Olá, muito boa noite. Vem aí mais uma comissão parlamentar. O PS prepara o voto a favor no inquérito aos exames nacionais. O Secretariado Nacional do PS propôs esta quarta-feira o voto a favor do Grupo Parlamentar Socialista na comissão de inquérito sobre o processo de classificação digital dos exames nacionais apresentada pelo Bloco de Esquerda. Segundo informação adiantada por fonte oficial deste órgão, a agência Lusa, o texto dos bloquistas Socialistas vai a votos na sexta-feira no Parlamento, na perspectiva do Secretariado Nacional do PS. O desmantelamento do Ministério da Educação tem tido fortes impactos não só nos exames, mas no arranque do ano letivo. A mesma fonte referiu ainda que o PS fez um conjunto vasto de perguntas ao Ministério da Educação que não foram esclarecidas. O inquérito parlamentar deverá assim ser viabilizado, já que na terça-feira o Presidente do Chega anunciou que o partido iria votar a favor desta comissão para apurar as responsabilidades na concessão e execução.

0: dos exames nacionais. Já o Ministro da Educação vai ser chamado ao Parlamento com urgência para explicar os resultados do PISA, o estudo internacional que avalia as competências dos alunos e que mostrou maus resultados para Portugal. Também o antigo Ministro da Educação, João Costa, foi chamado à Assembleia da República. A decisão foi tomada hoje pelos deputados da Comissão de Educação e Ciência, que aprovaram os dois requerimentos apresentados pelo Chega. A UGT quer que o salário mínimo chegue aos 1.000 euros no próximo ano. No final da reunião de concertação social desta quarta-feira, o secretário-geral Mário Mourão justificou a proposta com a necessidade de atenuar os efeitos da inflação nos rendimentos das famílias.
1: Nós, para 2027, gostaríamos e fizemos uma proposta para que o salário mínimo fosse acima dos 1.000 euros. Portanto, no mínimo, sejam 1.000 euros. O que está previsto no acordo, e é isso que o acordo diz, são 970 euros, mas face à situação que se vive. E o acordo tripartido prevê esta situação, é a altura de fazer um reforço para responder àquilo que são as dificuldades com que as famílias se defrontam, quer com a inflação, quer com o custo dos combustíveis, mas também com aquilo que são o peso que o crédito à habitação e as rendas têm nos rendimentos das famílias.
0: A UGT propõe assim fixar o salário mínimo nacional nos 1.000 euros em 2027. Trata-se de um aumento de 80 euros face ao valor atual e acima dos 970 euros previstos no acordo tripartido para o próximo ano. Também a CGTP, que não assinou o referido acordo, aproveitou a reunião desta quarta-feira para reivindicar uma subida do salário mínimo mais elevada do que o que está previsto. A Central Sindical, liderada por Tiago Oliveira, defende a retribuição mínima garantida deve chegar aos 1.100 euros já em janeiro. No entanto, as confederações empresariais consideram que o acordo de valorização salarial é para cumprir e não identificam nenhum motivo para abrir negociações. Do lado do governo, a Ministra do Trabalho afirma que a discussão sobre a subida do salário mínimo nacional não esteve em cima da mesa da concertação social. Rosário Palma Ramalho disse que o acordo tripartido é para cumprir.
2: Não discutimos essa matéria porque, primeiro, não estava na ordem de trabalhos nós temos um acordo que está em vigor. Esse acordo prevê um determinado valor para 2027, que, portanto, para já é o que está em cima da mesa. Evidentemente que o Governo está sempre aberto a rever todos os acordos que faz aqui na concertação social, mas enquanto eles não são revistos, são cumpridos aqueles que estão em vigor.
0: E a próxima reunião da Comissão Permanente da Concertação Social está marcada para 21 de outubro. O calor regressa este fim de semana. De acordo com o IPMA, as temperaturas vão subir gradualmente a partir de sábado, devido a uma massa de ar quente e seco na Península Ibérica. Na generalidade, o território continental, a temperatura máxima deve ultrapassar os 30 graus, com os termómetros a atingirem os 38 no Alentejo e Vale do Tejo. O Instituto Português do Mar e da Atmosfera admite que este episódio de tempo quente, previsto a partir de sábado, apresenta elevada probabilidade de vir a configurar uma onda de calor. E 10 atletas da Meia Maratona do Porto tiveram de ser hospitalizados. A prova realizou-se no domingo, numa manhã de calor intenso. 5 atletas permanecem internados, dos quais 3 em prognóstico reservado. Mais detalhes com o repórter David Monteiro.
3: A última edição da Meia Maratona do Porto, que se realizou no domingo, ficou marcada pela quantidade anormal de pessoas que tiveram de receber assistência, sobretudo devido às altas temperaturas. Muitos dos participantes desmaiaram, apresentavam sintomas de exaustão e também de desidratação. 5 dos atletas de diversas nacionalidades deram entrada aqui no Hospital de Santo António, na cidade do Porto, e de acordo com fonte da unidade hospitalar, estavam relacionados com situações de alterações do estado de consciência, hipertermia e também disfunção multiorgânica associada ao calor. Ora, três desses atletas tiveram necessidade de ser internados nos cuidados intensivos e aquilo que a fonte hospitalar indicou é que permanecem internados com prognóstico reservado.

0: devido a esses problemas de que falava há pouco. Também no Hospital de Santo António deram entrada mais 5 atletas, 3 deles já tiveram alta e 2 permanecem nos cuidados intensivos, mas de acordo com fonte hospitalar a situação está a evoluir favoravelmente. Ora, foi uma edição marcada pelo calor intenso que mereceu também várias críticas à organização, que entre outras medidas já fez saber que na próxima edição a prova terá início uma hora mais cedo.
1: A reportagem do David Monteiro. O Ministério Público abriu um inquérito à morte do presidente da Associação dos Ucranianos em Portugal. No último sábado, Pavlo Sadok foi encontrado sem vida numa moradia em Quarteira, onde estava alojado. Mais detalhes com a repórter Helena Ramos Lota.
2: A CMTV sabe que este homem teria problemas cardíacos, portanto, poderemos estar a falar de uma morte natural. Ainda assim, não está de todo excluída a hipótese de se tratar de um crime. Sabemos que este homem era estritamente contra a guerra entre o seu país natal, a Ucrânia, e a Rússia, e dava muito apoio aos refugiados ucranianos em Portugal. Foi encontrado numa moradia turística aqui na Quarteira, sem vida, e o que é certo é que família e amigos pediram mesmo para que fossem feitos testes toxicológicos, tudo isto para descartar a hipótese de se tratar de um crime. Por isso mesmo o Ministério Público, como já referi, abriu o inquérito e neste momento sabemos que o corpo já foi autopsiado. E certo é que o resultado desta autópsia, que poderá demorar para ser conhecido cerca de um mês, será absolutamente determinante para compreender as circunstâncias em que tudo aconteceu. A CMTV sabe também que as cerimónias fúnebres deverão decorrer no sábado na Grande Lisboa e, portanto, estamos a falar de um presidente de uma associação ucraniana em Portugal que perdeu a vida aos 56 anos e cuja morte está ainda a ser investigada.
1: A reportagem da Helena Ramos Lota a partir de Quarteira. Lá por fora, a França vai prolongar até 31 de dezembro os apoios destinados aos setores mais afetados pelo forte aumento dos preços dos combustíveis. São eles os setores da pesca, da agricultura e da construção. A decisão do governo francês surge na sequência de protestos e bloqueios de depósitos de combustível realizados por pescadores e também face à crescente preocupação da população com o poder de compra e o abastecimento dos postos de combustível. Nos Estados Unidos, a Reserva Federal norte-americana admite uma nova subida das taxas de juro até ao final do ano para combater a inflação. Esta quarta-feira, o Banco Central, liderado por Kevin Warsh, aumentou as taxas de juro em 25 pontos base. Esta é a primeira subida desde julho de 2023 e quebra um ciclo de congelamento da taxa de juro que durava desde o início do ano. Fica por aqui esta edição. Marcamos novo encontro para a meia-noite e meia. Até já.
3: Ora bem, a Leonor Ferraz já trouxe a este jornal a previsão para o fim de semana, que indica que o verão ainda tem algumas energias guardadas, que é como quem diz, ainda com temperaturas a subir, mas até lá ainda contamos com as temperaturas que eu diria perfeitas. Nem está muito frio, nem está muito calor. Vamos conferir os intervalos. Lisboa entre 17 e 29 graus, Porto entre 15 e 24, Faro entre os 21 de mínima e os 29 graus de temperatura máxima, outros valores: Braga entre os 11 e os 28, Setúbal entre os 17 e os 30 graus. Valores de temperatura a esta hora, quando estamos a 18 minutos da meia-noite, 20 graus no Porto e em Lisboa, também a mesma temperatura sentida agora em Braga, Faro está com 23, Viana do Castelo 19, Aveiro mais fresquinho agora, com 16 graus.
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0: dois temas calminhos na sua noite de quarta-feira, feito No More agora no tema I'm Easy. E lá atrás, a última gravação do Fernando Daniel, é o segundo single que antecede o novo álbum previsto para o final deste ano. Foi o tema Emocional. O primeiro tema a ser apresentado foi o Juro. Tudo a passar, claro, aqui na antena da Correio da Manhã Rádio. Sempre atenta aos, quer aos novos, quer aos já confirmados valores da música nacional, como é o caso do Fernando Daniel. Estamos agora a 9 minutos, quase 8 da meia-noite. Vem já aí a última parte de Ligador.
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3: Estamos de regresso com a Ligador, nesta noite em que o Benfica venceu o Milan por 2-0 em Milão. Foi a primeira vez que o Benfica venceu a equipa italiana em competições oficiais. Rui Costa, o presidente do Benfica, também falou no final desta partida. Diz que não está minimamente preocupado com o jogo no Estádio do Dragão. Tem um pensamento positivo e que o jogo será distinto, mas confia que a equipa saberá estar à altura das necessidades neste encontro. Uma mensagem de grande confiança por parte de Rui Costa, que diz não estar nada preocupado. João, parece-te que Rui Costa está, no fundo, um pouco mais expansivo do que o treinador e os jogadores?
4: Apareceu hoje, foi homenageado em Milão, e justamente, porque foi um extraordinário jogador do AC Milan, também da Fiorentina. Foi formado no Benfica, mas os clubes que representou mais tempo foi a Fiorentina e o Milan, e o Rui Costa sente-se bem nestes ambientes, porque ele foi jogador e gosta destes palcos, gosta do relvado. Quanto a estas declarações, sinceramente acho que eram escusadas. Se ele muitas das vezes fica em silêncio, tem todo o direito e fala quando entende. Mas, do meu ponto de vista, acho que deveria ter optado pelo silêncio, seria mais prudente.
3: Mas, acalado, seria melhor não ter mostrado esta despreocupação?
5: Isto em Portugal é... Se tu falas é porque falas, estás no silêncio, é porque não tens confiança. Se calhar é melhor levar um rottweiler ou um cãozinho.
3: Estás num bom comprimento de onda com o João Queiroz.
5: Não, completamente.
4: Ah, sabes porquê? Temos sempre.
5: Porque, sintonia. Porque geralmente o profeta da desgraça, não é? É sempre complicado. Mas é assim, com todo o respeito, e o João sabe que eu gosto dele como pessoa, isso não tem nada a ver. Mas é assim, vamos ver uma coisa. Mas porquê que o Rui Costa tem que dizer que está preocupado? Se o Rui Costa dissesse que estava preocupado, se calhar o nosso profeta dizia...
3: Pode dizer que é um jogo difícil, podia dizer que é um jogo difícil.
4: Mas eu fiz algum comentário sobre esta declaração.
5: Deixa-me só finalizar.
4: Não, não fiz comentário nenhum, só disse que não devia ter falado.
5: Pronto.
4: Mas isso que falou bem é o que falou mal.
5: Se o presidente do Benfica diz que não está preocupado, mas porquê que haverá de estar preocupado? Ele sabe muito bem, todos nós sabemos, é o beabá do futebol. Os clássicos, os derbys, são sempre jogos especiais, são sempre jogos difíceis, independentemente da qualificação de A ou B, são sempre jogos difíceis. Ele não está preocupado. É assim, está a ver a equipa está bem, está a desenvolver um bom futebol. Se pode perder o jogo, pode. Se também pode ganhar, pode.
3: Também pode empatar, pode.
5: Claro, pode. E vai acabar o campeonato já, neste próximo jogo do campeonato.
3: Não, porque faltar 27 jogos.
5: Fica a 5 pontos se perder, fica a 5 pontos se perder. Pode recuperar, ainda pode.
4: Sim, deixa depender dele.
5: Eu, para mim, é assim... Eu já estou habituado que... As pessoas, quando falam, é porque falam. Se não falam, é porque não falam. Por isso, eu acho que o Rui, que esteve muito bem... Eu, às vezes, trato para o Rui, peço imensa desculpa. Eu acho que o presidente do Benfica esteve muito bem.
3: Podes dizer que é o Rui Costa.
5: E não tem que estar preocupado. Não, eu habituei-me a tratá-lo por Rui, não é? Não é uma questão de falta de respeito, mas... Como cheguei ainda a lidar com ele...
3: Sim, tipo, muito bem.
4: E é o nome dele.
3: Vítor.
4: Não fazes...
3: O treinador e os jogadores foram bastante contidos. O presidente está mais eufórico?
6: Peito feito, mas não é normal, depois de uma... Ora, vamos lá ver. Não, o Benfica não dá nenhum motivo a nenhum benfiquista, e o presidente do Benfica é um presidente que assume muito o amor ao clube e a forma como também ele deixa o coração muitas vezes conduzir a sua atuação. Mas o Benfica desta época não está a dar nenhum motivo para que Rui Costa esteja a tremer de medo ou que esteja, desculpa lá, durante muito tempo. O estado das andas, o estado do dragão aplicava-se um bocadinho aquele conceito do Baldano, do medo cénico. Já tive aqui discussões extraordinárias com o Diamantino e outras pessoas dos tempos antigos a discutirem como é que eram os jogos no dragão, o que é que acontecia, às vezes as coisas estranhas que o Benfica também aproveitou para se queixar pegando no Sr. Farioli. Várias queixas também aconteceram no passado, mas tinham muito a ver às vezes com um clima de intimidação, com um clima de tensão que havia à volta das locações do Benfica. E nesse aspecto, o rendimento do Benfica este ano não dá nenhum motivo para o Presidente estar preocupado e receoso. Era muito mais complicado se o Benfica não estivesse bem e o Rui Costa tivesse que pôr paninhos quentes. Com o Benfica, mesmo com a equipa alterada a fazer esta exibição em Milão, mal era para o Qatar se o Presidente Rui Costa não estivesse confiante e pelo menos não pudesse dizer que não está preocupado com o jogo do Dragão e que acredita que a equipa vai dar uma boa resposta.
7: Paulo, achas que deveria ter sido mais contido ou fez bem?
8: Se alguém lhe perguntou alguma coisa sobre o jogo, quer dizer, não há presidente nenhum do Sporting Benfica ou Porto que antes de um jogo deste não diga que está confiante, quer dizer, mal dele, mal do presidente do Sporting Benfica e Porto, num jogo entre os dois grandes, não diga que está confiante para o jogo, quer dizer, só faltava isso. Portanto, isto é uma declaração perfeitamente normal, não tem nada especial. Eu não acredito, se forem perguntar a Vilas Boas, ele vai dizer o mesmo. Não tenho dúvida.
7: Já vamos continuar, para já temos de conhecer os títulos do Jornal da Meia-Noite e da Noite das Estrelas. Vamos começar pela Noite das Estrelas. Boa noite, Maia. Então, mais logo, o que é que vamos poder ver e ouvir?
9: Olha, temos uma Noite das Estrelas magnífica. Parece futebol, mas não é. Está anunciada a grande contratação televisiva do ano. José Codessa deixa a TVI, depois de vários anos ligado ao canal, e é agora apresentado como reforço da SIC. O ator vai integrar a próxima grande produção da estação, Avenida Portugal, numa versão da novela brasileira Avenida Brasil, que conquistou o público. Uma mudança de canal que marca uma nova fase na carreira de José Codessa e que nós vamos aqui analisar. Fez bem, fez mal? Vamos gerir aqui as expectativas. A namorada de Chico Conceição, Matilde Neiva, e a sua irmã gêmea, Maria, protagonizam a campanha da marca Mimoa, que pertence a Georgina Rodrigues. Mimoa é uma marca de roupa desportiva e as duas jovens têm o perfil adequado à campanha. Matilde e Maria, se bem se lembram, tornaram-se virais no Campeonato do Mundo e são, de facto, muito belas e a campanha é excelente. Há grandes novidades na vida de duas caras muito conhecidas. Sara Norte e Luciana Abreu vão regressar à universidade. Sara, aos 41 anos, matriculou-se em Direito na Universidade Autónoma de Lisboa, retomando um curso que tinha iniciado aos 18 anos. Já Luciana Abreu prepara também o regresso aos estudos, retomando o curso de Ciências da Comunicação na mesma universidade. Mulheres imparáveis. José Raposo e Bárbara Branco são os protagonistas de Macbeth, a peça de Shakespeare que vai marcar a reabertura do Teatro Nacional Dona Maria II. A estreia acontece esta sexta-feira, dia 18, com José Raposo no papel de Macbeth e Bárbara Branco como Lady Macbeth, numa encenação de Pedro Penin. Uma escolha carregada de simbolismo, já que era precisamente Macbeth que estava em cena na noite do incêndio que destruiu o teatro em 1964. Cristo é o novo nome no meio musical. Trata-se de Miguel Cristo Vinho, um dos vocalistas da banda Dama. E hoje Cristo lançou o single de estreia, Era Capaz de Matar, um tema intenso. Vamos ouvir na Noite das Estrelas e saber o que pensa o nosso painel de comentadores desta estreia a solo de Miguel Cristo Vinho. Estes e outros temas à meia-noite 50 com o nosso painel de hoje. Teresa Guilherme, Ricardo Azevedo, Rui Figueiredo e Zé Gouveia. E claro, consigo também, e contigo Paulo também, e com todos à meia-noite 50.
7: A não perder mais uma edição da Noite das Estrelas, à meia-noite e 50, antes à meia-noite e meia, vamos ter o Jornal da Meia-Noite e vamos também conhecer agora os destaques com a Débora Carvalho.
10: Começamos por revelar a manchete do Correio da Manhã desta quinta-feira. Morte do ucraniano sob investigação. Falamos do líder da comunidade em Portugal, Pavlo Sadoka, de 56 anos, que morreu num hotel na quarteira. O Ministério Público quer todos os esclarecimentos, investiga-se a possibilidade de ter havido intervenção de uma terceira pessoa na morte deste ucraniano. Mas começamos com imagens impressionantes que nos chegam de Valência, que está a ser atingida por chuvas e cheias repentinas que estão a provocar o caos nas ruas, não só desta localidade, mas também de Barcelona e Andaluzia. Este temporal já levou inclusivamente ao encerramento do aeroporto de Valência. Vários voos já foram cancelados. Há também informação de que várias pessoas já tiveram de ser resgatadas de carros e de outros estabelecimentos. Olhamos para estas imagens que estão a circular nas redes sociais, captadas por quem está a assistir a estas fortes chuvas, com estas inundações repentinas. Vários veículos ficaram presos nas ruas inundadas e os condutores tiveram de ser assistidos. Os bombeiros não têm tido mãos a medir, estão a ser chamados para várias ocorrências relacionadas com este mau tempo repentino. Vários túneis de acesso à cidade de Valência e também à área metropolitana também já foram encerrados. A circulação ferroviária está a ser afetada, assim como a circulação do metro. Está previsto também o encerramento de várias estações e há dezenas de escolas que já anunciaram que vão estar encerradas esta quinta-feira devido a esta situação. Carros completamente submersos, com várias pessoas a terem de ser resgatadas pelas equipas de socorro. Uma situação que traz à memória as cheias anteriores que também devastaram esta zona. Está a ser recomendado, nomeadamente a quem se desloca de avião, que confirme de facto o estado dos voos, porque várias companhias aéreas estão a cancelar estes voos. Inclusivamente, em cima da mesa está a ativação do plano especial de inundações na comunidade valenciana. É uma situação que naturalmente estará em destaque no Jornal da Meia-Noite. Para já, dar-lhe conta de que um condutor de um caminhão sofreu ferimentos muito graves na sequência da colisão com um comboio. Tudo aconteceu em Alcáçovas esta quarta-feira. O ferido grave foi transportado de helicóptero para o Hospital de Santa Maria. Há outros feridos ligeiros a registar. As circunstâncias deste acidente estão a ser apuradas. Os proprietários da herdade garantem que, apesar da passagem de nível não ter guarda, têm dois portões que necessitam de ser abertos quando alguém faz esta travessia. Três atletas que participaram na meia-maratona do Porto estão internados nos cuidados intensivos. No total, 10 atletas foram levados para o hospital este domingo devido ao calor extremo. 5 atletas deram entrada no Hospital de Santo António, no Porto. 3 dos doentes foram internados nos cuidados intensivos por alteração do estado de consciência, entre outras condições associadas ao calor. Foram submetidos a ventilação mecânica. Os restantes deram entrada no Hospital de São João, no Porto. Há quem já tivesse tido alta, mas há ainda situações bastante complicadas de internamento destes atletas que participavam na meia-maratona do Porto. Uma menina de 8 anos foi colocada numa escola a 300 quilómetros de casa e no ano escolar errado. A família e a aluna vivem em Almada e não conseguiram transferir a menina de escola que frequentou no último ano, no concelho da Maia. A mãe diz que mudou de residência há um ano, mas o que é certo é que a filha, que tem paralisia cerebral, mudou de médico, de fisioterapia e agora a transferência da escola falhou. Além de ter sido colocada numa escola a 300 km de casa, a menina ainda foi colocada no terceiro ano, quando, no ano passado, frequentou o primeiro. A mãe explica ainda que recorreu ao portal de matrículas para transferir a aluna e colocou 5 opções, sendo que a primeira foi a escola mais próxima de casa. Há novos dados sobre a enfermeira homicida que assassinou um jovem no Algarve em 2020, 6 anos depois de ter ajudado a namorada a matar e a desmembrar, também a esconder o corpo de Diogo Gonçalves. Mariana Fonseca foi encontrada na Indonésia em março deste ano. Foi absolvida em primeira instância e acabou condenada pelo Tribunal da Relação de Évora à pena máxima, 25 anos de cadeia. Os juízes do Supremo fixaram a pena em 23 anos e agora esta enfermeira, que foi apanhada em Jacarta, pede uma indenização de 500 mil euros às autoridades. Também vai avançar com um novo recurso para o Tribunal Europeu dos Direitos do Homem a tentar que a pena e a decisão seja revista. José Sócrates rejeita a ideia de se candidatar à presidência da República depois de ter dito em tribunal que o amigo Carlos Santos Silva queria vê-lo em Belém. Sobre a amizade entre os dois, o antigo primeiro-ministro, que é o principal arguido do processo Operação Marquês, diz que sobreviveu ao inquérito.
11: Nem todas as relações de amizade sobrevivem a coisas deste tipo. E nós conseguimos manter-nos, pelo menos é o meu sentimento, conseguimos manter-nos acima de tudo isto e preservar a nossa amizade. Sabe, a amizade é um bem muito precioso. Você acha que eu tenho algo na minha, no meu espírito, alguma vontade de pedir um voto, seja a quem for? Não, nem pensar. Não.
10: A CMTV teve acesso a vídeos que mostram o caos provocado por quem vasculha contentores do lixo à procura das garrafas por causa do sistema Volta. Os episódios têm aumentado em Lisboa e também no Porto. Várias pessoas em situação de sem-abrigo entram literalmente para o interior destes contentores e acabam por contribuir ainda mais para a acumulação de lixo nas ruas. Há relatos de populares que chegam a fazer entre 10 a 15 euros por dia ao receberem 10 cêntimos por cada garrafa que é entregue neste sistema Volta. O presidente da Câmara de Lisboa deixa críticas, fala num drama social. Carlos Moedas pediu inclusivamente ao governo para terminar com o sistema de devolução das garrafas em Lisboa. Já a ministra do Ambiente diz que o programa Volta não é a origem dos problemas ambientais e sociais que se vivem na capital. Noutras notícias, os incêndios no concelho de Proença Nova destruíram cerca de 1.000 hectares de terreno. A estimativa é da Câmara Municipal, ainda é provisória, são cerca de 900 hectares em Alvito da Beira, outros 100 em Atalaia. Os técnicos da autarquia vão começar a fazer o levantamento dos prejuízos. Há várias áreas agrícolas destruídas pelas chamas, vários barracões e alfaias. Dois incêndios deflagraram na segunda-feira em Proença Nova, com uma diferença de apenas 3 horas e meia. Em Proença Nova, os moradores relembram o terror das chamas, que foi dominado durante o dia de hoje. Reconhecem também a rápida atuação dos bombeiros.
12: Houve aqui uma grande preocupação com o incêndio perto.
13: Muito, muito, muito. Foi grave, foi muito grave. Só quem viveu este momento é que sabe. Foi doloroso, foi muito doloroso.
12: Foi sobretudo a primeira noite?
13: Sim, sim, olha, aquilo tudo que se vê além e por cima foi tudo.
14: Os bombeiros foram impecáveis, não podiam ser melhor que eles foram. Isso é verdade, eles socorreram aí a aldeia toda em toda a volta e até houve aqui uma fagulha que caiu ali numas paredes bandas, na Marizé. Eles apresentaram-se ali uns 4 ou 5 carros, ali ao pé do lavador. Vieram logo a correr. É o que eu digo, não há nada que dizer contra os bombeiros.
15: Um bocadinho aflitivo é pouco, foi muito aflitivo. Houve uma altura em que os senhores bombeiros que estavam aí viram-se para mim e disseram: a água está a acabar. Nós tínhamos a viatura pronta para sair, mas o fogo foi tão rápido que chegou que ficámos sem sítio para sair, porque estávamos cercados de fogo por todos os lados, não era menos por um, era por todos os lados. E temi pela vida, pela minha, dos meus e pela dos bombeiros, que foram 5 estrelas. Só que, entretanto, chegou um carro que tinha de abastecer ao Alvito, com uma localidade aqui perto, que trazia 10 mil litros de água e que foi a nossa, e a deles, a salvação disto.
12: Também ajudou aqui, vocês foram molhando.
16: Sim, foi, ajudou e muito, porque nós tínhamos isto tudo limpo.
12: Ajudou como está, muito, como se pode ver, isto
16: estava tudo limpo. Eu, por acaso, já até tinha já falado com o vizinho daqui para ele limpar aquela parte, aí que está no perímetro de limpeza, mas ele não, como já tem um...
12: Já tem uma certa idade,
16: não mandou limpar nada, não, nem nada. Por isso é que ardeu esta parte aqui da estátua. Quando não, aquela parte para ali está limpa. Aqui ao meio é que não estava.
12: Este terreno aqui... Aqui a limpeza do terreno faz muita diferença depois, não é?
16: Faz muita diferença.
15: Mas também fica muito caro e as terras não pagam para a própria limpeza que se faz.
10: Uma massa de ar quente seco vai atingir Portugal já este sábado. O IPMA avisa mesmo que pode vir aí uma onda de calor. São esperadas temperaturas que podem chegar aos 40 graus. No Alentejo e Val do Tejo, os valores máximos vão atingir os 38 graus já esta sexta-feira e domingo as máximas vão ser superiores a 30 graus. Este episódio de tempo quente vai formar uma onda de calor em grande parte do território português. Os valores previstos da temperatura máxima são mais baixos e os registados em alguns episódios neste verão. No entanto, estamos em setembro, a caminho do final do verão, e vem ainda muito calor, muitas temperaturas altas e com esta possibilidade de uma onda de calor em plena quinzena de setembro. No desporto, o Benfica venceu o Milan de Rubén Amorim por 2-0 no arranque da Liga Europa. Luque Bacchio e Kamitsi fizeram os golos.
17: Com o clássico no Dragão no horizonte, Marco Silva fez 9 alterações no 11 do Benfica para a estreia na Liga Europa. Frente ao Milan de Rubén Amorim, Luque Bacchio destou a atenção de Mike Manhã, que defendeu facilmente o remate. Não foi à primeira, acabou por ser à segunda. O extremo belga do Benfica puxou para dentro e inaugurou o marcador em San Siro. A excelente golo de Luque Bacchio a colocar o Benfica em vantagem. Correspondia da melhor maneira à titularidade no encontro o internacional pela Bélgica. No duelo entre campeões europeus, o Benfica esteve a primeira parte por cima. Pouco depois do golo, o Sudakov acertou no poste da baliza dos Rossoneri. Continua com a pontaria desafinada o jogador ucraniano. Quem se mostrou em bom plano foi Trubin. De regresso à baliza que tem tido Samuel Soares como dono, o guarda-redes ucraniano defendeu o remate de Terracciano. O Benfica ia em vantagem para os balneários. Na segunda parte, os benfiquistas voltaram a ter um motivo para sorrir. El Caruani serviu Kaminski, que fez o 2-0 em Milão. O extremo polaco a mostrar-se aos adeptos e a ampliar o placar. O Benfica com uma vantagem importante frente a um Milan incapaz de criar perigo. Rubén Amorim sentiu-se obrigado a lançar os pesos pesados para jogo. O Lisic testou a atenção de Trubin, mas não conseguiu marcar. Nova bela intervenção do guarda-redes ucraniano. O Benfica conseguiu uma vitória inédita. Pela primeira vez na história, venceu o Milan e arrancou da melhor forma a Liga Europa. Segue-se agora o clássico no Dragão.
10: Eu regresso à meia-noite e meia com o Jornal da Meia-Noite. Para já, Ligador com o Paulo Catarro.
7: E vamos para a parte final desta edição, recordando que o Benfica venceu o Milan por 2-0, primeira jornada da Liga Europa. Estas são imagens publicadas pelo Benfica nas suas redes sociais, imagens referentes à festa dos adeptos do Benfica, cerca de 5 mil que estiveram no estádio de Giuseppe Meazza em Milão para apoiar a formação de Marco Silva, que venceu por 2-0, passou a somar 3 pontos nesta Liga Europa. Vai jogar com o Celtic de Glasgow no dia 15 de outubro, aqui no Estádio da Luz, na segunda jornada. Foi uma noite histórica para o Benfica, que nunca tinha ganho ao Milan em competições oficiais. Já tinha, inclusive, perdido 2 finais da Taça dos Campeões Europeus com este clube, com esta equipa do Milan.

0: E depois deste encontro, o Benfica viaja amanhã, de regresso a Lisboa, e vai começar já a preparar o encontro com o Futebol Clube do Porto no próximo domingo, no Estádio do Dragão, e já há polémica em torno dessa partida. É que Miguel Nogueira foi o árbitro nomeado para este clássico, no próximo domingo, Porto-Benfica. Ele é o árbitro que dirigiu também o Porto-Benfica da época passada para o campeonato e que terminou com um empate sem golos entre a equipa de Francisco Farioli e o Benfica, que era treinado na altura por José Mourinho. O Conselho de Arbitragem mantém assim a confiança no árbitro, apesar das críticas do Futebol Clube do Porto ao que se passou no Estádio do Dragão. Um principal destaque para um lance em que se queixa de um agarrão de António Silva a Denis Gull na área, já perto do final do encontro, que seria, de acordo com o Futebol Clube do Porto, punido com um penalti. Ficaram também reclamações de cotoveladas não sancionadas. Do lado do Futebol Clube do Porto, queixa-se em relação a uma situação de Pavlidis, logo no primeiro minuto, com Gabriel Veiga, e do Benfica, que se queixa também de um lance de Alan Varela. O vídeo-árbitro deste clássico no próximo domingo, no Estádio do Dragão, é Luís Ferreira. E, João Queiroz, parece-te lógica esta nomeação?
1: Não, parece-me lógico que João Pinheiro fosse o nomeado. O árbitro que esteve no Mundial.
0: João Pinheiro, que está num torneio internacional, sim, mas, na Arábia Saudita.
1: Pois, mas, quer dizer, é mais importante um torneio internacional, por muito que se vá ganhar, e com toda a legitimidade, prestígio e dinheiro, do que numa prova, que é a maior prova, a maior competição, em termos de futebol em Portugal, e é um dos jogos mais importantes do campeonato, não poder contar com o melhor árbitro. Eu acho isto estranho, mas vai o Miguel Nogueira. Enfim, é a mesma nomeação do ano passado. O Conselho de Arbitragem parece que também não tem um leque assim tão extenso, porque se não é João Pinheiro, é Luís Godinho. Se não é Luís Godinho, é Fábio Veríssimo. Se não é Fábio Veríssimo, é Miguel Nogueira.
2: Fabrício não dava muito jeito, pronto, temos que reconhecer, pronto, para este jogo.
1: Vai até ao João Gonçalves, que eu me lembro, são os
0: cinco. O António Nobre está lesionado.
1: O António Nobre
2: está lesionado. Cláudio Pereira, entre lesão e testes físicos.
1: Pronto, e portanto, quer dizer, é mais confusão para as discussões que temos vindo a ter, porque se as coisas, e espero que não, e antes dos jogos o que nós esperamos é que tudo corra bem e não é lançar mais dúvidas e mais polémica, mas sim tentar criar um ambiente de alguma tranquilidade junto dos adeptos. Mas se as coisas não correrem bem, vamos estar a semana toda, ainda para mais não haverá jornada a seguir, vamos estar a semana toda a falar de Miguel Nogueira em vez de falar do Porto e do Benfica.
0: Já calado, parece-te acertada esta decisão?
3: Isto não é uma questão de acertado, vamos ver. Se nós formos ver as nomeações consoante aquilo que os clubes querem, então não há árbitros para serem nomeados. Porque, e aqui retiro, obviamente retiro toda aquela situação do Fábio Veríssimo e aquela nomeação quando havia um processo judicial em andamento com o Futebol Clube do Porto, isso aí imperava o bom senso. Isso é de gente, enfim, que não gosta de futebol, deve gostar é de confusão. Mas neste caso, não é porque o Futebol Clube do Porto se queixa ou porque o Benfica se vai queixar que se vai deixar de nomear um árbitro. Agora, eu acho é que na situação em que está a arbitragem portuguesa neste momento, debaixo de uma suspeição enorme, deixar-se ir, seja a Federação, seja o Conselho de Arbitragem, deixar ir para um torneio internacional, aquele que é considerado o melhor árbitro português, num fim de semana, entre aspas, de clássico, eu acho que não cabe na cabeça de ninguém. É aumentar ainda mais aquilo que é a confusão.
0: Na cabeça do Conselho de Arbitragem, das pessoas cá.
3: Sim, mas há pessoas que andam lá que eu nem sei ainda porque é que lá estão. Mas em Portugal vale tudo. Aqui a questão é aumentar ainda mais a confusão, de se poder falar, de se poder questionar. Para quê? Eu acho que estas pessoas até se deviam ter cuidado de se protegerem elas próprias. E nesta situação de um clássico, ou seja, eu não ponho em causa se o João Pinheiro tinha que ir para um torneio, mas que fosse para um torneio noutra altura qualquer. Fosse ganhar dinheiro, noutra altura qualquer, eu não tenho nada contra o homem ganhar dinheiro, pelo contrário.
1: Quando o Vitor me disse, eu até pensava que ele tinha agora, estava a jogar golfe, que era para o golfe, né?
3: Paulo, é que não cabe na cabeça de ninguém, sinceramente. Isto é futebol de brincar. Eu acho que nós, em Portugal, qualquer dia, isto já não é futebol, já não é futebol profissional, é futebol de brincar. Querem que os atletas e que os treinadores e que as equipas sejam profissionais. E depois deparamos-nos com estas situações, por isso, nada a dizer. Sim. Espero que seja uma boa arbitragem. Cá estaremos, se Deus quiser, para falar sobre ela. Não vou questionar esta nomeação, vou sim estar atento.
0: Vítor, o leque de opções já não era muito vasto. Se João Pinheiro fica de fora porque teve que ir arbitrar uns jogos na Arabian Golf...
2: Taça do Golfo, pronto. Taça do Golfo e fica resolvido.
0: Está tudo...
1: Quer dizer, o Open de Portugal em Golfo é cá. E ele foi para...
2: O João Queiroz está mortinho por ir bater umas bolas para o Grêmio, mas pronto. O Pedro Carreira tem já ali o link do recorde para o prémio Apito de Ouro, que o Sarauto Miguel Nogueira ganhou o nosso prémio da época passada. Isso é uma classificação que deriva das análises do Marco Ferreira e de Jorge Faustino, e foi o Miguel Nogueira o árbitro melhor pontuado da época passada. Ninguém põe em causa que o seu Miguel Nogueira, ainda que tenha tido algumas polémicas no Porto Benfica e no Porto Sporting da Taça de Portugal, o jogo da segunda mão, que se temia que fosse um jogo a ferro e fogo no Dragão, e foi ele nomeado para esse jogo tão complicado. Portanto, a questão de fundo não
1: e
2: é
1: foi,
2: tanto...
1: Foi complicado.
2: E foi. Mas a questão de fundo não é tanto o seu Miguel Nogueira ser nomeado. A questão é os motivos pelos quais chegamos ao Miguel Nogueira. Porque Fábio Veríssimo não pode ser, nem é preciso dizer porquê, que vocês já sabem todos. Gustavo Correia não pode ser, porque o Benfica começou a época também a meter um comunicado contra ele, e por causa dele ir apitar o Gil Vicente Rio Ave. Portanto, ainda é um conflito da época passada. Árbitros lesionados, António Nobre, Cláudio Pereira. Luís Godinho... Dragão, os dois penaltis, o Porto fez o comunicado, mas este fim de semana também no Famalicão Sporting também correu mal. Quer dizer, isto é incrível, tu tens 9 árbitros internacionais, creio que são 9.
0: O João Gonçalves dirigiu o Benfica no
2: João Gonçalves passado. Dirigiu o Benfica.
0: E falta ainda o André Narciso.
2: Eu creio que faltaria o André Narciso aqui. Mas aquilo que eu tenho a dizer sobre isto é...
0: Isto para falando mim, dos internacionais, não é?
2: Ó Paulo Catarro, como tu sabes, eu analiso tudo com o maior equilíbrio possível, portanto, não me deixo... Eu não me emprenho pelos ouvidos aquilo que dizem das pessoas. Mas há situações nas quais, meus amigos, tem que haver alguém que manda na Federação. Peço imensa desculpa.
0: Achas que ninguém manda neste momento?
2: O sorteio do campeonato... Já vais para onde eu quero chegar. O sorteio do campeonato foi em julho, foi no kick-off da Liga, e foi no início, onde por acaso estive presente, e foi no início de julho o sorteio do campeonato. Portanto, já se sabia que era neste fim de semana, portanto, pelo menos há 2 meses e meio, que se sabia que era neste fim de semana que jogavam Benfica e Futebol Clube do Porto. Quando o Sr. João Pinheiro pede autorização a alguém para ir dirigir jogos para a Taça do Golfo, eu entendo que o Sr. João Pinheiro queira ganharmos dinheiro ou vá receber muitos petrodólares. Eu não ponho isso em causa, que aqui em Portugal não pago assim tanto. Mas alguém tinha que ter dito: ok, nós libertamos-te a partir de segunda-feira. O primeiro jogo da Taça do Golfo é dia 23. Nós temos muito respeito pelo Iémen, pelos Emirados Árabes Unidos, pelo Qatar, pelo Bahrein, pelo Omã, por Kuwait, pelo Iraque e pela Arábia Saudita. Mas a partir do dia 21, podes viajar.
0: O Irão não está metido nisso.
2: O Irão não está. Podes partir, até deve ser por causa das confusões todas também, mas seja como for, eu entendo que partir só na segunda-feira provavelmente afastava o Sr. João Pinheiro da primeira ronda de jogos, mas ainda podia ganhar dinheiro nos jogos seguintes e depois nas fases decisivas deste torneio. Portanto, e é só isso. O futebol português tem que ser defendido por toda a gente. E o Sr. João Pinheiro, que representou bem Portugal no Mundial, também, ainda que tenha petrodólares para ganhar, não há problema nenhum que os vá ganhar, mas, meu amigo, vais ganhá-los a partir de segunda-feira. E este domingo és necessário para o bem do futebol português e da arbitragem portuguesa. Sendo assim, olha, é o Sr. Miguel Nogueira, oficial da GNR, que dá o passo em frente.
4: Paulo, estamos um bocado em desacordo, vamos lá ver. Eu a leitura que eu faço é que, claramente, o Conselho de Arbitragem considera que o João Pinheiro não tem que arbitrar os jogos todos dos grandes. E eu respeito. Também não tenho, também acho que não tem. Não tem que arbitrar os jogos todos, porque é que João Pinheiro não temos mais árbitros. Portanto,
3: não há jogos todos, Paulo.
4: Mas então porquê é que há de ser o Benfica Porto? Não há de ser o Benfica 5
2: em 8, os últimos jogos do Porto Benfica.
3: Já no passado faziam isso com o
2: Arthur Soares Dias.
5: Nós ouvimos um áudio da Federação.
3: Nós estamos.
5: Só havia dois nomes. Era o João Pinheiro e o Arthur. E o Arthur já não existe.
2: Eu já nem estava a ir por aí.
4: A questão é querer ou não que seja ele a arbitrar os jogos todos os três.
5: Para mim, devia ser todos. Os seis jogos.
4: Há opiniões. E o Conselho de Arbitragem não concorda com isso. Porque face às datas e pelo que me disse o Vítor, ele estava perfeitamente para fazer o jogo e ir no dia seguinte para o torneio.
0: Mas sendo o primeiro jogo entre grandes. Não seria lógico, exatamente.
4: O primeiro, fosse vai ser o primeiro,
0: mas é o na situação em que estamos.
4: Ver, ser o primeiro é mais difícil para não ser ele.
0: No meio de um furacão.
4: Em que não há ainda não há momentos decisivos da prova, mais um motivo para não ser ele. Se há algum jogo em que ele podia não ser, era exatamente este, que é já no início da época.
2: Sim. Não, devia ser este.
4: Não, acho que não. E acho que as questões que existem no meio da arbitragem também não têm nada a ver com isto.
0: Mas não achas que há aqui uma desorientação grande do Conselho de Arbitragem? Quando, por exemplo, além desta nomeação, nomeia Hélder Malheiro para VAR no jogo do Sporting Aroca?
4: Eu ia dizer, este é muito mais grave. Assim como acho que deviam ter tido algum cuidado, não apenas que eu só ouço falar no Miguel Nogueira, é verdade, e eu há bocado, o Marco Pina disse-me lá fora que eu já nem me lembrava desse facto, de que devia ter expulso o Pavlidis logo no início do jogo. E eu isso não me lembrava. Lembrava-me do outro caso do penalti perfeitamente, do puxão do António Silva ao golo. Mas também metem o Luís Ferreira, também tem dois casos graves do Benfica. Com o Estrela da Amadora não expulsou o Rios aos dois minutos, unânime, Pedro Henriques, todos do recorde, todos da bola, devia ter sido expulso do jogo, devia ter sido expulso, não foi. E também um penalti do Dedites, também no jogo do Braga com o Benfica, que não assinalou um puxão ao Paulo Vítor. Portanto, isto aqui é que eu acho que neste momento, mas acho muito mais grave do que isto é o Hélder Malheiro, que está envolvido numa polémica que não custava nada. Vamos ter 3 semanas de descanso. O bom senso é que, independentemente do que isto
2: tarde, eu sei que Paulo Andrade não ganha à tarde, mas foi exatamente isso que eu disse.
4: Mas acho que é evidente.
2: Em 3 semanas, daqui
4: mas,
2: a 3...
4: Oh, Vítor, esse concordo.
2: No mesmo muda
4: tem
2: tudo.
4: Tanto
2: em 3 semanas muda
4: tem
2: tudo.
4: Tem tanto tempo, tem 3 semanas. É natural que o assunto já... Há muita coisa que venha à lume. Saiba.
2: Se clarifique, se saiba. Clarifique. Se perceba,
4: portanto, tem muito
2: se
4: tempo.
2: Entenda.
4: Se ele realmente... O Vítor, há bocado ali fora, disse-me que ele não tinha estado em jogo nenhum.
2: Esteve. No Braga Estoril, pelo menos.
4: Bem, então já esteve. Mas de qualquer maneira...
2: Não, sim, mas para um jogo desta dimensão não teve.
4: Tinha que ter o cuidado de não o nomear agora. Quer dizer, não lembrar ninguém. Esta é que não lembra... Como dizia o Calado, estamos num momento... Olha, queres pior que isto? É que é o pior de todos. É o que está no foco do...
5: Mas isso era...
4: No olho do furacão. Está no olho do furacão.
5: Mas isso era se...
4: E aí ele toma lá...
5: Mas essa opção era se...
4: Esta é que não lembra ninguém.
5: No futebol português as coisas corressem...
4: Nem com nada.
5: Dentro da normalidade, seria mais ou menos tudo aquilo que nós estamos aqui a dizer. Mas como parece que anda tudo ao contrário...
4: Não, mas o Hélder Malheiro está no...
5: Mas aquilo que nós estamos a dizer não é que ele tenha... Não é que o João Pinheiro tivesse que arbitrar todos os jogos dos grandes. Eu acho é que num momento que nós atravessamos de suspeição na arbitragem, com todas estas confusões que estão a vir a lume, como tu disseste, e muito bem...
4: Mas há muitos árbitros que não estão tidos.
5: O melhor árbitro português tinha que estar presente neste jogo. Acabou.
1: Mas repare bem.
5: Acabou.
1: Pela ordem cronológica.
5: E depois não quer dizer que fizesse uma má arbitragem.
1: No fim de semana passado tivemos o Casar Pia, Futebol Clube do Porto, com José Bessa. Tivemos o Benfica Gil Vicente, com o João Gonçalves. Tivemos o Famalicão Sporting, com o Luís...
2: Não,
1: com o
2: Luís Godinho. Sim, sim.
1: Quantas vezes foram chamados ao VAR estes 3 árbitros, nos 3 jogos?
2: Está
1: bem. Zero.
2: Exatamente. Sim.
1: Deviam ter sido chamados.
4: E com casos,
1: acho que concordamos
4: com
1: todos.
4: Não, mas sabes a diferença.
1: Se calhar, alegadamente, o VAR não serve para nada. Portanto, o Hélder Malheiro vai lá...
5: Não, mas o nosso futebol é de brincar, sabes porquê? Olha a diferença que houve em Inglaterra e a diferença que há aqui. Claro. Em Inglaterra, o VAR do Manchester United com o Manchester City, logo nessa semana, passado uns dias...
2: Nessa semana não.
4: No mesmo dia.
5: Erraram, então, afastados.
4: E assumiram o erro.
5: Tempo indeterminado.
4: E assumiram
5: não,
4: o erro.
5: Não, não, e pediram desculpa ao Manchester
4: pediram
5: United.
4: Desculpa.
5: Pediram desculpa ao Exatamente. Manchester United. Aqui, erro após erro, após fim de semana...
4: Erro e erro, e foram 2 pontos.
5: E os rapazes voltam e está tudo bem, e depois vão para... Para onde? Para a Arábia, não sei.
4: A justiça. Não, mas eu essa confesso
2: Arábia.
4: Com toda a confiança.
2: Com o Pérsico,
4: é uma mulher, claro que é inacreditável.
2: Ou na Petrodólar.
5: Eu, sinceramente, isto já dá. Olha, é para rir.
0: Mas isto também, a nomeação de Hélder Malheiro.
4: Essa é que eu acho inacreditável.
2: Oh, Paulo, eu apercebi-me que na segunda-feira à noite estavam neste estúdio, a ferro e fogo, a discutir a possível corrupção no futebol português e o nome do Hélder Malheiro a ser falado, ao mesmo tempo que ele estava na cabine da cidade de futebol a ser vida ao arte do Sporting do Braga Estoril. Se alguém acha isto normal, se alguém acha... Por muito que os videoartes deixem o telemóvel lá à entrada e estejam metidos na cabine, se alguém acha isto normal, se alguém acha que isto protege a arbitragem e protege o homem,
6: eu não consigo perceber. O Sr. Alder Malheiro tem muitas explicações a dar em relação a este processo, mesmo muitas explicações. Haja alguém com coragem para colocar as, para lhe colocar as questões. Ele tem muito para explicar. Mas seja como for, ele está a ser, a ideia do Conselho de Arbitragem, e se posso revelar aqui, é tratar o Hélder Malheiro como qualquer outro árbitro. Não querem estar a afastar pelo facto de ter feito denúncias ou querer dar a ideia que está a sofrer represálias. Mas isso não significa que não seja tida em conta a proteção do próprio árbitro. Eu até posso entender que noutros jogos ele possa estar nomeado para um jogo de especial relevância e exposição mediática de um Sporting Arouca, depois de toda a polémica de Famalicão Sporting, e eu não consigo entender o racional que suporte uma decisão destas.
0: Muito bem, vamos tentar entendê-la nas próximas horas e nos próximos dias. Para já temos que terminar esta edição da Ligador. Já daqui a poucos segundos vem aí o Jornal da Meia-Noite.
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7: Para já é a vez de abrir um novo jornal com a edição de Leonor Ferraz. Boa noite.
9: Olá, muito boa noite. Morte do ucraniano sob investigação é a manchete do Correio da Manhã desta quinta-feira. O presidente dos ucranianos em Portugal foi encontrado sem vida num hotel em Quarteira, para onde se tinha deslocado em trabalho. Apesar de não terem sido encontrados indícios de crime na morte de Pavlo Sadoka, o Ministério Público abriu um inquérito. Mais detalhes com a repórter Helena Ramos Lota.
10: A CMTV sabe que este homem teria problemas cardíacos, portanto poderemos estar a falar de uma morte natural, ainda assim não está de todo excluída a hipótese de se tratar de um crime. Sabemos que este homem era estritamente contra a guerra entre o seu país natal, a Ucrânia, e a Rússia, e dava muito apoio aos refugiados ucranianos em Portugal. Foi encontrado numa moradia turística aqui na Quarteira, sem vida, e o que é certo é que família e amigos pediram mesmo para que fossem feitos testes toxicológicos, tudo isto para descartar a hipótese de se tratar de um crime. Por isso mesmo o Ministério Público, como já referi, abriu o inquérito e neste momento sabemos que o corpo já foi autopsiado e certo é que o resultado desta autópsia, que poderá demorar para ser conhecido cerca de um mês, será absolutamente determinante para compreender as circunstâncias em que tudo aconteceu. A CMTV sabe também que as cerimónias fúnebres deverão decorrer no sábado na Grande Lisboa e portanto estamos a falar de um presidente de uma associação ucraniana em Portugal, que perdeu a vida aos 56 anos e cuja morte está ainda a ser investigada.
9: A investigação à morte do líder da comunidade ucraniana em Portugal é assim a notícia que faz manchete do Correio da Manhã desta quinta-feira. Por Espanha, Valência tem sido afetada por fortes chuvas e inundações desde a tarde desta quarta-feira. A situação já obrigou ao cancelamento de voos para o aeroporto da região. Há também várias estradas cortadas, estações de metro inundadas, atrasos nas linhas ferroviárias e escolas fechadas. As autoridades da comunidade valenciana já emitiram uma mensagem de alerta devido ao risco de inundações em toda a província e pedem aos cidadãos para que evitem deslocações. O mau tempo obrigou também ao adiamento do jogo para a La Liga entre o Levante e o Athletic Bilbao. Recorde-se que a região de Valência foi afetada há 2 anos pela tempestade de Dana, que provocou cerca de 230 vítimas mortais. Foi uma das catástrofes naturais mais graves dos últimos 75 anos. Em Espanha. Por cá, há uma possível onda de calor a caminho, admite o IPMA. Uma massa de ar quente e seca na Península Ibérica vai levar ao aumento gradual das temperaturas em Portugal continental a partir de sábado. No Alentejo e Val do Tejo, os termómetros devem atingir os 38 graus, enquanto na generalidade do território estão previstas máximas superiores a 30 graus. Em comunicado, o Instituto Português do Mar e da Atmosfera refere que os valores previstos da temperatura máxima são mais baixos do que os registados em alguns episódios de tempo quente neste verão. No entanto, vão ser mais altos que os valores médios previstos para a segunda quinzena de setembro. E na sequência de problemas associados ao calor, 10 atletas da meia maratona do Porto tiveram de ser hospitalizados depois da prova no último domingo. 5 atletas permanecem internados, 3 com prognóstico reservado. Mais detalhes com o repórter David Monteiro.
11: A última edição da meia maratona do Porto, que se realizou no domingo, ficou marcada pela quantidade anormal de pessoas que tiveram de receber assistência, sobretudo devido às altas temperaturas. Muitos dos participantes desmaiaram, apresentavam sintomas de exaustão e também de desidratação. 5 dos atletas de diversas nacionalidades deram entrada aqui no Hospital de Santo António, na cidade do Porto, e de acordo com fonte da unidade hospitalar, estavam relacionados com situações de alterações do estado de consciência, hipertermia e também disfunção multiorgânica associada ao calor. Ora, 3 desses atletas tiveram necessidade de ser internados nos cuidados intensivos e aquilo que a fonte hospitalar indicou é que permanecem internados com prognóstico reservado devido a esses problemas de que falava há pouco. Também no Hospital de Santo António deram entrada mais 5 atletas, 3 deles já tiveram alta e 2 permanecem nos cuidados intensivos, mas de acordo com fonte hospitalar a situação está a evoluir favoravelmente. Ora, foi uma edição marcada pelo calor intenso que mereceu também várias críticas à organização, que entre outras medidas já fez saber que na próxima edição a prova terá início 1 hora mais cedo.
9: A reportagem do David Monteiro. A UGT quer que o salário mínimo chegue aos 1.000 euros no próximo ano. No final da reunião de consultação social, esta quarta-feira, o secretário-geral Mário Mourão justificou a proposta com a necessidade de atenuar os efeitos da inflação nos rendimentos das famílias.
12: Nós, para 2027, gostaríamos e fizemos uma proposta para que o salário mínimo fosse acima dos 1.000 euros. Portanto, no mínimo, sejam 1.000 euros. O que está previsto no acordo, e é isso que o acordo diz, são 970 euros, mas face à situação que se vive. E o acordo tripartido prevê esta situação, é a altura de fazer um reforço para responder àquilo que são as dificuldades com que as famílias se defrontam, quer com a inflação, quer com o custo dos combustíveis, mas também com aquilo que são o peso que o crédito à habitação e as rendas têm nos rendimentos das famílias.
9: A UGT que propõe então fixar o salário mínimo nacional nos 1.000 euros em 2027. Trata-se de um aumento de 80 euros em relação ao valor atual e também acima dos 970 euros previstos no acordo tripartido para o próximo ano. Também a CGTP, que não assinou o referido acordo, aproveitou a reunião desta quarta-feira para reivindicar uma subida do salário mínimo mais elevada do que o que está previsto. A Central Sindical, liderada por Tiago Oliveira, defende que a retribuição mínima garantida deve chegar aos 1.100 euros já em janeiro. Por outro lado, as confederações empresariais consideram que o acordo de valorização salarial é para cumprir e não identificam nenhum motivo para, de momento, abrirem negociações. Já do lado do governo, a ministra do Trabalho afirma que a discussão sobre a subida do salário mínimo nacional não esteve em cima da mesa. Rosário Palma Ramalho diz que o acordo tripartido é para cumprir.
13: Não discutimos essa matéria porque, primeiro, não estava na ordem de trabalhos nós temos um acordo que está em vigor. Esse acordo prevê um determinado valor para 2027, que, portanto, para já é o que está em cima da mesa. Evidentemente que o Governo está sempre aberto a rever todos os acordos que faz aqui na Consultação Social, mas, enquanto eles não são revistos, são cumpridos aqueles que estão em vigor.
9: A próxima reunião da Comissão Permanente da Concertação Social está marcada para 21 de outubro. No desporto, o Benfica estreou-se na fase regular da Liga Europa com uma vitória por 2-0 na visita ao AC Milan, treinado por Ruben Amorim. Foi a primeira vez na história que os encarnados derrotaram a equipa de Milão em jogos oficiais. Lukebakio aos 16 e Kaminski aos 54 minutos marcaram os golos das Águias. No rescaldo da partida, o treinador Marco Silva destacou essa vitória histórica diante dos italianos, mas rejeitou favoritismos na competição.
14: Ganhar contra o Milan não é fácil. Benfica é um clube enorme, como o Milan também o é, mas a realidade é que é a primeira vez que o Benfica ganha jogos oficiais ao Milan. Nós tivemos essa conversa também no último meeting antes de irmos para o estádio. Eu tive bons feelings e um deles foi quando cheguei ao estádio e fui ver o relvado juntamente com os jogadores. Aquela recepção que os adeptos Benfica fizeram aos jogadores naquele momento é algo especial, e sente-se algo especial naquele momento. Em relação a sermos candidatos ou favoritos, eu não vou entrar por aí. Eu disse na minha apresentação que um clube como o Benfica, se estiver na fase de grupos ou na fase de liga da Liga Europa, pela sua dimensão, mas estão lá outros com grande dimensão também, tem que se apresentar com grandes aspirações e grandes ambições, e essas são as nossas. Nós já jogámos, tivemos jogado 6 jogos para estar aqui, e agora não faz sentido andarmos aqui com receio de jogar futebol ou com receio de encarar os adversários como encarámos esta noite. Não vai ser sempre assim, eu sei, estou já a dizer com antecipação, mas nós vamos tentar sempre jogar para ganhar e ir o mais longe possível na competição, ir o mais longe possível a chegar ao último jogo. É essa a nossa ambição.
9: O Benfica volta a entrar em ação para a Liga Europa 15 de outubro, diante dos escoceses do Celtic no Estádio da Luz. Esta quinta-feira, o Torreense da 2ª Liga e detentor da Taça de Portugal estreia-se na Liga Europa diante do Lillestrøm na Noruega. Fica por aqui esta edição. Da minha parte, por hoje é tudo. Tenha a continuação de uma boa noite.
7: Foram as notícias com a Leonor Ferraz, que volta a juntar-se ao Serão de Correio da Manhã Rádio na próxima sexta-feira. Bom descanso, Leonor. Agora, ainda antes da chegada desse calor, ainda vamos ter uma quinta-feira quase perfeita, com temperaturas amenas. O Porto a variar entre os 15 e os 24 graus, Lisboa entre os 17 e os 29, Faro entre 21 e 29, Braga entre 11 e 28 e Setúbal entre os 17 de mínima e os 30 graus de temperatura máxima. Olhamos termómetros a esta hora: Porto e Aveiro com 18 graus, Lisboa 19, Faro 24, Braga e Setúbal 17, mais fresquinho em Viana do Castelo, só com 16 graus a esta hora.
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João Tremeia e o Miguel Araújo foi tiques de rico. Não me importava nada, significava que pelo menos tinha fama e o proveito. Vamos recebendo a tia Maia, não tarda nada, para mais uma edição de Noite de Estrelas. Até lá, mais uma dupla. O The Weeknd com os Daft Punk, o resultado é este. I feel it coming.

0: The Weeknd e os franceses Daft Punk, I Feel It Coming. E eu também estou a sentir que vai começar mais uma noite de estrelas. Tia Maia, boa noite.
1: Boa noite, bem-vindo à noite das estrelas de hoje com Zé Gouveia, Ricardo Azevedo, Rui Figueiredo e Teresa Guilherme. Ora então, vamos a isto, porque parece futebol, mas não é. Está anunciada a grande contratação televisiva do ano. José Codessa deixa a TVI, depois de vários anos ligado ao canal, e é agora apresentado como reforço da SIC. O ator vai integrar a próxima grande produção da estação, Avenida Portugal, numa nova versão da novela Avenida Brasil, que conquistou, como sabemos, o público. Uma mudança de canal que marca uma nova fase na carreira de José Codessa. A Teresa, admirada com esta mudança, esta coisa de agora ir buscar atores a um sítio e ou outro, mas ao tempo já era assim, ou não?
2: Sempre.
1: Sempre. Como é, porque, o que é que terá feito a si cobiçar o Zé Condessa?
2: O próprio Zé Condessa, a mim, como me espanta, é como é que a TV não segurou. Pois. Mas se calhar não conseguiu, porque isso também é preciso que a pessoa queira. E quem sabe ele já estaria com estas ideias. O que eu li é que o Zé Condessa tinha muita vontade de fazer esta novela, tinha assistido ao original, à Avenida Brasil, e que isto é um convite irrecusável, porque a conseguirem a fazer aqui em Portugal, pelo menos 50%, vamos dizer, tão bem como fizeram ao Brasileiro, foi uma das maiores novelas do Brasil.
1: Portanto. E que vai ter um remake, aliás, sim, também vai ter um remake. E eu lembro perfeitamente, eu não vejo muitas novelas, mas fui vendo bocadinhos da Avenida Brasil, porque era show de representação, não é? E esta Avenida Portugal vou ver de certeza.
2: Mas era um show de representação, de realização.
1: Vamos ver como é que correrá em Portugal. O certo é que Zé Codessa vai fazer uma das personagens mais marcantes da novela, é o Jorginho. O Jorginho, que é um jovem jogador de futebol, que, aliás, o Zé tem capacidade para isso, porque ele joga futebol, não é?
3: Sim. Joga futsal lá na terra dele.
1: No Nisa.
3: Em Nisa, sim, precisamente. E é uma grande aposta por parte da SIC, porque ele é um dos atores do momento, não só nacional como internacionalmente. Ele está no auge.
1: Estamos a ver ali o Cauã Ramon, que era o Jorginho na Avenida Brasil, não é? Pronto. E ao lado deve ser o Condessa, pois ali daquele lado, aqueles abdominais, eu não identifico. Não destrinço bem os abdominais de um e de outro, mas sim, e também, mas o Condessa também joga, por exemplo, futebol solidário.
3: Sim, e também pode ter sido um incentivo ou um acrescento, portanto, à vontade dele querer mudar a participação nesta novela, precisamente pelas características da personagem que precisam para desempenhar essa função. E ele tem-nas todas, efetivamente. E pronto, eu acho que é uma grande aposta por parte da SIC, também estou com a Teresa. Não sei como é que o deixaram sair, a não ser que seja uma vontade própria mesmo.
1: Assim que chegou-se à frente, não é só muitas vezes o dinheiro, é também o desafio do projeto em
2: si.
1: Eu, por exemplo, tenho alguma curiosidade de perceber quem é que vai ser a Nina, que era a namorada do Jorginho, e tenho alguma curiosidade de saber quem é que vão escolher aqui para ser a namorada do Jorginho. De qualquer das formas, Zé Codessa com certeza foi pelo desafio de ser esta grande novela. O que é que a menina acha?
4: Eu acho que não foi só pelo desafio desta grande novela, de facto foi uma grande novela no Brasil. É um projeto muito ambicioso para Portugal, muito ambicioso. Talvez, de que eu tenha memória, pelo menos dos anos que acompanho ou que estou um bocadinho mais por dentro desta área, eu acho que é talvez o projeto de ficção mais ambicioso se fazer.
2: Sim, porque esta novela rompeu com tudo, com todos os times, depois a Teresa saberá
4: melhor que eu. Nos últimos anos a nossa ficção está muito indoor, está muito em interior, é muito filmada em interior porque é mais barato. Nós temos muito pouco exterior nas nossas produções e esta era uma novela de exterior, portanto não sei como é que assim
1: eu também
4: vai,
1: não sei como
4: mas
1: é
4: estou
1: que
4: muito curioso
1: vão agora, fazer tanto exterior, uma novela começa a ser gravada em novembro
4: relativamente ao Zé Condessa, eu acho que há mais. Não será só esta novela, eu acho que a SIC lhe terá oferecido mais coisas, até porque a SIC tem mais plataformas neste momento do que a TVI, onde pode oferecer mais coisas, portanto eu acredito que a par do que aconteceu ao Lourenço Ortigão, quando mudou para a SIC e ninguém estava à espera, que depois fez outras coisas, eu acredito que poderemos ter aqui o Zé Condessa noutras frentes.
1: O Zé Condessa, falta de trabalho, é coisa que não tem. De qualquer das formas, é uma bela aposta.
5: Uma belíssima aposta. Eu acompanhei a novela Avenida Brasil, fiquei agarrado como foi uma novela que parou o Brasil, foi uma novela que parou Portugal. Estavas a falar dos papéis e eu só me recordo da minha prima, da Adriana Esteves, que efetivamente ela, eu deixo-me prima porque eu sou Esteves,
1: que é Carminho,
5: e que tem os avós portugueses, não é? Portanto,
1: vamos ver quem será chamada a interpretar a Carminho.
5: Eu acho que é difícil olhar para aquele elenco que era tão perfeito e começar a encaixar. Efetivamente, nunca, se calhar, na minha cabeça me passaria pôr o José Condensa neste papel, mas agora faz todo o sentido quando nós olhamos até para as imagens.
1: Ah, sem dúvida.
5: Portanto, certamente está-se a fazer.
1: Portanto, falta sabermos quem vai ser a Carminha e quem vai ser o Tufão.
5: O Tufão, sim.
1: O Tufão, não é? Que são estes, sim, os personagens principais.
5: E não só, sabes, o adaptar a história da novela, porque era uma novela com uma história muito cultura brasileira, não é? Eu acho que aqui o único fator que liga é efetivamente nós também termos uma ligação ao futebol tão grande como tem o Brasil, e eu acho que por aí nós conseguimos caminhar. Mas depois há outras partes, que aquela questão da lixeira, se vocês recordam, toda a cultura que ali esteve presente, é muito difícil.
1: Ai, não nos falta até bairros onde se pode ir buscar a cultura da lixeira.
4: Eu tenho a minha aposta para interpretar o belíssimo papel que fez Adriana Esteves.
1: Ah,
4: vamos
1: sim?
4: lá ver se depois é assim que me dá razão.
1: Muito bem, vamos então.
4: Eu já lhe disse.
1: Já me disse. Eu sou testemunha, se for, eu sou testemunha. De qualquer das formas, vamos com certeza continuar a seguir este making of de uma novela que eu, ao fim de... Quantos anos tem a Vingança, Teresa?
2: Ah, já tem tantos. 11 anos.
1: Mais.
2: Oh. Ah, não, 20 anos.
1: 20 anos. Portanto, eu ao fim anos, de 20 anos vou ver uma novela. Porque
2: sim.
1: A novela que eu vi de fio a pavio foi A Vingança.
2: E portanto, agora a melhor.
1: Era fantástica. Foi fantástica, porque eu não vejo novelas. A Vingança, de facto, vi. Ah, vi a Gabriela, claro.
2: Sim, sim, as novelas brasileiras.
1: Obviamente,
2: dúvida,
1: vi a primeira e vi a segunda. Pronto, e agora? E a Avenida Brasil vi bocadinhos. E agora vou ver, de facto, a Avenida Portugal, estou curiosa. Bom, mas tivemos hoje uma surpresa. A namorada de Chico Conceição, Matilde Neiva, e a sua irmã gêmea, Maria, protagonizam a campanha da marca Mimoa, que pertence a Georgina Rodrigues. Mimoa é uma marca de roupa desportiva e as duas jovens têm o perfil adequado à campanha. Matilde e Maria, como se lembram, tornaram-se virais no Campeonato do Mundo e são, de facto, muito bonitas e a campanha é excelente. Estamos a ver aqui Matilde. Vamos lá ver o seguinte, vamos já combinar aqui uma coisa. Matilde e a Maria são gêmeas. Se eu disser que é a Maria e é a Matilde, se eu disser que é a Matilde e é a Maria, estou já desculpada, porque isto é tudo, elas são muitíssimo parecidas. Belas escolhas, é?
5: Vamos lá ver uma coisa, isto é uma jogada de marketing excepcional.
1: Pois é.
5: Eu que tanto gosto de trabalhar na área do marketing da comunicação, isto é uma jogada de mestre. Não tem mais do que 2 meses que elas efetivamente tornaram-se um sucesso viral na internet quando apareceram durante um jogo do Mundial, e pegar nas duas para um estilo de roupa, também ela desportiva, é efetivamente exímio este golpe.
1: Estamos a ver também Georgina ali no canto direito do ecrã.
5: Não sei se é a Georgina, se é uma agência que trabalha com ela, mas foi de facto genial.
1: Foram muito
5: bem escolhidas.
1: Muito bem escolhidas. Eu pedi ao nosso realizador que mostrasse a fotografia de Matilde com Chico Conceição, para que aqui também possamos distanciar um pouco quem é quem. Eles estiveram recentemente, como sabem, na entrega de prémios, porque o Francisco marcou o gol do ano. Ali está a Matilde, bonita. Também as escolhia, Ricardo?
4: Escolhia, acho que sim.
2: Não foi muito convicto.
4: Porque eu venho aqui, não é? O meu querido colega de painel veio com tanto